0: Sócrates da Silva. Vamos separar a rede. Para você que está em Caruaru, 91.3 da sua Rádio Jornal Caruaru. A partir de agora, transmissão do maior e melhor São João do mundo.
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0: A gente continua com você aqui. Alexandre Costa. Obrigado aos amigos da técnica do Rádio do Brasil. A gente continua aqui da Arena de Pernambuco. Vamos daqui a pouquinho com o resumo final. E depois do resumo final, a gente vai também para Caruaru para a transmissão do maior e melhor São João do mundo na sua rede. Aí já em rede para Jornal Recife, Caruaru, Garanhuns, Limoeiro, Pesqueira, Petrolina, e a transmissão do São João de Caruaru tá pegando fogo, fim de semana com muitas atrações e a cobertura completa da Rádio Jornal e das emissoras de rádio do Sistema Jornal do Comércio e de Comunicação. Vamos voltar aqui. Você tá por aí, Wallace? Cadê você, Wallace? Tá se deslocando, né? Nosso Wallace está se deslocando. Daqui a pouquinho a gente vai acioná-lo pro voto no Crack Tony.
2: Tá no Sócrates elevador.
0: Oi?
2: Tá no elevador.
0: Tá no elevador. E o elevador aqui, viu, Sócrates? Era tão bom, rapaz. Mas agora tem um perigo aqui, viu,
3: Sócrates? Opa!
0: Mas deixa pra lá. Wallace!
3: Cheguei por aqui. Eu já estou aqui na sala.
0: Então vamos
3: de
0: lá, vamos lá. Vamos voltar no Crack Tony aí, aproveitar a sua voz aí. Wallace Santos.
3: Gabriel, goleiro do Ipiranga.
0: Gabriel, voto no Wallace pro goleiro do Ipiranga. E você, Sócrates da Silva?
2: Eu tinha duas opções, tá, Alexandre? Eu tinha duas opções. Uma opção era o Ronald, né? Pelo que ele fez no jogo. Eu acho que foi a única peça lúcida da equipe do Santa Cruz, que pelo menos tentou fazer algo de construtivo, né? Ele pegava a bola, ele ia ao ataque, ele tentava fazer as jogadas, mas é como diz, já que estamos no tempo de São João, é como diz a música do Jorge de Altinho, uma andorinha só não faz verão, meu amigo.
0: Né?
2: Pois é, então ele tentou, ele saiu extenuado, né? Teve uma jogada que ele tentou um lance de ataque, caiu fora do gramado e para mim, né, na distância, me pareceu cãibras, né, já cansado, extenuado por conta do tanto que correu, mas não conseguiu fazer com que o Santa Cruz chegasse à vitória. A gente teve uma grande defesa do Gabriel nessa cobrança do pênalti, teve uma outra num chute do Alex Juan, que eu não sei nem se o Alex acertou o chute, né, porque a bola pegou, fez uma parábola, ia caindo, e ele ali no lance de recuperação estava longe do gol, ele voltou e conseguiu espalmar, colocar a bola que ia entrar no ângulo, né, a bola ia caindo muito, e ele conseguiu fazer a defesa. Então, pela defesa do pênalti, pela segurança que ele teve durante o jogo, por esse lance também com o Alex Juan, mas em termos reais, em termos concretos, a gente teve muito pouco do jogo, dos dois times, né? Tanto do Ipiranga quanto do Santa Cruz. O Santa Cruz, menção honrosa para o Ronald pelo que ele tentou fazer, mas o voto vai para o Gabriel, goleiro da equipe do Ipiranga.
0: Também voto no Gabriel, goleiro do Ipiranga de Erechim, que é o craque Tony do jogo de hoje, que, como todo craque, também adora saborear a linha completa de produtos Tony: salsicha, salsichão, linguiça calabresa, mortadela e o novo hambúrguer Tony. 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Bem, eu vou passar logo o comando aqui pro Berg, ele vai comandar o resumo final aqui na sua Rádio Jornal. Antes, eu queria só uma falinha do Sócrates da Silva, que comenta daqui a pouquinho, vai trazer a análise deste jogo. E depois vem o Ralf de Carvalho falando aí da derrota do Náutico diante do time do Vila Nova lá no Onésio Brasileiro Alvarenga. Jogo de muitos gols, né? Inclusive que o Marcelo transmitiu ao lado do Ralf e do Boris. Mas, Sócrates, fica aquele sentimento aqui para o torcedor do Santa Cruz que algumas coisas são paliativas. Por exemplo,
2: perfeito,
0: momentos que antecedem um jogo desse, não falo momentos, né, esses recentes não, viu, gente? Ontem, né? A diretoria vai lá e paga alguma coisa, né? Dá um aditivo do que estava faltando. Não é nem aditivo, perdão, não é a palavra correta. Aditivo é quando você tem uma grana e adicionam algo.
2: É um paliativo, né?
0: É um paliativo mesmo. É a palavra correta, é medida paliativa. Chega lá para os atletas, ó, a gente está pagando aqui parte de algo que a gente está devendo a vocês. E espera-se uma reação. Eu não estou querendo dizer aqui, Sócrates, me entenda pela fé, de que o resultado foi uma interferência de atrasos, de promessas e de coisas que não foram cumpridas até agora. Mas que o torcedor fica com uma pulga atrás da orelha. Fica sempre desconfiado. O que é que acontece? O que é que rola nos bastidores? Há promessas não cumpridas? Há jogadores insatisfeitos? Há chateação? ele reage fora de casa, vem para se apresentar diante da torcida. Tem um atleta que entra, vai expulso, outro quase foi expulso também numa entrada displicente, e ele nem estava nem aí pelo semblante, como disse o Sócrates da Silva. Enfim, Sócrates, são vários questionamentos, e o principal deles é se o Santa Cruz vai conseguir chegar com 12, não, perdão, 11ª agora, né? Eram 7, agora... Quantas rodadas, Sócrates? Me ajude aí.
2: Agora 11ª, estamos na 11ª.
0: Quantas faltam agora para acabar?
2: Ele já agora jogou na 11ª, 10, né? 10, são 19 rodadas.
0: Faltam 6, não, faltam 7 rodadas. Se 7 rodadas serão 8, suficientes...
2: 8,
0: né? 8 rodadas. É. Se 8 rodadas serão suficientes para ele chegar. Esse é o principal questionamento. Eu falo muito por todo o resultado dos bastidores e pela bola que o Santa Cruz jogou aqui diante da torcida dele. E a nós que estávamos aqui acompanhando. Só um destaque rápido, Sócrates, e você comenta já já. Pois não, meu amigo?
2: Olha, Alexandre, é uma preocupação muito grande nesse momento, porque o jogo de hoje ele era chave para toda a pretensão de entrar no G8 do Campeonato Nacional. Pelo quê? Né? Porque você enfrenta um adversário que vinha numa sequência muito ruim. Né, o Ipiranga na sequência horrível, e eu acompanhei o jogo segunda-feira, até por obrigação mesmo, né, a gente ia fazer esse jogo hoje, né, eu não tinha parado para assistir jogos do Ipiranga, a gente acompanhava lances, resultados e tudo mais, mas eu parei para acompanhar o jogo e eu não vi nada muito diferente do que a gente viu agora não. Tirando o Estevão, né, no meio de campo, que tem realmente uma visão boa de jogo, isso para uma Série C, tirando a velocidade do Danielzinho, é um time absolutamente comum, né? É um time que a gente vê em toda rodada.
0: Não achei um super time não, viu, Sócrates? Achei um time absolutamente dentro ali de um contexto, dentro de apresentações da Série C mesmo, né?
2: Exatamente. É um time comum. É um time que a gente encontra na Série C, né? Você pode parar para assistir qualquer jogo da Série C. Não vou assistir o jogo de Santa Cruz hoje, não. Vou assistir o jogo do Anápolis. Pronto. Você vai ver um futebol muito parecido. Você vai ver algo muito próximo do que a gente viu hoje. Então, não tem nada de especial nesse time do Ipiranga, né? Não tem nada que a gente possa parar e dizer, olha, é favorito para subir, é um time muito forte. Não. Então, o Santa Cruz tinha que vencer esse jogo por conta da sequência. O Santa Cruz depois vai pegar o Paysandu, Paysandu nas cabeças do campeonato, vai pegar o Ituano nas cabeças do campeonato. Né? Dois jogos na sequência, um em casa e o outro fora, em casa o Ituano, fora o Paysandu. Então o Santa tinha que já estar pelo menos dentro do G8, né? Porque se pintasse um tropeço contra o Paysandu, o Santa tinha alguma gordura para queimar, mas agora não tem gordura nenhuma e vai sair de casa com a obrigação desses dois resultados. Alexandre, com o que a gente viu até agora do Santa Cruz, torcedor de Santa, nos entenda e nos compreenda. E eu sei que o torcedor, nesse momento, está muito próximo desse pensamento. Com o que a gente viu até agora do Santa, você acredita que tem bala na agulha, tem força o suficiente esse Santa Cruz para surpreender todo mundo agora e fazer uma campanha fantástica nos 8 próximos jogos? Eu acho que o time está muito no limite, Alexandre. E essa questão que você lembra, financeira... Eu já ouvi aqui na Rádio Jornal, a gente já falou aqui também, e tenho plena convicção disso, que são profissionais, mas quando você começa a ouvir as promessas e mais promessas, e as promessas não são cumpridas, quando você olha de lado e você vê um companheiro que está aqui desde o ano passado com algum tipo de dificuldade, quando você olha para o pessoal que ganha menos, né, e teve que haver aquele movimento de paralisação, tem o quê? Tem 10 dias, 15 dias mais ou menos que a gente teve aquele movimento de paralisação por conta de salários. Enfim, há um clima que não é dos melhores. Não atribuo o resultado de hoje a isso. Não atribuo. Até porque o Santa Cruz jogou muito parecido também com o que vem jogando. O Santa Cruz cria muito pouco, Alexandre. O Santa Cruz faz muito pouco gol, né? Muito poucos gols nessa Série de C. Né? E por conta de ineficiência ofensiva. Ah, não toma muito gol. Realmente não toma. Mas aí num jogo como o de hoje.
0: Você viu, Sócrates? Desculpe até interrompê-lo e interromper seu raciocínio, que você vai complementar aqui a pouquinho, sim, vai trazê-lo de forma completa, né, esse relato do jogo. Mas eu vou dizer uma coisa a você, cara. Depender hoje de um Quirino,
2: pois
0: do Heron,
2: né,
0: é muito difícil.
2: Veja, qual é a diferença?
0: Por mais que foi o técnico anterior, né, que defendeu...
2: Isso,
0: que
2: não é culpa do Christian.
0: Né, o melhor trio de ataque, né, da Série C. É assim, hipoteticamente falando, tem aquela história, né? Hipoteticamente falando, isso aqui é bonito. Agora, na prática, cara, é difícil.
2: Pois é, a gente acompanha o Santa Cruz desde janeiro. Aliás, desde dezembro, né, naqueles amistosos e tudo mais. Qual a diferença do futebol apresentado pelo Quirino, pelo Heron e pelo Thiago Max? Tem diferença de salário aí só, né? Mesmo

0: assim, os salários são os mais altos em relação a outros times aí. Mas qual a diferença de futebol real do Thiago Max, do Heron e do Quirino? Qual foi a grande diferença que qualquer um deles fez em qualquer um dos jogos que esteve em campo? A não ser aquele jogo contra o Jaguar, né, que o Quirino, eu não lembro se você fez o jogo comigo ou se foi o Marcelo, né? Aquele jogo contra o Jaguar que o Quirino desandou a fazer gol, mas foi só ali também. Foi com o Marcelo,
1: eu tava,
0: né?
1: Eu tava em outro jogo, não lembro o jogo no dia, mas eu tava em outra partida, né? Eu tava em Bonito, lembra? Tava em Bonito.
0: Sim.
1: E o Marcelo fez esse jogo com você. Bem, Sócrates, vou deixá-lo à vontade. Só uma perguntinha aqui ao amigo. Tens ido ao forró, Sócrates da Silva?
0: Semana, durante a semana a gente tem uma passadinha. Durante a semana é melhor,
1: sabe, Alexandre?
0: Mais tranquilo.
1: Valeu, Sócrates.
0: Mais tranquilo.
1: Um abraço, meu amigo. Fica com Deus aí, você vai comentar e eu vou me despedindo naquele momento. Tá certo, Sócrates?
0: Tranquilo, um abraço.
1: Sempre um prazer estar aqui ao seu lado, no Berg Santos também. Olha, a temperatura aqui em São Lourenço da Mata, 24 graus. Para nós é frio aqui, viu? Para nós aqui do Grande Recife, né, região metropolitana, é um frio gostoso. Depois da chuva veio essa temperatura agradabilíssima. E chuvisquinho, parou agora, deu uma trégua, mas tem uma temperatura agradável para a noite do sábado aqui na região metropolitana do Recife. Obrigado, amigos e amigas do Brasil. 9 horas e 15 minutos em Pernambuco. Vem aí, resumo final na voz do Berg Santos. Ele vai convocar o Sócrates da Silva. Daqui a pouco o Alex Santos vem aí na sala de imprensa. Já já tem também as entrevistas do jogo do Náutico contra o time do Vila Nova. Marcelo transmitiu, reportagens do Boris e a opinião também do Ralf de Carvalho. Abraçar os amigos da técnica do Rádio do Brasil, Aldo Leite, Eduardo Silva, sempre com a gente. Aqui, Rafael Moreira com Eudes Soares, a dupla do Rádio do Brasil, dupla técnica. E os agradecimentos a quem esteve com a gente em mais uma transmissão. Lamentavelmente, infelizmente, transmitimos aqui a derrota do time do Santa Cruz por Ipiranga em plena arena de Pernambuco, com a presença de mais de 12 mil tricolores. 12.310 assistiram. Santa Cruz 0, Ipiranga de Erechim 1. Gol marcado pelo Estevão. Fiquem com Deus. Uma noite agradável, uma noite de descanso. Para quem vai pro forró, dancem bastante. Divirtam-se, dancem por mim, que eu tô enferrujado e todo atacado aqui, não posso dançar forró. E uma noite de sábado abençoada para todo mundo. Bom descanso, que Deus abençoe a todos e a todas que acompanham aqui a programação da Rádio Jornal. Vem aí, a partir de agora, mais um campeão de audiência no campo do seu rádio. Repercussão não para por aqui, não. Explicação desse placar de 1-0 do Ipiranga em cima do Santa Cruz aqui. Explicação já já da derrota do Náutico pro time do Vila Nova. Tudo isso e muito mais agora. Ele comanda. É mais uma fera no microfone do Rádio Esportivo do Brasil. Boa noite!
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3: Valeu, grande Alexandre Costa, o Explosão do Scratch, trazendo todos os detalhes, as emoções de mais um jogo do Campeonato Brasileiro da Série C. A derrota do Santa Cruz, lamentavelmente 1-0 em plena Arena de Pernambuco. Bom, jogos finalizados também pela Série C: Botafogo 2, Volta Redonda 0, Anápolis 2, Itabaiana 0. A bola está rolando neste momento, primeiro tempo para Maranhão enfrentando Paysandu, tá 0-0, e intervalo de jogo para Ituano 0, Figueirense também 0. Vamos fazer o seguinte, vamos abrir o resumo final.
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3: Muito bem, minha gente, 9 horas e 18 minutos, hoje, sábado, dia 20 de junho de 2026, começando mais um resumo final após os jogos de hoje. Os pernambucanos não estiveram bem. O Santa Cruz perdeu para o Ipiranga pelo placar de 1-0, Ipiranga do Rio Grande do Sul, e o Náutico perdeu para o Vila Nova, jogando fora de casa pelo placar de 4-3. Daqui a pouco a gente vai ter todos os detalhes com relação a Vila Nova e Náutico. Ralf de Carvalho vai trazer o comentário, né? O Bola de Ouro, que diz todas as verdades. vai trazer o comentário, a análise completa desta derrota do Timbu. E Sócrates da Silva também aqui com a gente para trazer o comentário completo com relação à derrota do Santa Cruz. O Alex Santos, a chamada fica liberada. O Alex vai estar na coletiva de imprensa conversando com o técnico Cristian de Souza do Santa Cruz. E a gente vai trazer também a análise do treinador, a opinião do treinador com relação a mais este jogo do Campeonato Brasileiro da Série C. A classificação da Série C mostra o seguinte agora, tá? Na primeira colocação, o Guarani tem 21 pontos. Segundo colocado, o Brusque, com 18 pontos. Terceiro colocado, o Paysandu, com 18 pontos. Pois não, Alex?
6: Chegou o técnico Cleiton, vamos acompanhar. O Cristian, na verdade, o Cristian Souza chegando por aqui. Vamos acompanhar a entrevista coletiva, os últimos ajustes, para a gente ouvir o técnico... O técnico do Santa Cruz. Vamos acompanhar aqui, todo mundo se organizando. Podemos? Bom, podemos, vamos lá. Começando agora.
7: Cristian, boa noite. Primeiro. Vamos lá.
3: Vamos lá.
6: Tá aguardando aqui, aguardando, porque agora sim, agora você precisa aguardar o seu pessoal das câmeras aqui para fazer os últimos ajustes, chegada de som. Agora sim, vamos lá.
3: Não está chegando ainda, viu, Alex? Não está chegando meu aqui amigo, o som para a gente?
6: Oi, tá agora sim. Cristian, boa noite. Esse jogo era considerado jogo-chave para a entrada do Santa no G8. A derrota, queria que fazer qual o impacto referente ao teu trabalho e também a essa expectativa do grupo de classificação?
7: Boa noite.
3: Bom, 9:21. Não está chegando o som aqui para a gente, o Alex, é do Cristian de Souza. Vamos tentar ajustar para a gente ouvir o técnico da equipe do Santa Cruz trazendo a análise. Pronto, vamos lá agora.
8: Uma estratégia, né? Deixar o time mais leve, mais ofensivo do meio para frente. Era um risco a ser passado. E o primeiro tempo a gente não conseguiu fazer aquilo que a gente tinha pensado, né? E pensado na semana, treinado. Nós não conseguimos jogar dentro do campo adversário. O adversário teve uma certa liberdade ali no meio campo para poder construir, jogar. Os dois volantes com uma liberdade muito grande. Era o risco de ter o Everaldo e o Patrick por dentro ali como meias. E isso acabou acontecendo. A gente teve dificuldade no primeiro tempo. Foi justo o placar de 1-0 para o Ipiranga no primeiro tempo, porque a gente não conseguiu fazer aquilo que a gente tinha como estratégia. Segundo tempo, eu acredito que a gente volta com uma postura muito melhor, a gente consegue jogar dentro do campo do adversário, a gente vai para uma linha de três zagueiros, né? Abrimos dois laterais bem do lado, bem em cima da linha, a gente começa a ter um volume maior, a gente começa a jogar dentro do campo deles, eles começaram a ter dificuldade de ter a transição, de jogar, a gente consegue organizar o meio campo, corrige... O volume vai aumentando, a gente consegue diversos escanteios, consegue finalizações a gol, chega a marcação do pênalti. E esse foi o jogo. Segundo tempo completamente distinto, onde a gente consegue uma remobilizada dentro da partida, mas não foi suficiente para a gente, ao menos, empatar o jogo e poder, pelo menos, somar um ponto.
9: Cristian, boa noite. Queria que tu falasse tua percepção, tua avaliação dessa baixa produção do ataque mesmo do Santa Cruz. O Everaldo, muito abaixo. Os centroavantes não fazem gols. O Ronald tem um volumezinho ali, mas ainda assim ele acaba não definindo também. Enfim, queria que você falasse sobre isso, o tamanho dessa preocupação e o que fazer, né, com esse ataque que está com uma produção bem baixa.
8: Nós chegamos aqui com o desafio de primeiro organizar o time defensivamente. É mais fácil, sempre para defender mais fácil.
10: E a questão ofensiva é aquilo que a gente vem falando desde o começo, né? É jogo, é trabalho, é processo, é repetição, é tentativa. O treinador tem que fazer tentativas. Eu venho oportunizando diversos jogadores, venho trocando a formação. Hoje a gente tenta, né, ajudar com uma ideia de formação de meio campo diferente. Tudo tem bônus e ônus no futebol. Quando tu coloca jogadores mais leves, mais técnicos, vai perder a força de marcação. Então era o risco que a gente sabia que ia passar, correr. E essa questão ofensiva é tempo, é repetição, é jogo, ganhar confiança. É normal quando o atacante não faz gol, ele vai perdendo a confiança, vai sendo mais cobrado. Isso é do futebol, é da circunstância que a gente está acostumado a viver. E nós temos que seguir trabalhando, repetindo, tentando achar a melhor formação, a melhor ideia ofensiva. Para a gente, e eu sempre falei sobre isso, a gente precisa evoluir, a gente precisa corrigir um monte de coisas para a gente chegar forte para brigar pela classificação.
11: Professor, boa noite.
10: Boa noite.
11: Se a gente voltar 10 dias, existia um cenário assim bem complicado fora de campo, aí veio a sexta antes da viagem para Brusque, existiu a presença do presidente, um valor que chegou junto dos atletas, né, uma quitação de imagem. Ontem teve algo divulgado pelo clube também de quitação de premiações. E o cenário, diferente de antes do jogo contra o Brusque, né, com tudo que aconteceu, era muito positivo para hoje. Não só o resultado, mas até em termos comportamentais. Eu não falo nem da parte técnica, mas da parte mental. Aquele combo desportivo, que é algo muito importante, professor. Teve a falha do Thiago no gol do Ipiranga. A expulsão do Renato, até a gente que está de fora, algo até difícil de compreender e entender, porque mata um contra-ataque e não precisava de uma entrada daquela intensidade. Depois o Everaldo, por pouco também, não recebe um cartão vermelho. Por que, professor, como é que explica esse lado mental em um cenário que era tão positivo para o jogo de hoje?
10: Cara, é normal essa oscilação, os desequilíbrios são normais. Pode ter certeza que era sempre na tentativa de fazer o certo. A gente corrige, a gente usa, aprende com as partidas, vai evoluindo. Nós estamos num trabalho constante, diário, de mostrar vídeos, de chamar jogadores para conversas, até mesmo individuais, chama setor em separado, mostra. Faz parte do processo. Essas oscilações, principalmente quando está no resultado negativo, acontece. Erros, e o futebol é do erro, ele é do acerto. Hoje, infelizmente, os erros foram maiores do nosso lado e a gente pagou com a primeira derrota nessa minha trajetória aqui dentro do clube.
12: Professor, boa noite.
10: Boa noite.
12: Eu queria saber, na escalação do gol, que com essa falha do Thiago Coelho, se você repensaria na escalação na meta ali do gol tricolor, visto que o Gabriel Souza, no jogo contra o Brusque, ele fez ótimas defesas ali no time coral.
10: Não, nós não vamos execrar ninguém, eu não vou apontar culpados, não trabalho dessa forma. O Thiago é um jogador experiente, um goleiro experiente, vai saber passar pelo erro. O Gabriel fez um bom jogo lá em Brusque. E a gente vai, ninguém tem lugar cativo, ninguém tem lugar fixo. A cada jogo a gente vai achar os 11 melhores para iniciar a partida, dentro de uma estratégia, de uma análise do adversário. E é dessa forma que eu vou fazer. Até o final a gente vai trabalhar dessa forma. Eu chego em meio à competição, então eu tenho que ser muito estrategista, eu tenho que trabalhar de jogo a jogo.
13: Professor, boa noite.
10: Boa noite.
13: Vou dirigir a pergunta ao Alex. Você chega com um histórico de acessos e conquistas. Observando a partida de hoje, quais pontos chamaram sua atenção e o que o Santa Cruz precisa corrigir com mais urgência para voltar aos caminhos da vitória? Obrigado.
14: Me ajuda novamente, foi você que fez ou mandaram para você? Vamos lá.
3: Muito bem, 9 horas, 28 minutos.
13: Vitória, muito obrigado.
14: Boa noite, imagina. Primeiro eu agradecer a presença do torcedor, mesmo num feriado, veio, compareceu. A gente sabe do que esse grupo é capaz, a gente sabe que eles possam dar a volta por cima. É claro que não é o que nós esperávamos. Essa questão de conquistas, a gente sabe o caminho, como acontece isso, a gente espera e tem sido trabalhado isso primordialmente dentro do campo, dentro do trabalho da semana. A gente está muito satisfeito e é só com o trabalho que vai fazer, voltar, não tem terra arrasada, é uma derrota que dói, todos nós estamos sentindo, principalmente o torcedor, mas a gente está ainda vivo na competição e a gente sabe o que a gente quer e eu tenho certeza que a gente vai alcançar o objetivo. Imagina.
15: Cristian, boa noite. Queria que você falasse sobre as mudanças da equipe do Santa Cruz. Você disse que não tinha nada fechado em relação ao gol, que você acabou preferindo a questão do Thiago Coelho, você já citou, mas no meio-campo você disse, podem jogar juntos, Patrick Elan e Vitinho, e jogaram, a questão que você acabou optando por eles dois, e também a mudança no ataque, né? Você vem fazendo muito um rodízio nos centroavantes, e hoje optando pelo Thiago Marques, jogo passado foi o Heron. Obrigado.
16: Eu venho oportunizando.
10: Eu venho variando os sistemas táticos, as estratégias, e é dessa forma que você acha os 11 ideais. Quem entra vai bem, fica. É dessa forma que eu trabalho, é muito simples. E a gente vai trabalhando, vai passando as sessões de treinamento, vai evoluindo. A gente mostrou hoje uma remobilização no segundo tempo bastante interessante. Nós conseguimos jogar dentro do campo adversário, teve coisas positivas também no segundo tempo. Infelizmente, a gente não conseguiu ter o nosso gol para poder... Eu acredito que se a gente empata a partida, a gente chegaria até mesmo à virada. E é o jogo. O jogo é assim, dessa forma que funciona. A gente aprende com as derrotas, recupera e segunda-feira começa a trabalhar já pensando no Paysandu.
17: Professor, boa noite. Maicon, do Mosaico Esportivo. Professor, depois do primeiro gol que o Santa Cruz sofreu, o time jogou muito pelo meio, né? Fez várias jogadas pelo meio e ali o Ipiranga ele meio que congestionou o meio do campo. Na segunda etapa também, principalmente no começo. Com as suas mudanças, o time começa a jogar mais pelas pontas. Você acha que houve uma perda de tempo muito grande do time jogando, principalmente no meio, onde está congestionado, em vez de procurar as pontas?
10: É como eu falei no começo, eu tentei colocar jogadores com uma qualidade de passe maior, jogadores com um viés mais ofensivo. Era uma tentativa. É bem claro e notório por todos que a gente precisa evoluir na questão ofensiva. É uma tentativa do treinador. O segundo tempo a gente volta bem. Volta bem, eu acho que a gente já faz duas trocas, né? No intervalo. E a gente consegue jogar pelos lados, começamos a ter supremacia. Mas, infelizmente, a gente não conseguiu chegar ao nosso gol de empate.
18: Cristian, boa noite. Você, ainda dentro do aspecto das mudanças, a gente viu um Santa Cruz ali defensivamente que era e ainda é, né, um dos pontos fortes do Santa Cruz nessa competição até então. Você optou pela presença do Vitinho, do Patrick Alain, e praticamente o Favela jogou um pouco mais recuado ali, jogando na frente da área. Você, para o próximo jogo, você já é algo que você repensa, já que você vinha utilizando o Silva, o Fabinho, que tinha essa característica mais defensiva, já que o Vitinho e o Patrick Alain não tem tanto essa característica de ser mais fixo ali no sistema defensivo?
10: É, jogo a jogo. O jogo lá do Paysandu já é uma outra característica, vai pedir outras coisas. E é isso, né? Hoje era a tentativa da gente no primeiro tempo conseguir dominar o adversário, da gente jogar no campo deles, e infelizmente não aconteceu. Faz parte, e a gente agora remobiliza de novo, segunda-feira começa a trabalhar e se prepara para o jogo do Paysandu.
19: Pronto, fim de papo por aqui, Wilberg, a entrevista coletiva do técnico Cristian de Souza. Lembrando que o próximo compromisso do Santa Cruz será no sábado, dia 27 de junho, contra o Paysandu, jogo lá no Curuzu. São dois jogos seguidos fora de casa. Só confirmar aqui. Depois do Paysandu, volta para jogar aqui em Recife, onde cara a equipe do Ituano. Bom, mas ele acabou falando e explicando, tentando explicar mais essa derrota que infelizmente chegou. Ele que teve essa sequência invicta quebrada, né? Que estava 5 jogos sem vencer desde a sua chegada aqui ao comando técnico Coral, mas aí encontrou hoje a sua primeira derrota. Voltando com você, Berg, fim de papo por aqui.
3: Valeu, parabéns pelo trabalho, Alex Santos, e até amanhã, né? O Alex vai estar com a gente também na jornada esportiva para Central e Ferroviário pelo Campeonato Brasileiro da Série D. Então amanhã a gente se encontra, meu caro, o Alex Santos. Bom, Só passar aqui mais a detalhes com relação à classificação da Série C. Ainda continua primeiro tempo de Maranhão 0, Paysandu 0, Ituano 0, Figueirense também 0. Esse jogo está no intervalo. E aí a classificação da Série C... Primeiro colocado, Guarani, 21 pontos. Segundo, Brusque, 18 pontos. Na terceira colocação, o Paysandu, com 18 pontos. Quarto, Ituano, 18 pontos. Quinto, Inter de Limeira, 18 pontos. Sexto, Amazonas, 16 pontos. Sétimo, é

0: A Ferroviária, 16 pontos. Oitavo, Caxias, com 15 pontos. É o G8 da Série C. O Santa Cruz aparece na décima colocação, com 15 pontos na classificação do Brasileirão da Série C, tá? Então, Santa Cruz aparecendo agora na décima colocação, tem 15 pontos. Vamos agora com análise de Santa Cruz 0, Ipiranga 1, jogo que você ouviu com Alexandre Costa, e tá chegando o Internacional do Screte.
1: Sócrates da Silva.
2: Pois é, Berg, eu vou acrescentar na sua informação o seguinte: Santa Cruz ainda pode cair, né, pelo menos uma posição ainda. A gente tem o Figueirense nesse momento, que está empatando. O jogo está 0-0, depois você pode até confirmar para mim, mas o jogo está empatado.
0: 0-0, segundo tempo.
2: 0-0, pronto, segundo tempo, 0-0. Mas se sai um golzinho aí, o Santa Cruz, principalmente aí, claro, né? Estou falando em termos, se sai um gol favorável à equipe do Figueirense, o Santa Cruz já cai para a 11ª posição. E amanhã a gente tem um jogo entre Caxias e Maringá. Se o Maringá pontuar, né, o Santa até tem um saldo melhor. Mas se o Maringá vence o jogo, o Maringá também passa o Santa. É claro que para o Tricolor, né, e nós enquanto pernambucanos, torcemos para que esses resultados não existam, né, não se configurem, não sejam transformados em realidade. Mas o Santa pode terminar a rodada na 12ª posição. Ou seja, a 4 posições de distância do G8 do Campeonato Brasileiro. E olha aqui, toda possibilidade desse jogo Caxias e Maringá é ruim, né? Porque o Caxias hoje é o 8º colocado com 15, se ele vence vai a 18, abre 3 pontos do Santa Cruz. Se o Maringá vence vai a 17, abre 2 pontos do Santa Cruz. Se acontece o empate, o Caxias e o Maringá não se distanciam, mas o Santa deixa escapar a oportunidade de entrar, de fato, no G8 do Brasileiro da Série C. Então, o resultado foi ruim, né? E por isso a gente falava sobre isso ainda com o Alexandre, né? O resultado era primordial no jogo de hoje, o resultado positivo, para essa pretensão de chegar na próxima rodada dentro do G8, né? Porque o Santa Cruz vai enfrentar, como disse o Alex, o Paysandu no próximo sábado. O jogo está marcado para as 5 da tarde. No dia 4 de julho, Santa Cruz joga contra o Ituano, que são equipes que estão na cabeça da Série C. Então aqui, resultados que não sejam favoráveis são possíveis, né? Uma derrota para o Paysandu não é algo impossível de acontecer. Até mesmo um empate contra o Ituano, mesmo jogando na Arena de Pernambuco, não é um resultado impossível de acontecer. Para aí sim o Santa Cruz pegar o Barra, né? Que o Barra, que o Santa Cruz conhece bem, porque se enfrentaram ano passado. O Barra faz uma campanha ruim nessa temporada, na série C do Campeonato Nacional. Então aí o Santa teria, de certa forma, um refresco, mas mesmo assim o jogo é lá em Itajaí, né? O jogo é fora aqui de Pernambuco, o jogo é na Arena Barra. Então os adversários que o Santa tem pela frente nos deixam preocupados. Nos deixam preocupados pelo futebol apresentado até agora. Bom, perde a invencibilidade o Christian de Souza, sim, né, na 6ª partida. Mas o Santa Cruz ganhou da Inter de Limeira por 2-1. Resultado, inclusive, ficou surpreendente, né, porque ninguém imaginava, já que o Santa Cruz vinha de 2 derrotas. O Santa Cruz vinha de uma derrota para o Amazonas e uma derrota para o Guarani, né, e o Inter fazendo uma boa campanha. Aliás, continua fazendo uma boa campanha. Depois o Santa ganhou do Volta Redonda por 2-0. Volta Redonda faz uma campanha ruim. Empatou com o Maringá, jogando fora de casa por 1-1. Empatou com a Ferroviária em casa. Aquele jogo onde houve a expulsão, o Santa Cruz logo no comecinho do jogo ficou com um atleta a menos, depois conseguiu um empate. E a vitória surpreendente da última rodada contra o Brusque por 1-0. Essa era a campanha invicta do Christian de Souza até agora. Só que a gente tem que analisar algumas coisas em relação a essa campanha invicta. É claro que invencibilidade é ótimo, né? É ótimo você manter uma sequência de jogos sem derrota. Porém, você tem que analisar como essas partidas se desenrolaram. O Santa Cruz teve boa participação defensiva? Sim, tomou poucos gols, né? Em algumas partidas não tomou gol, né? Por exemplo, no jogo contra o Volta Redonda, não havia tomado nenhum gol, né? No jogo contra o Brusque também não tomou nenhum gol, né? Nas outras partidas tomou só um gol da Inter de Limeira, um gol do Maringá e um gol da Ferroviária, com a questão de estar inferiorizado no número de jogadores em campo. Perfeito. Mas e do outro lado? e do lado ofensivo, e do lado da criação, e do lado objetivo do futebol, que é marcar, que é pontuar, que é fazer gols. O Santa conseguia? Não, não consegue. E isso vem se arrastando já há bastante tempo nessa temporada de 2026. Por mais peças que tenham mudado, né, por mais atletas que tenham chegado, as peças não corresponderam e continuam sem corresponder. Aí tem um algo a mais que a gente tem a acrescentar. Acaba não sendo culpa da comissão técnica atual, né, porque ele teve pouca participação, ou nenhuma participação, o Christian de Souza, na construção desse elenco para a disputa da Série C. Mas ele tem que encontrar, dentro das peças que possui, uma formação que lhe possibilite a marcação de gols, lhe possibilite uma criação ofensiva mais concreta, lhe possibilite buscar vitórias como a de hoje, que parecia certa no papel, mas que dentro de campo se transformou numa grande desilusão para o torcedor de Santa Cruz. Né? Eu falei há pouco com o Alexandre, e para você que está ligando o rádio agora, qual a diferença do centroavante da disputa do Pernambucano para os centroavantes da disputa da Série C? Né? Porque a gente tem Thiago Max, Heron e Quirino. E eu tenho certeza que o torcedor não está satisfeito com nenhum deles. Né? Nenhum desde o campeonato estadual. Em termos de criação, o que é que o Santa Cruz tem? No Pernambucano, o Santa Cruz tinha Patrick Alain e o William Júnior, né? Eram jogadores de criação do Santos. O William foi embora, ficou o Patrick Alain. O Patrick Alain virou reserva, virou titular no jogo de hoje por conta dessa formação que o Christian de Souza passou há pouco para a gente, né? Que era a opção que ele tinha para tentar mais criatividade no meio de campo, né? Mas, de fato, o Santa cria? De fato, o Santa Cruz é uma equipe que consegue, com criatividade, impor seu ritmo de jogo diante dos adversários? Não tem sido assim desde o campeonato estadual. Ele encontrou uma defesa, encontrou uma forma segura de se proteger, mas não é em todo jogo que a defesa será o melhor ataque. Né? No jogo de hoje não foi assim, isso ficou comprovado, né, pelo resultado obtido. Bom, a gente não teve muito tempo para falar no intervalo, porque nós tivemos uma diferença de horário, né, de tempo em relação ao jogo do Santa e o jogo do Náutico, né, e as duas partidas ocorriam ao mesmo tempo, a gente não pôde destacar de forma mais pausada o que o Santa Cruz fez no primeiro tempo no jogo de hoje. E agora eu vou aproveitar para a gente destacar um pouco isso. Bom, o Santa fez um jogo de posse de bola diante do adversário, mas muito por conta da opção do treinador, do Gabardo Júnior. O Gabardo deixou o Santa Cruz com a bola. Ele queria utilizar o contra-ataque com o Marcelinho e com o Danielzinho, né, que são jogadores de velocidade do time gaúcho, né, do time canarinho. Ele queria se aproveitar dos espaços dados pela defesa do Santa Cruz. Então o Santa jogou praticamente o primeiro e o segundo tempo no campo do adversário. No primeiro tempo teve mais dificuldade, e aí eu concordo com o treinador, com o Christian de Souza, teve mais dificuldade em transformar essa maior posse de bola em lances de perigo ou em lances de ataque. O Santa teve mais posse, mas girava muito com a bola, né? Não era muito objetivo. Mas no segundo tempo, mesmo chegando mais na meta do adversário, continuou com o mesmo problema que a gente acabou de citar, o problema de jogada bem construída, o problema de objetividade. Aos 6 minutos, a primeira jogada mais perigosa no primeiro tempo foi com o Danielzinho, mas ele tentou meio que chutar, foi um chutamento, né? Uma mistura de chute com cruzamento, mas a bola passou distante da meta defendida pelo Thiago Coelho. Aos 10 minutos a gente teve um chute de fora da área, e aí foi o primeiro lance perigoso do Santa Cruz, mas veja, um chute de fora da área do lateral esquerdo, do Alex Juan, que foi quem mais chutou de fora da área da equipe do Santa Cruz. Aos 14 minutos, a gente teve mais um chute de fora da área, só que desta vez da equipe do Ipiranga, o Estevão, não foi o lance do gol, o Estevão chutou para a defesa do Thiago Coelho. Aos 19 minutos, e aí é que vem a questão da objetividade, que a gente sempre fala do Santa, o Léo Gabo, aliás, Gobo, né, o Léo Gobo, o zagueiro do Ipiranga, no popular, né, no que a gente conhece na nossa pelada no final de semana, ele deu um leite. Ele entregou a bola para o Thiago Marques. Se o Thiago tivesse, em outro momento da carreira, vou dizer assim, vou colocar dessa forma, se estivesse numa fase melhor na carreira, o Santa Cruz poderia ter aberto o marcador nesse lance. né? Porque ele estava a 2 passos da pequena área. E a bola sobrou para ele. Só que aí ele não teve a vitalidade de seguir com a jogada, ele não teve a criatividade de tentar um drible, ele não teve a objetividade de tentar chutar em gol. Ele saiu caminhando, né, de costas para o gol e tentou dar outro caminho para a jogada. Veja, aos 19 minutos, a gente teve essa chance que a equipe do Ipiranga forneceu para o Santa Cruz. E logo depois, a gente teve o gol que foi decisivo para a partida. No lance da descrição do gol, não vou chamar o gol não, para o torcedor de Santa Cruz não sofrer ainda mais, afinal de contas o Santa Cruz já está perdendo, né, já perdeu o jogo, e você ainda chamar o gol do adversário ainda é demais. Mas serve aqui para a gente relembrar. Na hora do chute, o William Alves se abaixa, tenta ampliar o seu espaço corporal para tentar que a bola batesse nele. E eu fiquei na hora, né, no momento, na dúvida se ela tinha desviado ou não no William Alves, e isso teria prejudicado o goleiro Thiago Coelho. Mas depois, observando o lance, não houve desvio. Não houve desvio algum no William Alves. O William tenta realmente interceptar a bola, mas não toca nela. E ela vai em cima do Thiago Coelho, em cima do goleiro do Santa Cruz, e baixa. Tinha diversas formas dele tentar fazer essa defesa, mas ele não tentou. Aliás, ele tentou, ele não conseguiu. E isso fez com que o Santa Cruz tomasse um gol bobo, um gol defensável. Era lance em que o goleiro conseguiria facilmente fazer a defesa. Mas talvez uma desatenção, talvez um excesso de confiança, ele não conseguiu defender. E aí o Santa Cruz toma um gol no primeiro tempo, quando estava jogando no campo do adversário, quando na teoria estava dominando a partida. E aí a gente imaginou o seguinte: 20 minutos dá tempo do time conseguir, né, reagir. E até o que se desenhava, porque o Ipiranga começou a fazer cera com 20 minutos. Teve uma jogada logo depois do gol, com 21, um minuto depois do gol, que o Gabriel caiu no chão. O Gabriel, goleiro do Ipiranga, caiu, né, ficou pedindo atendimento médico, e parecia que seria algo a ser a opção do time do Ipiranga, do time do Gabardo. Porém, aí vale ressaltar a participação do Leonardo Lorenzato, o árbitro da partida. Ele cobrou, né, que o time do Ipiranga não fizesse cera, ele foi no goleiro, fez reclamações, disse que ia amarelar, tanto que isso acabou sendo reduzido e praticamente não existindo durante o jogo. É claro que eles consumiram tempo enquanto podiam, mas não mais de forma tão exacerbada quanto já aos 21 minutos do primeiro tempo, tentando esfriar o jogo. Aos 23 minutos, a gente teve um rebote do Vitinho, né, um chute de fora da área, mas a bola acabou sendo desviada pela zaga da equipe do Ipiranga. O primeiro cartão amarelo do jogo foi aos 29 minutos, né, 29 minutos para o William Gomes, da equipe do Ipiranga, né, aos 29 minutos do primeiro tempo. Aliás, para o Renan Gorni, né, para o Renan do Gorni, o atacante, ele que impediu um lance de contra-ataque da equipe do Santa Cruz. Aos 33 minutos, a gente teve a cobrança do pênalti. Meu amigo, o Santa Cruz tinha a oportunidade de fazer o que todo mundo esperava, né? Esse lance poderia ter significado para o Santa Cruz o gol de empate, mas foi uma cafofa do não foi nem o pênalti ainda, né? Foi uma cafofa do jogador da equipe de Santa Cruz, o Everaldo, que ficou nas mãos do goleiro Gabriel. Mais uma oportunidade que o Santa Cruz criava, mas não conseguia ter objetividade. Isso aí foi no primeiro tempo, o lance do pênalti foi no segundo. Aos 38 minutos, o Estevão acabou machucando o Edson Miranda num lance em que ele não teve a intenção. O que foi que aconteceu nessa disputa de bola? O Santa Cruz tentava roubar a bola do Estevão, ele estava partindo para o contra-ataque, o Edson Miranda foi na jogada, foi cortar a bola, e aí o Estevão saltou sobre ele. Ao saltar, a ponta da chuteira, uma parte da chuteira do atacante da equipe do Ipiranga acabou raspando a orelha do Edson Miranda, zagueiro da equipe de Santa Cruz. Houve um corte, mas ele não tentou de forma intencional, né, fazer a falta. Foi apenas um acidente de trabalho. A gente teve nesse lance, inclusive, o zagueiro de Santa Cruz sendo atendido pelo departamento médico. Houve a necessidade de colocar aquela toquinha de natação para proteger o zagueiro de Santa Cruz. Aos 43 minutos, ainda do primeiro tempo, o Gabriel defendeu um chute de longe, mais um do Alex Juan. Esse lance eu até cheguei a citar com o Alexandre, agora no final do jogo, porque ele não foi um chute forte, ele foi um chute do Alex, que ele tentou encobrir, né, o goleiro Gabriel. Gabriel estava um pouquinho fora da área, ele lança a bola, ela fez aquela parábola, ia caindo dentro do gol, e o Gabriel deu alguns passos para trás e com a mão direita acabou tocando a bola, ela foi à linha de fundo. Então a gente teve, no primeiro tempo, dois chutes do Alex Juan. Um forte, né, que foi aos 10 minutos, quando o jogo estava 0-0 ainda. Essa bola passou perto e essa... agora aos 43 minutos do segundo tempo, onde o goleiro da equipe do Ipiranga, da equipe gaúcha, acabou conseguindo fazer a defesa. E aí aos 44 minutos foi o primeiro lance mais complicado para a arbitragem. Porque o que, é que a gente teve? O Alex Juan vai para uma disputa de bola com o Cleiton, lateral da equipe do Ipiranga. Cleiton, lateral direito do Ipiranga, Alex Juan, lateral esquerdo da equipe de Santa Cruz. Ele leva a bola, ele vai para a disputa, ele eleva a perna, né, em direção ao jogador da equipe do Ipiranga. Ao perceber que o atleta adversário estava na disputa de bola, ele recolhe a perna e ele ele atinge o tórax do Cleiton com o joelho. Veja, eu compreendo quem imagina que o lance merecia cartão vermelho. Eu até imagino que, dependendo da interpretação, é possível você dar cartão vermelho nesse lance. Porém, a interpretação que eu tenho é que ele tentou evitar a jogada, né? Ele tentou proteger o adversário quando percebeu que não alcançaria a bola. Diferentemente de ter deixado a perna estendida para machucar de fato o Cleiton, ele recolhe a perna ao perceber que não vai alcançar a bola e aí o choque é inevitável. Eu até cheguei a descrever da seguinte forma. É impossível você recolher a perna da forma que um caramujo entra dentro da sua concha. É impossível você recolher a perna como uma tartaruga faz com a cabeça, né? Que coloca de volta para dentro do casco. Não tem como fazer. Foi um lance de imprudência? Foi. Ele foi imprudente. Ele poderia sim, né, ter disputado a jogada de uma outra forma. Não precisava ter erguido tanto a perna. Não precisava ter ido da forma que foi para a disputa. Concordo com tudo isso. E concordo que alguns possam interpretar que o lance era para cartão vermelho. Concordo. Mas na minha análise, quando ele recolhe a perna, quando ele tira a perna da posição que estava estendida e a recolhe próximo ao corpo, ele não tinha como evitar o choque, ele foi imprudente, sim, e imprudência se dá cartão amarelo, e foi essa a interpretação do árbitro, do Leonardo Lorenzato. Ele foi imprudente no lance, tentou, se arrependeu no meio da jogada, recolheu a perna, toca com o joelho, bate com o joelho, né, no tórax do Cleiton, lateral do Ipiranga. O jogador foi atendido, continuou no jogo, mas um lance, para mim, de cartão amarelo, esse lance do primeiro tempo do Alex Juan, e que eu não vou correlacionar com a expulsão do Renato e com o lance do Everaldo. Aí eu vejo circunstâncias completamente diferentes, né, e vou apresentar isso para o torcedor que acompanha aqui a Rádio Jornal, tá? Que acompanha o resumo final. Esse lance, o Alex recuou. Ele entendeu que poderia atingir o adversário e poderia ser expulso e ele se recolhe, tenta não atingir o jogador do adversário. Daqui a pouco eu falo dos outros dois lances. Aos 45 minutos, o Santa Cruz tenta mais um lance de ataque, mas foi praticamente um recuo para o goleiro Gabriel. E aos 48 minutos, foi o último lance no primeiro tempo, o Danielzinho de fora da área para a equipe do Ipiranga, mas foi muito longe, foi distante da meta defendida pelo Thiago Coelho. Nesse primeiro tempo, toda vez que o Thiago Coelho tocava a bola, ele era vaiado por conta do lance do gol, né, que todo mundo percebeu que era defensável, né, que havia a possibilidade de defesa por parte do goleiro. Então ele foi marcado esse primeiro tempo por isso. E veja, os seus companheiros poderiam ter ajudado também, porque a gente teve uma jogada de recuo de bola do William Alves, colocando ele numa fogueira, que ajudou ainda mais essa revolta da torcida. Uma outra jogada do Eurico, muito parecida também, fez um recuo para ele, colocando o goleiro em maus lençóis, e ele teve que colocar a bola essa para a linha de lado. Ele bateu de todo jeito para a linha lateral para evitar que tomasse um segundo gol numa falha dele de novo, porque aí seria demais, né, para o goleiro de Santa Cruz. O time vai para o intervalo e essas mudanças citadas pelo Christian de Souza, citadas pelo treinador de Santa Cruz agora na coletiva, para mim não renderam tanto quanto ele apresentou na coletiva não, tá? A saída do Patrick Alain para a entrada do Renato. No primeiro tempo, os lances mais perigosos do Santa Cruz: o chute de fora da área do Alex Juan, e as cobranças de escanteio do Patrick Alain. Foram os lances mais perigosos do Santa no primeiro tempo, não mais que isso, tá? Então ele tira o Patrick Alain, coloca o Renato, e ele tira o Thiago Max e coloca o Heron. O Heron não tocou na bola, gente. Então como é que eu posso dizer que as mudanças surtiram efeito? Como é que eu posso apresentar para você que está aqui acompanhando o nosso resumo final que essas mudanças foram importantes para o Santa Cruz, que o Santa Cruz conseguiu reagir no segundo tempo por conta dessas alterações? Não, o Santa voltou para o segundo tempo com o ímpeto de tentar chegar ao empate. O time voltou com aquela questão de jogar em casa, de perceber que o adversário não é tão forte assim, da cobrança da comissão técnica no intervalo, da cobrança do torcedor na saída de campo, de olhar para a arquibancada e perceber que ali tinham 12 mil pessoas empurrando o time. Então, nessa cobrança, né, nessa empolgação, né, nessa forma de empurrar da torcida, o time voltou pressionando. Né? Então, isso aconteceu. Mas dizer que foram por conta das mudanças, aí eu já não coloco nesse nível, não. Eu já não coloco nesse patamar. O Renato participou, antes da expulsão, né, principalmente até os 15 minutos, ele participou de muitos lances ofensivos do Santa Cruz. Tentou passe, tentou chegar na área, tentou chutar em gol, mas ele não foi o jogador que apresentou o futebol suficiente para que levasse, por exemplo, o Santa Cruz ao gol de empate. Não foi muito mais ativo do que ele no segundo tempo, foi o Vitinho que estava desde o primeiro tempo, desde o começo do jogo atuando. Então, em relação às alterações do intervalo, em relação ao que foi dito pelo treinador Cristian de Souza, o time voltou diferente? Voltou. Mas não foram as alterações que propiciaram essa diferença, não. Para mim é muito mais a questão da cobrança do torcedor, da cobrança da comissão técnica e da cobrança dos próprios jogadores, a cobrança interna de perceber que estavam em casa e que poderiam ter melhor resultado. Com 2 minutos de jogo, a gente teve uma falta, isso já no segundo tempo, uma falta perigosa para a equipe de Santa Cruz. Era pertinho, né, da linha, da grande área. Era uma cobrança de falta que se o Patrick Alain não tivesse saído, que seria para ele. Como já havia sido substituído, quem foi realizar a cobrança foi o Everaldo, tá? E a cobrança do Everaldo foi qualquer coisa de horrível, né? Porque a bola passou muito longe da defesa do goleiro Gabriel. Ela foi distante mesmo do gol, 2 minutos. Então o Santa Cruz voltou nesse ímpeto, repito, não por conta apenas das alterações, não. Mas por conta dessa pressão natural de um time que está jogando em casa, perdendo o jogo, tentando chegar ao gol de empate. Aos 4 minutos, aí a gente teve mais um cartão amarelo, dessa vez para o Marcelinho, um atacante da equipe do Ipiranga. E olha, o Marcelinho fez essa falta com 4 minutos do segundo tempo, e depois ele foi substituído pelo Gabardo, eu vou falar da substituição dele daqui a pouco, mas ele foi substituído porque ele continuou fazendo faltas. E o treinador, né, do time gaúcho, provavelmente entendeu que com essa sequência de faltas, já ele ia para o chuveiro mais cedo. Mas ele fez, logo depois, poucos minutos depois, ele fez uma outra falta, não foi falta para cartão amarelo, mas pela sequência, né, se ele tivesse permanecido em campo, ele poderia ter ido mais cedo para o vestiário. Aos 10 minutos, a gente teve uma falta cobrada pelo Renato, uma falta pelo lado esquerdo de ataque, é uma falta aí de onde ele bateu cruzado, né, ele fez a cobrança cruzado para dentro da área, o Edson Miranda tentou de cabeça, mas cabeceou para fora. Tá vendo que o Renato participou de alguns lances, né? Mas ele não foi o atleta decisivo apontado pelo Cristian de Souza, não. Aos 12 minutos, a gente teve um chute cruzado do Ramon, atacante, aliás, volante, né, da equipe do Ipiranga, bom jogador, o Ramon, participou muito do jogo, né, a bola sempre passava ou por ele ou pelo Estevão, no meio de campo da equipe do Ipiranga. Ele fez um chute cruzado, deu um chute cruzado, o Thiago acabou fazendo a defesa para o Santa Cruz. Aos 15 minutos, mais uma participação do Vitinho, num chute de fora da área, mas a bola foi para longe. Ainda aos 15 minutos foram as alterações, as primeiras da equipe do Ipiranga, saiu o Cleiton, lateral direito, né, que inclusive foi envolvido naquele lance com o Alex Juan no primeiro tempo, mas não foi por conta daquele lance que ele saiu apresentando algum problema no tornozelo e entrou o Igor Silva. Não havia um lateral direito no banco de reservas, o Igor Silva é volante, e acabou fechando um pouco mais ali do lado direito defensivo do time canarinho. E saiu o Marcelinho, que foi esse que eu citei há pouco, né, que estava fazendo muitas faltas, e entrou Pedro Lucas. Aí um ponta pela direita sai, entra um ponta pela direita, que é o Pedro Lucas, então foi uma alteração de uma peça por outra pela mesma função. E na defesa, ele acabou, o Gabardo, retraindo um pouco mais o seu time, protegendo um pouco mais ali do lado direito, onde o Santa Cruz tentava as jogadas de ataque, ora com o Alex, ora com o Everaldo. No Santa Cruz nós tivemos mudanças também aos 21 minutos, e aí foi a tentativa do treinador de apertar ainda mais o adversário. Ele tira o Edson Miranda, né?

Entrou o Zé Mário, é uma alteração que acontecerá no próximo jogo, porque o Alex tomou o terceiro cartão amarelo e é algo que vem sendo analisado pelo treinador do Santa. Pode perceber aí que nas escalações dos jogos, ora tá o Alex, ora tá o Zé Mário, o Alex começando, depois o Zé Mário entrando, ou o Zé Mário começando e depois o Alex entrando na equipe do Santa Cruz. Aos 22 minutos, a gente teve um lance do Ronald, essa que passou muito perto, né? Foi um chute do jogador camisa 17 do Santa Cruz, que vale ressaltar aqui, assim como votei para o craque Tony do jogo. Foi o atleta mais lúcido do Santa Cruz durante toda a partida. Foi o atleta que mais tentou, né, no Santa Cruz durante todo o jogo. Foi ele quem mais criou, foi ele quem mais desenvolveu, foi ele quem mais tentou o X1, foi ele quem mais tentou chegar à linha de fundo, foi ele que mais tentou se apresentar como opção, mas assim como disse também na votação, repito agora, como diz a canção do Jorge de Altinho, uma andorinha só não faz verão. E ele não conseguiu fazer verão, não conseguiu fazer o gol da equipe do Santa Cruz, mas teve uma boa participação. Tivemos mais mexidas aí na equipe do Ipiranga, saiu o Renan Gorni, que tinha cartão amarelo para a entrada do Léo Rafael, e saiu o Estevão para a entrada do Vini Charopem. Bom, aqui a gente poderia colocar até a alteração de forma invertida, né? Porque o Léo é um meia, então ele entrou no lugar do Estevão, e o Vini entrou no lugar do Renan Gorni, só que aí tem uma diferença na intenção do treinador. O Renan é um centroavante, né? Ele joga centralizado, ele joga pelo meio. Enquanto que o Vini é um jogador de extrema, um jogador que abre pelo lado direito de ataque. Então ele ficou com o Danielzinho pela esquerda, com o Pedro Lucas pela direita e jogando centralizado o Vini Charopem. Mas todos são jogadores de velocidade. Qual era a intenção? Aproveitar-se de contra-ataques do Santa Cruz. Já que o Santa estava partindo com tudo para tentar chegar ao gol de empate, ele queria aproveitar esse espaço para tentar os contra-ataques. Aos 26 minutos foi a vez do Vitinho, mais uma vez, tentar um chute de fora da área, mas a bola passou longe da meta defendida pelo goleiro da equipe do Ipiranga, o Gabriel. E aí, aos 30 minutos, a gente teve mais um lance decisivo do jogo. Veja, no primeiro tempo tivemos a falha do Thiago Coelho, que resultou no gol do Ipiranga. A questão do Alex Juan, né, no lance, na dividida lá com o Cleiton. E agora, a gente teve um pênalti para o Santa Cruz. Até entendo a reclamação dos jogadores do Ipiranga, né? Porque o Everaldo, eu tive a impressão de que ele fez falta antes do lance do pênalti, né? Numa disputa de bola com o jogador do Ipiranga, inclusive essa disputa de bola sobrou para o Vitinho, e o Vitinho na sequência, ele foi desequilibrado pelo Léo Gobo, e o Pedro Lucas estava na cobertura ajudando na marcação, foi ele quem derrubou, né, o Vitinho, atacante ou meia da equipe do Santa Cruz. Para mim foi pênalti, porém antes teve a falta do Everaldo, né? Então aí o Leonardo Lorenzato poderia ter marcado a falta do Everaldo, mas até disse na descrição, Santa Cruz não tem nada a ver com isso, né? O pênalti está marcado, é a chance que o Santa Cruz tem de tentar pelo menos chegar a um empate. Depois de muita conversa, depois de muita reclamação, o Everaldo se apresenta para a cobrança. E o que é que acontece, gente? O Everaldo perde o pênalti. O Alex, até na transmissão, destacou que ele telegrafou, que o Everaldo apontou praticamente que iria fazer a cobrança daquele lado. Tudo bem, verdade. Ele realmente telegrafou. Porém, a falta, o pênalti, ele foi cobrado à meia altura. É um pênalti difícil para qualquer goleiro fazer a defesa. E por isso eu disse mérito também do Gabriel, do goleiro do Ipiranga. Ele levanta o braço, ele ergue o braço, ele não pula sem olhar. Ele faz o salto observando a cobrança do jogador de Santa Cruz. Ergue o braço, faz a defesa e ele se transforma nesse momento no herói do jogo, né, para a equipe visitante e no grande vilão da partida para a equipe do Santa Cruz. Depois disso, nós tivemos um Santa que continuou com essa pressão, que continuou com essa tentativa de ataque, mas sempre com muita falta de qualidade. A gente teve a saída do Vitinho aos 34 minutos, foi logo depois do pênalti para a entrada do Quirino, e aí eu não preciso explicar muito para o torcedor se essa alteração deu ou não deu resultado, né? Porque é aquela mesma questão que a gente fala há pouco, né? Eu falou há pouco. A dificuldade que esse trio de centroavantes tem, né, dos que foram contratados nessa temporada, para conseguir criar
na equipe do Santa Cruz.

0: E aí nós tivemos aos 39 minutos um cartão amarelo, para mim, bem aplicado, o William Alves, apesar de ter reclamado bastante, mas ele foi para a disputa de bola, ele deu um carrinho, ele ia passando na bola, ele ergueu o braço, tocou deliberadamente na bola, tomou cartão amarelo por parte do Leonardo Lorenzato. E aí algo que me chamou bastante a atenção, que foi o cartão vermelho para o Renato. Era um ataque de Santa Cruz, o Santa Cruz perde a bola pelo lado direito de ataque, o Renato vinha tentando fazer a recomposição defensiva, havia toda uma sequência de defesa do Santa Cruz. Havia o Pedro Favela, os zagueiros estavam na jogada, o Thiago Enes também estava correndo para voltar para fechar o meio. Ou seja, estava todo mundo recompondo, voltando para recompor. E aí o Renato, por trás, sem chance de defesa para o jogador da equipe do Ipiranga, ele dá uma tesoura no Ramon, camisa número 43, mas uma tesoura mesmo, que prende a perna do jogador entre as suas. Veja, se a perna do Ramon está fixa no chão, ele poderia ter causado uma contusão séria no companheiro de trabalho, no Ramon. Graças a Deus, a perna não estava presa, mas mesmo assim, a falta foi para cartão vermelho direto, o que foi apresentado pelo árbitro da partida, sem pestanejar, sem titubear e de forma correta. Porque foi um lance onde para mim, já nesse momento, aparentava aquela questão de ah, já está perdido mesmo, eu não tenho mais o que fazer aqui, e pronto, eu vou ser expulso e acabou-se. Né? Pareceu até isso, sabe? Que havia um certo destempero, uma questão de que você não estava mais focado na forma de jogar, que você agora estava, né, chutando balde, propriamente dito. Apareceu isso. Essa pareceu ser a intenção do Renato. Então, a expulsão, o Santa Cruz passa a jogar com um a menos. Mesmo assim, o Santa continua, né, com aquela pressão falsa, né, com aquela tentativa de chegar ao ataque. Só que a falta, a expulsão do Renato ainda não foi a suficiente, ainda não foi o fim do túnel. Né? A gente teve na sequência o Everaldo, num lance diferente do Alex Juan, por isso que eu fiz a menção há pouco, que falaria, né, posteriormente a respeito. Porque o lance do Renato, ele foi para ser expulso mesmo. Ele foi para dar uma tesoura, para tomar cartão vermelho e sair. E o Everaldo, para mim, passou a mesma impressão. Porque ao contrário do que fez o Alex Juan de recolher a perna no lance de dividida com o atleta adversário, o Everaldo não só não recolheu a perna, como deixou ela alta, e alta o suficiente, que seria para atingir o atleta adversário. Poderia sim, né, no rigor do lance, ter sido expulso pelo Leonardo Lorenzato, porque aí não foi jogada temerária, aí não foi um lance de entrada atabalhoada. Para quem estava no estádio, próximo ao lance, para quem teve a oportunidade de ver a repetição do lance, ele foi de forma assim, ó, eu vou ser expulso também, que eu vou me embora logo com isso. Pareceu isso, sabe? Essa pareceu ser a intenção do jogador. Eu vou ser expulso mesmo, a gente já perdeu o mesmo jogo, tá com a menos, eu vou embora também, pronto, acabou-se, e é o que eu quero fazer. Parecendo assim, tá insatisfeito, ou parecendo tá com raiva, ou parecendo ter perdido qualquer esperança de que um resultado melhor pudesse vir a acontecer, ou que alguma mudança na trajetória do time pudesse vir a ocorrer. Então poderia ter sido expulso também o Everaldo, aos 43 minutos do segundo tempo. Aos 47 minutos, a gente teve um lance do Quirino, que ele cabeceou de costas. E por incrível que pareça, foi um dos lances mais perigosos do jogo, né? Para a defesa, inclusive, do goleiro Gabriel, do time do Ipiranga. Ele cabeceou de costas meio sem ter a noção de exata de onde a bola ia. Mas ela foi muito perigosa. Tô rindo porque de frente não dá certo, né? Aí quando vai de costas, sem olhar, né, quase faz o gol. A gente ainda teve um cartão amarelo para o Léo Gobo, numa falta em cima do Ronald, o Ronald que já estava extenuado, mas mesmo assim ainda causava perigo para a meta adversária. Tá vendo como Santa Cruz criou pouco? Tá vendo que apesar de tudo que foi apresentado na coletiva pelo Christian de Souza, da evolução do time do segundo tempo, do maior poderio do Santa do segundo tempo, mas esse poderio, essa maior posse de bola, ou essa tentativa de chegar ao ataque, ou essas possibilidades que teriam sido criadas pelo Santa Cruz, foram inofensivas ou foram insuficientes para sequer chegar ao gol de empate? E na hora que teve a oportunidade, na cobrança do pênalti do Everaldo, desperdiçou? Então, o Santa Cruz fez muito pouco. A realidade é que o Santa Cruz fez muito pouco no jogo de hoje. O Santa Cruz apresentou um futebol muito apático no jogo de hoje. Aí você vai me dizer, mas e nos outros jogos? Nos outros jogos teve a bola parada, né? Que funcionou. No jogo de hoje não funcionou. Thiago Coelho falhou no lance do gol. Eurico some muito pouco, né? Porque não é a função dele, é original, é um jogador de defesa, é um zagueiro. William Alves. Sozinho, junto com o Edson Miranda, os três zagueiros, né, eles não podem criar também e defender. Eles ficam na defesa, eles se protegem, eles ficam na linha última defensiva. Não tem participação direta no resultado do jogo? Não, não tem. Mas o Santa Cruz não pode viver só esperando que a sua zaga defenda todas as bolas, evite todos os gols e que numa bola parada chegue e faça. O gol salvador, o gol da vitória. O Alex Juan, se não teve uma grande partida, se não fez um grande jogo, mas pelo menos tentou, né? Tentou com dois chutes de fora da área, um com mais força, outro fazendo uma curva, fazendo uma parábola e obrigando uma boa defesa do goleiro Gabriel. No meio de campo, Pedro Favela sozinho defendendo, em alguns momentos ele não conseguia chegar para efetivar uma marcação mais forte. E num lance como esse, foi onde surgiu justamente o chute da intermediária do Estevão, que fez com que o Ipiranga chegasse à marcação do seu gol. Patrick Alain e Vitinho, quando jogaram juntos no primeiro tempo, o futebol do Vitinho meio que foi um pouco ofuscado pelo posicionamento do Patrick Alain. Mas o Patrick também não fez um grande jogo, né? Foi uma partida onde ele foi perigoso nas cobranças de bola parada, né? Em termos de criação de jogadas, em termos de chute de fora da área com bola rolando, pouca participação. O Vitinho melhorou no segundo tempo com chute, né? Melhorou no segundo tempo com jogadas em que ele tentou conduzir, melhorou no segundo tempo quando ele foi mais ofensivo, né? Quando ele chegou mais ao ataque. Ronald, para mim, foi a peça mais consciente da equipe do Santa Cruz, já falei sobre isso. O Everaldo perdeu o pênalti. E toda vez que pegava a bola no ataque, ou ele esperava a passagem do Alex Juan para tocar no Alex, ou então ele simplesmente conduzia a bola para trás, né, buscando a intermediária. Né? Ele poderia ter sido mais agudo no jogo. Thiago Max, pouquíssimo fez, ou quase nada fez, durante o tempo que esteve em campo. O substituto dele, o Heron, no mesmo nível, no patamar. O Quirino, que entrou no lugar do Vitinho. Da mesma forma, o lance que ele conseguiu de cabeça, esse que eu citei há pouco, foi um desvio meio que a esmo. Ele tentou cabecear porque ele estava na posição e ele não poderia, né, não tentar o cabeceio. Deu sorte de pegar bem na bola e de quase surpreender o goleiro. Thiago Enes participou muito pouco do jogo, né, vem de um período de inatividade, teve pouco tempo também para apresentar seu futebol, afinal ele entrou aos 21 minutos. Quando o time já estava mais no salve-se quem puder, vamos lá, vamos tentar de todo jeito. Então participou de lances ofensivos, sim, mas não foi decisivo. Zé Mário, da mesma forma, já entrou também no vamos que vamos para tentar chegar ao gol de empate. Nota negativa aí a entrada do Renato por conta da expulsão e da forma que ela aconteceu. Julgo que não havia necessidade do tipo de falta que ele cometeu, da forma que cometeu, poderia, inclusive, ter machucado o seu companheiro, o jogador, o Ramon, né, da equipe do Ipiranga. Saem de cabeça inchada, chateados e chateados com razão, 12.310 torcedores da Arena de Pernambuco. Num período junino, num período de São João, um período onde muita gente viaja para o interior, para casa de parentes, para casa de familiares, ou até mesmo participa de festividades na região metropolitana. 12.310 pessoas foram na esperança de ver o melhor futebol. Foram ao estádio na esperança de ver o melhor futebol, de ver esse time vencer e de entrar no G8. Saíram extremamente decepcionadas. 325.200, aliás, R$ 828 foi a renda da partida. Uma renda interessante por conta justamente desse período que citei aqui, renda e público interessante por conta desse período que citei, que é um período do ano onde há, queira ou não, uma divisão de atenção do futebol com as festas juninas, e ainda mais num jogo no sábado à noite, num horário diferente, 7 horas na arena, que tem todos aqueles problemas que a gente não precisa repetir, que o torcedor já sabe. O Leonardo Lorenzato, para mim, ele fez uma arbitragem boa. Aplicou o cartão vermelho ao Renato, que poderia ter, deveria ter aplicado, sim. Na minha interpretação, já, Passei aqui como analisei o lance do Alex Juan. Eu acho que o cartão amarelo foi justo e acho que ele errou em não expulsar o Everaldo. Ele poderia sim ter expulsado o Everaldo por conta do que fez. O pênalti, para mim, foi bem marcado na questão de que a falta aconteceu em cima do Vitinho, mas antes houve uma falta do Everaldo na disputa de bola, pelo menos na minha análise. Então, a nota dele, eu vou colocar um 6, né? Vou colocar um 6 aqui que dá para passar, né? Mas ele poderia ter tido, se não tivesse errado no lance da expulsão do Everaldo, poderia ter tido uma nota melhor. O Gislan Garcia da Silva e o Rafael Peiter, os assistentes, fizeram um jogo tranquilo, né? Não tiveram interferência no resultado, não tiveram interferência no placar e passam também com uma boa média no jogo de hoje, no jogo do Santa Cruz contra o Ipiranga. É uma pena que o Santa Cruz não tenha conseguido evoluir o suficiente ainda para tirar do torcedor esse gosto de falta de, eu não vou dizer ânimo, mas é falta meio que de esperança, sabe? Porque o Santa Cruz tem dificuldades desde o começo da temporada e toda vez que parece que as coisas irão se desenrolar de forma diferente, vem uma ducha de água fria. Com a sequência de resultados que o Santa vinha até agora, parecia que a situação ia melhorar, que a situação iria evoluir, e que num jogo como o de hoje, dentro de casa, contra um adversário que não era tão forte assim, o Santa Cruz poderia ter um resultado positivo, e esse resultado positivo significar uma maior condição do treinador e dos jogadores se encontrarem em campo. Quando eu digo do treinador e jogadores, é encontrar essa formação definitiva do Santa Cruz, é encontrar um ataque que funcione melhor, é encontrar um sistema de jogo que se encaixe com o time, é de fazer com que a equipe não dependa única e exclusivamente de bolas paradas, é fazer com que o time não precise que a sua defesa seja intransponível para não perder jogos e para segurar o jogo de toda forma e tentar um golzinho salvador lá no ataque. O Santa Cruz ainda não chegou nesse ponto. O Santa Cruz ainda tem dificuldades no meio, tem dificuldades no ataque, e o que mais me preocupa nesse momento é que, com as peças que estão na casa, com os jogadores que estão no grupo, é muito difícil você encontrar essas opções. É muito difícil você encontrar a solução. Bom, a esperança não morreu, a esperança ainda vive, a pontuação é muito apertada, a diferença de pontos é muito pequena entre os clubes, ainda existe chance, ainda existem rodadas para se disputar, ainda existem adversários a se vencer, pontos a se conquistar. Mas um resultado como o de hoje nos faz ficar muito preocupados com a intenção do Santa de chegar no G8 do Nacional da Série C. Porque era um jogo decisivo, era um jogo em que o Santa Cruz poderia sim ter tido um resultado muito melhor. E é uma pena que tenha decepcionado o seu torcedor. Foi merecida a vitória do Ipiranga? Essa é a pergunta final que eu vou responder. Por conta da incapacidade do Santa Cruz de reverter o resultado, sim. Mas por conta da produção do Ipiranga, né? Por conta da qualidade do Ipiranga, não. O resultado é justo porque o Santa foi incompetente dentro daquilo que poderia fazer. Pelo menos um empate, né, no gol de pênalti. Mas o Santa não conseguiu ser eficiente. E por isso a vitória foi merecida para o Ipiranga, que teve um goleiro esforçado, o Gabriel, que defendeu o pênalti, fez pelo menos duas boas defesas no jogo. De um Estevão, que tentou de fora da área um chute que o goleiro aceitou, por conta de uma defesa que se não está intransponível no campeonato, mas mostrou no jogo de hoje que está na média. O meio de campo com o Ramon, que eu gostei também da atuação dele no jogo, participou bastante da partida. O Danielzinho, o Marcelinho e o Renan Gorni. O Renan, o mais discreto deles. O Marcelinho poderia, se tivesse ficado em campo, né, porque estava destemperado, ter tomado um outro cartão, mas o treinador observou isso e o retirou antes de campo. E o Danielzinho, que eu já disse aqui, é um jogador conhecido do futebol de Pernambuco, por passagem no Porto, no Central, no Vitória das Tabocas, enfim, girou aqui no futebol de Pernambuco, mas no jogo de hoje acabou não luzindo tanto quanto a crônica local, a crônica de Erechim, fala do futebol dele. Mas é isso, é um time mediano. Mas o Santa Cruz não conseguiu ser superior a esse time mediano. É isso que a gente tinha a falar a respeito de zero para o Santa Cruz, um para o Ipiranga, que o Santa Cruz reencontre o caminho das vitórias o mais rápido possível nesse Campeonato Brasileiro da Série C. Tá voltando aqui no microfone do Scratch, no comando do resumo final. Ele, o esperto, fazia tempo que eu dizia isso. O esperto do Scratch de Ouro. Alô, Berg Santos. Berg
1: Santos. Alô, meu amigo Sócrates da Silva. Um abraço. Amanhã a gente se encontra também no jogo do Central, né? Central e Ferroviário. É a segunda fase do Campeonato Brasileiro da Série GD. A gente vai estar acompanhando esta partida. Central e Ferroviário, Marcelo Araújo na narração. O Internacional Sócrates da Silva. Eu estarei ao lado de Wallace Santos e no plantão esportivo Leonardo Boris. Vamos fazer o seguinte, vamos ao intervalo. A gente volta já já aqui com o resumo final.
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0: Beleza, gente? Em Pernambuco, 10 horas 24 minutos. Vamos agora falar um pouquinho do Campeonato Brasileiro da Série B. Tivemos jogos já concluídos pela 14ª rodada da competição. Os jogos aqui já estão finalizados. Vila Nova 4, Náutico 3, Ceará 0, Botafogo de São Paulo 1, Londrina 2, Atlético 0 e tivemos o empate do Sport pelo placar de 1-1 contra o Atlético Goianiense. Bom, passar os jogos também que acontecerão, né? O complemento da rodada. Amanhã, às 11 horas da manhã, tem Avaí enfrentando o Cuiabá. Também amanhã tem CRB e Fortaleza, às 4 horas da tarde. E às 5 da tarde tem São Bernardo enfrentando Juventude. Às 6h30 da noite, Goiás enfrentando o Operário. Na segunda-feira, o complemento da rodada com Ponte Preta e Novo Horizontino. Aliás, o complemento da rodada acontece na terça, com o jogo às 8 horas da noite entre América Mineiro enfrentando o Criciúma. Na classificação do Brasileirão da Série B, primeiro colocado é o Vila Nova com 28 pontos, segundo São Bernardo, 25 pontos, terceiro o Sport, 25 pontos, quarto Fortaleza, tem 21 pontos, quinto Novo Horizontino, 21 pontos, sexto Criciúma, 21 pontos e o Náutico aparece na 7ª colocação com 20 pontos. Daqui a pouco a gente vai ter a análise completa de Vila Nova 4, Náutico 3. Ralf de Carvalho em instantes aqui com a gente para trazer o comentário completo e análise desta partida. 10 horas 26 minutos, tem mais um intervalo e a gente volta já já.
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8: Em Pernambuco, 10 horas a 30 minutos.
9: Berg Santos.
8: Beleza, gente? Olha, Campeonato Brasileiro da Série B, o Vila Nova venceu o Náutico pelo placar de 4-3. Nós vamos acompanhar a análise com o Ralf de Carvalho, mas antes, deixa eu destacar aqui, olha, o Equador está empatando com o Curaçao pela Copa do Mundo pelo placar de 0-0. Olha só, o Equador decepcionando, hein? É, 0 para o Equador, 0 para o Curaçao pela Copa do Mundo. E também deixa-me destacar o seguinte, finalizado o jogo pelo Campeonato Brasileiro da Série C, o Ituano empatou com o Figueirense pelo placar de 0-0. Vamos agora com a análise completa. Vila Nova 4, Náutico 3, tá chegando Bola de Ouro, que diz todas as verdades.
10: Ralf de Carvalho.
11: Minha gente, o Náutico volta para o Recife, levando na bagagem uma derrota de 4-3 para o Vila Nova de Goiás. O técnico Hélio dos Anjos teve dificuldade na montagem desse time E antes da bola rolar, ele já teve preocupação porque não tinha um centroavante para escalar. O jogador Derek estava suspenso e Paulo Sérgio no departamento médico. Ele só tinha o garoto Luiz Cláudio. Ele preferiu não começar, não colocar o jogador no fogo. Acabou tendo que colocá-lo depois. E ele ainda fez um gol. Mas, no momento, ele não via razão de escalar. O Luiz Cláudio era novo, um jogador que ainda precisa do banco, de acompanhar o time, de ir quebrando gelo para depois entrar com essa condição de titular, começar uma partida. Então, o que fez o Hélio? Colocou três volantes e simplesmente suprimiu o centroavante, botou dois pontas para jogar no ataque. E aí montou o time do meio-campo para frente com Leonay como primeiro volante, Luiz Felipe como segundo volante, o Enderson como um terceiro volante e Dodô como meia de ligação. Só que Dodô aqui tinha uma função pré-determinada. Ele jogaria, quando o Náutico estivesse com a posse da bola, como um centroavante, na posição de centroavante. Aí, pôde continuar com Vitor Andrade na ponta esquerda e Vinícius pela ponta direita. O Dodô seria esse centroavante. Acabou, de fato, sendo esse centroavante. O Náutico estava estruturado para jogar assim. Mas as coisas começaram a dar errado muito cedo. O time em campo, no primeiro ataque do Vila Nova, o gol saiu. Eram 3 minutos de bola rolando. O lateral esquerdo do Vila Nova, o Igor Luiz, pegou uma bola e jogou na ponta esquerda, lançou para o ponta, Janderson. Uma jogada natural. Quem deveria marcar o ponta era Reginaldo, o lateral direito. Mas deveria ter cobertura. Como poderia ser feita a cobertura? Porque Reginaldo falhou. A cobertura seria do Matheus Silva, que é o zagueiro de área pela direita, ocupando a posição de Reginaldo, ficando com ele para evitar que ele fosse batido. E ali o volante entrava no meio da zaga, no lugar do Matheus. Ou um dos volantes, eram três, poderia encostar em Reginaldo para ajudar no combate ao ponto esquerda. Mas ninguém foi. O time do Náutico começou letárgico. O que é que acontece? O Janderson recebeu a bola na ponta, puxou para dentro. Nesse ato de passar a bola da perna esquerda para a perna direita para poder encontrar ângulo para cruzar para o gol, ele driblou o Reginaldo, tirou de Reginaldo a bola e Reginaldo ficou lá. Foi para marcar e falhou. Aí o Janderson bateu uma bola cruzada da ponta esquerda, a bola passou na frente de Muriel e foi entrar no outro canto, no canto esquerdo. Muriel falhou e falharam todos quanto assistiram. O Janderson bateu o Reginaldo e ninguém acudiu, ninguém foi em cima e assistiram ele fazer o cruzamento e o gol saiu. É aquela história, pode não dar em nada e deu. Saiu o primeiro gol com 3 minutos de jogo. Ficou aquela perplexidade. Isso abalou o Náutico, mas o time do Náutico ainda tentou se arrumar. Acontece que o outro ataque do Vila Nova foi feito porque teve a saída de jogo 4 minutos depois. Aos 7 minutos, o Rayan pega uma bola pela ponta direita, avança e aí ele entra na área e o André Luiz, o centroavante, acompanhando a jogada por dentro, ali da marca penal para a risca da pequena área, ele viu que o marcador veio para cima dele, ele passou a bola para André Luiz, que estava sem marcação. E o Náutico, com 2 zagueiros e 3 volantes, e ninguém acompanhou o centroavante do Vila Nova. Ele simplesmente, ao receber a bola, encostou para o fundo do gol. 2-0 com 7 minutos de partida. Isso abalou o emocional da equipe, porque se percebeu que o Náutico quis dar uma reação de imediato em cima do Vila Nova. E aí ficou aquele jogo de desespero. Eu vi um chute de Wenderson, que poderia ser no gol, foi uma bola que sobrou no bate e rebate na frente do gol, ele chutou, mas chutou torto, a bola foi para fora, e logo em seguida teve uma outra bola, isso foi aos 10 minutos, aos 11 minutos, 1 minuto depois, o Dodô também foi servido pelo lado esquerdo, ele entrou na grande área, ajeitou para a perna direita e simplesmente visou o gol. bateu, mas bateu afobado. Ele não raciocinou e não parou, e a bola passou também para fora, perto do poste direito, mas foi para fora. A gente percebeu que o fato de estar perdendo com 7 minutos por 2-0 deixou o Náutico desencontrado. E o pior, no primeiro tempo, a equipe alvirrubra não conseguiu mais encaixar a marcação. Aí a gente viu como a coisa seguiu. Aí o placar já estava com 3-0. A gente observou que 3 jogadores estavam se doando até um pouco mais. Vitor Andrade, Vinícius e Dodô. Chutavam todas, como vinha, batia no zagueiro, ia para fora, mas eles tentavam se contrapor e fazer com que o Vila Nova também tivesse uma preocupação defensiva para não se atirar todo, porque senão iria sair goleada. Só que nesse período, o placar 3-0, repito, houve uma bola que o Náutico pegou com o Vinícius pela ponta direita. Vinícius, muito habilidoso, levou a bola até a linha de fundo e bateu por trás da zaga para Dodô, que estava na posição de centroavante. Aí já estava Dodô e já estava Luiz Cláudio, porque Luiz Cláudio, lembre-se que ele entrou no lugar de Leonai. Eu preciso contar isso aqui. Matheus Silva e Leonai estavam tão mal, desestabilizados emocionalmente, que Hélio tirou os dois de campo. No lugar do Matheus Silva entrou Matheus Ribeiro, e no lugar de Leonai entrou Luiz Cláudio. Eram 29 minutos do primeiro tempo ainda. Então, quando o Vinícius cruzou a bola para Dodô, o Luiz Cláudio estava na bola também, mas Dodô foi mais rápido. O Luiz Cláudio poderia até ter feito o gol também, mas foi Dodô quem bateu a bola para dentro e fez o gol. Era um gol de esperança do Náutico. 35 minutos, o placar estava agora 3-1, mas havia tempo, 35 minutos. Só que o próximo gol a sair foi de novo do Vila Nova. Aos 41 foi o gol de Rian. O Rian Lima, numa bola que o Janderson escapou. O Janderson, no primeiro tempo, foi o melhor jogador do Vila Nova. Não só no primeiro tempo, no jogo, foi o melhor jogador do Vila Nova. Sem marcação. O Janderson escapou pela ponta esquerda, foi ao fundo, e quando já estava praticamente sem ângulo, ele entrou na área e aí ele bateu em cima de Muriel. Chutou no canto direito. Muriel falhou. Ao espalmar, espalmou para cima, a bola ainda bateu no travessão e caiu na frente para o Rayan encostar para o fundo do gol. Deixou 4-1 no primeiro tempo. Gente, isso já é um placar esticado, já é uma goleada no primeiro tempo de jogo. A gente ficou com dúvida se o Náutico poderia descontar isso. Mas o jogo foi para o intervalo. Na volta, o técnico Hélio dos Anjos tirou Reginaldo. Reginaldo falhou feio no primeiro gol e continuou falhando. E botou Arnaldo no lugar dele. Como o Matheus Ribeiro já estava em campo, ficou o Arnaldo pela lateral direita e o Matheus Ribeiro pela lateral esquerda. Mas só que 17 minutos depois da bola rolar, no segundo tempo, o Arnaldo se contundiu. Teve assim uma sensação, botou a mão na coxa, como se fora um estiramento. E aí teve que ser substituído por um lateral esquerdo, Léo Jansi. O cara entrou bem. O Léo Jansi foi para a lateral esquerda e aí o Matheus Ribeiro veio para a lateral direita. E a defesa do Náutico, ela ficou montada com Muriel, a partir dessa mudança, Muriel, Matheus Ribeiro, Betão, Igor Fernandes e Léo Jansi. Olha que o miolo de zaga ficou com Betão e Igor Fernandes. O melhor jogador da defesa do Náutico foi Igor Fernandes, o que errou menos. Mas a defesa do Náutico errou demais, os volantes também. E aí, o jogo segue. Segundo tempo de partida. Aí o time do Náutico já estava com a cabeça refrescada pela conversa de intervalo. E o time estava novamente reestruturado. O time do Náutico, ali para o segmento do segundo tempo, já estava com um 4-3-3. Luiz Felipe, o Enderson e Dodô no meio-campo, Vinícius na ponta direita, Luiz Cláudio na posição de centroavante, ele que entrou ainda no primeiro tempo no lugar de Leonay, e Vitor Andrade como ponta esquerda. Então o time do Náutico ganhou uma estrutura tática para se reencontrar no segundo tempo. E acho que melhorou no segundo tempo de partida, por algumas razões. O lateral esquerdo, Léo Jansen, começou a entrar, ir ao fundo e fazer cruzamento. Na hora em que Vitor Andrade começou a se mexer, vir para frente da área, ele ocupava esse espaço como se for um ponta e fez bons cruzamentos. O Náutico perturbou realmente, nesse momento, a defesa do Vila Nova. E o gol do Vinícius, o segundo gol do Náutico, saiu aos 19. Antes de acontecer isso, o Janderson tinha ficado cara a cara, o ponto esquerda, com o goleiro do Náutico, Muriel, mas chutou na rede, por sorte do Náutico, chutou na rede pelo lado de fora. Porque senão seria o quinto gol, ficaria difícil, mais difícil. A bola ainda estava rolando, ninguém tinha ideia do placar final. Aí veio uma falta, o Dodô bateu, a defesa cortou, a sobra veio para o Vitor Andrade. Veja como o jogador fica nervoso. Ele poderia ter feito o gol, mas isolou. Pegou por baixo da bola, a bola subiu, foi alta e foi fora. Acontece que houve o lance dos 19 minutos. Uma bola que foi um cruzamento da esquerda de Léo Jansen. O zagueiro, um dos zagueiros da equipe do Vila Nova, cortou de cabeça e a bola caiu no peito de Vinícius. Isso à altura do primeiro pau. Remontando o lance, Léo Jansen cruzou da esquerda. Aí o zagueiro estava ali no primeiro pau, cortou de cabeça, querendo botar a bola para frente, mas encontrou na marca do pênalti o Vinícius e a bola foi bater no peito de Vinícius, que matou, deixou a bola escorrer. Antes de chegar no chão, ele bateu para dentro e fez o gol. Veja que coisa, como mudou a cabeça do time, a rotação do jogo. O Náutico já estava agora com 4-2. Isso motiva, estava longe ainda, motiva. E uma coisa aconteceu no terço final do jogo. A equipe do Vila Nova começou a cansar. Não tinha mais pique para acompanhar os lançamentos. O técnico Guto Ferreira começou a trocar. E imediatamente ele tirou Rayan e botou Rainer. O Rayan puxava o contra-ataque pela direita, botou o Rainer no jogo. Em seguida tira o centroavante André Luiz, cansado, porque ele vinha buscar jogo, voltava no lançamento de contra-ataque, e aí colocou Della Torre, que é outro centroavante também, para renovar o fôlego. E também tirou o Janderson. Quando ele tirou o Janderson, ele ficou numa dúvida de tirar o melhor jogador em campo. Então deixou o Janderson cansado, só trocou o Janderson com 40 minutos. Aí a gente viu a oportunidade do Náutico, porque o time estava cansado, e aqueles que iam entrando, entravam três, assim, entraram três de uma vez, dois na outra. Então, uma leva de três, o time não se encontrou com as mudanças, o time do Vila Nova. Mas mais da metade do time estava referindo cansaço, e foi no momento que o Náutico cresceu. Cresceu por causa do segundo gol, o gol de Vinícius. Cresceu porque viu o adversário também começar a dar campo, não ter mais marcação alta. Então o Náutico foi para cima. Já era um Náutico renovado, de meio campo com Luiz Felipe, o Enderson e Dodô, e o ataque com Vinícius, Luiz Cláudio e Vitor Andrade. O Náutico foi para cima, e não é que o Náutico fez o terceiro gol, mas saiu aos 45 minutos. O Náutico batalhou. O jogo ficou emocionante nesse final. O gol foi do garoto Luiz Cláudio, de cabeça, num escanteio cobrado por Dodô. Cada bola parada, cada falta, cada escanteio, a gente via o time do Náutico se posicionar, correr para a área, todo mundo vibrando. E foi Luiz Cláudio quem recebeu o cruzamento de Dodô e de cabeça botou no fundo do gol. Olha, foi uma euforia grande dos poucos torcedores do Náutico presentes no estádio. Mas o Náutico conseguiu meter 4-3. Imagine isso na mente do jogador, no coração do atleta naquele momento, vendo o Náutico se recuperar dentro de campo, e aí o árbitro dá mais 7 minutos. A perspectiva de sair o gol, ela apareceu, mas o Guto Ferreira, com a velha experiência, mandou que o time não corresse mais, fez aquele sinal com a mão e fez o sinal de espanar a bola. E aí foi o que fez o Vila Nova. Conseguiu segurar o resultado e o jogo terminou exatamente com esse placar de 4-3. E foi um placar, imagine vocês, foi um placar que deu a perspectiva de se pensar até na possibilidade do gol de empate. O Náutico ainda chutou umas bolas perigosas no final, fez uma blitz para chegar. Já estava com menos de um minuto para acabar a partida e o Náutico estava chutando. Chutando errado por causa da pressa, mas estava chutando. E o jogo acabou. Acabou assim com essa possibilidade, com essa emoção do time do Náutico fazer o quarto gol e empatar a partida. Se o Náutico vem com o empate, este ponto, ele seria comemorado como de uma vitória. Porque o time chegou a estar perdendo por 3-0. E depois ficou perdendo, virou do primeiro para o segundo tempo, perdendo por 4-1. Isso no primeiro tempo. E ainda conseguiu chegar a 4-3. De fato, foi uma reação. Mas, infelizmente, aconteceu do Náutico errar muito no primeiro tempo, desencaixou a marcação, porque alguns jogadores inexplicavelmente começaram nervosos demais. As notas para este 4-3: Muriel falhou em 2 gols dos 4, nota 4 para Muriel. Reginaldo, nota 3, foi o pior. Você olhava o semblante de Reginaldo, ele estava apavorado. Ele foi substituído no intervalo por Arnaldo. Arnaldo se contundiu com 17 minutos apenas dentro de campo. Entrou o Léo Gense. O Léo Gense vai ter a nota 6. O dobro da nota de Reginaldo. E ele, porque ele acabou indo para a lateral esquerda. Entrou o Léo Gense. Nota 6. Matheus Silva, o pior de todos. Este estava num estado de nervo deplorável. Nota 2 para Matheus Silva. Foi substituído pelo Matheus Ribeiro, que jogou na lateral e ganhou a nota 5. Betão, outro jogador perdido no sistema defensivo, nota 3. Igor Fernandes foi o melhor deles, nota 5. E ainda terminou como quarto zagueiro. Leonai, nota 3, começou mal também, estava na mesma situação da defesa. Alguns jogadores não tiveram nervos para aguentar. À medida que viu o adversário construir um placar de 3-0 com 17 minutos, automaticamente esses jogadores se abalaram. Então, a gente viu aí que o Leonai, apesar de experiente, porque aqui tem idade, é um cara rodado, mas

levou a nota 3. Quem entrou no lugar dele foi Luiz Cláudio, ainda no primeiro tempo. Luiz Cláudio fez um gol. O garoto foi batizado. Nota 6 para Luiz Cláudio. Mas a gente não esperava muita coisa dele. Entrou num jogo perdido e ele ainda conseguiu. Entrou estabilizado. Era a chance dele e fez um gol. Foi importante. Esse menino precisa ser trabalhado. Ele pode ter futuro. Entrou numa fogueira maior do que qualquer uma desse São João. E, no entanto, fez um gol. Ele vai ser lembrado. O Enderson, nota 5. No segundo tempo, jogou muito. Dodô, nota 7. Luiz Felipe, nota 4. O outro volante. O ataque, Vinícius, nota 7. Vitor Andrade, nota 6. Felipe Cardoso, que entrou no lugar do Vitor Andrade, nota 5. O técnico Hélio dos Anjos recebe neste jogo a nota 7. O árbitro, que a gente costuma votar nele, Anderson Daronco, nota 8, árbitro FIFA do Rio Grande do Sul, no lugar do... No lugar não, auxiliando Daronco, como bandeiras. O primeiro assistente, o Michael Stanislau, do Rio Grande do Sul. Segundo assistente, Lúcio Biersdorf, também do Rio Grande do Sul. Então, para o trio de arbitragem, a nota 8 por completo. O VAR esteve com Vinícius Amaral, de Minas Gerais. Placar final, nós vamos aqui repetir. 4-3. Só lembrando os gols do jogo. Janderson aos 3 minutos, primeiro tempo. André Luiz aos 7. Janderson de novo, o segundo gol dele aos 17. Dodô fez o gol do Náutico no primeiro tempo aos 35 minutos, deixando o jogo 3-1. E aí, antes de acabar, com 41 minutos, o Rian Lima fez o quarto gol do Vila Nova de Goiás. Aí deixou o primeiro tempo com o placar de 4-1. No segundo tempo, saiu mais um gol do Náutico, de Vinícius, ficou 4-2. E aí saiu o terceiro gol do Náutico, de Luiz Cláudio, o garoto da base que acaba de subir para o time profissional, e o Náutico completou um 4-3, que foi a derrota do final do jogo. Mas tudo isso aconteceu, mas a derrota se deve a um dia em que a defesa inteira jogou mal, inclua-se aí o goleiro, e que o time se desencaixou na hora que a bola rolou. Muito embora no segundo tempo tenha se encontrado, acho que o técnico Hélio dos Anjos fez mudanças consistentes, e para mim, o mais importante foi ele fazer o time retomar a um desenho tático, porque no primeiro tempo ficou aquela coisa sem ninguém saber quem deveria ocupar qual espaço do gramado por um certo tempo. E aí foi no primeiro tempo que o Náutico tomou os 4 gols. No segundo tempo, o time do Vila Nova não fez mais nenhum gol. O Náutico é que fez mais 2 e ficou no 4-3. Mas o que o Hélio fez, que eu acho que ele trabalhou nas substituições para chegar ao time do segundo tempo organizado no 4-3-3. Então o Náutico terminou com Muriel, Matheus Ribeiro na lateral direita, Betão e Igor Fernandes no miolo de zaga e Léo Jansen na lateral esquerda. Os dois laterais jogaram bem, o Matheus Ribeiro e o Léo Jansen, que entraram depois. O meio-campo com Luiz Felipe, que permaneceu jogando, e o Enderson, os dois volantes, e mais Dodô, o meio de ligação. Porque a esta altura, o Hélio já tinha um centroavante em campo. Então o ataque ficou com Vinícius, Luiz Cláudio e Vitor Andrade. Ou seja, Muriel, Matheus Ribeiro, Betão, Igor Fernandes e Léo Jansen, Luiz Felipe, o Enderson, Dodô. E o ataque, Vinícius, Luiz Cláudio e Vitor Andrade. E depois, Felipe Cardoso, que entrou no lugar do Vitor Andrade, mas continuou com 4-3-3. Esse 4-3-3 encontrado no segundo tempo, porque começou com 4-2, variando para o 4-3-3 quando o Dodô entrava na posição de centroavante. Começou com esse 4-4-2 e terminou com 4-3-3, o que deu uma consistência, um

0: novo desenho que harmonizou o time do Náutico e aplacou um pouco a defesa. Dos jogadores que começaram a partida na defesa do Náutico, só sobraram dois, Betão e Igor Fernandes. Eu acho que o Betão não foi substituído porque não dava mais para o Hélio mexer. E aí ficaram Betão e Igor Fernandes. O Betão tem uma certa experiência. No segundo tempo acalmou mais e pôde trabalhar melhor com o Igor Fernandes. Mas o que determinou a que o Vila Nova não fizesse um gol no segundo tempo, porque quando começou o segundo tempo esteve até melhor, foi o fato do cansaço. Mas sabe o que é o time cansar e apagar? Foi o que aconteceu. O Náutico, se o Vila tem cansado mais cedo, o Náutico poderia até ter empatado, pelo que vimos no terço final dessa partida. Minha gente, está dito aí. Fique com Deus. Ponha Jesus Cristo no coração para ter uma vida feliz. A palavra volta agora para ele, Berg Santos, que está como âncora nesta jornada esportiva. Boa noite, Brasil.
1: Valeu, boa noite. Obrigado, Ralf de Carvalho. Analisando tudo de Vila Nova 4, Náutico 3. Vamos a mais um intervalo. A gente volta já já no resumo final.
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0: Rádio Jornal acompanha o São João Vitória do Pé de Serra neste sábado de muita animação, onde teremos aqui a apresentação do Avni Vini daqui a pouco, ainda hoje Roberta Miranda e Priscila Sena. E aqui o Vitória do Pé de Serra tem muita segurança. Estou aqui ao lado do secretário de Defesa Social e Segurança Pública, Décio Filho. Tudo pronto e preparado para receber o cidadão que vem brigar com muita tranquilidade, não é, secretário? Boa noite, Rádio Jornal.
1: Sim, e todos com muito compromisso. O compromisso que eu digo, Cristiano Bassan, é o equilíbrio, o bom senso, a tranquilidade, que tem que ter a imprensa, quem faz o São João, que é o município, tem que ter também, mas principalmente aqueles que fazem a festa mais bonita, que é o público, o cidadão, a cidadã vitoriense. Vamos brincar esse período junino na paz, hasteando a bandeira da paz sempre. Eu me torno até repetitivo com essas expressões, mas acho que isso é muito importante. Então vamos na paz, e já estamos tendo um grande São João, teremos uma grande festividade junina neste ano 2026.
0: Ok, muito obrigado, secretário. Lembrando que as festas começaram aqui desde o início do mês, segue até o dia 27. Neste sábado, como eu falei, teremos aqui, além de o Baby Song, que já se apresentou, o Avni Vini, ainda Roberta Miranda e Priscila Sena. Amanhã teremos Pedro Guerra, Silvânia e Dedo, ainda também Natanzinho Lima e Henri Freitas. Esse é o São João Vitória do Pé de Serra 2026. A nossa festa reúne tradição, família e emoção.
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0: nada de bom.
1: Vitória do Pé de Serra, São João 2026. E a gente segue acompanhando aqui. Muita alegria e animação nesta noite de sábado. Daqui a pouco teremos Roberta Miranda e Priscila Senna, que vão se apresentar nesta noite. Mas óbvio, para que tudo isso aconteça, é necessário um trabalho de mobilidade muito especial. E nos últimos anos, a Agência Municipal de Trânsito, a AGTRAN, tem feito isso com muita competência. Estou aqui ao lado de Marcelo Torres, diretor-presidente da AGTRAN. Mais um ano de muita organização no trânsito para garantir que o forrozeiro chegue aqui com tranquilidade. Não é, secretário? Boa noite.
2: Boa noite, amigo Bassan. Boa noite aos nossos ouvintes. Exatamente, a gente está com um fluxo intenso de veículos, mas a gente está conseguindo garantir a mobilidade e segurança viária, que é o mais importante. Então venham forrozar aqui no Pátio de Eventos Antônio Rodrigues, que a gente garante a vocês conseguir chegar o mais próximo possível ao pátio. E quem está no pátio vai ter toda a segurança possível, tanto a segurança privada quanto a segurança pública está presente.
1: Bom, secretário, a gente vê que vem pessoas de outras cidades também. Quantos profissionais em média estão trabalhando para garantir os acessos de forma tranquila, o estacionamento também? Quantas pessoas em média envolvidas?
2: Contando inclusive com a segurança privada, nós temos quase 500 homens por noite aqui no pátio de eventos. Então, reforçando, podem vir que está seguro, está confortável, está bem tranquilo para o forrozeiro vir aqui e aproveitar a nossa cidade.
1: Ok, secretário, obrigado pela participação. Marcelo Torres, diretor-presidente da Agência Municipal de Trânsito. Lembrando que o São João Vitória de Pé de Serra começou no dia 3 e segue até o final do mês de junho. São João da Vitória, Pé de Serra 2026, a nossa festa reúne tradição, família e emoção.
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Beleza, 11 horas, 5 minutos de volta com o resumo final aqui na nossa Rádio Jornal. Daqui a pouco a gente entra também em rede com Caruaru para a transmissão do São João 2026, o maior e melhor São João do mundo. Olha, amanhã a Rádio Jornal vai estar acompanhando, aliás, a tarde praticamente toda, né, de muito futebol amanhã aqui na Rádio Jornal, tá? Neste domingo, o domingo...

0: Domingo Esportivo, com a apresentação de Edinaldo Santos, participação de Alexandre Costa, Leonardo Borges e Marcelo Araújo. E 14h30, a gente vai ter a abertura de jornada com Leonardo Borges para Campeonato Brasileiro da Série D. Amanhã tem a Patativa jogando pela segunda fase da competição. Central conseguiu a classificação na quarta colocação do grupo A8. Vai enfrentar o dificílimo time do Ferroviário, que no grupo A7 conseguiu a classificação na primeira colocação. Então, o primeiro jogo é mata-mata a fase. Primeiro jogo acontecendo em Caruaru. Quase 2.000 ingressos já vendidos de forma antecipada. E o jogo da volta acontece no estádio Presidente Vargas, em Fortaleza. Então, 14h30 tem a abertura de jornada e 15h a bola rolando. A gente vai estar acompanhando direto do Lacerdão, em Caruaru. A narração de Marcelo Araújo, comentários de Sócrates da Silva. Eu estarei nas reportagens ao lado de Wallace Santos e no plantão esportivo Leonardo Borges. Além deste jogo de Central e Ferroviário, a gente também vai estar acompanhando no Giro do Placar a partida entre Maguari e Piauí. É 16h, o jogo acontece na Arena de Pernambuco. E todas as informações também aqui com os craques do Scratch de Ouro. 11h06, você tem mais um intervalo e a gente volta já já.
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0: E a gente continua acompanhando o melhor São João do interior de Pernambuco, São João de Vitória de Santo Antão, recebendo nesta noite de sábado diversas atrações. Neste momento se apresenta Baby Som, ainda hoje Roberta Miranda, teremos também Ave Divine e, para encerrar a noite, a cantora Priscila Senna. Lembrando que o São João da Vitória começou desde o início do mês e Pirituba foi um dos distritos que recebeu também e vai continuar recebendo atrações durante o período junino. Estou aqui ao lado da subprefeita, a Núbia Meira, e Pirituba também sendo prestigiada pela Prefeitura da Vitória, né? Rádio Jornal, boa noite.
1: Boa noite, exatamente, Maçã. Pirituba hoje vem sendo contemplada. Na verdade, Pirituba hoje se tornou um polo turístico de Vitória e Santo Antão. A gente mantém hoje as tradições. É a brincadeira do pau de sebo, é o bacamarteiros, as quadrilhas juninas e o nosso pé de serra, né? Isso. Então, a gente teve a abertura no dia 14, juntamente celebrando o aniversário do distrito, 118 anos de distrito. Mas a gente segue as comemorações, dia 23 e 24, nós também temos festa em comemoração a São João Batista.
0: Ok, Nubê, muito obrigado pela participação.
1: Obrigada a você.
0: Pronto, o São João da Vitória de Santo Antão, como eu falei, aqui no Pátio de Eventos Antônio Rodrigues, começou desde sexta-feira, dia 12, dia dos namorados, com a apresentação do Pablo. Esse final de semana todo de festas que se estendem no domingo, na segunda, na terça e na quarta-feira, também com a participação ou com o telão para a transmissão dos jogos da seleção brasileira e muita animação. Então, esta noite de sábado, tomada por uma multidão já, o Pátio de Eventos Antônio Rodrigues, para acompanhar muita animação. Esse é o São João Vitória do Pé de Serra 2026. Aqui é que a gente reúne família, tradição e muita festa.
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0: Muito bem, de volta do São João Pé de Serra 2026, aqui em Vitória de Santo Plantão, reunindo família, tradição e muita alegria. Estou aqui ao lado do secretário de Cultura e Economia Criativa. Estamos aí chegando na metade dos dias de apresentação, mas tem muita coisa boa ainda para acontecer. Por exemplo, nesta sexta-feira, Roberta Miranda, daqui a pouco se apresenta, ainda hoje Avni Vini e, para encerrar a noite, Priscila Senna. Uma estrutura de ponta, como é marca registrada já do nosso São João, né, Demetrios? Rádio Jornal, boa noite.
1: Nós vamos na quarta edição do São João, né? Da Vitória. E cada ano que se passa, Bassano, a gente vai aprimorando, consertando os erros, corrigindo. E graças a Deus, vem dando certo a cada ano.
0: Uhum. A marca registrada do São João da Vitória é essa organização, né? Os espaços bem divididos, as pessoas, por exemplo, no show de Pablo, tivemos uma multidão aqui, a dispensação foi muito tranquila. E isso é uma marca registrada, né?
1: É, isso aí já tem apoio. Polícia Militar, né, do Coronel Flávio, aqui que é o comandante do 21º Batalhão, a Polícia Civil, a Guarda Municipal, a nossa Getran e a segurança particular que a gente coloca, né, que é a Procel e a Destaque. É uma coisa que é muito importante em todos os eventos, não só em Vitória, é a segurança, principalmente na época que a gente está passando. Então, a gente se preocupa com muito o cinto de segurança. Nós temos 28 câmaras com 380 graus, com leitura facial. Isso ajuda muito a Polícia Militar. Então é muito rápido. Você, até é difícil, uma multidão daquela como o Pablo, você vê a confusão. Você vê até o começo, o empurra e empurra, mas é rápido demais, porque a polícia está em cima.
0: Muito bom. Obrigado, Demetrios.
1: Obrigado a vocês e bom São João.
0: Ok. Esse é o Vitória do Pé de Serra. São João Vitória do Pé de Serra 2026. A nossa festa reúne tradição, família e muita emoção.
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4: Beleza, gente, 11 horas, 15 minutos, valeu, valeu. Olha só, hoje nós estivemos acompanhando o jogo do Santa Cruz com Ipiranga de Erechim. O Santa perdeu jogando em casa pelo placar de 1-0, jogando na Arena de Pernambuco. A gente acompanhou também aqui com o Escrete de Ouro a vitória do Vila Nova em cima do Náutico. Esse jogo aconteceu em Goiânia e o placar foi 4 Vila Nova, 3 para o Timbu. A gente vai finalizando, né, o resumo final, agradecendo a todos pela audiência, agradecendo pelo prestígio. Muito obrigado também à produção técnica de Aldo Leite e o meu amigo que esteve no Master, Elivelton Henrique. Amanhã a gente se reencontra aqui na programação esportiva da nossa Rádio Jornal. Um abraço a todos. Vamos agora curtir o São João de Caruaru. Tem muito forró, tem muita festa na capital brasileira do forró. Eu desejo a você uma ótima noite, um bom restinho de sábado, um ótimo domingo e até amanhã. Um abraço, que Deus abençoe.
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0: Muito boa noite pra você, olha a hora. Muito bem, confira comigo. Agora 11h18, tem intervalo rapidinho. A gente volta com mais informações. Janaína Clímaco e mais música direto aqui do Parque de Eventos Luiz Lua Gonzaga. Mais uma noite de festa. Intervalo já já a gente volta. Valeu!
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0: Muito bem, de volta do São João Pé de Serra 2026, aqui em Vitória de Santo Antão, reunindo família, tradição e muita alegria. Estou aqui ao lado do secretário de Cultura e Economia Criativa. Estamos aí chegando na metade dos dias de apresentação, mas tem muita coisa boa ainda para acontecer. Por exemplo, nesta sexta-feira, Roberta Miranda daqui a pouco se apresenta, ainda hoje Avni Vini e, para encerrar a noite, Priscila Senna. Uma estrutura de ponta, como é marca registrada já do nosso São João, né, Demetrios? Rádio Jornal, boa noite.
1: Nós vamos na quarta edição do São João, né? Da Vitória. E cada ano que se passa, Vassan, a gente vai aprimorando, consertando os erros, corrigindo. E graças a Deus, vem dando certo a cada ano.
0: Uhum. A marca registrada do São João da Vitória é essa organização, né? Os espaços bem divididos, as pessoas, por exemplo, no show de Pablo, tivemos uma multidão aqui, a dispensação foi muito tranquila. E isso é uma marca registrada, né?
1: É, isso aí já tem apoio. Polícia Militar, né, do Coronel Flávio, aqui que é o comandante do 21º Batalhão, a Polícia Civil, a Guarda Municipal, a nossa Getran e a segurança particular que a gente coloca, né, que é a Procel e a Destaque. É uma coisa que é muito importante em todos os eventos, não só em Vitória, é a segurança, principalmente na época que a gente está passando. Então, a gente se preocupa com muito simples segurança. Nós temos 28 câmaras com 380 graus, com leitura facial. Isso ajuda muito a Polícia Militar. Então é muito rápido. Você, até difícil, uma multidão daquela como o Pablo, você vê a confusão. Você vê até o começo, o empurra e empurra, mas é rápido demais, porque a polícia está em cima.
0: Muito bom. Obrigado, Demetrios.
1: Obrigado a vocês e o bom São João.
0: Ok. Esse é o Vitória do Pé de Serra. São João Vitória do Pé de Serra 2026. A nossa festa reúne tradição, família e muita emoção.
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1: Aí, tá certo. Belíssima noite para você acompanhando o show de transmissão da Rádio Jornal. Se apresentando neste momento, Léo Foguete, o cantor pernambucano Léo Foguete, fez a sua estreia no São João de Caruaru em 2025, ano passado. Este ano ele retorna ao palco aqui do Parque de Eventos Luiz Lua Gonzaga, com um repertório cheio de hits que promete agitar todo o público. E tá agitando, e tem a parte romântica também, tipo essa aqui que ele vai cantar agora. Rádio Jornal São João, danado de bom, assim eu gosto. Aumenta o som.

0: Rádio Jornal ao vivo do Parque de Eventos, Luiz Lua Gonzaga. Léo Foguete se apresentando. Boa noite pra você. Obrigado pela carona. Alô, meu amigo que tá aí no volante. Meus amigos que são motoristas de aplicativo, obrigado, gente. Continua assim a melhor transmissão, hein?
1: Tem que respeitar.
0: E aí, quer que eu registre seu nome aqui? Quer que eu registre seu nome aqui? Então pega o telefone 81 996017448. A gente continua assim ao vivo.
1: Essa música eu escrevi com muito amor e carinho, e eu jamais poderia deixar de cantar essa música aqui hoje. Eu quero ouvir vocês cantar bem alto com o Léo Foguete. Cadê o gritinho das moreninhas Avelã?
0: E o Parque de Eventos Luiz Gonzaga se transforma em um grito só.

0: Foguete ao vivo aqui no Parque de Eventos Luiz Lua Gonzaga. A festa continua, olha a hora, gente boa, 11h30 agora.
1: Agora é o seguinte,
0: isso,
1: a gente
0: cheio,
1: vai
0: viu? Tá cheio o Parque de Eventos, tá cheio de gente bonita.
1: Vamos sair aqui, eu vou fazer aqui. Eu
0: quero você que ainda não chegou, dá tempo, vem pra cá. Ainda hoje, Matheus e Cauã.
1: Galera aqui tá animada. A galera tá animada. E a galera do lado esquerdo aqui. Bora, meu filho, bora. Joga a mãozinha pra cima. Quadrilha! Quadrilha!

0: Esse é o Léo Foguete aqui no Bate do Forró. Começou o repertório do Arracha Pé. Já tá na sequência final do show, né?
1: Olha a chuva.
0: Rádio Jornal São João Danado de Bom. Simbora!

Ótima noite, galera, ouvindo a nossa Rádio Jornal. Obrigado pelo carinho da audiência. 11 horas mais 33 minutos agora. 11h33. E aí, beleza? Tranquilo? Tá ouvindo a gente? Obrigado pelo carinho. Vamos lá. Aí, minutos finais do show do Léo Foguete.

0: galera curtindo a Rádio Jornal. Obrigado pelo carinho da audiência. Olha a hora, 11 horas mais 36 minutos. Você por dentro de tudo o que acontece aqui no maior polo de animação de onde? Da capital brasileira do forró. 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Léo Foguete se apresentando.
1: Araújo. Isso é Léo Foguete.
0: Daqui a pouco tem Janaína Clímaco. E você por dentro de tudo na Rádio Jornal São João, danado de bom.

vivo no Parte do Forró. Léo Foguete se apresentando aqui na sua Rádio Jornal. São João danado de bom. Olha a hora, confira, 11:39.

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Obrigado pelo carinho da audiência, você amigo. 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

0: ótima noite para você ouvindo a Rádio Jornal. Obrigado pelo carinho da audiência. Léo Foguete se apresentando. Daqui a pouquinho tem Matheus e Cauã. 11 horas mais 44 minutos agora. 11h44. O Arthur Feliciano ouvindo a Rádio Jornal no Residencial Chique Chique. 81996017448.
1: Vocês que hoje marcaram presença aqui hoje. Toda vez que pisar nesse palco, nunca vou me acostumar. É uma realização de um sonho estar pisando nesse palco aqui hoje. Para vocês que não conhecem a minha história, quero dizer para vocês que todo show eu passo pregando isso para quem tem um sonho no coração. Nunca eu desisto, porque tudo é possível quando se coloca Deus na frente. E eu, como tenho orgulho de ser pernambucano, pisar nesse palco é um sonho. E obrigado por tanto amor e carinho de vocês aqui. Porque se não fosse vocês, jamais o Léo Foguete seria ninguém. Seria nada sem vocês. Há 2 anos atrás, quase 3 anos atrás, eu era ajudante de pedreiro que tinha um sonho de ser cantor. E graças ao meu bom Deus e a cada um de vocês, hoje eu tô aqui em cima desse palco vivendo o meu sonho. Então nunca desista do sonho de vocês, porque tudo é possível quando se coloca Deus na frente. Eu quero agradecer a vocês. Ano passado eu pisei nesse palco, chorei mais do que cantei, porque é um sonho e me emocionar não me faz menos homem. Então eu quero agradecer a todos vocês, todos os trabalhadores desse evento, todos os policiais, o pessoal da limpeza, o pessoal do primeiro socorro, todo mundo que faz esse evento acontecer. São nossos heróis sem capa, mas eu quero agradecer principalmente a vocês por esse momento lindo e especial. Se você tá respirando, se você tem um sonho, se você tá respirando é motivo para agradecer, então joga a mão para cima para agradecer a Deus desse momento especial. Eu quero mandar um beijo pra minha mãe maravilhosa e meu pai. Olha o tanto de gente que...

Ótima noite para você ouvindo a Rádio Jornal. Obrigado pelo rádio ligado. Vamos juntos dentro da melhor programação, transmitindo direto do Parque de Eventos Luiz Lua Gonzaga. Janaína Clímaco está girando com informações. Daqui a pouco ela chega. E tem o Léo Foguete. Ele diz que vai encerrar e não encerra e puxa mais uma. Vambora. São João Danado de volta.

Operadora 81 é nosso DDD 996017448. Interaja conosco. Eu quero falar seu nome aqui. Minha Rádio Jornal está ao vivo do Parque de Eventos Luiz Gonzaga. E você do outro lado acompanhando. Obrigado pelo carinho da audiência.

0: Valeu! Muito bem! Rádio Jornal ao vivo do maior polo de animação da capital brasileira do forró. Ao vivo aqui do Parque de Eventos, Luiz Lua Gonzaga. E aí, minha Rádio Jornal? Caruaru 91,3, Garanhuns 107,5, Pesqueira 90,9, tem Limoeiro também, Rádio Jornal, é 99,5, Petrolina no Sertão, 90,5 e na capital pernambucana, Recife 90,3. Ela vem chegando com informações agora. Alô, alô, minha comadre Janaína Clímaco, Rádio Jornal, São João, danado de bom.
1: Olha, Ricardo Cantarelli, se tem uma coisa que Caruaru sabe fazer como ninguém, é o São João. E quem pensa que a festa só começa quando a noite chega, está totalmente enganado. Na capital do forró, a programação começa logo cedo e toma conta da cidade durante todo o dia, reunindo cultura, tradição, gastronomia e, claro, muito forró. Neste domingo, ou seja, amanhã, dia 21, o Alto do Moura será um dos principais pontos de encontro dos forrozeiros. Entre os ateliês, os artesãos, as comidas típicas e o clima junino que encanta moradores e turistas, o público poderá curtir os shows de Matheus Vini, Forró da Brucelose e Novinho da Paraíba em uma programação que promete manter o arrasta-pé animado durante toda a tarde. A Casa Rosa também entra no roteiro de quem quer aproveitar o dia ao som da boa música nordestina. O espaço segue valorizando a cultura popular e os artistas da terra reforçando a diversidade e a riqueza cultural que fazem do São João de Caruaru uma das maiores festas do país. E quando o sol se despedir, a animação continua no Polo Azulão, conhecido por sua programação plural e por reunir diferentes expressões da música brasileira. O espaço recebe neste momento André Rio e, para fechar a noite, o romântico Chico César, prometendo uma noite de muita emoção, cultura e celebração. Em Caruaru é assim, o forró começa cedo, atravessa a tarde e segue a noite adentro. É uma cidade que respira São João em cada rua, em cada polo e em cada apresentação, mostrando todos os dias porque realiza o maior e melhor São João do mundo. Então, prepara o chapéu, reúne a família e aproveita a programação deste domingo no Alto do Moura e na Casa Rosa. E para quem não quiser vir para o pátio de eventos, dá uma passadinha lá no Polo Azulão para curtir muita MPB. Porque em Caruaru sempre tem um palco aceso, um forró tocando e uma festa esperando por você, Cantarelli. É a Rádio Jornal no São João, danado de bom.
0: Desse jeito, faltando 7 minutos para meia-noite. Belíssima noite para você acompanhando a Rádio Jornal. E aqueles amigos, hein, ouvindo a gente. Obrigado pelo carinho da audiência. 81 99601-7448. Deixa eu mandar um abração aqui pro Ironaldo. Irão, alô, Irão. Obrigado, querido. Tá no bairro do Salgado. Tá ouvindo a nossa programação. É Ironaldo. Tá salvo aqui como carne e osso. Mais osso do que carne. Que é isso, Irão? Um abração para você, grande guerreiro. Tamo junto. Aqui na Jornal 91,3, Caruaru, Garanhuns 107,5. Também tem Pesqueira 90,9, Limoeiro 99,5, Petrolina no Sertão 90,5 e na capital pernambucana, em Recife 90,3. Obrigado pelo carinho da audiência. Vamos juntos, eu contigo, você comigo. Por aqui o seu amigo Ricardo Cantarelli, trazendo informações do maior polo de animação da capital brasileira do forró, aqui do Parque de Eventos Luiz Lua Gonzaga. E a nossa Janaína Clímaco está girando com informações e daqui a pouquinho ela volta, trazendo mais e muito mais para você que está ouvindo a Rádio Jornal no São João, danado de bom. Ei, daqui a pouco tem mais. Vamos pro estúdio, vamos pra técnica, tocando aquele forró que a turma gosta de ouvir. Rádio Jornal, São João, danado de bom. Cadê o sinal de hora? 11:54 agora. Boa noite, boa noite, boa noite.
2: E aí?

0: ótima noite pra você ouvindo a Rádio Jornal. No clima, ela vem chegando e chegando com mais informações. São João, danado de bom é na Jornal. Janaína, cadê você?
1: Olha, Ricardo Cantarelli, entre um forró e outro, um arrasta-pé e outro, uma brincadeira e outra, eu tô aqui dando uma volta pelos camarotes e encontrei um cara super animado, o Hugo Vitor, que está trabalhando, mas como eu falei, entre uma música e outra, ele sempre está arrastando o pé. Hugo, qual a sua expectativa para a noite de hoje? Dá para dançar um forró? Rádio Jornal, boa noite.
2: Boa noite, dá sim, hoje está muito animado, tem muita gente descontraída, muita gente bonita. São João de sempre, graças a Deus, está muito bom.
1: E a programação de hoje promete, né? Começou com muito forró e no final da noite vai ter o romantismo dos sertanejos, Matheus e Cauã. Você gosta de curtir um sertanejo ou só de arrastar o pé?
2: Ah, os dois, é muito bom, muito animado. Já tem muita gente já aqui, com certeza vai chegar mais para o show. Desde o começo está muito animado.
1: Obrigada, Hugo. Então você que está em casa, não perde tempo. A movimentação aqui já está bem intensa, já tem muita gente no pátio de eventos. Então se arruma, coloca aquele perfume e vem embora curtir as músicas românticas dos sertanejos Matheus e Cauã. Daqui a pouco tem também Léo Foguete. E para fechar a noite com chave de ouro, Matheus e Cauã. Volta com você, Cantarelli. É a Rádio Jornal no São João, danado de bom.
0: Agora 11 horas mais 59 minutos. Pessoal se preparando para o início da madrugada e você ouvindo a Rádio Jornal. Obrigado, meu amigo. Obrigado, minha amiga. Onde você estiver, com quem você estiver. Eu não sei onde você está agora, mas tenho a plena certeza que você está ouvindo.

0: Aumenta o som aí, Luquinha. Ela é bonita demais. Ótima madrugada pra você ouvindo a Rádio Jornal do Cais ao Sertão. A melhor programação não tem comparação. Rádio Jornal São João Danado de Bom. Ela tá chegando com informações. Minha nobre estimada Janaína Clima com Arrebenta com Madi.
1: Olha, Ricardo Cantarelli, olha eu aqui de novo e dessa vez direto do meio do povo, onde eu gosto de estar. É muito forró, é uma emoção muito grande, é muita animação, gente bonita, tem de rolo. Eu nunca vi uma festa tão linda como eu tô vendo hoje, nesse terceiro final de semana do maior e melhor São João do mundo. E aqui do meu lado uma pessoa bem animada, que é a Jéssica Caruaruense. Você é caruaruense e gosta de forró, né, Jéssica? Rádio Jornal, boa noite.
2: É bom demais, né? Mais uma noite no Pátio Forró. Caruaru, uma banda bem especial como essa. A gente estamos esperando outra banda, né? Forró bom demais. E Matar o Cauã, se Deus quiser, bom demais. Forró bom demais. Caruaru é especial.
1: E você já dançou muito forró esse mês?
2: E eu, pois, forró no pé.
1: Tem que ser, né? Caruaruense tem que dançar forró.
2: É, caruaruense é tudo forró, capital do forró, é tudo dançar forró mesmo.
1: Obrigada, viu? É isso aí, Ricardo Cantarelli, por onde a gente anda, todo mundo dançando um forrozinho agarrado ou sozinho, enfim, não importa, não interessa, o importante é estar aqui dançando forró, sendo feliz e aproveitando este sábado do maior e melhor São João do mundo. Volta com você, Cantarelli, é a Rádio Jornal no São João, danado de bom.
0: Perfeitamente, com a Lijana, meia-noite e cinco agora, Rádio Jornal, São João, danado de bom. Boa madrugada pra você, isso, assina o clima, boa noite. Bela madrugada, e aí, tá frio? Como é que tá o clima? Vamos esquentar? Tá na hora, hein? Daqui a pouco tem Matheus e Cauã. Confira comigo meia-noite e cinco na Rádio Jornal.

0: Sim, acompanhando a Rádio Jornal. Simbora!
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0: Olha a hora, confira comigo. Bela madrugada pra quem tá ouvindo, pra você que tá do outro lado. Obrigado pelo carinho da audiência. Meia-noite 11. Ela tá girando com informações. Minha comadre Janaína Clima com o Rádio Jornal São João, danado de bom.
2: Olha, Ricardo Cantarelli, por onde a gente anda, a gente encontra pessoas animadas, pessoas felizes, que vêm para o pátio de eventos para curtir os shows, para tomar uma cervejinha às vezes vem para tomar uma Coca-Cola, mas está presente aqui no pátio de eventos. Eu estou aqui com o Valderi, ele que veio com a família. E Rádio Jornal, boa noite. Qual a expectativa para a noite de hoje?
3: Rapaz, tranquilidade, felicidade e aproveitar o show.
2: Mas dá pra dançar um forró?
3: Dá, dá pra aproveitar. A esposa tá aqui, aí aproveita também pra dançar um pouquinho
0: aí
3: e curtir.
0: Tá certo.
2: Faz o que não faz durante a semana. Chega o final de semana, hora de descansar, de tomar um vinhozinho, uma cervejinha, pegar a esposa pra dançar um forró.
3: Isso, um uísque, pra poder se animar e se divertir.
2: Muito bem, fica à vontade, seja bem-vindo. É isso aí, Ricardo Cantarelli. É a Rádio Jornal no São João, danado de bom.
0: Valeu, minha querida, muito bem. Meia-noite 12 agora. Belíssima madrugada pra você ouvindo a Rádio Jornal. Vamos de música, é isso? Assim, pegando leve. Olá, tudo bem? E aí, vamos juntos na Jornal? Pra todo o estado de Pernambuco, direto de Caruaru, capital brasileira do forró.

Esse é o São João da Rádio Jornal, São João danado de bom. Abraçando você do outro lado. Fala, Iron, tudo bem? Bairro do Salgado, aqui em Caruaru, ouvindo a Rádio Jornal. Simbora com música!

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1: Daqui a pouquinho ela volta, daqui a pouquinho tem Janaína Clímaco girando com a galera no Parque de Eventos Luiz Gonzaga. Olha a hora, gente boa, 12:16.

0: Agora, gente fina, confira comigo, meia-noite, 20 agora. E aí, tá beleza? Tudo certo? Cadê você, minha comadre Jana? Rádio Jornal São João, danado de bom, Janaína Clímaco, é contigo.
1: Olha, Ricardo Cantarelli, dando uma volta por aqui, eu não paro de encontrar pessoas felizes e que vieram para o pátio de eventos com um objetivo que foi

0: Xavier, Matheus e Cauã. O show deles começa 12h30 e vai até as 2h da manhã. Matheus e Cauã são os sertanejos que vão trazer essa noite muito romantismo. Vai dar pra dançar agarradinho. Quem tá solteiro vai arrumar uma namorada. Quem tá solteiro vai arrumar uma namorada. Enfim, por aí vai. Eu tô aqui com Lívia, ela que saiu de casa hoje exclusivamente pra ver a dupla. O que é que você espera para o show de hoje? Rádio Jornal, boa noite.
1: Boa noite, eu espero pelo melhor show da minha vida, porque não tem como esperar menos do que isso deles.
0: Eles arrasam, né? E dá pra dançar agarradinho ou você prefere só ficar curtindo mesmo?
1: Só ficar curtindo mesmo.
0: E aqui do lado da Lívia tá a Carol, ela que é fã, já chegou aqui dizendo que veio exatamente pra ver a dupla cantar esta noite. Qual a expectativa pro show de Matheus e Cauã?
2: Grande, né? Um show... Esperei o mês todinho pelo show dele. Tô mega ansiosa para o show dele.
0: Mas canta alguma música, arrisca?
2: Não, aqui não.
0: Ela disse que ia cantar, mas ficou com vergonha, viu, Cantarelli? Elas estão aqui esperando o show de Matheus e Cauã,
3: que
0: vai ser, como eu disse agora, à 12h30 e vai até às 14h. Então você que está em casa, que está na dúvida se vem ou se não vem para o pátio de eventos, ainda dá tempo, viu? Volta com você, Cantarelli. É a Rádio Jornal no São João, danado de bom.
3: Perfeito, valeu, 12h21, agora continua a nossa programação, obrigado pelo carinho da audiência. Rádio Jornal São João, danado de bom, em Caruaru 91,3, Garanhuns 107,5, alô Pesqueira 90,9, Limoeiro 99,5, Petrolina no Sertão, tem a frequência 90,5 e na minha capital, em Recife, tem 90,3 no seu rádio, obrigado pela audiência, gente boa de Caruaru, estamos nós, gerando daqui nessa madrugada de festa. O pessoal tá ali se organizando, daqui a pouquinho o Matheus e Cauã, aqui no Parque de Eventos, Luiz Gonzaga, tá falado, vamos pro estúdio, vamos de música, solta o som, meu DJ!
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0: Rádio Jornal, meia-noite, 31 agora. E aí, tudo bem? Ela tá chegando. Rádio Jornal, São João Danado de Bom, Janaína Clímaco.
1: Olha, Ricardo Cantarelli, eu continuo aqui dando uma volta no São João de Caruaru, dentro do pátio de eventos, e encontrando pessoas que gostam de dançar um forró, de tomar uma cerveja, pessoas felizes e animadas. Eu tô aqui com a Ohana, ela que tá passeando aqui no São João de Caruaru. É caruaruense, Rádio Jornal, boa noite.
2: Boa noite, tudo bem? Sim, sou caruaruense, estou aqui aproveitando o camarote, aproveitando também os shows, que está bem animado, galera bonita, se divertindo bastante.
1: E já dançou um forró hoje?
2: Muito! Desde a hora que eu cheguei, que eu estou aqui só me balançando, bem gostoso.
1: E qual a expectativa para os shows de hoje, né? Os próximos shows, inclusive Matheus e Cauã?
2: Estou esperando ansiosamente por Matheus e Cauã, né? Ainda não vi nenhum show deles, mas estou pretendendo ficar até o final para curtir todas as músicas dele.
1: Mas gosta do show ou prefere o forró? Ou os dois?
2: Eu prefiro os dois, porque dá para dançar coladinho e é muito bom as músicas.
1: Obrigada. Olha aí, Ricardo Cantarelli. Ohana tá aqui, ó, procurando um par para dançar um
0: Deixa
1: forró
0: comigo.
1: Agarradinho. Volta com você. É a Rádio Jornal no São João, Danado de Bom.
0: Eu não tenho essa sorte. Meia-noite, 32, aqui na Rádio Jornal. Obrigado pelo carinho da audiência. Vamos juntos, deixando você por dentro de tudo, em nome de Ideal Associados. 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Alô, galera! 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Daqui a pouquinho tem Matheus e Cauã. E aí, galera já tá ali, viu? Esperando. Gritando, Matheus e Cauã, cadê você? Eu vim aqui só pra te ver, muito bem. Olha a hora, meia-noite, 33. Daqui a pouquinho a gente corre pro palco com Matheus e Cauã. Continua a nossa programação. São João Danado de Bom, aqui na Rádio Jornal. Tá tudo bem com você, não tá? Nessa madrugada, tá fria? Então vamos lá, vamos esquentar o clima.

0: bela madrugada pra você ouvindo a Rádio Jornal. Saudades, magia branca. Vambora, vambora. Olha a hora, gente fina, confira, meia-noite, 37 aqui na Rádio Jornal. E aí, tudo bem? Ela volta, nossa comadre Jana? Então, beleza. Rádio Jornal, São João danado de bom, Janaína Clímaco.
1: Olha, Ricardo Cantarelli dando uma volta aqui pelo pátio de eventos, mais precisamente camarote. Eu encontrei mais um recifense. Hoje é a noite dos recifenses aqui em Caruaru, né? Largando o frevo lá, Recife Olinda, vindo dançar forró aqui na capital do forró. Ele é o Salvador que está aqui curtindo o São João de Caruaru. Qual a expectativa para a noite de hoje? Rádio Jornal, boa noite.
2: Boa noite a todos os espectadores da Rádio Jornal. O São João realmente está comprovado que é o maior do mundo. E também comprovou que foguete não tem ré.
1: Já dançou um forró ou se resume ao frevo? Tá aqui, vai ter que dançar forró.
2: Vou ter que cair no forró. Sou bom de frevo, deixei a sombra em casa de frevo, mas hoje é shot, é forró, é São João e Caruaru com a Rádio Jornal.
1: Obrigada pela entrevista, Salvador. É isso aí, Ricardo Cantarelli, a cidade tomada pelos recifenses. Como ele disse, deixou a sombra em casa, mas está aqui, ó, de xadrez, pronto para um arrastapé. Volta com você, é a Rádio Jornal no São João, danado de bom.
0: Ok, obrigado pelas informações. Vamos de música na Jornal. Assim, meia-noite e 38. Olha aí, forró das antigas. Jornal São João danado de bom. Olha a hora, seu Luquinhas. Agora, meia-noite e 39.

0: Rádio Jornal São João danado de bom, Matheus e Cauã, agora no palco, simbora!
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0: Olha aí, aqui na Jornal.
2: Alô, Caruaru!
0: Pra todo o estado de Pernambuco. Alô, gente boa. Alô, minha Rádio Jornal. Vamos juntos. Caruaru 91,3. Garanhuns 107,5. Pesqueira 90,9. Limoeiro 99,5. Petrolina 90,5. E Recife 90,3. Eita coisa boa.

0: Muito boa noite, gente!
1: Boa noite, Caruaru! Que prazer estar aqui nesse palco já. Há mais de 10 anos que a gente vem
0: pra cá. Esse é um lugar que nos causa muitos arrepios e sensações incríveis. Pra começar esse show hoje, joga a mão em cima.
2: Matheus e Cauã!
0: Eu quero ver geral pro lado. Cadê o grito da torcida do Matheus e Cauã?
2: Aqui na Rádio Jornal.
0: Esse é o momento.

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Matheus e Cauã, na minha Rádio Jornal. 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Simbora.

ao vivo do Parque de Eventos Luiz Gonzaga. Matheus e Cauã se apresentando para todo o estado pela sua Rádio Jornal. Obrigado pelo rádio ligado. Gratidão. Continua a melhor transmissão. Olha a hora, gente boa. Estamos ao vivo, meia-noite 47 agora.

0: pra se iludir.
1: Matheus e Cauã ao vivo, aqui no Parque de Eventos Luiz Gonzaga.
2: Matheus e Cauã, joga a mão pra cima, faz barulho aí que eu quero ver.
1: Você acompanhando a Rádio Jornal, obrigado pelo carinho da audiência, obrigado pelo acesso, você que está pelo aplicativo, pelo site da Jornal, obrigado, gente.

0: Ótima madrugada para você ouvindo a Rádio Jornal. Obrigado pelo carinho da audiência. Matheus e Cauã, olha a hora, gente boa. 12:51. Matheus e Cauã. Parque de eventos Luiz Gonzaga superlotado. Economia girando. Muito bom. De parabéns todos os envolvidos no maior e melhor São João do mundo.
1: Passei o dia todo.

madrugada pra você, Matheus e Cauã, ao vivo aqui no Parque de Eventos Luiz Gonzaga. É na Jornal que a gente curte esse showzaço com muito mais qualidade. Obrigado pelo carinho da audiência. Olha a hora, gente fina. 12:53.

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0: superlotado ao Parque de Eventos Luiz Gonzaga. Matheus e Cauã se apresentando. Os camarotes lindos, completos, repletos de pessoas. Uma noite maravilhosa aqui no Parque de Eventos Luiz Lua Gonzaga. Quem gira com informações é ela, Janaína Clímaco, Rádio Jornal São João, danado de bom.
1: Olha, Ricardo Cantarelli, aqui no São João de Caruaru, encontrei com o Gerson e a gente estava aqui batendo um papo nos bastidores, fazendo umas comparações, tentando entender essa história de maior, de melhor São João do mundo. Ele que está aqui na capital do forró, no maior e no melhor São João do mundo, é pernambucano, vai puxar a sardinha para o nosso lado, mas conhece os dois festejos juninos, as duas festas. Rádio Jornal, boa noite. Qual a expectativa para essa noite no maior e melhor São João do mundo?
2: Ah, melhor possível. Porque Caruaru, na verdade, tem o melhor e o maior São João do mundo. Eu sou pernambucano, não puxando a sardinha para o meu lado, mas Pernambuco tem vários polos, inclusive Caruaru tem várias opções. Então, para a gente, para o pernambucano, para o turista que vem para Pernambuco, ele tem várias opções. Então, aqui, para mim, é o melhor e maior São João do mundo.
1: Não, e não tem nem o que discutir, né? Lá na Paraíba, eles têm o polo, né, que é o pátio dele lá. Aqui a gente tem 27. Se a gente quiser brincar São João de dia, a gente tem Casa Rosa, Alto do Moura. Se a gente quiser um São João mais tradicional, a gente tem Camarão, tem o Repente. Se a gente quiser brincar na zona rural, a gente tem os polos montados no São João da Roça. Enfim, não tem nem comparação. Sem dúvida nenhuma, a gente é o maior. E o melhor eu também acho, né?
2: Sim, sem dúvida. Ah, é a Casa Rosa, sem igual. Alto do Moura. Ah, é maravilhoso. Tudo aqui em Caruaru, sem igual. Eu acredito, eu conheci os dois. Conheço Campina Grande e conheço Caruaru. Então, eu acho que Caruaru é o maior e melhor São João do mundo. Venho conhecer para tirar as dúvidas de vocês.
1: É, e você, como bom recifense, deixou a sombrinha do frevo lá e veio dançar um forró aqui.
2: Sim, sem dúvida. É, carnaval, sem dúvida nenhuma, é Recife, Olinda, mas São João é Caruaru.
1: Seja bem-vindo.
2: Sempre Caruaru. Obrigado, muito obrigado a vocês aqui de Caruaru, como recebem não só os turistas de Pernambuco, como também das outras terras, dos outros estados. Muito bem.
1: Muito obrigada. É isso aí, Ricardo Cantarelli. Volta com você, é a Rádio Jornal no São João danado de bom.
0: Ô Jana, fica aí, não sai daí não. 00h59, vou agradecer as rádios aqui e me despedir de você. Fica na linha. Obrigado, Rádio Jornal Caruaru 91,3, Garanhuns 107,5, Pesqueira 90,9, Limoeiro 99,5. Alô, Petrolina 90,5 e Recife 90,3. Obrigado, gente, pelo grande carinho, pela grande audiência. Se apresentando agora, tem Matheus e Cauã, meio-dia no Alto do Moura, teremos Matheus Vini, 14 horas, Forró da Brucelose, e 16 horas, Novinho da Paraíba, ok? A Rádio Jornal deixa você por dentro de tudo. Tchau, né, Jana? Tchauzinho, né, minha amiga? Vamos embora? Tá na hora?
1: Ah, e chegou a hora da despedida, minha gente. Depois de mais uma noite inesquecível, de muita música, cultura, tradição e arrasta-pé, vamos encerrando nossa transmissão com o coração cheio de gratidão e a certeza de que vivemos mais um capítulo especial no maior e melhor São João do mundo. Foi uma noite de muita animação, grandes encontros, canções que marcaram gerações

0: carro, no seu trabalho, ou onde quer que estivesse, para acompanhar nossa transmissão. A sua audiência, o seu carinho e a sua companhia fazem toda a diferença e dão ao nosso trabalho um sentido diferente. E também é momento de agradecer a Deus por mais um dia concluído com saúde, paz e proteção. Obrigada à nossa equipe, obrigada a todos vocês. E amanhã tem muito mais, se Deus quiser. Volta com você, Cantarelli. É a Rádio Jornal no São João, danado de bom.
1: Beleza, uma hora na capital brasileira do forró. Tchau, pessoal. Obrigado aos amigos da terra e do céu, porque ninguém faz nada sozinho. Rádio Jornal, São João, danado de bom. Simbora, até amanhã.

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3: Na capital pernambucana, 1h04.
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4: Recorrer ao empréstimo bancário pode ser uma solução importante em momentos de necessidade, até de desespero financeiro. Esse crédito pode, claro, ser um aliado na reorganização das finanças para pagar dívidas, realizar sonhos, investimentos pessoais, no âmbito profissional e para enfrentar situações de emergência. Porém, é fundamental fazer uma análise cuidadosa para evitar comprometer o orçamento, para evitar dor de cabeça no futuro. É por isso que no debate de hoje nós vamos falar com os nossos convidados sobre tipos de crédito disponíveis no mercado, a importância do planejamento financeiro, contratação consciente de um empréstimo e, claro, dicas para evitar superendividamento, dica para evitar problema na sua vida, que é o que a gente não quer. E para fazer esse debate, eu estou recebendo aqui na Rádio Jornal o economista Weston Caval, que é especialista em gestão pública, sempre nos ajuda tanto. Bem-vindo mais uma vez, bom dia.
5: Bom dia, Natália, bom dia a todos os ouvintes, aos meus amigos de bancada, Aline e Fábio. Vamos aí para um debate, né? Mais interessante, vai trazer muita informação aí para o público em geral.
4: Tenho certeza, e vocês vão nos ajudar muito nessa. Doutor Fábio Gonçalves, advogado especialista em direito bancário, também atua no direito ao consumidor. Bem-vindo, doutor.
6: Prazer é meu, muito bom poder participar desse tema que é tão relevante e bem de grande importância também.
4: A gente agradece. E também a doutora Aline Dantas, que é especialista em finanças comportamentais, tudo a ver aqui para nos ajudar a reorganizar o nosso comportamento. Seja bem-vinda, bom dia.
7: Bom dia, Natália, bom dia, ouvinte, bom dia a todos aí da bancada, obrigada pelo convite. Vamos mostrar

0: finanças vai além mesmo de planilha, de números, é o comportamento que manda.
1: Na prática, né? No dia a dia da gente. Bom, deixa eu lembrar aqui a nossa audiência que a gente está no YouTube. Você pode ir lá nos assistir no YouTube. Além de assistir, ouvir, pode ainda deixar a sua mensagem. Aqui ao lado direito da tela tem um chat, então você pode participar por lá. Surgiu alguma dúvida, alguma questão aqui ao longo do programa, não perde tempo, já vai participando. E aí é bem fácil, é só você procurar a Rádio Jornal ao vivo lá no YouTube. Coloca a Rádio Jornal ao vivo no YouTube, você vai ver que a gente está lá na transmissão. Tem imagem, tem áudio, tem canal para a sua pergunta. E aqui no WhatsApp também, 991478520. Esse é o nosso WhatsApp para você mandar pergunta. Pode ser em áudio, pode ser em texto. Tô aqui esperando a tua pergunta, 991478520. O povo já está participando, viu? Já vou trazer aqui as manifestações do pessoal. Mas vou começar aqui com o nosso querido Erson Caval. Ô, doutor, empréstimo é para todo mundo, é? Porque quando aperta o cinto ali, você tem que fazer mais um furinho para apertar ainda mais na cinta. Aí o cidadão pensa que precisa de um empréstimo. E aí, é para todo mundo empréstimo?
2: De certa forma, sim, Natália. Mas antes da gente iniciar, é importante falarmos que, basicamente, quando se fala de finanças, de crédito, de inadimplência, de endividamento, a gente está falando de consequência, né? Isso basicamente ele vem ali do brasileiro não ter na sua base uma gestão, uma educação, um planejamento financeiro. E lógico, quando se fala na questão de crédito, de empréstimo, ele é para todo mundo no Brasil, porque eles sempre dão um jeito. Existe basicamente uma política, um movimento em prol desse crédito. A gente verifica o tempo todo, nós temos aí pelo menos 70% das famílias endividadas, 80% dessas famílias em cartão de crédito, e estão sempre dando um jeito de favorecer ainda mais esse crédito. A gente vê, por exemplo, os programas governamentais, como o Desenrola, que basicamente seria para um alívio financeiro, mas na verdade termina pelas famílias voltar a se endividar. É lógico que eu não quero entrar na seara particular de cada família, porque nós sabemos, né, a maioria dos empregos no Brasil, nós temos pelo menos aí 60 milhões de pessoas que recebem o salário mínimo. Então, quer dizer, é o kit de sobrevivência que a gente pode dizer, né? Então fica muito difícil, porque o que é que nos leva a endividamento? Basicamente é você gastar mais do que você ganha e não ter nenhum tipo de reserva. Mas como é que se faz reserva se você basicamente sobrevive com seus ganhos? Então, realmente é um debate que a gente precisa ter uma certa profundidade para ir além disso, porque mesmo falando dos programas sociais, da qual a gente conversa bastante, eu sempre comento, né, Natália, que do ponto de vista econômico eu entendo que deveria ser uma política realmente de Estado, de realmente suprir, não de sobreviver, e não basicamente um programa de governo, que é como a gente vê, basicamente se torna muito eleitoreiro, fura orçamento. Então, como é que a gente faz para sair, para que a população realmente deixe de sobreviver, use a sua renda, basicamente, né, para aquelas necessidades essenciais, habitação, comida e tudo, e realmente possa ter uma vida digna. E isso tem tudo a ver quando se fala de crédito, porque basicamente a maioria das famílias se vê nessa bola de neve e não consegue sair.
1: E aí muita gente usando o cartão de crédito incorporando a renda, né?
2: Exatamente, vê como um aumento de renda.
1: Não é, por exemplo, não consegui, o salário não deu conta de tudo que eu preciso, então eu vou lá e pego.
2: Se eu recebo 2 mil, meu cartão tem 2 mil, então minha renda crédito, é 4 mil.
1: Crédito. Mas não é, né? A renda, o que você tem disponível, né? E depois paga só o mínimo ali, não consegue pagar tudo. Então é uma situação bem difícil. E muita gente está nessa. Né? E pensando, pega um empréstimo ou não pega? Assim, aí muita gente se envolve em risco, pede dinheiro emprestado aqui e acolá, até de formas que não
2: deve.
1: E,
2: Natália, uma observação, né, que essa bola de neve que a gente fala, cara, né, que basicamente das famílias endividadas com crédito fácil, é que termina também sendo basicamente a desculpa para as instituições, por isso que o crédito no Brasil é caro, por causa da inadimplência. Mas será que é isso mesmo? A gente vai falar um pouquinho mais, eu acredito, consignado, tudo. Por que precisa ter uma taxa mais alta do que o normal?
1: Não, porque assim, no momento em que, não é, doutor Fábio, o banco está lhe emprestando, ele precisa ter uma garantia, por exemplo, um financiamento habitacional. Se o cidadão e a cidadã não pagar, não conseguir dar conta de pagar o financiamento, o banco pode, tem vários degraus ali desse processo, enfim, corre muito tempo, mas ele pode ficar com o imóvel. Né? Pode fazer o resgate do banco, no financiamento. Agora, se eu estou indo lá pegar um empréstimo de 5, 10, 15, 20 mil reais, qual é a garantia que eu dou para o banco? É só meu histórico de pagamento de bom pagador ou não? Então, o que o banco tem para avaliar é isso. Ele não tem garantia nenhuma de que eu vou pagar ou não. Ele imagina e espera que você pague, né? Mas garantia física, material, ele não tem. E aí vem o empréstimo pessoal, consignado, cartão de crédito. Vamos lá, doutor, explica tudo isso pra gente, doutor Fábio.
3: Na verdade, o que acontece? O banco tem uma garantia, sim.
1: Tem?
3: Ele tem. Ele tem os benefícios previdenciários e agora a CLT, o próprio contra-cheque. A garantia é que o funcionário ele é aposentado e que ele trabalha na empresa. Então, a concessão do crédito, se você quer que a pessoa está empregada ou é aposentada, e se houver uma rescisão do contrato de trabalho, com certeza, a minha dívida total vai ser quitada dentro do termo de rescisão do contrato de trabalho. Então, hoje a concessão...
1: Então, o trabalhador tem que ficar atento a isso.
3: Exatamente
1: aí, né?
3: Exatamente isso.
1: Pensa, não, eu não estou conseguindo sair do emprego. Não, espera aí, não é assim também.
3: Exatamente isso. Porque quando você utiliza o crédito hoje, não para poder lhe evoluir, ou para você quitar um financiamento, você tem que usar com certa regularidade e muita atenção, porque é muita pegadinha e você, às vezes, utiliza o crédito para coisas superficiais que você não precisava naquele momento. E aí vem um superendividamento que você não vai enxergar agora. Só com certos anos depois, você vai ver que a situação, aquela bola de neve, ela tornou-se incontrolável. E aí você vê numa situação que você entra em colapso financeiro. Então é complicado.
1: Sim, tá, vamos lá. E aí tem o consignado também. Que a gente tem que falar sobre isso, que aí já tem os aposentados, entre o consignado, são várias modalidades, né,
3: isso,
1: doutor?
3: Exatamente.
1: Agora, e aí essa variação dos juros, a gente pode falar também sobre isso. Por que que um tem mais juro, o outro tem menos juro? Porque é por conta da segurança que você dá na hora de do pagamento?
3: A segurança da concessão do crédito fácil hoje, ela vai envolver essas duas formas, a garantia de receber. Eu sei que aquela pessoa trabalha, eu tenho o convênio que eu tenho com o empregador é caso na CLT, se haver na rescisão, eu vou ter o meu dinheiro em cima da rescisão do valor dele. Né? E a questão dos aposentados. A pessoa é aposentada, ela recebe aquele seu benefício previdenciário.
4: Aí então, o risco é menor.
3: O risco é menor e eu vou oferecer uma taxa muito mais em conta. Eu não estou nem falando de score.
1: Sim.
3: Não estou nem falando. Mas o fato de você ter aquele recebimento, e eu sei que você recebe, com certeza você vai ser um ativo muito interessante para mim, para minha concessão de crédito. Né? Então, a cada vez que você fica mais colapsado e ao mesmo tempo envolvido com o banco, na conjuntura, ele sempre está pegando aquela facilidade, aquela disponibilidade. Pode citar como, por exemplo, uma pessoa de classe média chegando num caixa eletrônico, quando passa o cartão já tem 30 mil disponível. Né? Então ele está ali. Na outra semana ele já usou os 30, na outra semana tem mais 5 mil disponíveis.
1: Esses bancos digitais, hein, doutor, que ficam toda hora aumentando o limite, a pessoa às vezes nem comprova a renda. E aí eu ouço, volta e meia isso aí, poxa, o banco digital aumentou meu limite, mas sua renda aumentou? Não. E aí o cidadão tem que estar muito ligado nisso também, porque a oferta é grande, mas
4: tá
1: o prejuízo...
4: está relacionado ao consumo desse cliente.
1: Quanto mais ele consome
4: mais
1: no cartão...
4: Mais consumir o crédito,
3: eu acredito,
4: mais
3: eu acredito que deveria ter...
1: Isso é uma armadilha.
3: Deveria ter aí um trabalho um trabalho da própria... dos órgãos públicos de fazer essa orientação financeira, como eu estava falando com a doutora Aline Dantas, né? Para que o consumidor ele tomasse muito cuidado quanto a isso. Não há uma educação financeira, não há uma preparação em relação a isso. Quando você faz esse empréstimo, você está desestruturando toda a sua vida. É uma prática. O Banco Central ele vem colocando várias resoluções, várias imposições para limitar a atuação dos bancos. Vem fazendo isso, com certeza. Tá? E agora, com a própria lei do superendividamento, que ele entra no Código de Defesa do Consumidor para poder inibir certas práticas do crédito fácil. Inclusive, o próprio Supremo Tribunal Federal concedeu, dentro dos processos de superendividamento, você poder inserir as dívidas e empréstimos consignados. Né? Que não tinha antes, hoje tem. E o próprio Banco Central também proíbe a concessão do empréstimo via telefone. Não pode mais, é proibido. Uma lei do Paraná, ela tornou-se legítima pelo Supremo Tribunal.
4: É proibido.
3: Tá? E hoje é um absurdo, eles ligam toda hora.
4: Não cumpre a lei.
1: E eu acho que a metade até é golpe, viu? Porque às vezes liga e fala, olha, você é cliente do Banco X. Não tenho conta nesse banco.
4: Natália, até interessante, eu queria citar um dado, né? Que para ver o tamanho de dimensão. Primeiro, em nenhum plano econômico brasileiro a gente viu o banco se dar mal. Alguém viu?
3: Não.
4: Da década de 90 para cá, com cruzado,
1: eu acho
4: não
1: que
4: se
1: também
4: viu.
1: Nunca vai ver.
4: O lucro, não estou falando de faturamento não, tá? O lucro dos 4 maiores bancos ano passado foi mais de 100 bilhões. Só aquele que começa com ITA, termina com U e não tem nada no meio, foi 40 bilhões de lucro. Como é que o crédito não é bom no Brasil? Cadê o crédito? Tudo bem que ele trabalha com a reserva, compulsório. Então, mas, gente, quem paga essa conta é esses milhões de brasileiros que estão aí sempre endividados, que necessita das leis que o governo vai criando.
1: E aí o empréstimo está lá à mão, essa possibilidade está à mão. Às vezes o povo até ligava, como a gente já estava dizendo aqui. É fácil, de certa forma. Claro que você vai até o banco, né, doutora Aline? Tem que fazer comprovação, tem que levar documento, provar que você tem renda para dar conta daquele valor. Mas não é tão difícil assim você conseguir um empréstimo.
0: Não,
1: né?
0: Hoje em dia, no próprio aplicativo do banco, você consegue clicar. Você dá lá. Você quer um empréstimo? Sim, aceito. Pronto. Você já tem um empréstimo.
4: Juros maiores, né, doutora Aline?
0: Exatamente.
4: Isso é bem interessante.
0: Então é importante lembrar, sempre para o ouvinte, quanto maior a facilidade, maior o juros.
4: Exatamente.
0: Por que, que o crédito, o cheque especial tem um juros tão alto? Porque já está na conta. Isso. Você não precisa nem apertar botão, já está lá.
1: Isso.
0: Então, o cartão de crédito também, se você atrasar, vai ter um juros exorbitante. Por quê? Está fácil, está na mão. Agora, o empréstimo consignado, não. Ele já tem uma análise maior, então tem um juros menor. Isso significa que ele é melhor para mim? Depende. Tudo depende. Depende do seu perfil, depende da sua necessidade.
4: Né?
0: Então, tem muita gente, eu atendo muito servidor público, que tem muitos empréstimos consignados, tá super enrolado. Porque acaba que para o servidor público é fácil pegar esse empréstimo consignado, porque ele vai pensar, nossa, olha só, eu sei tudo de educação financeira, estou com juros menor, então estou arrasando aqui na minha escolha. E depois ele vai me procurar lá com uns 35% comprometido da renda, mais o cartão de crédito, mais um financiamento do apartamento, mais um financiamento do carro, e quando vê, não sobra mais nada.
1: E aí ele está procurando uma outra fonte de renda para complementar a sua renda, para dar conta... Enfim, é a famosa bola de neve que a gente já citou aqui.
4: Natália,
1: né?
4: Eu queria até fazer uma observação que acho que é interessante para quem está nos ouvindo, sobre interessante que a doutora Aline começou falando, sobre essa situação do crédito fácil. Uhum. Então, como dica para todo mundo, se você realmente tem uma necessidade desse empréstimo, vá direto no banco conversar com o seu gerente.
1: É porque é muito
4: fácil,
1: né, gente?
4: Porque o juro cai bastante do que você fazer direto num caixa eletrônico, num aplicativo, negociando esse teu score, como foi bem falado aqui, como o doutor Fábio comentou.
1: Que é o histórico,
4: vale a pena.
1: Da gente,
4: termina
1: né,
4: sendo menor esse juro. É garantido.
1: Ó, pensa bem, agora tem alguém lá nos ouvindo, eu tenho certeza que tem gente nos ouvindo agora pensando, opa, eu ouvi que dá para ver pelo aplicativo. Enquanto eu vou ouvindo o programa,
4: eu já
1: entro no aplicativo
4: para
1: ver o que está disponível para mim, porque eu tô desesperada.
0: Já liga para a esposa e fala, olha aí, abre seu aplicativo que eu acabei de ouvir e dá para liberar. Vê quanto
1: que está à disposição para você, ver se a sua oferta é melhor que a minha. E aí, né, doutora Aline, a gente... consegue fazer esse exercício de empatia, de se colocar no lugar da pessoa, porque tem gente que realmente está desesperada.
0: Exatamente.
1: E a facilidade, ela está aqui na palma da mão. Mas aí o Edson fala para a gente, vai ao banco para tentar negociar, para ver o juro. Você tem uma demanda, conversa com as instituições bancárias para ver quem consegue lhe oferecer um juro menor, uma possibilidade menor. A senhora também indica isso para ir ao banco presencialmente, é melhor?
0: Sim, importante também lembrar, gente, que... quanto mais fácil para o nosso cérebro, pior a decisão. Então, você precisa pensar. O fato de você ter que ir ao banco, você vai pensar, nossa, eu tenho que ir ao banco para tentar ver um juros menor. Vai te dar trabalho.
4: Vou enfrentar a fila.
0: Vai enfrentar a fila. Aí vai chegar lá, não vai conseguir ser atendido, vai perder tempo. Você vai pensar duas vezes antes de solicitar algum crédito. E aí que você coloca também na ponta do lápis, além dos juros, se realmente vale a pena. É. Vale a pena? Por que eu estou fazendo isso? Então, sempre que você for pedir um crédito, você tem que entender assim, por que, que eu estou fazendo? Para quê? Vale a pena? Se não fosse um clique, eu iria lá no banco negociar juros
1: menores?
0: Será que
1: eu não consigo resolver de outra forma?
0: Exatamente.
1: Não é? Será que eu vou lá contrair essa responsabilidade de pegar um empréstimo? Me envolver nessa responsabilidade que a gente quer que
4: vai
1: você...
4: me atormentar por
1: não é,
4: muito
1: não consiga
4: tempo.
1: Resolver a situação, mas será que é o melhor caminho? Aí o Marcelino, nosso querido ouvinte Marcelino, ele fez um relato aqui do seu comportamento financeiro, né? Em parte, né? Não de todo o comportamento, né, Marcelino? Mas ele diz assim, passei muito tempo pegando dinheiro com limite do cartão para pagar o próprio cartão.
4: Nossa.
1: Vamos lá. Pegando dinheiro com limite do cartão para pagar o próprio cartão. Só consegui parar com isso quando comecei a gastar menos do que ganho. Hoje não quero mais pegar empréstimo nenhum. Nem cartão eu quero mais. Se
4: disciplina.
1: Tá valendo para ele, né, Wesson? Tá valendo para ele, tá tudo bem. Ele
4: Exatamente.
1: Não tá preocupado mais, não tá enrolado em conta. Cada um precisa encontrar o seu modelo. Agora ele coloca uma receita aqui que é básica, que é 1+1=2. Não gastar mais do que
4: é
1: você.
4: A grande regra, né, Natália? Mas é interessante que, basicamente, do ponto de vista de compra, né, é considerado que a maioria das compras era uma decisão emocional.
0: Exatamente.
4: Imagina, Natália, você tá numa sexta-feira, trabalhou pra caramba, mesmo ali, tô sem crédito, sem dinheiro, mas eu tô cadendo. Eu mereço uma cervejinha.
0: Merece,
4: eu mereço.
0: Não?
4: Eu
1: você
4: trabalhei.
1: Hoje eu tô merecendo.
4: Termina sendo emocional. Eu não tenho esse sapato na vitrine, né?
1: É.
4: Então, essa decisão de compra é que termina, né, comprometendo todo o financeiro, porque de café cafezinho em cafezinho vai minando a sua renda. Uhum. E tudo realmente depende de disciplina. De alguma disciplina interessante que você precisa ter para não cair nesses endividamentos. Para que você precisa ter 2, 3 cartões de crédito, uhum, para fazer esse tipo de jogada? Primeiro, controlar a compra de supérfluos, essa coisa toda. E outra, conta básica, tá? Na verdade, uma ação básica, Natália, que um planejamento financeiro, uma gestão, ela tem que ser familiar, tem que ser com todo mundo envolvido. Exatamente. Não pode ser só uma parte da família, só o provedor, é todo mundo entrando na mesma linha de como é que a gente vai fazer isso. Outro ponto interessante, que como é Marcelino, não é isso?
1: Marcelino
4: comentou, né? E quando ele fala que gasta mais do que ganha, significa que ele começou a controlar isso. Uhum. Eu estou, as saídas estão maiores do que a entrada. Então, basicamente, colocar isso, transformar em plano, não em planejamento, porque o planejamento ele está na cabeça, o plano vai para o papel. É. Colocar toda a sua renda, o que está entrando, o que está saindo, onde é que pode ir cortando esses custos, até porque estratégia é sempre. Não é só o que você tem que fazer, é o que você também não pode fazer. E fazendo isso é questão de disciplina, é natural que você vá melhorando com o tempo.
1: E a Genei falou da reserva financeira, né? Que é bom.
4: Quando dá, né?
1: Indicado, Natália, que a pessoa tenha, porque as emergências e urgências da vida, elas vão aparecer. Uhum. Ah, Natália, mas eu ganho um salário mínimo, eu ganho um salário e meio, eu ganho 2. A maior parte da população recebe isso. A gente aqui não é ingênuo de imaginar que as pessoas estão gastando mais porque elas querem. Mas
4: mais
1: de
4: 60 bilhões ganhando salário mínimo no Brasil.
1: Gastam mais do que recebem porque às vezes vão para o cartão porque não tem dinheiro.
4: Isso.
1: Então a gente tem que olhar para esse brasileiro também, né, gente? Entender como ele pode conseguir se adequar. Tem várias perguntas chegando aqui, pessoal querendo saber de juro, qual banco é melhor, qual banco é mais indicado. Eu vou fazer o seguinte, a gente vai dar uma olhada nessas perguntas todas, vai para o intervalo e já a gente responde.
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1: Voltamos, gente, para falar de empréstimo bancário. Quero, inclusive, aqui me corrigir sobre o protesto, porque é Avenida Recife, não é Avenida Norte, como eu tinha falado. É Avenida Recife, que esse protesto está sendo realizado. Bruno Araújo está lá acompanhando e a gente vai aqui atualizando para você essas informações. E agora a gente volta para o nosso tema. Empréstimo bancário, quando é hora de buscar crédito? Dr. Fábio Gonçalves, advogado especialista em direito bancário. Tem uma ouvinte, a dona Vilma. Ela disse que está pensando em pegar um empréstimo. Ela quer saber aqui de condição de juros, qual banco é melhor. Ela até cita aqui o nome de um banco. Ela pergunta, o banco X, esse é o melhor de todos? Dona Vilma, eu não vou citar o nome aqui no banco pra gente não fazer propaganda pra ninguém, tá certo? Mas a senhora sabe qual banco a senhora falou aqui no WhatsApp comigo. Mas eu quero perguntar aqui a doutor Fábio, depois a gente entra nos juros. Tem como o consumidor ter informações sobre os bancos? É um portal, alguma forma dele ter essa informação? Algo que reúna esses dados com juros, enfim, como ele pode se informar? Porque são tantas opções, né, doutor Fábio?
3: Ele pode entrar no site do Banco Central e lá tem a relação de todos os bancos, aplicação de juros, tá, de forma bem transparente.
4: E ranqueado. E ranqueado do maior para o menor.
3: De forma bem clara para que ele possa entender, ter um acesso livre e compreender um pouco como é que funciona isso sem qualquer tipo de burocracia, entendeu? Uhum.
0: Inclusive, eu acho que é muito bom.
1: Sim, doutora
0: Aline. Acho que é muito bom o consumidor, os ouvintes, entenderem que o site do Banco Central é excelente.
4: Excelente.
0: Ele tem muita informação.
4: Tem a calculadora.
0: Tem muita ferramenta,
4: calculadora. Calculadora do cidadão, então, para qualquer tipo de financiamento, é só baixar ela, né? Se você for comprar um carro, qualquer tipo de bem que vai ter uma taxa de juros, você coloca o valor e vê se não tem alguma taxa escondida lá. É calculado na hora.
0: É maravilhoso. É. Favorita lá, porque tem todas as informações.
4: Calculadora do cidadão.
1: Tá pensando nisso? Vai com calma. Acessa os dados, se certifica das informações. Eu já está passando essa dica aqui para você.
4: Isso.
1: Agora, doutora Aline, por exemplo, tem gente que acha que é tudo igual, que as taxas são iguais, que o que ele quer é resolver, pegar o dinheiro para resolver o problema dele.
0: É.
1: Né? E aí? Tem diferença ou não tem dessas taxas de juros? Cada banco pode estipular sua taxa? Como é?
0: Não, sempre tem. As pessoas, elas vão e procuram normalmente a parcela. Ah, aquele banco ali a parcela é X, aquele lá a parcela é mais alta. Mas e aí, e no final? Então, a recomendação sempre é você ver o custo efetivo total. O que significa isso? É o valor total da sua dívida. Então, às vezes, você pega um empréstimo de 5 mil e um banco vai cobrar 10 mil no total e o outro banco vai cobrar 15. E ainda assim, as taxas de juros, uma pode ser menor do que a outra, mas tem muitas outras taxas embutidas. Tem taxa administrativa, tem o IOF, tem seguro, tem um monte de coisa que o banco vai colocar lá.
1: Sim.
0: Porque o consumidor vai olhar a parcela e o consumidor que vai dizer assim, não, eu entendo muito mais do que parcela, eu quero ver a taxa de juros. Então, às vezes, o banco cobra uma taxa de juros até mais baixa, isso, mas a taxa total cobrada é mais alta.
1: E aí, o que o povo quer saber é... dinheiro para resolver e se a parcela cabe no bolso. Eu vou conseguir pagar.
4: Exatamente, se cabe, né?
1: Não é? É isso que preocupa. Doutor Fábio, o Gilberto Silva, que é aqui do Recife, conta o seguinte para a gente, que ele tem dois consignados com o mesmo banco, um banco, mas pediu exoneração do trabalho devido a um vínculo, exoneração de um vínculo público. Então, ele tem dois consignados, teve que pedir exoneração de um vínculo público. Ele quer saber se ele pode procurar a justiça, um advogado procurar ajuda para diminuir esse juro do consignado que ele está pagando. Dois consignados e ele pediu exoneração do vínculo público. Ele pode fazer algo? É o Gilberto.
3: Tem que ser analisado com muita cautela. Vamos, por exemplo, uma pessoa que ela tem um rendimento hoje de R$ 9 mil bruto e com os empréstimos ele fica com R$ 1.000 apenas para sobreviver. Essa pessoa ela tem um comprometimento de renda muito grande. Ela pode sim entrar na justiça com ação de superendividamento, onde vai ser chamado todos os credores naquele processo e ela vai sugerir ao judiciário uma proposta de repactuação. E o nome da ação é essa, uma ação de repactuação de dívidas. Você vai chamar todos os credores, tá? Você vai juntar todas as suas dívidas, sim, os contratos, e lá você vai sugerir ao judiciário que todos esses, vamos dar um exemplo, 6 empréstimos, 6 débitos de cartões, tudo se resuma num único contrato. E que esse contrato, as parcelas cheguem no máximo 30%, 35% da sua renda atual e que eu possa pagar em 5 anos com a primeira parcela para 180 dias. As ações de repactuações, graças à lei do superendividamento que entra no Código de Defesa do Consumidor, trazendo várias exigências, obrigações dos bancos para se tornar mais segura essa transação, levando em consideração que a gente está tratando uma pessoa de hipossuficiência, tá? Que é um direito básico do cidadão, ela ter o conhecimento prévio, obrigatório pelo artigo 6º do Código, que é um direito básico, e ela é protegida pela lei, não só a Constituição Federal, como também o Código de Defesa do Consumidor, e se a gente fala principalmente pessoas acima de 60, você tem ali o Estatuto do Idoso. Tá? É importante que a lei está bem, bem clara, tá? E as determinações do Banco Central. Em que critério foi concedido aquele empréstimo? Como foi... tudo bem, o consumidor assume aquele empréstimo, tá? A gente chama de pacta sunt servanda. Se você assinou, você é obrigado a cumprir. Mas peraí, mas como é que foi feito? Foi feita uma simulação por telefone? Tá? O superendividamento, a lei, ela obriga que o banco explicou os juros, o prazo. Não, o banco não fez nada disso. Então houve uma simulação. A simulação é proibida pelo Código Civil. Tá? E se for comprovado que houve uma vantagem excessiva, aí você entra com o artigo 51 e o próprio 54, que fala das cláusulas abusivas. Porque aquele contrato firmado pelo banco é um contrato de adesão, onde o consumidor não teve prévio conhecimento de analisar aquilo ali. E se você vai pelo artigo 46, que o consumidor não é obrigado a cumprir nenhum tipo de contrato se não teve a oportunidade prévia de tomar conhecimento daquele conteúdo.
1: De analisar.
3: Não teve. Íntegra, aí o 47, cuidado. Ele diz que todo contrato, toda cláusula de contrato, ela tem que ser favorável primeiro ao consumidor. Primeiro ao consumidor. Então, hoje, com a legislação direito do consumidor, tá, junto com o superendividamento, Estatuto do Idoso e as normas do Banco Central, ela garante a proteção dessa pessoa superendividada nesses critérios que os bancos, de forma desacelerada, sem qualquer proteção, elas oferecem o crédito fácil.
4: Mas tem
3: fácil.
4: Que buscar o advogado, né, doutor Fábio, né? Judicializar.
3: Você tem hoje o próprio PROCON, né? O PROCON, ele faz um trabalho muito bonito para poder orientar essas pessoas, tem os profissionais lá, né? Você tem a própria Defensoria Pública.
1: Reúne as informações.
3: As informações, procura um advogado. Se você pode pagar um advogado, você pega um advogado particular, tá? Se você não puder, você vai no PROCON, eles têm todo um amparo para poder ajudar você e tirar essas dúvidas, tá? E a própria Defensoria Pública tem. Tá? Então, hoje o Estado ele tem um amparo para poder proteger você, porque a legislação existe, né? E o judiciário está muito bem preparado para poder ver de cada caso um caso.
1: Ô, doutor, quando a gente ouve falar dessa lei do superendividamento, dos superendividados, você fica pensando que são pessoas que estão muito, o super, né? Ele dá esse grau, superendividados. E aí é importante a gente explicar isso também. Quem pode fazer uso dessa legislação é pessoa com qualquer valor de dívida, vale a partir de qual valor? Eu tenho que ter uma dívida de quanto para aproveitar, fazer uso da lei do superendividado? Tem regra?
3: Tem. A própria 14.181 de 2021, que é a lei do superendividado, ela fala num valor mínimo, tá? O mínimo existencial que chega em torno de 700, 800 reais, né? Mas aí o que acontece? Se eu ganho 10 mil e estou só com R$1.000 em face desses empréstimos, dívidas de cartões de crédito, tá? Então eu vou trazer todo o conteúdo para o juiz, trazer todos os credores e ver a situação. Excelência, naquele momento eu tinha uma vida dessa forma. Houve um regresso e hoje a minha situação financeira é precária. E eu só tenho isso para sobreviver. Então o judiciário ele pode analisar cada caso diferente para poder verificar se pode aplicar a lei do superendividamento e, nesse caso, fazer uma repactuação para que ela possa pagar de uma forma mais bem superficial e possa também sobreviver. Uma pessoa que, por exemplo, ela tem R$1.000 líquido hoje, ela só pode pagar até R$350, vou dar um exemplo, de parcela. Ela vai sobreviver com o valor restante. Então, a lei do superendividado ela estipula um valor mínimo existencial, para que você, dali, você possa ter uma respiração, possa respirar, né? Mas é um perigo que vem acontecendo hoje. Você tem uma grande quantidade de idosos, aposentados, servidores públicos, com essa liberação do crédito fácil. E os bancos utilizam vários tipos de procedimentos para poder, de forma rápida, sem qualquer burocracia, já libera dinheiro na sua conta.
1: Sim.
3: Eu não estou nem entrando pela outra seara de que você, às vezes, nem assinou aquele contrato, como é o caso dos empréstimos pessoais, onde você, por exemplo, o banco nem te concede um cartão da função de crédito para que você receba a sua fatura. Nós temos grande parte de servidores apenas com cartão da função de débito, e que essa pessoa não consegue acompanhar os seus gastos. E aí, quando você pega um extrato analítico, você vê vários empréstimos pessoais jogados na conta daquela pessoa que você nunca tomou conhecimento daquele contrato. Então tem que pegar um extrato bancário, tem que levar para um profissional ou levar para o próprio PROCON para verificar. Isso aqui eu não fiz, tá? Você tem, por exemplo, hoje os CDBs, né?
1: Sim, que são para render o dinheiro.
3: Isso,
1: né?
3: Então você pega aqueles valores, o banco ele pega quase 90% do teu dinheiro que está lá e faz em fundo de aplicação.
2: Isso.
3: E quando vai devolver para você, não bota nenhum tipo de lucro, é o mesmo valor. E o banco trabalha flutuando aquele valor, tirando o lucro das operações, né? A operação de dólar, por exemplo.
2: Isso é o que define a taxa de juros dele, usando o teu dinheiro.
3: O spread bancário ele está em tudo nessa situação. Então, o consumidor ele tem que ter uma orientação jurídica antes de você procurar os seus direitos. Tem que procurar.
2: É interessante, Natália, falar do consignado rapidinho aqui, né? Porque existe aí o Comitê da Previdência Social que define aí basicamente a base desse empréstimo. Ele é interessante de pensar do ponto de vista de risco, é que ele praticamente não tem risco. E ele vai mais ou menos de 1,86% a 2,46%. E eu lembro quando saiu o crédito do trabalhador que utilizava o FGTS, tinha banco oferecendo o consignado a 3%.
1: Nossa.
2: Como é que pode, se não tem risco nenhum? É como o doutor Fábio falou aqui. É debitado direto da folha do trabalhador, e caso ele seja demitido no caso de um seletista, tudo é debitado tudo de uma vez da rescisão, porque utiliza a mesma conta. Aí a gente já percebe como o custo desse dinheiro é alto, mesmo com praticamente zero de risco, o juro ainda é alto.
1: Sim. Falando em consignado, tem uma mensagem aqui no YouTube pra gente, do nosso ouvinte, seu Carlos Menezes. Seu Carlos tá nos ouvindo lá em Caruaru. Um abraço, seu Carlos, pra todo mundo de Caruaru, forrozinho agora, né? Tudo de bom, São João.
2: Clima de Junina.
1: Mas vamos falar do dinheiro, do bolso, né, seu Carlos?
2: É pra poder gastar, né, Junina?
1: E ele tá preocupado aqui, viu? Ele disse que tá muito comprometido, que ele tá com 6 consignados, mais 3 empréstimos pessoais. E ele diz assim, outra coisa que parece boa, mas complicou, no caso dele, a tal da portabilidade para outro banco. Explica melhor aí, seu Carlos, porque o senhor teve esse problema, foi buscar a portabilidade, condição melhor, acabou se complicando, mas é isso, muito comprometido. 6 consignados, 3 empréstimos pessoais. O que a gente pode falar para o nosso amigo de Caruaru, Wesson?
2: Eu queria até fazer uma abordagem aqui interessante sobre a questão da parte de saúde mental, Natália. Existe pesquisa, sabe, que falam que pessoas que são neurodivergentes, tais como TDAH,
4: né, e outros tipos de neurodivergência têm dificuldade com finanças, verdade, de se organizar, de se planejar. Então, seria o caso do seu Carlos, primeiro, ver se ele está numa condição. Porque, geralmente, pessoa neurodivergente, ele não consegue, sabe, assimilar aquela atividade, ele não tem energia para fazer. Então, ele termina calculando tudo pela cabeça e vai até chegar numa situação dessa. É interessante verificar. E se tiver condições, né, de fazer terapia, alguma coisa, isso para a pessoa que tem essa neurodivergência. Agora, no caso dele, com essa quantidade de empréstimo, aí eu digo que ele tem que entrar na condição, primeiro, de planejamento, saber o que, que ele tem lá, né, fazer o... levar para uma planilha como é que está a renda dele, né, as entradas com saída, para verificar o que está sobrando, se organizar financeiramente, isso em reunião com a família, com todo mundo reunido assim para verificar esses gastos, e se verificando que está com um nível de superendividamento, aí realmente judicializar, procurar a PROCON,
1: usar talvez essa
4: usar a dica que foi dada, né, pelo doutor Fábio aqui, para poder sair dessa seara aí.
3: Em alguns casos, perfeito o seu posicionamento, mas em alguns casos você tem a questão dos reempréstimos.
4: Sim.
3: Em quais condições, vamos supor, esses 6 empréstimos que eu tenho, tem um dou exemplo, do Banco X.
4: Sim.
3: Né? Então, peraí, se eu for somar todas aquelas parcelas, tá, não pode ultrapassar mais que
1: 35%. 30% da renda da pessoa.
3: Então, eu somei todas aquelas parcelas daquele Banco X e a minha parcela ultrapassa 30%. Está errado. Então, eu vou adicionar. Outro problema grave que acontece com os aposentados é o reempréstimo. Então, você chega na porta daquela agência e ela libera, olha, eu tenho 10 mil para o senhor. Ele fez aquele empréstimo, vou dar exemplo, pagar em 24 meses. No outro mês, ele passa pela calçada e me diz, olha, eu tenho 5 mil para o senhor, mas eu fiz aquele... Não, a gente faz um reempréstimo. Aí eu mantenho as parcelas, mas ela aumenta o prazo. No outro mês, ele passa na calçada e fala, olha, eu tenho 3 mil para o senhor. Vamos fazer um reempréstimo, a gente quita esse, abre outro, eu mantenho só as parcelas. Ele não sabe, aumentou para 104 meses. Então, ela aumenta o prazo, o juro vai para o espaço, mas mantém a mesma parcela. Isso é uma simulação grave que vai induzindo as pessoas a aceitar um crédito de forma criminosa e aí proíbe, a própria legislação proíbe esse tipo de prática. Então, em quais condições foram ofertadas o crédito? Em quais condições? O consumidor ele tem um amparo. Tá? Uma pessoa leiga, sem conhecimento, ela não conhece nada daquilo ali.
4: Isso.
3: E principalmente quando é empréstimo feito por telefone, que isso é proibido hoje, não pode mais fazer empréstimo por telefone, não pode, tem que ser o presencial. Né? E como foi feito esse empréstimo? O banco chegou a falar para o senhor os juros, o prazo, o custo efetivo? Não falou nada disso. Está agredindo a lei do superendividamento. Vou entrar com ação revisional no judiciário.
1: As pessoas têm que ter o maior cuidado. E quando a gente para pensar na realidade, assim, sabe, do dia a dia do povo, imagina o cidadão indo agora lá para a região central do Recife, Baixo São José, vou comprar decoração para a Copa. Olha, tá vendo aqui a Radional, quem tá no YouTube? A gente tá no clima. Aí o povo olha o YouTube aqui e vê a gente todo decorado, bonito. Vou comprar também, né? Vou lá. E aí ele vai, chega lá no Baixo São José e tem lá uma placa num poste, um cartaz fixado dizendo: empréstimo pessoal, agora, fale comigo. E o número de telefone. Gente, isso é tão sério, porque as pessoas estão tão desesperadas e elas vão naquilo e ligam sem saber o que é, sem saber quem é, sem saber quem está emprestando. E aí tem uma prática que o doutor Fábio pode nos ajudar também no Brasil. Esse serviço de agiotagem, ele é crime, nossa, doutor? Que a gente tem que cuidar com isso também, né? Quando o povo está desesperado por dinheiro.
3: É porque você tem um induzimento a erro, né? Você tem um induzimento, induzindo a pessoa na concessão do crédito fácil, trabalhando em cima da necessidade dela naquele momento. Eu estou com o nome sujo no SPC e Serasa.
4: Uma decisão totalmente emocional.
3: O próprio Supremo Tribunal também proibiu esse tipo de prática. Tá? Mesmo que você esteja sujo no SPC e Serasa, a gente concede o crédito. Então, a gente está falando de uma pessoa que é doente financeiramente, tá? E ela precisa, é feito um vício, ela precisa daquele dinheiro para poder cobrir o meu empréstimo anteriormente. Mas ela não está sabendo, ela está sendo vítima da própria instituição bancária. Hoje, acrescentando a informação, você anda no centro do Recife, você não consegue passar numa rua sem estar um grupo de pessoas oferecendo empréstimo. E da coisa mais fácil que tem, entendeu? Você vai no seu caixa eletrônico, já tem dinheiro naquilo. Então, é proibido. Tem que fazer denúncia, denuncie no Banco Central, tá? Faça a denúncia mesmo.
4: É tudo crime
3: contra a economia
4: popular.
1: Isso é tão sério, gente. É tão sério. A gente não pode normalizar, né, doutora Aline? Olha aqui o Carlos Menezes, de Caruaru, falando sobre a portabilidade. Disse assim que na portabilidade os bancos compram a dívida de uma importância, acho que ele quer dizer de um valor, mas a dívida volta para o início. Não sei se isso aconteceu com ele, eu imagino que sim. Por exemplo, ele disse, já pagou, por exemplo, 12 meses, volta para o início. A senhora já passou, já viu um caso desse?
0: Não, olha...
1: Acho que ele precisa procurar ajuda, né, seu Carlos?
0: Precisa procurar ajuda, porque eu acho que, assim, o que pode acontecer é porque muitas vezes a pessoa vai procurar esse tipo de coisa sem muita informação. Então, voltou no início o quê? Como? Porque, às vezes, o que o banco fez foi aumentar o prazo.
4: É, você está comprando a dívida daquele momento, então tem que ser aquele valor. Agora, você tem que ver o que está embutido
0: tem
4: lá
0: dentro.
4: Tem
0: que saber o que está embutido. Porque é isso. Às vezes, a pessoa vê e fala assim, não, eu estou pagando as mesmas parcelas. Ah, mas eu já paguei 4 mil e ainda falta os mesmos 10.
1: Mas você fez um novo contrato.
4: Exatamente isso, um novo
1: contrato. E aí, pode ser isso aí, viu, seu Carlos? Então... Vai aí nos acompanhando.
4: Baixa a calculadora do cidadão, jogue lá o montante, calcule para ver o que, que tem embutido aí. Para ver se o juro está correto.
0: E de novo, gente, é sempre importante lembrar sobre o comportamento. O empréstimo, essa prática da pessoa ter muitos empréstimos, ela está apagando algum incêndio. Mas o que, que causou aquele incêndio? O que está acontecendo
4: qual é
0: ali?
4: A causa?
0: Qual é a causa? Então você tem que saber o que está acontecendo. Então, gente, eu tenho 3 empréstimos. Você já tem que pensar, calma aí, não é normal. O que aconteceu? Ah, foi uma emergência, foi um problema de saúde, bateu um vento, destelhou minha casa, eu não tinha de onde tirar dinheiro. Tá, temos uma justificativa. Não, eu não sei de onde, como é que começou, e aí eu me enrolei, e aí quando eu vi o juro estava alto, e eu peguei um empréstimo para pagar. Não, então tem uma consulta. O que aconteceu? Então tem que colocar lá no papel aquilo que todo mundo foge, tem que botar no papel, saber quanto que está entrando, quanto que está saindo, para você começar a ver a causa do problema. Então, não está conseguindo pagar as contas, nem sempre pedir um empréstimo é a solução. Então,
4: é a primeira pergunta que tem que se fazer. Para que eu preciso desse empréstimo?
1: Olha, gente, o Felipe Vasconcelos aqui, ele mandou mensagem para a gente, está nos acompanhando lá em Fernando de Noronha, só para fazer inveja,
0: ah,
1: né?
0: Gente.
1: Aí ele diz assim que foi fazer uma simulação no banco de um empréstimo e falaram que ele tinha que contratar o seguro. O banco diz, tem que contratar o seguro, senão não vai ser liberado o empréstimo. Doutor Fábio, é por aí ou não?
3: Não, é proibido isso aí pelo próprio artigo 39, que chama Práticas Abusivas da Lei 8.078, que é o Código de Defesa do Consumidor. Sim. Quando há uma condição, essa condição é venda casada. Aí você quando impõe, por exemplo, vamos falar do Banco B. O Banco B concedeu empréstimo para uma casa própria, por exemplo. Uhum. Aí o banco olha, você tem que abrir uma conta bancária na minha instituição para eu poder depositar as parcelas. Segundo, você é obrigado a fazer um seguro nominal em nome do banco para você poder ter essa concessão desse empréstimo. São práticas abusivas. Tá? Outro caso que acontece muito. Eu quero quitar parcialmente a minha parcela do empréstimo. Eu quero começar a pagar as últimas parcelas. Eu tenho direito a desconto? Tem, artigo 52 do Código. O consumidor, se ele quiser quitar total, íntegro ou parcial, ele tem desconto. Então, eu vou começar a pagar minhas últimas parcelas. Tem que haver desconto. Mas tem muita financeira cobrando, não pode cobrar. De acordo com o Banco Central, a resolução recente, ela proíbe qualquer cobrança de taxa para antecipar. Tá? Então, vá lá, qualquer coisa, procure a justiça, procure o PROCON. Tem a Delegacia do Consumidor, que você pode fazer a denúncia. Tá? Tem vários sites de reclamações também que você pode fazer. Sim. Tem o consumidor.gov. Mas você busque seus direitos, porque os bancos eles estão agindo de forma maliciosa para poder inibir, e isso é prática abusiva. Artigo 39.
0: E às vezes eles fazem isso de uma forma sutil, né? Fala assim, não, eu não estou te obrigando a abrir uma conta, mas é recomendado.
1: Isso.
0: Porque aqui a gente faz uma reunião e aí a gente vai ver que você não tem relacionamento nenhum, então aquele que tem relacionamento vai passar na sua frente. É assim que eles falam.
3: Lembrando que o próprio Estatuto do Idoso, ele ampara também a pessoa com mais de 60 anos. Né? Todo crime praticado contra maior de 60 anos, a pena é grave, a pena aumenta um sexto da pena.
1: Chama o tal do agravante, é, doutor?
3: Essa é um agravante.
1: Que tem um agravante por ser idoso.
3: Exatamente,
1: né? Bom, e aí o Felipe Vasconcelos, que está ligadinho na gente, aproveita para nos provocar ainda mais e fala: o sol tá lindo hoje em Fernando de Noronha.
0: Felipe, conta pra
4: aproveite,
0: gente.
4: Aproveite, viu?
1: Mas ele assina a mensagem falando: mas o programa tá ótimo. Obrigado, viu, Felipe? Curta aí sua paisagem, sua vista maravilhosa e fique nos ouvindo. Eu vou para mais um intervalo rapidinho e volto já.
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1: Voltamos com o debate aqui, gente, para falar de empréstimo bancário, que vale a pena ou não para você. E aí tem muitos ouvintes aqui participando, mandando mensagem, a gente está ajudando e tentando ajudar. E é sempre importante lembrar o seguinte, que cada situação é uma situação, cada um vai ter sua realidade financeira e a gente torce muito para que você não precise, não se envolva em dívidas, né? É isso que leva as pessoas a ficarem preocupadas e recorrerem a um empréstimo, na maior parte dos casos. Então, se você está nessa situação aqui, a gente vai tentando, vai ajudando. E aí tem um relato aqui um pouquinho até extenso, Wesson Caval, mas a gente vai tentar ajudar. Val Soares Júnior, seu Val, de Rio Doce. Seu Val ou Dona Val? Eu acredito que seja seu Val. Mas ele fala, a pessoa fala que trabalha com eventos corporativos e recreação infantil. Nas horas vagas, para complementar a renda, roda de aplicativo. Tanto o evento quanto o aplicativo são ganhos sazonais. Trabalha com valor mínimo por mês. Se endividou em maio porque o carro estragou, teve problema. Ficou 23 dias sem o carro. Pensa, precisando do veículo,
2: precisando,
1: né,
2: da renda
1: para trabalhar. E aí alugou um serviço de carro com outras pessoas para levar o material para os eventos. Teve que arrumar uma forma e um jeito. Algumas coisas atrasaram, um dos bancos digitais está oferecendo empréstimo, banco digital. Ele fez cálculos e ele acha que cabe no orçamento, se dividir em 24 meses. Três vezes o valor do empréstimo, 24 meses que será três vezes o valor do empréstimo. A taxa está 9,99% fora o IOF.
2: Ao mês, né, Natália?
1: Ele não falou, a pessoa não falou que se é ao mês, só disse
2: com
1: que
2: certeza,
1: tá...
2: porque não existe, não existe taxa, né? Não existe.
1: Agora, a pergunta final é, depois de todo esse contexto, contextualização, será que vale a pena? E aí, Wesson Caval?
2: Então, Natália, não é uma decisão tão difícil para ele não, dele tomar de não fazer esse empréstimo, sabe por quê? E isso serve para todo mundo que está nos ouvindo. A taxa Selic, né, a referência da taxa de juros, está 14,5%, uma das maiores do mundo. Isso complica qualquer tipo de financiamento, de crédito, e é o caso aí. Se ele, por exemplo, ele já fez o cálculo de estar calculando aí para três vezes o valor do empréstimo, então se ele pegar e multiplicar essa taxa por 12 meses, ele vai ver acima de 100% da dívida, né? Fora IOF e tudo mais. Então, é melhor ele ir lá na lista do Banco Central, ele pode jogar direto no navegador dele, né? Taxa de juros dos bancos, Banco Central. Que vai aparecer a lista e procurar outras alternativas de juros mais barato, se é que é realmente a necessidade de ter esse empréstimo. Entendi. Até por causa do carro, que é uma renda. Que termina sendo uma dica para as pessoas que estão muito endividadas, né? Tentar buscar uma segunda renda.
0: E eu acho que fica aí a lição também aprendida. É Val, não é?
2: Val.
0: Então, Val, precisa agora pedir esse empréstimo, porque precisa do carro, não sei qual é a razão, que às vezes é isso. É uma emergência, precisa. Agora, daqui para frente, vamos criar uma reserva de emergência, vamos se organizar financeiramente, porque muitas vezes a gente vai deixando para depois, vai deixando para depois.
2: Veículo tem depreciação, né, doutora Aline?
0: Tem que pensar nisso. Então, veículo, você vai precisar pagar as coisas. Ah, quebrou alguma coisa no carro, furou um pneu, Aline, foi uma emergência. Mas a gente consegue se preparar para essas emergências para não ter que cair nesses empréstimos.
3: Nesse carro, a gente percebe, tá, nesses fatos, que a renda dele, ela vem do veículo. É? Então aí eu aconselharia ele fazer um empréstimo consignado, aproveitando os juros reduzidos, para poder quitar, comprar um carro, vender esse carro com o valor da entrada, faz um empréstimo, faz até um próprio financiamento. Os financiamentos das montadoras hoje tem financiamento dessa entrada. Né? Então ele vende esse carro dele.
2: O carro é a própria garantia,
3: a própria garantia.
2: O risco é mesmo.
1: Pode ser uma alternativa.
3: Então, ele pode vender o carro, dar uma entrada e financiar e até financiar. 24 sem juros ou 36 Isso. sem juros.
0: Observe esses juros aí, porque
3: vai ter uma garantia, um juro muito mais bem reduzido. A longo prazo ele vai ter com um carro novo, entendeu? E vai poder usar mais para ter uma melhor renda, já que ele trabalha com Uber. E vai ter um probleminha grave. Não vai ter problema grave de serviços do veículo.
2: Sim.
1: Ó, Genival Paparazzi tá mandando. Ó, o povo quer provocar a gente hoje aqui. Foto em Salvador. Vê se eu posso com isso.
0: Nossa.
2: Estão provocando a gente hoje, viu?
1: Elevador Lacerda aqui. Eita, Genival Paparazzi.
2: Aproveite, Genival.
1: Ele é fotógrafo, tá? E ele tá nos ouvindo aqui. Ele quer saber o seguinte: se fizer um empréstimo de 12 mil reais para comprar uma máquina nova, é uma máquina fotográfica profissional. Quanto vou pagar de juros por mês? Me ajudem, por favor. Ele está aí querendo melhorar o seu equipamento. E aí, doutora Aline, é difícil a gente falar aqui quanto vai pagar de juros, porque existe um tabelamento, cada banco pode oferecer as suas condições, né?
0: É, isso mesmo. E depende também do, como a gente falou aqui antes, né, sobre a garantia que a pessoa pode dar. Então, tem essa confiança do banco em você para conseguir diminuir juros. Então, eu já tive clientes casados que estavam procurando empréstimo, um tinha um juros de 6%, outro conseguiu um juros a 4%. Então, para você ver como que varia de pessoa para pessoa. Então, sim, tudo isso precisa ser avaliado.
1: Genival, entra lá no site do Banco Central, isso, é, olha aquela lista, a tabela que a gente já falou, e você vai...
4: Baixa a calculadora do cidadão, isso, na loja aí, e vai simulando a taxa de juros. Coloca o valor dos 12 mil, em quantos meses ele quer pagar, quantas parcelas lá, e ele vai dar o resultado de qual é a taxa de juros.
0: E pode fazer também a simulação, e como varia de pessoa para pessoa, vai fazendo a simulação no próprio aplicativo
4: cada banco,
0: do banco, liga para o banco.
3: Eu posso sugerir também que ele pague as últimas parcelas em relação à primeira, porque ele vai ganhar desconto.
1: É. Pagando de trás para frente.
3: De trás para frente.
1: Bem. Boa, o doutor Fábio, o Lúcio, que é do Cabo de Santo Agostinho, conta aqui para a gente no WhatsApp que tem 5 empréstimos, ele é CLT. E agora, além desses 5 empréstimos, ele tem a pensão descontada direto em folha. Ele quer saber se ele já é considerado um super endividado.
3: Eu preciso saber qual é o valor bruto que ele tem, qual é o valor desses empréstimos e qual o comprometimento mensal dessas dívidas de empréstimos em relação... ao que ele tem.
1: É tão importante a gente explicar isso, gente. Não é porque você tem 5 empréstimos que você já automaticamente é um super endividado. Você tem que entender o comprometimento não pode passar dos 30% da renda. É isso? Vale para esse caso, doutor? Explica.
3: Não, o comprometimento dessa forma, para poder se adequar ao super endividamento, você tem que ter um valor líquido mínimo de, em média, R$700, R$800 nessa faixa. É um valor mínimo de garantia. Se ultrapassar esse valor, aí você tem um super endividado e você pode procurar o judiciário.
0: Então, acho que aí nesse caso, acho que ele teria que somar todos os empréstimos, tem que somar as contas de casa, financiamento, tudo isso que ele paga para conseguir saber esse valor mínimo.
3: A legislação do super endividamento, ele dá alguns tipos de débito, de dívidas, que são atreladas nessa lei. Né? São atreladas. Nem toda dívida ela está amparada para poder você juntar e apresentar. A própria legislação ela diz qual os tipos de dívidas. O empréstimo consignado foi concedido agora para adentrar nessa lei pelo Supremo Tribunal Federal. Entendeu? Tá. Mas é verificar o meu valor bruto, o valor líquido e quanto é que eu fico no final com esses empréstimos. E verificar se esses empréstimos que ele tem, se é do mesmo banco, se somar isso, chega a mais de 30% sobre o rendimento dele. Aí pode entrar com ação revisional.
1: Lúcio, se você ainda puder, manda o valor aí que a gente vai... Como é que está esse comprometimento que a gente vai lhe ajudar? Tem um áudio de ouvinte aí, meu querido Avanildo Cerqueira. Vamos ouvir o áudio do nosso ouvinte.
7: Bom dia aí, você aí da Rádio Jornal, Edivaldo, falando de afogado. E olha, eu vou dar um testemunho aqui, viu? Minha mãe se aposentou. Minha mãe mal se aposentou. Botaram na conta dela R$3.000. Botaram na conta da minha mãe R$3.000. E mamãe não podia ver dinheiro, né? Não podia ver dinheiro. Pegou 1.500. Resultado, ficou devendo 4 mil ao banco, conta de juros e tudo mais. Assim, do nada.
1: É, doutor Fábio, e aí? E falar para o nosso querido, aqui foi o ouvinte que mandou de Afogados, que está nos acompanhando, pegar o nomezinho dele aqui, Edivaldo de Afogados.
3: Bom, vou explicar todos os possíveis detalhes. Suponhamos que ela não contratou esse empréstimo e foi jogado na conta dela. Automaticamente está errado. Tá? Suponhamos que esse empréstimo, a atendente do banco ligou para ela. Então foi um empréstimo via telefone que é proibido por lei.
1: Não pode.
3: Suponhamos que ela, não tendo participado da constituição desse contrato, dessa transação, né, ela pode exigir ao banco a documentação comprobatória de que ela aceitou. Tá? Aí tem muito cuidado com isso. Muitos bancos, quando você chega na mesa do gerente, o que é que ele faz? Ele tira logo uma foto sua. Aquela foto, ele vai fazer empréstimo. E na maioria dos casos, pode acontecer isso.
4: Já vi casos assim.
3: Não quer dizer que o banco vai fazer isso.
4: É.
3: Mas você está assinando um cheque em branco. Toma muito cuidado. Por que você vai pegar minha assinatura? Eu não já sou cliente daqui. Bote sua digital. Sim, mas para que essa digital? Você tem que tomar muito cuidado. Porque a gente sabe que funcionários de bancos, eles são vendedores.
4: Trabalha com meta, com tudo.
3: Com meta. Né? Então, automaticamente, eles pegam a pessoa leiga e jogam empréstimo na conta. Pega um extrato bancário, verifica aquele empréstimo, vai lá no banco, eu exijo. Se o banco não der, vai fazer uma reclamação do Banco Central, se não é 135 o telefone, faz uma reclamação. Eu não pedi esse empréstimo, tá? E aí você pode entrar com ação judicial para cancelar esse empréstimo. Cancela, tá? E acontece, o valor que entrou na sua conta, aquelas parcelas que estão sendo debitadas, na hora que ela chegar no valor do empréstimo que entrou, tá, pode o judiciário mandar, a partir dali, cancelar esse contrato.
1: Olha só que legal. Sim. Olha, gente, estamos chegando aqui ao fim do programa e tem muitos ouvintes mandando mensagem. A gente poderia ainda fazer um novo programa, ficar mais tempo. Então, agradecer a todo mundo que participou. A gente vê que as pessoas estão se interessadas em resolver as suas questões financeiras. Então, a nossa torcida é essa, que você possa aproveitar todas essas informações Bota aí no papel, organiza a tua vida.
2: Disciplina.
1: Não é disciplina, gente. É difícil para muita gente. É. É difícil, não é fácil. Muitas vezes, tendo uma renda maior, é difícil, porque a gente, sim, se compromete aqui a colar. Então, organiza a sua vida. A gente vai estar aqui sempre na Rádio Jornal com esses profissionais incríveis para lhe ajudar. Eu quero já agradecer aqui o Erson Caval. Meu amigo, até a próxima.
2: Até a próxima, Natália. Duas últimas dicas para o nosso ouvinte é: não vá ao supermercado com fome, nem leve criança. Ajuda a economizar.
1: E fala isso no horário do almoço, meu Deus.
2: Agradecer aos amigos de bancada, Fábio, doutora Aline. Até a próxima, tá?
1: Obrigada,
2: muito bom,
1: meu amigo. Doutor Fábio, um abraço também, até a próxima.
3: Obrigado a todos vocês e uma satisfação poder ter essa oportunidade de poder ajudar.
1: Igual nossa. Doutora Aline Dantas, obrigada, viu, por estar com a gente.
0: Eu que agradeço aí pela oportunidade, Natália. Obrigada, ouvintes que participaram. Se quiserem continuar essa conversa também, pode ir lá nas minhas redes sociais, @girafadasfinanças.
1: Olha aí.
0: Tô aí pra poder ajudar vocês nessa parte comportamental.
1: Muito bem. Legal. E muita gente mandou oi aqui pra senhora, viu, no YouTube. Depois você confere lá. É, João Pessoa, Salvador, Fernando de Noronha, o povo todo acompanhando a gente. Tá todo mundo
2: estamos
1: lá no YouTube.
2: Agora.
1: Isso, é Pernambuco falando para o mundo. Opa. Minha gente, nós vamos terminando por aqui. O programa fica no YouTube e também no site da Rádio Jornal à disposição para você ouvir quantas vezes quiser. Até amanhã.
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8: 1h57 na Rádio Jornal.
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9: Começa agora o Passando a Limpo. Muito bom dia a todos. Para você que nos acompanha pelo rádio, pelo aplicativo JCPE, do Sistema Jornal do Comércio de Comunicação, e também pelo portal jc.com.br. No YouTube também, nos canais Rádio Jornal e também nos canais JC Play e TV Jornal SBT. A gente começa hoje trazendo informações sobre pesquisa. Pesquisa que está trazendo a pesquisa Quest, que foi divulgada nesta quarta-feira, divulgada agora há pouco, acabou de ser divulgada agora às 7 horas da manhã. E a gente está com alguns números aqui, já vamos conversar daqui a pouquinho também com o Maurício Garcia. Edgar Leonardo está com... tem uma resma praticamente aqui de anotação da pesquisa. Vamos falar bastante sobre ela hoje. O Romualdo de Souza, Edgar Leonardo e Fernando Castilho na bancada. Lula lidera com 44% no segundo turno contra 38% de Flávio Bolsonaro. Quanto a isso aqui, é importante dizer que Flávio Bolsonaro chegou a empatar e até passar o Lula em determinado momento ali no segundo turno. Aí veio o escândalo do Banco Master e depois o áudio do Flávio Bolsonaro pedindo dinheiro para o Vorcaro. E a partir daí aí a coisa se complicou e o foco, o objetivo do Flávio Bolsonaro passou a ser não ampliar a vantagem que tinha sobre Lula, mas sobreviver. E neste momento o que a gente vê é um candidato sobrevivendo. Ele, por enquanto, sobrevivendo, ele está. Quer dizer que ele é mais competitivo agora do que... Não, ele está menos competitivo agora do que antes. Mas ele é mais competitivo do que todos os outros candidatos. Porque ele, apesar da diferença hoje, Lula agora no primeiro turno abre uma vantagem no primeiro turno de 10 pontos para o Flávio Bolsonaro. Está fora da margem de erro, fora de qualquer margem de erro, o Lula na frente no primeiro turno com 10 pontos de vantagem. No segundo turno, 44 a 38, 6 pontos de diferença também saindo aí da margem de erro. Ok? Ok, beleza. Mas o Lula tem essa vantagem, mas a aprovação do Lula, ela sobe, mas sobe com uma dificuldade, rapaz. Sabe, o sujeito que está ali, ele jogou, ele correu uma maratona e agora tem que subir uma ladeira lá em Olinda. É aquela dificuldade, sabe, para poder subir, que dói tudo. Está difícil, está difícil. Mas subiu, mas está subindo, subiu um pouquinho. Tem um...

0: oposição ao Lula, eles não conseguem subir. Eles não conseguem subir. Eles ficam ali em torno de 3%. Então, é uma coisa fora de qualquer...
1: É aquilo que Maurício Garcia já trouxe para a gente, da polarização típica desse processo.
0: Exatamente.
2: Não tem espaço para...
1: Não tem espaço para ninguém botar a cabeça...
2: Ser ouvido,
1: aí,
2: né?
0: Não tem. Quem mais cresceu ali um pouquinho nas simulações de segundo turno, quem mais cresceu na simulação de segundo turno foi o Renan Santos, tá? Renan Santos chama atenção. Ele sobe na simulação de segundo turno. Mas no primeiro turno, quando o Flávio Bolsonaro está ali, o Flávio Bolsonaro ainda concentra a votação da direita. O que é que você tem hoje de conclusão? Assim, de algumas, eu separei algumas coisas aqui, daqui a pouco a gente vai chamar o Maurício Garcia, mas eu separei algumas coisas aqui. Primeira coisa, o Flávio continua com a vaga no segundo turno, tá? Continua com a vaga no segundo turno. Isso não mudou. Ele caiu, ok, mas isso não mudou. No cenário principal do primeiro turno, ele tem 29%, atrás dos 39% de Lula, mas nenhum outro nome da direita aparece em condição de ameaçar essa liderança. Renan Santos tem 3%, Ronaldo Caiado 3%, Aécio Neves 2% e Romeu Zema 2%. Tá? Então, não tem. Tem um eleitorado muito consolidado. 70% afirmam, daqueles que dizem que vão votar nele, afirmam que o voto é definitivo. Só 30% dizem que ainda podem mudar de opinião. Então, o Flávio Bolsonaro, aqui, ele poderia perder até 10 pontos desses 30% que ele tem, desses 29%, até 10 pontos. Se ele perde 10 pontos, fica com 19. É pouco? É. Ele perde a eleição? Perde. Mas os outros têm 3. Então, assim, os outros têm 3. Então, não tem muito... realmente, ele está bem consolidado ali. Ele domina totalmente o eleitorado bolsonarista. A direita bolsonarista, ele tem 94% das intenções de voto entre aqueles que se dizem de direita e bolsonaristas. Agora, a rejeição subiu, é elevada em relação a Lula, a rejeição dele é maior em relação à do Lula, 56% a 53%, Lula tem uma rejeição alta também, mais de 53%, e aí ele perde terreno entre os independentes. Eu quero falar sobre isso aqui antes da gente chamar o Maurício Garcia, que já está nos ouvindo, que é o seguinte... entre os independentes, quando você já está consolidado, Lula também está consolidado, tem 90%, mais de 90% também entre a esquerda lulista e a esquerda não lulista, tá? Então ele já está consolidado ali também. A disputa acontece entre os independentes, aqueles que dizem que não são nem de direita nem de esquerda. O Lula e o Flávio Bolsonaro, ele ganhava do Lula entre os independentes em janeiro. Flávio Bolsonaro tinha 29% contra 26% de Lula entre os independentes. Aí, em fevereiro, Lula passou, ficou 27% a 23%. Depois aumentou um pouquinho essa diferença, 29% a 22%. Aí foi quando veio o Vorkar, o áudio, aquela coisa toda. Aí, de março para abril, Lula foi para 29%. Em abril, o Lula foi para 35% entre os independentes. E o Flávio Bolsonaro caiu para... subiu ainda, para 27%. Quando veio ali o Vorkaro, aí ele cai. Lula sobe para 37% em maio, Flávio Bolsonaro cai para 24%. Agora, em junho, de novo, 37% para o Lula e 24% para o Flávio Bolsonaro. Isso só entre os independentes. Então, entre os independentes, tem uma diferença aí de 13 pontos percentuais. E aí fica realmente mais complicado. É aqui onde a eleição é definida. A eleição é definida aqui entre os independentes.
1: E foi aí onde colou exatamente o áudio dele.
0: Isso.
1: Com o Vorkaro.
0: Na pesquisa tem isso, né? Dizendo que o Vorkaro... A pesquisa pergunta, você ficou sabendo do que aconteceu?
1: Isso.
0: E aí pergunta, o que é que você acha? Você acha que é positivo ou negativo para o Flávio? E aí quando você vai ver, entre os independentes, esse número é...
1: Porque esse independente é exatamente aquele que não está com o voto completamente decidido. Porque você tem um bolsonarista que votará em qualquer um abençoado por Bolsonaro, e do outro lado você tem um lulista que votará em qualquer um abençoado pelo lulismo. Sim. E principalmente o próprio Lula. E ele não vai mudar de voto, independente de qualquer coisa.
2: Eu acho que o Márcio vai continuar como uma espada na cabeça do Flávio, porque, como diz a pesquisa, 58% considera que ele pode estar escondendo algum envolvimento ilegal com o outro.
1: Isso.
2: 65% diz que foi ruim para ele pedir dinheiro para o filme. né?

0: 16% acredita que realmente a crise do Master pegou mais a família Bolsonaro, né, do que qualquer...
1: qualquer outro ator.
0: Qualquer,
1: né,
0: outro ator, tá, uhum, entendendo? Então, Flávio Bolsonaro entrou no filme como o segundo protagonista. O primeiro é o pai, o segundo é o filho, agora nesse negócio.
1: O Romualdo de Souza, já viu a pesquisa?
2: Opa! Eu acompanhei os números da pesquisa, e é por isso que no Palácio do Planalto, não apenas na repercussão desta pesquisa, mas em todas as pesquisas, e o Maurício vai saber dizer muito mais do que eu, é o seguinte: se depender do governo Lula, a fatura tem que ser liquidada no primeiro turno, porque havendo um segundo turno, Lula corre risco. E o que é importante destacar é que aqui em Brasília, como eu disse ontem aqui na Rádio Jornal, a expectativa é, hoje já é quarta-feira, quarta, quinta, sexta-feira, tem 3 dias para terminar o enredo da delação premiada de Daniel Vorcaro. Se essa delação premiada não sair até sexta-feira, ele volta para Papuda. Portanto, ele também está pressionado. E significa dizer que, havendo uma delação premiada completa, não esbarra apenas nessa estripulia do filme de Jair Bolsonaro. Outras estripulias também vão afetar outros pré-candidatos. Mas do que a gente tem agora no cenário de hoje, o Palácio do Planalto quer ver a fatura liquidada no primeiro turno. E parece que não é bem assim, até porque há uma certa pulverização dos votos contrários a Lula, seja para o candidato Flávio Bolsonaro, ou, porque também pode ser que outros nomes estejam nessa disputa, Romeu Zema e até o Ronaldo Caiado.
1: Agora, vamos lá então sobre o Lula. O que é que a gente pode dizer sobre Lula? Ele lidera o primeiro turno com folga, tá? O primeiro turno ele tem folga ali, está liderando, mas não é suficiente para ganhar no primeiro turno. Mas ele está liderando com folga. 39 a 29, e os outros têm 3, 2, então está realmente liderando com folga. Tem um eleitorado tão consolidado quanto o de Flávio. Eu disse que era 70%, né, dos eleitores de Flávio que dizem que não mudam mais o voto. No caso de Lula, é 71%. Continua dominante também dentro da esquerda. A rejeição continua alta, tá?
3: Em ambos os casos.
1: Em ambos os casos.
3: Ambos têm um teto aí para crescer por conta da rejeição.
1: Exatamente. Porque o Lula chega a 53%, a rejeição dele hoje é menor do que a de Flávio Bolsonaro. Flávio Bolsonaro chega a 56% e o Lula 53%. Agora, ampliou a vantagem no segundo turno. Em maio, Lula tinha 42 contra 41 de Flávio Bolsonaro. Agora aparece com 44 contra 38. Então era uma diferença de um ponto percentual. Agora é uma diferença de 6 pontos percentuais. Então, Lula cresceu em cima do Flávio Bolsonaro num segundo turno. Você tem ali o Lula crescendo uma variação de 2 pontos e o Flávio caindo 3 pontos. Então, essa ampliação de vantagem foi de 5 pontos. Lula subiu 2 e o Flávio caiu 3. Isso no segundo tempo, no segundo turno. Para o segundo turno. Os independentes voltaram a favorecer Lula, como eu disse aqui, 37 a 24. E o desempenho melhora à medida que a disputa afunila. É um aspecto importante também. Lula cresce quando a disputa é reduzida a 2 candidatos, tá? Ele cresce. Quando, se ele cresce, significa que ele absorve votos que ele não tinha no primeiro turno. Isso é importante. O Lula, ele no primeiro turno, ele aparece com 39, mas quando vai para o segundo turno, ele vai para 44. Então ele sobe 5 pontos do primeiro para o segundo turno. Tem 5 pontos que ele não tinha no primeiro turno e que ele recebe, 5 pontos percentuais que ele recebe no segundo turno. Isso é significativo. Isso é significativo. Isso é um sinal que é positivo para o Lula. Mas Maurício Garcia está na linha com a gente. Maurício Garcia, muito bom dia.
4: Bom dia, Igor. Bom dia, amigos, companheiros aí do Passando a Limpo. Prazer estar com vocês aqui hoje também.
1: Maurício Garcia é sociólogo, especialista em pesquisas também, um pesquisador, especialista. Trabalha com isso e, entre outras coisas, faz parte aqui da nossa bancada no Passando a Limpo. Maurício Garcia, vou lhe perguntar como eu pergunto sempre quando sai uma pesquisa: o que foi que mais lhe chamou a atenção nessa pesquisa de hoje?
4: Essa pesquisa mostra, tem dados muito positivos para o governo, né? Talvez nesse ano, talvez seja a mais positiva para o governo até agora. porque mostra, apesar de termos um índice ainda de desaprovação maior do que o de aprovação, isso em termos numéricos, que tem um ponto percentual a mais que desaprova do que os que aprovam, né? Ainda, mas em termos de a gente tem 48 que desaprova e 47 que aprova. Mas em termos internos, em termos números por segmentos, movimentações dentro dos segmentos, a gente ainda tem, assim, o paciente não está de alta ainda, mas ele tem tido uma recuperação muito positiva nos últimos meses. Alguns dados muito positivos para o governo. Então, e isso impacta, obviamente, na intenção de voto que a gente vai ver e conversa depois. Mas eu acredito que a questão do Master, o envolvimento de Vorcaro com Flávio Bolsonaro, teve impacto nesse descolamento dessa disputa? Acredito que sim. Mas não só isso. Essa pesquisa mostra que internamente o governo melhorou, né, para uma série de questões, de conjuntura, de momento, ele conseguiu melhorar a saúde dos seus indicadores. Então, programas que, por exemplo, o da isenção do imposto de renda, esse dado foi o que mais me chamou a atenção na pesquisa toda. Os dados da isenção do imposto de renda entre quem ganha até dois salários mínimos, para quem o governo fez esse projeto social, começou a impactar. Demorou, mas começou a impactar. Então, houve um crescimento muito forte dentro desse segmento de um sentimento, de uma sensação de melhora na economia. Está sobrando mais dinheiro, eles estão percebendo isso, e isso a médio e longo prazo, no sentido... Eu falei médio e longo, mas no fundo é curto e curtíssimo, né? Porque a gente tem 3 meses da eleição quase, é muito pouco tempo. Mas isso deve render intenção de voto e ajudar o governo nisso. Então, nesse momento, ainda não está plenamente, não está de alta o paciente, o governo, mas o encaminhamento das questões que interessam para o governo, as questões administrativas que impactam na intenção de voto, que é o que esse governo pensa e que todo governo pensa, melhoraram significativamente e tendem, por esses números que foram melhorados, a melhorar ainda mais a situação do governo. A não ser que, obviamente, algo fora da curva, algo inesperado ocorra. Mas, ao que tudo indica, o governo está por suas próprias qualidades, e não é isso que mais me chamou a atenção. Os números mostram que essa diminuição da diferença na intenção de voto não é necessariamente e exclusivamente responsabilidade das denúncias que Flávio Bolsonaro tem recebido nos últimos dias, e sim também de uma sensação de melhora da população em relação ao governo Lula.
1: Ô Maurício, deixa eu lhe fazer uma pergunta bem específica, porque Romualdo estava dizendo aqui que a grande expectativa no Palácio do Planalto e dos petistas e do governo é dizer, olha, vamos tentar ganhar logo no primeiro turno para não correr risco. Pelo que você vê nessa pesquisa, existe espaço para o Lula vencer no primeiro turno?
4: Acho muito, muito pouco provável. Eu acho praticamente impossível disso acontecer. Justamente por aquilo que vocês tinham comentado antes, aí, antes até de eu entrar, por conta dessa polarização. Eu acho muito pouco provável que isso ocorra. Com certeza irá um candidato, mantendo-se, ao que tudo indica, vai acontecer isso, mantendo-se a candidatura de Flávio Bolsonaro, ele deve ser o candidato aí para o segundo turno, em condições normais de temperatura e pressão, né? Pelo fato da força do nome Bolsonaro, do que ele representa para uma parte significativa do eleitorado brasileiro mais à direita. Mas o Lula vencer no primeiro turno, eu acho muito pouco provável. Não é impossível, mas é muito pouco provável que ele consiga isso, porque a força do bolsonarismo, o fato de ter sido escolhido Flávio Bolsonaro como candidato da direita, como candidato desse grupo, e ele carregar o sobrenome de Bolsonaro, eu acho que isso lhe dá condições de levar pelo menos para o segundo turno. Agora, a gente está falando isso porque não sabe ainda o que pode acontecer nesses 3 meses com relação a denúncias. Tem a delação premiada que pode sair, aí tudo pode acontecer quando tem uma delação premiada envolvida no negócio. Mas eu acho um pouco provável que o governo, que Lula consiga vencer no primeiro turno.
1: Você dependeria de os outros candidatos à direita, eles crescerem também, e você não vê isso, né? Você não tem isso. Você tem o Renan Santos, tem 3 pontos, 3%, Ronaldo Caiado 3, Romeu Zema 2, Aécio Neves aparece com 2... Então...
4: Essa possibilidade, Igor, de Lula ganhar no primeiro turno, eu só vejo caso, de fato, oficialmente, Flávio Bolsonaro saia da disputa. Aí o quadro muda completamente. Até isso se rearranjar na cabeça do eleitorado brasileiro, tudo bem. Mas se acontecer alguma coisa muito grave, alguma denúncia muito forte e daí, de fato, Flávio Bolsonaro sair do jogo, aí sim haverá um rearranjo e com essa melhora do governo, aí sim há essa possibilidade. Mas é um caso extremo, é um caso que, dentro do que a gente está prevendo de possibilidades, de chances, isso é muito pouco provável de ocorrer. Mas, se isso ocorrer, aí muda o jogo. Mas aí é uma coisa totalmente fora da curva do que a gente está esperando de uma normalidade de uma campanha eleitoral. Mas eu acho pouco provável que o Lula ganhe no primeiro turno, neste cenário hoje que a gente tem de intenção de voto.
1: Mas aí, se acontecer, a gente tem que fazer outra entrevista. Porque aí é essa.
4: Toda sexta-feira.
1: Outra pesquisa, outra entrevista, outra conversa. O Edgar Leonardo tem uma pergunta para você.
3: Maurício, bom dia. Eu estava olhando e uma coisa também que eu acho importante destacar, e eu queria ouvir seu comentário, sua análise, é que quando a gente vai para a pergunta espontânea, a gente tem sim Lula à frente de Bolsonaro, mas a gente tem aí um volume de indecisos relevante. O que é que você acha do impacto disso no resultado das eleições?
4: Essa é uma pergunta que alguns analistas, alguns cientistas políticos dedicam uma atenção muito grande para ele, para ela, dizendo que essa, de fato, é a pergunta verdadeira, é essa que vale. Em tese, sim, né? Não descarto totalmente isso, mas é uma pesquisa, é uma pergunta que ela vai se movimentando. A partir do momento que a campanha ganha corpo e ela vai diminuindo o número de indecisos, isso é normal acontecer, está tudo dentro da normalidade, dentro dos manuais de ciência política, dos manuais de pesquisa. O que ocorre, esse é um fato relevante, a gente tem hoje, se a gente comparar com 22, um índice de indecisos neste mesmo momento que a gente está vivendo hoje, em 2026, comparado com 2022, há 4 anos atrás, o número de indecisos naquela época era muito menor. Porque naquele momento já estava consolidado, Jair Bolsonaro era o candidato, era o presidente, candidato à reeleição, tinha um nível de conhecimento, as ações dele estavam todas postas, ele estava a pleno vapor no governo e Lula era antítese disso e estava na sua campanha para poder... Então, o número de indecisos nesse mesmo momento, há 4 anos atrás, era bem menor. Mas esse nível de indecisos que a gente vê hoje é um índice razoavelmente normal de intenção de voto espontâneo, porque as pessoas não estão pensando na eleição ainda. A gente vê isso comparativamente nos estados. Em qualquer estado que a gente for, o índice de indecisos na pergunta espontânea para governador é muito próximo, uma média é próximo disso. Né? É isso que acontece, porque as pessoas não estão ainda ligadas, não estão preocupadas. Nós aqui falamos de política o dia inteiro. Né? Os meios de comunicação e as mídias que a gente utiliza para se informar falam de política o tempo inteiro, mas para o cidadão médio brasileiro, para o cidadão comum, isso ainda não entrou na pauta. Então, é uma questão que vai acontecer com o tempo e daí, com certeza, o número de indecisos vai cair. Mas vale ressaltar que, há 4 anos atrás, o nível de indecisos era menor, mas pela conjuntura, era um candidato também à reeleição. Nós temos o Lula agora, candidato à reeleição, estando no cargo, mas era uma situação diferente, que tinha um outro nome forte também, que já tinha sido presidente, tem todo um histórico ali que justifica essa diferença. Mas o índice de indecisos é padrão, para esse momento é normal, e a gente comparando até com outros estados, a gente percebe que esse patamar de indecisos, que é alto, não estou dizendo que não é alto, e é alto porque as pessoas ainda não se ligaram, não estão envolvidas com a eleição, não estão pensando ainda na eleição.
1: Só para fechar essa questão, o Maurício, que tem muita gente também que fica assim, não, mas quando esses indecisos entrarem, quem sabe o que é que eles pensam? Gente, esses indecisos, eles não estão escondidos numa caixa lá em outro planeta, eles estão aqui no Brasil, eles não estão em Marte. Eles estão aqui no Brasil, no mesmo espaço que os outros. Então, quando você pega ali a pesquisa, você tem, estatisticamente ali, você tem um resultado de intenção de voto e tudo. Esses indecisos, esses que se dizem indecisos, quando eles realmente entrarem, começarem a acompanhar a campanha, a tendência é que eles sigam ali na mesma proporção dentro daquilo que a gente já está vendo hoje.
4: Mais ainda, Igor. Mais ainda, porque esses indecisos, eles são indecisos nesta pergunta, correto, que é a primeira pergunta do bloco eleitoral que é feita. A partir de que outras perguntas são feitas com a apresentação dos nomes, eles deixam de ficar indecisos. Se a gente for ver a primeira intenção de voto para o presidente, os indecisos são 10%. Exato. Né? Eles caem significativamente de 56 para 10. Então, eles não, a gente sabe para onde eles vão. É. A gente tem a pergunta estimulada de voto, eles não são eternamente indecisos. Na hora que você apresenta nomes, eles escolhem nomes e cai de 56 para 10. Né? É uma redução enorme do número de indecisos. Então a gente sabe para onde eles vão na pergunta estimulada.
1: Fernando Castilho.
0: Maurício, eu queria uma opinião sua sobre a questão da rejeição. É alta, altíssima em relação aos dois principais candidatos. A minha pergunta é, eles vão ter que contratar uma assessoria especial para reduzir essa rejeição?
4: Os marqueteiros já servem para isso, né? O papel do marqueteiro justamente é, se o candidato é desconhecido, torná-lo conhecido, e se o candidato tem uma rejeição alta, diminuir essa rejeição. Mas é um ponto interessante. Então, e é por conta da rejeição também que eu afirmei categoricamente que eu acho difícil o Lula ganhar no primeiro turno. Porque a gente tem nessa pesquisa 53% dos eleitores dizendo que conhecem Lula e não votariam nele. Então, estatisticamente, numericamente, com base nessa pesquisa, praticamente impossível que Lula vença no primeiro turno. Nesse cenário, nessa situação que a gente tem hoje. Né? A gente fala muito, pesquisa é o retrato do momento, de agora. Então, hoje, né, agora, a própria pesquisa prova que é quase que impossível Lula vencer no primeiro turno. Então, aquela tese que Romualdo colocou, que o governo quer que vença no primeiro turno, hoje ainda não se mostra viável essa possibilidade. Né? Mas, e de fato, é uma guerra de rejeições e eles estão no mesmo patamar. O que existe aí é uma volatilidade, uma troca, diminui um pouquinho aqui. Por isso que também a gente não tem grandes crescimentos. Mesmo tendo uma avaliação melhor em algumas questões da melhora do governo de Lula, não faz com que ele dispare na aprovação, nem tanto na intenção de voto. Porque tem uma série de outros fatores que acabam compondo esse fator. Então, a gente tem hoje índices de rejeição altos entre os dois. A gente tem hoje Lula com 53% e Flávio Bolsonaro com 56% de rejeição, o que é o mesmo número. E o que a gente tem o quê? Claramente aqui que metade vota num e essa metade que vota num dificilmente vota no outro. É esse o cenário que a gente tem hoje.
1: E também quando você pega 53% de rejeição, significa que o teto máximo daqueles que podem votar nele, neste momento, claro que isso pode mudar, mas neste momento é de 47%, é menos do que os 50% necessários para ganhar a eleição no primeiro turno. O Romualdo de Souza.
2: Pois é, Maurício, bom dia, como vai? A mesma pesquisa aponta que 44% dos entrevistados dizem que o caso, do caso Master, afeta a todos. Ao governo Lula, à família de Jair Bolsonaro, a integrantes do Supremo Tribunal Federal, ao Congresso Nacional. Agora, no mês, não diria no mês passado, mas na pesquisa anterior, o percentual que achava que Lula estaria diretamente envolvido era de 10%, 11%. É possível mensurar, é possível medir qual é o tamanho da preocupação do entrevistado com relação ao envolvimento do governo Lula no caso Master?
4: Sim, se algo for comprovado, se algum nome do governo vier a ser envolvido com isso, isso obviamente vai impactar. Hoje saiu uma notícia no jornal Globo dizendo que um ministro, que é o ministro das Minas e Energia, está na delação de Vorkaro. Ok, né? É possível, eu não duvido de fato, e as pessoas também não duvidam. Na cabeça do eleitor comum, a política é um meio onde todos os políticos se conversam, são muitos amigos, não dá para confiar em ninguém porque eles estão sempre trabalhando contra o povo. Essa, infelizmente, é a percepção, é o senso comum da população brasileira. Então, todo mundo pode estar envolvido, ainda mais com uma pessoa poderosa como o Vorkaro. A questão só é que o Vorkaro, ele foi, entre aspas, abraçado pela campanha de Flávio Bolsonaro. Essa linha de entendimento, essa conversa vazada, em que liga um com o outro, e outras conversas que podem ter também, que estão sendo vazadas, mostra que daí, assim, o problema do Vorkaro parece ser, Banco Master, parece ser mais de Flávio Bolsonaro do que Lula. Mas ninguém duvida que possa ter envolvimento de Lula, assim, a oposição também critica de que o presidente Lula teve encontros com o Vorkaro, né? Então, conversou com o Vorkaro, então ele também não é santo. Só que essa narrativa, esse ponto de vista, não está convencendo tanto o eleitor, aquele eleitor independente, aquele eleitor de centro, e principalmente, e também não está mexendo, não está arranhando o eleitor lulista de esquerda, deixando dele votar no Lula por conta disso. O que ocorreu do outro lado? A gente percebe nessa pesquisa que um percentual pequeno, mas ainda um percentual significativo dentro de um núcleo da direita que começa a colocar em xeque, em dúvida, a honestidade, a relação de Flávio Bolsonaro. Então isso abala o Flávio Bolsonaro dentro do grupo da direita, o que não está ocorrendo, o que não está grudando, o que não está tendo aderência em relação ao outro lado, mesmo que o ministro das Minas e Energias possa ser comprovadamente ter tido alguma ligação, estou fazendo uma suposição dentro da delação que está divulgada hoje no Globo, dele com o Vorkaro. Mas aí tudo bem, e daí o ministro teve problema, demite o ministro, se for o caso, toca o barco, né? Então, mas essa narrativa, esse envolvimento Master, Vorkaro, está mais hoje grudada por conta do vazamento com o grupo da direita, com o grupo de Flávio, do que de Lula.
1: É porque você sempre vai ter o áudio. Então, sabe, a coisa... Sempre haverá Paris, sempre teremos Paris, sabe, do Casablanca, sempre haverá o áudio. E aí a campanha do Lula sempre vai poder usar o áudio ali e dizer, olha aqui, ó, aqui é ele pedindo dinheiro. Isso aí é alguém dizendo que um ministro de Lula, quando nem era ministro de Lula... Isso é o que eu estou dizendo, o que a campanha de Lula vai usar, caso essa história realmente surja de forma oficial. Mas aí vai ter essa coisa de, olha, quando nem era ministro ainda, aconteceu isso, isso, isso. Ok, é uma coisa. Isso aqui é o Flávio Bolsonaro pedindo dinheiro ao Daniel Vorkaro. Então o efeito acaba sendo menor. Agora, o Maurício, eu queria que você falasse sobre os outros. Porque eu estou aqui com... Me chamou a atenção o Renan Santos. Tá? Eles estão muito atrás, muito atrás. Então, o Flávio Bolsonaro tem 29%, o Renan Santos, que é o melhor colocado, junto com o Caiado, é o melhor colocado dos outros, está com 3%. Então, assim, é uma diferença realmente abissal aqui. Uma coisa... Mas chama atenção para você aqui o crescimento do Renan no segundo turno, por exemplo. Acho que foi quem mais cresceu no segundo turno. Isso chama atenção?
4: A situação do Renan é algo curioso até, né? Porque ele é um nome muito jovem, é um nome que está contra tanto um contra o outro. Ele tem um discurso muito intenso contra os dois grupos, né? Ele, durante um momento, ele estava mais à direita e depois rompeu com o Bolsonaro, durante o governo Bolsonaro. Então, ele é o cara que está representando aquele eleitor que não está satisfeito com nada e quer destruir tudo. E é uma pessoa jovem, né? O fato dele ser jovem, ele encarna essa rebeldia, essa coisa de não quero nenhum nem outro, né? Então, ele encarna muito bem isso. Ele, por ser jovem, ele se comunica e é uma pessoa, um comunicador muito bom, no sentido de que ele sabe falar com o eleitor dele, ele sabe convencer o eleitor dele, e ele tem surfado muito bem nessa onda, onde ele tem pego muito bem essa onda. Ele está sabendo utilizar isso a favor dele. Então, mas mesmo assim, tá distante, né? E, se não me engano, é a maior diferença. Ele tem 45 a 31 na simulação dele. Deixa eu ver com outro aqui.
1: 55 a 31.
4: O Romeu Zema tem 35. O Flávio Bolsonaro tem 38. Assim, ele é que o que chama atenção na simulação de Renan no segundo turno é que o fato dele, ele tinha 24 em abril,
1: isso,
4: 28 em maio e hoje ele tem 31. Na hora que você olha o gráfico, de fato ele tá crescendo. Mas também isso não quer dizer muita coisa, né? Ele tá, se você vê lá em janeiro, ele tinha 26, hoje ele tem 31. Não houve um crescimento assim muito... Não houve razão para ele ter, entre aspas, caído de 26 para 24, que não é uma queda, também é uma oscilação amostral ali, mas ele está se tornando um pouco mais conhecido, tem batido, tem usado muito bem as redes sociais, mas ele é um nome ali que pode ser um outsider, algum nome de fuga para um tipo de eleitorado. Mas ele, por enquanto, ainda não ameaça. Eu acho que não há grandes preocupações do Palácio do Planalto, e Romualdo sabe muito bem disso, com ele agora. Né? E eu acho pouco provável. E eu acho que a própria missão, o partido dele, aposta nele mais para um futuro. Ele está tendo uma preparação agora em 26 para uma campanha mais efetiva, mais forte, com talvez mais chances em 30.
1: Eu já ouvi de algumas pessoas que o motivo do Lula não ganhar no primeiro turno um dos motivos do Lula não ganhar no primeiro turno é o Renan Santos. Porque o Renan Santos, ele tem uma votação ali entre os independentes que acaba atrapalhando o Lula, o crescimento do Lula. E os outros não teriam tanto esse efeito. Faz sentido isso?
4: que ele hoje tem tão pouco voto ainda, ainda não é tempo, porque como a candidatura de Renan é muito, até como ele, jovem, é muito nova, o nível de conhecimento dele é muito baixo, é muito arriscado fazer qualquer tipo de avaliação. Ele é como se fosse um jogador de futebol, aproveitando esse período de Copa do Mundo, que apresenta um grande talento, mas você não sabe se ele vai vingar. Né? Quantos jogadores a gente já ouviu falar que tem um talento enorme, que quando eram da base, quando jogavam no juvenil, quando jogavam em categorias de baixo, tinham um potencial enorme e ficaram pelo caminho. A gente não sabe exatamente. Obviamente, tem outros que não. Eu lembro quando surgiu o Neymar, por exemplo, todo mundo já, tem um menino lá em Santos, tem 13 anos, já ganha tanto isso, já faz isso, aquilo outro. E, de fato, Neymar depois virou, durante um período pequeno, infelizmente, um jogador de relevância. Mas depois sumiu. Mas tem muitos jogadores. O Renan Santos pode, mas aí vai depender dele de uma série de questões. Pode vingar como pode não vingar. Né? A gente pode falar daqui 4 anos e falar, tinha um candidato que era jovem, né, de movimento, MBL, não sei o quê. A gente não sabe como vai acontecer, mas ele ainda está para provar de fato que ele tem. Por isso que eu falo, a candidatura de Renan é uma candidatura mais para 2030 do que para 26. Isso está claro, está explícito, até pelas declarações do partido, de pessoas do partido dele, com relação à candidatura de Renan.
1: Muito bem. E Aécio Neves surpreendeu de alguma forma? Você acha que Aécio Neves surpreendeu para o bem ou para o mal? Aécio Neves com 2% na pesquisa.
4: Eu acho que esses 2% a gente não tem tão aberto isso aqui por regiões, por estados. Deve ser uma turma de mineiros que gosta muito dele, porque de fato Aécio Neves, e até pelas pesquisas, pelas conversas, é uma figura que já passou do tempo dele, né? Não, dificilmente voltaria, acho que seria impossível, por tudo que, pelo histórico dele, pelo que a gente tem acompanhado de eleição durante esse período, que a Aécio Neves se torne um candidato competitivo para alguma eleição fora de Minas. Em Minas já é difícil que ele consiga alguma coisa, fora de Minas, então, é muito, muito pouco provável. É assim, uma candidatura de Aécio Neves hoje, na situação que está, é quase que uma coisa caricata. Ah, vou entrar aí para ver o que vai dar, vou fazer uma bagunça, olha, e depois ele falar, entrei, ainda consegui 1%, 2% da intenção de voto, mas acho isso muito pouco provável, e acho pouco provável até que o próprio PSDB, com a história que tem, com os quadros que tem e já teve, encarne uma candidatura dessa que não vai dar em absolutamente nada para o país, nem muito menos para ele. Ele deve estar preocupado com a sua reeleição como deputado federal, que acho que é muito melhor para ele ser reeleito deputado federal do que ele se preocupar em sair candidato a presidente.
1: Que já não é fácil, viu, ele ser reeleito, porque ele só ganhou em Minas, ele só conseguiu a vaga na última vez, na última eleição, porque contou com o voto de cauda no partido e tudo, porque somente com os próprios votos ele não ganharia, não conseguiria entrar. Maurício, obrigado. Obrigado, Maurício Garcia, sociólogo, especialista em pesquisas e aqui na nossa bancada também, membro da nossa bancada do Passando a Limpo, conversando com a gente. Estou vendo uma foto ali do Pão de Açúcar, está no Rio de Janeiro?
4: Estou no Rio, estou fazendo um trabalho de pesquisa aqui, e não é nem política, é a pesquisa acadêmica que eu estou fazendo.
1: Tá certo.
4: E estou aqui no Rio.
1: Tá bom. Valeu, Maurício.
4: Abraço,
1: valeu. Tá aí, então. Eu tô com um relatório aqui que foi feito pela Quest, tá? Tem um relatório do Instituto Quest com essa pesquisa. E aí tem um resumo bem importante, bem interessante, com alguns tópicos. E eu vou pegar esses tópicos aqui da pesquisa Quest. Isso aqui é o que Guilherme Russo, que sempre conversa com a gente aqui no programa também, o Felipe Nunes, que são da Quest, que eles destacaram aqui. O que é que se destacou para eles, tá? Entre os que se declaram independentes, intenção de voto no presidente Lula sobe de 29 para 37 e Flávio recua 7 pontos de 31 para 24. No primeiro turno, Lula teria 39 contra 29 de Flávio e no segundo, 44 contra 38. A aprovação do governo tem leve melhora, a aprovação é de 47% e já empata com a desaprovação, que é de 48%. Dentro da margem de erro, está empatado aprovação e desaprovação do governo Lula. 71% consideram que o programa Desenrola fez diferença significativa ou provocou pequena melhora na renda. Isenção de imposto de renda e notícias positivas sobre o governo influenciaram na melhora da aprovação. E, por fim, 65% consideram que Flávio errou.

0: ou ao pedir financiamento a Daniel Vorcaro para o filme Dark Horse, e para 58% ele pode estar escondendo envolvimento com o caso do Master. Tá certo? Mais alguma coisa? Vocês querem falar? Romualdo de Souza?
1: Uma preocupação com relação aos números dessa pesquisa. O governo do presidente Lula da Silva, ontem, mais uma vez, bateu cabeças no Congresso Nacional, mais especificamente no Senado Federal, porque tem um ponto que o Palácio do Planalto considera que é positivo, aliás, muito positivo, quase superlativo, se vier a ser aprovada a proposta de emenda constitucional que trata do fim da escala 6x1. Davi Alcolumbre não quer nem saber, não quer pressa no assunto, não quer discutir o tema por enquanto. Ou seja, o governo tem pressa, o calendário do governo anda no ponteiro de segundos, mas o calendário do presidente do Senado, Davi Alcolumbre, é o ponteiro da hora. A pressa não está na casa oficial ou na residência oficial onde ele tem tomado as decisões mais importantes.
2: Oi, Igor, tem uma informação adicional. Ontem foi entregue ao Davi Alcolumbre uma petição que tem assinatura de 1.200 entidades empresariais e sindicais, patronais, pedindo para ele olhar com atenção o que eles chamam da PEC 12, que é a PEC escrita pelo Flávio, pelo líder do PL no Senado.
1: Rogério Marinho.
2: Essa é a PEC que está sendo adotada pelo setor empresarial e a pressão em cima dos senadores, das entidades, é muito forte. Eles não tiveram sucesso na Câmara, né? E quando o Marinho, o que ouviu essa colocação, que é muito forte, né? Ele disse, olha, já que a gente vai ter que aprovar isso aí, vamos ver como é que a gente conduz essa negociação. Então, ontem o Alcolumbre recebeu esse documento, né? E é uma coisa porque a cada dia que tem mais entidades empresariais querendo uma conversa, querendo um adiamento disso. Se vai ser, se o Alcolumbre vai ser suscetível a esse tipo de pressão, a gente não sabe. Mas o empresariado está apostando tudo em Davi Alcolumbre como uma forma de, se não resolver, retardar. O melhor caminho seria dizer assim, ó, não vou votar isso agora, eu vou deixar para votar depois da eleição, que seria terrível para o Palácio Planalto.
0: Sim. Sobre a pesquisa, Edgar, tem alguma coisa ainda?
3: Rapaz, eu acho que só um ponto importante e relevante, né, que a gente até comentou em off aqui, que é a questão da percepção do que foi apontada na resposta, de que 60% dos brasileiros acham que o governo deveria enquadrar a PCC e CV como organizações terroristas.
0: Importante,
3: porque
0: verdade.
3: Isso foi algo muito discutido, inclusive, pelo governo, numa posição extremamente contrária, mas a resposta indica que você tem uma ampla maioria, só 27% dizem que não deveria.
0: E não sei se vocês notaram, mas o governo Lula começou ali revoltado.
3: Matou o assunto.
0: Ah, revoltado, que é um absurdo. De repente, bom, mataram o assunto. Não falaram mais no assunto.
3: Exatamente.
0: E aí, ok, segue a vida e não tem mais esperneio, confusão, parou. Talvez por conta disso aqui, porque a pesquisa está mostrando que a maioria da população concorda.
3: Exatamente.
0: Que tem que ser organização terrorista mesmo. Vamos para o intervalo e a gente já volta.
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0: Antônio Martins, muito bom dia para você, tudo bem?
6: Bom dia, Igor. Bom dia a todos da bancada, bom dia ouvintes da Rádio Jornal.
0: Você está tomando um café nesse momento?
6: Vou tomar já já.
0: Vai tomar já já? Tá bom. Não tome chá, não. Tome café, senão o Romualdo briga com você.
6: É verdade.
0: Deixa eu começar. Martins, tem um acordo que facilita a equivalência de estudos escolares entre Brasil e Portugal. Está em vigor, mas não está funcionando. A equivalência é aquela história. Você faz o curso aqui, ele vale, o seu diploma vale para Portugal. Você faz o curso em Portugal, seu diploma vale no Brasil. Isso não está funcionando, Martins?
6: Pois é, Igor, isso são 3 anos já nessa história, né? O Brasil assinou esse acordo em 2023 com Portugal, que é uma adição a um acordo de 2000, né, quando houve lá em Porto Seguro, os 500 anos do Brasil. Então, esse acordo novo, ele se soma a esse acordo antigo, né? O novo que eu estou me referindo é de 2023, ele foi assinado no sentido de fazer uma equivalência. Então, o ensino fundamental no Brasil, uma equivalência ao ensino básico, que é chamado aqui, o ensino médio no Brasil ao secundário, e que também a tabela de notas elas sejam convertidas com mais facilidade, além de um glossário com nomenclaturas próprias dessa área da educação. Isso facilita bastante, porque há ainda uma burocracia para você conseguir, por exemplo, fazer a equivalência do diploma, e é muito importante para você entrar no mercado de trabalho aqui, você ter o secundário completo, por exemplo, e até para quem quer continuar os estudos também, né? Então, o que acontece? Essa equivalência foi assinado pelos dois presidentes da República. Na época era o Marcelo Rebelo de Sousa, o presidente da República de Portugal, Luiz Inácio Lula da Silva, presidente do Brasil. Foi feito isso, só que tem que ter a ratificação dos parlamentos. Portugal conseguiu agora, em dia 8 de maio. Só que o Brasil ainda não... O Congresso brasileiro ainda não fez, não moveu uma palha para ratificar isso, né? Então, o acordo ele só vale na prática, ele está aprovado, tudo, mas só vale na prática 30 dias depois que os dois países fizerem a ratificação, uhum. Que depende, obviamente, do Congresso Nacional. Entendi. É chato porque isso atrasa uma coisa que é tão simples, boba, né? Não tem muito o que fazer, só tem vantagem, não tem... A outra parte já aprovou também, é só colocar na pauta e votar isso. Por outro lado, também tem a questão, isso é um primeiro passo para uma questão mais complicada, que é a dos diplomas universitários, que é um problema mais sério aqui. Então, nós temos aqui vários profissionais que não conseguem trabalhar na sua área porque não tem os seus diplomas reconhecidos, revalidados, enfim. Só que essa revalidação automática e até mesmo essa questão da nomenclatura, das nomenclaturas e das notas, esbarra um pouco não só na questão do governo, mas também, principalmente, das ordens de algumas profissões. Tem profissões que são regidas, que são regulamentadas por ordens, uhum. Por conselhos. No Brasil, conselhos, aqui ordens, né? Com exceção da Ordem dos Advogados do Brasil, que aqui também é ordem. Uhum. Mas, no caso da medicina, os conselhos, aqui ordem. A arquitetura, veterinária, enfim, uma série de profissões que existem órgãos que regulamentam isso, então teria que passar por eles também. Isso é mais complicado, mas é uma esperança de que isso ocorra um dia.
0: 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Fernando Castilho.
2: Martins, eu queria que você falasse sobre essa coisa, até que é a minha área de trabalho, que é o seguinte: a autoridade tributária, né, alerta brasileiros em Portugal sobre ganhos. E as contas que os brasileiros têm, não só em Portugal, mas no exterior, em outros países, e no Brasil também. Isso tem a ver com os ganhos de brasileiros em Portugal, né? E o fisco de Portugal, é isso?
6: Bom dia, Fernando. Isso é o fisco dos dois países, numa integração, né? Não só do país Portugal, mas de outros países também com o Brasil. O que acontece? As pessoas moram aqui, transferem a sua residência fiscal, ou seja, passam a pagar imposto aqui, mas mantêm ainda contas bancárias no Brasil, por exemplo, né? Ou em outros países do mundo. E na hora de fazer a declaração de imposto de renda aqui, que vai até o dia 30 de junho aqui em Portugal, ou aí no Brasil, né, quando vai fazer a declaração, não informa, não declara que tem contas bancárias em outros países. Ora, hoje está tudo interligado, né? Geralmente você faz essas transferências online, né, de dinheiro do Brasil para cá, daqui para o Brasil, de outro país qualquer. E, obviamente, que as pessoas aqui estão começando a receber notificações da autoridade tributária, que é a equivalente aqui à Receita Federal, para que elas prestem esclarecimentos. Não necessariamente tem algo irregular. É só uma iniciativa, uma lembrete para poder regularizar a situação ou dar mais informações até o dia 30 de junho, que é quando encerra o prazo aqui para entrega do imposto de renda, né? Mas isso tem assustado muita gente. Tem, por exemplo, relatos de pessoas que mantêm a residência fiscal, inclusive, no Brasil, ou seja, pagam imposto no Brasil, fazem o imposto de renda no Brasil, mas passaram um tempo aqui e gastaram com dentista, foram dentista. Quando chega, já está lá na plataforma da Receita Federal que ela teve um gasto com dentista aqui em Portugal. Então, isso está cada vez mais interligado, como eu estou falando, então é importante que as pessoas deixem tudo esclarecido para evitar algum tipo de problema, né?
0: Antônio Martins, Conexão Portugal. Romualdo de Souza.
1: Martins, boa tarde. Martins, há uma operação em Portugal, Portugal Sempre Seguro, que está no calcanhar dos imigrantes sem documentos. Qual é o nível de exigência dessa operação? Pega, faz triagem, devolve ou dá oportunidade para tirar documento? Como é que está esse nível todo, Martins?
6: Bom dia, Romualdo. Essa operação começou no início do ano, são os trimestres, né? Eles divulgam o balanço. E o que acontece é o seguinte: houve um aumento de. Triplicou o número de pessoas abordadas em relação agora, né? Abril, maio, junho, embora junho não tenha terminado ainda, obviamente, a gente está começando. Em relação a janeiro, fevereiro e março. Triplicou, e nós temos aí um mês que, como eu acabei de falar, ainda está no seu décimo dia agora, né? Triplicou em relação ao trimestre anterior. Agora, o que aconteceu é que as irregularidades encontradas foram menores. E por que aconteceu isso? Porque, obviamente, que nas anteriores houve mais pessoas encontradas com problemas e que tiveram que ou tentar regularizar, mas muitas delas tiveram realmente que deixar o país. Né? Se não tem condições de regularizar, tem que deixar o país. É uma ação conjunta, não é só em relação a estrangeiros, é em relação à bebida alcoólica, a acidente de trânsito. Então, é uma ação conjunta da GNR, que é a Guarda Nacional Republicana, a PSP, que é a Polícia de Segurança Pública, que é mais ostensiva nas ruas e tal, Polícia Judiciária, Receita, o caso da Autoridade Tributária, e que vão fazer fiscalizações, principalmente em lugares onde tem muito movimento, onde as pessoas vão à noite, como o Bairro Alto, aqui em Lisboa, e fazem essas abordagens, né? Tentando encontrar se tem alguém ali com o problema de regularização aqui, né? Também visitam locais de trabalho para saber se tem alguém trabalhando de forma irregular. A questão é que isso também, desde que as leis mudaram, as leis de estrangeiros e a lei de nacionalidade também, isso foi criado essa polícia, inclusive, uma polícia específica para fazer isso, né, para fazer esse rastreio dos estrangeiros, mas que está atuando junto com esses outros órgãos que eu falei, porque essa operação ela envolve também, como eu falei, questão de trânsito, bebida, questões de desordem pública. Enfim, é ficar atento e estar sempre com os documentos em dia. Muita gente não está conseguindo, porque, como eu falei em outras ocasiões aqui, tanto a AIMA, que é a Agência para Integração, Migrações e Asilo, atrasa muito, muito, muito a entrega, até mesmo a análise dos processos das pessoas que estão em renovação, estão regularizadas aqui, mas venceu, deram entrada no prazo, mas mesmo assim não conseguem avançar e ficam nesse limbo aí, que podem, de repente, ser prejudicadas por conta dessas operações. Mas, pelo menos, não encontrou tanta gente irregular. Foi mais o número de pessoas realmente fiscalizadas.
0: Edgar Leonardo.
3: Martins, Portugal está votando a criminalização do racismo. Como é que está esse caso aí?
6: Edgar, bom dia para você. O racismo aqui é crime, mas ele tem algumas condições que são diferentes do Brasil. Por exemplo, para ser considerado crime, você tem que ele ter sido publicizado. Você tem que o ato de racismo ele tem que ter sido público, né? Uma divulgação, num lugar público, algum coisa nesse sentido. E isso é muito complicado, porque muitos casos acontecem, às vezes, em situações muito íntimas. né? Ou que estão ali duas, três pessoas, não necessariamente lugares públicos, ou que foi filmado, ou que foi publicizado. E outra coisa, apenas 20% dos casos que são denunciados, há de fato uma punição, mesmo com essa exigência da publicização do caso. O que tem acontecido é que tem um coletivo aqui de combate ao racismo e à xenofobia, conseguiu 35 mil assinaturas para que esse tema fosse tratado no parlamento e, finalmente, alguns partidos se juntaram, debateram, se juntaram, e vai agora uma votação na sexta-feira, aqui no parlamento. E a ideia é que não caia essa exigência da publicização, né, que possa ser considerado racismo, crimes que ocorram também em ambientes menores ou que não tenha sido publicizado. Outra coisa é que não existe apenas, os casos não fiquem só em multas, mas que haja, de fato, prisão. São raríssimos os casos aqui de prisão, a maioria das vezes é questão de multa. E pode chegar a 50 mil euros, vamos botar aí quase 300 mil reais, mas nunca vai chegar a isso praticamente, falando na prática, né? É muito menos que isso. Mas aí tem pessoas que às vezes conseguem gravar o vizinho falando coisas, mas só o áudio, então isso não é considerado para publicizar ou marcar uma pessoa, mas ela tem testemunhas, mas mesmo assim isso também nos olhos da legislação, do judiciário, isso não importa. Então a ideia é mudar um pouco a lei, porque os crimes existem, né? Eles existem de fato, as pessoas até se sentem intimidadas e constrangidas a fazer uma queixa, porque vão ser desmerecidas nessa hora de prestar uma queixa. Então, tem muita subnotificação, inclusive, por isso, mas eles existem na prática.
0: Antônio Martins, Conexão Portugal. Obrigado, Martins, e até semana que vem.
6: Eu que agradeço. Até semana que vem.
0: Um abraço. Vamos para o intervalo. Na volta, a gente tem o presidente da Compesa aqui no estúdio para falar sobre concessão da Compesa. Como é que está funcionando? Já está funcionando? Como é que funciona? Vamos falar sobre isso daqui a pouquinho.
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0: De volta com o Passando a Limpo, já está aqui no estúdio conosco o Douglas Nóbrega, que é presidente da Compesa, para conversar com a gente sobre ele conversou com a gente da última vez sobre a concessão, quando a concessão foi aprovada, falou ali dados gerais sobre a concessão da Compesa, e aí muita gente ficou assim, eu recebi mensagens depois, viu, presidente? Porque o Pernambuco vendeu a água, o governo vendeu a água de Pernambuco. Vamos explicar o que é, como é que funciona essa concessão, como é que funcionou e como é que está funcionando essa concessão. Primeiro, está tudo dentro do cronograma de vocês, está tudo funcionando direitinho, desde que foi aprovado?
8: Bom dia a todos, bom dia aos ouvintes. Sim, está tudo dentro do que foi programado até o momento, né? A gente está na fase de transição e tudo está conforme o cronograma.
0: E esse cronograma mostra... Então, a gente está na transição. As empresas que venceram a disputa pela concessão, elas vão assumindo aos poucos ali, e é bom... Vamos explicar de novo, presidente. O que é que essas empresas estão assumindo? Elas vão assumir o quê? Elas assumem a água lá atrás, lá quando está na captação da água, os mananciais de água, elas assumem isso também?
8: Bom, o processo de transição da concessão para as empresas, ele está em andamento.
0: Certo.
8: Né? Tem previsão de ser concluído aí final de setembro, início de outubro, mais ou menos, né? O total são até 6 meses. Até então, a Compesa permanece como responsável total pelos sistemas, como sempre foi. Uhum. E a partir de então, final de setembro, início de outubro, mais ou menos, eles vão assumir a parte de distribuição da água e tratamento de esgoto nos municípios.
0: Então é distribuição da água e tratamento de esgoto. O que é que isso vai trazer para a população? Que até hoje o governo de Pernambuco, nesses últimos anos, nessas últimas décadas, não conseguiu entregar. O que é que essa concessão vai trazer para a população?
8: Então, a concessão...
0: Eu digo de bom.
8: Sim, então, a concessão ela visou, na verdade, um avanço, né, rumo aí à universalização da água e do esgotamento sanitário. Né? Para você ter uma ideia, há quase 20 anos se investiu muito pouco, tanto em água quanto em esgotamento sanitário. E quais são os números de Pernambuco hoje? Hoje nós temos em torno de 80% de cobertura da água à população. Lembrando que esses 80% inclui áreas que recebem água num rodízio num regime de rodízio bem severo, mas ele conta nos 80%.
0: Um regime de?
8: Rodízio severo. Ou seja, severo. Tem cidades no interior, por exemplo, que recebem água 3-4 dias por mês.
0: Nossa.
8: Mas ele entra dentro dos 80% que recebem água. Então você vê como o número de 80%, além de ser baixo, ele ainda não representa ainda o ideal que a gente precisa, que é abastecimento diário de água.
0: Certo.
8: Tá, e tratamento de esgoto no estado, em média, em torno de 32%. Ou seja, em média, a cada 3 residências, apenas uma tem um tratamento de esgoto. Então você veja a situação em que o estado se encontra, porque ao longo dos anos várias coisas aconteceram e, na verdade, isso não foi expandido, não foi priorizado por algum motivo. Então, o que a concessão visa? Ela visa a melhoria desses números rumo à universalização. O que é a universalização? Foi um marco legal do saneamento, que todo estado deve cumprir até 2033, onde a gente deve chegar à cobertura de 99% de abastecimento de água e 90% de esgotamento sanitário. E hoje, pelos números que eu falei, a gente está muito longe. Então, o que é o processo de concessão?
0: Esgotamento sanitário, vamos lá, só para esgotamento sanitário é o saneamento.
8: Isso, é o tratamento de coleta e tratamento do esgoto.
0: Coleta e tratamento do esgoto. O menino ali, ele deixar de ir para a escola pisando no esgoto, ali na rua. É saneamento.
8: Isso, é saneamento, que é também, né, uma questão de saúde pública. Né?
0: Quanto é que está hoje? Quanto é que
8: hoje, em média, o estado tem apenas 32% de cobertura. Esses dados são públicos e estão no Instituto Trata Brasil, que é um instituto que faz essa avaliação no Brasil todo.
0: Então, tá? A gente está esse tempo todo... Eu estou registrando isso, eu estou repetindo isso, presidente, pelo seguinte, porque eu tenho ouvido muita gente, quando se aparece com uma solução e quando se fala em concessão e tudo, aí você, por que vai mudar? Tá bom do... Não está bom do jeito que está. Então, assim, você tem 32% de cobertura, significa que 68% da população de Pernambuco pisa no esgoto.
8: Tem municípios no interior que a cobertura de esgotamento sanitário é zero.
0: Pois
8: vários
0: é.
8: Municípios hoje têm zero tratamento de esgoto.
0: Então, se é ruim, se você está achando ruim, então, tem que saber por que é que não foi resolvido até agora. E esse é um modelo que dá certo em outros estados.
8: Então, para você ter uma ideia, processos de concessão semelhantes, cada estado tem feito um modelo diferente. Então, é importante a gente entender que cada estado tem uma realidade. Às vezes se compara, em São Paulo a Sabesp foi privatizada, não foi o caso de Pernambuco. Lá foi privatizado, ou seja, a empresa foi vendida ao privado.
0: É diferente.
8: É um modelo diferente daqui. Ah. 22 ou 23 estados hoje no país estão com o mesmo processo. Ou já fizeram o processo ou estão fazendo. Então, é uma onda em que todo mundo está seguindo. E só para voltar um pouco atrás em relação a isso, né, processo semelhante já aconteceu no passado com o setor de petróleo e gás. Sim. Setor de telecomunicações, o setor de energia também. E agora vem para o setor de saneamento. Isso é uma onda geral no Brasil que está acontecendo. E é a maneira inteligente de você buscar resolver o problema. Para se ter uma ideia, Marcelo, hoje a gente teria um déficit de investimento em torno de 30 bilhões no estado para resolver essas questões. Ora, poucos estados no país, se é que tem algum que conseguiria, investiria 30 bilhões apenas em saneamento. Por quê? Porque o estado tem várias prioridades. Saúde, segurança, enfim, várias ações, educação, e que não dá para focar somente na água e saneamento. Então, você vai naquele esforço, né, que o estado tem feito isso, mas não dá para chegar nos 30 bilhões, além do prazo para você chegar nessa conclusão. Então, o que foi o processo de concessão? Que é uma concessão parcial do serviço da Compesa, né? A Compesa continua pública, continua com todo o quadro preservado, tá? A Compesa continua responsável pela captação, tratamento e produção da água e vai entregar um determinado chamado ponto de entrega para que a concessionária, as duas concessionárias, façam a distribuição da água aos municípios, à população, e em paralelo trabalhe também a questão da ampliação da rede de esgoto.
0: Uma coisa que eu acho que a gente precisa...

0: foi problema ou é um problema hoje, captação e
1: É em
0: tratamento?
1: parte. Um reservatório próximo, o pessoal fala assim, poxa, não tem água no município, com a barragem aqui a 3 quilômetros. Porque ou falta captação, ou tem a captação, tem a adutora, mas não tem o tratamento
0: Sim.
1: total do volume. Né? Quando você tem o tratamento, na sequência você tem que fazer o bombeamento para fazer a distribuição. Então, são várias etapas. O que que o governo está fazendo hoje? Está fazendo um grande investimento hoje. Hoje a gente tem só a Compesa, tem 4 bilhões e meio de investimentos em andamento, né, em todo o estado. A gente já fez trabalhos aí em 156 municípios, então é em todo o estado mesmo, focando mais na produção de água, que é captação, é tratamento e tal.
0: Mas o problema maior estava na entrega dessa água, era para poder a distribuição dessa água e depois processo de logística, de cobrança de tudo. Mas o principal, o grande problema hoje é a distribuição para as casas.
1: Então, a distribuição é um grande problema. Você pega o um exemplo de Gravatá. Gravatá, a gente chegou com água agora na Semana Santa da adutora do Agreste, que é um volume de água suficiente para abastecer todo o município. Dando um exemplo de Gravatá. E hoje, Gravatá, a gente tirou em torno de 50% a 60% do município do rodízio, ou seja, recebe água todos os dias. Mas uma parte, cerca de 40% a 45% de Gravatá, ainda tem um pequeno rodízio. Por quê? Porque falta a rede de distribuição. Então, ou você falta a produção da água, o governo continua investindo bastante nisso, ou tem dificuldade na distribuição. Então, o que que foi a concessão? Foi uma divisão, um somatório, uma sinergia de investimentos, onde o governo e a Compesa continuam investindo na produção, no tratamento, na captação da água, grandes volumes. É como se fosse um atacado de varejo.
0: E agora vão ter mais dinheiro para se concentrar nisso,
1: Isso.
0: para melhorar a captação e para melhorar o tratamento, não é isso?
1: Então, a gente consegue dar um foco maior nisso, porque, para você ter uma ideia, a Compesa tem hoje 22 mil quilômetros de rede de distribuição, que você tem que cuidar. Então, é estouramento, é muitas vezes redes antigas de amianto, que quando a água chega, começa a ter estouramento, porque não aguenta a pressão. Então, você tem um problema de falta de rede ou redes antigas. Então, o que as concessionárias vão fazer? A Compesa e o Estado vão continuar se concentrando na captação, produção e tratamento da água, grandes volumes, vão entregar para que as concessionárias façam a distribuição, além do esgoto, além do tratamento de esgoto, como eu falei, mas focando na água, o que que as concessionárias vão fazer? Qual a melhoria que a população vai sentir? Elas vão ampliar a rede de distribuição, porque em várias cidades você tem a água e não tem como distribuir toda. Então você vai ampliar a rede de distribuição, você vai substituir redes antigas. Dá um exemplo grande de Petrolina, que é uma cidade grande, né? E ainda tem redes da década de 60, 70, redes de amianto, que quando a água chega, começa o estouramento, então você tem dificuldade. Então é substituir redes antigas e fazer a ampliação da rede nos municípios. Melhorar o esgotamento sanitário ou até começar a construir, porque tem municípios, como eu falei, que não tem nada de esgoto hoje, isso não é permissível hoje nos anos 2000, né? E a Compesa e o Estado continuam fornecendo os grandes volumes de água. Então, qual a acessibilidade que a população vai ter nisso? É que vão começar grandes investimentos, o Estado e a Compesa vão permanecer investindo. Hoje, até 2030, são 10 bilhões que a Compesa e o Estado vão investir em produção, captação e tratamento de água. E as concessionárias têm por obrigação contratual investir 20 bilhões em distribuição e tratamento de esgoto. Então, é uma sinergia onde a gente vai colocar aí 30 bilhões de investimentos no Estado ao longo de 35 anos, né? Para resolver a questão da universalização, para alcançar a universalização, ou seja, buscar com que a gente consiga alcançar 99% da população recebendo água e que 90% da população tenha o tratamento adequado do esgoto.
0: Eu vou passar aqui para os meus colegas, para a nossa bancada, mas é só dizer que eu passei 10 anos até 2017, até 2016, ali, até 2016, trabalhando na TV Jornal em Caruaru. E uma coisa que eu repetia muito lá no programa, no programa que eu apresentava lá na TV, era uma coisa que eu repetia sempre, que a gente sempre recebia muita reclamação de falta de água e de tudo, que eu dizia, olha, eu tenho certeza que ninguém vai se importar, ninguém se importa de pagar a conta, contanto que a água chegue. O problema é você pagar a conta e a água não chegar, que era o que acontecia lá o tempo todo. Então, eu dizia sempre, então, agora pode-se dizer que isso está se encaminhando para resolver. Agora, as pessoas vão pagar a conta, mas vão ter água.
1: Vai chegar, já tem melhorado bastante ao longo dessa gestão
0: Então, é isso.
1: e vai chegar muito mais.
0: Então, é isso. Porque eu tenho certeza que quem está ali realmente e não se preocupa, precisa realmente da água, vai realmente ficar feliz com isso, porque, gente, você não sabe o que é você ficar sem água. Sem água. Realmente é uma coisa terrível. Eu sei porque eu sou do interior, Eu sou de uma região que tem pouca água, que não tem água, praticamente. Você tem que, você sofre muito para poder ter essa história de regime de racionamento, de tudo. Eu sei muito bem o que é isso. Eu sei muito bem o que é isso. Precisa resolver o problema. Então, vamos ver o que é que pode ser feito para resolver o problema, que até hoje não tinha sido resolvido. Fernando Castilho tem pergunta.
2: Presidente, o senhor fala 30 bilhões, que é a necessidade do investimento, e é bom a gente lembrar, é metade de todo o orçamento de Pernambuco durante um ano. Só para você ter uma ideia do que nós estamos falando. Para resolver o problema da água e do saneamento, nós precisamos pegar metade de tudo que Pernambuco arrecada e gasta e produz, só for para isso. Não dá para fazer. Mas eu assisti na reunião da AMUP uma solenidade que achei interessante. Antes de chegar a água, chegou dinheiro no caixa das prefeituras. E eu queria que o senhor nos desse um panorama seguinte. A transição está continuando, mas parece que já foi assinado um cheque para os municípios, os prefeitos já receberam, ou já estão recebendo, ou vão receber. E a minha pergunta é, livre para gastar? Posso investir em outra coisa no município? Qual é o acompanhamento que o governo pretende fazer desse dinheiro, né? Em relação a isso. Primeiro, quanto foi? Primeiro, se já aconteceu. Segundo, quanto foi? E terceiro, qual foi que o governo, qual é o compromisso que o governo sugeriu ou pediu a colaboração em relação a esse dinheiro que eles receberam? Vamos aos números, então.
1: Vamos lá. Para a população entender um pouco a inteligência que teve esse processo de concessão, né? E, assim, e a coragem da governadora em fazer, porque isso é um processo que foi pensado lá atrás. E poucos tentaram avançar com isso. E a governadora Raquel resolveu enfrentar o desafio e deu certo. E está dando certo. O Estado hoje, a Compesa, nesse processo de concessão, ela vai receber no total, o pagamento tem umas parcelas, mas um total de quase 1,8 bilhões para investir em água e saneamento, fora tudo que já está sendo investido. O Estado, na conta da universalização, vai receber também em torno de 2 bilhões, também para investimento em água e saneamento, claro. E os municípios receberam, e vão receber ainda o restante, em torno de 1 bilhão e meio. Então, é aquele processo que a gente chama de ganha-ganha. Todo mundo está recebendo recurso para investir e melhorar a água e saneamento. Os municípios receberam entre 4 milhões e meio, evidentemente varia em função do tamanho do município, entre 4 milhões e meio, esses valores são corrigidos, tá? Mas entre 4 milhões e meio, que recebeu menos, e o que recebeu mais, ou vai receber mais, 120 milhões, que é o caso do Recife, maior município, evidentemente, do Estado. Então, entre 4 milhões e meio e 120 milhões, esses valores vão ser corrigidos.
0: Isso as prefeituras?
1: As prefeituras,
0: tá? A prefeitura do Recife vai receber
1: 120 milhões. Total, crédito na conta. Tá. Então, esse pagamento foi feito já 60%, agora em março e abril, né? Na ocasião da assinatura dos dois contratos. Então, parte desse dinheiro, mais da metade, já foi recebido pelos municípios. E daqui a um ano vai receber mais uma parcela e um pouco mais à frente o restante. Esse dinheiro, ele tem, da Compesa e do Estado, ele é obrigatoriamente para ser utilizado, e já seria assim, em água e saneamento. Os valores das prefeituras, ele tem uma indicação de preferencialmente serem utilizados em água e esgotamento sanitário. Mas há a possibilidade do município utilizar, por exemplo, em algumas obras complementares de infraestrutura. Então, respondendo a sua pergunta, o dinheiro não é carimbado, vamos chamar assim, e é obrigatório, no caso, dois municípios, para usar exclusivamente em água e saneamento. Eles podem, do Estado, sim, e da Compesa também. Mas dos municípios, ele é preferencialmente para água e esgotamento sanitário, mas pode ser utilizado também para algumas obras de infraestrutura. O que não pode ser feito? Não pode ser feito, por exemplo, o uso desse recurso para pagamento de salário, pagamento de custeio, despesa de manutenção, eventualmente show, alguma coisa assim. Não pode, tá? Então, isso é uma discussão que está sendo feita e, até onde a gente sabe, o próprio TCE, o Tribunal de Contas, que também monitora isso, claro, ele está elaborando uma cartilha junto com a MUP para orientar melhor aos prefeitos. Tem surgido várias perguntas dos prefeitos com relação a isso, então isso está sendo esclarecido, isso está na regra do jogo. Tá?
0: Deixa eu só... o senhor falou no investimento aí de 20 bilhões...
1: Pelas concessionárias,
0: sim. As concessionárias que vão fazer no estado, no esgotamento sanitário, no
1: serviço. De água,
0: e na
1: sim.
0: distribuição de água. Isso, agora, assim, quando a gente diz 20 bilhões, aí fica logo pensando, mas 20 bilhões, tá, daqui a 30 anos é que a gente vai ter isso. Qual é o prazo para esses 20 bilhões?
1: Então, o prazo é o período de concessão, dos 35 anos, mas tem por obrigação contratual por torno de 60%, pelo menos, desse dinheiro ser investido nos próximos 5 anos.
0: Ah,
1: ou seja, a gente tem que intensificar. O processo foi feito de tal forma que a gente busca intensificar esses investimentos.
0: É para resolver logo.
1: Para resolver. Entendi. E a gente alcançar o marco legal do saneamento, que é 2033.
0: Isso, exatamente.
1: Então, a meta de todo mundo, do Estado, das concessionárias, é avançar nisso até 2033. Evidentemente que continua depois. Mas a gente tem que dar uma intensificada grande na aplicação dos recursos até 2033. Então, foi um processo inteligente, né, para que não deixe de que as empresas entrem, vão investir 20 bilhões daqui a 10, 15 anos. Então, é uma coisa bem imediata.
0: E até porque, para mim, assim, isso foi tratado a vida toda como se essas últimas décadas foi tratado como se isso não fosse prioridade. Isso é prioridade, isso é saúde. Isso é saúde para as pessoas. Melhora a saúde das pessoas quando você faz saneamento. E o custo com saúde diminui, porque as pessoas adoecem menos. Então, gente, um Estado que tem mais de 60%, que não está faltando cobertura de esgoto em mais de 60% do Estado, você tem problemas para a saúde da população. E isso é urgência.
1: É um problema.
0: Então, nos
1: também
0: próximos 5 anos, tem que ser...
1: Vai ser intensificado, vão ser recursos, tá? E é como você falou, isso é uma questão de saúde pública, né?
0: Claro.
1: Isso
0: claro.
1: Tem estudos comprovando de que o investimento em tratamento de esgoto, coleta e tratamento, ele dá resultado na saúde. Isso é bem óbvio, né? É uma questão de saúde pública.
0: É tão importante quanto construir hospital.
1: É isso aí.
3: a gente tem números disso, presidente, que mostram estudos internacionais, que mostram investimento em saneamento, eles têm um impacto equivalente a $1 para $4 em saúde. E alguns estudos brasileiros mostram que isso pode chegar a 7. Cada dólar investido em saneamento pode chegar a 7 de economia em saúde pública. Eu queria fazer duas perguntas, na verdade. Uma, eu acho que ela é mais... Embora Igor tenha começado por ela, mas eu acho que precisa ficar claro, Igor, para quem está em casa, exatamente qual a diferença de privatização para concessão.
0: É,
3: porque a gente tem uma confusão muito grande, quem está escutando a gente, de achar, como o Igor bem colocou, que a gente vendeu até o Riacho, né? Então, eu acho que isso tem que ficar muito claro. E o segundo ponto toca exatamente no ponto que o senhor acabou de trazer para a gente, que a gente tem um problema sério que está posto, que é um problema brasileiro, diga-se de passagem, que nunca foi tratado com a devida importância, que é um problema de saúde pública, e esse problema que precisava ser enfrentado, ele não tem hoje, por parte do poder público, o recurso necessário para resolvê-lo a tempo, né? Aí eu queria saber, a gente tem num planejamento que foi posto, de fato, garantias de que a gente, até 2033, a gente consegue atingir efetivamente as metas? E se existem estudos que apontam o impacto disso? Porque a gente tem um investimento aí total da ordem de 30 bilhões que o senhor colocou para a gente nesse prazo. Esse investimento gerará um impacto em saúde pública, esse investimento gerará um impacto efetivamente, por exemplo, na geração de emprego e renda distribuído ao longo de todo o Estado, né? O que é muito importante. A gente tem estudos que apontam esse impacto, por acaso, presidente?
1: Então, hoje você pega, como você foi bem feliz em colocar, eu ia falar isso há pouco, com relação ao investimento, a diferença de investimento. É melhor investir em saneamento do que parte do dinheiro que você coloca na saúde para esse fim, por exemplo, né? Porque dá resultado, gera empregos. Então, é o seguinte, hoje, a gente, para você ter ideia, hoje a Compesa tem hoje trabalhos em 156 municípios, várias obras, né? E a gente tem hoje mais de 1.000 pessoas empregadas de forma direta nessas obras, fora os indiretos. Então, a geração de desenvolvimento no município é enorme. Voltando um pouco aí para a concessão, esse processo, a gente não tem um estudo claro hoje da quantidade, do potencial que você tem em termos de número de geração de empregos. Mas todo o trabalho que está sendo feito hoje tem um número bem consistente, que eu falei há pouco. A gente tem mais de 1.000 pessoas diretas só dos investimentos que a Compesa faz hoje, que são bem menores do que os 30 bilhões que vão ser investidos. Então, Bezerros, por exemplo, tem uma dificuldade com relação à montagem. Marcial falou há pouco do desenvolvimento. Eu vou dar um exemplo de Bezerros aqui, que Bezerros estava querendo montar um parque industrial lá do lado, mas não tinha água. Uhum. E quando a doutora do Agreste chegou, para a gente ter uma ideia, Bezerros, que aqui ao lado, né, um município grande, aqui ao lado, bem desenvolvido, tem um rodízio agora, início do ano, de 5x25. Ou seja, 5 dias com água e 25 sem. E a doutora do Agreste chegou com água lá. Hoje, Bezerros tem 94% da cidade recebendo água diária, os outros 6% são justamente pela falta de rede, né, de distribuição. E a gente também deixou no projeto já um ponto de espera para ser montado um parque industrial, que a prefeita pediu. Então, vai ser montado um parque industrial em Bezerros por conta da chegada da água. Você imagina o que isso vai trazer desenvolvimento para o município, como um dos exemplos. Você pega São Bento do Una, é o quinto município mais rico do estado. Produz 9 milhões de ovos por dia. Não me canso de dar esse exemplo. São 9 milhões de ovos por dia. E é uma cidade que hoje sofre um rodízio severo de 3 por 27. O pessoal, os produtores, vão muitas vezes buscar água a quase 100 quilômetros. Em carretas, pipa, para trazer água. E ainda são grandes produtores. Você imagine quando a água da Torre do Agreste chega lá. E vai chegar ainda esse mês. A obra está sendo finalizada com mais, no máximo, 15, 20 dias. A Torre do Agreste chega em São Bento do Una. Então, vai mudar completamente o panorama do município. Então, o impacto de tudo isso é muito grande, é até incalculável quando você pega aí o que vai trazer desenvolvimento, surgimento de empresas, geração de emprego e desenvolvimento para o município. Então, a água, ela traz tudo o importante. Segurança, saúde, educação, tudo é importante. Mas a água é uma base de praticamente tudo, né? Então, quando a água chega, ela traz empresas, ela traz emprego, traz renda. Então, o impacto desses 30 bilhões ao longo dos anos vai ser enorme. Vai ser enorme. Eu não tenho um número para te dar específico da geração de empregos, nada. Mas você imagine o que vai ser, o que vai transformar o estado quando esse dinheiro começar a entrar aqui.
0: Romualdo de Souza.
4: Pai, o senhor, tudo bem, presidente? Douglas Nóbrega. É o seguinte, presidente, o senhor falou agora há pouco que a Compesa está jogando, despejando grande volume de água em uma tubulação que boa parte dela está corroída. Então, é preciso mexer nessa tubulação. Agora, eu queria saber os números da Compesa com relação à água roubada. Presidente, a dona Maria, que está lá no Ibura, ela precisa saber que, à medida que ela recebe para cada 3 copos de água que ela bebe, 1 foi roubado ou desviado no meio do caminho. Seja pelo chamado gato, o desvio que a gente conhece bem, seja também pelas tubulações que não estão lá muito adequadas. O que é possível dizer que a Compesa está trabalhando, presidente, para impedir esse roubo de água?
1: Romualdo, bom dia também. Ótima a sua pergunta, que vai dar a oportunidade de a gente falar um pouco sobre perdas, que é como, foi o motivo da sua pergunta. Vamos lá. As perdas na produção e distribuição de água, elas basicamente se classificam principalmente em 2 fontes. A perda operacional, que são vazamentos e perdas de reuso de água e tal, e a perda pelo uso, chamado uso não autorizado, que são os furtos, né? No Nordeste, essas perdas são maiores por furto do que por perdas operacionais. A média hoje do Estado é em torno de 40% a 45% de perda, somando as duas causas, né? Então, você imagine uma empresa no mundo que sobrevive perdendo quase metade da produção. Não há a menor condição se a gente não trabalha nisso. Então, o que a Compesa está fazendo de forma específica hoje? Perdas operacionais. A gente está montando um grande programa de modernização e automação das instalações, tá? De reuso de água, de instalação onde não tinha, de estação de tratamento de efluentes, que faz justamente o reuso nas estações de tratamento de água, que muitas vezes você desperdiça, então a gente vai reutilizar essa água. Então, tudo isso tem um grande trabalho de modernização que a empresa está começando a fazer. Em paralelo, tem a questão do combate aos furtos. Para você ter uma ideia, a gente tem um grupamento especial dentro da Compesa, uma área, uma gerência específica para tratar disso. E no ano passado, a gente recuperou o equivalente a 350 litros por segundo. O que significa isso? Significa, em média, 80 mil caminhões-pipa de 10 mil litros cada um por mês. 80 mil carros-pipas por mês a gente recuperou ano passado de furtos, nas várias operações que foram feitas. Esse ano, a gente duplicou essa área. A gente estreitou uma parceria que a gente já tinha com a SDS, com a Secretaria de Defesa Social, com o Coronel Torres, a comandante da Polícia, com o Felipe, que é o delegado-geral da Polícia Civil, e a governadora autorizou a criação de um grupamento específico para a Compesa. Hoje, a gente tem um tenente-coronel da Polícia Militar dentro da Compesa, trabalhando com esse grupo de combate a furtos.
0: E isso vai continuar com a concessão?
1: Vai continuar, só que aí o foco vai ser voltado mais. Hoje, a gente faz essas operações em todas as áreas, produção, distribuição e tal. Uhum. A gente vai focar na produção de água, em grandes volumes, e naturalmente as concessionárias também vão ser obrigadas a trabalhar nas perdas na distribuição. Uhum. Então a gente tem um tenente-coronel hoje da polícia dentro da Compesa, tem um grupamento especial trabalhando tanto na parte de satélite, na parte de inteligência, de combate a perdas.
0: Uhum. Porque no caso da concessão, a concessionária vai receber a água de vocês e vai distribuir essa água para o público, para o usuário, o cliente. Então, ela vai fazer essa coisa. Se ela perde por roubo, roubaram a água, tudo, o prejuízo é dela. Então, ela que vai ter que ir atrás. Sim. Nesse caso, quando houver roubo ali na distribuição, já alguém roubou ou fez um gato, alguma coisa, isso é responsabilidade da empresa.
1: Das
0: concessionárias. A empresa é que vai ter o prejuízo. Então eles que vão ter que correr atrás.
1: Exatamente, com certeza. A gente está intensificando esse combate a perdas, sim, hoje geral, e quando a gente passar a parte da distribuição para as concessionárias, a gente naturalmente vai focar nas perdas na produção. E as concessionárias já estão se organizando para isso. Vai ter que ser feito um trabalho muito forte de perdas na distribuição. Então, na verdade, vai ser um grande mutirão entre o Estado e a Compesa e as concessionárias para a gente reduzir esse índice de perda. Isso é uma coisa obrigatória, questão de sobrevivência, a gente reduzir essas perdas.
0: A gente está conversando aqui com o Douglas Nóbrega, que é presidente da Compesa. Eu quero fazer uma última pergunta só para a gente encerrar e já está encerrando o programa, já estamos apertados aqui, mas que me fizeram uma pergunta aqui que eu fiquei aqui, deixa eu entender como é que vai ser. Tem muita gente que acha, que diz, olha, porque está alagando, na cidade está alagando quando chove, isso aí é o esgoto que volta, é o saneamento que foi mal feito e tudo, e aí por isso volta e alaga as ruas, alaga as avenidas. Primeiro, é por conta disso, é a água que volta do esgoto, é a água que da chuva que não escoa para a rede, quando tem rede? E, nesse caso, quem é que vai resolver isso quando for água que está alagando, porque vai ser a concessionária, vai ser o privado que vai resolver isso?
1: Então, é preciso ver caso a caso, sabe, Marcelo? Mas, basicamente, os alagamentos, em grande parte, eles são causados não por retorno de esgoto, mas sim pela falta de drenagem. Então, é importante que a população entenda que a parte de distribuição de água, esgotamento sanitário, é responsabilidade da Compesa e do Estado. Uhum. E a parte de drenagem dos municípios é de responsabilidade das prefeituras. Em grande parte, isso é importante ver caso a caso, mas em grande parte, a drenagem nas cidades ela é bastante deficiente. Então, muitas vezes, essa chuva provoca um transbordamento, um volume excessivo de água na rede de esgoto, que acaba transbordando. Mas onde a causa principal é justamente a falta da drenagem. Então, em geral, a drenagem precisa ser melhorada dentro dos municípios.
0: Tá? Muito bem. Douglas Nóbrega, presidente da Compesa, quero agradecer aqui sua presença. Muito obrigado. Volto sempre ao Passando a Limpo.
1: Obrigado pela oportunidade, estamos à disposição.
0: E o Passando a Limpo vai ficando por aqui, os trabalhos técnicos de Evandro Chaves e Avanildo Cerqueira, a produção de Max Augusto. Tchau, tchau.
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6: 3:26.
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7: Gente, doenças cardiovasculares aumentam no inverno. Várias pesquisas dizem isso, doenças diferentes, diversas, como infarto, por exemplo, entre outras. Mas por que será, hein? Qual o motivo, ou quais os motivos? Que problemas de saúde são esses? O que fazer, então, já que a gente chegou nessa época do ano mais fria? Vamos entender agora no consultório do Rádio Livre. Para conversar com a gente, estamos com o médico cardiologista, Dr. Sérgio Nascimento. Dr. Sérgio é doutor e mestre em Ciências da Saúde, sócio titular da Sociedade Brasileira de Cardiologia e Sociedade Brasileira de Hemodinâmica e Cardiologia Intervencionista. Doutor Sérgio atende no Real Hospital Português, no Hospital Gamino Magalhães e no Procap. Boa tarde, doutor Sérgio, seja bem-vindo.
6: Boa tarde, Anne, é um prazer estar aqui. Estou já ansioso aí para ouvir as perguntas da audiência e falar sobre esse assunto, que é bem, bem interessante. A gente vai começar mais fácil.
7: Vamos embora sim. E também vamos conversar, além do doutor Sérgio Nascimento, com o doutor Flávio Feijó, médico cardiologista do Procap também, integrante do programa de transplante cardíaco do INCOR Pernambuco, do Real Hospital Português e médico coordenador da linha de insuficiência cardíaca do Hospital Santa Joana. Doutor Flávio Feijó, muito boa tarde, seja bem-vindo.
8: Boa tarde, é uma satisfação estar aqui novamente.
7: Satisfação toda nossa poder receber os doutores aqui no nosso consultório. E como disse o doutor Sérgio, quem quiser participar, o número do nosso WhatsApp é o 991478520 para você mandar a sua pergunta. Doutor Flávio, por que as doenças cardiovasculares aumentam no inverno?
8: Pois é, isso é uma pergunta que existe há muito tempo, né? E a gente vai buscar na literatura, tem estudos desde a década de 30 falando sobre esse tema, né? E sempre surge um estudo novo, um estudo de revisão que inclui vários estudos das várias partes do mundo, uhum, né? Então, várias revisões da literatura encontraram essa associação. Então, quanto maior o frio, ou seja, quanto menor a temperatura daquele local, daquele país, ou mesmo que não seja tão baixa a temperatura, mas que seja mais amena no que se refere ao clima tropical que a gente costuma viver, isso mostra uma associação com doença cardiovascular. Então, aumenta risco de infarto, aumenta risco de descompensação por insuficiência cardíaca, aumenta a mortalidade por infarto, morte súbita. Então, várias são as explicações, porque esses estudos geram hipóteses. O que é que poderia explicar isso? Então, por exemplo, a temperatura mais fria favorece uma contração maior dos vasos. Então, essa vasoconstricção dos vasos do corpo aumentam o trabalho do coração. Então, o coração trabalha mais, consome mais oxigênio. Então, imagine uma pessoa que já tem uma doença cardiovascular prévia, por exemplo, uma pessoa que já tem placas de gordura nas coronárias, por exemplo, uma pessoa que já tem insuficiência cardíaca. Então, ela trabalhar com essa contração dos vasos da periferia, isso gera uma demanda maior e aumenta o risco de descompensação dessa doença pré-existente. Então, acontece isso, acontece um aumento da viscosidade do sangue, o sangue fica tendendo a maior agregação de plaquetas, aumenta fibrinogênio, que são mecanismos importantes no funcionamento, na fisiopatologia da doença coronariana. Então, além disso, por exemplo, as pessoas na temperatura mais fria tendem a resfriar mais, a gripar mais. Então, o aumento da infecção respiratória, de uma maneira geral, aumenta a descompensação das doenças cardíacas. Então, por exemplo, quem tem insuficiência cardíaca, ele pode internar mais por causa de uma gripe, de um resfriado. Então, por isso que se fala que existe essa associação, né, de quanto menor a temperatura, quanto mais frio o ambiente, maior a propensão a ter doença cardiovascular de uma maneira geral.
7: Mas esse risco maior é só para quem já tem algum problema cardíaco ou quem não tem nenhum problema cardíaco também entra no bolo desse risco?
8: De uma maneira geral, isso se atribui de uma maneira mais direta e evidente para quem já tem uma doença cardíaca prévia, né? Porque a gente tem que entender que o frio, ele é um gatilho. Ele não é o causador. Por exemplo, o frio não gera a placa de ateroma, né? Que é aquela que desencadeia todo o processo que leva ao infarto, né? O frio é um fator desencadeador, como o estresse, né? Por exemplo. Então, de uma maneira geral, aquelas pessoas que já têm uma doença sabidamente cardiovascular prévia, por exemplo, uma pessoa que já teve um derrame cerebral, um AVC, uma pessoa que já sabe que tem doença coronariana, ou seja, já tem um passado de infarto, aquela pessoa que já sabe que tem um coração crescido, uma doença da válvula que levou ao aumento do coração, então essa está mais propensa. E existem aquelas pessoas que têm fatores de risco e que ainda não desenvolveram a doença. Então, por exemplo, o hipertenso, o diabético, o dislipidêmico, aquele que tem colesterol alto. Então, esses pacientes, de uma maneira geral, podem ter uma doença cardíaca subjacente, ainda não reconhecida, e que, de repente, numa circunstância de um frio extremo ou de oscilações de temperatura, né? Porque a gente aqui vive num ambiente de clima tropical, o frio não é tão exacerbado como mostram esses estudos que a gente vê essa associação, mas ainda assim as variações de temperatura na nossa realidade também podem desencadear uma doença cardíaca, descompensar uma doença cardíaca prévia.
7: Agora, doutor Sérgio, também se fala que no frio, né, durante o inverno, no tempo chuvoso, as pessoas deixam de fazer seus exercícios. E isso é também um fator que aumenta o risco de doenças cardiovasculares nesse período?
6: Perfeito, Ana. Eu acho que um dos pontos que Flávio comentou, a gente ainda tem dúvidas na medicina se o frio causa exatamente um infarto direto, né? A gente chama causa-efeito. O que a gente sabe é que existem condições que no frio propiciam esse gatilho maior, né? E aí, o fato de uma pessoa estar bem controlada da sua pressão alta, da sua diabetes, com exercício físico, e aí, durante o período chuvoso, do período de frio mais intenso, como no sul do Brasil e em outros lugares mais frios, você parar essa atividade faz com que, naquele momento ali, o controle que ele está com exercício físico diminui. Isso aumenta a pressão, aumenta o trabalho cardíaco, que é exatamente o gatilho que Flávio falou em relação a propiciar o infarto. O frio, necessariamente, ele vai ser o gatilho, assim como a gente tem na nossa vida diária e mesmo no nosso calor, durante a maioria do tempo do ano, aqui, principalmente em Recife, o estresse, outras condições relacionadas a gatilhos na mulher, diferente um pouquinho do homem, mais o gatilho emocional do que o gatilho físico no homem. E aí a gente tem aí essas diferenças também em relação a esse acometimento no infarto também.
7: Nas mulheres, quais seriam esses gatilhos emocionais?
6: Isso. Quando a gente avalia gatilhos para a doença cardiovascular, a gente vê que os homens têm mais comuns os gatilhos físicos. A pessoa está fazendo exercício mais extenso, mais extenuante. E no caso da mulher, são mais comuns os gatilhos emocionais, como o estresse.
7: Ah, certo. Entendi. Então, aquele estresse intenso que pode levar mais...
6: Isso, mais comum ser na mulher esse gatilho.
7: Além do infarto, quais outros problemas cardiovasculares a gente pode citar aqui que aumentam o risco no inverno?
6: Isso. A gente consegue, com pouca, vamos dizer assim, pouca evidência relacionar isso. Como eu falei, né? A gente ainda tem essa dificuldade de relação no inverno. Quando a gente avalia países nórdicos, por exemplo, na Suécia, lá é um frio extremo. Sim. Durante o inverno, e o verão dele é o nosso inverno, vamos dizer assim. E eles conseguem ver aumento de infarto no inverno lá. Mas outro tipo de doença está muito mais relacionado à aglomeração, ao descontrole dos fatores de risco de base. E aí, se eu, no inverno, tenho mais dificuldade de pegar o meu remédio, de fazer aquela atividade física, de fazer aquela dieta saudável, de colher alguma comida saudável da minha horta, o que for, isso vai ser uma forma de descompensar os fatores de risco e levar ao infarto em si.
7: Doutor Flávio Feijó, também temos cidades muito frias aqui em Pernambuco. A gente estava falando sobre Garanhuns, Triunfo, que são cidades bem mais frias, né? Para as pessoas que já vivem nessas cidades, que já estão acostumadas, vamos dizer assim, a essa temperatura mais amena, mais fria, esse frio pode ser um gatilho ou não? Elas já estão acostumadas, então está tudo certo?
8: Sim. Pode ser, né? De fato, existe essa associação. É lógico que não temos estudos longitudinais, que são estudos que, de fato, vão acompanhar para uma população específica em vários países ao mesmo tempo para determinar essa evidência. Mas, de uma maneira geral, o que é que a gente recomenda? Que é a importância dos fatores de risco de uma maneira geral, né? Então, controlar bem hipertensão, controlar diabetes, controlar o colesterol elevado, evitar o tabagismo, né, fazer exercício físico regular, um sono reparador, né, gerenciamento do estresse. Ou seja, se você controla todos esses fatores de risco, essa ainda é a maneira mais efetiva de evitar uma doença cardíaca. O frio, ele entra como um fator desencadeador do processo, assim como o estresse grave, assim como uma virose mais forte que pode levar a uma descompensação da insuficiência cardíaca. Sim. Então, de uma maneira geral, todas as pessoas, principalmente aquelas que já têm uma doença prévia, seja morando lá mais apropriadamente, nessas cidades mais frias, naturalmente elas vão estar mais suscetíveis a esse frio como um fator desencadeador. Mas, de uma maneira geral, o que a gente recomenda é controle bem seus fatores de risco, que naturalmente, independente do frio, você vai evitar o surgimento da doença cardiovascular, qualquer que seja, infarto, a insuficiência cardíaca, o AVC, o aneurisma de aorta e todos os outros.
7: Bem, a gente ainda vai conversar muito aqui sobre essas doenças cardiovasculares.

0: e o risco delas aumentado aí nessa época mais fria do ano. Quer participar? Já manda a tua pergunta. 991478520, número do nosso WhatsApp. Onde você mora? É frio? Muito frio? Ou dá aquela variação de temperatura, né? O que que você faz? Está tudo controladinho aí com você? Você tem alguma doença de base cardíaca? Você tem algum fator de risco que os doutores falaram? Já conta pra gente, manda a tua pergunta que a gente vai responder aqui. Número do nosso WhatsApp é o 991478520. Eu volto já.
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0: Consultório do Rádio Livre hoje está falando sobre o risco aumentado de doenças cardiovasculares, como infarto e AVC, durante o inverno, na época mais fria do ano. A gente está conversando com o Dr. Sérgio Nascimento, médico cardiologista, com o Dr. Flávio Feijó, médico cardiologista também. Agora a gente tem uma mensagem aqui da Dona Maria do Carmo. Ela mandou um áudio para a gente. Vamos ouvir o que ela disse.
3: Boa tarde, Anne Barreto. Boa tarde aí ao Dr. Sérgio. Eu sou Maria do Carmo, moro aqui em Nova Descoberta, no Alto Reservatório. Eu tenho DPOC. E gostaria de saber com o doutor cardiologista, quem tem DPOC pode ter problema de hipertensão pulmonar, pode correr risco de infarto, alguma coisa assim. Eu tenho DPOC, foi descoberto agora há pouco, com a pneumologista. Eu faço tratamento no IMIP com a pneumologista. E agora estou com encaminhamento marcado ao cardiologista. Eu queria saber aí com o doutor qual o risco do DPOC que corre. Muito obrigada, boa tarde.
0: Obrigada também, Dona Maria do Carmo. Então, doutor Sérgio.
4: Dona Maria do Carmo, em relação à doença do pulmão, né? Essa doença pulmonar obstrutiva crônica, o mais relacionado é a facilidade de ter novas infecções, principalmente infecções virais, que a gente está comentando aqui. E isso pode descompensar essa doença pulmonar e aí ser um gatilho de outra doença. Se a senhora já tiver outros fatores de risco, isso poderia ser um gatilho para o infarto, sim. Mas no seu caso, como a senhora falou, que já está tratando, a gente tem que primeiro estadiar essa doença pulmonar, que aí já deve estar nesse caminho, e a avaliação do que tem além da doença pulmonar, né? A consulta com o cardiologista é justamente para ver se tem além da doença do pulmão alguma hipertensão no pulmão relacionada ao coração ou não. E aí, necessariamente o risco de infecção viral é maior no DPOC.
0: Bem, também tem o Gilvan que mandou um áudio aqui pra gente, vamos ouvir o que ele pergunta.
5: Boa tarde, Anne. Meu nome é Gilvan e eu queria falar sobre a minha esposa. De uns dias pra cá, há exatos 5 ou 6 dias, mais ou menos isso, minha esposa teve uma alteração que eu considero muito, muito grande na pressão arterial dela, tá 15 por 10, entendeu? E ela sentindo fortes dores de cabeça essa que ela diz que dói o pescoço também, na parte de trás do pescoço, um cansaço que não é um cansaço normal, fadiga, né? Então, aí eu queria saber dos doutores aí, os cardiologistas, o que poderia ser isso? Ela não tem histórico de ser hipertensa, de ter problema com pressão. E agora, de uns dias para cá, está vindo com a pressão muito alta, 15 por 10. O que os senhores doutores recomendam, orientam?
0: Obrigada, Gilvão, pela sua pergunta.
5: Aí ela reclama desses sintomas.
0: Entendi.
5: Entendeu? Cabeça pesada, enfim. Eu acho que é tudo consequência da pressão, que está muito alta, né?
0: Obrigada, Gilvan, pela sua pergunta. E aí, vou passar aqui para o Dr. Flávio Feijó. Tem até um outro ouvinte falando também que é hipertenso, que é diabético, que está preocupado. Que esse ouvinte que falou isso é o neto da Ilha do Maruim. Inclusive, ele é vigilante patrimonial, trabalha à noite e tal. E aí, eu não consigo controlar o sono. A gente sabe que realmente isso é um fator de risco para vários problemas, né? Uhum. Porque o sono, né? Mas aí, pegando como gancho essa história da esposa do seu Gilvan, que está com a pressão bem alterada, e falando para todo mundo que já tem essa hipertensão diagnosticada, doutor, o que a gente pode dizer nesse caso?
6: No caso dela, que ainda não tem o diagnóstico de hipertensão firmado, né? E ainda existe esse fator confundidor, que é a dor, né? O nosso organismo responde de maneira fisiológica a qualquer sintoma de dor, seja cefaleia, uma dor no dedo do pé. Ele pode fazer subir a pressão, né? Então, a pressão alta é uma consequência ao aparecimento da dor. Então, de uma maneira geral, uma pessoa mais estressada, por exemplo, o estresse crônico ou mesmo o agudo, também pode ser um fator deflagrador de hipertensão. Então, a pressão alta, ela sobe, e isso acontece de maneira fisiológica, diante de dor, diante de estresse. Então, para ela, que ainda não tem o diagnóstico firmado, o que é que eu sugiro? Que ele verifique, que ela verifique em outras situações a pressão arterial dela, de preferência sem dor, sem preocupação. No dia que ela acordou, acordou no melhor dia da vida dela. Sem sintomas, sem dor, sem preocupação, é aquele o momento de verificar a pressão. Porque dessa forma você tira esses fatores confundidores e de fato aumenta a suspeição de hipertensão se por um acaso os valores estiverem vindo acima de 14 por 9, 140 por 90, que esse é o ponto de corte para dar o diagnóstico de hipertensão. Então, de uma maneira geral, evitar verificar a pressão no momento de dor ou de repente tome um analgésico, melhore da dor e verifique a pressão. Ah, eu diagnostiquei a pressão alta porque eu estava com dor. Medique um analgésico, por exemplo, para aliviar a dor e verifique novamente. Na maioria das vezes, a pressão vai voltar ao normal. Então, essa circunstância não é a circunstância de dar diagnóstico de hipertensão. Hipertensão é doença crônica que precisa ser diagnosticada com MAPA, que é a monitorização ambulatorial da pressão em 24 horas, ou verificações recorrentes na ausência de fatores confundidores. Certo. Do estresse, por aí vai. Essa é a recomendação.
0: Mas para quem já tem hipertensão, né, diagnosticada, aquela pressão alta, assim, mas não necessariamente teve um problema no coração, por exemplo, não teve uma angina, não tem um caso de insuficiência cardíaca, não teve um problema. Tem que ter mais cuidado nessa época do ano, porque a gente está falando aqui para muita gente que pode ter o diagnóstico de hipertensão, que é um fator de risco para as doenças cardiovasculares. Então, precisa ter mais cuidado?
6: Existe a associação fisiopatológica de que mais frio aumenta a contração dos vasos e, naturalmente, uma pessoa vasoconstricta, ou seja, com esses vasos contraídos, isso pode levar a aumentos transitórios da pressão. Mas, de uma maneira geral, o que é que nós recomendamos? Seja nos extremos de temperatura, temperaturas muito frias, ou ambientes, ou realidades de ambientes muito quentes, o ideal é fazer uso regular da medicação, não interromper em circunstância nenhuma e controlar os fatores. Então, se eu tomo a medicação, eu estou tranquilo, porque eu posso me expor ao frio, me expor ao calor, sem medo de ter uma variação da pressão nesse sentido. Porque o que existe na literatura é que essas subidas, elas são rápidas, transitórias, que não trazem maiores repercussões para o coração.
0: Se tiver controlada a pressão, por exemplo.
6: E se tiver controlada, porque se a pessoa não toma de maneira regular, se não utiliza uma dieta com pouco sal, se não faz exercício físico, sedentarismo também aumenta a chance da pressão permanecer alta. Né? Então, são alguns cuidados que deve se ter.
0: Doutor Sérgio, também vale se aquecer no frio? Assim, se aquecer mesmo, ficar mais aquecidinho?
4: Isso. A variação de temperatura que a gente é exposto e o agasalho ajuda para que a gente não seja exposto, o vaso não fique tão vasoconstricto. O racional a gente ia estar resolvendo ali, né? Mas o mais importante de todo esse cuidado é pensar em vários pontos de que podem ser você pode mudar para que não tenha descompensação dos fatores de base. Uma das coisas que a gente estava conversando é sobre a dieta, né? A gente costuma, nesse mês de junho, principalmente, relacionar a nossa dieta com muitas comidas de milho, que tem um teor calórico um pouco mais maior, e que isso não seja um ponto que a gente coma e não tenha um equilíbrio daquilo, né? Claro que é uma delícia a maioria das comidas, mas que a gente tenha um equilíbrio de comer aquilo e evitar outro tipo de coisa, avaliar a sua glicemia, se for o caso de um paciente que é diabético. E isso, nesse ponto desse mês, geralmente os pacientes fogem aí dos controles dos exames e tudo, mas é importante saber que é muito bom, mas também tem que ter tudo com moderação, é importante.
0: Então não vai comer muita comida de milho, canjica, pamonha, que é bem calórica, e não vai fazer exercício, é pronto, ainda vem o frio e tudo junto, uma bomba pro coração. Seria isso, doutor?
4: Isso, pensar sempre que aí, se a gente aumenta um aporte calórico, que a gente compense com exercício, compense que seja com o aumento do remédio, que aí tem que ser com uma avaliação médica, uhum, se for o caso, geralmente é um equilíbrio das coisas.
0: Tá certo. O Marco, ele mandou uma mensagem por áudio pro nosso WhatsApp, vamos ouvir o que ele disse.
7: Boa tarde, Rádio Jornal. Meu nome é Romarcos, moro aqui no bairro de Areias. Eu tenho 3 pontos safena, mas as minhas taxas estão normais. Eu queria saber se esse frio poderia me prejudicar em alguma coisa sobre essas 3 pontos safena que eu tenho no coração.
0: Doutor Flávio?
6: Então, o importante ele já falou, que as taxas estão normais. Então, se ele controla bem o colesterol dele, né, e principalmente porque quem tem doença coronariana tem que ter o colesterol LDL muito bem controlado, muito baixo, valores abaixo de 50, eu estou falando do LDL colesterol. Se ele tem a glicose bem controlada com os medicamentos para diabetes, se for o caso de ele ser diabético, se a pressão está controlada, se ele faz exercício físico, o frio não vai ser determinante de ele, por exemplo, instabilizar ou fechar uma ponte dessa, por exemplo. Eu acho que ele está bem protegido, porque ele fez uma cirurgia de revascularização e ainda controla as taxas dele. Então, eu acho que o frio aí não vai acrescentar nenhum risco para ele.
0: Agora, para quem não está bem controlado, aí é um perigo.
6: Aí vale a pena ter cuidado, porque, de fato, a gente presume que as pessoas são saudáveis, mas, de fato, pode haver muita doença não diagnosticada ou subdiagnosticada. Então, todo cuidado, todo sintoma novo deve ser investigado, todo fator de risco deve ser controlado. Se eu nunca fui no cardiologista, de repente é o momento de ir ao cardiologista. Se eu tenho um sintoma novo que eu nunca investiguei, não negligenciar o sintoma, procura um médico. Eu acho que esse é o melhor caminho para prevenir as doenças do coração em geral.
0: E para a gente finalizar o consultório, falando sobre frio, né? Eu recebi aqui 2 mensagens de 2 ouvintes diferentes, mas falando sobre o mesmo ponto. Banho frio, banho gelado. O José Batista, seu José Batista, ele disse assim, eu tenho 63 anos, só tomo banho frio. Aí perguntou se tinha problema por causa dessa questão e pode aumentar o risco de problema cardiovascular. E o Diógenes diz também que água gelada do chuveiro que ele toma banho se pode causar AVC ou infarto. Doutor Sérgio.
4: A gente não tem nenhuma comprovação que isso aconteça. E o tempo do banho é um pouco relevante em relação a uma alteração mais sustentada dessa constricção do vaso, aumento de pressão. Isso é pouco tempo, assim, geralmente. Então, não tem muita relação. Acho que o banho frio, dependendo do gosto da pessoa, isso não tem nenhum problema e isso não precipita doença nenhuma especificamente.
0: É só aquela mudança brusca de temperatura, isso. E principalmente para quem não está com as taxas controladas, não é isso?
4: Perfeito. E assim, até pela satisfação, a pessoa gosta daquela coisa, né? Tem outras coisas além dos fatores de risco, libera serotonina, a pessoa fica feliz por conta daquela ação, daquele exercício, o que for que aquela atividade, isso teoricamente não teria maior risco.
0: Então, gente, para você que está nos ouvindo, as doenças cardiovasculares aumentam realmente o risco no inverno, mas principalmente para alguém que já tem aí fatores de risco, já tem um problema cardíaco e que está descontrolado, não está bem controlado. Então, vamos ter calma, fazer os exercícios direitinho, nada de faltar aí a academia, sua caminhada, enfim, por causa da chuva e por causa do frio, a gente vai ter que ir mesmo agora para cuidar ainda mais e principalmente, como disse o doutor Sérgio, porque tem muita comida junina que a gente vai querer comer e são comidas gordurosas. Então, imagina, você não faz exercício, ainda vai comer um monte de coisa gordurosa, pode estar aí com alguma taxa alterada, isso vai ser uma bomba para o coração. E o frio deixa os vasos mais contraídos, o que pode também aumentar o risco de problemas como infarto. Doutor Flávio Feijó, muito obrigada por esse consultório. Aprendi direitinho aqui todas as lições?
6: Perfeito.
0: Graças a Deus. Vamos se cuidar, né, minha gente? Doutor Flávio Feijó, médico cardiologista. Deixa pra gente um contato, uma rede social, doutor.
6: É uma satisfação estar aqui. Eu venho com a maior satisfação.
0: A gente também.
6: Porque é um programa de grande relevância pública. A oportunidade que a gente tem de ajudar outras pessoas, né, levando orientação, prevenção, né, de fatores de risco cardiovasculares, isso é bem importante. Só fazendo uma ressalva que vacinação também é importante.
0: Bom.
6: A gente está evitando, prevenindo gripe, influenza, vacinação contra influenza, vacinação contra Covid, previne descompensação de insuficiência cardíaca e também é uma maneira da gente evitar aquela síndrome da resposta inflamatória sistêmica. Então isso é muito importante. Frio é um gatilho, mas mais importante do que isso é controlar os fatores de risco.
0: Obrigada, doutor Flávio. Quer deixar aqui uma rede social, um contato?
6: É dr.flaviofeijó, lá tem onde me encontrar. Agradeço demais a oportunidade. A Marília Falcão, nossa assessora de imprensa da UPE, a vocês pela oportunidade e a satisfação estar aqui.
0: Seja sempre muito bem-vindo, doutor Flávio Feijó, minha gente. Ele atende no Procap, no Hospital Santa Joana, também no Hospital Português. Doutor Sérgio Nascimento esteve com a gente também nesse consultório. Prazer enorme lhe conhecer, doutor Sérgio. Seja sempre muito bem-vindo e também deixe um contato na rede social.
4: Anne, eu que agradeço aqui. Foi um prazer. Como o Flávio falou, a gente sempre, durante as consultas, durante toda a nossa atuação médica, a parte de educação em saúde, falar para as pessoas o que é bom para prevenir, não só tratar a doença, mas principalmente para evitar a doença, eu acho que move muito a gente. É uma parte grande do nosso, da nossa atuação profissional. E um espaço como esse para a gente falar de infarto, de outras doenças que são tão prevalentes, é muito importante para chegar na casa das pessoas as informações de qualidade. Eu acho que é muito importante. Agradeço bastante, Paulo Feijó, que nos assessorou para estar aqui. E quem quiser, tem todas as informações para me contar no Instagram, @dr.sergionascimento.
0: Tá muito certo. Obrigado. Doutor Sérgio, ele atende no Hospital Português, Hospital Agamenon Magalhães e no Procap. Esse foi o consultório do Rádio Livre, gente. A produção foi de Gabriela Bento. Trabalhos técnicos de Big Alves, Edilson Lima e Daniel Lira. Na coordenação de jornalismo, Vitor Tavares.
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2: 3h59.
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Olá, muito bom dia. Chegamos ao domingo, hoje é dia 21 de junho de 2026. Decorridos 172 dias do ano, faltando 193 para o ano acabar. Hoje é o dia do profissional de mídia, hoje também é dia do migrante.

0: Bom, e aí você já percebeu, né? Tem algo diferente no programa de hoje. Como prometido, hoje é o dia do nosso especial de São João. Vou aqui agradecer a audiência dos amigos e amigas que nos ouvem através das rádios Jornal Recife, FM 90.3, Rádio Jornal Limoeiro, FM 99.5, Rádio Jornal Caruaru, FM 91.3, Rádio Jornal Garanhuns, FM 107.5, Rádio Jornal Pesqueira, FM 90.9, Rádio Jornal Petrolina, FM 90.5, e aos que nos ouvem no mundo inteiro, pelo aplicativo da Rádio Jornal ou pelo radiojornal.com.br.
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0: Como eu sou grato a Deus pela oportunidade de conversar com você nesses dias de manhã, logo cedinho. E aqui tô eu mais uma vez para lembrar para você de algo que você já sabe e que talvez, pelo momento que está passando, não esteja lembrado, não esteja lembrada, apenas isso. Mas eu quero lembrar para você que Deus é cura para corações quebrados, para almas angustiadas. Deus é força para aqueles

Ele tem o controle de tudo. Ele tem o controle dessa situação pela qual você está passando agora. Não há ninguém a quem Ele não possa tocar com seu amor. E o que você precisa fazer para isso? É simples. Confiar. Crer. Esperar nele. Confie em Deus de todo o seu coração. Confie em Deus de toda a sua alma. Assim, fazendo isso, você vai sentir como a sua vida ganha um novo rumo.

A partir de agora, com trabalhos técnicos de Sidney Cunha, estamos começando nossa saudade. É hora de matar saudades através da música, lindas canções e grandes intérpretes do passado. Você ouve aqui hoje, o nosso programa é especial de São João. Portanto, foi o que a gente combinou na semana passada, né? Portanto, hoje, só forró, do início ao fim do Nossa Saudade aqui na Rádio Jornal. Olha só, o clima hoje é esse. Você dançou muito a esse som aí ou não? Quadrilha, hein? No bairro, palhoção armado, eita coisa boa, fogueira acesa, o milho assando, que maravilha. Isso é parte da nossa história. Pense numa época boa. E o Nossa Saudade tá aqui para não deixar a tradição morrer, para lembrar para você do nosso São João, como ele deve ser. Então vamos lá, aproveitar o Nossa Saudade, que hoje é especial de São João. A gente começa com Adelmário Coelho com Cair na Brincadeira. E depois tem Nádia Maia cantando Parte da Minha Vida.

Simbora por aqui no Nossa Saudade, hoje especial de São João. A gente ouve agora Joaquim Gonzaga com O Forró é um Estupim e depois tem Elba Ramalho na base da chinela.

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1: Agora aqui no Nossa Saudade tem Marinês cantando Pisa na Fulô. Depois Messias Holanda canta Pra Tirar Coco.

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1: Vamos ouvir Petrúcio Amorim, Tareco e Mariola. Depois a gente ouve Calango Aceso com Fonfonon Fonfon.

0: 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Bom dia a você.
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0: intervalo, daqui a pouco a gente volta.
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2: Agora, aqui no Nossa Saudade, especial de São João, tem Ari Lobo, Último Pau de Arara. E, em seguida, Luci Alves canta Ai, Que Saudade Doce. Música.

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1: Pois é, Sidney, hora de dar aquele passeio pela história para saber o que acontecia no ano qualquer, num dia como hoje, dia 21 de junho. De junho de 1948, depois de 9 anos de pesquisa, a gravadora americana Columbia apresentou o disco long play, que ficaria conhecido como LP. Eita, rapaz! Em 1968, duas pessoas morreram no Rio de Janeiro durante manifestações contra a ditadura. O dia ficou conhecido como Sexta-feira Sangrenta. Era uma época em que não podia se protestar contra o governo de turno. 1970, a seleção brasileira de futebol conquistou o tricampeonato mundial na Copa do México. Na final, o Brasil derrotou a Itália por 4-1 e ficou com a posse definitiva da taça Jules Rimet. Isso em 1970, hein, num dia 21 de junho. Eita! 1980, uma passeata em protesto ao governo de Paulo Maluf é dispersada violentamente na freguesia do Ó, em São Paulo. Os agressores seriam policiais militares à paisana e funcionários municipais. 21 de junho de 1988, o então senador Fernando Henrique Cardoso renunciou ao cargo de líder do PMDB no Senado e se desligou do partido. Pouco tempo depois, ele ajudaria a fundar o Partido da Social Democracia Brasileira, o PSDB. E vamos seguindo com Nossa Saudade, que hoje é especial de São João. Agora a gente vai ouvir Gordurinha com Vendedor de Caranguejo. E depois tem Seu Vavá, Genival Lacerda, Não Despreze o Seu Coroa.

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1: Vamos embora no Nossa Saudade, que hoje é especial de São João, trazendo para você agora Jackson do Pandeiro com Sebastiana. Depois tem Abdias, para não morrer de tristeza.

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2: Que time é esse? É, você não conhece encarnado preto e branco, encarnado e preto? Em todos os lugares do Brasil tem essas cores. Todo lugar. E no Rio tem, em São Paulo tem, na Bahia tem, todo lugar. Essa música foi feita mesmo assim na base do Pega Todo Mundo. Era local, essa música era só pra Pernambuco. Mas a gente entrosou, junto com o Edgar Ferreira, eu e o Edgar Ferreira, entrosamos um negócio pra pegar todo o Brasil. É tanto que encarnado branco e preto, encarnado e branco, tem em todo lugar do Brasil, certo?
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3: Rádio Jornal 4:51.

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1: Seguindo com Nossa Saudade especial de São João, a gente ouve agora Calango Aceso, Fom Foron Fom Fom. Depois tem Marcial Melo com A Dama de Ouro.
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1: Será que vai chover? Será que vai dar sol?
2: Eu também quero saber como é que fica o tempo para hoje, hein? Domingo, dia 21 de junho. Vamos lá então trazer a previsão do tempo para o Recife e região metropolitana. E eu falo para você que nos ouve pela Rádio Jornal Recife FM.

Falando ainda para você, em Feira Nova, Lagoa do Carro, João Alfredo, Bom Jardim, Lagoa de Itaenga, Passira, Salgadinho, Buenos Aires. Sol com muitas nuvens durante o dia e períodos de céu nublado. Noite com poucas nuvens. Temperatura mínima de 21 e a máxima pode chegar na casa dos 29 graus. Vamos agora trazer a previsão do tempo para Caruaru e região. Falo para você que nos ouve pela Rádio Jornal Caruaru, FM 91.3. Caruaru.

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1: E essa previsão do tempo alcança você aí em Toritama, São Caetano, Brejo da Madre de Deus. Sol com muitas nuvens e possibilidade de pancadas de chuva à tarde. Muitas nuvens à noite, mas sem chuva. Temperatura mínima de 19 e a máxima 25 graus. E daqui a pouquinho tem mais previsão do tempo. Aí a gente vai falar para você que está nos ouvindo em Garanhuns, Pesqueira e Petrolina, porque agora tem mais saudade em forma de música. A gente segue por aqui trazendo o nosso especial de São João, o especial de São João do Nossa Saudade da Rádio Jornal. A gente ouve agora Roberto Cruz, Meu Nome na Sua Boca, e depois tem Anastácia cantando Tenho Sede.

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1: Esse é o Nossa Saudade, onde não canta qualquer um. Quem vai cantar agora no nosso especial de São João é Clara Nunes, Feira de Mangaio. Depois tem A Cisão com Fogueirinha.

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1: Vamos ouvir agora Nordestinos do Forró, festejar São João. É o que a gente está fazendo aqui no Nossa Saudade. Depois tem Flávio José com Caboclo Sonhador.

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1: Velho, se eu tivesse um mensageiro, eu escrevi uma cartinha pra você dizendo assim: falsos forrozeiros acabaram seu baião, roubaram nossa noite de São João. Digo, não, Pinto, eu vou cantar isso de jeito nenhum, porque nem aconteceu isso. E nem eu vou admitir que ninguém tá roubando o São João da gente. Aí eu digo, vamos cantar assim: como forrozeiro, ainda canto seu baião, alegrando a nossa noite de São João.
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2: Bom, para cumprir o prometido, estamos de volta trazendo mais um bloco com previsão do tempo e dessa vez a gente vai falar para os amigos e amigas que estão em parte do Agreste e em parte do Sertão. Vamos embora, trazer a previsão para Garanhuns, a Suíça Pernambucana, terra das sete colinas. Falando para você que está nos acompanhando pela Rádio Jornal Garanhuns, FM 107.5.

Falando também para você em São João, Brejão, Jucati, Jupi e Capoeiras. Sol com muitas nuvens e possibilidade de pancadas de chuva à tarde. Muitas nuvens à noite, mas sem chuva. Temperatura mínima de 17 e a máxima pode chegar aos 24 graus. Vamos agora para a Pesqueira, falando para você que está nos acompanhando agora pela Rádio Jornal Pesqueira, FM 90.9.

Falando também para você em Sanharó, Poção, Belo Jardim, São Bento do Una. Sol com muitas nuvens durante o dia e períodos de céu nublado, noite com muitas nuvens. Temperatura mínima de 17 e a máxima 25 graus. Simbora para o sertão trazer a previsão para Petrolina e região. Falando para você que nos ouve pela Rádio Jornal Petrolina, FM 90.5.

Previsão do tempo que também serve a você em Lagoa Grande, Afrânio e Dormentes em Pernambuco, Juazeiro, Sobradinho e Casa Nova na Bahia. Amigo baiano, muito bom dia, obrigado pela sua audiência. A previsão do tempo é a seguinte: sol com algumas nuvens durante o dia. À noite, o céu fica com muitas nuvens, mas não chove. Temperatura mínima de 21 e a máxima pode ficar quente, pode chegar aos 33 graus.

E vamos seguindo por aqui no Nossa Saudade, que hoje é especial de São João, trazendo para você agora Novinho da Paraíba no Xenhenhen. E depois tem Ira Caldeira cantando Forró Calangueado.

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1: Agora aqui no Nossa Saudade da Rádio Jornal tem Jacinto Silva, Puxo Fole, Zé. Depois, Geraldo Azevedo canta Moça Bonita.

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1: Vamos ouvir o Mestre Dominguinho aqui no Nossa Saudade Especial de São João cantando Doidinho, Doidinho. Depois tem Trio Nordestino com Na Emenda.

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1: Tem história, eu fiz essa música assoviando em São Paulo, indo encontrar com Anastácia. Quando cheguei lá, peguei a sanfona e disse, olha, a gente precisa fazer uma música para Marinês, que ela gravava as coisinhas da gente todo ano. Aí eu fiz aqui uma melodia, a Anastácia pegou o caderninho e fez na perna.
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3: Rádio Jornal 5:45.

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1: 5:48.
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0: 5h51, muito bom dia.
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0: Tô por aqui, sigo com você até às 7 da manhã no Nossa Saudade, que hoje, não esqueça, é especial de São João.

0: Terça-feira, viu? Véspera de São João. Por aqui, virou o mês, você já sabe, né? Pra gente já é São João. E hoje é o especial de São João do Nossa Saudade. Vou aqui agradecer a você que está nos acompanhando, você que nos ouve pelo rádio, pela internet ou pelo aplicativo da Rádio Jornal que tá aí, ó, instaladinho no seu celular. Obrigado de coração. E a gente se preparando para o São João, já antecipando aqui no Nossa Saudade, mas para muita gente hoje é o quê? Dia de trabalho, dia de labuta, né? Pois é, é o nosso caso. Então, como não desejar para você que você tenha um dia de trabalho de muita paz, um dia de trabalho muito produtivo e que ao final do seu expediente você possa voltar em paz para sua casa com aquela sensação boa do dever cumprido. Mas não só, que encontre em paz também aqueles que ficaram em casa aguardando que você voltasse. Vou aqui aproveitar e mandar aquele abraço para os amigos e amigas que estão fora do estado e fora do país, matando saudades da terrinha, matando saudades do São João, ao som da Rádio Jornal, que é isso, Pernambuco falando para o mundo. Mas deixa eu dizer, olha, do jeito que a gente é por São João, você sabe, né? Quem está em outro estado ou quem está em outro país, faz São João onde tiver. A gente não deixa de carregar essa festa para onde a gente vai. Você já percebeu isso, né? De vez em quando, aparece aí, ou na rede social, ou na televisão, reportagem de brasileiro no exterior fazendo festa de São... E com Copa, então, hein? Eita, rapaz! Aí é que a festa tá completa, né? Esse ano você viu muito, né? Rua enfeitada com bandeira, mas não só pelo São João, bandeira verde e amarela, rua pintada, né? Muro pintado, tudo para torcer pela seleção brasileira. Tá crendo? Será? Como é que vai ficar, hein? Bom, é o seguinte, vamos seguir em frente, né? Vamos seguir em frente. Enquanto puder, a gente vai. E torce, claro, torce. Bom, então tá aí, você fora do estado, fora do país, matando saudades da terrinha, ao som da Rádio Jornal, hoje a gente no especial de São João, aqui no Nossa Saudade, claro, quer agradecer demais o carinho da sua audiência. Mas vamos fazer o seguinte, vamos com mais saudade do São João em forma de música. Quem chega agora para cantar pra gente é o Rei do Baião, Luiz Gonzaga. Falando para você, viu, que tá fora do estado ou fora do país, nessa hora o coração aperta, mas aí você vai e leva o espírito do São João junto com você para onde você for. Ele vai cantar para você, o Rei do Baião, Saudade de Pernambuco. E Zito Borborema vai cantar especificamente para quem está com saudade de Pernambuco, mais ainda com saudade da capital, porque ele vai cantar Saudades de Recife. Vamos embora aqui no Nossa Saudade da Rádio Jornal Especial de São João.
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1: Zé Dantas era aquele sertanejo maravilhoso, puro, tão puro que quando eu chegava perto dele, eu não sei porquê, mas eu chegava a sentir cheiro de bode, sabe?
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2: 5:58.

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1: Zé Marculino chegando para você agora aqui no Nossa Saudade da Rádio Jornal com Coco Paraibano. Depois tem Azulão com Dona Tereza.

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1: 6 e 7.
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0: 6:11.
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0: Vamos ouvir agora Jorge de Altinho cantando para você no nosso especial de São João, Garota de Atalaia. Depois tem Mastruz com Leite com Flor do Mamulengo.

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1: Esse é o Nossa Saudade, onde não canta qualquer um. Hoje, então, em especial de São João, quem vai cantar agora é Chico Bezerra, Estampas. E depois tem Alceu Valença com Xote das Meninas.

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0: E hoje por aqui o clima é esse. Bom dia e por que não? Bom dia sim, bom dia para você que acompanha Nossa Saudade desde o início, desde a metade ou a partir de agora, não importa. Muito obrigado, viu, pelo carinho da sua honrosa audiência. Hoje o Nossa Saudade especial de São João. Vamos aqui agradecer aos amigos e amigas que agora estão trabalhando e acompanhando a nossa programação. Amigos e amigas que estão trabalhando, que estão na labuta, amigos e amigas da área de segurança, da área de saúde, motoristas de ônibus, táxi, caminhão por aplicativo, mototaxistas, os amigos porteiros, os amigos vigilantes também, os amigos frentistas, os amigos feirantes, ainda os amigos nos mercados públicos, os amigos padeiros, fazendo o pãozinho nosso de cada dia. E esse ano, né? Aliás, esse ano não, esse período, né? Com o adicional da comida de milho, né? Além do pãozinho nosso de cada dia, aí teve bolo, teve canjica, teve um monte de coisa gostosa aí de milho nessa época. Amigos cozinheiros e cozinheiras nos hotéis, nas pousadas, os amigos da limpeza urbana com seu trabalho tão essencial e, claro, os amigos aqui na redação da Rádio Jornal, já preparando o Super Domingo. Muito bom dia!
1: Bom dia!
0: E, claro, lá vou eu dizer para você que o plantão de hoje é composto dos seguintes profissionais de altíssimo gabarito. Desde o início do Nossa Saudade, Sidney Cunha, né? Tá com a gente no Nossa Saudade aqui, você já sabe. Teremos logo mais o Wesley Amaro e, na produção do Super Domingo, ela, Gabriela Bento. Me permitam dizer, com um time desses, amigo, até eu faço. Bom dia, viu, Gabi? É, rapaz, hoje estamos aqui no nosso especial de São João. E aí a pergunta que fica, né? O que mais lhe agrada no período de São João? Tem gente que vai dizer tudo, né? É o clima do São João, aquele clima que se instala, é a fogueira, é a quadrilha, é a comida. Aliás, para onde você se virar tem São João, né? Para onde você se vira. Isso é muito bom. Ou não é? Pois bem, estamos aqui trabalhando, graças a Deus, né? Juntos nesse plantão de domingo. Ali, Gabriela Bento preparando o Super Domingo para trazer para você muita informação daqui a pouquinho. Sidney Cunha com a gente. Wesley Amaro também. Ô, coisa boa! Esse é o time que está por aqui hoje. Agora é o seguinte, nem todo mundo vai trabalhar hoje, né? Vai ter muita gente que vai ficar em casa acompanhando a nossa programação. E aí, muita gente se preparando agora para uma pelada, para uma pedalada, para uma caminhada ou para uma corrida. Fonezinho no ouvido acompanhando a nossa programação. Muita gente se organizando agora para ir para a igreja. É, tomando aquele cafezinho bem gostoso. Cá entre nós, não tem como não imaginar a cena. E aí de uma forma muito especial, né? Porque estamos em época junina e a comida tem que ter tudo a ver com a festa, né? Mas olha, imagina o cafezinho caindo na xícara, a fumacinha subindo e junto com ela aquele cheirinho de café que toma conta da cozinha. Enquanto isso, você já de olho na pamonha, naquele prato de canjica que tá por ali. Tem bolo de milho, pé de moleque, de macaxeira, de mandioca. Eita, rapaz. Agora, a gente vai falando, vai dando água na boca. Só na vontade aqui, né? Porque, claro, virou o mês, eu já disse isso, né? Virou o mês, o clima é esse. Então, o clima de São João, ele exige da gente a música de São João e a comida também. né? A véspera de São João é na terça-feira, né? Dia 23. Aliás, o que é que mais atrai você nessa festa, hein? O que é que mais agrada você nessa festa, né? Aquele clima, a fogueira, a música, a dança, a comida, o todo, né? Pra gente é o todo. E aí eu fico me lembrando, rapaz, eu acho que acontece isso com você. Quando a gente ouve essa música que tá tocando aí ao fundo, ó, Sidney vai aumentar pra gente poder ouvir direitinho, ó. Escuta só.

É a cara de uma quadrilha, ou não é? Lembrando aqui do meu tempo de adolescente em Ouro Preto e os palhoções que tinham espalhados por lá. Né? Pertinho, né? Você ia de uma rua para outra assim, tinha uma palhoça, né? Lá iam se apresentar as quadrilhas. E aí, vê se não era assim. Você tava na frente de casa e aí passava uma quadrilha. Que a quadrilha, as quadrilhas dentro do bairro, né? Elas se deslocavam de uma palhoça para outra para se apresentar. Você lembra disso? Não era assim? E aquela quadrilha que era mais bombadinha, o casal, os noivos, iam numa carroça, iam numa charrete. Lembra disso? E a comitiva ia atrás, né? Os casaizinhos assim de matutos andando atrás, que iam se apresentar noutra palhoça. Era desse jeito, né? E aí fazia ali aquele aquecimento, depois saía a comitiva toda. Nós vamos se apresentar na palhoça tal. Cada uma tinha um nome, né? Cada quadrilha tinha um nome. E aí as pessoas saíam para se apresentar. Isso tudo dentro do bairro. Era muito bom, né? Era a fogueira, as fogueiras, né? Aquele clima bom. Né? Hoje em dia a gente vê bem menos, né? Especialmente esses palhoções nos bairros, né? Mas você deve lembrar disso, eu lembro. Em Ouro Preto tinha, em vários locais. Aí você saía de um para o outro para ver as apresentações. Era um local de encontro também da galera, né? E quando chovia, meu amigo, olhe, não é brincadeira não, né? Mas tinha também, antes do dia de São João, tinha os ensaios. Lembra disso também? Os ensaios, é. Aí chegando mais perto, o que é que acontecia? Montar a palhoça, né? Fazia-se bingo, fazia-se rifa. Pra quê? Comprar madeira pra fazer a palhoça. Lembra disso? Era desse jeito. Aí chegava o dia de montar. Aí quem dançava ia para lá também para trabalhar. Olha, quantos e quantos casais se conheceram desse jeito, né? Nas quadrilhas. Começou nos ensaios, depois foi dançar. Começou o namoro, o noivado, o casamento. Não sei se é o seu caso, mas você pode conhecer. Ou se é o seu caso, ou então você conhecer alguém que tem essa história, né? Aí os namoros começavam ali nos ensaios das quadrilhas. Depois a montagem, né? Todo mundo unido. Era um clima bom, né? Todo mundo unido, montando as palhoças, indo na casa dos vizinhos que tinham pé de coco para pedir a palha, que era para fazer a coberta da palhoça. Lá vem os camaradas arrastando palha de coco pelo meio da rua, né? Bambu também. Depois dava aquela quebrada na palha de coco, aí colocava em cima. Quando chovia, era um Deus nos acuda. Algumas colocavam plástico, né? Quem estava dentro, claro, não se molhava tanto. Agora, quem estava do lado de fora, na calçada, assistindo, aí não tinha jeito. Mas esse era o clima, né? O clima de São João. Acontecia para quem morava no bairro e ia assistir, e acontecia também para quem se envolvia com as quadrilhas, né? Já desde os ensaios, ensaiando quadrilha, né? Daqui a pouco montando a palhoça, enfim, era uma coisa muito boa, né? E muito saudável também. Coisa que o São João proporciona para a gente. Eita coisa boa! E agora você aí tomando seu cafezinho, ouvindo aqui o Nossa Saudade hoje especial de São João, hein? Lembrando desse tempo, né? Lembrando dessa época, época boa. E claro, dentro do possível, né, já ensaiando com as comidas da época para a véspera de São João, que é na próxima terça-feira. Tá certo então. Bom, nossa saudade hoje, especial de São João. Vamos fazer o seguinte, vamos agora falar dos aniversariantes do dia.

Pronto, é no clima do São João, viu? Eu pensando aqui, rapaz, cada história, né? Se a gente fosse começar a contar a história aqui de São João, ia ser a manhã inteira aqui na Rádio Jornal. Eu contando de cá, você contando daí, enfim. Pense num bate-papo bom. Completando Idade Nova hoje, junto com você, nesse 21 de junho, a atriz Juliette Lewis está completando 53 anos, o príncipe da Inglaterra, o príncipe William, está completando 44 anos, a cantora Rebecca Black, completando 29 anos. Então, a eles e a você que está completando Idade Nova hoje, parabéns!

Se você ouvisse, eu vou contar pra você, mas se você ouvisse a história que eu tô ouvindo aqui, atrás do bolo de quem estão, você não ia acreditar. Eu disse, né? Entre os aniversariantes, o príncipe William da Inglaterra. Pois bem, já vieram aqui, ó, soprar no meu ouvido. Imagina o tamanho do bolo do príncipe. Você já imaginou? Hoje deram uma folga pra você. Hoje deram uma folga pra você. Estão de olho na festa de aniversário e no bolo do príncipe William. Tá completando 44 anos. Mas já imaginou? Já imaginou? Me diga só uma coisa. Você já ganhou o bolo aqui de alguém? Não, né? E acha que vai ganhar do príncipe William, que tá completando idade nova hoje? Tá certo. Seria bom. Ah, sim, seria bom. Ah, mas como não tem, certo, não tem bolo do príncipe, os amigos aqui próximo podiam... Ah, entendi. Quer dizer, não tem bolo do príncipe, mas os amigos podem garantir o bolo, tá certo, de milho, é por conta do clima, de milho. Já desde o início do mês, você sabe disso, né? Desde o início do mês, que a conversa é essa. Na semana passada, até a história de uma sacolinha é coisa de festa infantil, né? No final, todo mundo faz a fila para distribuir a sacolinha. Pois queria uma sacolinha que dentro tivesse uma pamonha, uma canjica, amendoim, né? Cocada, paçoca. Vê, vai, pé de moleque, uma sacolinha. Foi isso que queriam. Aí agora vem essa história de novo de bolo de milho, porque é São João. Desde o início do mês que só se fala em bolo de milho. O aniversariante tem direito de escolher, não? Tem, contanto que seja de milho, é? E isso é escolher? Desde quando? Isso é escolher? É você que está dizendo aí, tem direito de escolher, contanto que seja de milho. Ah, tá certo. O pessoal em casa está ouvindo essa história. Toda vez é isso. Bom, vou reforçar para você quem está aqui para que você imagine quem é que está com essa conversa. Plantão de hoje. Gabriela Bento, Sidney Cunha e Wesley Amaro. E ali apontam para mim e dizem, você também. Não, o pessoal tá acompanhando aqui, está vendo como é que está o nível da conversa e sabe qual é a minha participação e o meu envolvimento. Eu estou apenas dando recado... E o portador não merece pancada. Eu estou apenas passando a mensagem. Exatamente. Sim, claro, se vier bolo eu vou querer também. Eu tenho direito, não? Não posso nem ganhar um pedaço. Eu estou aqui pedindo por vocês e vocês querem ganhar e não querem me dar nem um pedaço, é? Tá medonho. Bom, vamos fazer o seguinte. Vamos seguindo por aqui no Nossa Saudade, hoje especial de São João, né? E reserve um momento no seu dia para querendo agradecer por mais um ano de vida, porque eu tenho certeza que você tem muito a agradecer. Vamos embora no clima de São João. Nosso especial hoje é de São João, nossa saudade especial. E agora chega Seu Luiz, cantando duas, viu? Para dançar. E para matar saudades das quadrilhas. Olha pro céu e depois tem São João na Roça, aqui no Nossa Saudade da Rádio Jornal.

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3: Vamos ouvir agora Eliane, Amor ou Paixão? Depois tem Fagner com Sabiá.

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1: Com trabalhos técnicos de Sidney Cunha e Wesley Amaro, chegamos ao final do Nossa Saudade, que hoje foi especial de São João. Você acabou de ouvir lindas canções e grandes intérpretes do passado. Você segue na programação da Rádio Jornal. Vem aí o Super Domingo com Paulo Roberto e a gente volta já.
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1: E hora certa, são 7:06 no Recife.
2: 7:06.
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1: E que companhia, a sua audiência. Muito obrigado pela sua audiência a partir de agora. Muito bom dia. Bom dia, Tony Araújo.
3: Bom dia, Paulo Roberto.
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1: Chegamos ao domingo, dia 21 de junho de 2026. Este é o terceiro domingo do mês de junho. São passados 172 dias do ano, restando 193 dias para o ano acabar.
3: Hoje é dia da mídia e dia que marca o início do inverno.
1: E o Instituto Nacional de Meteorologia prevê para este domingo em Pernambuco tempo com sol entre nuvens e possibilidade de chuva fraca em algumas áreas. A temperatura no estado variando entre 24 e 28 graus.
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1: E hora certa. Agora são 7:08.
3: 7:08.
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1: Governo investiga possível ataque hacker após alerta falso enviado para celulares no Brasil.
3: Lula cria nova regra para a formação de médicos e torna Enamed obrigatório.
1: Irã diz ter fechado Estreito de Hormuz, mas Estados Unidos negam bloqueio.
3: Pesquisa aponta que 85% dos brasileiros pretendem participar das festas de São João.
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4: Brasil!
1: Brasil, Brasil, Brasil! Brasil inicia a preparação para duelo contra a Escócia após vitória sobre o Haiti. De Nova Jersey, Igor Moura.
5: E após vitória sobre o Haiti por 3 a 0, seleção já se apresentou no CT Columbia Park, aqui em Nova Jersey. Preparação foi iniciada para jogo de quarta em Miami, diante da seleção escocesa. Brasil, de olho na liderança e de olho em problema muscular de Rafinha, que deve desfalcar seleção contra a seleção europeia.
3: Com falhas defensivas, o Náutico sofre goleada do Vila Nova e pode perder posições na Série C.
6: Com erros de defesa, Náutico, com 17 minutos do primeiro tempo, já estava perdendo do Vila por 3 a 0. Náutico é o sétimo colocado.

0: jogador, mas pode perder posições ainda nesta 14ª rodada. Jogadores retornando hoje para a capital pernambucana, no próximo domingo, Náutico 18:30 nos Aflitos, em Caro, Goiás.
1: O Santa Cruz perde na Arena de Pernambuco e desperdiça a chance de entrar no G8.
2: Uma derrota que acabou frustrando a torcida coral na noite de ontem na Arena. A sequência invicta do Christian de Souza foi encerrada depois de perder para o Ipiranga por 1-0.
1: Agora são 7:11.
3: 7:11.
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0: Agora são 7 horas e 12 minutos.
3: 7 e 12.
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0: Jornal do Comércio, a diferença é enorme.
3: Reforma de 168 milhões de reais transforma o Hospital da Restauração do Recife.
0: 1.700 pessoas vivem em áreas de risco em Tamandaré.
3: Mobilidade, Recife quer reduzir 50% das mortes no trânsito em 10 anos e é alvo de críticas.
0: Seleção Brasileira, CBF confirma lesão muscular de Rafinha após vitória do Brasil sobre o Haiti.
3: Irã anuncia fechamento de Hormuz e viagem à Suíça para conversa com Estados Unidos.
0: E mais, Náutico reage no fim, mas perde para Vila Nova. Santa também derrotado.
3: Destaques de capa da edição de hoje do seu Jornal do Comércio. Para saber, tem que ler o JC.
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0: Recife, 7 horas e 13 minutos.
3: 7 e 13.
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0: Folha de São Paulo.
3: Governo aposta em súmula de Gilmar contra pautas bomba para limitar gastos aprovados pelo Congresso.
0: Ciro Nogueira vendeu fazenda de 18 milhões de reais offshore ligada a um advogado do senador.
3: Roraima tem eleição neste domingo em meio à ação no STF e confusão sobre candidaturas.
0: Perda de Rafinha é sexto golpe sentido por Carlo Ancelotti para compor o lado direito da seleção.
3: Colômbia vai às urnas fraturada entre Cepeda e ultradireitista.
0: Em novo teste para Vozinha, Cabo Verde enfrenta o Uruguai.
3: Musculação ajuda a prevenir Alzheimer e melhora a independência de pessoas que têm a doença.
0: O estado de São Paulo.
3: Como Eduardo montou nos Estados Unidos rede de contatos que o levaram a Donald Trump e à condenação no STF.
0: Prefeito de Nova York é presenteado por Casa Grande e dirigentes após fala sobre o Corinthians.
3: 27 milhões de brasileiros sofrem com enxaqueca sem diagnóstico, indica levantamento.
0: Governo inicia monitoramento de 18 sites pornográficos para checar bloqueio de acesso a menores.
3: Seleção Brasileira Feminina de Vôlei supera a China e segue invicta na Liga das Nações.
0: O Globo Rio de Janeiro.
3: SUS vai dar início aos testes clínicos para adotar canetas emagrecedoras na rede pública.
0: Aos 18 anos, lei seca agora deverá ter bafômetros que captam drogas.
3: Após Lula falar que Neymar é o primeiro convocado home office, site oficial do atacante solta indireta no day off.
0: Holanda vence a Suécia e quebra recorde de 60 anos de invencibilidade em Copas que pertencia ao Brasil.
3: Aos 46 anos, Ronaldinho Gaúcho acerta retorno ao futebol para jogar na terceira divisão italiana.
0: Eita, e estado de Minas?
3: Polícia Federal vai investigar alerta de emergência falso emitido para celulares.
0: Datafolha, Lula mantém vantagem sobre Flávio no primeiro e segundo turno.
3: Prejuízo de 100 milhões. A polícia desarticula esquema de fraudes veiculares em Minas.
0: Eleições 2026. TRE Paraná absolve Pedro Rousseff por chamar Deltan de safado.
3: Em Belo Horizonte, integrante do Comando Vermelho é recapturado.
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0: 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Falta d'água? Falta luz? O que é que tá faltando para você? Então, tem um WhatsApp da Rádio Jornal assim...
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0: Agora são 7:18.
3: 7:18.
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0: Tribuna do Norte, Natal.
3: De Carandiru a modelo de transformação, escola supera estigma e vira exemplo.
0: Rafinha tem lesão confirmada, mas segue em tratamento com a seleção.
3: Congelamento de óvulos registra crescimento no país.
0: Rio Grande do Norte obtém redução significativa em índices de analfabetismo.
3: Nova EJA do SESI transforma vidas e combate baixa escolaridade na indústria.
0: Diário do Nordeste, Fortaleza.
3: Ceará perde para o Botafogo de São Paulo e segue próximo ao Z4 da Série B.
0: Datafolha, Lula tem 47% e Flávio 43% nas intenções de voto para o segundo turno.
3: Servidor público amputa o próprio pé para receber R$1,5 milhão em seguro.
0: Eita, e o cultivo de soja em Mata Atlântica é flagrado pelo Ibama no Ceará e multas ultrapassam R$2 milhões.
3: Vice-prefeita afastada pagou R$41 mil a mãe de santo em Fortaleza para adoecer esposa do amante.
0: Jornal do Brasil.
3: Lula mantém vantagem sobre Bolsonaro Júnior em nova pesquisa Datafolha.
0: Neymar deve estar à disposição do Brasil na próxima partida do Mundial. Dá para acreditar, Tony?
3: Pois é, vamos esperar para ver o que é que vai dar. A química evaporou, instável, Trump chama Lula de muito volátil e diz que não liga para o presidente brasileiro.
0: New York Times elege hino do Brasil como o mais bonito da Copa de 2026.
3: Polícia Federal e Defesa Civil Nacional investigam alerta falso enviado a celulares.
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0: Agora são 7:20.
3: 7:20.
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0: Ele é show de São João, é show de musicalidade, é show em tudo. É o nosso Jorge de Altinho.

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É 11 horas da manhã. 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
1: Eita, que a música de Jorge de Altinho chega da vontade de dançar, de amar, de pular fogueira, de namorar, vai!

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3: E hora certa, são 7 horas e 25 minutos.
4: 7h25.
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3: São João do Recife.
4: Os parques Santana e Jaqueira, na zona norte do Recife, terão programação gratuita de São João a partir de hoje.
3: A programação tem música, quadrilhas juninas, decoração típica e atividades para toda a família.
4: Neste domingo, o Parque da Jaqueira recebe show infantil, banda de forró e DJ.
3: E na terça-feira, véspera de São João, o Parque Santana terá quadrilha junina e apresentações musicais.
4: A programação pode ser alterada em caso de chuva.
3: Abre e fecha em Olinda.
4: A Prefeitura de Olinda decretou ponto facultativo nesta segunda-feira, dia 22, ampliando o recesso dos servidores municipais durante o período junino.
3: Com isso, as repartições públicas ficam fechadas entre os dias 22 e 24 de junho.
4: Os serviços de urgência e emergência na saúde seguem funcionando normalmente no Spa de Peixinhos e na UPA de Rio Doce.
3: A coleta de lixo também será mantida sem alterações.
4: Já os mercados públicos e feiras municipais recebem o circuito do milho com venda de produtos típicos e apresentações de forró.
3: A ciclofaixa de lazer e turismo também funciona normalmente no domingo, hoje no feriado de São João.
4: Energia,
3: Neoenergia, Pernambuco reforçou as ações de organização dos cabos instalados nos postes compartilhados com empresas de internet.
4: O objetivo é aumentar a segurança durante os festejos juninos.
3: As equipes atuaram no Recife, Petrolina, Carpina, com inspeções, ajustes na rede e retirada de materiais irregulares.
4: Mais de 2 toneladas de sucata entre cabos sem uso e estruturas abandonadas foram removidas.
3: Segundo a concessionária, cerca de 800 postes foram autuados por ocupações irregulares.
4: A empresa diz que a medida busca reduzir riscos e garantir mais segurança no fornecimento de energia durante as festas.
3: Sustentabilidade.
4: A Prefeitura do Recife vai realizar uma operação especial de coleta seletiva durante o São João 2026 no sítio Trindade, em Casa Amarela.
3: A ação acontece entre os dias 18 e 28 de junho e terá uma central para triagem dos materiais recolhidos no evento.
4: Cerca de 100 catadores de 10 cooperativas vão atuar na coleta e separação dos resíduos.
3: Os profissionais terão direito à diária alimentação, auxílio transporte e equipamentos de proteção. Agora, são 7 horas e 28 minutos.
4: 7h28.
3: Combinação, festas juninas com ponto facultativo e feriado mais Copa do Mundo altera a rotina principalmente do horário de fechamento dos shoppings. Não é isso, Kevin Paes?
5: A festa do São João vai modificar o funcionamento de alguns serviços municipais do Recife entre a segunda e a quarta-feira. Além das festividades espalhadas pela cidade, moradores e visitantes poderão aproveitar atrações como o Sítio da Trindade, a Avenida Rio Branco, polos descentralizados, parques urbanos, orla e a ciclofaixa de turismo e lazer. Na terça-feira, dia 23, véspera de São João, o centro do Recife e bairros funcionam normalmente. O ponto só é facultativo na quarta-feira, dia 24. O Shopping Recife, Rio Mar Recife, Shopping Boa Vista, Shopping Tacaruna, Plaza Shopping, Shopping ETC, Shopping Pátio Olinda, Shopping Costa Dourada, Shopping Igarassu e Paulista Northway Shopping funcionam das 9 da manhã às 6 da tarde. Já o Shopping de Afogados vai funcionar das 9 da manhã às 5 da tarde, o Câmara Shopping das 10 da manhã às 6 da tarde e o Shopping Guararapes e o Recife Outlet das 9 da manhã às 7 da noite. No dia de São João, o Shopping de Afogados é fechado. Funcionam das 11 da manhã às 6 da tarde os Shoppings Recife, Rio Mar Recife, Shopping Boa Vista, Shopping Tacaruna, Plaza Shopping, Shopping Pátio Olinda, Paulista Northway Shopping, Câmara Shopping e Shopping Costa Dourada. Do meio-dia às 6 da tarde, funcionam os Shoppings ETC e Shopping Igarassu. Recife Outlet vai das 9 da manhã às 6 da tarde. Na saúde, os serviços de emergência e internação da rede municipal funcionarão normalmente em regime de 24 horas. Unidades como policlínicas, maternidades e hospitais manterão o atendimento à população durante os festejos. O Hospital da Mulher do Recife também vai funcionar de forma ininterrupta para atendimentos obstétricos e ginecológicos, além do Centro de Atenção à Pessoa Vítima de Violência Sony Santos, que seguirá com atendimento especializado. Na área de turismo e lazer, a ciclofaixa vai funcionar no dia 24 de junho, das 7 da manhã às 4 da tarde. Mercados públicos e feiras livres terão horários diferenciados. Funcionamento normal no dia 22, das 6 da manhã até as 6 da tarde, e atendimento reduzido nos dias 23 e 24, das 6 da manhã até a 1 da tarde. Equipamentos como Jardim Botânico, Parque das Esculturas, unidades da Academia Recife e espaços da Rede Compaz ficarão fechados entre os dias 22 e 24, com retorno das atividades na quinta-feira. Kevin Paes, Rádio Jornal, Rádio Notícia.
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3: Agora são 7:30.
4: 7:30.
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10: Agora são 7 horas e 36 minutos.
11: 7h36.
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10: Eita, minha gente, você ouviu no Jornal do Comércio. Tá aí a manchete. 85% dos brasileiros pretendem participar das festas juninas. E você? A pergunta é essa. E você tá nessa? 85% dos brasileiros pretendem, então, aí participar das festas juninas. E você tá nessa? Sim ou não?
7: Envie a sua mensagem de voz para o 991-47-8520. 991-47-8520.
10: Vai forrosar, vai forrosar! Então, essa é a pergunta. Porque é manchete do seu Jornal do Comércio para saber, tem que ler o JC. Então, você vai forrosar? 85% está dizendo que vai. 85% está dizendo que vai. Hein? Então eu quero saber de você, vai ou não vai?
7: Envie a sua mensagem de voz para o 991-47-8520. 991-47-8520. 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
10: Agora são 7 horas e 37 minutos.
11: 7h37.
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10: E água!
14: Comunidades quilombolas do Agreste e Sertão de Pernambuco começam a receber, neste mês, 4 estações de água segura. A iniciativa faz parte do programa Água de Bebê e deve levar água tratada para mais de 3.500 pessoas em áreas com escassez hídrica. Uma unidade será instalada no Quilombo Estivas, em Garanhuns. Outras três vão para o Quilombo Conceição das Crioulas, em Salgueiro.
10: E a limpeza urbana?
14: A Prefeitura de Camaragibe multou em mais de R$ 125 mil reais a empresa Camará Ambiental, responsável pela coleta de lixo no município.
10: A penalidade foi aplicada após atrasos recorrentes no recolhimento dos resíduos em diversos bairros.
14: O valor será descontado do repasse mensal feito à concessionária.
10: A gestão também notificou a empresa responsável pelo aterro sanitário de Igaraçu, citando dificuldades no acesso dos caminhões ao local.
14: A prefeitura informou que vai manter a fiscalização e pode aplicar novas penalidades caso os problemas continuem.
10: Segurança nas praias.
14: O Corpo de Bombeiros de Pernambuco vai ampliar o número de postos salva-vidas nas praias do Recife e de Jaboatão dos Guararapes durante as férias escolares.
10: A partir de julho, o número passa de 10 para 15 postos, com reforço de 20 bombeiros por dia.
14: A corporação diz que a medida busca aumentar a segurança dos banhistas no período de maior movimento.
10: Entre as orientações estão evitar áreas de mar aberto, respeitar as sinalizações e não entrar na água após consumo de álcool.
14: Turismo.
10: Pernambuco vai ter reforço na malha aérea internacional durante a alta temporada de verão.
14: A Latam anunciou que a rota direta entre Recife e Buenos Aires vai passar de 1 para 4 frequências semanais entre dezembro deste ano e fevereiro de 2027.
10: A ampliação busca atender ao aumento da demanda de turistas argentinos, um dos principais públicos internacionais do estado.
14: Segundo o governo de Pernambuco, a medida faz parte do programa Reconecta, voltado à atração de novos voos.
10: Agora são 7h40.
14: 7h40.
10: Alvo de críticas e até de questionamentos judiciais, patinetes elétricos compartilhados no Recife. Tem regras, sim, senhor, cabendo aos usuários respeitá-las, revela secretário. É isto, Ernesto Pereira.
15: A regulamentação do uso de patinetes elétricos no Recife segue em pauta devido às polêmicas por casos de uso inadequado. Desde o lançamento na cidade, no dia 22 de março deste ano, os patinetes foram utilizados em mais de 126 mil viagens. No entanto, casos de patinete descartado em canal, descumprimento do limite de pessoas por equipamento e até menores de 18 anos que utilizam o meio de transporte surgem como problemática. A circulação segue normas de segurança e respeita aos limites de velocidade e áreas específicas, como ciclovias, ciclofaixas e vias com velocidade reduzida. Para o secretário de Transformação Digital, Ciência e Tecnologia do Recife, Rafael Cunha, os patinetes elétricos seguem uma tendência mundial e estes veículos devem ser tratados nas vias da cidade como complementares.
16: A gente tem visto esse crescimento dessas alternativas de mobilidade, principalmente de micromobilidade, acontecendo, né? Não seria diferente no Brasil, não seria diferente em grandes metrópoles, como é o caso do Recife. Aqui, a gente vem acompanhando esse processo, né? E até em processo de experimentação, a operação dos patinetes elétricos, não só essas infraestruturas, mas as demais infraestruturas da malha viária da nossa cidade, entendendo que esse tipo de veículo de mobilidade, eles são complementares.
15: O Conselho Estadual de Trânsito de Pernambuco, o CETRAN-PE, recomendou recentemente que os municípios regulamentem o uso de patinetes elétricos compartilhados e demais autopropelidos, que são veículos de mobilidade individual movidos por motor próprio. O pedido é para que seja feita a distinção desses equipamentos em relação às bicicletas elétricas e ciclomotores, além de adotar medidas específicas sobre condições de circulação, velocidades e restrições pertinentes. O secretário Rafael Cunha avalia essa regulamentação e ressalta que o Recife está em período de experimentação dos patinetes.
16: Existem as regras do CONATRAN, né, que estão sendo respeitadas no Recife, né, que definem, né, a velocidade, o limite de velocidade, que definem as regras de utilização, né? Então, Recife obedece as regras, né, respeitando as devidas competências. Mas claro que cabe também a cada um definir as regras de utilização dentro do seu próprio ambiente urbano. Recife vem trabalhando justamente num período de experimentação controlada, porque a partir dessa experimentação controlada é que a gente vai poder ter mais clareza e qual é o caminho.
15: A nota do CETRAN-PE cita a necessidade dos municípios adotarem regulamentações para classificar vias, trechos e áreas autorizadas, vedadas ou condicionadas, disciplinar a circulação em áreas de pedestres, ciclovias, ciclofaixas, ciclorrotas e vias com tráfego misto, dentre outros. Ernesto Pereira, Rádio Jornal, Rádio Notícia.
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3: E hora certa, agora são 7 horas e 44 minutos. É o futebol para você com o Escrete de Ouro do Rádio.
4: Brasil
3: inicia a preparação para o duelo contra a Escócia após vitória sobre o Haiti. De Nova Jersey, Igor Moura.
5: Valeu, bom dia, um abraço forte para você e para todo mundo ligado aqui neste Super Domingo. Seleção treinando neste domingo no Columbia Park, CT que fica aqui em Nova Jersey. A preparação já começou para o jogo quarta-feira em Miami, diante da seleção da Escócia, pela última rodada da fase de grupos desse Mundial 2026. Depois que o Brasil venceu na Filadélfia o Haiti por 3-0, sem sobressaltos, num segundo tempo em que o Brasil não pisou no acelerador, o que deixou muito torcedor desgostoso, né? Poderia ter feito um resultado ainda mais elástico, dificultando assim a vida marroquina para a última rodada na disputa pela liderança da chave. Agora, primeiro tempo digno de elogios da seleção, muita gente gostou do primeiro tempo, Brasil objetivo, Brasil com muito passe vertical, aparecendo na cara do gol várias vezes, tanto é que o Brasil venceu por 3-0, Rafinha ainda perdeu um gol claro cara a cara antes de sair machucado, teve um gol anulado e o Endrick também teve um gol anulado na segunda etapa. 3-0 com um show à parte de Vinícius Júnior, um dos melhores jogadores dessa Copa até aqui, e Matheus Cunha, que foi muito bem com a camisa da seleção quando ganhou a oportunidade de Carlo Ancelotti. O Brasil dividindo liderança com Marrocos, tem um saldo de 3, Marrocos tem um saldo de 1. E a situação da chave, a dinâmica da chave é a seguinte, né? Quem for primeiro fica nos Estados Unidos, joga em Houston contra o segundo do Grupo F. Quem for segundo vai ao México para enfrentar o primeiro do Grupo F. E para o Brasil, por exemplo, ser primeiro da chave, ele ganhando de 1-0 da Escócia, só para exemplificar, ele vai a 7 pontos e saldo de 4. Hoje, Marrocos tem 4 pontos e um saldo de 1, né? Marrocos teria que fazer os mesmos 3-0 para cima da seleção do Haiti, já eliminada, para ir para o confronto direto, para ir critérios de desempate. 1-0 Brasil em cima da Escócia e 3-0 Marrocos em cima do Haiti, aí o bicho pega, porque aí vão ter que ir olhar em cartões, quem tomou menos cartões, quem tomou mais cartões, porque ficariam rigorosamente empatadas as seleções do Brasil e também a de Marrocos. Portanto, tem muito em jogo na última rodada, quarta-feira, enquanto o Brasil enfrentar a Escócia, jogo duro, na cidade de Miami, em Atlanta, o Marrocos vai estar enfrentando a seleção haitiana já eliminada, precisando golear, provavelmente, para alcançar e conquistar a liderança desse grupo C. Rafinha saiu ainda no primeiro tempo sentindo a posterior da coxa, né? Preocupa. Exames de imagem já foram feitos. Rafinha já começou o tratamento logo após ser substituído pelo Rayan no primeiro tempo contra a seleção do Haiti. E caso Rafinha não jogue, né? O que deve acontecer, Brasil deve optar pelo Rayan, que foi o substituto natural no decorrer da partida. São as últimas da seleção aqui, direto de Nova Jersey, Estados Unidos, para este Super Domingo.
3: Com falhas defensivas, Náutico sofre goleada do Vila Nova e pode perder posições na Série C. Leonardo Boris.
6: Bom dia para você, amigo. Bom dia para você que está ligado aqui no Super Domingo. E numa noite muito infeliz do sistema defensivo do Náutico, o Náutico perdeu o jogo para o Vila Nova no Oba por 4-3, sendo que aos 17 minutos da primeira etapa, o Vila Nova já estava vencendo por 3-0, marcando Janderson aos 3 minutos, André Luiz aos 7, Janderson novamente aos 17. Dodô descontou aos 35 da primeira etapa. Rian colocou o placar final para o Vila Nova aos 41 do primeiro tempo. O Náutico, que fez alterações ainda no primeiro tempo, tentou uma reação na segunda etapa. Vinícius marcou aos 19 do segundo tempo e Luiz Cláudio, já no finalzinho de partida, marcou o terceiro gol. 4-3 para o Vila Nova. E com este resultado, o Náutico dormiu na sétima posição, mas pode perder ainda nessa 14ª rodada. Posições para o Juventude, que enfrenta o São Bernardo, para o Operário de Ponta Grossa, que enfrenta o Goiás, para o próprio Goiás e para o Cuiabá, que enfrenta o Avaí. Jogadores do Náutico retornando à capital pernambucana neste domingo. No domingo que vem, às 18h30, nos Aflitos, o Náutico pega o Goiás. Abaixa a lateral direito, Arnaldo, que sentiu um músculo posterior da coxa direita. No departamento médico, Júnior Todinho, com lesão grau 1. Paulo Sérgio se recuperando de lesão e Derek pode voltar ao ataque, já que cumpriu suspensão pelo terceiro cartão amarelo. Com o Náutico, Leonardo Borges, para a Rádio Jornal, Rádio Notícia, no Super Domingo.
3: O Santa Cruz perde na Arena de Pernambuco e desperdiça a chance de entrar no G8. O Alex Santos.
4: E o resultado no jogo de ontem à noite na Arena de Pernambuco não foi o esperado pela torcida tricolor. O Santa perdeu dentro de casa por 1-0 e perdeu também a chance de figurar entre os 8 melhores classificados. O grupo, justamente, que vai apontar quem vai seguir para a próxima fase no Campeonato Brasileiro da Série C. E esse empate contra o Ipiranga de Erechim não estava nos planos de ninguém, principalmente pelo fato de que o adversário tinha chegado a Recife com um histórico negativo de 5 partidas sem vencer, 4 derrotas seguidas e um empate. No jogo de quem estava 5 partidas sem perder, venceu aquele que estava a 5 partidas sem vencer. O resultado que acabou deixando o Santa Cruz na 10ª posição na classificação geral com 15 pontos conquistados em 11 jogos. E ele ainda pode perder uma posição caso a equipe do Maringá vença o Caxias no jogo que acontece hoje pela manhã lá no Rio Grande do Sul. Porque se o Maringá vencer, ele que hoje na tabela de classificação tem 14 pontos, vai a 17 e o Santa perdendo aí mais uma posição na classificação geral. O tricolor do Arruda, que perdeu para o próximo jogo, o lateral esquerdo Alex Juan, suspenso pelo terceiro cartão amarelo, e o atacante Renato, que foi expulso no decorrer do jogo. E o detalhe, o Everaldo perdeu um pênalti, pênalti esse que poderia ter dado no mínimo o empate à equipe do Santa. Destaques do tricolor para o Super Domingo. Bom dia.
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3: Eita, seu Tony Araújo, um espigão de 40 milhões, quase 40 milhões. Aí um ganhador com quase 40 milhões, um espigão, não é isso?
8: Isso.
3: Então, e as dezenas?
8: Do concurso 3.021, teve uma aposta ganhadora da Mega Sena, 16, 19, 22, 24, 46 e 58.
3: Repete o espigão.
8: 16, 19, 22, 24, 46 e 58.
3: Eita que é milho. Então volta tudo a zero, né? Juntando dinheiro.
8: Isso, 3 milhões e meio é a estimativa de prêmio para o próximo sorteio.
3: E a Loto Fácil?
8: Concurso de número 3.716, esse acumulou.
3: Acumulou, então vai nessa.
8: 01, 02, 04, 05, 07, 11, 12, 15, 17, 18, 21, 22, 23, 24 e 25.
3: E eu repito com você. 01,
8: 02,
3: 04,
8: 05,
3: 07,
8: 11,
3: 12,
8: 15,
3: 17,
8: 18,
3: 21,
8: 22,
3: 23,
8: 24
3: e 25. Então a expectativa agora?
8: 5 milhões é o que se espera para o próximo sorteio.
3: Muito bem, e a Lotomania concurso?
8: A quina, né?
3: Sim, a quina. Eu pulei a fogueira. Então, é a quina.
8: Cuidado para não cair na fogueira.
3: Opa!
8: Concurso de número 7.050 acumulou.
0: Acumulou enquanto...
8: Vai agora... para 260 milhões.
0: É porque agora é de São João, né?
8: Isso.
0: É a quina de São João, 260 milhões. Eita, é muito milho.
8: Os números sorteados, 24, 36, 61, 66 e 74. Vou repetir. 24, 36, 61, 66 e 74.
0: Lembrando que esse foi o último concurso, né? É, no dia 20, no dia 14 de junho, não é isso?
8: Isso.
0: Então tá aí, ficou acumulado, então, 260 milhões. 260 milhões. O sorteio será no dia 27. Então, 260 milhões é a quina do São João. E a Lotomania?
8: Concurso de número 2939.
0: Muito bem, vamos nessa. 09.
8: 11.
0: 14.
8: 17.
0: 19.
8: 20.
0: 28.
8: 30.
0: 45.
8: 49.
0: 54.
8: 64.
0: 65.
8: 67.
0: 70.
8: 76.
0: 81.
8: 89.
0: 95.
8: E 96.
0: Ah, você se perdeu, a gente repete. 09.
8: 11.
0: 14.
8: 17.
0: 19.
8: 20.
0: 28.
8: 30.
0: 45.
8: 49.
0: 54.
8: 64.
0: 65.
8: 67.
0: 70.
8: 76.
0: 81.
8: 89.
0: 95.
8: E 96.
0: Acumulou, não é isso, Tony?
8: Isso. A expectativa para o próximo sorteio é de 4 milhões de reais.
0: E o time mania, qual é o time do coração, Tony?
8: Vamos lá. O time do coração é o Nova Iguaçu, do Rio de Janeiro.
0: Muito bem. E as dezenas?
8: Do concurso 2406 que acumulou 01, 07, 20, 53, 59, 75 e 80.
0: Então repete.
8: 01, 07, 20, 53, 59, 75 e 80.
0: Muito bem, aí fica enquanto...
8: A estimativa de prêmio para o próximo sorteio é de 1 milhão e 700 mil reais.
0: E a dupla cena concurso...
8: 2.972 acumulou também.
0: E as dezenas do primeiro sorteio...
8: 06, 10, 34, 38, 42 e 46.
0: Repetindo...
8: 06, 10, 34, 38... 42 e 46.
0: E as dezenas do segundo sorteio, dupla cena?
8: 02, 05, 11, 33, 34 e 43.
0: Repete, Tony.
8: 02, 05, 11, 33, 34 e 43.
0: Vai para 4 milhões, hein?
8: 4 milhões e 700 mil reais é a estimativa de prêmio para o próximo sorteio.
0: A federal de número...
8: Concurso de número 6.076.
0: Primeiro bilhete sorteado, 50.673. 50.673 é o bilhete e o prêmio?
8: Meio milhão de reais.
0: Oh, olha aí, e o segundo? O segundo bilhete sorteado, 74.810. 74.810 e o valor?
8: 35 mil reais.
0: Terceiro bilhete sorteado, 92.832. 92.832 e o valor?
8: 30 mil reais.
0: Quarto prêmio, bilhete sorteado, 62.925. 62.925 e o valor?
8: 25 mil reais.
0: Quinto e último, 43.988. 43.988 e o valor?
8: 20.503 reais.
0: Vamos embora, dia de sorte é você.
8: Concurso de número 1.228 acumulou. Mês de sorte é o mês de maio. Números sorteados, 04, 05, 06, 13, 14, 15 e 30. 04, 05, 06, 13, 14, 15 e 30. A estimativa de prêmio para o próximo sorteio é de 1 milhão e 700 mil reais. Vamos agora ao resultado do Super 7 que acumulou o concurso de número 862. Coluna 1, número 9. Coluna 2, número 5. Coluna 3, número 4. Coluna 4, número 7. Coluna 5, número 6. Coluna 6, outro número 6. Coluna 7, número 0. Coluna 1, número 9. Coluna 2, número 5. Coluna 3, número 4. Coluna 4, número 7. Coluna 5, número 6. Coluna 6, número 6. E coluna 7, número 0. A estimativa de prêmio para o próximo sorteio é de R$2 milhões.
3: E a tal da mais milionária?
8: Acumulou também concurso de número 365. Trevos sorteados 2 e 6. Números sorteados 04, 06, 10, 27, 32 e 44. Repetindo, 04, 06, 10, 27, 32 e 44. A estimativa de prêmio para o próximo sorteio é de R$66 milhões.
3: Então, boa sorte!
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3: Agora são 7h59. Pulou, né? Pulou. 8 horas.
8: Pronto, 8 horas.
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0: Agora são 8 horas e 5 minutos.
1: 8 e 5.
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0: Revista, veja.
1: Brasil goleia Haiti por 3 a 0, mas time de Ancelotti ainda não convence.
0: É, Tony, porque teria que vencer e convencer. Esse negócio de 3 a 0 podia ser 4 a 0, podia ser até 5, né? Mas aí você não pode fazer uma avaliação com o Haiti. Então era para vencer e convencer. E parece que os caras entram meio afobados e tal. Se posicionando melhor, evitaria o impedimento, né? Então tá aí, os analistas dizem isso. E realmente é isso, a gente observou que eles entram afobados, sei lá, para querer aparecer logo. O Endrick, novinho, era a expectativa dele, o pessoal pedindo, a torcida pedindo e tal. Mas ele entrou e o que parece é isso mesmo, afobado, podia até impedir, né? Podia evitar o impedimento. Vamos embora.
1: Isso, Trump diz que Lula é volátil e não poderia se importar menos com ele.
0: As justificativas ruins de Jacques Wagner para as pesadas suspeitas da Polícia Federal.
1: Moraes autoriza depoimento de Bolsonaro sobre arma apreendida.
0: Pesquisa Datafolha é atropelada por revelações políticas mais uma vez.
1: O rombo bilionário que o fim da escala 6x1 pode deixar nas prefeituras.
0: O novo climão entre auxiliares de Tarcísio e deputado do PT em São Paulo.
1: Javier Bardem e elenco revelam os desafios de Cabo do Medo.
0: Dono do Master distribuía dinheiro nos bastidores do poder em Brasília.
1: Os três maiores erros da Globo na Copa do Mundo 2026 até agora.
0: Estudantes terão de obter nota mínima em exame para exercer medicina.
1: Policial é preso em operação contra milícia suspeita de girar 25 milhões.
0: Ucrânia contra-ataca. Como o país quebra as linhas de defesa da Rússia?
1: Revista Isto É.
0: Lula aguarda para definir futuro de Jacques Wagner na liderança do Senado.
1: Governo vai bloquear recursos de betes ilegais e destinar para Fundo de Segurança Pública.
0: Governo adia medida provisória que abre crédito de 8 bilhões de reais fora da meta fiscal para aéreas.
1: Estados Unidos classificam como perseguição. Condenação de Eduardo Bolsonaro no STF.
0: Revista Carta Capitão.
1: Com Matheus Aleluia, filme percorre Cachoeira, berço da cultura afro-brasileira.
0: Faquin diz que espera regras do STF para supersalários ainda em junho.
1: Um dia após retomada de tráfego, Irã impõe novas regras a navios e reduz fluxo no Estreito de Hormuz.
0: Mendes vota para manter íntegra de invalidação do marco temporal.
1: O impacto do enrosco de Jacques Wagner sobre uma possível nova indicação de Messias ao STF.
0: Moraes autoriza a Polícia Civil a ouvir Bolsonaro sobre arma encontrada com militar em Blitz.
1: Trump classifica Lula como muito volátil, mas diz não se importar com o brasileiro.
0: PT aciona TSE contra Flávio Bolsonaro por vídeo com IA.
1: Quadro de saúde de Raoni é grave, mas estável, diz hospital em São Paulo.
0: STF mantém perdão a partidos que descumpriram cotas.
1: A maior invenção do século XX foi o LSD, diz Antônio Petkov.
0: As 100 marcas mais valiosas e a estratégia de valor com inteligência artificial.
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0: Agora 8 e 9.
1: 8 e 9.
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0: Eita, eu perguntei para você, 85% dos brasileiros pretende participar das festas juninas. E você, tá nessa? Você tá nessa? Tem um primeiro aí, vem.
3: Sim, bom dia, meu amigo. Bom dia, Rádio Jornal. Bom dia a todos. Quero aproveitar a oportunidade de desejar um bom São João a todos. E sim, participar de todas as festas que tiver. Norberto do Curado 4.
0: Aí, Norberto, bom São João para você. E outra pessoa?
4: Bom dia, Paulo.
0: Oi.
4: Bom dia a todos os ouvintes da Rádio Jornal. É Nelson Barros de Maraguape 2. Paulo, a melhor festa do ano para mim é o São João. É a canjica, é o milho, é o forró, Paulo. Tô dentro, Paulo. Vou dar uma voltinha no Sítio da Trindade. Um abraço, Paulo.
0: Pra
4: bom
0: você
4: dia.
0: Também. Feliz São João, tá dentro. Outra pessoa vem.
5: Bom dia, meu querido Paulo Roberto.
0: Sim.
5: Bom dia, Tony Araújo. Andrade da quinta etapa de Rio Doce. Forrosando sempre, amigo. Com certeza. Irei forrosar. Principalmente porque a véspera de São João é aniversário da minha amiga Betinha, de Paratybe. E ela adora fogueira e forró. Vamos forrosar, gente! Feliz São João!
0: Vamos nessa! Pronto, tá dentro. Outra pessoa, vem comigo, vem.
6: Bom dia, Paulo Roberto.
0: Sim.
6: Bom dia, Tony Araújo. Paulo do IPCEP.
0: Vai, Paulo.
6: Com

0: certeza que sim, Paulo. O mês de junho para a gente, que somos nordestinos, é como se fosse um dezembro. É um mês de fartura, né? Um mês de alegria, né? Um mês de música e um mês de muitas danças, né, Paulo Roberto? Bom dia a todos vocês da Rádio Jornal.
1: Bom dia! Já,
0: um feliz São João a Paulo Roberto e Tony Araújo.
1: Feliz São João para você, meu amigo. Tem mais? Vem.
2: Bom dia, Paulo Roberto e todos os ouvintes da Rádio Jornal do Comércio. Paulo Roberto aqui, quem fala é neguinho do Bruno de Baixo. Boa. Paulo Roberto, é óbvio sim que eu vou brincar, Paulo Roberto. Eu vou só, pelo menos, eu vou trabalhar só amanhã e na terça-feira eu tô partindo para a cidade de Salgadinho, Roberto. Lá é bom, o forró é bom, lá é animado. E vamos brincar essa terça, essa quarta, até domingo, meu Roberto. Um abraço, Paulo Roberto. Tenha mais um bom dia.
1: Para você também, tá dentro. O pessoal tá animado. Tem mais? Vem.
3: Ô, Paulo, no jornal, responde a sua pesquisa, eu vou ficar de boinha em casa, tô livre de tudo e alguma coisa que aconteça. As pessoas que vão se divertir, aproveite, mas eu vou ficar de boa. Quem fala aqui é José Alves de Queiroz, de Jaboatão, Santo Aleixo. Obrigado, um bom domingo.
1: Pra você também, esse aí tá ali fora, vai ficar de boa aí em casa, tá bom? Pronto, tem mais gente? Tem mais um?
4: Bom dia, aqui é Neto da Ilha do Maranhão de Varador, Olinda. Eu não vou forrosar não, porque eu nunca fui dançar não. Nunca tive esse dom de dançar. O meu dom era jogar o futebol. Agora, futebol, eu jogava e jogava modestamente, jogava bem. Neto da Ilha do Maranhão, Varador, Olinda.
1: Então, 5 disseram que vão participar, sim. E 2, não. Bom, mas a maioria vai, entra na pesquisa aí de 85%, não é isso? Vamos embora!

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3: Agora são 8h13.
4: 8h13.
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3: Alerta falso.
4: O Ministério da Integração e do Desenvolvimento Regional vai acionar a Polícia Federal para investigar uma suspeita de acesso indevido ao Sistema de Defesa Civil Nacional.
3: Na madrugada deste sábado, um alerta extremo foi enviado para celulares em diversos estados com a palavra misantropia, sem relação com nenhuma situação real de emergência.
4: O governo suspeita de um ataque hacker à plataforma de alertas que chegou a ser retirada do ar para análise.
3: Moradores relataram surpresa com o som alto e o conteúdo incomum da mensagem.
4: O sistema deve ser reativado após uma revisão de segurança.
3: Educação e saúde.
4: O presidente Luiz Inácio Lula da Silva assinou uma medida provisória que torna o Exame Nacional de Avaliação da Formação Médica, o ENAMED, obrigatório para estudantes de medicina.
3: Pela nova regra, os alunos deverão ser avaliados ao final do curso e a aprovação na etapa conclusiva será necessária para o registro nos conselhos regionais de medicina.
4: O exame será aplicado pelo INEP em todo o país e tem como objetivo avaliar a qualidade da formação médica.
3: A medida passa a valer imediatamente, mas será aplicada apenas a quem ingressar na graduação após a publicação da regra.
4: El Niño.
3: O início do inverno no Brasil a partir deste domingo deve ter influência de fenômenos climáticos como o El Niño, segundo meteorologistas.
4: A previsão é de chuvas e temperaturas acima da média em algumas regiões do país.
3: O Instituto Nacional de Meteorologia prevê para possíveis reduções de chuva em parte do território brasileiro, além de risco de queimadas, baixa umidade e quedas de temperatura em algumas áreas.
4: Política.
3: O ministro Alexandre de Moraes, do Supremo Tribunal Federal, autorizou o depoimento do ex-presidente Jair Bolsonaro em uma investigação sobre a apreensão de uma arma de fogo com um dos seguranças dele.
4: A oitiva está marcada para a próxima terça-feira na residência do ex-presidente em Brasília, onde ele cumpre prisão domiciliar determinada pelo STF.
3: O caso é investigado pela Polícia Civil do Distrito Federal após a apreensão de uma pistola durante uma blitz em Taguatinga.
4: Segundo a defesa, a arma pertence a Bolsonaro e havia sido enviada para reparo. A investigação continua em andamento.
3: Agora são 8h16.
4: 8h16.
3: Esquema de São João vai contar com bombeiros de olho nos palcos e rodovias, equipes do SAMU em pontos estratégicos do Recife e Neoenergia com investimentos extras. Não é isso, Kevin Paes?
5: Pernambuco terá um esquema especial de serviços públicos e segurança para o período junino. Um plano integrado pela Neoenergia Pernambuco, Corpo de Bombeiros Militar de Pernambuco e SAMU Recife detalha o reforço nas redes de distribuição de energia, vistorias técnicas em estruturas temporárias e pronto atendimento de saúde nos principais polos festivos do estado. As medidas buscam responder ao aumento expressivo na circulação de pessoas, tanto na região metropolitana do Recife quanto no interior do estado. O Corpo de Bombeiros Militar de Pernambuco vai atuar com 4 mil lançamentos de efetivo e 941 empenhos de viaturas. O foco principal será a regularização e a vistoria de palcos, barracas e camarotes por meio do Centro de Atividades Técnicas, além do monitoramento nas rodovias federais BR-232, BR-101 e BR-408. O coronel dos bombeiros, Leonardo Rodrigues, fala dos cuidados neste período junino.
6: O São João é uma festa muito bonita, né? Mas requer muita atenção e muito cuidado. Principalmente as crianças. As crianças não devem soltar fogos sem a supervisão de um adulto, porque o risco de ter uma queimadura é muito grande. Então a gente orienta que as pessoas, se forem soltar fogos, estejam supervisionadas por um adulto, que leiam as instruções dos fabricantes, nos rótulos das embalagens, e que só adquira fogos numa barraquinha credenciada. Essas barracas passam por um processo de vistoria para que a gente analise se está dentro das normas de segurança e a gente vai proteger a vida das pessoas nesse momento.
5: No Recife, o SAMU reforçará o atendimento pré-hospitalar com ambulâncias e equipes médicas de prontidão em áreas de grande concentração de público, como o Sítio Trindade e o Pátio de São Pedro. O coordenador-geral do SAMU Metropolitano do Recife, Leonardo Gomes, fala sobre as ações realizadas durante o período junino.
7: A Prefeitura da cidade do Recife montou, além da festa, preparou o SAMU, né, no sítio da Trindade, ali na Rio Branco, no Marco Zero, com equipes dedicadas. Então a gente vai estar com as equipes do SAMU exclusivas para atender pessoas que estejam brincando no São João. As nossas 13 bases descentralizadas da capital, todo o plantão regular do SAMU. Mas o recado mais importante é a prevenção, é o cuidado para não se ferir, as queimaduras, né, manuseio de fogo de artifício, a mistura perigosa com álcool e os acidentes, né, o sinistro de trânsito para aqueles que vão pegar a estrada.
5: Já a Neoenergia anunciou um aporte de R$2.500.000 em ações preventivas, o que representa um aumento de 60% nos investimentos em comparação com o mesmo período do ano passado. Kevin Paes, Rádio Jornal, Rádio Notícia.
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3: Agora são 8h19, hein?
11: 8h19.
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3: Segurança Pública.
4: O presidente Luiz Inácio Lula da Silva anunciou medidas para bloquear recursos de plataformas de apostas ilegais no Brasil.
3: A ação prevê que valores bloqueados pelos bancos possam ser destinados ao Fundo Nacional de Segurança Pública em uma ação conjunta entre os Ministérios da Fazenda e da Justiça.
4: Segundo o governo, a iniciativa busca combater o financiamento do crime organizado e reduzir a atuação de plataformas irregulares de apostas.
3: A medida foi anunciada no mesmo dia de uma operação contra apostas clandestinas em dois estados do país.
4: Educação.
3: O Brasil registrou em 2025 a menor taxa de analfabetismo da série histórica do IBGE, iniciada em 2016.
4: Segundo a Pesquisa Nacional por Amostra de Domicílios, 8 milhões e 400 mil pessoas com 15 anos ou mais não são alfabetizadas, o que representa 4,9% da população.
3: O índice é menor que o registrado no ano anterior.
4: O levantamento aponta que o analfabetismo ainda é maior entre idosos e na região Nordeste.
3: Os dados também mostram desigualdades por raça e avanços entre as gerações mais jovens.
4: Telefonia.
3: O Ministério das Comunicações anunciou investimentos para ampliar o acesso à telefonia móvel e à TV digital no Vale do São Francisco.
4: Em Juazeiro, na Bahia, serão investidos cerca de R$39 milhões para a implantação de 23 estações de telefonia em áreas rurais.
3: A medida deve beneficiar 24 localidades e ampliar o acesso da população a serviço de comunicação.
4: Também estão previstos novos canais de televisão digital e ações de capacitação por meio do Centro de Recondicionamento de Computadores da Univasf.
3: São João.
4: Pesquisa do Instituto Locomotiva aponta que 85% dos brasileiros maiores de 18 anos pretendem participar das festas de São João este ano.
3: O número é maior que o registrado em 2025, quando 81% dos entrevistados disseram ter interesse nas comemorações.
4: O levantamento mostra que as festas juninas de rua e as gratuitas são as preferidas, citadas por 44% dos participantes.
3: E o estudo foi realizado entre o fim de abril e o início de maio. Recife. São 8 horas e 22 minutos.
4: 8h22.
3: Cerca de 41 mil passageiros vão circular pelos 6 principais terminais rodoviários de Pernambuco entre hoje e 25 de junho. Não é isso, João Carneiro?
12: Quem vai aproveitar o São João fora de casa já começa a encher as rodovias de Pernambuco. A expectativa da empresa pernambucana de transporte coletivo intermunicipal, EPTI, é de alto fluxo de passageiros nos principais terminais do estado até a próxima quinta-feira, dia 25, como bem destaca o diretor de planejamento e terminais da EPTI, Tiago Sobral.
11: Mais de 40 mil pessoas devem passar pelos principais terminais rodoviários do estado de Pernambuco durante o período de São João. A expectativa é de que cerca de 40 mil pessoas e 900 passageiros circulem entre os dias 19 e 25 de junho nas rodovias de Recife, Caruaru, Arco Verde, Garanhuns e Serra Talhada. O terminal integrado de passageiros do Recife concentra o maior fluxo. Para atender a demanda, as empresas disponibilizarão viagens extras durante o período.
12: O maior movimento deve ser no Terminal Integrado de Passageiros, TIP, no Recife, com mais de 28 mil viajantes. Caruaru aparece em seguida, com quase 12 mil passageiros. Depois da operação, entra também a escuta dos passageiros. A EPTI iniciou a ação Escutando Quem Viaja, com equipes nos terminais para orientar usuários, receber reclamações, sugestões e denúncias, e também divulgar os canais da ouvidoria. A presidente da EPTI, Ângela Mochel, explica que a iniciativa aproxima o órgão de quem usa o transporte intermunicipal.
13: A ouvidoria, ela desempenha um papel muito importante e as nossas ações de transporte ainda mais, pois elas atuam como um canal de comunicação. Então, o usuário precisa nos dizer o que está acontecendo para que a gente consiga alcançar. E um dos meios da gente fazer e escutar esse usuário e quem usa, né, esse meio de transporte intermunicipal é com ações de ouvidoria. Então, a gente está iniciando um trabalho e fazendo algumas ações em alguns terminais para chegar mais próximo desse público e também identificar melhor o que a gente pode aperfeiçoar no nosso trabalho.
12: Para atender a demanda do feriadão, as empresas que operam nesses terminais planejaram a disponibilização de viagens extras. Apesar do reforço, a recomendação das concessionárias é que os passageiros não deixem para comprar a passagem de última hora, pois não há garantia de disponibilidade imediata de horários. João Carneiro, Rádio Jornal, Rádio Notícia.
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3: Agora são 8h25.
4: 8h25.
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3: E ele vai estar no dia 24 de junho, uma quarta-feira, no palco principal do Pátio de Eventos Luiz Gonzaga, em Caruaru. É Jorge de Altinho.

0: cada dia mais.
1: Também com um repertório desse, até eu vou no dia 24 de junho vê-lo lá no Parque de Eventos Luiz Gonzaga. E é o nosso cartaz às 11 horas, Jorge de Altim.

com Jorge Dialtinho, logo mais às 11 horas aqui como cartaz musical. Você já pode fazer a sua playlist para brincar no São João. 11 horas, é o cartaz. Jorge

Claudinho. Ele que nasceu aqui em Olinda, viu? Aqui em Olinda, nasceu em Olinda. Aí, a história é o seguinte, que ele, por participar muito do, lá das festividades lá em Altinho, aí chamaram Jorge de Altinho. Tem outras histórias também, mas o importante é que ele é o cartaz musical, logo mais às 11 horas, aqui na Rádio Jornal, no Super Domingo. É pra você forrosar!

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1: 8:30. 8:30.

0: de bom.
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0: Agora são 8 horas e 35 minutos.
10: 8 e 35.
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0: Hino.
10: O hino nacional brasileiro foi eleito um dos destaques da Copa do Mundo 2026.
0: Um ranking do jornal norte-americano The New York Times apontou a composição brasileira como a mais bonita entre os hinos das 48 seleções participantes do torneio.
10: A publicação atribuiu nota 9 de 10 ao hino do Brasil, que foi composto por Francisco Manuel da Silva em 1831.
0: E nós temos ele em forró. Aí, a execução no ritmo do forró, o hino nacional brasileiro.

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1: E a crise na Bolívia, Tony?
2: O presidente da Bolívia, Rodrigo Paes, declarou estado de emergência em meio à escalada da crise política e econômica no país.
1: A medida amplia os poderes do governo para mobilizar as forças armadas e tentar liberar bloqueios de estradas que já duram 50 dias e afetam o abastecimento e a economia boliviana.
2: Em pronunciamento, Paes disse que a decisão busca estabelecer a ordem, garantir o transporte de produtos essenciais como alimentos, combustíveis e medicamentos.
1: Pela legislação do país, o decreto tem efeito imediato, mas precisa ser comunicado ao Congresso em até 24 horas.
2: Eleições na Colômbia.
1: Eita, Colômbia vai às urnas neste domingo para o segundo turno das eleições presidenciais.
2: A disputa é entre o senador de esquerda Ivan Cepeda, apoiado pelo atual presidente Gustavo Petro, e o advogado de direita Abelardo de Lais Priella.
1: Pesquisas eleitorais apontam vantagens de Abelardo de Lais Priella, mas os índices variam entre os levantamentos.
2: O vencedor vai suceder Gustavo Petro, que está no poder desde 2022.
1: Pois é, a Constituição colombiana não permite reeleição para a presidência.
2: Ebola.
1: Pelo menos 30 pessoas morreram desde o início de maio em um campo de deslocados no nordeste da República Democrática do Congo, em meio a suspeitas de um surto de ebola.
2: O local abriga mais de 15 mil pessoas que fugiram de conflitos armados na região.
1: Segundo autoridades e organizações humanitárias, exames confirmaram casos positivos para a doença.
2: A situação preocupa por causa das condições sanitárias precárias e do risco de transmissão.
1: Agora são 8h40. Degustar com moderação deve ser a regra para quem quer aproveitar com saúde a vasta programação gastronômica junina que tem no milho o protagonista. E João Carneiro informa.
3: Milho cozido, pamonha, canjica, bolo de milho, pé de moleque.

0: Parque. Nesta época do ano, as comidas típicas ganham espaço nas mesas e nas festas juninas. Mas em meio a tantas opções, fica a dúvida. É preciso abrir mão dessas delícias para manter a alimentação em dia? A resposta é não. Segundo especialistas, o problema não está nos alimentos típicos, mas na quantidade consumida e nos ingredientes usados no preparo. O milho, por exemplo, é rico em fibras, vitaminas e nutrientes importantes para o organismo. Já receitas com muito açúcar, leite condensado, coco e manteiga acabam ficando mais calóricas. E quando bate a vontade de experimentar de tudo um pouco, qual é a melhor estratégia? Quem explica é a nutricionista e professora do curso de nutrição da Estácio, Naomi Shed.
1: O ideal é a gente focar no controle das porções do que escolher apenas opções menos calóricas. Porque às vezes opções menos calóricas, elas são realmente menos calóricas, mas não são para serem consumidas à vontade. E às vezes consumindo acima do que deve ser consumido, isso vai trazer um impacto negativo nesse peso. Então é melhor a gente focar no controle das porções.
0: Além disso, outra dica importante é não chegar à festa com muita fome. Fazer uma refeição ou um lanche reforçado antes de sair de casa ajuda a evitar exageros e permite aproveitar as comidas típicas com mais equilíbrio. Para quem gosta de preparar as receitas em casa, também é possível fazer algumas substituições sem perder o sabor. A nutricionista explica como pequenas trocas nos ingredientes podem tornar as receitas juninas mais leves.
1: Então, geralmente, essas comidas típicas, elas levam muito leite de coco. E leite de coco, por mais que seja um ingrediente saudável, mas um ingrediente que ele é muito calórico, porque ele tem gordura. Então, o ideal é que a gente faça substituição, claro, se a pessoa que vai fazer o consumo não tenha nenhum tipo de restrição quanto ao leite. Então, a gente substituir o leite normal, o leite de vaca, por um leite menos gorduroso. Então, um leite semidesnatado, um leite desnatado, que a gente consegue enxugar bem essas calorias. E fazer a troca do açúcar. Então, trocar o açúcar por adoçantes não calóricos. Então, a gente consegue deixar essas refeições, essas preparações, com menos calorias e sem mudar muito o sabor e deixá-las mais nutritivas e saudáveis.
0: Pessoas com diabetes, hipertensão, doença renal ou colesterol elevado devem redobrar a atenção. Nessas situações, além das calorias, é importante observar a quantidade de açúcar, sal e gorduras presentes nas receitas. João Carneiro, Rádio Jornal, Rádio Notícia.
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3: Agora são 8h43.
4: 8h43.
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3: Opa! Olha o São João! Olha o milho!

0: Vai na fogueira! O milho está aí queimando. Eu perguntei para você o seguinte: 85% dos brasileiros pretendem participar das festas juninas. E eu perguntei, você está nessa? Bom, na primeira versão, então nós tivemos aí 7 pessoas participando, 5 dizendo que sim, 2 dizendo que não. E agora temos mais 4, vem.
1: Bom dia, Paulo Roberto.
0: Vem comigo.
1: Tudo bom domingo para vocês, saudações corais. Um abraço para todos aí da Rádio Jornal.
0: Uhum.
1: São João vai ser maravilhoso, maior festa de todos os tempos. Todo mundo sabe disso. Que Deus abençoe aí. Um bom domingo aí para você e para toda a família da Rádio Jornal. Um abraço. Gemerson do Vasco da Gama. Abraço para você, meu amigo. Não deu ontem pro Santinha, né? Se não acordar, não vai subir, não.
0: Tá dentro ou não tá? Não falou nada. Bom, mas pela animação dele, o que é que eu colocaria aqui, ô Tony? Sim, né?
2: É, sim.
0: Bota um sim. Pronto, bota um sim pra ele. Outra pessoa, vem comigo, vem.
3: Bom dia, Paulo Roberto. A melhor festa do mundo é o São João. Jorge Eduardo de Palmares, Pernambuco.
0: Eu também não disse se vai participar ou não, mas pela animação dele, eu vou botar um sim também. Outra pessoa, vem.
4: Bom dia, Rádio Jornal. Bom dia, Paulo Roberto. Bom dia, Tony Araújo. Um grande abraço pra vocês. Aqui quem fala é Juscelio de Garanhuns. Sobre a pesquisa de hoje, eu vou estar de serviço trabalhando, meu amigo, à noite. Valeu, um grande abraço.
0: Valeu.
4: Que Deus abençoe o nosso domingo. Parabéns pelo programa, grande abraço. Bom dia.
0: Bom dia, muito obrigado. Então esse aí vai estar trabalhando, não vai participar. Então simbora. Outra pessoa vem, a última agora, não é isso?

0: Vem?
1: Bom dia, Rádio Jornal. Aqui quem fala é José Severino da Silva da Varra, tenho 59 anos. Sou fã dessa rádio que é nota 10 no mundo inteiro, Pernambuco inteiro. Rádio Jornal, há 77 anos a serviço do povo. Bom dia, Paulo Roberto. Bom dia, Antônio Araújo. Ah, o São João para mim é muito bom. Primeiramente, a festa melhor é Natal, né? Comemora o nascimento de Jesus Cristo. Segundo, para mim, é São João. A segunda festa melhor para a gente comemorar aqui no Brasil é o São João. Primeiro, Natal. E Ano Novo já é para o terceiro. Um abraço aí para todo mundo da Rádio Jornal. Bom dia aí, que Jesus dê. Jesus proteja todo mundo. Fique na paz de Deus, tchau.
0: Amém. Pronto, pela animação também vai participar. Então, nessa última aí, três pessoas vão participar e uma disse que vai trabalhar. Segura! Olha o São João! É.

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3: Agora são 8h47.
4: 8h47.
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3: Guerra.
4: O programa nuclear do Irã é um dos principais pontos de discussão nas negociações entre Estados Unidos e o país para um possível acordo.
3: O presidente norte-americano Donald Trump já criticou o acordo nuclear assinado com Teherã durante o governo de Barack Obama.
4: Agora, após a escalada de tensões na região, analistas avaliam que o cenário pode dificultar as negociações entre os dois países.
3: Tensão internacional.
4: O comando militar do Irã afirmou ter fechado o Estreito de Hormuz, uma das principais rotas de transporte de petróleo do mundo.
3: A informação foi divulgada por uma agência iraniana, mas foi negada pelos Estados Unidos.
4: O vice-presidente norte-americano disse que não há evidências de bloqueio na passagem marítima.
3: O estreito fica entre o Irã e Omã e é considerado estratégico para o comércio global de energia.
4: O caso acontece em meio ao aumento das tensões no Oriente Médio.
3: Conflito no Líbano.
4: Ataques israelenses no sul do Líbano mataram 16 pessoas, entre elas duas crianças, segundo autoridades locais.
3: Os bombardeios ocorreram após anúncios de um possível cessar-fogo na região.
4: O exército de Israel afirmou que as ações foram respostas a disparos do grupo Hezbollah contra suas tropas.
3: Os ataques atingiram a cidade de Nabatieh e áreas próximas neste sábado.
4: Mediadores internacionais tentam avançar em uma trégua entre as partes.
3: Incêndio no Caribe.
4: Uma turista italiana morreu a cerca de 1.700 pessoas foram evacuadas após o incêndio atingir um resort de luxo na República Dominicana.
3: O fogo aconteceu no complexo Viva Dominicos Beach by Wyndham. Em Bayarribe, na sexta-feira.
4: Segundo as autoridades, a vítima tinha 46 anos. Outras pessoas ficaram feridas ou receberam atendimento no local.
3: Os hóspedes foram retirados e realocados em outros hotéis. As causas do incêndio ainda são investigadas. Agora no Recife são 8h49. Especialistas alertam para a necessidade de manutenção constante para conter o avanço da corrosão nos patrimônios históricos do Recife e de Olinda. João Lubambo.
5: A ação do tempo e da natureza ameaça parte do patrimônio histórico de Pernambuco. Igrejas centenárias, casarões, pontes e monumentos do Recife de Olinda enfrentam um inimigo silencioso, a corrosão, agravada pela maresia, pela umidade e pelos ventos característicos da região litorânea. E especialistas alertam que, sem manutenção constante, o desgaste pode comprometer tanto a segurança das edificações quanto à preservação da memória histórica. Os primeiros sinais costumam aparecer quando o problema já está avançado e o especialista em revestimentos anticorrosivos, Felipe Nassiuk, aponta quais são esses sinais.
6: A corrosão muitas vezes age de forma silenciosa. Estrutura de concreto armado, por exemplo, o problema pode começar dentro do concreto, atingindo as armaduras do aço, antes que apareça qualquer sinal mais evidente na superfície. Mas existem sinais visuais que merecem atenção, por exemplo, mancha de ferrugem, fissuras, concreto se soltando, ferragens aparentes, infiltrações, áreas sempre úmidas ou com infiltração, pintura formando bolhas ou descascando, são bons exemplos que podemos citar. Em estruturas metálicas, a população pode observar ferrugem intensa, perda de espessura das peças, parafusos corroídos, soldas deterioradas, furos ou deformações visíveis.
5: O especialista ainda cita que cada imóvel precisa passar por inspeções técnicas para identificar o nível de degradação e avaliar possíveis riscos. Ele explica que a população também pode colaborar, observando os sinais e comunicando qualquer irregularidade aos órgãos responsáveis. O presidente do Centro Tecnológico de Corrosão, Fernando Fragata, o Thomas Fink, destaca que a conservação de patrimônio exige programas permanentes de inspeção e manutenção preventiva.
7: A diferença é muito grande. Agir somente quando o dano aparece é como apagar incêndio. Normalmente fica mais caro, mais demorado e causa mais transtorno para a população. A manutenção preventiva funciona de outra forma. Ela permite identificar pequenos problemas antes que eles cresçam. Isso inclui inspeções periódicas, controle de infiltrações, correção de fissuras, limpeza e renovação de pintura e aplicação de sistema de proteção contra a corrosão. Em cidades litorâneas, como Recife e Olinda, esse cuidado é ainda mais importante.
5: Os especialistas lembram que as mudanças ambientais, como variações de umidade, temperatura, ventos e poluição, tornam a atmosfera ainda mais agressiva para construções antigas, acelerando o processo de deterioração. Em Pernambuco, os efeitos da corrosão já provocaram consequências graves. O laudo do Instituto de Criminalística apontou que a oxidação de peças metálicas foi uma das causas do desabamento do teto do Santuário do Morro da Conceição, no Recife, em 2024. A tragédia deixou 2 pessoas mortas e 25 feridas. A avaliação dos especialistas é clara. Combater a corrosão é preservar não apenas prédios históricos, mas também a memória e a identidade cultural de Pernambuco. João Lubambo, Rádio Jornal, Rádio Notícia.
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3: Agora são 8h53.
8: 8h53.
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4: 1948, depois de 9 anos de pesquisa, a gravadora americana Columbia apresentou o disco Long Play, que ficaria conhecido como LP. O lançamento aconteceu no hotel Waldorf Astoria, em Nova York.
3: O disco LP é apresentado pela Columbia Records no hotel Waldorf Astoria, em Nova York.
4: 1968, 2 pessoas morreram no Rio de Janeiro durante manifestações contra a ditadura. O dia ficou conhecido como Sexta-feira Sangrenta.
3: 1970, a seleção brasileira de futebol conquistou o tricampeonato mundial na Copa do México. Na final, o Brasil derrotou a Itália por 4-1 e ficou com a posse definitiva da taça Jules Rimet.
4: 1980, uma passeata em protesto ao governo de Paulo Maluf é dispersada violentamente na freguesia do Ó, em São Paulo. Os agressores seriam policiais militares, a paisana e funcionários municipais.
3: Rapaz, você pensa que a Itália está fora da Copa do Mundo já, parece que há 4 títulos, há 4
4: terceira vez.
3: Terceira vez. E a tetra, né? Pode chegar aí junto com a gente, né?
4: Uhum.
3: Se tivesse participando e ganhasse, podia ser o penta também, né?
4: Uhum.
3: 2 pentas, Brasil e Itália. Como também outra seleção, rapaz, me ajuda aí. A Inglaterra não. Alemanha. A Alemanha também é tetra. Muito bem. Então tá aí. Em 1988, o então senador Fernando Henrique Cardoso renunciou ao cargo de líder do PMDB no Senado e se desligou do partido. Pouco tempo depois, ele ajudaria a fundar o Partido da Social Democracia Brasileira, PSDB. Agora são 8 horas e 55 minutos.
4: 8h55.
3: Além de Caruaru, Arco Verde e Petrolina, São João também é celebrado em grande estilo em Gravatá e no distrito de Serra Negra, em Bezerros, no Agreste. Não é isso, João Carneiro?
9: O São João vai muito além dos palcos e das quadrilhas. Com a chegada do período junino, milhares de pernambucanos pegam a estrada em direção ao interior, impulsionando a rede hoteleira, o comércio, os restaurantes e diversos outros serviços. Levantamento da Fecomércio Pernambuco aponta que a maioria dos visitantes que pretende sair de casa neste São João escolhe destinos dentro do próprio estado, o que destaca a força do turismo regional. Em Gravatá, no Agreste, a expectativa é de um dos maiores movimentos dos últimos anos. É o que diz o prefeito da cidade, Padre Joselito.
10: Nós estamos aí numa expectativa de circulação aqui de pessoas em torno de 2 milhões de pessoas durante todo o período. E do ponto de vista financeiro, uma estimativa de 300 milhões em movimentação, né? Criação aí de 6 mil empregos diretos e indiretos, mais de 500 negócios informais e já uma ocupação da rede hoteleira em torno de 98% a 100%.
9: Em Bezerros, a festa em Serra Negra também segue como um dos principais atrativos do Agreste. Para receber os visitantes, o espaço foi ampliado com novas áreas de convivência, gastronomia e lazer, sem abrir mão das características do São João tradicional. Mesmo com a estrutura maior, a prefeita Luciele Laurentino diz que a festa respeita os limites da Serra Negra.
8: A gente tem uma capacidade máxima ali de 25 mil pessoas. O nosso teto de público é 25 mil pessoas. A gente lota todo dia de festa, né? São 8 dias de festas em Serra Negra. A gente entra na casa ali de 180 mil pessoas, 80 mil pessoas no total, né? No quantitativo de festas em Serra Negra.
9: Com o aumento do fluxo de turistas, a mobilidade passa a ser um dos principais desafios para o município. Em Serra Negra, o acesso à vila recebeu melhorias. E a prefeitura já desenvolve um projeto para criar uma nova via, com o objetivo de facilitar a entrada e a saída dos visitantes nos próximos anos. A prefeita explica como essas mudanças já impactaram o deslocamento dos motoristas.
8: A gente reduziu, por exemplo, o tempo de subida de 4 horas para ali 40 minutos, 1 hora, no dia de maior fluxo. Então é um tempo razoável, né? Eu agradeço a quem tem a paciência de subir ali, né, 10 quilômetros numa ladeira, com medo de subir aquilo, e chega lá em cima e ainda se apaixona.
9: Seja em Gravatá, Bezerros ou em outros destinos do Agreste e do Sertão, a expectativa é que o São João volte a movimentar a economia pernambucana, além de preservar as tradições culturais. João Carneiro, Rádio Jornal, Rádio Notícia.
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3: Agora são 8 horas e 58 minutos.
4: 8h58.
3: Eita, seu Tony Araújo, de parabéns, né? Com os ouvintes que escutam a Rádio Jornal também. Tem quem? Diga aí.
4: Lana Del Rey, a cantora, e o Príncipe William.
3: Então, a eles e a você, felicidades!

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1: Agora 8h59,
2: hein? 8h59.
1: Clima Junino se espalha no Recife com atrações musicais no sítio Trindade, bairro do Recife e nos polos descentralizados, a começar pelo Parque das Graças. A informação com João Lobambo.
3: O São João do Recife 2026 entra no seu segundo final de semana com força total, consolidando-se como o ciclo junino mais autêntico do Nordeste. Com mais de 1.200 apresentações programadas até o dia 29 de junho, a capital pernambucana espalha o som do forró, do coco, da ciranda e do xaxado por 14 polos em toda a cidade. O domingo, dia 21, marca a estreia dos polos descentralizados, começando pelo Parque das Graças, que recebe shows de Cascabulho e Natasha Falcão a partir das 3 da tarde. No sítio Trindade, a noite será de grandes clássicos, com Novinho da Paraíba, Banda de Pau e Corda e Geraldinho Lins. Enquanto isso, na Rio Branco, o público aproveita o Coco dos Pretos, Adiel Luna e Valquíria Mendes. E atenção para a mobilidade, a CTTU montou um esquema especial com mais de 50 agentes por dia, apenas no entorno do sítio Trindade, para garantir a segurança. Se você quer um passeio diferente, o ônibus forró sai da Praça do Arsenal às 6 da tarde, tanto no sábado quanto no domingo, levando o público ao sítio Trindade com o trio Pé de Serra a bordo. João Lobambo, Rádio Jornal, Rádio Notícia.
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1: Agora são 9 horas.
2: 9 horas.
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4: E alô, o final de semana chegou.
5: A Agenda Cultural está recheada de atrações. Já está disponível no Rio Mar Recife, Chaves à Exposição. O universo do seriado mexicano ganha uma versão imersiva com réplicas dos figurinos dos personagens, fotos inéditas dos bastidores de Chaves, Chapolin e até filmes de Chespirito, além de reprodução fiel da Vila do Chaves. Os ingressos podem ser adquiridos no aplicativo do Rio Mar Recife e no site expochaves.com.br. Neste domingo, São João de Caruaru segue a todo vapor com show de Matheus Vini, Forró da Brucelose e Novinho da Paraíba no Alto do Moura. No pátio de eventos tem apresentação de Marquinhos Maraial, Silvânia Iberg, Henri Freitas e Luan Santana. Em Vitória de Santo Antão, dentre os nomes que se apresentam no pátio de eventos, Otoni Rodrigues, tem show de Pedro Guerra e Natanzinho Lima. Em Arco Verde, quem comanda os festejos juninos é Ciro Santos, Assisão, Super Dara, Capital do Sol e Felipe Amorim. Em Gravatá, o público pode conferir shows de Natanzinho Lima, Tati Girl, Maurício Menezes e Lipe Lucena. Em Surubim, Valda Sedícias, Cirano e Cirino e Marcílio Arruda se apresentam na Vila Forró. Em Bezerros, o São João na Serra Negra conta com Fabiana Pimentinha, Henrique Barbosa, Assum Preto, Igor Henrique e Almir Rushi. Em Petrolina, a programação musical inclui diversos nomes como Marisa Monte, Dorgival Dantas, Valdones, Luci Alves, Fabiana Santiago e João Gomes. E pra quem curte um cineminha, tem animação nas telonas com Toy Story 5.
6: Garfinho, você aceita Karen Beverly como sua legítima esposa?
5: O quinto filme da franquia vai mostrar como os brinquedos lidam com a chegada da tecnologia. Agora com 8 anos de idade, Bonnie descobre um novo passatempo, o tablet. Chamado Lilipad, é um dispositivo que consegue criar mundos virtuais inteiros, prendendo a atenção de Bonnie e a fazendo-se distanciar dos brinquedos. Jessie tenta manter todos unidos e esperançosos, mas quanto mais tempo Bonnie passa com Lilipad, mais os brinquedos entram em desespero.
7: As pessoas falam do Robin Hood. Contam histórias sobre ele.
5: Também tem aventura nas telonas com A Morte de Robin Hood. O clássico conto do justiceiro que tirava dos ricos para dar aos pobres ganha uma nova versão mais sombria e reflexiva. Depois de sobreviver por pouco à batalha que considerava ser a última, Woods fica gravemente ferido. Enquanto se confronta com os erros cometidos e com as cicatrizes da briga, o lendário herói é encontrado por uma mulher misteriosa que passa a cuidar de seus ferimentos. Fora de combate, ele é obrigado a lidar com as consequências de sua história. Aproveite as dicas e tenha um ótimo São João. Com edição e sonorização de Guto César, Max Augusto, Rádio Jornal, Rádio Notícia.
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1: Ela, Elba Ramalho, começando.

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1: Agora 9:07.
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2: Você sabia que o maior São João do mundo também é a terra das comidas gigantes? Caruaru, a nossa capital do forró, não brinca em serviço. Além do Arrastapé, que começa ainda em maio e passa o mês de junho inteiro, a cidade bate recorde com o maior cuscuz do mundo. Feito numa cuscuzeira de mais de 4 metros de altura. É forró no pé e é sustância na barriga. Essa foi mais uma pílula do Você Sabia, do Forró de Pernambuco. 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
1: Agora 9h14.
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1: Com Mastruz com Leite, a saga de um vaqueiro.
2: Que conta a história da vida de um vaqueiro nordestino. E o forró Mastruz com Leite tem o maior prazer de cantar pra vocês.

0: hora certa são 9 horas e 25 minutos.
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0: É, para dizer para você o seguinte, a Prefeitura de Olinda decretou ponto facultativo nesta segunda-feira, dia 22, ampliando o recesso dos serviços municipais durante o período junino. Com isso, as repartições públicas ficam fechadas entre os dias, ou seja, amanhã e 24 de junho. Os serviços de urgência e emergência na saúde seguem funcionando normalmente no SPA de Peixinhos e na UPA de Rio Doce. A coleta de lixo também será mantida sem alterações. Já os mercados públicos e feiras municipais recebem o circuito do milho, com venda de produtos típicos e apresentações de forró. A ciclofaixa de lazer e turismo também funciona normalmente neste domingo e no feriado de São João. Vai lá! Agora são 9h26.
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0: Com Petrúcio Amorim. Alô, alô, Vassourão. Alô, Vassourão. Olha aí, teu filho canta. Petrúcio Amorim. Carvalho cantando com ele.

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0: Agora são 9h31.
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1: Um dos assuntos do balanço de notícias nesta segunda-feira, às 16h, como o El Niño pode atingir o seu bolso. O fenômeno climático já está em formação e promete afetar o Brasil pelos próximos meses. Calor extremo, seca no Nordeste, temporais no Sul e prejuízos para a agricultura podem reduzir a oferta de alimentos e pressionar os preços. Participe pelo WhatsApp da Rádio Jornal. 99147-8520.
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2: Agora são 9h35.
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2: É pra você com Nádia Maia. Quem ama, cuida.
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0: Olha aí, olha aí. Agora são 9:42.
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0: Vamos ao jogo, mas antes eu digo o seguinte: Neymar treina com bola e se aproxima de retorno ao Brasil na Copa do Mundo de 2026. E o comércio também está aí animado com essa expectativa em torno do Neymar, que ele volta. O cara é querido. O menino é querido, então isso movimenta também o comércio. Agora são 9:43.
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0: Com Cristina Amaral, Anjo Malandro.

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1: Agora são 9h46.
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1: Você canta. Assidão. Canta com ele, vai dançar. Come papão e a canjica na Rádio Jornal.

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1: E hora certa são 9h49.
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1: Para falar sobre as comidas gigantes de Caruaru como reforço da cultura tradicional do Nordeste e pilar da economia da cidade. Eita, quanta gente boa que faz aí essa comida gigante. Deixa eu ver aqui o nome das pessoas que fazem essa festa maravilhosa. Tá aqui uma foto maravilhosa com ela, dona o José Moreira da Silva e Maria Margarida de Carvalho. Criaram uma pamonha gigante aí em Caruaru, né? José Moreira e Maria Margarida. Tem mais aqui. Tem muita festa aqui para elas, né? E deixa eu ver mais algumas pessoas aqui que fazem. Tá aqui, ó. Maria Eugênia. Maria Eugênia, conhecida como Maria do Bolo, prepara anualmente o pé de moleque gigante em Caruaru. E sai por aí. Olha o gigantismo em Caruaru das comidas. Agora são 9h51.
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1: Você canta com Luci Alves, ou Luci Alves, né? De Paraíba, Paraíba. Aí João Pessoa. Ai, que saudade de você.

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1: Agora são 9h54.
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1: Peraí, deixa eu falar um pouquinho aqui com o Marcelo Araújo, meu professor do Escrete de Ouro do Rádio. Olha aí, ô Marcelo, você que é expert no futebol, queria saber de você o seguinte. Nesses impedimentos aí que aconteceram, pelo menos nesse jogo aí contra o Haiti e noutros também, você concorda que se eles tivessem mais um pouquinho de paciência, não se afobassem tanto, evitariam o impedimento?
2: Você está falando em relação à seleção brasileira, né?
1: A seleção brasileira, exatamente.
2: Bom dia, Paulo. Um abraço a você. Abraço aos amigos e amigas ligados na Rádio Jornal.
1: Parece tudo afobado, né, velho?
2: E aí tem uma explicação psicológica, Paulo, que é o seguinte, o peso de você vestir a camisa da seleção. Uhum. Essa garotada chegou lá, você vê que nos clubes, cada um desempenha seu papel. Vini Júnior faz o seu bem feito, Rafinha faz o seu bem feito, Paquetá, o jogador que você imaginar, Alisson, todos eles desempenham. Só que quando você chega ali, você chega com o peso de uma pentacampeã do mundo.
1: Não é brinquedo, né?
2: Não é brinquedo. Uhum. E você, a gente teve um período que foi conturbado. A gente teve 4 técnicos em 4 anos para chegar à Copa do Mundo. Uhum. Veja que cada um desses traz um nível diferente de aprendizado, de conhecimento. A gente teve Ramon Menezes lá no início, que foi um erro da CBF. Depois a gente teve Fernando Diniz, que era o meu preferido, tem uma legião de seguidores de Fernando Diniz, pelo que ele proporciona ao futebol, que eu acho que tem mais a cara do nosso futebol. Depois teve Dorival Júnior, até chegar o Carlo Ancelotti. Isso no período de 4 anos. É basicamente um técnico por ano. E estamos falando de uma seleção, Paulo, não falando
1: aquele
2: do time.
1: Aquele que teve também aqui no esporte, né?
2: Dorival.
1: O que teve no esporte que teve uma polêmica aí com ele, que ficou devendo aí, que o esporte ficou devendo, etc. Luxemburgo?
2: Ah, o Luxemburgo. Sim. Foi antes. Teve lá. É? Aqui a gente tá criando um quadro da última Copa para cá.
1: Sim.
2: Luxemburgo foi antes, mas bem certo, lembrado certo. De você. Então, a gente tá falando de uma seleção que não se encontra todo dia como time de futebol. A seleção tem as datas FIFA para dali juntar os caras que vêm do mundo todo para agregar ali e tentar criar um conjunto. Então, a gente teve muita dificuldade. Esse time foi muito pressionado. Se você perguntar assim, Marcelo, você está passando pano? Não. Eu estou querendo dizer que a gente não tem um conjunto. Aos poucos, agora, durante esse período que estão se vendo todo dia, trabalhando todo dia, esse time está tentando. Mas mesmo assim, Paulo, a nossa cobrança ela é grande. Eu não estou dizendo que não deve ser. Deve. Isso gera afobação. Em vários momentos a gente acabou vendo essa afobação. Agora, por que eu acho positiva essa vitória contra o Haiti? Aí todo mundo vai dizer assim, poxa, mas é o Haiti, né? Qualquer seleção venceria. Mas a gente precisava dessa vitória. Porque você imagina se o Brasil
1: mas
2: não
1: ganha... Mas o Haiti
2: ganha...
1: também teve um momento que deu trabalho à seleção brasileira, não deu?
2: Não tem seleção boba, mas não tem.
1: Não tem.
2: Não tem.
1: Verdade.
2: Você vê ontem, Curaçao deu um trabalho para o Equador. O Equador não conseguiu vencer Curaçao. Foi 0-0.
1: Curaçao que perdeu de 7-1, né?
2: Exatamente.
1: E tinha lugar para mais, mas parece que a seleção alemã fez com um propósito de fazer raiva ao Brasil, né? 7-1, fica aí no 7-1.
2: Olha, Cabo Verde segurou a seleção de Portugal no empate muito chato para Portugal, que para mim tá na primeira prateleira ali. A minha primeira prateleira hoje é França, Espanha e Portugal. O Brasil pode chegar? Pode. Agora é uma construção, é jogo a jogo. E eu não tenho dúvida que esse time vai crescer durante a competição, Paulo.
1: E ontem contra, já que nós falamos sobre a seleção da Alemanha, né? Então, sim. Ontem contra, me ajuda aí.
2: Costa do Marfim.
1: Pronto. Aí a seleção da Alemanha teve trabalho também,
2: teve,
1: né?
2: Muito teve muito trabalho. O gol veio sair depois dos 35 do segundo, quase no finalzinho, depois dos 40.
1: Todo mundo queria aqui uma nova goleada, né?
2: Exato.
1: Mas cadê que aconteceu? Então, Copa do Mundo, meu amigo, tem muita surpresa.
2: Tem. E o interessante, o que me surpreendeu foi a tranquilidade com que a Alemanha jogou. Você vê o jogo no segundo tempo, eles estavam em cima, mas não estavam com afobação, não. Tranquilos, trocando passe, não estavam na correria até conseguirem fazer o gol. Foi bem paciente a seleção da Alemanha ontem. Agora temos uma grande Copa do Mundo e fica a expectativa agora para o jogo contra a Escócia, para ver se a gente apresenta novamente um bom futebol, com cada peça realizando seus trabalhos específicos e a gente chega mais adiante.
1: Mas você aí, como um grande experto e conhecedor do futebol, o que é que acha?
2: Olha, se Sócrates dizia, só sei que nada sei, imagine eu. Não, acho que é uma construção. A gente tem a torcida, tem o coração brasileiro. Eu sou um daqueles meninos que chorou na Copa de 82. Para mim é uma das melhores seleções de todos os tempos. Tô vendo lá o documentário da Netflix. A Copa de 70 me deixa muito emocionado. Uhum. Porque é a Copa que eu nasci, o ano que eu nasci, Paulo. Mas eu ouvia muito meu pai falar, meus avós falar. Então a gente criou aquele amor, aquela identificação com a seleção brasileira.
1: De 70, né?
2: De 70, isso. 70, depois 82 e 86, que essas duas acabaram não ganhando. Que a gente acaba transferindo esse sentimento para as seleções de hoje. E eu fico com um sentimento de piedade mesmo em relação a essa nova geração que ainda não viu o Brasil campeão. Sexta-feira, na sala de aula, uma menina me perguntou assim, Marcelo, como é o sentimento de ver a seleção campeão? Rapaz, aquilo ali me tocou tanto assim, porque a gente viveu isso, Paulo. Uhum. E essas novas gerações, quem tem aí 25 anos, 15 anos, não viveu isso. Então eu acho que é salutar que essa galera nova aí venha ter esse sentimento para saber como é gritar o hexacampeão agora. Tomara que seja, viu?
1: Rapaz, eu estou observando o seguinte, que está um negativismo muito grande. Não tem otimismo, não. Disseram, falaram aqui que não passa dessa fase, essa coisa toda. Tu acha que não passa, não?
2: Não, passar acho que passa. Eu já dei o demonstrativo contra o Haiti. Passa, acho que vence a Escócia. Essa vitória serviu para dar um pouco mais de tranquilidade. Uhum. Você vê, nos amistosos, a gente cobrava muito do Vini Júnior. Vou dar um exemplo.
1: Bom,
2: Vini
1: Júnior. Aí se classifica, né? Classifica. Mas eu digo assim, vai para frente...
2: Rapaz, é muito complexo dizer, porque, primeiro, depende dos cruzamentos. Eu queria um cruzamento logo com o Japão. Se bem que a seleção... É porque é o seguinte, você tem Japão, ou Holanda, ou Suécia. Logo na próxima fase. Eu preferia o Japão. O Japão, apesar de ter um certo entrosamento, tem muita velocidade, não é pouca, muita. Eles golearam agora à noite 4-0 e seguiram adiante. Já tem 6 pontos. Mas é uma seleção que ainda apresenta aquela coisa típica da malandragem brasileira. Eles não têm isso ainda. Então, acredito que nesse aspecto a gente pode vencer o Japão. E aí, amigo, é uma construção. Veja só, pelo caminho da gente, pode pintar. Pelo caminho, não estou falando em final, não. A gente pode encarar uma França. A gente pode encarar uma Inglaterra, que é gigante.
1: Isso. Kane. É um time, né?
2: Pois é, exato.
1: É um time.
2: É uma bandeira. Kane, Bellingham, um goleiraço que eles têm, que é Pickford. Enfim, é por isso que a Copa do Mundo é empolgante. É difícil a gente dizer assim, olha, Paulo, vai acontecer aquilo ali. Não, não vai. Quando a gente pensa que vai acontecer aquilo, vai acontecer outra coisa. Agora, eu estava falando do Vini Júnior. Veja,
1: sim.
2: A gente cobrava muito dele nos amistosos,
1: exato,
2: você lembra? Pô, cadê o Vini do Real Madrid? Esse Vini, no primeiro jogo, ele chamou a responsabilidade, fez o gol do empate contra o Marrocos.
1: Isso.
2: Foi muito importante. No jogo contra o Haiti, ele participa das 3 jogadas dos 3 gols. Ele faz um gol, ele dá o passe para o Matheus Cunha no segundo gol e ele participa ativamente do primeiro gol do jogo, que foi do Matheus Cunha também. O Paquetá, que a gente critica tanto...
1: Também ajudou.
2: Também ajudou.
1: Na construção do...
2: Na construção.
1: Do terceiro gol, não foi?
2: Isso. Primeiro, ele destrói o ataque do Haiti no primeiro jogo, pega a bola, já lança para Vini, termina em gol. Então, essas peças vão adquirindo mais confiança com a camisa da seleção, com aquele conjunto da seleção. Puxa vida, a gente tem os melhores jogadores do mundo que ainda não tinham conseguido firmar isso dentro do time. É isso que o brasileiro cobra. É daí que vem esse pessimismo. poxa, esses caras jogam tanto lá, mas quando chegam aqui não conseguem. Aí fica a imagem de que os caras não querem, de que os caras não estão nem aí. E eu acho que não é bem isso, não. Acho que faltavam acertar. E eu acho que o jogo contra a Escócia é outra oportunidade para isso se concretizar, viu, Paulo?
1: Eita, tomara, Marcelo Araújo, um abraço para você, muito obrigado pelo show.
2: Eu sou seu fã sempre, meu querido Paulinho. Um abraço.
1: E você é show do futebol.
2: Tamo junto.
1: Agora são 10h04.
2: Tamo junto.

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0: Agora são 10 horas e 9 minutos.
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0: Ah, rapaz, vale dizer para você o seguinte, que Marcelo Araújo e o Alex Santos já partiram para Caruaru, porque 3 horas da tarde tem um Campeonato Brasileiro da Série D com Central e Ferroviária, Central e Ferroviário. Então, você fica sabendo que acompanha, né, todas as informações com essa dupla maravilhosa, experte do futebol pernambucano, Marcelo Araújo e o Alex Santos, já partiram para Central e Ferroviário em Caruaru, lá no Lacerdão. E você canta com Santana. Oi, Chamego Proibido. Pronto, terminou o jogo de sucesso. Agora é vale tudo.

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1: Agora são 10 horas e 13 minutos.
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1: No Vale Tudo, a nossa homenagem às cidades que compõem a rede Rádio Jornal Limoeiro. Para você, Toinho de Limoeiro, São João em Limoeiro.

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1: Agora são 10h16.
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1: Eita, São João, São João arretado de bom, de Caruaru. Então a gente lembra o quê? A gente lembra um casal maravilhoso que começou aí o São João de Rua de Caruaru, idealizado pelo falecido odontologista Agripino Pereira. Eita, Terezinha Pereira, aí responsável também, ela e o marido.

Pedro, né? Agripino Pereira e Terezinha Pereira fizeram a festa aí, começando a festa desde 72. Deixa eu ver mais informações aqui para vocês, outras informações mais detalhadas para vocês aqui. A gente vai passando no decorrer da nossa programação que fizeram o que nós devemos a esse casal maravilhoso aí em Caruaru, Agripino Pereira e Terezinha Pereira, que começaram aí, deram início à festa de 1972 na rua. Tá bom? São João de Caruaru na rua. Agora são 10h17. E agora, Israel Filho, Caruaru, cantando para o mundo, capital do Agreste.

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1: Agora são 10 horas e 21 minutos.
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1: Vale tudo sim, Rádio Jornal Garanhuns. Aí você lembra de quem? Dominguinhos. A festa do São João, com ele, Dominguinhos, aí, homenagem à cidade de Garanhuns, maravilhosa.

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1: Um dos assuntos do Balanço de Notícias nesta segunda-feira, às 16h, como o El Niño pode atingir o seu bolso. O fenômeno climático já está em formação e promete afetar o Brasil pelos próximos meses. Calor extremo, seca no Nordeste, temporais no Sul e prejuízos para a agricultura podem reduzir a oferta de alimentos e pressionar os preços. Participe pelo WhatsApp da Rádio Jornal. 99147-8520.
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2: Agora são 10h25.
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2: Informar você o seguinte, que a Neoenergia Pernambuco reforçou as ações de organização dos cabos instalados nos postes compartilhados com empresas de internet. Presta atenção, hein? O objetivo é aumentar a segurança durante os festejos juninos. As equipes atuaram no Recife, Petrolina e Carpina, com inspeções, ajustes na rede e retirada de materiais irregulares. Mais de 2 toneladas de sucata entre cabos sem uso e estruturas abandonadas foram removidas, viu? Segundo a concessionária, cerca de 800 postes foram autuados por ocupações irregulares. A empresa diz que a medida busca reduzir riscos e garantir mais segurança no fornecimento de energia durante as festas. Então, te cuida, homem, te cuida, homem, te cuida, mulher, te cuida, família. O São João, com muita gostosura da nossa gastronomia, mas também te cuida com a segurança. Agora, 10h26. Opa, agora homenagem à Rádio Jornal Petrolina, Geraldo Azevedo. Vocês aí de Petrolina, seu filho canta, moça bonita.
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1: Agora são 10 horas e 28 minutos.
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1: Vale sim abraçar meus amigos queridos de Pesqueira, os nossos indígenas, não só daí da cidade de Pesqueira, mas também de todas as regiões, né, que compõem essa identidade indígena maravilhosa, que precisa de muito cuidado e de muita atenção, muito respeito, direitos e deveres. Então, para vocês aí de Pesqueira, todos cantam com o Filho da Terra. A nossa homenagem para vocês, Rádio Jornal Pesqueira. Paulo Diniz, Sibilina Cooper.

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2: Agora são 10h33.
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2: Vale agora homenagem a Recife e dizer o seguinte: que a Universidade Federal de Pernambuco, UFPE, concedeu o título de doutora honoris causa à cantora e compositora recifense Anastácia, conhecida como Rainha do Forró. A cerimônia solene ocorreu no Clube Universitário da UFPE, celebrando o legado fundamental da artista pernambucana de 86 anos. Então, homenagem a ela, a forrozeira, Rainha do Forró, Anastácia. Homenagem a você, recifense. Aqui, o São João do Recife.
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1: Agora, 10h36.
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4: E hora certa são 10 horas e 41 minutos.
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4: Vale, meu amigo, abraçar você. Você que cuida da reciclagem, né? Eita, quanta gente boa. Então tem esse projeto aqui de sustentabilidade que começou desde o dia 18, vai até o dia 28 de junho. A Prefeitura do Recife realiza essa operação especial de coleta seletiva durante o São João de 2026, no Sítio da Trindade, em Casa Amarela. Então, como eu disse para você, começou já no dia 18, vai até o dia 28 de junho e terá uma central para triagem dos materiais recolhidos no evento. Cerca de 100 catadores de 10 cooperativas vão atuar na coleta e separação dos resíduos. Os profissionais terão direito à diária, à alimentação, auxílio, transporte e equipamentos de proteção. Olha quem está chegando aqui, Big Alves. Ô, Big, tu gosta de reciclar?
5: É bom.
4: É bom, não é? É sustentabilidade, não é isso? Pronto, quem gosta também de reciclar é o meu amigo Zé Carlos, grande motorista. Foi do tempo de Paulo Marques, viu? Exatamente, grande amigo que escuta a Rádio Jornal o tempo todo. Zé Carlos, motorista, está com sua família sempre ligada na Rádio Jornal. Então, simbora cantando, meu povo! Nando Cordel,

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1: Agora são 10 horas e 47 minutos.
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1: Vale cuscuz, não vale? Eita, cuscuz de todo jeito é bom demais. Até cantado com Irã Carlos. Meu cuscuz.

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2: Agora são 10 horas e 51 minutos.
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2: E vale se animar também com o pessoal bom e amigo do centro da cidade, o comércio, né? Que tá festejando aí verde e amarelo o São João, né? Copa do Mundo, eita que evento arretado, período arretado de muita comida, muita música e muito futebol, onde você escuta aqui toda a cobertura com o Escrete de Ouro do Rádio. Os nossos amigos estão lá, estão lá. O Igor Moura e João Vitor Amorim, um abraço para vocês aí que estão dando um show de informações. E por falar no camelódromo no centro da cidade, Honório dos Importados, aí ouvindo a Rádio Jornal o tempo todo com sua esposa Giovanni e a filha Ellen Galego. Eita, cabra bom! Também o Birubiru nas miudezas aí na rua 24 de maio. Um abraço para todos vocês que estão ligados na Rádio Jornal o tempo todo aí no centro da cidade, ouvindo a Rádio Jornal. Verde e amarela, cidade verde e amarela, é Copa do Mundo, é São João, é Rádio Jornal com você, cantando assim. Irá, Caldeira. Achá, achá.

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1: Agora são 10 horas e 56 minutos.
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1: Ainda falando, informação para você com relação ao Camelódromo, uma obra da Prefeitura do

Recife, prefeito Jarbas Vasconcelos. Jarbas Vasconcelos, no ano de 1994, viu, gente? Então, abraçando ainda os amigos aí do Camelódromo, meu amigo Robson, RJ Confecções, aí com Ana e Josiane, todos vocês aí que estão escutando a Rádio Jornal o tempo todo. Então, tá aí, e aqui pertinho da gente, na Rua da Aurora, tá aqui os amigos Paulo Roberto aí dando suporte aos ciclistas, porque hoje tem ciclofaixa, não é isso, Cláudio? É o irmão. Pronto, um abraço pra vocês e vocês continuam cantando aqui na Rádio Jornal. Geraldinho Lins.

0: Eita, e terminou!
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0: Mas você continua na Rádio Jornal agora com...
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0: Ele que é de Olinda, viu? É o Cartaz Musical. Aí, logo cedinho, foi para Altinho, aí a cidade do interior pernambucano, e lá deram o nome de Jorge Altinho. É ele, o Cartaz Musical, Jorge de Altinho, aqui na Rádio Jornal. Frio.

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1: Um dos assuntos do Balanço de Notícias nesta segunda-feira, às 16h, como o El Niño pode atingir o seu bolso. 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Calor extremo, seca no Nordeste, temporais no Sul e prejuízos para a agricultura podem reduzir a oferta de alimentos e pressionar os preços. Participe pelo WhatsApp da Rádio Jornal. 99147-8520.
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1: Agora são 11:06.
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1: E você continua cantando com ele, Jorge de Altinho.

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1: Agora são 11h13.
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1: Jornal do Comércio, a diferença é enorme. Reforma de 168 milhões de reais transforma o Hospital da Restauração no Recife. 1.700 mil pessoas vivem em áreas de risco em Tamandaré. Ô, rapaz, deixa eu falar uma coisa para você de Tamandaré e de todo o Brasil. O seguinte, que lá em Tamandaré nós temos um projeto. Essa semana tivemos aí o dia da... Daqui a pouco eu me lembro para você. O projeto Marinho, da tartaruga, pronto, da tartaruga. Lá em Tamandaré tem um projeto maravilhoso da tartaruga marinha. Então tá aqui, olha, 1.700 pessoas vivem em áreas de risco em Tamandaré. Mas, por outro lado, tem coisas maravilhosas que vocês precisam conhecer em Tamandaré. É exemplo desse projeto da tartaruga marinha. Mobilidade. Recife quer reduzir 50% das mortes no trânsito em 10 anos e é alvo de críticas. Seleção Brasileira. CBF confirma lesão muscular de Rafinha após vitória do Brasil sobre o Haiti. Mundo. Irã anuncia fechamento de Hormuz e viagem à Suíça para conversa com Estados Unidos. E mais. Náutico reage no fim, mas perde para Vila Nova. Santa também derrotado. 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
1: É pra você cantar com ele, você dançar, você amar. Jorge de Altinho é o cartaz.

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1: Agora são 11h20.
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1: E hora certa, são 11h26. Escuta só, minha gente, o que diz o Juca Kfouri. Messi na Argentina é referência e Neymar no Brasil é parça. Eita! Ancelotti usa 77% do elenco na Copa e cartões podem fazer conta subir. Treinador inverte funções dos laterais para tentar remontar a seleção brasileira. Tá aqui, ó, a lesão do Rafinha. Porque o Brasil não pode convocar outro jogador? E essa é a pergunta, né? E o Ancelotti, comissão de Ancelotti, vê evolução de zebras e alta intensidade na Copa. Ainda diz aqui o Juca Kfouri, Japão pode ser mais chato para o Brasil do que enfrentar a Holanda. Ui! E a sensação, esse goleiro Vozinha, rapaz, é a sensação, né? Sensação da Copa, Vozinha recebe propostas para fazer de tudo. Tá bom. Agora, são 11h28.
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1: E um domingo que reserva 4 partidas do Mundial 2026. Pelo grupo H, em Atlanta, 1 da tarde, tem Espanha e Arábia Saudita. Às 4 da tarde, na Califórnia, Bélgica e Irã, pelo grupo G. Pelo grupo H, Uruguai e Cabo Verde vão medir forças às 7 da noite, jogo que acontece em Miami. E às 10 horas da noite, Nova Zelândia e Egito se enfrentam no Canadá, mais precisamente na cidade de Vancouver.
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1: E hora certa, são 11 horas e 37 minutos.
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1: Você está cantando com o cartaz musical Jorge de Altinho. Ele que também vai estar no pátio Luiz Lua Gonzaga, 24 de junho, em Caruaru. Canta com Jorge de Altinho. Não dá pra você deixar de cantar, né? Canta!

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1: Agora são 11 horas e 43 minutos. Escuta só, minha gente, que sentimento, hein? Aos 58 anos morre Robson Barros, um dos primeiros Paquitos da Xuxa. Ele que fez parte da formação original dos Paquitos do show da Xuxa na Globo. Deixa eu ver aqui para passar para vocês mais detalhes. Morreu ontem, sábado, Robson Barros, 58 anos, conhecido nacionalmente por integrar a formação original dos Paquitos no programa Show da Xuxa, sucesso da Globo nos anos 80. A causa do falecimento não foi divulgada pela família. Agora são 11h45.
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1: Viva a Fazenda Rancho Alegre! E a família real do forró!

0: Agora 11h50.
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0: Jorge de Altinho.

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1: Já agradecendo o carinho de sua audiência, a gente termina por aqui, mas você vai continuar com Jorge Altinho aí como Cartaz Musical, porque não dá para deixar de cantar com um sucesso, né? Um sucesso atrás do outro. Jorge de Altinho, um abraço, muito obrigado. Comigo é minha folga. Então, feliz São João para todos. Em seguida, você tem o Domingo Esportivo.

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0: Meio-dia, 8 minutos.
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0: Alô, minha gente, muito boa tarde, um grande abraço, boa tarde Recife, boa tarde Brasil. Estamos começando a partir de agora mais um programa Domingo Esportivo. Nesta primeira parte, 30 minutos de notícias, só notícias, tão somente notícias. Agora, as principais manchetes do programa de hoje.
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0: Leonardo Boris.
3: Com erros de defesa, Náutico, com 17 minutos do primeiro tempo, já estava perdendo do Vila por 3 a 0. Náutico é o sétimo colocado, mas pode perder posições ainda nesta 14ª rodada. Jogadores retornando hoje para a capital pernambucana. No próximo domingo, Náutico 18:30 nos Aflitos, em Caro, Goiás.
0: Santa Cruz, o Alex Santos.
4: O Santa perde dentro da Arena de Pernambuco e perde também a chance de figurar entre os 8 melhores classificados.
0: Esporte, Letícia Carneiro.
5: Esporte empata em casa, estaciona na terceira colocação da segunda divisão. Agora Leão da Ilha se prepara para encarar o Fortaleza. E diretoria rubro-negra segue de olho no mercado da bola em busca de reforços.
6: Brasil!
0: Dos Estados Unidos, Igor Moura.
7: Seleção brasileira treina neste exato momento aqui em Nova Jersey, no CT Columbia Park. Quarta, em Miami, Brasil fecha a fase de grupos enfrentando a Escócia, buscando voltar a vencer e alcançar liderança do Grupo C. Rafinha machucado é desfalque. Está em recuperação da sua lesão muscular. Dúvida sobre quem vai substituir o ponta do Barcelona.
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0: pergunta é: quem substitui Rafinha? Pois é, Rafinha teve essa lesão no jogo anterior, mas os substitutos já estão sendo lembrados. Pode ser o Luiz Henrique, pode ser o Rayan de novo, ou até o Gabriel Martinelli, né? Estamos falando nisso também, está falando nisso. A lesão de Rafinha, que o tirou pelo menos os dois próximos jogos da Copa do Mundo, gera dor de cabeça ao técnico Carlo Ancelotti e abre uma disputa no ataque da seleção brasileira. São dois os principais candidatos a ocupar a posição, como já falamos, Luiz Henrique e Rayan. O primeiro foi titular da ponta direita em 4 jogos com Carlo Ancelotti, enquanto o segundo foi escolhido para substituir Rafinha no duelo contra o Haiti na última sexta-feira. Meio-dia, 12 minutos. Náutico Leonardo Boris.
1: Boa tarde para você, amigo. Boa tarde para você que está ligado aqui no Domingo Esportivo. E numa noite muito infeliz do

0: O sistema defensivo do Náutico. O Náutico perdeu o jogo para o Vila Nova no Oba por 4-3. Sendo que, aos 17 minutos da primeira etapa, o Vila Nova já estava vencendo por 3-0. Marcando Janderson aos 3 minutos, André Luiz aos 7, Janderson novamente aos 17. Dodô descontou aos 35 da primeira etapa. Rian colocou o placar final para o Vila Nova aos 41 do primeiro tempo. O Náutico, que fez alterações ainda no primeiro tempo, tentou uma reação na segunda etapa. Vinícius marcou aos 19 do segundo tempo e Luiz Cláudio, já no finalzinho de partida, marcou o terceiro gol. 4-3 para o Vila Nova e, com este resultado, o Náutico dormiu na sétima posição, mas pode perder ainda nessa 14ª rodada posições para o Juventude, que enfrenta o São Bernardo, para o Operário de Ponta Grossa, que enfrenta o Goiás, para o próprio Goiás e para o Cuiabá, que enfrenta o Avaí. Jogadores do Náutico retornando à capital pernambucana neste domingo. No domingo que vem, às 18h30, nos Aflitos, o Náutico pega o Goiás. Abaixa a lateral direito, Arnaldo, que sentiu um músculo posterior da coxa direita. No departamento médico, Júnior Todinho, com lesão grau 1. Paulo Sérgio se recuperando de lesão e Derek pode voltar ao ataque, já que cumpriu suspensão pelo terceiro cartão amarelo. E o técnico Hélio dos Anjos fala sobre esse jogo maluco. 7 gols com o Náutico em 17 minutos, ter tomado 3.
1: Bom, primeiro eu acompanhei com uma chateação muito grande nos momentos iniciais do nosso jogo. O desequilíbrio da equipe em relação à ofensividade e momento de defender foi péssimo, né? Pagamos um preço muito alto. A questão ofensiva da equipe vai ser isso. Meu time vai jogar para dentro do adversário. Os jogadores são trabalhados para isso, o posicionamento é em cima disso. As articulações defensivas, elas são trabalhadas durante a semana. Aqui a gente não coloca a equipe sem eles serem treinados. E no natural não fiquei de maneira alguma satisfeito. Poderíamos ter tomado até mais gols. A partir de um intervalo onde você mexe muito pouco também na parte tática, mas você mexe no aspecto emocional. Porque o desequilíbrio estava muito grande. Você não pode deixar que as coisas com um trabalho equilibrado tomem o rumo que poderia ter tomado. A reação foi positiva? Foi. Mas no conto geral, o resultado não é muito negativo. Porque, mais uma vez, nós tomamos excesso de gols. Mais uma vez, nós criamos inúmeras chances de gols. Mais uma vez, nós fizemos 3 gols fora de casa. Esse time já fez 15 gols fora de casa. Agora, você errar como nós erramos defensivamente, aí só vai lamentar depois. Olha, eu sou muito sincero. Nós não tomamos 2 gols porque eu fiz uma flutuação na equipe ofensiva sem um jogador como o Luiz Cláudio. O detalhe dos gols foram totalmente diferentes. Por quê? Nós estávamos bem ofensivamente. A flutuação do Vinícius. O Vinícius é um jogador que me oferece tudo que um treinador precisa de um atacante. Ele flutua por dentro, ele flutua pela esquerda, ele flutua por fora na direita. Quer dizer, um jogador que me dá condições de fazer o que eu procurei fazer. Agora, eu tinha sim, vou ser muito sincero, eu tinha dúvida com o Luiz Cláudio, porque o Luiz, se eu vi o Luiz competir, eu acredito que eu não vi o Luiz competir uma vez. Ele veio praticamente de um problema sério de joelho. Recuperamos, deixamos ele dentro do grupo. E ele mostrou hoje que ele tem condições de estar dentro do grupo. E um treinador, quando ele passa por esse processo de equipe, como é a equipe do Náutico, eu quero ganhar jogador, eu não quero perder. Eu acho que eu estou perdendo uns jogadores. Essa é uma realidade, já falei para eles, eu acho que eu estou começando a perder uns jogadores. Mas ao mesmo tempo você está ganhando, porque o Léo Jansen entrou brilhante, né? O Luiz sustentou. Um jogador que entrou no decorrer de jogo. Você entende? Fez 876 metros de alta intensidade.

0: cidade e fez 8 km, 8,5 km de volume com 3-0, que o 3-0 muitas vezes desanima quem entra. Então eu tenho mais a que enaltecer. De mais positivo foi essa situação. Agora vamos tentar tirar proveito disso, mas acima de tudo nós temos que ter consciência que é um setor também que merece contratação.
1: É isso.
2: Aí a palavra do técnico Hélio dos Anjos falando aqui no Domingo Esportivo.
3: Agora são 12 horas, 19 minutos.

0: Daqui a pouco a Espanha corre atrás da bola, daqui a pouquinho, na Copa do Mundo, a Espanha vai enfrentar a Arábia Saudita. E os jogadores do Japão vibraram com mais uma vitória. Eles golearam a Tunísia, já no jogo da madrugada, né? O Japão goleou a Tunísia pelo grupo F do Campeonato Mundial. E a seleção brasileira tem mais aqui, ó. Lesões, principalmente, minam opções da direita e Ancelotti fica sem plano A e B para a seleção brasileira. Esse assunto será detalhado daqui a pouquinho por Igor Moura. 12 horas 19 minutos. O Alex Santos.
1: Valeu, muito boa tarde para você, boa tarde para todo mundo que acompanha o Domingo Esportivo. O resultado, sem sombra de dúvidas, não era o esperado pela torcida do Santa. A torcida que se fez presente ontem lá na Arena de Pernambuco com 12.310 torcedores. A expectativa é que o Santa vencesse uma equipe que não sabia o que era vencer há 5 partidas. O Ipiranga de Erechim chegou aqui em Recife com esse cenário. Uma sequência negativa de 4 derrotas seguidas e 1 empate. E do outro lado tinha o Santa Cruz que estava com a sequência positiva de 5 partidas sem saber o que é perder. E essa derrota de ontem para a equipe do Ipiranga acabou também com a invencibilidade do técnico Christian de Souza, que desde que assumiu o tricolor do Arruda não havia conhecido ainda o sabor da derrota. E o detalhe, hein? O atacante Everaldo perdeu um pênalti no segundo tempo, onde cobrou e o goleiro Gabriel da equipe do Ipiranga fez a defesa. O resultado deixando o Santa Cruz nesse momento na tabela de classificação na 10ª posição com 15 pontos conquistados. E vai ter que torcer para que a equipe do Caxias não perca para o Maringá, porque se o Maringá vencer, vai ultrapassar o tricolor do Arruda chegando a 17 pontos. Consequentemente, o Santa ficaria na 11ª colocação. O tricolor do Arruda, que perdeu para o próximo jogo, o Alex Juan, lateral esquerdo, suspenso pelo 3º cartão amarelo. O atacante Renato também está fora, foi expulso no jogo de ontem. Mas vamos ouvir o Christian de Souza falando sobre essa derrota, analisando o que foi Santa Cruz 0 e Ipiranga 1.
2: E o primeiro tempo a gente não conseguiu fazer aquilo que a gente tinha pensado, né? E pensado na semana, treinado. Nós não conseguimos jogar dentro do campo adversário. O adversário teve uma certa liberdade ali no meio campo para poder construir, jogar. Os dois volantes com uma liberdade muito grande. Era o risco de ter o Everaldo e o Patrick por dentro ali como meias. E isso acabou acontecendo. A gente teve dificuldade no primeiro tempo. Foi justo o placar de 1-0 para o Ipiranga no primeiro tempo, porque a gente não conseguiu fazer aquilo que a gente tinha como estratégia. Segundo tempo, eu acredito que a gente volta com uma postura muito melhor, a gente consegue jogar dentro do campo do adversário, a gente vai para uma linha de 3 zagueiros, né? Abrimos 2 laterais bem do lado, bem em cima da linha, a gente começa a ter um volume maior, a gente começa a jogar dentro do campo deles, eles começaram a ter dificuldade de ter a transição, de jogar, a gente consegue organizar o meio campo, corrige, o volume vai aumentando, a gente consegue diversos escanteios, consegue finalizações a gol, chega a marcação do pênalti, e esse foi o jogo. Segundo tempo completamente distinto, onde a gente consegue uma remobilizada dentro da partida, mas não foi suficiente para a gente, ao menos, empatar o jogo e poder, pelo menos, somar um ponto.
1: O tricolor do Arruda, que se prepara para a 12ª rodada, vai entrar em campo no próximo sábado, dia 27 de junho, contra a equipe do Paysandu, lá no Curuzu. Jogadores do Santa que estão de folga nesse domingo. Reapresentação acontecendo nesta segunda-feira, justamente focando o próximo compromisso do final de semana que vem. Destaques do Santa para o Domingo Esportivo. Boa tarde.
0: Agora 12 horas 24 minutos, nós nos referíamos ainda há pouco ao jogo da Espanha contra o Uruguai e é um jogo importantíssimo na Copa do Mundo, né? Tem uma previsão aí de um grande jogo. Espanha e Uruguai enfrentam Arábia Saudita e Cabo Verde, respectivamente. A Espanha pega a Arábia, enquanto o Uruguai, aliás, a Espanha joga contra o Uruguai. Espanha e Uruguai estão se enfrentando Arábia Saudita e Cabo Verde. Deixa eu fazer a colocação correta. A Espanha e Uruguai enfrentam Arábia Saudita e Cabo Verde. Então o jogo é Espanha e Arábia Saudita e Uruguai e Cabo Verde. Esses jogos acontecem daqui a pouco, já começa daqui a pouco, às 1h, com o tetracampeão italiano fora da Copa, pela terceira edição consecutiva. Espanha e Uruguai são os únicos membros do seleto clube dos 8 campeões em quase um século de Mundial que ainda não conquistaram uma vitória na América do Norte. Agora são 12h24. Letícia Carneiro.
3: Boa tarde, amigo. Muito boa tarde para você que está aqui ligado no Domingo Esportivo. E nesta última quinta-feira, o Sport acabou tomando um banho de água fria na 14ª rodada da Série B, tomando um empate no último minuto para o Atlético Goianiense jogando na Ilha do Retiro. E assim finalizou o jogo. Um para o Sport e um para o Dragão. O gol leonino foi marcado por Pedro Perotti, já do adversário rubro-negro foi marcado pelo centroavante Léo Jacó. E com este empate, o Sport acabou estacionando na terceira colocação com 25 pontos somados e mais uma vez deixou escapar a liderança da segunda divisão. O resultado não agradou a torcida, e não somente ela, mas o jogo do Sport em si, que acabou demonstrando um rendimento muito abaixo. Além das modificações do técnico Márcio Goiano, que deixou a torcida confusa e ele ainda viu a sua ideia não funcionar o campo. Inclusive, deixou o campo sob vaias e muitos protestos da torcida rubro-negra. Agora, o grande destaque deste Sport jogando na Ilha do Retiro são os resultados negativos que o Sport tem jogando dentro da sua própria casa. Em 8 jogos, o Leão conta com apenas 3 vitórias, 4 empates e 1 derrota. Agora o Sport já se prepara para o seu próximo desafio e vai enfrentar o time que vem sendo o seu grande carrasco nos últimos anos. O Fortaleza fora de casa em briga direta pelo G6 da segunda divisão. A partida será no próximo domingo, no dia 28, na Arena Castelão, às 18h30. Atualmente, o Leão do PC é o 4º colocado com 21 pontos somados. E ainda nesta rodada joga e vai disputar contra o CRB, podendo ir a 24 pontos em caso de uma vitória. Hoje ainda não chega a pontuação do Sport, mas em caso de um resultado positivo com a vitória neste duelo contra o CRB, ficará mais próximo de superar o Leão na 15ª rodada da Série B neste confronto direto. Para este duelo, o Sport terá ausência confirmada do meia Carlos De Pena, que tomou o cartão amarelo no último minuto de jogo contra o Atlético Goianiense e agora vai cumprir suspensão na 15ª rodada. Mas o comandante leonino vai poder contar com o retorno do lateral direito Madison, que ficou de fora do empate cumprindo suspensão também pelo terceiro amarelo. Agora vamos ouvir o técnico Márcio Goiano analisando o empate contra o Atlético Goianiense e também falando sobre se sentir pressionado neste momento que passa o Sport.
4: Mais uma vez sabia da importância, né, da vitória, abrindo a rodada, né? Na rodada passada a gente fechou, né, sabendo de todos os resultados, e essa a gente sabia da importância em função de estar jogando em casa, sempre buscar os pontos, né, que a gente sabe da importância, você jogar a pressão para as outras equipes, né, que consequentemente iriam ainda jogar, né, para cumprir essa 14ª rodada. Então nós falamos, nós até mesmo pós-jogo contra a equipe do São Bernardo, a gente já tinha falado para mentalizar, né, a parte do otimismo, de saber da importância, somamos um ponto fora jogando em casa e sabíamos da importância que era somar mais 3 pontos, né? Então a gente sabia dessa grandeza que é nesse momento da competição, né, a necessidade de pontuar. E com relação ao jogo, a gente sempre espera aquele algo mais, né? A única coisa que eu procurei falar com os atletas no intervalo era nós acabamos em alguns momentos, né? O adversário, a gente sabia a estrutura, o modelo de jogo, é um adversário que contra o América ele conseguiu reverter a situação, contra o CRB com resultado adverso ele também conseguiu reverter e igualou o jogo naquele jogo anterior. Então a gente sabia que o adversário ele tinha força para reverter se caso necessitasse, né? Então foi o que aconteceu. Então a gente em alguns momentos, principalmente no primeiro tempo, A gente estava perdendo alguns momentos de contra-ataque e a equipe adversária ela tinha a sua alternativa de jogo, né? Principalmente com o Soares do lado esquerdo, um jogador rápido, um jogador que tem essa qualidade, um adversário que jogou com o Marrone e o Guilherme fazendo a função de centroavante, então flutuaram bastante, criou um pouco de dificuldade, mas no jogo em si a gente conseguiu fazer o gol, né? No primeiro tempo ainda, poderia ter aproveitado um pouco melhor, acabou não conseguindo fazer o segundo gol e o adversário persistiu, né? Acabou no final ali, a última bola, infelizmente acabou eles conseguindo fazer o gol de empate. O futebol, a vida, ela nos cobra, né? O resultado acaba cobrando não só a mim, como todos os outros treinadores também, né? Eu analiso um todo, né? É um todo. Você vê outras equipes também com dificuldade, isso aí faz parte da competição. Então, com relação a isso, eu entendo a grandeza do clube, do esporte. Buscar voltar à Série A, isso aí sempre é o objetivo de todos. O torcedor, ele faz parte, né, porque é a parte da emoção. O que ele quer, nós queremos também, que é o resultado, que é a vitória. Mas com relação a isso, eu sou bem tranquilo. Isso é uma tomada de decisão da própria direção, né? E a gente continua trabalhando. Nós temos que valorizar também o que nós fizemos até o momento. A rodada inicia. Temos que analisar os próximos jogos da rodada, vamos dizer dessa forma. Então é manter a tranquilidade, o equilíbrio e fazer com que os atletas, o que eu falei para eles, fazer com que eles continuem trabalhando, continuem lutando, né, para que a gente consiga os pontos durante a competição.
3: Tá aí a palavra do técnico Márcio Goiano. A segunda janela de transferência já está se aproximando, abrindo no dia 20 de julho. O Sport já fez as suas primeiras movimentações no mercado. Inclusive, já tem atleta de saída, o meia Max, de 25 anos, que não vinha sendo utilizado pelo técnico rubro-negro, agora vai disputar a primeira divisão com a Chapecoense, após o clube que detém os seus direitos, o Cuiabá, firmar um novo acordo de empréstimo. Mas agora, pensando no reforço de fato do Sport para a sequência da Série B, a diretoria rubro-negra monitorou a situação do atacante Dadá Belmonte do CRB, mas as conversas ainda não evoluíram para uma negociação. Outro atleta que o Leão segue de olho é o meia-atacante Jean Carlos, aquele mesmo ex-náutico que hoje está na Chapecoense disputando a primeira divisão. Inclusive é muito disputado por algumas equipes da Série B, sendo elas o próprio Náutico e também o Ceará, além de times de fora do Brasil. E esses foram os destaques do esporte aqui no Domingo Esportivo.
0: Agora 2 horas e 31 minutos. Olha, bastaram 77 minutos, né, para que Lionel Messi agitasse a Copa do Mundo de 2026. Ele fez 3 gols na primeira partida e quebrou o histórico de gols da Copa do Mundo. Colocou a Argentina muito perto da classificação. 2 presentes perfeitos para comemorar o jogo de segunda-feira. Para comemorar o jogo de segunda-feira, ele conta com o jogo contra a Áustria, antes de soprar a velhinha de 39 anos de idade. Ele está aniversariando exatamente hoje o fantástico Messi. Agora são 12h33.
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6: E um domingo que reserva 4 partidas do Mundial 2026. 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
1: Agora, 12:39.
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1: Vamos voltar para os Estados Unidos. Igor Moura trazendo as novidades da seleção brasileira. Alô, Igor.
3: Valeu, boa tarde, forte abraço para você e para todo mundo ligado aqui neste Domingo Esportivo. Seleção brasileira treinando neste exato momento, já uma movimentação fechada no CT Columbia Park, aqui em Morristown, em Nova Jersey. O Brasil já iniciou a preparação para o duelo contra a seleção da Escócia, que acontece na próxima quarta-feira. Jogo às 7 da noite, horário de Brasília, 6 da noite, horário aqui dos Estados Unidos da Costa Leste. Brasil enfrentando em Miami a seleção da Escócia, buscando vencer novamente na Copa e alcançar a liderança do Grupo C. E a situação do Grupo C, como todo mundo sabe, é a seguinte: o Brasil é líder, assegurou a primeira colocação com a vitória por 3-0 sobre o Haiti, mas não garantiu a primeira colocação, né? Longe disso. O Brasil vai enfrentar a Escócia e o Haiti eliminado vai enfrentar a seleção de Marrocos. Jogo que vai acontecer no mesmo horário, também na quarta-feira, só que em Atlanta. E o que é que tá pegando? O Brasil vai enfrentar a Escócia. Se vencer, por exemplo, por 1-0 a Escócia, o Brasil vai a 7 pontos com um saldo positivo de 4. Hoje, Marrocos tem 4 pontos e um saldo positivo de 1. Se Marrocos repetir os mesmos 3-0 que o Brasil aplicou na seleção haitiana, jogo na quarta-feira, aí fica todo mundo rigorosamente empatado, né? Brasil e Marrocos, os dois empatados em pontos, em saldo e em número de gols marcados. Aí o critério de desempate, por exemplo, aí vai também na questão disciplinar no número de cartões. Por isso, é imperativo que o Brasil vença a Escócia. Se puder, por exemplo, vencer por uma diferença de 2 ou mais gols da Escócia, seleção escocesa, essa diferença vai dificultar a vida de Marrocos, que vai precisar aplicar uma goleada sonora sobre o Haiti no jogo que acontece de maneira simultânea. E isso vai diferenciar, por exemplo, quem vai enfrentar o primeiro, o segundo do Grupo F, nos Estados Unidos ou no México. É bom lembrar que se o Brasil for primeiro colocado, conseguir a liderança desse Grupo C, vai enfrentar o segundo colocado do Grupo F, hoje o Japão, mas um jogo que aconteceria em Houston, no Texas, não precisaria sair dos Estados Unidos. Agora, se o Brasil não conseguir finalizar na primeira posição e terminar a primeira fase, a fase de grupos, na segunda colocação, aí vai ter que enfrentar o primeiro colocado do Grupo F, hoje com grandes chances de ser a Holanda, que ontem aplicou 5-1 na Suécia e empatou a estreia diante do Japão e vai pegar a fraca Tunísia na última rodada. O Brasil tendo que enfrentar a Holanda, o adversário de porte, né? Jogo que aconteceria no México. Portanto, tudo isso aí está sendo colocado em pauta pela Comissão Técnica e Diretoria da Confederação Brasileira de Futebol. Brasil treinando hoje, amanhã tem mais treinamento e na terça, última atividade antes do duelo em Miami, diante da seleção escocesa, que perdeu para Marrocos vendendo cara a derrota por 1-0 e estreou vencendo 1-0 a seleção de Curaçao. Tem muitos torcedores escoceses aqui nos Estados Unidos, uma das mais apaixonadas no aspecto seleções do planeta. Rafinha, de fato, tem uma lesão confirmada pelo exame de imagem, né? A CBF já passou essa informação, está fora desse próximo jogo e agora é o prazo de recuperação do Rafinha para voltar entre o primeiro mata-mata e as oitavas de final, se o Brasil conseguir passar de fase. Aí fica a dúvida, são 3 opções para essa vaga do Rafinha: o Luiz Henrique surge como uma terceira via, o Endrick, que jogou nessa posição atuando no Lyon, na França, e foi muito bem, e o Rayan, garoto que se destacou demais no Bournemouth, em metade de uma temporada europeia, ele já se destacou muito depois de ser vendido pelo Vasco e surge aí como uma primeira via de opção para o Ancelotti, tendo em vista que após o Rafinha se machucar no primeiro tempo contra o Haiti, quem entrou imediatamente foi o próprio atleta Rayan. São as últimas da seleção, que vai contar com o Neymar quarta em Miami, aqui direto de Nova Jersey, para este Domingo Esportivo.
1: Pois é, minha gente, estamos encerrando a primeira parte do programa Domingo Esportivo. Você acompanhou 30 minutos de notícias, só notícias, tão somente notícias. Daqui a pouco começa o debate do Domingo Esportivo, o debate da torcida pernambucana. Até já.
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1: Meio-dia, 49 minutos. Vai começar o debate do Domingo Esportivo, mas antes, vamos mostrar aqui rapidamente as loterias da Caixa Econômica Federal. Quem não jogou, quem não anotou, aliás, anote agora.
14: Para você que apostou, boa sorte. Vem aí o resultado das loterias.
1: A gente começa com a Quina, concurso 7.050. Acumulou a Quina. Números 24, 36, 61, 66, 74. Repetindo, 24, 36, 61, 66, 74. Loto Fácil, concurso número 3.716. Também acumulou. Números sorteados: 01, 02, 04, 05, 07, 11, 12, 15, 17, 18, 21, 22, 23, 24 e 25. Repetindo a Loto Fácil: 01, 02, 04, 05, 07, 11, 12, 15, 17, 18, 21, 22, 23, 24 e 25. A Loto Mania, concurso 2.939, também acumulou. 09, 11, 14, 17, 19, 20, 28, 30, 45 e 49, 54, 64, 55, 67, 70, 76, 81, 89, 95 e 96. A Sena, Mega Sena, com um ganhador. Números 16, 19, 22, 24, 45 e 58. Repetindo, a Sena, que teve apenas um ganhador. 16, 19, 22, 24, 45 e 58. E a Dupla Sena, concurso 2.972, acumulou. Primeiro sorteio: 06, 10, 34, 38, 42 e 46. Repetindo: 06, 10, 34, 38, 42 e 46. Segundo sorteio: 02, 05, 11, 33, 34 e 43. Repetindo: 02, 05, 11, 33, 34 e 43. Por último, a gente destaca a extração da Loteria Federal. Primeiro prêmio, 050673. Segundo prêmio, 074810. Terceiro prêmio, 092832. Quarto prêmio, 062925. Quinto e último, 043988. Repetindo de cima a baixo, primeiro prêmio, 020673. Segundo prêmio, 074810. Terceiro prêmio, 092832. Quarto prêmio, 062925. Quinto prêmio, 043988. Agora, 12 horas e 53 minutos.
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1: Vai começar o debate do Domingo Esportivo. Antes, porém, os assuntos que estarão na nossa pauta hoje. Náutico perde de 4 a 3 para o Vila Nova em Goiânia. Foi o quarto jogo sem vitória do time de Timbu. Por conta dos desfalques, o Náutico jogou com três volantes com o objetivo de fortalecer o seu sistema de marcação. Tentativa frustrada, né? Já que o time alvirrubro tomou três gols em menos de 20 minutos. Gol do Náutico saiu aos 35 minutos do primeiro tempo. E o quarto gol do Vila aconteceu aos 41 minutos. E o placar terminou no primeiro tempo com 4-1 para a equipe do Vila Nova. A comissão técnica alvirrubra entrou em pânico e fez duas mudanças. Após um verdadeiro dilúvio de erros, o zagueiro Matheus Silva deixou o gramado, assim como o volante Leonai. Matheus Ribeiro foi para a lateral esquerda e Ivo Fernandes para a zaga. E o garoto Luiz Cláudio reforçou o ataque. Os técnicos do Náutico fizeram mais uma mudança para a etapa complementar. Arnaldo entrou no lugar de Reginaldo. O jogo teve um ritmo menos intenso no segundo tempo. Bom para o Náutico, que diminuiu o prejuízo aos 19 minutos em belo gol de Vinícius, fazendo 4-2. O Vila Nova passou a administrar o placar e o Timbu cresceu. Por pouco, Dodô não faz mais um gol, mas o meia cabeceou errado. Aos 45 minutos, o garoto Luiz Cláudio devolveu a esperança ao marcar de cabeça. O Náutico pressionou nos acréscimos, mas não conseguiu o empate. O Náutico voltou para o segundo tempo, insistiu, correu, pressionou, assediou, mas não conseguiu fazer mais gols. Clube Alvirrubro ainda teve uma grande chance com Dodô, mas a cabeçada foi para fora, como informamos ainda há pouco. O Vila Nova, a 28 pontos, chega a 28 pontos, assume momentaneamente a liderança e vai torcer por uma derrota do São Bernardo, que enfrenta o Juventude neste domingo. O Náutico completa 4 rodadas sem vitória. O time é o 7º colocado com 20 pontos, mas ainda deve perder posições. O próximo jogo do Timbu será somente no próximo domingo, dia 28, quando recebe o Goiás nos aflitos. Santa Cruz foi derrotado por 1-0 pelo Ipiranga na Arena de Pernambuco pela 11ª rodada da Série C. A equipe pernambucana ainda desperdiçou um pênalti na etapa final, com Everaldo, que parou na defesa do goleiro do Ipiranga. A derrota de ontem marcou o fim da invencibilidade do técnico Cristian de Souza no comando do Santa Cruz. O treinador passou 5 jogos sem perder, mas foi derrotado no 6º jogo. Santa Cruz termina perdendo mais um jogo, fazendo uma péssima partida na arena. Santa e Ipiranga, portanto, não tiveram inspiração nem ousadia. As duas equipes criaram muito pouco ofensivamente. O tricolor teve uma boa chance com um chute fulminante de Alex Juan, mas o goleiro defendeu. Mas aos 20 minutos, o meia Estevão arriscou de longe e o arqueiro do Santa Cruz aceitou. Foi um peruzão, hein? Peruzão do goleiro do Santa Cruz. Em desvantagem, o time tricolor se limitou a cruzar bola na área, mas sem efetividade. Já a equipe gaúcha se defendeu bem e segurou a vantagem parcial. Segundo tempo, quase não mudou nada no cenário do jogo. O técnico Cristian de Souza promoveu mudanças no intervalo. Era preciso mudar para fazer o time se fortalecer. E o time do Ipiranga se limitou a defender. O tricolor acertou o travessão aos 22 minutos com Ronald. Mas a melhor chance veio aos 31 minutos. Vitinho foi derrubado na área e o árbitro marcou pênalti. Na cobrança, Everaldo bateu mal nas mãos do goleiro Gabriel. E daí para frente o Santa se desequilibrou emocionalmente e teve a expulsão do jogador Renato, que foi expulso. No finalzinho do jogo, o Santa teve mais uma chance. Uma cabeçada do centroavante Quirino, mas ele terminou parando no goleiro Gabriel. Assim, o Ipiranga, que se defendeu o tempo todo, saiu vitorioso da partida. Bom resultado, o Santa Cruz permanece com 15 pontos e agora na décima posição, mas pode cair na tabela a depender dos outros resultados na rodada. O tricolor mirava o G8, mas desperdiçou a grande chance. Já o Ipiranga chegou aos 14 pontos, agora na 13ª colocação, e voltou a sonhar com o G8 da competição. Santa Cruz volta a campo no próximo sábado contra o Paysandu, fora de casa. Meu Deus do céu. Jogo às 5 da tarde pela 12ª rodada da competição. E o Sport está tentando a contratação do centroavante Alex Bruno, do Asa. A primeira vez que o Sport demonstrou interesse nesse jogador foi depois do duelo entre os dois times pela Copa do Nordeste. As conversas naquele momento não evoluíram, mas agora elas foram retomadas. A campanha do Sport mandante na Série B de 2026 já acende um alerta. Após 8 partidas na Ilha do Retiro, o clube registra o seu segundo pior início em casa. Nesta temporada, o Leão somou apenas 13 dos 24 pontos possíveis. Foram 3 vitórias, 4 empates e 1 derrota, o que representa um aproveitamento de 54,1%. Rendimento que incomoda também o treinador Márcio Goiano. O Sport também teve decepções em casa, além da Série B. O time foi eliminado pelo Atlético na Ilha do Retiro na Copa do Brasil. A equipe rubro-negra também perdeu por 3-1 dentro de casa na participação da competição. Outra eliminação em casa foi diante do Fortaleza pela Copa do Nordeste. O time pernambucano tinha vencido o primeiro jogo por 2-1, mas perdeu por 2-0 na Ilha do Retiro e caiu nas semifinais do torneio. O Sport só volta a campo dia 28 de julho, mas já sabe que será um retorno e um desfalque na equipe diante do Fortaleza. Lateral direito Madison volta após cumprir suspensão, enquanto o meia Carlos de Pena vira desfalque por ter tomado o terceiro amarelo. Atualmente, com 25 pontos, o Sport ocupa a terceira posição da Série B. Apesar de não vencer a 3 partidas, todas terminadas em empate, o time não corre o risco de ser ultrapassado nesta rodada. Próximo compromisso do clube será domingo, dia 28, contra o Fortaleza pela 15ª rodada. A partida está marcada para as 18h30 no Castelão. O Sport empatou em 1-1 com o Atlético de Goiás pela 14ª rodada da Série B e chegou a 3 jogos consecutivos sem vencer na Série B. Após a partida, o treinador Márcio Goiano afirmou não se sentir pressionado no cargo, apesar das críticas da torcida. A grande verdade é que ao final da partida, o treinador foi chamado de burro, além de outros xingamentos. Boa parte dos 13.151 torcedores que estiveram presentes na Ilha do Retiro vaiaram o treinador. O Sport abriu a 14ª rodada da Série B com um empate, desperdiçou a chance de dormir na liderança. Atualmente, com 25 pontos, permanece na 3ª colocação. Repito, sem chance de ser ultrapassado pelos concorrentes nesta rodada. Próximo compromisso do Sport, dia 28, domingo, contra o Fortaleza no Castelão, às 18h30 da noite. Agora, 13h, mais 2 minutos na capital pernambucana. Vamos começar aqui o nosso debate de hoje no Domingo Esportivo. São 13h02. Hoje é dia 21 de junho de 2026. E a gente, sem dúvida nenhuma, tem que começar com a seleção brasileira, né? Seleção brasileira que jogou esta semana e terminou vencendo o Haiti pelo placar de 3-0. Evidentemente que ninguém esperava que fosse diferente. Se alguém esperava diferente, seria para que a goleada fosse maior. Porque o time do Haiti é muito fraco, gente. É muito fraco. E o Brasil ainda não conseguiu contornar a situação, equilibrar a situação. A seleção brasileira está, na verdade, vivendo com os gols de Vinícius Júnior. Vinícius Júnior, na verdade, tem se destacado, tem sido líder desse time até agora. Queira Deus que ele continue assim. Um jogador que foi sempre subestimado, né? Na seleção brasileira. Não, ele não joga nada, ele não joga o que faz lá no Barcelona. Mas, gente, eu sempre dizia o seguinte, eu concordo que ele não joga o mesmo que joga no Real Madrid, Barcelona não, Real Madrid. Mas, olha, não é só Vinícius Júnior. Quando foi que você viu o Rafinha jogar o que joga no Barcelona? Nunca. Na seleção brasileira, na minha conta, nunca. E tantos outros jogadores. O problema é que a gente não tem conjunto. A gente não tem um sistema de jogo definido, não temos uma equipe pronta. Então, esses valores aí tem que ser tudo na base da individualidade, né? Tudo na base da individualidade, senão não adianta nada. Porque o Brasil, lamentavelmente, não tem conjunto, aquele senso coletivo dentro de campo, como a gente vê nas outras grandes seleções. E é o seguinte, Vinícius Júnior, a essas alturas, já tem, desde a sua primeira participação em Copa do Mundo, 11 gols já feitos pela seleção brasileira. Isso é um quantitativo interessante de Vinícius Júnior ao longo da sua história na seleção brasileira, principalmente em Copas do Mundo. Sem falar das assistências, né? Ele está sempre participando dos gols da seleção brasileira, mesmo os esporádicos que acontecem e que ele não marca, mas ele participa dos lances. Ontem, por exemplo, aliás, na sexta-feira, né? Por exemplo, o Brasil enfrentando o Haiti, ele deu 2 assistências e fez 1 gol. Quer dizer, participou ativamente do primeiro, do segundo e do terceiro. Primeiro gol do Matheus Cunha, foi de um chute dele que o goleiro bateu roupa e Matheus Cunha dividiu lá a bola e botou para dentro do gol. O segundo gol foi passe dele para Matheus Cunha, um belo passe para Matheus Cunha. Matheus Cunha vai lá, balança a rede. E o terceiro gol foi ele próprio, que fez uma ótima jogada, puxou para o centro, como sempre faz, e bateu. É um chute realmente sensacional que botou a bola das redes fazendo 3-0. Eu acho o seguinte, o placar deixou a desejar, até pela fragilidade do time do Haiti. Todo mundo, ou pelo menos grande parte da torcida brasileira, esperava um massacre, né? Mas com o segundo tempo que a seleção brasileira fez, ela caiu de produção, não dava para merecer um massacre. Porque, segundo tempo, os caras entraram para administrar o resultado. Parece que ninguém estava imaginando que quanto mais gols fizesse, melhor seria. Porque você vai ter um jogo agora entre Marrocos
16: e o Haiti,
1: esse mesmo time. E não vai ser difícil para o Marrocos meter 4-0.
16: É, e com o Haiti já eliminado, né?
1: Com o Haiti, inclusive, já eliminado. Problema é que, para nossa sorte, o time de Marrocos é um time que não gosta de fazer gol, né? Ele joga bem pra caramba, ataca pra caramba, cria situações, mas não faz gol.
17: É, o problema também é a qualidade, né?
1: A qualidade, é verdade, mas você pega o time no seu todo, é um time que joga muita bola.
17: Sem dúvida, ele tem o melhor lateral do mundo, né? O Hakimi.
1: Exatamente.
17: Hoje é o melhor lateral dele.
1: Deram um banho de bola na seleção brasileira naquele jogo terrível que a seleção brasileira fez. Então, a nossa sorte, eu acho, é o Marrocos, que talvez não consiga fazer 4 gols, mas se ficar fazendo, se ele fizer 4 gols, quem vai ser o primeiro lugar da chave? Certamente vai ser o Marrocos, né? Então, o Brasil teve condição de botar 4-0, 5-0, mas renunciou de jogar, cara, no segundo tempo. Foi um desastre no segundo tempo. E o time realmente é muito fraco. Então, a gente fica na expectativa dessa melhoria da seleção brasileira. Não vou negar aqui que não houve uma evolução, houve, mas puxa vida, jogar contra o Haiti e não mostrar um melhor futebol é brincadeira. De qualquer maneira, o Brasil fez 3-0, está aí para ser primeiro do grupo, mas precisa vencer o time da Escócia, né? O jogo da Escócia, eu vi o jogo da Escócia contra Marrocos. Marrocos fez um gol ali nos 3 minutos, parece. 3, 5 minutos ele fez um gol. E quem pressionou o Marrocos o tempo todo foi exatamente o time da Escócia. O time da Escócia pressionou, foi melhor do que o time de Marrocos. Marrocos naquele jogo se limitou a fazer o gol e nada mais. Se por acaso a gente vê contra o Brasil, a Escócia, jogando como a gente já viu em outros jogos, inclusive os amistosos, vai ser favoritismo para o Brasil. Mas se eles jogarem o que jogou contra Marrocos, eles podem engrossar essa parada. Eles podem engrossar porque eles jogaram muito bem contra Marrocos, apesar de terem perdido o jogo. Bom, feito esse levantamentozinho rápido aqui na introdução do nosso debate. Eu quero registrar as presenças aqui no programa de hoje de Haroldo Costa, Alexandre Costa e Flávia Avelar. Vamos saber a primeira panorâmica que o Haroldo nos traz sobre a sua análise da seleção brasileira, principalmente

0: resultado de um ciclo confuso nosso, que esperou um momento, que passou por várias mãos, que não definiu um time. A gente vê outras seleções jogando nessa Copa do Mundo que já tem até um conjunto melhor. Elas podem até não ter bons e expressivos resultados. É o caso da Espanha, que está em campo nesse momento. Está empatando com a Arábia Saudita. O jogo começou agora há pouco, 7 minutos aí, 0-0. E empatou no primeiro jogo com a seleção de Cabo Verde. Mas eu acredito que o nosso time poderia estar no outro estágio. Ele deveria estar no outro estágio. Essa é a verdade. Pela qualidade que a gente tem, pela história que a gente tem, né, pela quantidade de jogadores que nós temos espalhados aí pelo mundo. Ah, a gente não tem uma geração brilhante, né? E nem cabe a nós aqui ficarmos comparando com outros jogadores do passado. A gente vê eles circulando aí na Copa do Mundo, né, Edinaldo? As fotos, uhum, dessas feras.
1: As lendas brasileiras, craques, né? São as lendas do Brasil.
0: Espetaculares, né? Que brilharam em camisas de clubes e na seleção. Mas eles já foram, eles passaram. E agora nós temos essa geração aí, é uma geração que nós temos, somos obrigados a acreditar. Mas também, para mim, está muito claro que esse time não embalou, não empolgou. Você falou agora há pouco, Edinaldo, uma evolução, né, do primeiro para o segundo jogo. Puxa vida, se a gente não conseguir evoluir um pouquinho contra a Haiti, né, Haiti é uma quarta divisão do futebol mundial. Ah, Haroldo, Haiti tá na Copa aí. Haiti tá jogando, tá entre as 48 melhores seleções do mundo. Está, porque a eliminatória permite isso agora, porque a FIFA aumentou o número de seleções, senão não estaria aí. E, historicamente, confrontos entre brasileiros e haitianos sempre foram marcados pela nossa boa qualidade técnica, mandando no jogo. Eu te digo uma coisa, viu, Edinaldo?
1: Uhum.
0: E amigos aqui, amigas do Domingo Esportivo, eu vivi para a seleção brasileira, para ver a seleção brasileira baixar a linha contra o Haiti. Eu nunca esperava um negócio desses.
1: É verdade.
0: E o Ancelotti foi questionado na coletiva, né? Mas olha, 3-0, segundo tempo, mais nada, foi o que aconteceu. Então, resultado controlado, resultado conquistado, baixou a intensidade e nada de novo no futebol. Para a seleção, para a história da seleção brasileira,
1: muito pouco.
0: Isso realmente é até doloroso a gente ouvir. Baixar a linha e tomar pressão do Haiti, ver o Haiti cruzando bola e a gente ali se defendendo para não tomar um gol do Haiti. Eu, sinceramente, assim, a Espanha está fazendo 1-0, né? A Espanha está abrindo o placar aí, olha a Espanha. Eu para fechar, viu, Edinaldo? Eu fico...
1: Sim, Haroldo.
0: Fico cético. Eu fico cético até onde a nossa seleção pode ir. Eu estou muito cético. Ontem vimos os japoneses goleando os tunisianos, os holandeses, né, num momento muito legal do futebol, também estão noutra condição técnica. Uhum. E nós estamos tentando nos ajustar. Nós temos valores individuais. Você falou do Vini Júnior. Concordo muito com o que você falou. O Vini tem um gol em cada jogo. Né? Se não é ele contra Marrocos, teríamos perdido o jogo naquela bela jogada individual. O Vini é um destaque nosso, mas é só o Vini. O Matheus Cunha fez 2 gols contra o Haiti. Puxa, se você não tiver um cara para fazer gol contra o Haiti, você vai fazer contra quem? Então eu estou muito cético, fiquei muito cético, não sou pessimista. Não vou dizer aqui que o Brasil vai ser eliminado no primeiro confronto aí na segunda fase, na chamada 16avos de final. Não acho isso, depende do adversário, pode ser Holanda, pode ser Japão. Não vou cravar eliminação do Brasil. Agora, estou muito cético até onde podemos ir agora, viu, Edinaldo?
1: É verdade, Herói, é verdade.
2: Rapidinho, pois não, o cara tem 18 anos e já fez um gol pela Espanha aqui, Lamine Yamal.
1: Lamine Yamal, é o craque do time.
2: É o craque do time. Agora, você vê a idade mínima, chama a atenção, rende um longo debate, sem dúvida, né? Porque fala muito do Endrick e tal, 18 anos. Mas tá lá o técnico, ele é o cara do time. Exato. Enfim.
1: Mas Alexandre...
0: O Mbappé fez isso em 18, né? Exato, com a camisa exatamente. Francesa, é tinha 19 anos e carregou aquele time da França lá até a final, ganhando o título.
1: E a gente tem um jovem aí pedindo passagem, que fica no banco. Exato. Eu estou cuidando dele, ele é muito novo. Já pensou se a gente fosse falar isso de Pelé em 1958?
2: Paciente, né, que ele está dizendo agora, ele está usando a palavra, ele é paciente, nada a ver.
1: Já pensou se em 1958, sem querer comparar, lógico, Pelé com quem quer que seja, mas Pelé entrou... Por um diálogo que houve entre o treinador e os jogadores naquele momento.

0: A gente tem que botar o menino aí, que ele está arrebentando. Aí ele confiou, botou e Pelé explodiu já a partir daquela Copa. Mas, Alexandre, a gente enfrentou uma equipe que está na 85ª posição no ranking das seleções. E você, eu estava lembrando aqui agora que nas eliminatórias deles, essa seleção do Haiti perdeu para Curaçao por 5-1. Essa seleção do Haiti, que o Brasil, como disse Haroldo, foi forçado a baixar as linhas contra esse time e tomar pressão, ser assediado. Essa seleção perdeu de 5-1 de Curaçao, viu, Alexandre Costa?
1: Mas boa tarde. Jogão, Curaçao e Haiti, que jogo espetacular.
2: E o segundo colocado da eliminatória sul-americana empatou com Curaçao, depois de Curaçao levar 7 da Alemanha.
1: Um abraço, Edinaldo. Boa tarde para você, para o grande Flávio Avelar, Haroldo Costa, os Costas invadindo aqui o Domingo Esportivo, né?
0: Bem, família Costa, né?
1: Essa questão da seleção, Edinaldo, eu estava vendo até alguns comentários e achei interessante. Muita gente colocando lá, os mais apaixonados, né, pelo Brasil, que querem ver um Brasil, evidentemente, buscando um hexacampeonato. Mas se o Brasil não vence, vocês reclamam. Se o Brasil goleia... Não, o Brasil fez o papel dele diante de uma seleção que não tem a menor chance.
0: Ele tinha obrigação de ganhar esse jogo.
1: Obrigação e de mais gols. E de mais gols. E ele não conseguiu construir um placar. Eu falei até durante a semana, 4-0. Lembra aqui que eu falei? E vai até enganar muitos torcedores, porque muita gente vai ficar ali. Ah, mas... Agora é a seleção que a gente quer. Essa é a seleção que a gente quer ver. Não, não é assim. Eu acho que não dá para tirar como parâmetro o Haiti. É uma seleção fraquíssima. Estava ouvindo os companheiros de comunicação fazendo o jogo, quando um deles falou o seguinte: essa seleção aí, no Paulistão, brigaria para não cair. E é verdade, né? Essa seleção do Haiti brigaria para não cair para uma Série A2 de um paulista.
2: Bom, Alexandre, seria o Haiti a GAP da Copa do Mundo, aquele time pega na rua e os times estavam goleados em pré-temporada.
1: É muito limitada, né, Flávio? É uma seleção limitadíssima. Se colocarmos na balança aí, a gente vai ter depois uma disputa de quem é mais limitada nessa Copa do Mundo. Curaçao, Haiti... Né?
2: Tunísia.
1: Tunísia, que dois jogos... Né? Foi um...
0: Jordânia,
1: enfim, tem algumas seleções que a gente sabe que não tem tradição, não tem potencial, não tem futebol profissional, essa é a realidade... Não tem um campeonato profissional para preparar jogadores. E isso aconteceu. Você hoje enaltecer o futebol do Vinícius Júnior, dizer que ele esteve bem, até o Casemiro, né, que se irritou de novo com pergunta de repórter. Está irritado o tempo todo agora. É um cara irritado porque sabe que não está rendendo. Ele rende lá pelo clube dele, pela seleção, não está rendendo o suficiente. E era um dos caras mais apostados e menos questionados dessa seleção do Ancelotti. Se eu não me engano, ele esteve em todas as convocações, desde o treinador anterior, né, dos outros treinadores, até o Ancelotti, toda vez convocado. Então, eu vejo uma seleção que, por obrigação, tinha que golear mesmo. O placar foi esse. Não me iludo, vou dizer aqui novamente, para mim não ilude, eu acho que a seleção tem muito ainda a evoluir. Essa Copa do Mundo vai ser um laboratório interessantíssimo. Quem pode, quem não pode, já se viu aí que alguns jogadores... não tem esse potencial de seleção brasileira. Evidentemente que precisa de muito para mostrar. Tem seleções que ainda vão ficar no limite delas, vão chegar no limite. Os confrontos melhores vão acontecer a partir de agora. E eu diria que o Brasil tem muito a mostrar ainda, Edinaldo.
0: Deixa eu ouvir agora o Flávio Avelar para dar uma panorâmica do seu pensamento, da sua interpretação desse momento da seleção brasileira. A seleção poderia ter feito mais gols, Flávio, como a gente está pontuando aqui desde o começo. Até porque tem Marrocos e tem Haiti, cara. O Haiti já desclassificado. Sim. Então não vai ser surpresa se Marrocos botar 4 ou 5. E aí? A gente termina ficando perdendo o primeiro lugar, né?
2: Boa tarde, Edinaldo. Boa tarde, Haroldo. Alexandre, ouvinte do Domingo Esportivo. Olha, é uma Copa do Mundo, pelo menos no meu sentimento pessoal, interessante. Interessante no aspecto de perspectiva da seleção brasileira de avanço na competição. Eu acompanho a seleção desde a Copa de 90. A primeira vez que eu lembro de ter acompanhado a Copa foi a Copa de 90, que o Brasil caiu nas oitavas para a Argentina. E eu diria que dessas Copas todas é daquelas em que o Brasil vejo com menor perspectiva de bom resultado. E quando eu falo bom resultado não é nem o título, é de chegar pelo menos entre os quatro. A seleção vai ter muita dificuldade de chegar... quem sabe entre os oito. Nós, nos últimos anos, nas últimas Copas, as duas últimas, Rússia e Catar, nós ficamos indignados porque o Brasil caiu nas quartas de final. Dificilmente eu vejo o Brasil chegando às quartas. Se chegar, vai ser a italiana como seu treinador.

0: Ou seja, como a seleção da Itália sempre fazia, aos trancos e barrancos, empata, ganha de 1 a 0, vai no sufoco e vai chegando. Pode, por conta do futebol, chegar ao título? Todas as seleções têm alguma probabilidade, as grandes. Mas a probabilidade do Brasil, ela é remota, é muito pequena. Eu diria que, de todas as Copas do Mundo, essa vai estar com certeza entre aquelas cinco em que o Brasil chegou com menos chances de levantar o título. Se você comparar com 66, com as primeiras Copas do Mundo na década de 30. Não porque você tenha um elenco ruim, não. Você tem muitos bons jogadores, mas como você colocou, Edão, não tem conjunto. A preparação foi uma bagunça do começo ao fim. Foram 4 anos bagunçados. É difícil imaginar que isso venha a dar certo. E é preocupante que o Brasil tenha chances reais de, não por fazer um jogo bom e tomar um gol no contra-ataque, não, mas pelo futebol apresentado e pela margem que a gente vê que não é muito grande de evolução, de cair nos 16avos de final, não chegar nem nas oitavas.
1: Olha, eu queria colocar aqui para vocês o seguinte. O técnico da seleção brasileira, Carlo Ancelotti, indiscutivelmente, ou maior, ou um dos maiores do mundo, em função do currículo que ele tem, foram 5 Champions League que ele ganhou, ganhou em todas as ligas, as consideradas grandes ligas, né? Ganhou na França, ganhou na Inglaterra, ganhou na Espanha, ganhou em tudo que é lugar. Agora, gente, eu estou achando que ele está meio perdido na seleção brasileira. Primeiro porque não consegue definir um time. Né? Vamos ter a cada jogo uma formação diferente. O time não cria. O time tecnicamente não agrada. Não tem conjunto, não tem senso coletivo e muito menos funciona pelas individualidades, a não ser com o Vinícius Júnior. E outra coisa, tem que ter coragem para encarar os problemas da seleção. Casemiro está provando que está muito aquém das suas qualidades.
2: Deixa eu só fazer uma correção, Geraldo, me permita. Eu falei o Casemiro, mas o mais convocado é o Bruno Guimarães.
1: Bruno
2: Ele
1: Guimarães.
2: esteve em todas as convocações, dessas últimas agora para a Copa de 2026, com o Ancelotti, com o Dorival, com o Bruno Guimarães, é o cara da seleção, né? O
1: Só
2: Casemiro.
1: que com o Ancelotti, o Casemiro está em todas, né?
2: É, porque o
0: mas ele
2: Casemiro,
0: voltou juventude
2: ele
0: com o Ancelotti,
2: voltou,
0: teve
2: né?
0: todas com o Ancelotti.
2: Ele reconquistou aquele futebol porque ele havia apresentar uma queda lá no Real Madrid, saiu, aí vai para o futebol inglês e aí retoma a
1: Aí
2: carreira, né?
1: você tem, vejam só, o Casemiro jogando mal, teria que ser substituído.
0: Sim.
1: Você tem lá um cara chamado Danilo
0: Fernando
1: Santos.
0: Santos, você podia jogar com Bruno Guimarães e Danilo Santos, ou até Bruno Guimarães e Danilo Santos, porque veja, o jogo, a maior parte da bola, a bola ela passa a maior parte do tempo nos pés dos volantes. Então, se você tem volantes construtores, você consegue fazer a seleção fluir melhor. Por que não jogar com Bruno Guimarães e Danilo Santos como os dois volantes do time?
1: Pois é. Aí você vai para a zaga. Uma zaga que tem dois jogadores considerados os melhores zagueiros do mundo. Mas isso foi lá no Campeonato Francês, isso foi lá no campeonato
0: Inglês. Inglês e francês, né?
1: inglês,
2: Inglês e
1: exatamente.
2: francês.
1: Ganharam, jogaram, né? Disputaram a Champions League. Mas na seleção brasileira, bicho, eles não estão jogando bem, não. Eu não estou entendendo o desentendimento deles. Não entendo o desentendimento deles. Aquele gol que o Brasil tomou contra Marrocos, eles perdem a corrida e a bola para o cara, os dois, um de lado e outro de outro. Não estão se entendendo bem, alguma coisa está errada ali. Se não está jogando bem, muda. E o Ancelotti me parece que não é esse treinador que tem essa coragem de trocar. A gente, inclusive, essa semana no programa Cola da Seleção, a gente fez referências, por exemplo, a Scaloni, que conseguiu tirar os medalhões, botou gente nova e revitalizou o time da Argentina até hoje.
0: Fez isso dentro da Copa de
1: Dentro
0: 22.
1: da
0: A
1: Copa.
0: Argentina perde a Arábia Saudita, ele muda 6 jogadores pro segundo jogo e a Argentina engrena na
1: Cara que tem
0: Copa.
1: coragem, né? Que tem convicção. Então, eu acho que está faltando isso ao Carlo Ancelotti. O que é que você acha, Haroldo, disso?
3: Edinaldo, Espanha 2x0, né? 2x0
1: 2x0 foi?
3: foi, 2 a
1: Fez mais
3: 0.
1: um?
3: 2x0, fez,
2: Mais um
3: acabou
2: gol,
3: de fazer.
2: mais um gol aí espanhol.
0: Real, não.
3: O Ancelotti, ele tá naquela situação, né? Pegou o time no ciclo, no momento final do ciclo de uma preparação para uma Copa do Mundo. No último ano. E aí, para o cara montar um time, achar um time, ele já teve dificuldade. Até porque o time que estava na cabeça dele era outro. Não tem Militão, né? Perdeu o Rodrigo, que ele conhecia muito bem. Saiu perdendo jogadores. O Neymar, todo mundo está vendo aí, o nosso diferenciado, tentando chegar em alguma condição física para disputar para a disputa de uma Copa do Mundo, né? Do tamanho de uma competição que é essa, que é a Copa do Mundo. Deve entrar aí alguns minutos contra a Escócia quarta-feira que vem e depois vai jogar de todo jeito. Tô achando que o Neymar vai jogar de todo jeito para dar qualidade para essa seleção, para ter alguém que possa fazer algo diferente. Então, assim, Edinaldo, eu vejo que o Ancelotti, às vezes, ele quer sair do conservadorismo, mas não consegue, porque ele é um quebra-cabeça. A seleção virou um quebra-cabeças. E vejam, na partida contra o Marrocos, ele entra com o Igor Thiago. Rapaz, não fez nada. Aí agora coloca o Matheus Cunha. Matheus faz 2 gols contra o Haiti. O Matheus se credencia para ser o titular. Mas se o Matheus não jogar bem, aí ele volta com Igor Thiago. Você tem alguns quebra-cabeças na seleção brasileira para serem montados que são bem difíceis. Ou é um que tá bom, é um que você acha que tá bom e o outro que você acha que vai render.
2: Terceiro da Espanha aí, né, Haroldo?
3: Terceiro gol espanhol.
2: O Yarzabal fez 2 gols.
3: É. Então é assim, viu, Edinaldo? As escolhas de Ancelotti é um que você acha que tá bom, eu troco por um que acha que vai render. Então é muito complicado esse momento da seleção brasileira. Você falou bem da coragem que teve o Scaloni com a seleção da Argentina. A Argentina perde para a Arábia Saudita lá no Catar e no segundo jogo muda 6. Corajoso demais. Mudou e mudou para melhor. A Argentina caminha até o título. Mas eu não sei se a seleção brasileira tem essa condição também de você mexer 6 e dar tudo certo. Por exemplo, o Flávio falou no Danilo Santos. Esse cara merece mais chance, né? Será que o Ancelotti vai sair do conservadorismo e vai colocar o Danilo? Hendrick é um apelo da torcida brasileira. Esse menino tem muito futuro com a camisa da seleção. Mas o Ancelotti, me parece, ainda não está muito confiante e convicto de que ele mereça a titularidade. São problemas da falta de conjunto, viu, Edinaldo? A gente volta para aquela sua primeira fala que você abriu aqui o Domingo Esportivo. Uhum. A falta de conjunto produz toda essa instabilidade na escalação da seleção.
1: Muito bem. Deixa eu ver aqui, Alexandre, para a gente dar uma passada nessa questão de Ancelotti. Qual é a sua avaliação sobre o que ele vem fazendo aí na seleção brasileira?
2: Eu acho muito legal o trabalho do Ancelotti e a gente precisa separar as coisas, né? Eu ouvi certa vez aqui o Igor falando sobre isso, o treinador de seleção, o treinador de clube. E é muito interessante o trabalho de cada um. É totalmente diferente, tem que haver essa distinção do trabalho do clube, do Ancelotti, do Real Madrid para a seleção brasileira. Estava vendo questionamentos que são os seguintes. Ah, mas o Ancelotti tem tantas Champions e campeonatos lá com... Mas é diferente. Ele tem agora o comando de uma seleção brasileira. Ele vai ter que provar que pode comandar uma seleção brasileira. O Ancelotti já foi chamado lá para comandar a seleção italiana. Sim, é um treinador hoje na prateleira do top, né? Tá no top ali como o primeiro treinador do futebol mundial. Só, Edinaldo, que o Ancelotti não pode ser blindado por algumas modificações com o currículo que ele tem, com convocações e com modificações que ele vem a fazer e não surtam efeito na seleção brasileira.
1: E o cuidado que ele interiormente está tendo com a sua reputação, né?
2: Exato.
1: Com a sua reputação.
2: A história tem que ser preservada, tem que ser respeitada, sim. Mas ele hoje responde como treinador da seleção brasileira. E isso ele vai ter que justificar para a torcida, para a CBF, para todo mundo que apostou nele. Vamos lá. Existe uma teimosia em não escalar o Hendrick, que até está sendo confundida aí com fulano é do patrocinador, né? O atleta tal é do patrocinador, alguém é do empresário, a CBF quer que escale fulano, mas ele não pode entrar nessa. Ele é o treinador, ele tem a chave lá do time, ele é quem vai escalar, quem vai convocar, é quem vai avaliar quem está melhor. Acho que algumas convocações que ele fez foram equivocadas e até uma está surtindo efeito, né? Ele está até jogando um futebol legal que é o Paquetá, e eu não teria convocado o Paquetá. Ele convoca o Danilo do Flamengo? Não, teria convocado o Danilo do Flamengo. Mas por obrigatoriedade, ele convocou alguns jogadores. Hoje a seleção não tem um lateral confiável. O Wesley estava escalado, não fez boas partidas de amistosos, eliminatórias também nem se fala, e de repente ele vai lá e tem o Danilo como uma opção. Enfim, as outras opções que estavam lá na lista foram cortadas, que eu até esqueci o nome agora, mas...
0: Era o Vitinho e o PH do Vasco.
2: E tem um outro também que faz a função também de lateral direito, né? Que joga como lateral direito. Esqueci agora, fugiu da memória. Mas enfim, eu acredito que o Ancelotti não pode ser blindado pelo currículo dele. Ele tem que responder pelas ações agora pela seleção.
1: Né?
2: É outra realidade. E para isso, Edinaldo, é por isso que eu acredito no trabalho do Brasil a longo prazo. Eu não acredito para 2026. Eu acho que em 2030 o Brasil se apresenta de uma forma diferente. Rapidamente, antes que o Flávio também se expresse, o que, que acontece? A gente está vendo aqui alguns jogos dessa Copa do Mundo e diz o seguinte, até jogos menores, não é nem Espanha, Alemanha, França, não, né? As apontadas como favoritas de seleções menores. Não tem ninguém bobo. Os caras jogam, o Marrocos está aí, né? A Boudi, que é o jovem lá com 19 anos, colocou o Brasil no bolso, fez, né? Foi o destaque da partida. E outros jogadores, o Lamine Yamal tem 18, tá? Enfim, fazendo um futebol espetacular, trazendo o futebol dele do Barça para a seleção espanhola. Então, assim, não tem mais seleção boba. Eu estou colocando aqui os principais nomes, mas tem seleções que não são acreditadas, que chegam com muita força. Até a Holanda, né? Que a gente falava, a Holanda é aquela seleção incógnita, a gente não sabe o que vai apresentar também, tem um futebol mais entrosado, futebol diferente. A Bélgica, não pode menosprezar o trabalho da Bélgica e outras seleções. Então, não existe mais seleção boba. Uhum. Só os países que não têm mesmo um campeonato de alto nível, que não os países que não estão numa prateleira de campeonatos organizados, é que entram nessa lista das menores, as que não expressam, que não apresentam nada. Mas as outras a gente tem que temer, sim, porque o Brasil não tem apresentado aquele futebol de 80, dos anos 70. É longe disso, né, Edinaldo?
1: Isso. Ô, Flávio, e o que me preocupa muito também é que você vendo as seleções jogarem, como a gente está acompanhando aí, mesmo com algumas dificuldades que grandes seleções tiveram nos jogos de estreia, empatando com seleções consideradas menores, mesmo assim, a gente vê 80% das seleções dessa Copa do Mundo correndo muito, jogando em ritmo super acelerado, altamente competitivos. Eu não vejo nenhum desses detalhes na seleção brasileira. A competitividade nossa é muito fraca. A gente não está sendo uma seleção ágil. A gente não tem um meio de campo criativo. Então isso me preocupa muito. É pegar essas seleções grandes, não vai passar, cara. Com esse futebol não passa, não. Com essa bola que está jogando aí, não passa, não.
0: Veja, a nossa média de idade na seleção brasileira, ela é relativamente alta. Ela é de mais de 28 anos. Se você pega as outras seleções, elas têm médias mais baixas. Então, você tem um problema grave aí que é o seguinte. Numa Copa em que o Brasil não seria naturalmente favorito, teria poucas chances de título, como tem poucas, o ideal era usar essa Copa para renovar a seleção, para trazer jogadores mais jovens, para que na Copa de 30 eles cheguem já com a experiência de ter jogado na Copa do Mundo, não só fazendo parte do grupo, mas com minutagem dentro de campo. Então, quando você dá vazão a convocar e deixar no time titular muitos jogadores experientes, você acaba prejudicando não só o desempenho na atual Copa, que tem uma situação climática muito grave, muito calor, como prejudica a próxima Copa do Mundo. Uhum. Porque você impede o desenvolvimento de jogadores promissores. Um exemplo foi em 2010, em que Dunga deixou de convocar, à época, dois jogadores jovens muito promissores, que eram Paulo Henrique Ganso e Neymar. Ganso acabou não se desenvolvendo tanto, mas Neymar passou muitos anos na seleção.
1: Mas a fase de Ganso naquela época era fantástica.
0: Espetacular. Fantástico. Então, eram dois jogadores que naquele momento tinham perspectiva de jogar várias Copas pela seleção e não foram por cabeça dura de Dunga, né? Então, quando você precisa também, ainda mais Ancelotti, que é um treinador que tem contrato até a próxima Copa, ele já deveria ter montado a escalação e a convocação pensando nessa transição para 2030.
1: Eu vou para o intervalo.
2: Edinaldo, rapidinho. Se ele percebe hoje que tem atleta que está abaixo do Endrick, por que não escalar o Endrick? Não. O Ancelotti fez uma coisa que foi o apelo popular, levar o Neymar. Porque havia um grito muito forte para onde ele ia, no carnaval, nos eventos que ele ia, promovidos da CBF, ele ouviu, leva Neymar. O cara é um dos melhores jogadores do Brasil. Está aí numa fase física ruim, mas vai encaixar para a seleção. Pode ser aquele cara elemento surpresa, chegar e extravasar. Aí ele vai e escala o Neymar. Ele não tem o Neymar hoje, mas ele levou o Neymar para a Copa do Mundo. Você tem um Endrick, mas por pura teimosia e convicção não escalá-lo pelo nome do Ancelotti, eu não vejo muito dessa forma. Ele tem que atender o apelo do Endrick hoje, entrando e fazendo gols, e de repente o Endrick pode ser para ele aquela carta na manga que ele tanto esperava, né?
1: Vamos para o bloco comercial, para a gente voltar daqui a pouquinho, dar um fechamento ainda em seleção e entrar com o histórico de hoje aqui no programa dos nossos clubes Santa Cruz, Náutico e Sport. Hoje, inclusive, torcedor, o programa termina um pouquinho mais cedo, às 2:30 da tarde, porque às 3 horas o Central corre atrás da bola contra o Ferroviário, né?
2: Exato, exatamente.
1: Contra o Ferroviário.
2: Marcelo tá lá, Sócrates da Silva, o Alex Berg, tá todo mundo nessa transmissão.
1: Escrete pronto e preparado para transmitir mais esse jogo. Vamos ao faturamento, a gente volta daqui a pouco.

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2: Uma e 39.
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2: Domingo Esportivo, debate da torcida pernambucana, 1:40 no Recife. Estamos aqui com Haroldo Costa, Alexandre Costa e Flávio Avelar. Só pra gente dar um fechamento rapidinho e começar a falar do Náutico aqui, o Brasil tá com esse problema agora, né? O Rafinha, né?
4: É.
2: O Rafinha lesionado, no mínimo 10 dias fora, talvez nem volte, né?
4: Dependendo do quanto o Brasil avançar na Copa.
2: É verdade. E fica essa expectativa de quem entra no lugar, de quem vai assumir aquele lado lá. Os imediatos são o Luiz Henrique e o Rayan. Né? Mas já estão falando da possibilidade do treinador botar o Gabriel Martinelli ali por aquele lado. O que é que vocês acham? Deveria ser o cara da posição, ou os caras da posição, como são Rayan e o Luiz Henrique, ou colocando um Gabriel Martinelli, pode render mais ali pelo lado direito? O que é que você acha, Haroldo?
5: Eu esperava mais do Rayan no jogo contra o Haiti, né? Mas também não dá pra cobrar muito, tá entrando no time agora.
2: E era a estreia dele, né?
5: É, exatamente. Então, apostaria, mais uma vez, daria uma chance pro Rayan, mas se ele colocar o Martinelli, aí ele está apostando na experiência de um jogador que está há muito tempo na Europa, né? É até defensável. Mas eu acho que o menino Rayan pode brilhar mais.
2: Você também, Flávio?
4: Olha, eu acho que eu apostaria até no Luiz Henrique, que é um jogador que aparentemente sente menos a pressão. Apesar de que normalmente quando ele entra no primeiro tempo, ele não tem rendido tão bem. É um jogador que quebra mais as linhas, um jogador mais habilidoso. O Rayan é muito talentoso. É aquele jogador do que eu acabei de falar agora. É um jogador para projetar para as próximas Copas. Mas não acho nenhum absurdo. Acho que o Rayan também pode ter opção. Entre Rayan e Luiz Henrique, eu iria com o Luiz Henrique. O Martinelli eu deixaria como opção mais à frente. Talvez o Ancelotti pense no Gabriel Martinelli. Porque como vai enfrentar a Escócia, e é uma escola de futebol, antiga escola britânica, e o Martinelli joga na Inglaterra, talvez ele imagine que o Martinelli esteja mais habituado com o tipo de zagueiro da seleção escocesa, mas eu iria com o Luiz Henrique.
2: Rayan, Luiz Henrique ou Martinelli improvisado ali?
6: Eu gosto do futebol do Gabriel Martinelli, mas pode comprometer, né, quando você faz um improviso. Ele ia com o cara da posição mesmo. Eu concordo com o Haroldo aí. Acho que a entrada dele contra o Haiti, do Rayan, não convenceu muito. E olha que era para ter convencido, porque é uma seleção muito inferior, como a gente comentou. Mas o Ancelotti não é muito de improvisar, ele só num sufoco, né, que faz ali uma mexida com alguma improvisação. Mas acredito que ele vai colocar o cara da posição mesmo, viu, Edinaldo?
2: Pra gente encerrar o assunto de seleção brasileira, definitivamente, no programa de hoje, não tem como não falar dessa perspectiva de Neymar entrar para esse jogo contra a Escócia. Talvez ficar ali no banco para entrar no transcorrer da partida, deve ser isso. Olha, gente, eu continuo da mesma forma desacreditado da seleção no seu todo e desacreditado de Neymar. O Neymar de lá de 2015 é o Neymar que a gente adora, que a gente curtiu muito. Ele, sem dúvida, foi naquele momento ali um dos maiores jogadores da história do futebol mundial. Poderia ter ido um pouco mais além, né, se tivesse mais profissionalismo, mas optou por ser um popstar e não um jogador de futebol. Eu não acredito que Neymar aguente sequer 15 minutos com essa velocidade que os adversários estão jogando. Não acredito, cara.
4: E vai depender da dinâmica do jogo. Se o jogo tiver 1-0 pro Brasil ou 0-0 contra a Escócia, ele não vai entrar no jogo, porque ele não vai ter intensidade para entrar num jogo desse. Ele só vai botar Neymar contra a Escócia se o jogo tiver 2-0, 3-0 pro Brasil, o que não é muito plausível dada a característica do time escocês.
2: Esperança em alguma coisa de Neymar para essa Copa ainda?
6: Edinaldo, sinceramente, o Neymar é um tema polêmico, né? Porque tem dividido muito a opinião.
2: Só para a gente dar uma passadinha. Né?
6: É, mas eu não acredito no Neymar deslanchando nessa Copa do Mundo, não. Eu quero que ele faça...
2: Nós queremos que ele nos contraria.
6: É, há uma diferença enorme entre torcer para que ele seja o cara da Copa e entre hoje ele apresentar o futebol que ele já apresentou em outras datas. Não vejo o Neymar em alto nível. Uhum. Vi vários jogos dele quando dá a volta aí para o Santos. Muita dificuldade, lesões, questão muscular, né? Enfim, não vejo não.
2: Haroldo, eu gostaria que Neymar me contrariasse, Neymar fizesse tudo que eu não estou falando aqui, mas eu não acredito no potencial nem físico nem técnico dele, viu, Haroldo? Você?
5: É, tá há mais de um mês sem jogar e tem problemas realmente físicos que a gente está vendo aí. Ele já está ficando para trás, né? Em relação ao grupo, ele já está para trás fisicamente. Então vai entrar alguns minutos aí contra a Escócia e depois o famoso seja o que Deus quiser, porque eu realmente não vejo o Neymar como titular, mas com... O momento que nós vivemos, Edinaldo, é capaz do Ancelotti até colocá-lo como titular.
2: É verdade.
6: É verdade.
2: E é o cara que segura a onda de críticas, é o cara que... Até para o Ancelotti vai ser importante
5: isso. Ficar cavando falta ali na entrada da área.
2: Você tem o Ancelotti que, de certa forma, vê no Neymar um certo escudo, viu?
6: Edinaldo,
2: porque ele aguenta porrada. Isso
6: basta
2: aí
6: ver o jogo do Brasil contra o Marrocos que Neymar não aguenta.
2: Não aguenta.
6: Não vai aguentar a marcação daquela, não.
2: Gente, vamos entrar aqui com o Clube Náutico Capibaribe, que ontem teve um jogo esquisito, né? 4-3. O Náutico toma 3 gols em menos de 20 minutos. A defesa falhando horrivelmente, não é a primeira vez. Eu queria dizer só o seguinte, e vocês podem falar também sobre isso. O Hélio dos Anjos treina bem o Náutico? Treina. O sistema de Hélio dos Anjos no Náutico é importante? É. Mas o que eu cobro sempre de Hélio dos Anjos é alternativa. Porque está todo mundo já de olho nesse sistema tático do Náutico. Está todo mundo já ciente como é o esquema, já ciente como é que o Náutico joga. Então, quando as coisas não dão certo, ele fica no mesmo esquema. Ele não muda, ele não tem um repertório para mudar. Então, tem muito time de olho no Clube Náutico Capibaribe, como eu já falei, já habituado com o esquema de jogo dele. E isso facilita para esses clubes quando vão enfrentar agora o Clube Náutico Capibaribe. Né? Mas ele permanece com a mesma opinião, com a mesma definição de que o esquema é aquele, seja para jogar em casa, seja para jogar fora. E acontece placares como esse. Houve uma reação? Houve. Mas os erros do primeiro tempo são inadmissíveis. E você, Haroldo, o que é que achou do jogo?
5: É, Edinaldo, o Náutico voltou para aquela história do vagalume, né? Que eu falei aqui uma vez. Ela acende e apaga. Quando o Náutico derrotou o Operário lá em Ponta Grossa com aquela goleada, eu mesmo falei aqui, eu digo, olha, esse jeito de jogar aí é uma ousadia, é uma audácia, mas realmente o time, numa Série B tão equilibrada fazer isso, inspira até confiança, mas depois volta a apagar. Você fala realmente do esquema, o Hélio até disse, né, que esse Náutico joga com o nariz arrebitado, mas olha, nem sempre você tem que imaginar que o Náutico vai atropelar seus adversários, jogar com marcação alta, linhas altas, marcação, pressão, é legal. Agora tem hora que você precisa respeitar o seu adversário. Ontem, realmente, eu vi que o Náutico estava desfalcado, né? Não tinha o Derek e tal, não tinha lá o centroavante. Fez uma ideia de jogo diferente. Mas a defesa deixou de lado a solidez. É só pegar o que aconteceu nos últimos jogos. Tomou 2 gols do Sport, tomou 1 gol do Fortaleza, 3. Tomou 2 gols do Novo Horizontino, 5. E agora toma 4 gols do Vila Nova, 9. Então são 9 gols em 4 jogos. Agora cabe ao Hélio e ao Guilherme reajustarem o time, principalmente na peça defensiva, porque de repente começou a tomar muitos gols, começou a dar tudo errado. Eu até gosto, viu, Edinaldo, dessa ousadia do Hélio, né, da marcação
2: sim,
5: alta.
2: Sim, sim, claro.
5: Só que tem hora que você precisa pisar no chão. Pronto, tem hora que tem que pisar no chão, vale a pena ser ter uma ideia de jogo para cada time, é como você falou, você tem que ter proposta, você tem que ter ideias de jogo. É legal você ter um padrão de jogo, não, eu jogo em casa, eu jogo fora do mesmo jeito, é legal isso. Agora, tem hora que você é surpreendido, veja, você pegou um adversário que está num bom momento, que não é um time que está na mão de um bobo, né? A gente sabe que o Guto Ferreira tem muita história nessa competição, e aí foi atropelado, deu vexame lá. O placar no final até não é feio, né? O 4-3,

0: mostrou que o Náutico poderia ter, se tivesse mais tempo, talvez até complicasse a vida do Vila Nova. Mas tomar 3 gols em 20 minutos, em pouco mais de 20 minutos, aí significa que você se perdeu realmente ali na. Principalmente na solidez defensiva, né? Que era algo que destacava o Náutico nesse início do Campeonato Brasileiro Série B, Edinaldo.
1: Verdade. Que jogo esquisito, hein, Flávio?
2: A pessoa que eventualmente não assistiu o jogo e viu o resultado depois disse: olha, que jogão, o Náutico e Vila
0: É
2: Nova. O Náutico deve
0: verdade.
2: ter jogado muito. Mas a pessoa,
0: Isso é
2: quando
0: legal,
2: foi
0: viu,
2: ver,
0: Flávio? Você tá falando aí.
2: se a pessoa foi ler o jogo e ver os melhores momentos depois, vai perceber que o primeiro tempo foi um desastre, né? Como você bem colocou, Ednaldo, você tomar 3 gols com 17 minutos, tá 3-0 com 17 minutos,
0: Exato.
2: e a definição de Haroldo é perfeita, é o futebol vagalume, é o time que apaga e acende de maneira intermitente, e o Náutico é aquele time que você nunca sabe o que ele vai fazer naquela partida. Ele pode ganhar de 6 fora e tomar 3 gols em 17 minutos. Falta ao Náutico. Eu li até uma análise hoje no GE, muito boa, que para um campeonato de regularidade que é de pontos corridos, falta o básico ao Náutico, a regularidade. Então,
0: Exato.
2: você não pode imaginar um Náutico brigando por algo maior do que a permanência se ele não tem regularidade. E veja, essa inconstância defensiva não é uma novidade no trabalho de Hélio no Náutico. Em 2021, qual era o calcanhar de Aquiles? O Náutico tomava muitos gols e fazia muitos gols. Tanto que o Náutico termina a Série B de 21 em oitavo e com uma das 3 piores defesas do campeonato. Então, em campeonato de pontos corridos, se você não tiver solidez defensiva, você não vai muito longe. Eu diria que, inclusive, essa sequência, esse corredor polonês que o Náutico está passando, que ainda tem Goiás e Juventude pela frente, foi o choque de realidade do Náutico no campeonato. Com o elenco que o Náutico tem e com essa certa limitação de ideias. O trabalho do Hélio é bom, mas deveria ter algumas variações. O Náutico está fadado a brigar por manutenção. É o que eu venho dizendo desde o começo. Não vejo o Náutico e além de manutenção. E acho que para a estrutura do Náutico hoje, não é tradição, não é camisa, a estrutura que o Náutico tem hoje, o objetivo tem que ser permanecer sem sustos na Série B.
1: E ontem muitos jogadores deixaram a desejar, né? O próprio goleiro
2: Muriel.
1: Muriel andou falhando. A zaga não se fala. O menino que foi substituído ainda no primeiro tempo,
2: Matheus Silva.
1: Matheus Silva, foi um desastre, né?
2: A zaga foi um setor que houve muito pouco investimento desde o começo.
0: De vez em quando o Muriel entrega a rapadura aí, né? Entrega a paçoca, como
3: Rapaz.
0: falam.
3: Ele é um bom goleiro, agora tem hora que é difícil, viu? Eu concordo com tudo que o Flávio falou, o Haroldo também.
1: Só
3: Eu
1: complementando,
3: sim.
1: Alexandre, antes de você fechar o assunto, se você for analisar realmente friamente, você teve Dodô e Vinícius, dois jogadores que ainda conseguiram
3: Fizeram a
1: sobressair.
3: diferença.
1: O resto,
3: O resto
1: pelo
3: foi
1: amor de
3: difícil.
1: Deus.
3: E o Náutico está perdendo o protagonismo. Essa é a verdade. Era antes um protagonista forte a chegar aí e brigar pelo G6, que agora são seis, né? Com os playoffs aí da Série B. Mas eu acho que ele está caindo, ele está perdendo essa produtividade na competição. Tem que contratar, tem outra janela aí que pode contratar urgentemente, principalmente rever o sistema defensivo. Eu tive no jogo do Santa, lá na Arena, mas hoje fui ver os lances, né, da partida, os lances mais importantes do Vila Nova contra o Náutico. É de uma infantilidade, né, de uma irresponsabilidade gigantesca você tomar 3 gols com menos de 20 minutos de jogo no primeiro tempo. É uma coisa absurda. Então você tem que rever. O Hélio e o Guilherme têm muito a ajustar nesse sistema defensivo. Tava vendo uma caça às bruxas com o Matheus Silva, né? Que tá, vem alguns jogos aí, eu tô sendo caçando o Matheus,
1: O
3: né?
1: Brasil levou 3 também antes dos 15 minutos, né? Contra a Alemanha.
3: Geral,
2: lembrei
3: não.
2: Teve um momento que ali eu pensei, vai ser 7-1, tá no clima da Copa do Mundo.
3: Lembrei não que aquilo ali, o Curaçao passou por isso e eu quase chorei.
2: E o pior, veja, a gente tá falando de um adversário que é candidato ao acesso, Vila Nova, mas que tem um treinador que é conhecido por não ser adepto de jogos ofensivos. Então, quando você toma 3 com 17 minutinhos de um time de Guto Ferreira, tem alguma coisa muito
3: É
2: errada.
3: verdade, não. E o Flávio colocou um assunto muito pertinente. Aí o que que acontece? Você toma, é de uma forma assustadora. Eu vi os melhores lances da partida e você fica vendo o Náutico irreconhecível. Um meio que funciona, um ataque que tenta resolver. Como disse o Flávio, se o torcedor pega o resultado, diz isso, foi sensacional. Com mais 5 minutinhos dava para empatar o jogo. Não dava. O que o Náutico construiu foi o suficiente para perder por 4-3. Porque o primeiro tempo foi profundamente lamentável. Vai ter trabalho para organizar, sim. Agora o Hélio tem opções aí, Edinaldo, que ele pode costurar. O Igor Fernandes está aí, é um zagueiro. O Betão também está à disposição. Ele pode testar uma nova dupla de zaga. Ele tem tempo para isso. É lógico que para encaixar um sistema defensivo dá um pouquinho de trabalho, mas tem que mexer, sim. Se ele continuar teimando com esse Náutico que está aí, concordo até com o Haroldo na questão do você tem uma postura ofensiva o tempo todo, você tem que ter um time para cada adversário. Uhum. E pegar o Vila Nova na condição que o Náutico entrou, não dá hoje nesse time que o Náutico apresenta aí, viu, Adinaldo?
1: Só para fechar aqui, a gente ir para o bloco comercial, eu lembro que o Náutico completou 4 rodadas sem vitória, né? Foram 4 com essa, 4 rodadas sem vitória. E é o 7º colocado com 20 pontos, né? É o
2: a rodada colocado. Ainda fecha hoje, né?
1: Pode cair mais. Ele ainda pode cair mais.
0: Um empate e 3 derrotas, né?
3: Só para dizer a vocês que eu estou entalado ainda com a derrota para o Fortaleza. Eu acho que o Náutico não devia ter perdido aquele jogo, não, viu, gente?
1: É verdade. Um absurdo. Vamos lá, vamos dar uma faturada, a gente volta daqui a pouco. São 13 horas e 54 minutos.
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1: Agora 14h01.
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1: Domingo Esportivo, debate da torcida pernambucana, 14h01. E a gente volta para falar agora sobre o tricolor das Repúblicas Independentes do Arruda. Ô tricolor! Rapaz, é muito difícil assistir um jogo do Santa Cruz. Muito difícil. Porque você vê um time que não mostra uma melhora, uma evolução. É aquele resultado que ele vai conseguindo, mas na base do sufoco. Ontem foi a mesma coisa, né? Um péssimo jogo do Santa Cruz. A torcida vai pro estádio, a torcida apoia, a torcida vibra com o time, acredita no time. O time ainda tem uma chance, mesmo jogando mal, tem uma chance de bater um pênalti e marcar. Everaldo vai lá e perde
2: e
1: o pênalti. 12
2: mil pessoas no meio de praticamente um feriadão, né?
1: Exatamente. Público extraordinário. Essa galera do Santa Cruz é realmente demais. Então você pega um time que não produz, ainda desorganizado, tem a chance de fazer um gol, tem um pênalti, e Everaldo, que inclusive não fez absolutamente nada no jogo anterior contra o Brusque, foi uma figura apagadíssima, tanto que foi substituído, pega a chance do pênalti e bota nas mãos do goleiro, né? Chuta em cima do goleiro.
2: Contra um adversário muito fraco também.
1: Fraquíssimo. E o Santa Cruz perde o jogo, dentro de casa, se afasta do G8, e vai se complicando, vai pegar agora o Paysandu, olha só, dentro da casa do Paysandu. É difícil imaginar uma melhora nesse time do Santa se não houver mudanças grandes, viu, Haroldo Costa?
0: É, Edinaldo, frustra muito, né, a torcida ver o Santa Cruz desse jeito. O Santa Cruz já não vinha aliando o desempenho com o resultado, né? Tinha resultado, mas não tinha tanto desempenho. Se você mesmo acompanhou aqui, domingo passado, o jogo contra o Brusque, né? Um gol no final, numa cobrança de escanteio.
1: 53 minutos foi sair o gol.
0: Mas o jogo num todo ruim, né, Dinaldo?
1: Muito ruim.
0: Então já não conseguia aliar. Aí vem aquela tarde que você não tem, aquela noite que você não tem nem desempenho, nem resultado. Foi o que aconteceu ontem. A invencibilidade do Christian de Souza cai no momento para acender a luz, né? Para mostrar que essa Série C é muito equilibrada. É difícil de ser disputada também. Tudo é muito igual, né? Esses times são tudo muito parecidos e às vezes você consegue assim uma vitória contra o Brusque fora de casa no apagar das luzes lá no último momento. Acontece. Mas ontem, por exemplo, o Ipiranga encontrou um gol e fez o que a gente já esperava. Baixou as linhas e o Santa Cruz ficou ali meio perdido, sem conseguir nada mais. Até teve a chance, como você falou, num pênalti, que é a maior chance que você pode ter num jogo, né? A cobrança de um pênalti, e aí o Everaldo perde. E ainda tem os caras pilhados, né, Edinaldo? Os caras que distribuíram bordoada, né? O Renato, meu Deus, que vergonha, que vexame. Uma tesoura por trás,
1: quando
0: tomar
1: o time,
0: um cartão vermelho.
1: O time chegou a um momento de desequilíbrio emocional, né, Haroldo? Ele ficou desequilibrado, jogador expulso, impressionante.
0: Terrível. O Alex Juan, se tem VAR, seria expulso. É. Eu sei que o Sócrates falou que ele recolheu a perna, tá? O juiz viu, e aí preferiu dar um cartão amarelo, mas se pega um cara do VAR ali, daqueles que olham todos os detalhes, e no VAR os lances ficam superdimensionados, tava vermelho. E ainda teve o próprio Everaldo, depois que perdeu o pênalti, ainda fez uma pancada, ainda distribuiu uma pancada lá, poderia ter sido expulso. E o goleiro do Santa Cruz também está numa fase que eu vou te contar. Tomou um vermelho naquela saída confusa, né, destrambelhada no jogo contra a Ferroviária, e agora volta ao time para tomar um gol desse. Um chute de longe, que a bola estava lá em cima dele e ele não conseguiu pegar. Então, a queda da invencibilidade do Christian, que juntando Amazonas e Santa Cruz eram 10 jogos, vem para acordar aí o time do Santa Cruz, mostrar que não é uma competição fácil. Agora, a gente lamenta, né, Edinaldo? Numa competição que se classificam 8, Santa Cruz tem a maior dificuldade do mundo para ficar no G8. Me parece que a gente está caminhando para um campeonato de manutenção aí com um time realmente que tem grandes limitações técnicas. Pode se classificar? Pode. Ainda tem... São 8 jogos pela frente, né, gente? São
3: 8 jogos.
0: 8 jogos. Vamos lá, torcer para que nesses 24 pontos ele consiga... Não vai conseguir, talvez, ganhar os 24, mas que consiga a pontuação mínima para pelo menos pisar no G8, Edinaldo.
1: Pois é, você estava lá no jogo, Alexandre, você transmitiu o jogo para o Escrito de Ouro, e realmente o cenário é de muita frustração no torcedor de Santa Cruz, né?
3: Não tenha dúvida, Edinaldo. E correspondeu, né? Foi à arena, num fim de semana que tem muita festa, né? O torcedor está focado aí nessa época junina, que é uma época muito boa. Mas foi lá, apoiou.
1: E para a Arena já é uma façanha, né?
3: É, e tá difícil. E aí eu vou dizer uma coisa a você aqui, a gente precisa de mais tempo. Em outro momento aqui eu vou vir falar com você sobre isso, que agora eu tenho quase a certeza que está se configurando no que você sempre falou, a Arena dos Problemas. Porque o que a gente viu de problema ontem na Arena, para a Copa de 2027 feminina, tá difícil. A Arena vai ter que passar por uma grande reforma, não vai receber, porque... banheiro sem luz, uma dificuldade enorme, enorme. Muitas coisas que a gente comenta aqui depois. Mas enfim, sobre o Santa Cruz, eu estava comentando com vocês aqui no intervalo que é uma coisa interessante. Santa Cruz tem hoje o Quirino, que foi um cara goleador em outros times. Aí tem ali o Heron, que entrou como titular, foi a opção do Christian de Souza ontem. E o Thiago Marques, né, que é o centroavante, já fez muitos gols também por onde passou. Mas um rendimento horrível, absurdo, né, de uma coisa realmente... grotesca ontem o que a gente viu. Não faz um gol, não tem poder de reação, não corre atrás. Eu não vou dizer que tem gente jogando com má vontade, não, viu? Seria muito até ruim da minha parte, né? Ah, mas tem gente que tá com má vontade. Mas o Sócrates abriu o olho ontem do torcedor meio para essa situação. O Haroldo até citou os jogadores que ficaram enervados em campo. E eu entendo até em certa parte quando você fez o comentário aí. É um momento de pressão, de desespero, o cara perde ali um emocional e tal, mas é preciso ter cabeça quando você está no momento de adversidade.
1: Claro, claro.
3: E diante da torcida que você tem que mostrar algo interessante.
1: Eles são profissionais, né?
3: São profissionais, a bola, a jogada, não tem nenhum menino aí, já jogou, tem gente que jogou por 20, 30 clubes na carreira, com um currículo extenso. O que é que acontece? Você está perdendo por 1-0, aí vai Everaldo, né? Depois de perder o pênalti, enlouquece, deu uma cacetada. O lateral, Alex Juan, também enlouqueceu numa entrada violenta como aquela. Se tivesse VAR, seria expulso. Enfim, fora os outros lances da partida, foram absurdos de um time que não conseguiu reagir, não conseguiu esboçar uma reação diante do torcedor. Fica também, Edinaldo, uma observação aqui que é muito interessante e pertinente até para a diretoria. Tá claro que não vai adiantar chegar nos momentos antes de uma partida como essa, uma injeção financeira. Não funciona mais no futebol. Isso não é mais aceitável para jogadores profissionais. Você tem que resolver a situação lá no início da semana. Uma semana antes de acontecer a partida. Chega lá, reúne o grupo, a gente está tentando resolver. Temos aqui uma situação paliativa, vamos tentar fazer com que isso melhore. Mas não um dia antes do jogo. Isso aconteceu, você lembra bem. Em 2 jogos anteriores, da diretoria também liberar direito de imagem um dia antes da partida. Então, assim, eu sei que é um esforço incansável que eles estão querendo lá quitar com os vencimentos, é a obrigação dessa diretoria. O Bruno tem se desdobrado ao máximo, mas não é assim que funciona mais o futebol. Tem Olha. Gente lá que está chateada há muito tempo, não é de agora não. Tem gente que está revoltada há muito tempo. Mas assim, eu não quero aqui também impor uma opinião de que o grupo não rende porque não tem, não está recebendo tudo que tem direito. Eu não vou por esse lado. Eu vejo uma limitação e concordo com o Haroldo. Um campeonato de manutenção vai se

0: aqui no Domingo Esportivo, com a participação de Ralf, era o último dia do mês de maio, dia 31 foi um domingo. E aí, Ralf até disse uma coisa interessante: olha, estou anotando aqui no meu calendáriozinho, dia 31 de maio, porque o presidente prometeu que daqui a 30 dias esse grupo já estará assumindo a nova SAF do Santa Cruz. Ele falou tudo aquilo e não aconteceu nada de novo. E quando é que vai acontecer essa SAF?
1: Me parece assim, não estou julgando aqui, longe de mim, mas é uma injeção para a torcida se aproximar, né? Parece aquela, né, aquela injeção de ânimo para o torcedor chegar junto de novo, fazer aquela, mobilizar a
0: Mas o
1: torcida.
0: que me mete
1: Quando
0: medo,
1: na prática está sendo muito
0: o que me
1: difícil.
0: mete medo, Alexandre, é que o presidente se deixou levar por esses investidores, entre aspas, da Cobra Coral Participações. Tudo que eles disseram, ele acreditou, inclusive aquela história de contrata fulano e que a gente paga depois. Não pagaram nada, muito pelo contrário. Santa Cruz ainda deve 8 milhões aos caras. Quer dizer, é uma situação delicada, difícil de ser encarada, né, Flávio?
2: E aí, quando você olha todas as circunstâncias que cercam Santa Cruz, e mais uma vez, não se está falando de camisa, de tradição, de peso. A manutenção de Santa Cruz na Série C é o mínimo que se pode esperar. Ou seja, não é dos cenários o pior. O pior seria voltar para a Série D, e eu tenho certeza que Santa Cruz não vai cair para a Série D nessa temporada. Então, mas também não dá para enxergar no Santa Cruz uma perspectiva de acesso. Obviamente, se você engrena e chega no quadrangular, você tem 6 jogos, aí tudo pode acontecer. Os 8 que estão ali têm as mesmas chances. Mas essa construção, ela é difícil. Ela é difícil porque como é que você vai esperar um bom rendimento do atleta se ele tem uma semana de trabalho conturbada? Não é que o sujeito vai chegar na hora do jogo e ele não vai querer exercer o melhor dele. Mas se ele trabalha preocupado, e a gente sabe que o Santa Cruz tem uma
1: É o
2: estrutura,
1: processo
2: Rony.
1: até o jogo, né, Flávio?
2: Exato. Então como é que eu vou render o meu melhor se a
1: Exato.
2: minha semana de trabalho, que é onde eu preparo o jogo, ela é conturbada? É salário atrasado, é promessa não cumprida. É um clube que tem uma infraestrutura muito defasada. O Santa Cruz está muito atrás de clubes, inclusive, que estão na Série C com ele. Então é um clube que demanda um processo de reconstrução muito pesado e que não vai ser feito da noite para o dia.
0: Olha, eu vou pegar aqui a opinião de Haroldo para a gente ir para mais um bloco. Eu às vezes, o torcedor gosta, eu sei disso, fica muito chateado.
1: Quarto gol da
0: Mas,
1: Espanha.
0: quarto gol?
1: Cucurella.
0: Espanha 4,
1: 4-0 em
0: Arábia
1: cima da
0: Saudita
1: Arábia
0: 0.
1: Saudita,
0: Bom, mas o que eu
1: exatamente.
0: queria dizer é o seguinte: o Santa Cruz como clube, como instituição, isso não existe mais, gente. Quando eu digo que o Santa Cruz é um ex-clube, o Santa Cruz vive hoje da sua torcida e da sua marca, do seu símbolo, da sua marca. Mas administrativamente, faz tempo que o Santa Cruz é um zero à esquerda. Então tem que recuperar isso urgente, com SAF ou sem SAF, tem que recuperar isso urgente.
2: A materialização física da situação caótica do Santa Cruz é aquele buraco na arquibancada do Arruda. Aquilo ali é a materialização da situação do Santa Cruz hoje.
0: E deixaram chegar naquela condição, né? Haroldo, difícil encarar essa situação do Santa Cruz, viu?
3: É muito difícil, Edinaldo. O Arruda já completou um ano fechado aí? Não, né? Tá perto, né? Tá
0: Tá
3: próximo.
0: praticamente um ano, quase um ano.
3: Acho que foi junho ou julho, né?
0: Mais ou menos, acho que foi julho.
2: Tá bem
3: Foi
2: próximo
3: julho, né?
2: mesmo.
1: Foi julho.
3: Tá próximo
1: Tá
3: de
1: próximo.
3: completar um ano fechado. Então, aliás, abriu para jogos de portões fechados. Então não abriu, né? Não abriu. Abriu o campo para os jogadores atuarem, mas o estádio não foi aberto. Então, é uma pena. Eu acho que é uma situação muito complicada. Você fala bem, Edinaldo, quando toca novamente no assunto SAF, que é sempre uma espécie de promessa, virou uma grande promessa do Arruda, do Santa Cruz, né? E a SAF? E a SAF? Todo dia eu encontro, viu, Edinaldo, Ciro Bezerra na TV Jornal, lá no TV Jornal Meio Dia. Participo lá no TV Jornal Meio Dia com as notícias do futebol pernambucano lá às 10h45 da manhã. Aí, dia desse, eu falei. E ele falou: e o Santa Cruz, Haroldo? Eu disse: tá aí na luta, né? Na Série C. Ele disse: ok, só não fale de SAF, meu amigo. Ou seja,
0: É
3: ele
0: verdade.
3: exprimiu o que muita gente pensa. O assunto SAF é mais uma coisa de promessa do que qualquer outra coisa. Então, isso é muito ruim. E você disse bem: só vai mudar o panorama mesmo. Dinheiro para investimento, para reabrir estádio, para investir no time, para fazer a máquina andar. Porque nesse momento só vai conseguir fazer isso se tiver aportes financeiros. Do jeito que está, o panorama é esse: é um estádio fechado, é um time com salários atrasados, é o presidente prometendo. É isso. Esse é o pano.

0: panorama do Santa Cruz.
1: Reginaldo, rapidinho, só uma questão aqui. Até alguns torcedores que se manifestaram nas redes sociais, colocaram vídeos lá, teve gente organizada, se apresentou para falar sobre isso. Parem de comparar o Santa Cruz com a Ponte Preta, com o Amazonas, parem com essa comparação. Todo time tem seu problema e com dimensões diferentes. Sim. O Santa Cruz tem hoje, como disse o Flávio, um pacote de problemas. Você mesmo falou isso aí, Geraldo. Não é só questão salarial, é questão estrutural, é questão de promessa. A vergonha que foi essa promessa de Mansaf por mais de um ano se arrastando.
0: Recuperação judicial.
1: Recuperação judicial. Então, assim, parem de comparar com Ponte Preta, que tem salário atrasado, com Amazonas. Cada um tem sua situação. E dessas, o Santa Cruz vive uma das piores dos clubes do futebol brasileiro.
2: Vamos para o bloco comercial, que ainda tem esporte para a gente dar uma geral aqui no Domingo Esportivo. São 14h, mais 15 minutos.
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2: Agora 2h21.
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2: Olha, são 2h22 na capital pernambucana. Estamos aqui na reta final do programa de hoje. Termino um pouquinho mais cedo, como já falei. Daqui a pouco, às 2h30.
1: Mas já, rapaz, os assuntos estão bons, né?
2: É verdade.
1: Assuntos bons.
2: Mas vamos dar uma passada aqui no esporte. Rapaz, a reação da torcida rubro-negra no estádio foi uma coisa muito forte, né? Os torcedores chamando o Márcio Goiano de burro o tempo todo, frustrados com o resultado do jogo, o empate contra a equipe do Atlético. E realmente o futebol do esporte precisa dar também uma melhorada urgente, né? A gente sabe das limitações do elenco, o time entrou neste ano com o peso significativo de uma dívida muito grande que está atrapalhando a vida institucional do clube. Afinal de contas, o balanço do esporte já mostrou nesse mês de abril passado um déficit de nada mais, nada menos do que 12 milhões e 500 mil reais. Foi o déficit do Sport Clube do Recife ano passado. Todas as receitas praticamente antecipadas pela administração passada. Quer dizer, o mal que Yuri Romão fez ao time do Sport é uma coisa gigantesca. Está em andamento aí para acontecer talvez já na próxima semana. O Conselho Deliberativo analisando as contas todas e tornando isso público. E a gente sabe que o que vem por aí é muito pesado e requer muita explicação. O técnico Márcio Goiano, que ninguém tinha ideia de que ele virasse o treinador principal do time, mas pela situação os caras tiveram que optar por ele, e ele começou a dar certo, começou a ter uns bons resultados, mas o futebol do esporte a gente sabe que precisa melhorar consideravelmente, precisa contratar, e o problema financeiro também vai influenciar dentro do Esporte Clube do Recife, porque o rombo é muito grande. E agora, quando você pega o time descendo a ladeira, como está agora, é fácil você transferir tudo isso para o treinador. Se os nossos cartolas já fazem isso naturalmente, imagina com um treinador que não tem grife nenhuma, na hora que ele tomar uma porrada, bota o cara para fora para também se livrar da responsabilidade dos dirigentes. Se bem que essa diretoria daí já começou o ano com preocupação financeira, mas de qualquer maneira foi a diretoria que contratou esse elenco. Não foi o treinador que indicou, ele já chegou com o elenco montado, ele teve que se virar com o que tem até agora. Mas é um projeto que precisa ser também oxigenado urgentemente, hein, Haroldo?
1: Para o panorama que o Sport estava no final do ano, Edinaldo, estar aqui entre as primeiras posições do Campeonato Brasileiro Série B não deixa de ser um grande feito.
2: Exatamente.
1: Se a gente compara realmente com o que aconteceu no final da temporada passada, né? Tava bem com cara de terra arrasada mesmo. Não é terra arrasada nesse momento que o Sport está vivendo. Agora, o que está enfraquecendo o trabalho do Márcio são os jogos em casa, os jogos na Ilha do Retiro. Veja, fora de casa, na Série B, ele está invicto. Está invicto, não perdeu para ninguém. Isso mostra uma robustez na campanha do Sport. E talvez seja isso que esteja colocando aí o Sport nesse momento, ali no G6. Mas dentro de casa aí começam a aparecer aqueles resultados extremamente frustrantes.
0: E são muito parecidos, né, Edinaldo? O empate com o Atlético Goianiense tem a cara do jogo contra o Avaí.
2: Exatamente.
0: Tomando um gol no final. Um jogo que está praticamente ganho, você consegue tomar um gol ali no final. Então, isso não é legal. As entrevistas do Márcio, elas são equilibradas. Eu vejo o Márcio realmente um profissional muito equilibrado. Mas ele está ficando quase como um comentarista de resultado, né? A gente não está vendo ele mudar, o panorama do time mudar. Então, excetuando o clássico com o Náutico, os últimos resultados na ilha realmente foram decepcionantes. Empate com o Atlético, empate com o Atlético Goianiense, derrota para o CRB. O Márcio precisa abrir os olhos e fazer com que a Ilha do Retiro... Porque a torcida do esporte vai, a torcida ela vai e ela vai quando as coisas não dão certo. Mas que ela vai para o jogo, ela vai. Ela incentiva o time. Na maioria dos jogos, Alexandre esteve lá na quinta-feira, no jogo do esporte com o Atlético Goianiense, a torcida está lá empurrando, está incentivando o time agora. E o esporte estava ganhando até os 53 do segundo tempo. Mas aí você toma um gol no final, toma um gol daquele jeito, num escanteio, né? numa jogada que não era mais para acontecer. Então, realmente, isso enfraquece nesse momento o trabalho do Márcio e aí aparecem os questionadores, viu, Edinaldo?
2: É verdade. O Alexandre, o Sport se manteve na terceira colocação, está com 25 pontos, né? 25 pontos, mas o torcedor não perdoa esses vacilos. Esses vacilos realmente empurram o torcedor para criticar, para criar um ambiente complicado. Torcedor, claro, sempre reage dessa forma. O time é que tem que melhorar. Você vê agora que o time vai encarar o Fortaleza no Castelão. É outra porrada, muito embora ele tenha esse retrospecto positivo nos jogos fora de casa. Mas é muito problema.
1: É, sem dúvida. Eu acho até, Geraldo, vamos lá, não é o caso ainda de afastar, né, de tirar o Márcio Goiano. Se a gente observar a campanha, ela é boa. Ah, mas a gente vai fazer uma comparação aqui com o Roger, né, que recentemente numa entrevista com o João Vitor, lá nos Estados Unidos, falou que foi injustiçado, que ninguém blindou, né, ninguém o protegeu quando o Sport estava lá naquele momento de crise, com alguns jogadores se rebelando, com ele também se mostrando lá a incompatibilidade de pensamento com alguns atletas, quando ele diz, ah, o pessoal tem que vir para a coletiva também, vou repartir, né, vou distribuir responsabilidade, dividir responsabilidade, a palavra correta. Eu não vejo o Márcio nesse momento aí de corda bamba. Eu acho que ele está fazendo um trabalho com algumas limitações. Ele não conseguiu tirar, né, extrair desse time na partida, nessa última partida na Ilha do Retiro, o que o time poderia ter rendido. Eu vou colocar uma rápida comparação aqui. É preciso ter estratégia, né? Palavra legal. Estratégia e ter também o discernimento de cada jogo. Você precisa segurar o jogo. O que é que acontece com o Márcio? Ele está vencendo a partida, pede para segurar a bola. Eu vou colocar um exemplo aqui. O Ipiranga ontem fez o gol com 20 minutos do primeiro tempo. Tava lá segurando a partida o tempo todinho. Os caras caindo, goleiro caindo, zagueiro caindo. Enfim, tem que ter estratégia para isso. Para cada adversário você tem que ter um comportamento diferente. Não é possível que o Márcio não tenha. Recai sobre ele essa questão do comando técnico quando de uma partida dessas, nas alterações. Porque ele se perdeu um pouco, ele colocou o Fábio Matheus, não deu muita consistência, o Pedro Martins que entrou com muita vontade também, algumas alterações que não surtem efeito. Aí tira o lateral, o Pulse, e opta pelo Iago Felipe na direita, que não surtiu efeito também, não correspondeu à altura. Você tem que ter alguns pontos, algumas estratégias diferentes para mostrar para a torcida que esse time pode reagir e pode brigar para subir. Não é terra arrasada, eu acho que não é ainda, mas o Márcio tem tempo para se recuperar sim.
2: Flávio, para a gente fechar o assunto, qual é a sua opinião sobre esse momento do esporte?
12: Olha, eu diria que Márcio Goiano, ele é um interino fantasiado de efetivo e vai ser assim até o final. O torcedor do esporte não vê Márcio como treinador efetivo.
1: E o que é isso, viu, Flávio? Isso é real, né?
12: Ele tá ali porque não tem ninguém no mercado razoável para assumir o lugar, a verdade é essa. E
2: sem
12: ele foi efetivado por conta disso.
2: Sem falar do preconceito que existe, né? Por não ser um técnico de grife.
12: Porque a carreira dele... Márcio não é um cara que começou a carreira ontem, né? Já tem uma estrada razoável e não tem grandes trabalhos. Então o torcedor do esporte não enxerga no Márcio um treinador efetivo. Ele pode até levar o esporte ao acesso. O esporte tem um dos melhores elencos da Série B. Então, o que o torcedor do esporte cobra é melhor desempenho. Há uma certa dissonância entre a qualidade do elenco do esporte, a pontuação do esporte e o desempenho. A pontuação é melhor do que o desempenho.
2: Gente, estourou o horário. Obrigado a todos. Um abraço, Haroldo.
1: Rapaz.
2: É. Um abraço,
0: Haroldo. Finaldo. Bom domingo pra você.
2: Pra você também, um abraço, Flávio.
12: Um abraço pra você, pra Haroldo, pra Alexandre e pra todos os ouvintes. Um
2: abraço, Alexandre.
1: Valeu, satisfação estar aqui com o Haroldo, com o grande Flávio, com você, Edinaldo. E um abraço para todos os nossos ouvintes.
2: Valeu, muito obrigado a vocês todos, obrigado ao nosso ouvinte. Na sequência começa a jornada esportiva do Escrete de Ouro com o nosso Leonardo Borges assumindo a batuca aqui nos estúdios da Rádio Jornal. São 2h30. Boa tarde, Recife. Boa tarde, Brasil.
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0: Na capital pernambucana, 2 horas 31 minutos.
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0: Olá, meu querido amigo, olá, minha querida amiga. Alegria, satisfação, mais uma vez estar ao seu lado. Estamos começando uma grande jornada esportiva. Segunda fase do Campeonato Brasileiro da Série D. Estaremos acompanhando Central e Ferroviário e também Maguari e Piauí. Os dois clubes de Pernambuco na segunda fase da competição. Estaremos ao lado de Marcelo Araújo, Sócrates da Silva, Berg Santos, Wallace Santos, com todas as informações para você da nossa grande jornada esportiva. Até às 8 tem o resumo final e depois tem o São João de Caruaru. Estamos falando para a Rádio Jornal 90.3 e na faixa estendida 76.1. 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É a Rádio Jornal do Litoral ao Sertão. 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Hoje os jogos da Série D, Central e Ferroviário, estaremos acompanhando. Parnaíba e Águia de Marabá, Altos do Piauí e ABC, Brasiliense e Goiatuba, Cascavel e Marcílio Dias, Craque e Tombense, Jacuipense e 13, Lagarto e CSA, Maguari e Piauí, Portuguesa Carioca e Noroeste, São José e Santa Catarina, Tunaluso e Iguatu, Serra Branca e Juazeirense, Asa e Sergipe, Invinhema e Democrata, Rio Branco do Espírito Santo e Uberlândia, Sampaio Correia e Trem, Araguaína e Nacional, Independência e Manauara e São Raimundo e Porto Velho. São os jogos que estaremos acompanhando pelo Campeonato Brasileiro da Série D. E também estaremos acompanhando a Série B com Avaí e Cuiabá, que já está encerrado, 1-0 para o Avaí. CRB e Fortaleza, 16h, 17h, São Bernardo e Juventude, e às 18h30, Goiás e Operário. E também estaremos acompanhando Brusque e Floresta, Barra de Santa Catarina e Amazonas, e Ferroviária e Internacional de Limeira, já encerrado pelo Campeonato Brasileiro da Série C. Teremos já como jogo encerrado Caxias e Maringá. O jogo foi 1-1, 2 horas 36 minutos. E pela Copa do Mundial, estamos acompanhando, já encerrado, Japão 4, Tunísia 0, Espanha 4, Arábia Saudita 0. 4 da tarde, Bélgica e Irã. Às 7 da noite, Uruguai e Cabo Verde. E às 10 da noite, Nova Zelândia e Egito. Vamos movimentar o Escrete de Ouro do Rádio. Vamos até Luiz Lacerda, o Lacerdão, Caruaru. Vamos com as informações. Primeiro do time da casa, a Patativa. O esperto do Agreste está chegando. Berg Santos. Muito boa tarde para você, Berg Santos.
2: Boa tarde, Boris, boa tarde, público esportivo do Brasil. Pois é, falamos ao vivo, estádio Lacerdão, em Caruaru.
0: 2 horas 37 minutos, está digitalizando, Berg. Vamos pedir ao nosso Eudes Soares uma conexão melhor, está digitalizando, para ficar um som mais tranquilo e mais audível de se ouvir. São 2 horas 37 minutos, 2h37. E a Espanha, como eu estava dizendo, está vencendo aí por 4-0. A Espanha sendo Espanha no segundo tempo de partida. Espanha sendo Espanha. E o Japão, hein? Bom, a Tunísia também é já desclassificada. A Tunísia tomou um sacode do Japão, 4-0. Vamos voltar a Caruaru. Vamos ver se agora está limpo e claro o seu som. O esperto do Agreste, Berg Santos, mais uma vez, boa tarde.
2: Boa tarde, meu amigo Boris. Boa tarde para o público esportivo do Brasil. Falamos ao vivo direto de Caruaru, a terra do maior festival junino do mundo. O país de Caruaru, que tem temperatura neste momento de 26 graus, de acordo com o IMET, e céu nublado aqui na cidade de Caruaru. Patativa realizando aquecimento aqui no gramado do estádio Lacerdão. O Central, que terminou a primeira fase do Campeonato Brasileiro da Série D na quarta colocação com 13 pontos. Em 10 jogos, foram 3 vitórias, 4 empates e 3 derrotas, marcou 8 gols, sofreu 7, saldo de 43% de aproveitamento na competição. A Patativa, que quer garantir a 14ª participação no Brasileirão da Série D, ou seja, precisa passar pelo dificílimo Ferroviário hoje, aliás, já começar hoje essa escada, porque vai ter o jogo da volta. Então, vencer hoje para tentar carimbar essa vaga na Série D em 2027. Para o duelo de hoje, que é considerado pelo time como uma grande final, o time tem mudanças. 5 jogadores só foram dispensados. Pedro Bambu, volante. Tomás, meia. Gabriel Pires, meia. Natan, meia. E Flávio, atacante. Imediatamente, 5 jogadores só foram contratados. Volante Diego Viana, 31 anos, estava no Souza, também jogando a Série D. O volante Felipe Jacaré, 29 anos, que estava disputando a Série D também pelo Souza. Volante Anderson Feijão, 35 anos, estava no Manaus, jogando a Série D. Meio campista Erivelton, 34 anos, estava no Laguna e conhecido na torcida do Central, passou por aqui em 2014, 2024, 2025, está de volta. Atacante Cezinha, 33 anos, estava jogando a Série D pelo Porto da Bahia e também jogando esta competição, e vestiu a camisa do Central em 2022, conquistando o título da Série A2. Todos os jogadores contratados estão à disposição do técnico Leandro Senna. Pelo menos 3 já estreiam hoje vestindo a camisa da Patativa. Time do Central pronto, definido, e a Patativa vai jogar assim.
0: A Patativa escalada, na voz de Berg Santos.
2: 1, Milton Rafael. Milton Rafael, camisa de número 1. 2, Augusto Potiguar. Augusto Potiguar com a 2, a 3, a Lazzarini. Lazzarini com a 3, 4, Ítalo. Ítalo, capitão do time, com a 4, meia dúzia, Felipe Ramon. Felipe Ramon com a camisa de número 6, 5, Diego Aragão. Aragão com a 5, 8, Diego Viana, fazendo a estreia hoje. Diego Viana com 8, 16, Felipe Jacaré, também estreando hoje. Felipe Jacaré com a 16, 18, Erivelton, também estreando hoje. Erivelton com a 18, 7, Caio Vinícius com a 7, 9, Luísa Paulo, camisa de número 9, é o time comandado pelo técnico Leandro Sena. Terminou agora o aquecimento dos jogadores do Central e agora colocar o uniforme para esta partida dificílima. Aproximadamente 2.500 torcedores devem comparecer hoje aqui para essa torcida, para empurrar a patativa e quem sabe o Central conseguir uma boa vitória, um bom jogo hoje e conseguir já arrancar um bom resultado nesta tarde de domingo aqui no país de Caruaru. Bom trabalho para você também, Boris.
0: Ótimo trabalho para você, Berg Santos. Agora 2 horas 42 minutos e o outro lado da história, o adversário do Central. Ah, o time de Ceará, o time do Ferroviário, quem conta tudo é aquele que corre com a notícia.
1: O Alen Santos.
0: Boa tarde para você, o Alen Santos, grande abraço, amigo.
3: De Paris.
0: Opa!
3: Agora sim!
0: Agora!
3: Boa tarde, Boris! Boa tarde para todo mundo! Grande jornada esportiva para toda a equipe Ferroviário Atlético Clube! É o Ferroviário que termina o líder, é o grupo A7. É, realmente é muito difícil o adversário do Central hoje à tarde de Lacerda. Só para se ter uma ideia, ele terminou a fase de classificação com 21 pontos conquistados em 10 jogos, com a campanha digna de respeito. 6 vitórias, 3 empates e apenas uma única derrota. Marcou 15 gols, melhor ataque do grupo. Levou apenas 7 gols, melhor defesa do grupo. Então, esse aí já é o reflexo da complexidade que será esse jogo para a equipe aqui de Caruaru. O Ferrim, que está em busca do tri da Série D, né? Já que a equipe conquistou 2 vezes a competição. E a equipe já está devidamente escalada pelo Nuno Pereira. Vamos confirmar o Ferroviário Atlético Clube.
0: Tá legal, o Ferrim. Vamos à escalação do Ferroviário Atlético Clube, na voz de Wally Santos.
3: É, Ferrão, Ferrim, Tubarão da Barra, vários adjetivos aqui que falem, que substantivos, na verdade, que classificam a equipe do Ferroviário. Vamos lá, 93, confirma, só a posição aqui, o papel voou na hora errada. Agora sim, 93, Sivaldo no gol, Sivaldo camisa número 93, 19 para Tomás Luciano, camisa de número 19, 3 para Thiago Santana, camisa número 3, 25 para Caio Bahia, camisa de número 25, e 2 para Jefferson Gel, camisa de número 2, 8 para Lucas Black, camisa número 8, 20 para Brian, camisa de número 20, 10 para Thalisson, camisa de número 10, 16 para Mina, camisa de número 16, 7 para Carlinhos, camisa de número 7, e ele, hein, 99, o interminável Ciel, camisa 99 para Ciel. Eis a equipe do Ferroviário, devidamente escalado e enumerado pelo técnico Nuno Pereira. Nesse exato momento, Leonardo Boris, as duas equipes, tanto do Central quanto da equipe lá do Ceará, já terminaram os seus aquecimentos. Daqui a pouco, entrando em campo para o protocolo da CBF referente ao início da partida.
0: Valeu, é com você, repórter amigo. Tá legal, obrigado, Alex Santos. Berg Santos, arbitragem do jogo.
2: Vai apitar a partida Felipe da Silva Gonçalves Paludo, do Rio de Janeiro. Ele vai ser auxiliado também pelos cariocas Júlio César Souza Gaudêncio e Ana Vitória Trindade Ferreira. O quarto árbitro da Federação Pernambucana de Futebol, Luiz Fernando do Nascimento Silva. Boris.
0: Tá legal. E para comentar o Internacional, meu amigo irmão, ele está chegando para analisar Central e Ferrão. Ferrim. Ferroviário. Sócrates. Sócrates da Silva. Grande abraço mais uma vez, um prazer falar com você, Sócrates.
4: Digo mesmo, meu amigo Boris, um abraço a você, um abraço a todos os amigos que acompanham o Escrete de Ouro da Rádio Jornal. Eu tenho que começar pelo público, né? Pela informação trazida aí pelo Berg, eu acredito que será nessa faixa também de 2.500 torcedores. Eu tenho que explicar isso para o público ouvinte do Escrete de Ouro, né? O Central chega numa fase seguinte, né? Possibilidade de classificação para a Série D de 2027 e um público pequeno como esse. Eu estava conversando com o nosso Marcelo aqui, também com o Alex mais cedo, com o próprio Berg, mas principalmente com o Marcelo aqui na cabine, sobre o que nós vivemos em Caruaru. É uma cidade que vive São João nesse momento, vive festividade junina. Nós vamos ter na próxima terça e quarta-feira os principais dias. E neste final de semana nós temos muitas pessoas que voltam à capital de São João, voltam a Caruaru, justamente para reencontrar familiares. Então as pessoas estão recebendo em casa aqueles que foram morar em outras cidades, que foram morar em outros estados, por vezes até que foram morar em outros países e retornam aqui para esse período de reencontro. Então essas pessoas ficam em casa. Nesse momento nós temos festa de comida gigante acontecendo na cidade, onde geralmente a gente tem público de 5, 10 mil pessoas. Nós temos o Alto do Moura, que talvez nesse instante esteja com 40, 50 mil forrozeiros por lá. Nós teremos logo mais à noite, tivemos ontem, teremos logo mais à noite, o pátio de eventos Luiz Gonzaga com algo em torno de 60, 70 mil pessoas também por lá. E eu estou falando dos forrozeiros, mas eu tenho que lembrar também aqueles que vendem os produtos para o consumo desses forrozeiros. Aquele que vende a água mineral, aquele que vende o refrigerante, a cerveja, aquele que vende a comida, sendo comida junina ou não sendo comida junina, aquele que faz motorista, aquele motorista que faz o transporte das pessoas, o motorista por aplicativo, o motorista de táxi, enfim, a cidade se movimenta muito neste período e acaba fazendo com que uma grande parte do público não possa vir ao estádio justamente por conta dessa atividade paralela, ou de estar recepcionando parentes ou amigos, ou de estar trabalhando ou direta ou indiretamente para a festa junina, que não acontece em um polo só, mas acontece em toda a cidade e praticamente ao mesmo tempo. Em relação ao Central, eu vou fazer um comparativo aqui da defesa. A defesa do Central também só tomou 7 gols no Campeonato Brasileiro até agora, do mesmo jeito que a defesa do Ferroviário, né? 7 gols em 10 partidas disputadas. É um time que defende-se bem, é um time que toma poucos gols, mas tem uma grande diferença em relação ao Ferroviário. É um time que pouco marcou. Enquanto o Ferrinho fez 15, o Central só fez 8 gols na primeira fase da competição. E por isso mesmo, a gente sempre apontou aqui na Rádio Jornal que o Central tinha essa dificuldade ofensiva. Aí você pode pensar assim, mas o Central contratou bem mais jogadores para o meio de campo e apenas um atacante, que foi o Cezinha. Sim, mas porque a defesa funcionava, mas a articulação não. Era uma articulação sempre voltada para o lançamento, né? Para a bola em profundidade, para a tentativa da busca da velocidade dos jogadores de extremo. Agora a composição do meio de campo é diferente. A gente tem o Diego Aragão, o Diego Viana, que são volantes. Diego Viana, bom jogador, vimos ele atuando aqui pela equipe do Souza. O Felipe Jacaré, que chega um pouco mais à frente, e a volta do Erivelton, que está em ritmo de jogo, fez uma boa partida inclusive final de semana passado aqui no jogo do Central contra o Laguna. Então é uma nova composição de meio de campo, formada por 3 volantes ou 2 volantes e um jogador que chega um pouco mais à frente, mas consegue defender também, que é o Felipe Jacaré, e o Erivelton mais livre para tentar apoiar esse ataque. É um central diferente, consistente na defesa, e a gente tem que entender como ele funcionará do meio para frente com todos esses reforços. O Luiz Paulo era aguardado o retorno dele, voltou na partida passada contra o Laguna, mas a falta de ritmo de jogo era muito grande. Ele havia ficado de fora desde o jogo que eu fiz ao lado do Marcelo, lá no Artuzão e Bonito. Ele se contundiu no primeiro tempo, todo esse intervalo de recuperação, voltou da partida passada e não era de se esperar que ele estivesse 100%, né? Que ele estivesse em ritmo de jogo. É algo natural que ele precisasse de um tempo para essa recuperação. O Ferroviário, eu tinha uma grande expectativa em relação à estreia dos times do grupo do Ferroviário nessa segunda fase. Ontem a gente teve o Flamengo do Piauí, aliás, o Fluminense do Piauí, estreando em casa contra o América de Natal. O América é o segundo melhor time do grupo onde o Central estava. O ABC disparado, melhor time. Não é nem questão de pontuação, é pelo futebol que nós vimos. Em primeiro, o ABC. Em segundo, o América de Natal. Em terceiro, o Maguari. E o Central passou na quarta posição. É, destes, o elenco o menos recheado de jogadores de bom nível, mas passou, mas conseguiu chegar. Em relação ao América, ele foi lá, jogando fora de casa, enfrentando o Fluminense do Piauí, que ficou na terceira posição no grupo, né, no grupo do Ferroviário, e conseguiu vencer com facilidade 3-0. Qual será o nível desses adversários do Ferroviário na primeira fase que fizeram com que ele tivesse essa campanha? Tudo a gente vai começar a desvendar, conhecer mais quando a bola rolar daqui a pouquinho aqui no Lacerdão. Na última rodada, o técnico português Nuno Pereira, da equipe do Ferroviário, ele colocou os jogadores que não estavam pendurados em campo. E ele perdeu um lateral esquerdo, e ele deve ter ficado muito chateado com isso, porque o Pedrinho, que é o lateral esquerdo titular dessa equipe do Ferroviário, ele tomou dois cartões amarelos no jogo, ou seja, ele tomou um cartão amarelo, depois tomou o segundo, foi expulso, e ele perdeu um lateral esquerdo para o jogo de hoje. Ele não coloca o Maldini, que é o lateral esquerdo de ofício, joga na lateral esquerda, e ele prefere colocar o reserva do Tomás. O Tomás Luciano, camisa 19, o reserva dele é o Jefferson Gel. É lateral direito, está jogando com a perna invertida, justamente na partida de hoje. O meio de campo é o meio de campo que vem atuando no campeonato. Atenção no Lucas Black, bom jogador, bom volante. Atenção ao camisa número 10, o Thalisson. Bom jogador, cria muito, se movimenta bastante. Jogadores muito velozes. O Yair Mena, ele que é colombiano, veste a camisa 16, e o Carlinhos. O Mena, ele joga, geralmente ele cai pelo lado esquerdo, o Carlinhos cai pelo lado direito, o Carlinhos volta mais para proteger um pouco o meio de campo. E o Ciel? Qual o grande destaque do Ciel? A habilidade, qualidade, pensamento e o chute de fora da área. Seja chute mesmo de fora da área ou cobranças de falta. Ano passado, o Central estreou contra o Ferroviário jogando aqui no Lacerdão. Venceu por 2-1. De quem foi esse gol único do Ferrim? O gol foi marcado pelo Ciel numa belíssima cobrança de falta. Então, atenção ao camisa 99. Ciel tá voltando para casa, né? Ele é caruaruense. O Ciel tá jogando hoje mais uma vez aqui em Caruaru. É um time forte, é um time organizado, o Ferroviário, mas por jogar em casa, boa sorte à Patativa, e eu acho que o Central tem chance sim de vencer o jogo de hoje aqui no Lacerdão. Meu querido amigo Leonardo Boris, Central tá entrando em campo, foguetório aqui no Lacerdão. Um abraço para você, bom trabalho para todos nós, Boris.
5: Ótimo trabalho para você, Sócrates da Silva, amigo irmão internacional. Tantas grandes jornadas, 7 minutos faltando para as 3 horas. Com os trabalhos técnicos de Big Alves, Edilson Lima e em Caruaru, Eudes Soares, o Eu Te Amo 1, está chegando para comandar a grande jornada esportiva, aquele que todo mundo gosta. Ótimo trabalho para você, Marcelão.
6: Valeu, um abração, meu querido Leonardo Boris. Sempre uma alegria estar ao lado do amigo. Um abraço, Leonardo Boris. Um abraço à nossa equipe técnica, Big Alves, Edilson Lima. Também o nosso querido Lucas, aqui na Rádio Jornal Caruaru. Toda a equipe de técnicos no Sistema Jornal do Comércio de Comunicação, na rede de rádios da Rádio Jornal. Nosso querido Eudes Soares. Nesse instante, o protocolo CBF, Série D sendo cumprido, perfilados, escutando e, obviamente, reverenciando nesse instante o hino nacional brasileiro.

0: o Central, a Patativa, de verde e amarelo, assim como no jogo passado, na última rodada da primeira fase contra o Laguna, a equipe do Ferroviário, com um padrão muito parecido com o padrão principal do Santa Cruz, né? Principalmente aquele de listras verticais, calções e meiões pretos, listras tricolores verticais. Ao meu lado direito, acompanhando a Patativa do Agreste, vamos saudar o repórter esperto do Agreste. Um abraço, ótima jornada para você, Berg.
1: Para você também, grande Marcelo Araújo. Boa tarde para todo mundo. Central já em campo, com a camisa em homenagem à seleção brasileira, nas cores verde e amarela, calções brancos, meiões brancos. Neste momento, pessoal ali posando para foto, né? O time do Central, todo o elenco do Central Esporte Clube, que está em campo com Milton Rafael, Augusto Potiguar, Lazarini, Ítalo, Felipe Ramon, Diego Aragão, Diego Viana, Felipe Jacaré, Caio Vinícius, Erivelton e Luiz Paulo. É o time do Central que está em campo neste momento. O Ciel, que é o capitão do time do Ferroviário, já está ali conversando com a arbitragem, aguardando o torce. Capitão do time do Central é o Ítalo Marcelo Araújo.
0: Ótimo trabalho para você, meu querido Berg Santos. Agora 14 horas e 55 minutos no país de Caruaru, a capital do Agreste, a capital do forró. Deixa eu abraçar o meu querido repórter que corre com a notícia.
2: O Alex Santos,
0: a capital do forró. Um abraço, Alex.
3: Um abraço, Marcelo. Boa jornada para toda a equipe, capital do forró, principalmente para quem é apaixonado por forró como eu. Estou me sentindo em casa, viu, Marcelão? Olha, eu como também. Você me descreveu, o uniforme da equipe do Ferroviário lembra muito o uniforme do Santa Cruz. Belíssimo uniforme, diga-se de passagem. Aliás, os dois uniformes hoje à tarde aqui são belíssimos. Esse uniforme do Central, alusivo aqui à seleção brasileira, acredito, né? Muito bonita mesmo. Estava até conversando com o Bergo antes da bola rolar, dizendo o quanto ficou bonito esse padrão da equipe do Central. Bom, a equipe do Ferroviário, comandado pelo Nuno Pereira, que vai a campo com Sivaldo, Tomás, Luciano, Thiago Santana e Caio Bahia, e também o Jefferson Gel, Lucas Black, Brian e Talisson, o Mena, Carlinhos e o Ciel. Agora, como bem falou o Berg, né, o capitão da equipe lá de Fortaleza, o Ciel, o interminável Ciel, está em casa, caruaruense, como bem lembrou o Sócrates. Então, vamos ficar na expectativa para saber o rendimento do jogador que, mesmo experiente como ele é, joga muita bola. Grande abraço, boa jornada para todo mundo, aquele que todo mundo gosta. E gosta muito de forró também.
0: Tamo junto, meu querido Wallace Santos. Um grande abraço a você, um abraço ao Berg, um abraço a você, onde quer que esteja. Muito obrigado pelo carinho da audiência. 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Você pela Rádio Jornal Caruaru, Rádio Jornal Garanhuns, Rádio Jornal Petrolina, Rádio Jornal Limoeiro, Rádio Jornal Pesqueira. 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Muito obrigado pelo carinho da audiência. Pernambuco falando para o mundo. Faltando 2 minutinhos para a bola rolar, a expectativa, meu querido Sócrates da Silva, para a arbitragem da partida na tarde de hoje aqui no país de Caruaru, Sócrates.
4: Nós temos, aliás, desde a última rodada, né, trios completos vindos de outros estados, né? Hoje nós temos um trio carioca, como lembrado aí pelo Beck, o Felipe Gonçalves Paludo, Júlio César Gaudêncio e a Ana Vitória Ferreira. São árbitros que têm trabalhado na Série D e na Série C. O Felipe Gonçalves, ele trabalhou em um jogo, né, da Série C dessa temporada, mas também trabalhou em muitas partidas da Série A. Só que na Série A ele trabalhou como quarto árbitro, né? Diferente, mas pelo menos estava próximo ali, né? No nível de arbitragem maior e no nível de futebol também melhor. Nós sabemos disso na Série A. Boa sorte a ele. É um relativamente jovem para arbitragem, né? Tem 39 anos e os seus assistentes são bastante jovens, né? O Júlio César tem 27 e a Ana Vitória tem 26 anos. Boa sorte a esse trio de arbitragem. Vem de um futebol diferente do nosso, né? O futebol carioca é diferente do futebol pernambucano. É diferente do futebol cearense, são ritmos diferentes, são formas de jogar diferente. O Caio Bahia, esse zagueiro da equipe do Ferroviário, você vai lembrar dele, Marcelo, é aquele Caio Bahia que jogou na equipe do Decisão na temporada desse ano. E o Fernando Portel, o volante que está no banco de reservas, também é o mesmo Fernando Portel do Decisão. Então são jogadores que saíram aqui do futebol de Pernambuco depois do campeonato estadual e foram compor o elenco do Ferroviário, que no começo da Série D dividiu forças, jogava com o elenco sendo poupado em alguns momentos, porque jogava na Copa do Nordeste e jogava também no Brasileiro da Série D. O Ciel começou, inclusive, jogando apenas no elenco da Copa do Nordeste. Quando entrou na Série D, virou titular e artilheiro da equipe. É uma dificuldade danada de fazer gol, viu?
0: Imagina então, tudo pronto para o início do jogo. Observa tudo, Felipe da Silva Gonçalves, árbitro da Federação Carioca de Futebol, vai tocar Ciel pela primeira vez na bola. Aqui à nossa frente, a pequena torcida do Ferroviário, marcou presença, hein? Viajou muito, contei aqui, viu, Sócrates? Exatamente 23 pessoas. A maioria, por incrível que pareça, vestida de verde e amarelo. No clima de Copa do Mundo, está aqui à nossa frente a pequena torcida do Ferroviário do Ceará. O Tubarão Tricolor do Ceará. Vai apitar o árbitro, vai começar o jogo. Vale muito para as pretensões patativas. Vale muito para as pretensões do Tricolor Cearense também. Agora apita o árbitro, começa o jogo.
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0: Marcelo Araújo. Junto com você, vivendo as emoções do Campeonato Brasileiro na Série D. Bola no campo defensivo, vem com Caio Bahia. Caio Bahia vai afastar, tem na sua frente o Luiz Paulo. Ele prefere fazer a ligação direta para o campo de ataque. Rebote de cabeça, agora fica com Diego Viana. Toca de cabeça, bola vai parar com o Luiz Paulo. Chega o primeiro zagueiro, chega o Thiago Santana. Thiago Santana toca do seu lado direito com o Tomás Luciano. E o árbitro marca a falta. Está caído o jogador da equipe do Ferroviário, Berg Santos.
1: O Lucas Black, né, ele acabou se chocando ali com o atleta do Central, caiu de mau jeito, aí pediu atendimento, né? O árbitro parou o jogo justamente para que o atleta pudesse explicar o que foi que aconteceu. Ele está reclamando ali de alguma pancada. O árbitro não marcou a falta, apenas parou o jogo por conta da queda esquisita do Lucas Black, que já está se levantando.
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0: Primeiros instantes de jogo, 1 minuto e meio da primeira etapa e já vai precisar da marca o jogador cearense, viu, Berg?
1: É, o Lucas Black, ele ficou ali, né, reclamando da pancada e me parece que ele tá sangrando, viu, Marcelo? Realmente, teve algo ali no rosto do atleta da equipe do Ferroviário. Ele tá se levantando agora, tá saindo sem a necessidade da maca, e o departamento médico do Ferroviário já prestando atendimento ao jogador Lucas Black.
0: Tá certo, o jogador vai saindo lentamente, vai ser atendido fora do gramado. 1 minuto e 50 da primeira etapa, é Série D do Campeonato Brasileiro, segunda fase, primeira rodada, jogo de ida. Domingo que vem tem o jogo da volta lá no Ceará, lá na capital Alencarina. Vai autorizar o árbitro, tá aí a saída do Lucas Black, o volante, jaqueta Marcelo, número 8. Fala, Sócrates.
4: Foi numa dividida com o Caio, né? E o braço do Caio pegou no pescoço, né, do jogador, do Lucas Black, da equipe do Ferroviário do Ceará. Então, o que ele alegava quando ele colocava a mão ali perto do rosto é que tava sem ar, né? Sem conseguir respirar no momento, o volante da equipe do Ferroviário.
0: Tá certo, Sócrates tentando sair pro jogo. Augusto Potiguar, a bola toca por último do atleta Carlinhos do Ferroviário, alçada a bola pela lateral, buscando Luiz Paulo. Antecipação agora do Thiago Santana do campo defensivo da equipe do Ferroviário, toca com Tomás Luciano, recua, vem agora com Caio Bahia tenta a ligação direta, retruca Ítalo, bola do campo de ataque, o árbitro marca a falta, a galera ficou na bronca, viu, Berg?
1: É, na hora do giro do Caio Vinícius, né, o árbitro observou uma falta em cima do atleta da equipe do Ferroviário, marcou a falta e está pedindo atendimento médico também, reclamando ali de falta de ar.
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0: Ontem você acompanhou direto da Arena de Pernambuco a transmissão de Santa Cruz 0, Ipiranga de Erechim 1. Você acompanhou com Alexandre Costa, Sócrates da Silva e também o Alex Santos. Estamos no terceiro minuto e já o segundo atleta do Ferroviário.
4: É o mesmo, Lucas Black, de novo na dividida com o Caio. Não achei que nada aconteceu nessa jogada agora, né? Achei que nada ocorreu, mas ele tá alegando de novo que tá sem conseguir respirar, né? Tá sem conseguir puxar o ar com algum problema ali na região do pescoço.
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0: Olha aí, junto com você, acompanhando a primeira rodada da segunda fase da Série D do Campeonato Brasileiro. Vale muito para as pretensões da Patativa. Chegou bem adiantado, quase que chega lá no ano passado. Quem sabe nesse ano, buscando o calendário para o ano de 2027. Marcelo. E agora vai saindo aí o Jefferson Gel. É ele, né, Berg?
1: Foi ele que estava ali no solo, né, reclamando da pancada, disse, não, quero ficar aqui no campo, mas o árbitro, não, você tem que sair para depois eu autorizar o seu retorno.
0: Exatamente, aí um minutinho para o Jefferson Gel. Olha na cobrança o Thiago Santana, ele vai deixar para o goleiro se valer, meu amigo. Teremos jogo, Sócrates da Silva.
4: O Ferroviário parece que veio para gastar tempo aqui em Caruaru, né, até agora na cobrança da falta, gastando tempo.
0: Olha o Lazzarini, afasta de cabeça, a bola fica ainda no campo intermediário de ataque da equipe do Ferroviário. Vai tentando de cabeça, Thalisson tem uma disputa. Bola fica agora com Erivelton para, domina, coloca a pelota no chão. Ele toca com Lazzarini tenta retrucar. A bola fica no campo de ataque ainda com Carlinhos vai para cima da marcação pela equipe do Ferroviário. Perdeu o espaço, a bola acaba saindo. Em arremesso manual para a equipe da Patativa, que joga de verde e amarelo. E calções brancos, meiões brancos também. 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
0: Olha o potiguar do campo defensivo, ele toca pelo alto. Toca de cabeça Luiz Paulo tentando buscar no campo de ataque, afasta, chegou primeiro Tomás Luciano pela equipe do Ferroviário, novamente Lazzarini, requenta a jogada, ainda a linha que cruza, o meio toca com Brian de cabeça pela equipe do Ferroviário, no bate e rebate acaba sobrando para a Patativa, a tentativa no campo de ataque, era do Felipe Jacaré, a bola acaba saindo e arremesso manual, e você confere comigo o tempo e o placar da partida. O Gavião cantando alto, está cantando aqui no Lacerdão, escuto daqui, está cantando no alto do Moura, no país em Caruaru. Muito alto, viu, amigo? Está de drone, imagine. Você confere comigo seis minutos da primeira etapa. No Lacerdão, é Série D, 0 Central, 0 Ferroviário, Leonardo Mores.
6: Pelo Mundial encerrado, Espanha 4, Arábia Saudita 0. 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
0: Teve uma grande oportunidade do Central, Felipe Jacaré acabou sendo precipitado, lançou com muita força o Luiz Paulo, a bola acabou sobrando para o goleiro Sivaldo, vai saindo pelo lado direito defensivo com o Thiago Santana, ele encosta para o Jefferson Gel já recebe ali os apupos da torcida da Patativa, a bola com Caio Bahia no campo defensivo, ele toca no seu lado esquerdo, Tomás Luciano vai evoluindo, girando o compasso, e aí o Carlinhos foi tocar na bola, não alcançou em arremesso manual, Augusto Potiguar rapidamente, o árbitro mandou parar. Aí ele fez a exigência ali de 3 ou 4 metros atrás. 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
0: Augusto Potiguar no manuseio, ele toca adiante, afasta Tomás Luciano, bola fica ainda no campo de ataque da equipe do Central, tentando requentar a jogada com Diego Viana. Ele vai na luta. Agora acaba caindo o Diego Aragão, o árbitro não marcou nada, recuperação da equipe do Ferroviário, a bola sai em arremesso manual para a equipe cearense. 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
0: Tomás Luciano para o arremesso manual do campo defensivo da equipe cearense, forçou um pouco mais adiante, a bola ficou para Lazzarini para, observa de perna canhota, tenta ligação direta buscando Luiz Paulo no campo de ataque, chegou primeiro Caio Bahia, tem uma disputa ainda sob o alcance, a bola do Luiz Paulo, ele prefere retroceder um pouco, vem com Augusto Potiguar, primeiro passou pelo Erivelton novamente, ele domina, acalma o jogo, tocando um pouco mais atrás com Lazzarini, desce até o goleiro Milton Rafael da equipe da Patativa, vai lá conferir o Ciel, não pode brincar aí na frente Milton, ele sai pelo lado direito, não alcança Lazzarini, foi obrigado a dar um carrinho, a jogada que era tranquila acabou se tornando numa jogada bem perigosa na defensiva centralina, Diego Viana toca adiante, tentando passe com Augusto Potiguar, acaba sobrando, Diego Viana faz o lançamento no lado esquerdo, vai o Caio Vinícius, pode ser agora, pode ser um bom momento da Patativa, a torcida vai com ele evoluindo e tocou muito adiante, houve um corte.

0: 0 a 0.
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1: Girando o jogo agora com Jefferson Gel no campo defensivo, ele prefere retroceder um pouco para o Thiago Santana. São 9 minutos da primeira etapa, Série D do Campeonato Brasileiro. É futebol raiz aqui em Caruaru. Duas equipes que têm seus nomes no cenário nacional de várias competições importantes, tentando voltar à Série C do Brasileirão. Olha o Tomás Luciano, passou no primeiro, passou no segundo, vai fazer o lançamento na área e ele dá um efeito, deu 3 dedos na bola. Ainda bem que foi nas mãos aí do Milton, né, Wallace?
3: É verdade, agora o Ciel já se apresentava, né? Porque essa bola que o Tomás deu de efeito, ela pegou uma direção mais favorável para o goleiro da equipe do Central. Porque se fosse o contrário, poderia chegar com perigo.
1: É meu amigo, o Caio Bahia agora, ele tem as passadas largas, mas é nessas passadas que quase que ele deixa, viu, Sócrates?
4: É só um detalhe, viu, Marcelo? É a diferença do Central até a rodada passada para o futebol que está jogando agora. O Central está um time muito mais consistente do que o jogo contra o Laguna, por exemplo. Os homens que entraram no meio de campo conseguiram dar mais força de marcação e também força criativa ao meio de campo do Central. É um Central melhor do que nas últimas rodadas desse começo de jogo.
1: E você confere comigo o tempo e o placar da partida. Gira do jogo, Thalisson pelo lado esquerdo, levou uma trombada, para mim foi falta, o árbitro disse que não, mandou passar. Olha o Central no campo de ataque, contra-ataque para o Luiz Paulo, e ele não alcançou, tentou de meia puxeta ali, acabou não conseguindo. Você conferindo, 10 minutos e 50 da primeira etapa, no estádio Luiz José de Lacerda em Caruaru. 0 para o Central, 0 também para a equipe do Ferroviário Cearense, Leonardo Borges.
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1: Estamos na torcida por um domingão, né? Que feche a rodada pelo menos com 6 pontos, quem sabe 3 aqui do Central, 3 lá do Maguari na Arena de Pernambuco, porque o Santa Cruz ontem perdeu para o Ipiranga por 1-0. Se acompanhou com Alexandre Costa, Sócrates da Silva, o Alex Santos e também Berg Santos. Falamos aqui da derrota do Náutico para o Vila Nova por 4-3. E na quinta-feira passada, o Sport que amargou o empate por 1-1 na Ilha do Retiro com o Atlético Goianiense. Tudo ok com o Brian por aí, né, o Alex?
3: Tudo ok com ele. Agora, parece que os jogadores da equipe do Ferroviário gostam de ficar deitados, viu? Brincadeira, já é o terceiro.
1: É o futebol horizontal. Vai o Thiago Santana, ele prende a bola de perna direita, toca do seu lado esquerdo agora com Caio Bahia. Caio Bahia ante a presença do Luiz Paulo, era o Diego Viana que se apresentava por ali, ele solta pelo lado direito, vem agora com Thiago Santana. Thiago Santana faz o pêndulo de cá pra lá, de lá pra cá, agora com Caio Bahia no campo defensivo. Tudo isso aos 12 minutos da primeira etapa. Solta a bola no meio, vem agora com Lucas Black tentando o passe. Lucas Black vai avançando em diagonal na intermediária, ele solta pelo lado direito, vem agora com o Yair Mena vai pra cima da marcação, prefere um passe de trivela no meio para o Thalisson. Thalisson dança, balança na cima da marcação do primeiro, tá fechado ali, toca de cabeça, vai afastar, tem uma briga do Carlinhos com o Augusto Potiguar. Aí o Carlinhos novamente, ele retruca um pouco mais atrás, Thomas Luciano de longe, testou e o Milton Rafael está atento no jogo, bem assim, igual a você, viu, Alex?
3: É, totalmente atento, viu? Boa jogada pelo lado esquerdo, agora a conclusão do Tomás, pode chutar 10 dessas que o Milton agradece com certeza. O Central tá pressionando 0-0.
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1: Felipe Ramon para a cobrança do manuseio, ele toca, opa, bonita ali a jogada do Luiz Paulo, ele toca de peito, a bola cobre o jogador do Thiago Santana, ele acaba se recuperando na jogada. Bola no campo defensivo da equipe do Ferroviário, recuperação da Patativa, olha o passe, no meio vai sobrando, ele volta, acaba afastando a zaga bem colocada da equipe do Ferroviário. 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
1: Sócrates da Silva, 13 minutos e meio da primeira etapa. Qual é do jogo, Sócrates?
4: É o tipo de futebol diferente, né, na Série D a partir de agora. Todo mundo sabe o que é que tem a perder. O Ferroviário está em busca de um bom resultado aqui em Caruaru. Está muito claro, até pela fala do Allens. Estão gostando muito de ficar deitados, né? Qualquer falta demora, fica no chão, né? Fica gastando tempo. O Central está se reorganizando, né? Tentando buscar velocidade nos seus lances de ataque, mas a zaga do Ferroviário

0: é muito alta e muito forte, e com isso tem ganhado nos jogadores de mais, de menor porte físico do Central.
1: 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Olha o Lucas Black, ele movimenta no campo de ataque, vai levando perna direita, antecipação agora do Lazzarini, vai saindo bem, e ele vai se arriscar, olha o Xerifon Centralina, ele toca a bola no lado esquerdo, vai avançando, agora fica com Erivelton, Erivelton para pelo meio, solta do seu lado direito com Diego Viana recua, vem com Diego Aragão, Aragão solta agora pelo lado direito na extrema com Augusto Potiguar, são 14 minutos e meio da primeira etapa, Patativa trocando figurinhas, aí pede para acalmar um pouco o Diego Aragão, e aí eu peço pra gente girar o placar, e você gira comigo o tempo e o placar do jogão. 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Feijão Turquesa comunica o tempo e placar do jogo. São decorridos 15 minutos da primeira etapa no país de Caruaru. Olha o Diego Aragão, faz o lançamento na ponta esquerda, vai avançar, mata no peito, cruzamento na área, pode ser agora. Cruza toda a extensão da grande área, sai do outro lado e arremesso manual para a equipe cearense. 15 minutos e meio da primeira etapa. 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
2: Primeiro tempo, bola rolando, Campeonato Brasileiro da Série D, Parnaíba 1, Águia de Marabá também 1.
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1: Araújo. Olha o Central no campo de ataque, tentando requentar para Luiz Paulo, ele raspa de cabeça, a bola acaba servindo para o goleiro Sivaldo da equipe cearense. Logo após Central e Ferroviário, você tem o resumo final, tem as entrevistas coletivas, tem o comentário de Sócrates da Silva, tem o plantão esportivo, agenda total do Domingão e do início de semana com Leonardo Boris. Logo depois, aí você já sabe, 20 horas, o São João de Caruaru em toda a rede Jornal do Comércio de rádios. 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
1: Olha o Caio Vinícius, vai aprofundando pelo lado esquerdo, pode ser agora, Patativa faz o cruzamento na área, afasta, Caio Bahia de cabeça, acaba sobrando novamente com Felipe Ramon, ele impulsiona pelo lado esquerdo de ataque da equipe da Patativa, vai no X1, vai tentando contra o jogador da equipe cearense, solta na entrada da área, quem aparece agora, soltou novamente, Felipe Ramon, cruzamento, a defesa do goleiro Sivaldo! Tinha cara de gol essa jogada, Berg Santos!
5: E uma jogada espetacular, rapaz, a do Erivelton, que viu a passagem do Felipe Ramon dentro da área e ele fez o cruzamento rasteiro. Aí na chegada do Luiz Paulo, o goleiro foi nessa perna, conseguindo fazer a defesa, colocando a bola para fora. Escanteio para a Patativa pela esquerda.
1: Felipe Ramon tocou curtinho com o Felipe. Felipe vai fazer o cruzamento na área, afasta o goleiro. A jogada ali trabalhada do Felipe com Augusto Potiguar. Agora o chute de longe do Caio Vinícius. Sem perigo para a meta do goleiro cearense. 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
1: A mãe agora é do goleirão Sivaldo, viu, Berg?
5: E chegou aqui, o árbitro deu pra aquela leitura labial, viu? Na próxima, se você continuar, vai receber cartão amarelo. Ele ficou bom.
1: Pois é, é um santo remédio. Olha o Thiago Santana, vai saindo pelo lado direito defensivo da equipe cearense. Ele toca no meio, faz a tabelinha de calcanhar, tentou bonito. O Brian acabou com a equipe do Central, a bola fica no meio campo com o Diego Aragão. Aragão ergue o passe, buscando a jogada. Jefferson Gel se antecipou pela equipe do Ferroviário. Toca no meio com o Brian. Brian levanta a cabeça, tem um na sua frente, tem um segundo também, tem uma linha de três. Ele prefere girar o jogo no lado esquerdo agora com o Tomás Luciano. Tomás Luciano novamente vai no meio. Quem aparece agora é o Lucas Black. Lucas Black ergue a bola no campo de ataque, buscando o Brian. Brian novamente recua, vem com o Tomás Luciano com o Lucas Black. E aí, o interessante para o nosso querido Sócrates da Silva é a marcação individual, né, Sócrates? Jogador do Ferroviário pega na bola, já tem um centralino, hein?
0: Sempre tem um próximo, Marcelo, e o time está bem encaixado nessa questão defensiva. Eu tinha um temor, né, porque eram jogadores que não estavam atuando juntos, do meio para frente, né? O Diego Viana e o Felipe Jacaré estavam jogando no Souza, mas os outros não estavam entrosados, né? Não estavam jogando juntos. Pelo menos até agora tem funcionado direitinho a marcação do Central.
1: Olha a equipe do Ferroviário, vai no campo de ataque. A tabelinha agora com o Lucas Black, ele para, observa, ele preferiu o drible, driblou o Felipe Jacaré, deixou para trás, toca um pouco mais à frente agora com o Brian. Brian tenta se desvencilhar do seu adversário, vem agora com o Mena. Mena evoluindo pelo lado direito de ataque, aplicou o drible, foi na frente, ele é rápido, ao lado da grande área, o cruzamento, o Ciel errou na hora do chute, aí é tiro de esquina. Ele deu uma furada incrível, Alex!
6: Para a sorte do goleiro Milton Rafael, né? Grande jogada do Mena pelo lado direito. Deu drible seco em cima do Felipe Ramon. Cruzamento para Ciel. Se ele não erra, Marcelo, fatalmente seria o gol do Ferroviário. Agora, providencial também o Ítalo colocando essa bola pela linha de fundo. E ele está começando nesse momento justamente com o Felipe Ramon. Não vai em cima do Mena desse jeito, senão você leva o drible. É o escanteio da direita para a esquerda. Vai se preparar por ali para a cobrança. O Brian.
1: Tomás. Vai para a cobrança do tiro de esquina. Aos 19 minutos, Tomás Luciano, o lateral esquerdo da equipe do Ferroviário, vai alçar a bola na grande área. Pode ser um momento de perigo. A bola viaja pelo alto. Subiu bem Lazzarini. E você confere comigo o tempo e o placar da partida. No bate-rebate, Carlinhos. Ô, Wallace, você se baixou aí, né, amigo?
6: É, mas pra mim a impressão que teve é que a bola ela chegou no alto do muro, viu? Tranquilo, tranquilo.
1: Pois é, você conferindo o tempo e o placar da partida. Mas devo relatar que foi uma tentativa de chute do Carlinhos, né? O extremo esquerdo da equipe do Ferroviário. Em nome do Feijão Turquesa, 20 minutos e meio do primeiro tempo, no país de Caruaru, no Lacerdão, o templo sagrado do Sosto Partativa. Placar demonstra 0 para a equipe do Central, 0 também para o Ferroviário do Ceará, Leonardo Boris.
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1: Junto com você, vivendo as emoções da Série D, o Yair Mena, ele toca de cabeça buscando o seu companheiro de meio campo, Felipe Jacaré, uma meia puxeta, acaba afastando, jogador foi puxado, a torcida fica no apupo, aí na frente das sociais do torcedor da Patativa. Aliás, as sociais é do lado de cá agora, me situa, né, Sócrates?
0: Antigamente era no setor onde você falou, mas agora as sociais ficam abaixo da nossa posição de transmissão aqui.
1: Exatamente, 21 minutos e meio, a bola com Caio Bahia, vai avançando, ele cruza a linha que divide o meio, de perna direita, serve o Thalisson no campo de ataque, vai pra cima na marcação, passou pelo primeiro, deixou pra trás, toca agora com Carlinhos. Carlinhos vai evoluindo, tem uma linha de três na sua frente, ele prefere no meio, ele abre o jogo, a equipe do Ferroviário vai jogando agora com Tomás Luciano evoluindo pelo lado esquerdo de ataque, tem uma parede de cinco, tem outra de quatro na sua frente. Olha o time do Ferroviário, vem com o Ciel, e aí chegou o Mendigo Viana e tomou a bola dele. 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
1: Olha a bola com o Erivelton viajando pelo meio, ele toca um pouco mais atrás, Diego Aragão ficou com o Diego Viana, Diego Viana recua, agora sim com o Diego Aragão na grande laranja do campo, ele serve pro Lazzarini, se arrisca o zagueirão da equipe Patativa, dá um toquinho curto, faz a tabelinha, bola no lado direito, Augusto Potiguar, no pique, o cruzamento, opa, pegou por último no Carlinhos, viu, Berg?
5: Pegou no último, por último, no atleta da equipe do Ferroviário, bola pra fora, escanteio pela direita, favorecendo o central, Augusto Potiguar vai pra cobrança.
1: Vai para a cobrança, Augusto Potiguar, 22 minutos da primeira etapa no país de Caruaru, Série D, primeira rodada da segunda fase. E aí vem para a tabelinha por ali o Felipe Ramon, a dialética dos laterais da Patativa. Isso é bem importante, viu, gente? É porque pode sair gol daí, quem sabe, né? Tem cinco jogadores de verde e amarelo dentro da grande área. Augusto Potiguar vai fazer o cruzamento na área, o toquinho do Sivaldo providencial, rebote, o chute, tira Thiago Santana bem posicionado. A bola fica ainda no campo defensivo, Felipe Jacaré, ele toca para o alto de cabeça buscando o Ítalo. Chegou o primeiro time do Ferroviário no lançamento do campo de ataque. Atento no lance, atento e alerta o Milton Rafael, Alex.
6: Estava tentando chegar por ali o Brian, mas o Milton também estava ligado, estava o Lazzarini. Não representou muito perigo não, porque todo mundo ligado no Brian. 0-0.
1: Olha a bola do campo defensivo, vem com o Felipe Ramon, ele toca no meio com o Diego Viana. Diego Viana observa e tá limpa a área, ele toca um pouco mais atrás com o Diego Aragão. Diego Aragão paga na intermediária defensiva da equipe da Patativa, toca um pouco mais atrás com o Lazzarini, é cercado pelo seu adversário, era o Thalisson que chegava por ali buscando o jogo, a bola fica com o Diego Aragão, ele toca agora pelo lado esquerdo, vai avançando com o Ítalo no campo defensivo da Patativa, vai tentar a ligação direta buscando o Augusto Potiguar. Ih, a lá Gerson, hein? Ainda escorregou por ali o Carlinhos, recua o Augusto Potiguar.

0: Agora até o Lazzarini. Lazzarini toca no meio agora para o Aragão. Aragão recua. Vem agora com o Ítalo. Trabalhando bem, trabalhando a jogada da equipe da Patativa. Ítalo faz o lançamento, busca o Caio Vinícius. Na sua frente tem o Jefferson Gel. Ele tenta o lançamento. Deu certo, a bola fica com o Felipe. E aí é o seguinte, a gente vai sentindo que o gramado está bem escorregadinho ainda. Não sei se tem chovido nos últimos dias. A bola agora para tiro de meta. Sócrates, a gente tem sentido tanto jogadores do Ferroviário quanto do Central, né?
1: É, principalmente à noite chove, né, aqui em Caruaru. Teve até a questão de terem irrigado o gramado um pouquinho antes do jogo, mas principalmente na parte noturna, né? A gente tem aquele orvalho que às vezes se transforma em chuva à noite aqui em Caruaru. Olha a demora do Ferroviário para cobrança de um tiro de meta, doutor.
0: É, já tem hora extra aí o cartão do Sivaldo, hein? Sivaldo, que é o arqueiro da equipe cearense. 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
0: Olha o Lucas Black, vai avançando, ele toca a bola, bate na chuteira do Diego Aragão, acaba sobrando para o Milton Rafael. Ô Berg, me deu a impressão de falta aí a favor do Central no lance anterior, hein, Berg?
3: E foi, viu? E foi falta, o árbitro estava em cima do lance, considerou que foi uma jogada normal, deu justamente a vantagem para o time do Ferroviário.
1: O árbitro em cima do lance e o Júlio César também, um assistente número 1, estava bem próximo da jogada, os dois, e a falta foi clara.
0: E você confere comigo o tempo e o placar da partida. Em nome do Feijão Turquesa, Feijão Turquesa comunica o tempo e o placar do jogo. São decorridos 26 minutos da primeira etapa, Série D do Campeonato Brasileiro de Futebol, primeira rodada da segunda fase, em Caruaru, no estádio Lacertão. 0 para o Central, 0 também para o Ferroviário Cearense. Olha a bola no meio, tentando Felipe Jacaré de calcanhar, a passada cai, o Bahia afasta, sobra com Felipe Ramon pelo meio, ele vai tentar de longe, na entrada da grande área, a porta está fechada, recuperação gigante agora do Caio Bahia. 26 minutos da primeira etapa, 0 para o Central, 0 para o Ferroviário. Alô, Leonardo Borges.
4: Hoje pela manhã, Caxias 1, Maringá 1 pela Série C. Daqui a pouco, às 4 da tarde, tem Brusque e Floresta.
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0: Sócrates da Silva, 27 minutos da primeira etapa, 0-0, Sócrates.
1: É, em alguns momentos o Central consegue exercer uma certa pressão, né? Encurralar o Ferroviário no seu campo defensivo. O problema que enxergo na forma de jogar do Central atual é que ele não tem mais aquela válvula de escape pelos dois lados. A gente tá tendo o Caio jogando afundado ali do lado esquerdo, mas do lado direito fica dependendo da subida do Erivelton ou do Potiguar.
0: Olha o Thalisson lançando na esquerda, a entrada da grande área, Carlinhos, quem aparece? Apareceu Felipe Ramon! Foi providencial e necessária a chegada dele, ô Wallace!
6: Totalmente providencial, viu? Agora deixaram ele sozinho pelo lado esquerdo e aí ficou mais fácil, né, para o cruzamento. Ainda bem que não deu para o Ciel e nem para o Mina, que tentaram chegar na conclusão. O Felipe colocou pela linha de fundo, o Felipe Ramon, para segurar, mas o Milton saiu pagando geral para todo mundo. É isso que eu tenho mais uma vez, da direita para a esquerda, e dessa vez foi para a cobrança, ele, o Tomás Luciano.
0: Olha o Tomás para a cobrança pelo lado direito de ataque, aos 28 minutos da primeira etapa, aqui em Série D do Campeonato Brasileiro. Um abraço a você que está chegando, muito obrigado. Tomás Luciano, a bola viaja pelo alto, chega o Lazzarini afastando de cabeça, a bola acaba sobrando para o time do Ferroviário no campo de ataque. Quem aparece é o Thiago Santana, zagueirão está sozinho, ele pode tocar no ataque, prefere retornar para o goleiro Sivaldo. 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
0: Felipe Ramon para a cobrança do manuseio do campo defensivo da equipe da Patativa. Fala, Sócrates.
1: A família do Ciel é grande aqui, viu, na arquibancada. 1,99, 2, 3, 4. É a família dele aqui, viu?
0: Ciel, Cielzinho, Cielzão, Cielzito, todos estão presentes da tarde de Caruaru. Grande abraço a essa galera que está ligada, sintonizada aqui no som da Rádio Jornal. Olha o Felipe Ramon. Ele alça a bola do campo de ataque buscando Erivelton, vai para cima. O Caio Vinícius. Opa! Oh, a galera ficou chiando, deu a impressão de falta. Berg vem daqui a pouco, vai pro campo de ataque. Lá vai o Mina, vai pra cima da marcação pelo lado direito, cruzamento na área. Sobe de cabeça, Lazarini acaba cortando a bola, vai sair do outro lado. Ela não sai, ela fica com Carlinhos. Ele protege a bola, vai pra cima do Augusto Potiguar, prefere o recuo. Vem contar mais Luciano, vai tentar de longe, perna direita. Atenta e alerta, agora perigosa, porque essa bola sai quicando, né, Wallace?
6: É, exatamente, era isso que eu estava pensando. Se ela dá um kick a mais, poderia atrapalhar. Mas foi seguro o Milton Rafael garantindo o empate até agora.
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0: Olha a bola recolhida agora pelo Jefferson Gel. Vai tentar a jogada, aplica o drible no jogador da Patativa, acaba lançando para o outro lado com Caio Bahia, faz a inversão agora pelo lado esquerdo, vai avançando. Falei avançando pelo modo de falar, viu, gente? Avançou nada, não saiu do canto, só deu aquele trotezinho, é tanto que prefere recuar para o goleiro Sivaldo. Enquanto isso, você confere o tempo e o placar da partida. O Sócrates. É a terceira dele, o Caio Bahia joga perigosamente, viu?
1: Isso, joga perigosamente, quer enfeitar a jogada, depois fica reclamando, né? Agora o Erivelton chegou, quase rouba. No lance anterior, o Erivelton roubou e houve aquela falta não marcada pelo árbitro. Ele tá pedindo para entregar o jogo, o Caio Bahia.
0: Exatamente. Você conferindo o tempo e o placar do jogo, 30 minutos, meia hora de jogo no primeiro tempo. Série D do Campeonato Brasileiro, primeira rodada, segunda fase, jogo de ida do estádio Luiz José de Lacerda, 0 para o Central, 0 também para o Ferroviário Cearense, Leonardo Mori.
4: Primeiro tempo, bola rolando, Parnaíba 2, Águia de Marabá 1. 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
0: Olha a bola com o Mena no campo de ataque pela equipe do Tricolor. Ele toca a bola com o Brian. Brian novamente com o Mena. É o Ciel que veio buscar jogo. Bola agora pelo lado esquerdo com o Tomás Luciano. Vai para cima da marcação. Tem duas linhas bem montadas e quatro da equipe da Patativa. Uma linha de dois e agora a bola fica com o Caio Bahia. Jogando perigosamente mais uma vez. Toca para o Sivaldo. É, meu amigo, isso aí tá contando spoiler, viu, Caio Bahia? Tomara que esteja contando spoiler. Vem com o Thiago Santana novamente. Vai avançando pela intermediária defensiva a equipe do Ferroviário. Lançamento buscando o Ciel dentro da grande área e já estava no impedimento, Arles.
6: E acertou, viu? Acertou sim, auxiliar Ana Vitória Trindade. A bola foi bem lançada para o Ciel, só que ele saiu à frente do último marcador. Assinalou sim, acertadamente, auxiliar número 2, 0-0 placar na cobrança central.
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0: Bola com Felipe Jacaré na entrada da grande área. Ele deriva um pouco mais para canhota. Busca agora o Caio Vinícius. Caio Vinícius recua pelo meio. Quem aparece? O Diego Viana. Diego Viana aplica, limpa, toca na frente. Aí com muita força a bola acaba saindo em tiro de retorno para o goleiro Sivaldo. 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
1: Esse foi o lance agora do entrosamento que falta, né? Porque o Caio estava na casa já desde o início do campeonato. A jogada dele era funilando, entrando, né, para a área. E o Viana pensou que ele ia fazer a jogada de linha de fundo. Aí um não entendeu o outro.
0: E agora o Ciel deu um petardo, só que a bola acabou tomando altura, né, Wallace?
6: Exatamente, ele ganhou na disputa ali, justamente contra o Ítalo. Se deixar liberdade para o Ciel, ele vai chutar. Ele pegou bem na bola, a bola que inclusive saiu aqui bem pertinho, inclusive da meta do Milton Rafael. Saltou só para garantir, mas se der espaço para o Ciel, o negócio pode complicar.
0: Eu estou vislumbrando daqui uma imagem bonita, você está quase que ao lado aí da Patativa, né, Wallace?
6: É, meu amigo, mas essa Patativa aqui, o mascote, na verdade, já chamou tanto palavrão aqui, é um show.
0: Eu imagino, não dá pra criançada assistir essa patativa nesse instante, não. Tá legal só quando acabar o jogo. Augusto Potiguar, lançamento buscando Luiz Paulo, chegou o Sivaldo. Luiz Paulo ficou meio perdido aí, inclusive, porque ele estava adiantado, né, Berg?
3: É, e aí ele preferiu deixar a bola, né, o lance seguir, porque ele estava na posição irregular.
0: 34 minutos da primeira etapa. Marcelo. Bola com o Ítalo no meio-campo, vai avançando, é o Diego Viana. Oi, fala.
6: Quase que eu dizia pra Patativa, pro mascote. Canta, canta, Patativa.
0: Ah, e a exclusividade no nosso querido Berg Santos. Hoje tem, Berg, canta, canta, Patativa. A bola acaba saindo, o que é que houve por aí, Berg Santos?
3: Foi falta, falta, porque o Baíga chegou realmente com uma forma mais forte em cima do Felipe. E aí a falta foi marcada favorecendo o time do Central.
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0: Olha o Felipe Ramon, vai para a cobrança da falta. Lado esquerdo de ataque, ele bem na extrema, a um passo da lateral, 34 minutos e 50. O torcedor da Patativa sente o momento, apoia sua equipe quando começa a chover. Chover aqui no palco do Lacerdão. Vai para a cobrança, aproxima-se também o Augusto Potiguar. É uma barragem de dois ali para orientação. Posicionamento do goleiro Sivaldo, que é o altão, viu? Acho que o Sivaldo tem quase 2 metros de altura. Muito alto, todo de laranjão, verdadeiro laranjão ali plantado na pequena área da equipe do Ferroviário. Autoriza o árbitro do jogo, vai para a cobrança. Vamos ver quem vai.
1: Façamos um suco do Sivaldo.
0: Tá perto, tá próximo. Faltam 10 minutos para o término da primeira etapa. Pode iniciar essa contagem agora. Autorizou o árbitro. Ficou somente Augusto Potiguar. Vai lançar na boca do gol. É falta para a equipe Patativa. Perna direita da bola. Viaja pelo alto. A bola quase toca aí no travessão. Só fez acompanhar o Sivaldo, viu, Berg?
3: A cobrança sempre muito boa do Augusto Potiguar. Essa chega de efeito. A bola tocou na rede, mas no lado de fora. Tiro de meta favorecendo o time do Tubarão.
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0: Felipe Jacaré rouba a bola, toca na frente, olha o Luiz Paulo, ele aparece, mata no peito, um chute, bate no jogador do Ferroviário, acaba sobrando para o goleiro Sivaldo. E você confere comigo o tempo e o placar da partida. O Gavião vai cair na forrosada do São João de Caruaru. Já vem caindo, vem acompanhando dia a dia. Você acompanha o tempo e o placar do jogo. 36 minutos da primeira etapa. Olha o time do Ferroviário trabalhando a jogada no campo de ataque. Vem com o Brian, ficou para Lucas Black. Ele limpa, perna canhota na bola, faz o lançamento. Quem vai nela? Olha o chute, o gol. Ciel.

0: Ferroviário do Ceará. Bate e rebate na grande área. Goleiro Milton Rafael reclama da zaga até agora. E aí sobra exatamente para o Ciel. Frente a frente com a meta, frente a frente com o gol. E chuta. Gol. O momento esplêndido do futebol. Vem à tona a essência da paixão do torcedor do Tubarão Cearense. Ciel é o cada vez, Wallace.
1: Por isso que o Milton tá reclamando, pagando geral para cima do sistema defensivo. Vacilou feio, viu? Porque o que acontece? O Braia, no início da jogada ali na entrada da grande área, três jogadores do central chegaram a marcá-lo. Mas aí vacilaram. O que aconteceu? O Braia viu a entrada pelo lado direito, sozinho, do Mena. O Mena pegou a bola, olhou e deu a bola voltando. E aí caiu nos pés dele, do Ciel, né? Aí fica fácil demais pro atacante, experiente, tranquilo, frio, chutando o lado direito do goleiro Milton Rafael, sem chance de defesa nenhuma para o arqueiro da Patativa. Agora, no Luiz Lacerda, Ciel faz Ferroviário 1, Central 0.
2: É o gol de número 1152 da competição, 12º do Ferroviário, 6º do Ciel.
3: É, e ninguém acompanhou, né? Aliás, o Felipe Ramon não acompanhou o Mena, como você destacou, Alex, aí na descrição do lance, né? Mais uma vez ele conseguiu chegar à frente do lateral esquerdo do Central e aí na disputa de bola sobrou pro Ciel. Veja, o Central criou melhores chances, em alguns momentos dominou o jogo, mas não havia uma supremacia de nenhum dos dois times. Falha a defesa do Central, toma o gol e agora vai exigir que esse time se abra, porque o jogo inicial hoje aqui é decisivo para a classificação.
0: E o Thalisson, ergue a bola na esquerda, vem com o Carlinhos, vai pra cima da marcação, puxa para a destra, chuta de longe, a bola respinga ali no Augusto Potiguar, afasta Felipe Jacaré na entrada da área, acabou sobrando, vai pra disputa o Jefferson Gel, a bola jogada pra fora, arremesso manual para a equipe do Ferroviário, 39 minutos da primeira etapa, o Ferroviário vai vencendo por 1-0, 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
0: E aí o Erivelto perde a bola para o Carlinhos, a bola fica sob o domínio da equipe do Ferroviário, vem com Tomás Luciano, Tomás Luciano recua agora para o Caio Bahia toca no meio, tenta sair para o jogo com o Lucas Black, tem ali a marcação do Felipe Jacaré, ele prefere recuar, vem com o Thiago Santana vislumbra a passagem do Thalisson, na grande laranja do campo, olha a bola novamente para o Carlinhos, com muita força ela sai, em arremesso manual para a Patativa. 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
0: Bola no campo defensivo. Opa! O Caio Bahia, se apertar, ele confessa. A bola quica no chão. Agora, mérito do Luiz Paulo, que acreditou na jogada, né? Tomou uma pancada ali do Caio Bahia. O árbitro marca a falta. Nenhuma jogada pode ser desperdiçada. Atenção total pela Patativa. E aí o seguinte, caiu com uma ducha de água fria no exato momento que começou a chover, hein, Caruaru? Torcedor da Patativa sentiu, mas sabe, basta uma bola no ataque, quem sabe, um bom ataque e a torcida novamente levanta esse couro para levantar a Patativa em busca do empate. 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
0: A gente pode dizer que é no meio da intermediária, né? No meio da intermediária de ataque da equipe da Patativa, puxando para a extrema direita. Tem os dois laterais, tem o Felipe Ramon, tem o Augusto Potiguar, vai chuveirar na boca do gol. Estou vislumbrando uma linha de 5 jogadores da Patativa na entrada da grande área. 6 agora, vai o Augusto Potiguar, saiu do lance Felipe. Augusto Potiguar afasta primeiro, Thiago Santana afastando. A bola fica no meio, vem com o Felipe Jacaré de perna canhota. Ele ergue novamente no lado direito, válvula de escape da Patativa com Potiguar. Lançamento na área. Aí faltou alguém, ele emitiu o passe, o bilhete, faltou os convidados, viu, meu querido Berg?
5: E a bola foi muito forte, acabou saindo, tiro de meta para o time do Ferroviário.
0: E você confere comigo o tempo e o placar da partida. Nos botões mágicos de Big Alves, Edilson Lima. Também o nosso querido Lucas e Eudes Soares. 41 minutos da primeira etapa no país de Caruaru, em nome do Feijão Turquesa. 0 para o Central, 1 para o Ferroviário. Gol de Ciel, 99, Boris.
2: No Campeonato Brasileiro da Série B, hoje pela manhã, Avaí 1, Cuiabá 0.
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0: Galera, pode ter estranhado, eu falei Ciel 99, mas é que você tem, vem na numeração do Ferroviário. 99, Ciel 99, que é uma marca que ele coloca perante o público aí, viu gente? Não estranha não. 42 minutos da primeira etapa. Bola!
3: E do jeito que ele joga, né? E com como é que eu posso dizer? A sinergia que ele tem com a camisa do Ferroviário, ele vai até 99 anos jogando aí.
0: Pois é. Olha o Diego Aragão. É tipo o Alex correndo, viu, amigo? Vai mais de 99. Vai profundo. Por falar em profundo, profundidade no lançamento para Augusto Potiguar. A bola bate no Carlinhos. É tiro de esquina para a Patativa, Berg.
5: E mais uma vez o Carlinhos, né, chegando para fazer o abafa, colocando a bola para fora, escanteio para o central pela direita.
0: Augusto Potiguar e Felipe Ramon. Novamente se repete a dialética Patativa. Vai para a cobrança aos 43 minutos da primeira etapa. Quem sabe a origem do gol de empate da Patativa. Quem vai perdendo por 1-0 precisa muito desse resultado aqui no Lacerdão. Felipe Ramon, perna canhota na bola, viaja pelo alto, Lazzarini. Aí o Sivaldo é grande demais, viu, Berg?
5: É muito alto, né? Um goleiro muito alto. Foi lá em cima e fez a defesa tranquilamente. Lá vai o Ferroviário.
0: Carlinhos na disputa com Augusto Potiguar, acabou sobrando para o goleiro Milton Rafael. Ele já solta a bola em jogo, vem com Caio Vinícius, deslocado pelo lado direito, 43 minutos e meio da primeira etapa. Vai para cima da marcação, deu um toque na frente, é tocado por baixo. O árbitro marcou a falta, marcou sim, em favor da defensiva da Patativa. 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
0: Olha a bola com o Lazzarini do campo defensivo da equipe da Patativa. Ele vai subindo para o jogo, aciona Diego Viana. Diego Viana para um pouco de perna canhota, tenta ligação direta, buscando o Felipe Jacaré. Chegou primeiro o Thiago Santana cortando. Bola Pereira cando na entrada da grande área. Aí tem falta de ataque, o árbitro diz que não. Tá valendo, olha o contra-ataque. Olha a bola do Lucas Black no lado direito para o Mena. Ele vai para cima da marcação, tem três na sua frente. Solta um pouco mais atrás, um chute. A bola passa por cima da meta do Milton Rafael. Chegou surpreendendo aí, viu, Alex? O Jefferson Gel chegou batendo de perna direita, a bola acabou subindo. Milton Rafael se jogou nela, não alcançou. É tiro de retorno para o goleiro Patativa. 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
3: Um detalhe, Marcelo e amigo e amiga que acompanha aqui o Escrete de Ouro, se o Ferroviário, empatando por 0-0 com 5 minutos de jogo, já estava gastando tempo, imagina voltando para o segundo tempo com vantagem no marcador. Vai ser um time que vai cozinhar muito o jogo e era muito importante que o Central pelo menos conseguisse o gol de empate agora.
0: Olha o Caio Vinícius, galera chamou, vamos junto, vai nessa, Caio. Pode acionar o Luiz Paulo na frente, ele acionou, mas tocou muito devagar. Chegou primeiro Caio Bahia na bola, de perna esquerda na afasta. É arremesso manual para a equipe da Patativa do campo de ataque. E você confere comigo o tempo e o placar da partida. Olha o central no campo de ataque, Augusto Patativa tentou, a bola bate e rebate no Tomás Luciano, afasta Caio Bahia, abraça o nosso querido Paulo Roberto, meu querido Paulo Roberto, dono das manhãs pernambucanas, um grande abraço, você conferindo em nome do Feijão Turquesa. 46 minutos Cinco. Da primeira etapa. Vamos até os 50, muito obrigado, Berg. Vamos até os 55 de acréscimos. Ah, errou o Caio Vinícius o passe. Olha o contra-ataque. Olha o Brian. Lá vem eles. Olha o time do Ferroviário no setor direito agora com a Yair Mena. Aos 46 minutos do primeiro tempo, Ferroviário vencendo por 1-0. Ele administra, toca um pouco mais atrás com o Jefferson Gel. Jefferson Gel no meio agora, acionando o Thalisson. Thalisson vai evoluindo pelo meio, se enroscou com a zaga. Recuperação da equipe Patativa. 46 minutos e meio do primeiro tempo em nome do Feijão Turquesa. Opa! Saiu o amarelinho aí, Wallace!
1: Se puder me auxiliar, viu, Berg? Porque ficou de costa, mas acho que pro camisa 8. Número 8,
8: Lucas,
1: né?
8: Lucas Black. Black, né?
0: Isso, Lucas Black. Foi 8. Olha o central na área, Luiz Paulo bateu! A defesa do Sivaldo! Deu pra se notar que ele não pegou muito bem na bola do jeito que queria, né, Berg?
5: Ah, deu pra notar, né, Marcelo? Rapaz, pegou fraquinho, rapaz.
0: 47 minutos, desperdício, uma grande chance o time do Central. 47 do primeiro tempo, em nome do Feijão Turquesa. 0 para o Central, 1 para o Ferroviário, gol de Ciel, Leonardo Borges.
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0: 47 minutos da primeira etapa, 47,5. Tomás Luciano vai para a cobrança do tiro de esquina.
3: Enquanto ele chega ali, Marcelo, e essa foi a melhor chance do Central, né? O passe do Caio. O Caio estava mal na jogada, não conseguiu alcançar. Pena que o Luiz Paulo desperdiçou.
0: Olha o Tomás Luciano para a cobrança do esquinado aos 47 minutos e 40 da primeira etapa. Ferroviário vai vencendo por 1-0. Bola vai chuveirar na boca do gol. O árbitro para conversar aí com atacantes e defensores, viu, Alex?
1: Isso, o Ciel está sendo advertido ali, conversaram com ele, também o Augusto Potiguar. Ah, de novo, ó, o juizão lá. Ciel, já avisei, hein? A segunda vez eu vou marcar.
0: Olha aí, vai para a cobrança o Tomás Luciano, o lateral esquerdo do lado direito da equipe do Ferroviário. Cobrança da bola, perna direita, viaja pelo alto, afasta a zaga. Acaba sobrando com o Brian, ainda na intermediária de ataque. Olha o Jefferson, olha para ele e diz pro goleiro, volta. Ele diz, não, vou para frente. Olha o Jefferson, novamente, agora com o Brian. Vai avançando pela intermediária direita, faz o lançamento, perna canhota, Augusto Potiguar no corte. A bola acaba saindo em arremesso manual para a equipe Coral. 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
0: 48 minutos e meio, vamos até os 51 minutos e meio de bola para rolar aqui no primeiro tempo. Bola com Carlinhos pelo setor esquerdo de ataque, ele toca com o Tomás Luciano. Antecipação da patativa com o Diego Viana, ele briga, ele olha, ele encara ali o Carlinhos da equipe do Ferroviário. 49 minutos e arremesso manual para a equipe centralina. Augusto Potiguar no campo defensivo, ele manda os jogadores se afastarem. Ele quer ataque, vai na cobrança no manuseio, bem em frente ali ao técnico da equipe do Ferroviário. Vai para a cobrança, lado direito defensivo, ele toca de cabeça, Luiz Paulo buscando o campo de ataque, Caio Bahia acaba afastando o balão do campo de ataque, agora com o Ciel, ele dá um toquinho pra cima, vem o Lazzarini tentando, o Ítalo afasta de perto da canhota, vem com o Carlinhos, ele responde pelo setor esquerdo de ataque, acaba cortando Augusto Potiguar ainda no setor defensivo da patativa, a bola acaba saindo, tocada por último no Carlinhos. 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
0: Olha a bola no campo defensivo, no campo ofensivo da patativa. O toque do Diego Viana, não alcança o Augusto Potiguar. A bola acaba saindo em arremesso manual. Últimos segundos da primeira etapa. O Central vai perdendo para o Ferroviário por 1-0. O jogo de ida. Manda cobrar o arremesso manual. Vai o Tomás Luciano. Aí ele ergue o braço direito. Aponta para o meio. Intervalo da forma como o torcedor da Patativa não imaginava nem queria. 1-0 para a equipe do Ferroviário, gol marcado por Ciel aos 36 da primeira etapa. O Alex Santos, Berg Santos, a reportagem da Rádio Jornal.
5: Teve um início de vaia, viu? Um início de vaia aqui no Lacerdão, Central perdendo por 1-0 e vamos ver o que o técnico Leandro Senna vai fazer para o segundo tempo. Ele tem à disposição no banco 12, Lucas Ferreira, 10, Anderson Feijão, 11, Thiaguinho, 14, Gustavo Lucena, 15, o Everton Ageu, 17, Marcelinho, 19, Cezinha, 20, Cauê, 21, Thiago Betim, 22, Jackson, 23, Juan e 99, Yuri Mamute. Wallace.
1: Bom, o técnico Nuno Pereira tem à disposição, caso queira modificar, né? Ele que saiu bastante feliz, também não poderia deixar de ser diferente, já que está parcialmente vencendo esse jogo por 1-0. Ele tem à disposição o Vitor Brasil, que é goleiro, tem o Iago Fabrício, que é zagueiro, tem o Bruno Miranda, também zagueiro, tem o Reginaldo, que é lateral esquerdo, tem o Fernando Portel, que é meia, tem os volantes Luan e Rafael Freitas,
8: e os atacantes Kiwan, Pablinho e Hulk, que não é aquele Hulk, viu? Esse é o genérico. Pronto, esses são jogadores que o Nuno Pereira tem à disposição, caso queira realizar algumas modificações para a etapa complementar. Viu, Marcelo?
0: Tá certo, valeu, Alex. Tá certo, valeu, Berg Santos. Intervalo de primeiro para segundo tempo. 15 horas e 52 minutos no país de Caruaru. Daqui a pouquinho o comentário de Sócrates da Silva. Agora o comando retorna à rua Capitão Lima. Sede central do Sistema Jornal do Comércio de Comunicação está de volta. O âncora amigo. Leonardo
2: Borges. Este Marcelo Araújo que narrou o primeiro tempo, infelizmente com a derrota parcial do Central, por 1-0, Central 0, Ferroviário 1. Próximo jogo é o da volta, que será no Presidente Vargas. Semana que vem, Parnaíba 2, Águia de Marabá 1. Esse jogo ainda está no finalzinho do seu primeiro tempo. Pelo Campeonato Brasileiro da Série D, Altos do Piauí e ABC, Brasiliense, Goiatuba, Cascavel e Marcílio Dias, Craque e Tombense, Jacuipense 13, Lagarto e CSA, Maguari e Piauí, Portuguesa do Rio e Noroeste, São José e Santa Catarina, Tunaluso e Iguatu, Serra Branca, Juazeirense, Asa e Sergipe, Iviema e Democrata, Rio Branco do Espírito Santo e Uberlândia, além de Sampaio Correia e Trem, Araguaína e Nacional de Manaus, Independência e Manauara, São Raimundo e Porto Velho. E para comentar o que foi esta derrota parcial do Central para o Ferroviário, quem está chegando é o Internacional. Sócrates da
3: Silva. Olha, Boris, amigas, amigos que acompanham aqui o Escrete de Ouro da Rádio Jornal. Um primeiro tempo até agora frustrante para o torcedor do Central. Agora a gente tem que fazer também um retrospecto em relação aos outros jogos, né? O que a gente vinha acompanhando nas últimas partidas do Central. O jogo contra o América de Natal, o jogo contra o Souza, o jogo contra o Maguari aqui no Lacerdão, também o jogo passado contra a equipe do

0: Laguna. Há uma evolução, né? A gente percebe um central melhor do que nós tínhamos nas últimas rodadas da Série D. Porém, o adversário também é capacitado. É um adversário inteligente, um adversário bem montado e bem estruturado pelo técnico Nuno Pereira. E que sabe que veio fazer em Caruaru, né? Sabe a que veio aqui a Caruaru. É, veio buscar um resultado positivo. Primeiro, esfriando o jogo, não deixando que a pressão do central se transformasse em lances perigosos, né? Sempre que o central tentou um ataque mais contundente, ora um zagueiro, ora um goleiro, ora um volante, alguém tentava dar uma esfriada nos ânimos da Patativa. E aí, utilizando, né, na hora do contra-ataque, as suas principais armas. Você que está conosco desde o começo do jogo, vai lembrar que a gente falou sobre o Mena, esse colombiano que veste a camisa número 16, é o Yair Mena, é um jogador veloz e inteligente, né? E tem, em maioria das jogadas, pelo menos na maioria das jogadas em que ele disputa com o Felipe Ramon, tem ganho, né? Tem sido mais eficiente, tem conseguido largar à frente, né? Houve um lance, inclusive, onde ele deixou o Felipe Ramon caído, praticamente ali na intermediária, e seguiu com a jogada. Então, essa disputa tem sido favorável à equipe cearense. No meio de campo, a gente vai recordar aqui que o Lucas Black, né, é um volante muito seguro, mas o Brian, que também ajuda nessa marcação, ele chega mais ao ataque, né, ele aproxima mais, tanto que ele foi um dos responsáveis por encontrar o Mena no lance do gol da equipe do Ferroviário. Então, o que é que eu quero começar a apresentar a você aqui nesse intervalo, você que acompanha o Escrete de Ouro da Rádio Jornal? O central está melhor do que nas últimas rodadas, só que ele enfrentou também, ou está enfrentando agora, um adversário bem organizado. Diferente do Laguna, do que a gente viu na última semana, na última rodada, e do próprio jogo contra o Souza. Em relação à América de Natal, vou colocar as equipes no patamar próximo. América, o Ferroviário, né, tem alguns bons jogadores nos dois times. Mas em relação aos adversários, outros que o central enfrentou, este é o mais capacitado, né, pelo menos em relação àqueles que ficaram para trás na primeira etapa do campeonato. O Central tentou no jogo de hoje, ou tenta no jogo de hoje, uma nova formação tática, um novo esquema. Nos jogos passados, o Central tinha jogado apenas com um volante, né, que era o Diego Aragão, usava o Marcelinho, que é um jogador que atua no meio, mas também chega ao ataque, né, é um jogador leve, mas ele ajudava na proteção, e a armação ficava com o Cauê, que é um jogador que cadencia muito mais o jogo do que o Erivelton, por exemplo. O Erivelton hoje já está com 34 anos, mas no passado, quando ele surgiu no ABC, e nas primeiras passagens, ou na primeira passagem dele aqui por Caruaru, pelo time do Central, ele chegou em alguns momentos até a ser utilizado como atacante. Então ele vai mais veloz, ele joga, né, de certa forma, com mais velocidade do que o Cauê. Então, três homens, na teoria, né, com a intenção, com a possibilidade de marcação, o Diego Aragão, o Viana e o Felipe Jacaré, apesar do Viana e do Jacaré encostarem, né, aproximarem no ataque, e o Erivelton, né, que por vezes esteve aberto aqui pelo lado direito, como se um atacante fosse mais construindo as jogadas ofensivas. Agora o problema, o Central jogou desde o ano passado, desde a temporada passada, praticamente todas as partidas com o Leandro Senna, com dois jogadores abertos, com dois extremas abertos, né? E vinha fazendo isso até a rodada passada. No jogo passado, por exemplo, era o Caio Vinícius, por um lado, e o Juan, pelo outro, com o Yuri Mamute centralizado. Então o Central ficou, no jogo de hoje, basicamente dependendo dessas jogadas de maior velocidade, apenas do Caio Vinícius. E fez com que essas jogadas acontecessem apenas pelo lado direito. Só após os 30, 35 minutos é que a gente teve uma inversão, e aí o Erivelton começou a cair mais pela esquerda e o Caio Vinícius jogar pelo lado direito. Inclusive, o principal lance de ataque do Central surgiu após essa inversão, quando o Caio Vinícius fez um lançamento para o Luiz Paulo e ele acabou não conseguindo marcar, não conseguindo fazer o gol. Não houve uma supremacia, não houve nenhum time que dominasse o outro. Nós tivemos alguns momentos em que o Central conseguiu ser mais produtivo, jogar mais no campo do Ferroviário, mas isso vale muito também por conta do projeto traçado pelo Nuno, o Nuno Pereira, para o jogo de hoje. ele sabe que o importante para a sua equipe é não perder o jogo inicial, não perder o jogo de hoje para tentar decidir no próximo final de semana no Presidente Vargas lá em Fortaleza. Então, muito desse domínio ou desse momento em que o Central esteve com posse de bola jogando no campo do Ferrinho se deve justamente à forma de atuar da equipe do Ferroviário, de tentar explorar contra-ataques, de tentar buscar espaços na defesa do Central. O Ferroviário não atacou? Atacou sim também, teve momentos que foi ao ataque, teve momentos que nós tivemos chutes, defesas do Milton Rafael, mas não grandes defesas. Do lado do Central, nós tivemos uma boa defesa do goleiro, o Sivaldo, no lance em que o Luiz Paulo praticamente dividiu com ele já dentro da pequena área, e uma outra defesa, dessa vez num chute mais fraco, mas foi um chute perigoso do Luiz Paulo no lance de ataque do Caio Vinícius. E ainda uma cobrança de falta do Augusto Potiguar, que a bola bateu na rede, na parte superior da rede, da meta defendida pelo time cearense. Então, por conta disso aqui que eu estou mostrando para vocês, é porque eu aponto que o Central em alguns momentos foi superior, porque conseguiu criar um pouco mais de lances perigosos do que o adversário. Porém, o adversário é muito estruturado, né? Muito inteligente para o jogo jogado na Série D. Primeiro lance perigoso aconteceu aos 8 minutos, foi um cruzamento do Augusto Potiguar para uma cabeçada do Luiz Paulo. Ele estava distante do gol, ainda antes da marca do pênalti, cabeceou, mas a bola não pegou muita força e o goleiro Sivaldo acabou fazendo a defesa nesse lance. Aos 12 minutos, o Tomás está jogando invertido. É como ele está com dois laterais direitos, né, o Nuno, o Jefferson Gel e o Tomás, ele preferiu colocar o Tomás aberto pelo lado esquerdo e o Jefferson Gé pelo lado direito, até pela questão da experiência, né? O Tomás tem 24 anos e o Jefferson um pouquinho mais jovem, né? O Jefferson Gé jogou apenas numa base do Barcelona de Ilhéus antes de chegar para a equipe do Ferroviário, tem 22 anos. Então ele fez essa inversão, ele e o Nuno colocou o Tomás do lado direito e o Jefferson Gé, aliás, o Tomás do lado esquerdo e o Jefferson Gé do lado direito. E o Tomás chutou, né, de fora da área, o Milton não teve muita dificuldade para defender, mas aqui fica claro uma coisa, ele teve várias outras oportunidades como essa, ou seja, há espaço do lado direito da defesa do Central. Por quê? Porque a gente não tem, diferente dos jogos anteriores, um outro extremo aberto por ali. Então, o lateral esquerdo da equipe do Ferroviário consegue subir mais. Ele não tem a preocupação defensiva por não ter um jogador caindo por ali. Aos 16 minutos, o Sivaldo salvou, que seria o primeiro gol do Central. O Felipe Ramos fez, aliás, Felipe Ramon fez o cruzamento, lado esquerdo de ataque. A bola ia para o Luiz Paulo, já dentro da pequena área, foi aquele lance que falei há pouco, quando houve a dividida entre o goleiro e o atacante do Central, e o atacante da Patativa não conseguiu marcar nesse lance, lance perigoso, era o primeiro lance mais perigoso do Central no jogo. Aos 19 minutos, foi a vez uma jogada do Mena, né? E aí o Ciel se posicionou, né, para tentar bater, para tentar chegar, para tentar buscar o gol, mas aí furou e o Ítalo acabou salvando. Essa jogada foi aos 19 minutos. Um lance perigoso, porque se o Ciel ajusta o corpo na hora de bater, se ele tem um melhor posicionamento na hora de bater, seria muito difícil que o Milton conseguisse defender. Um lance mais perigoso para o Central com o Luiz Paulo, um lance mais perigoso para o Ferroviário com o Ciel. Aos 20 minutos a gente teve um chute do Carlinhos, mas esse chute da intermediária, um chute muito ruim, né? Um chute que a bola parou na arquibancada da Rua São Paulo e quase sai, né? Quase vai literalmente para a Rua São Paulo, um lance muito ruim. Um chute muito ruim do Carlinhos, da equipe do Ferroviário. Aos 29 minutos, de novo, o Tomás teve espaço para chutar. Ele chutou de fora da área para a defesa do Milton Rafael, da equipe do Central. Defesa fácil, mas de novo, o espaço que eu acabei de dizer que o Central concede pelo lado esquerdo. Aos 33 minutos, aí um chute mais perigoso, foi de Ciel, da intermediária, mas a bola cobriu a meta do Central. Aos 35 minutos, foi aquela falta do Potiguar, que eu citei há pouco. A falta foi do lado oposto ao que ele costuma bater. A falta foi do lado esquerdo de ataque. Ele, ao invés de cruzar, tentou o chute direto ao gol. A bola ficou sobre a rede na meta defendida pelo goleiro Sivaldo. Aos 36 minutos, aí a gente teve o gol da equipe do Ferroviário. né? O Ciel, ele aproveitou justamente esse momento de falha da equipe do sistema defensivo central. Estou vendo o Cezinha já se preparando para entrar ali na patativa, mas o time não voltou ainda. Mas o Cezinha já está por ali. Então, aos 36 minutos, a gente teve esse gol. De novo, na disputa entre o Felipe Ramon, quero ressaltar isso, o Felipe Ramon e o Mena, o Felipe Ramon não conseguiu acompanhar o ponta, o extremo da equipe do Ferroviário. Ele entra na área, ele começa a jogada, inclusive, ele faz o passe para o Brian, ele penetra na área do central, o Felipe não acompanha, o Brian percebe, joga por cima, a dividida, né, o bate-rebate e a bola sobra para o Ciel. Aí, bola no Ciel, sem marcador por perto, na marca do pênalti, ele só foi escolher o canto e bater para fazer o gol da equipe do Ferroviário. Veja que o Central teve chances, o Ferroviário também teve, mas o gol surge nessa falha, nessa questão da disputa entre Felipe Ramon e o Mena, onde o Mena vem ganhando, né, espaço na defensiva do Central e não houve o acompanhamento, né, por parte do lateral da patativa. Aos 44 minutos ainda do primeiro tempo, o Jefferson Gel deu um chute mais perigoso, um pouco mais perigoso, mas mesmo assim sem muito perigo para o goleiro centralino. Aos 46 minutos, o Lucas Black tenta matar um contra-ataque da equipe do Central, falta, toma cartão amarelo. Na cobrança dessa falta, a cobrança foi cobrada rápida para o Diego Aragão. O Diego Aragão faz o passe para o Caio Vinícius. O Caio Vinícius percebe o Luiz Paulo caminhando por trás do Caio Black. Né? Aliás, por trás do Caio Bahia, faz o passe, o Luiz Paulo chega primeiro, entra na área, bate cruzado, até aí tudo certo, né? Uma jogada muito boa, né? A percepção do contra-ataque, o passe rápido, o Caio Vinícius percebeu a possibilidade de Luiz Paulo se apresentar sozinho, sem marcação, fez o passe para ele, e aí o Luiz Paulo chutou fraco e desperdiçou que seria o gol de empate da equipe do Central. Veja, até as jogadas ofensivas, elas se equivalem. As jogadas mais perigosas, elas se equivalem. Né? São lances onde o Central poderia ter chegado, pelo menos, a não perder no primeiro tempo. Já tem ali a alteração. Eu sei se o Berg já está a postos para o segundo tempo. Então, pode passar a alteração para a gente, Berg?
1: Saiu o camisa de número 18, Erivelton. Entrou o camisa de número 19, Cezinha. Também estreando hoje, Cezinha com a 19. Entrou, saiu 18, Erivelton, Sócrates.
0: O Cezinha foi uma peça importante em 2022 no time do Central, né, quando a patativa voltou para a primeira divisão, depois ele acabou circulando, Sócrates, por aí. E aí a gente vai refazer esse ataque do Central, mas antes tem a informação do Alex Santos.
2: Isso, para pegar o ritmo, informando que a equipe do Ferroviário não mudou, mesmo time.
0: Eu também não mexeria, não. Também não mexeria. E no Central, a entrada do Cezinha para tentar segurar o lado esquerdo, né, com alguém jogando, com alguém afundando a jogada. O time já está em campo. Vem aí o locutor que todo mundo gosta.
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3: Você teve os comentários, uma verdadeira aula do que aconteceu no primeiro tempo de jogo aqui no Lacerdão com Sócrates da Silva, o comentarista internacional do Scratch. Primeiro e segundo jogo da segunda etapa, vai para a cobrança de um tiro de esquina. Já tem o primeiro esquinado a equipe da Patativa. Hoje é a Patativa Canarinha. Tá na família, vai para a cobrança no lado direito de ataque, Felipe Ramon, cobrança do esquinado pela esquerda, na bola, a bola viaja pelo alto, Sivaldo dá um tapa de mão direita, a bola acaba sobrando no campo de ataque ainda da Patativa, vai sobrando agora com o Caio Vinícius, vai para cima da marcação, no X1 ele prefere não ir, a porta tá fechada, recua para o Felipe Jacaré para de perna canhota, faz o lançamento interceptado agora pelo Jefferson Gel, ele já alça Ciel no ataque, o passe do Ciel para o Carlinhos, a bola toma em diagonal de dentro para fora, ele alcança, solta no meio, Ciel! E aí, o Alex, olha o pé do Ciel, foi longe agora, amigo.
2: E aí que o Ciel furou para a felicidade do Central, viu? Ele que armou esse contra-ataque, bola, boa bola para o Marcelinho, pelo Carlinhos, lado esquerdo de ataque. Ele levantou a cabeça e viu o Ciel. Deu na medida, Marcelão, deu na medida, faz. E aí o Ciel furou de novo. Ufa, respira aliviada. A defesa do Central, mas quase que chegava com perigo.
0: É, você, Marcelo, até dizia para mim aqui que visão de jogo e que conhecimento tático, porque ele faz a abertura para o Carlinhos e ele não corre para se aproximar, exato, ele corre para se posicionar, para esperar a bola. A bola veio certinha para ele. Aí, né, na hora espirrou o taco e tal. Mas ele fez tudo certo, só faltou o momento final para o 10.
3: Olha o time do central do campo de ataque, Cezinha, chegou rasgando com tudo, Thiago Santana, a bola acaba saindo, resvala do jogador da Patativa, arremesso manual do campo defensivo para a equipe Coral, são 2 minutos do segundo tempo, o central vai perdendo por 1-0, gol marcado por ele mesmo, Ciel, aos 36 minutos da primeira etapa. 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
3: Olha o Jacaré, vai pra cima na marcação, interceptação. Meu amigo, o Thiago Santana tá chutando tudo pela frente. Tudo que ele vê, ele chuta, viu? Cuidado. Não deixe um coco aí embaixo que ele chuta também. Vai a Patativa pro campo de ataque, vem com o Felipe Ramon. Agora ele acaba recuando pra

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1: Olha a bola pelo lado direito de ataque. Diego Aragão vai tentar, vai pra cima da marcação, vai fazer o cruzamento, entrando na grande área de perna canhota, puxa para a destra, faz o cruzamento. Um verdadeiro Sassaruê pelo lado direito. É tiro de retorno, é isso mesmo, Berg? Confere.
2: Ele errou, viu? O último toque foi do camisa 19, o Thomas Luciano. Inclusive tá ali, ó, tapeando, colocando a mão na coxa. O último toque foi dele, o árbitro errou, tiro de meta.
1: Tá certo, valeu, Berg Santos. 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
1: Olha ele, Caio Vinícius com a bola de perna canhota, ele vai tentar o passe no campo de ataque, a bola toca por último do Tomás Luciano, a bola acaba saindo em arremesso manual para a Patativa. 4 minutos da segunda etapa, central no prejuízo, Patativa perdendo por 1-0. Vem o Lazzarini, ele escraviza a bola, vai tentando sair agora com o Diego Aragão no campo defensivo da equipe do central, a bola com Lazzarini. Lazzarini solta um pouco mais à esquerda, vai avançando no campo defensivo, vem para a marcação Ciel, Ítalo ergue a bola de perna canhota, tentando o campo de ataque, acaba sobrando na lateral para o Felipe Ramon, toca por tem uma roscada ali, o árbitro acaba marcando o arremesso manual em favor da equipe centralina. 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
1: Olha o lançamento do goleiro Sivaldo buscando o Carlinhos, ele mata no peito, muita dificuldade, a bola foi com muita força, acaba saindo arremesso manual. Augusto Potiguar, ele toca do seu lado esquerdo com o Diego Viana. Diego Viana de perna canhota faz o lançamento buscando o Luiz Paulo. A bola é tocada pelo Thiago Santana, fica em poderio da equipe do tricolor cearense. Lucas Black solta pelo lado esquerdo, olha o Carlinhos, ele vai para cima na marcação, tem o Lazzarini pela frente. E aí chega o Felipe Ramon para ajudar na reconstituição do jogo no lado direito defensivo da Patativa. Acaba sobrando com o Luiz Paulo, é o Cezinha, Cezinha que vem ajudar no setor defensivo, vai avançando, a equipe do Ferroviário prefere recuar e a Irmena até o goleiro, até o zagueiro Thiago Santana, e você confere comigo o tempo e o placar da partida. Em nome do Feijão Turquesa comunica o tempo e o placar do jogo. São decorridos 5 minutos e 50 da segunda etapa. No país de Caruaru, no Lacertão, segundo tempo de jogo, 0 central, 1 para a equipe do Ferroviário, gol de Ciel, Leonardo Borges.
3: 13 minutos da primeira etapa, Maguari 0, Piauí 0. 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
1: Olha o Black, vai saindo com a bola pela intermediária defensiva da equipe do Ferroviário. Toca por último no Felipe Jacaré. Acaba saindo em arremesso manual para a equipe do Ferroviário, sem pressa alguma no segundo tempo de jogo.
4: Sócrates. E o central não consegue dar a velocidade que precisa no jogo, né? O central precisa dar velocidade, precisa dar ritmo de jogo, né? Precisa acelerar a partida para chegar rápido ao gol de empate. O Ferroviário está na dele, buscando o contra-ataque, já entendeu que o central vai precisar sair, vai buscar o contra-ataque, é a forma de jogar do Ferrinho.
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1: Olha o Jefferson, solta ao seu lado, novamente retribuído, Jefferson ao lado direito, agora com Mina. Mina vai fazer o cruzamento, perna direita na bola, passa pelo Ítalo, a bola acaba sobrando na entrada da área. E você confere comigo o tempo e o placar da partida. 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Teria motivo para subir o amarelinho, Alex?
5: É, o Braia acabou derrubando ali o camisa número 7, o Caio Vinícius, da equipe do Central. Pro amarelo, eu acho que não. Uma falta, aquela falta tática, né, para impedir o contra-ataque da equipe da Patativa, mas acertou o juizão.
1: 7 minutos e meio da segunda etapa. 0 para o Central, 1 para o Ferroviário, Boris.
3: Campeonato Brasileiro da Série D, segunda fase, CSA 1, Lagarto 0.
6: 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Marcelo
1: Araújo. Olha o Viana, ele erga a bola pelo lado direito. Augusto Potiguar vai fazer o cruzamento na área. Saiu atrapalhado o Sivaldo, mesmo assim conseguiu tirar a bola. Momento de perigo contra a meta da equipe cearense. Olha a bola agora com o Diego Aragão, ele recupera, solta no lado direito. Aí estava no impedimento, Berg Santos. É.

0: na interpretação da arbitragem da assistente número 2, a Ana Vitória Trindade Ferreira.
1: Para mim,
0: errou. O Caio Vinícius estava à frente e o Sócrates já observou.
1: Para mim, errou, porque pelo meio o Thiago Santana corria e dava condição para o Caio Vinícius. Pelo menos daqui, essa é a percepção que tive. Atrás do lateral estava, mas pelo meio o Thiago Santana dava condição de jogo.
2: Errou, auxiliar número 2, Ana Vitória. 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
2: Bola no campo de ataque para a Patativa, tem uma falta em cima do Cezinha, Cedolo tem pressa para cobrar, vai o Felipe Ramon, maneja a bola, toca um pouco mais atrás com o Ítalo vai do seu lado direito com o Lazzarini, Lazzarini próximo à grande laranja do campo, ele ergue a bola agora com Diego Viana para, observa, e aí vê o seu xará, o Aragão, Aragão de perna canhota, de a presença do adversário, vem com o Ítalo, Ítalo agora ergue na fogueira, acabou sobrando para a equipe do Ferroviário, aí o Brian foi driblar para o lado mais difícil, ele foi driblar para onde tinha a parede, se ele somente segue em frente, ele pode sair na cara do gol. Acontece essas coisas. 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
2: E você confere comigo o tempo e o placar da partida. Você conferindo o tempo e o placar do jogo em nome do Feijão Turquesa. O 22 está pintando por aqui, viu, Alice? Na equipe do Ferroviário. Daqui a pouquinho tem troca-troca. 10 minutos da segunda etapa do Estádio Lacerdão, Série D do Campeonato Brasileiro. O Central não tem nada. O Ferroviário tem uma patativa, avança pelo lado direito, Caio Vinícius agora para o Potiguar. Potiguar recua, dialoga com o Diego Viana. Viana vai para cima da marcação, chegou primeiro Carlinhos afastando. 10 minutos do segundo tempo em nome do Feijão Turquesa. 0 para o Central, 1 para o Ferroviário, Leonardo Boris.
4: 18 minutos da primeira etapa, Arena de Pernambuco, Maguari, 0, Piauí, 0. 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
2: Marcelo Araújo. Eu quero o testemunho do Berg, porque a galera ficou na bronca aí pedindo uma falta de ataque do Central, hein, Berg?
0: Dessa vez o Caio Vinícius tentou cavar, viu? Tentou cavar a falta, ele... tentou um drible, meu caro Marcelo, e acabou se enrolando todo, se jogou por aqui. Agora não foi nada.
2: Entendi. Fica tranquilo. 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
2: Olha o Viana, de trivela, bonito no campo de ataque, vai avançando Augusto Potiguar pelo time do Futebol Patativa, faz o lançamento na área, Luiz Paulo, opa! Um toque por baixo no Luiz Paulo,
1: teve pênalti. Teve pênalti, ele não marcou.
0: Claríssimo.
1: Mas foi pênalti.
2: Berg, Santos, de número 3.
0: O Thiago Santana chegou batendo dentro da área em cima do Luiz Paulo, pênalti claro, claríssimo.
1: Eu achei pênalti claríssimo. Agora a gente percebe claramente que o Thiago pega na perna direita do Luiz Paulo. Ele se ergue ali mancando justamente por conta disso. Pegou, foi pênalti não marcado. Tá prejudicando o Central, o árbitro da partida. O Felipe da Silva Gonçalves Paludo. Foi pênalti não marcado pela arbitragem.
2: Fica louco o torcedor do Central aqui no Lacerdão.
5: Mexeu.
2: Viu sua equipe sendo prejudicada pelo árbitro da partida. Dois toques por baixo, os dois pés.
0: Ô Marcelo.
2: Os dois pés no tornozelo esquerdo do Luiz Paulo. Pênalti claríssimo que o Berg trouxe pra gente aí a sua descrição. O Sócrates também. Infelizmente, viu, torcedor Patativa? O Central segue perdendo por 1-0 e um pênalti não foi marcado. Luiz Paulo ainda conversa com ele por ali, coloca a mão nos quadris.
0: Ô Marcelo.
2: Como se não acredita no que aconteceu, Berg.
0: O Luiz Paulo chegou e conversou também com o Thiago Santana, disse: eu vou pegar você, você me acertou e eu vou pegar você.
2: E ele tá sentindo ainda, né? Agora que vai saindo aos poucos, ó, tá sentindo a perna esquerda. Justamente aqui ele é atingido, né? O tornozelo esquerdo. 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
2: E agora o Felipe Jacaré teve tudo para empatar o jogo. Conta aí, Berg.
0: Chutou muito forte, né? Recebeu a bola, entrou na área e chutou com a perna esquerda. A bola foi muito forte, foi para fora. Tiro de meta favorecendo o time do Ferroviário.
2: Nessa confusão toda, o 22 está em campo. Eu fui observar aqui com o Sócrates, porque já tem o 18 na orla do gramado. 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
2: Deixa eu recorrer ao meu querido Alex Santos pra trazer pra gente as substituições, Alex.
5: Olha, eu vou confirmar logo aqui, a que eu tava devendo do início, saindo com a camisa número 8, o Lucas Black. Entrando com a 22, o Rafael Freitas, que é volante. Entrou agora, deixa eu só confirmar essa segunda modificação, porque essa placa, meu amigo, não favorece nada.
1: Foi um show. Ô, Alex, deixa eu dizer pra você. Oi. O que a placa mostrou. A placa mostrou que entrou o 19 e saiu o 14. Só que o 19 já estava jogando e o 14 foi quem de verdade entrou. Aí ajudei você. Saiu o 19 e entrou o 14.
0: E o central mexeu, saiu camisa de número 9, Luiz Paulo entrou 99, Yuri Mamute,
2: e saiu contundido o Luiz Paulo, né? Pela jogada do pênalti que o árbitro não marcou. Nós vamos ter que lembrar a cada instante aqui até o final da partida, porque prejudicou o central.
1: É, o Lucas Black é um volante no outro, né? Como o Alex mesmo disse, e o Bruno Miranda que entrou, o 14, ele é um lateral direito, mas ele joga de zagueiro, então vai fechar mais o time. Entrou um volante com sangue novo e um zagueiro que vai jogar ali pelo lado direito para fechar espaço.
2: Olha o central no campo de ataque aos 15 minutos do segundo tempo. Central em cima, tentando o gol de empate, vai perdendo por 1-0. Gol marcado ainda na primeira etapa pelo Ciel, número 36. Tem uma cobrança de falta, tem o Augusto Potiguar, é o Felipe que está por aí também, só confirma não. O Felipe está ali pelo meio. Acho que é o Diego Viana, né, Berg?
0: É, deixa eu só também confirmar aqui, pronto, é o 8.
2: Diego, valeu, Viana. Diego Viana, tá junto ali do Augusto Potiguar para a cobrança da falta. Tem uma cobrança de falta, pode levar um momento de perigo para o goleiro Sivaldo. Autoriza o árbitro da partida, perna canhota na bola, Diego Viana bateu! Um tapa de mão canhoto, Sivaldo! Ela tinha o CEP correto, tava tudo certinho, Berg!
0: É, uma defesa espetacular do goleiro Sivaldo. Ele deu um soco na bola, na cobrança da falta do Diego Viana. É escanteio, favorecendo o time do Central.
2: Olha o Potiguar na cobrança. Tem também o Felipe Ramon aos 16 minutos do segundo tempo. A patativa em cima, a patativa belisca, a patativa bica. Vem agora com o Felipe Ramon, soltou o Augusto Potiguar. A bola vai chuveirar na boca do gol, passou. Olha o toque de cabeça arrequentada para a pequena área, o Sivaldo. E aí o Lazzarini acabou não acertando o bote para dentro das redes, hein, Berg?
0: É, e ficou no solo aqui reclamando de nada, né? O Sivaldo tá aqui reclamando de dores na coxa, não foi nada, confusão formada, jogadores do Central fazendo pressão aqui pra cima da arbitragem, porque realmente não foi nada.
2: 2 metros e 3 centímetros de pura encenação. E você confere comigo o tempo e o placar da partida. 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São decorridos 17 minutos da segunda etapa no país de Caruaru, estádio Lacerdão. É Série D, vale passagem para a próxima fase, é o jogo de ida. O Central não tem nada, o Ferroviário Cearense tem um gol do Ciel, Leonardo Boris.
4: Vinícius Canu faz, Maguari 1, Piauí 0.
2: Olha o Viana, vai avançando pelo lado esquerdo, perde a bola, acaba tocando por baixo, o árbitro diz que tá valendo, vamos lá, tá valendo. Felipe Jacaré vai pra cima da marcação, ele toca no meio, faz a tabelinha, um toque por baixo! É falta, é falta, é falta! Falta em cima do Felipe Jacaré, na meia lua da grande área. Conta aí, Berg.
0: E mais um passo seria dentro da área, viu? Foi mais uma vez o Thiago Santana, zagueiro da equipe do Ferroviário, e toma-lhe pau em cima do Felipe Jacaré. Próximo, bem próximo da grande área. A falta é muito perigosa, favorecendo o time do Central. E teve amarelo, viu, para o Thiago Santana.
1: Amarelo. Tinha que ter, né? Tinha que ter cartão amarelo para ele, porque ele impediu o lance, claro, de gol, né? O jogador do Central estava indo em direção ao gol. Agora veja, era para ter acontecido o pênalti, já era para ele ter tomado o cartão amarelo, que a jogada foi perigosa. Agora, era a segunda amarela, era expulsão. Se o Central ia fazer o gol do pênalti ou não, a gente não sabe. Mas veja, por erro do juiz, por erro do árbitro, o Central já poderia estar em melhor condição no jogo.
2: E o Milton Rafael foi levar um recadinho aí para a galera, viu, Berg?
0: Foi conversar justamente no ouvido aqui do Augusto Potiguar, né? Temos dois cobradores, né? Que o Diego Viana mostrou categoria e o Augusto Potiguar, que é o cobrador titular do Central. E o Milton Rafael tá dando um recado ali para ele.
2: Ele deve estar dizendo ali, vai naquele canto que ele não alcança. Eu conheço ele, eu conheço ele. Deixa ver se vale a dica do Milton Rafael. Vai para a cobrança, tem o Diego Viana, tem também o Augusto Potiguara. Para a cobrança da falta, ela leva muito perigo para a meta do goleiro Sivaldo. 19 minutos. Torcedor da Patativa sente o momento, respira forte, o coração bate forte. Pode ser o gol do empate da Patativa. Central vai perdendo para a equipe do Ferroviário. Se balança as redes, vale muito, pode correr atrás até da vitória do Vira-Vira no Lacerdão. Atento o goleiro Sivaldo, tem duas barragens. Tem a do Ferroviário e tem uma ali ao lado direito, né, da barreira, um pouco mais à frente para atrapalhar a visão do goleiro. Cobrança da falta, bateu, gol!

0: Sertão! Uma pintura e perde a canhota no canto direito do goleiro Sivaldo! Gol! O momento esplêndido do futebol! Vem à tona a essência da paixão do torcedor da Patatatatatatatativa! Diego Viana é o cara da vez, Berg!
1: Canta, canta, canta, Patativa! A cobrança de falta perfeita, perfeita do Diego Viana. Ao lado dele estava o Augusto Potiguar. Ele disse, não, deixa comigo, deixa que eu cobro. E com muita categoria, com a perna esquerda, colocou a bola quase que no ângulo direito. Goleiro alto, não conseguiu chegar. A bola foi lá, no fundo da rede, empatando a partida aqui no Lacerdão. Agora... a Patativa Fogosa tem um com o Diego Viana. O Ferroviário também tem um.
2: É o gol de número 1158 da competição, oitavo do Central, primeiro de Diego Viana.
0: E você confere comigo o tempo e o placar da partida. Em nome do Feijão Turquesa, olha a Patativa, olha o Mamute, um drible bonito, deu na frente, 21 minutos e meio, pode ser agora o segundo, vai pra cima, Felipe Ramon, ele é atropelado pelo jogador do Ferroviário, o árbitro não marcou nada. Ele marcou o que agora, Berg?
1: Ele marcou a falta, só que o jogador da equipe do Ferroviário deu uma de doido, viu, Marcelo?
0: Pois é, e o outro também. E o outro também vai para a cobrança da falta. 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
4: O árbitro é ruim. O Diego Aragão foi busca da bola agora. Deveria ter pintado o cartão amarelo para o jogador do Ferroviário, que seguiu na jogada, mesmo com o lance já paralisado. O Diego Aragão cobra depois de pegar a bola, coloca a bola no lugar, cobra. O árbitro manda voltar, prejudicando a equipe que sofreu a falta. Foi agredido, foi empurrado o Diego Aragão e ele nada fez. O árbitro é ruim. O árbitro é fraco. O árbitro carioca do jogo de hoje.
0: Saindo Caio Vinícius Neberg.
1: E entrando camisa de número 11, Tiaguinho. Tiaguinho com a 11 entrou, saiu 7. Caio Vinícius no central.
0: Vamos gerar o placar, mas antes tem uma falta. Pode ser um novo perigo para a meta do goleiro Sivaldo. Sivaldo, 2,03 metros, mas não deu para alcançar essa bola. Cobrada com maestria pelo Diego Viana. Olha a Patativa no campo de ataque. Aos 23 minutos, vai para a cobrança. Tem o próprio Diego, tem também o Augusto Potiguar. Vai o Potiguar, cobrança pelo alto. Quem sobe afasta a zaga com o Brian. Pela equipe do Ferroviário, bola no ar. Chuta para cima, Thiago Santana. E você confere com amigo, tempo e o placar da partida. 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Era o amarelo agora, era pertinente.
4: Comprovando, né? A alegação anterior, dileto companheiro, ele é fraco.
0: Exatamente, muito fraco, né, Wallace?
5: Totalmente, meu amigo. Como é que você não deu um amarelo desse? A falta foi cometida lá do direito de ataque. É uma falta perigosa. Se preparando para a cobrança o próprio Carlinhos. Lado direito de ataque da equipe do Ferroviário. O Diego Viana, o autor do gol, saiu de mansinho para não ser amarelado.
0: Olha o Carlinhos, vai para a cobrança da falta pelo lado direito de ataque, vai chuveirar na boca do gol. Um jogo com gols, um jogo muito disputado. Ferroviário 1, Central também 1. Olha o Carlinhos alçando a bola, afasta Diego Aragão, a bola vai saindo. Em arremesso manual para a equipe do Ferroviário. Cobrança de arremesso pelo lado direito de ataque da equipe do Ferroviário aos 24 minutos e meio do segundo tempo. Central e Ferroviário vão empatando por 1-1. Vai para a cobrança o Jefferson Gel pelo lado direito ofensivo da equipe do Ferroviário. Alçando a bola no campo de ataque, a bola acaba sobrando no campo defensivo da Patativa. E você confere comigo o tempo e o placar da partida. Em nome do Feijão Turquesa, Feijão Turquesa comunica o tempo e o placar do jogo, 25 minutos da primeira etapa, da segunda etapa, trabalhar com meu querido Sócrates é diversão garantida, né? Eu ressaltava aqui
6: a qualidade do Yuri Mamute no passe, na visão do jogo. Ele disse, é pena que ele é leve, é brincadeira, tem aqui mesmo. É pesadão, Mamute. 25 minutos do segundo tempo em nome do Feijão Turquesa. Um para o Central, um também para o Ferroviário. Jogo animado, Boris.
2: 33 minutos da primeira etapa, Piauí perde pênalti e continua. Maguari 1, Piauí 0.
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0: Temos ainda 20 minutos pela frente, dá tempo, Patativa. São 25 minutos do segundo tempo. O jogo está empatado por 1-1. Vai se deslocando da direita para a esquerda, aparecendo no campo de ataque a equipe do Ferroviário com Jefferson Gel, tentando agora a bola recuperada pelo Cezinha. Cezinha toca um pouco mais atrás com Diego. Diego Aragão serve um pouco mais adiante com Felipe Jacaré. Ele vai de dentro para fora, serve agora o Tiaguinho. O Tiaguinho aparece pelo lado direito. Galera, aceita o momento. Vai com ele. Ele puxa para dentro, faz o passe. Se acaba afastando o Caio Bahia. 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
0: Berg Santos foi na sua frente. Eu fiquei pensando que ele ia apitar o pênalti aí do Caio Bahia, viu, Berg?
4: É, mas foi uma jogada limpa. Foi uma jogada limpa agora, porque o Caio Bahia chegou justamente no abafa com o jogador Thiaguinho. A bola escapou, foi para fora. Tiro de meta já cobrado pelo time do Ferroviário.
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0: Olha a bola com o Jefferson Gel no campo de ataque. Ele ergue, acaba afastando o Felipe Ramon, bem colocado. Bola acaba sobrando e aí houve um choque. Os dois estão no chão. O que é que houve na jogada, Wallace?
5: É, o Brian acabou se chocando ali com o Felipe Ramon. Os dois jogadores estão solicitando atendimento médico. O juizão parou. Aparentemente, tudo ok. Foi apenas o susto. Bom, é isso mesmo. Agora só falta voltar o Brian. Brian de pé, Felipe de pé. Futebol se joga verticalmente. Agora vai.
0: Muito bom. 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
0: Bola no campo de ataque da Patativa. Felipe Jacaré tentava, a bola acaba sobrando. Vem com Rafael Freitas pelo lado esquerdo agora. Erguendo para o Carlinhos no campo de ataque. 27 minutos e meio do segundo tempo. Vai buscando sair do prejuízo nesse instante. Carlinhos! A defesa do Milton Rafael! Surpreendente aí o chute do Carlinhos, viu, Alex?
5: É verdade, ficou cercando por ali o Augusto Potiguar. O Carlinhos tentou até cruzar a bola, mas ele viu o espaço para o chute, chutou. Só que estava atento o Milton Rafael, fez a defesa espalmando para frente, mas aí assegurou a tranquilidade o Ítalo, recuando de cabeça para o goleiro da equipe da Patativa. Dá tempo. 1-1.
0: É, o Cezinha está sentindo ali, hein? Na jogada, na disputa de jogo com a equipe, com o jogador do Ferroviário, acaba sentindo a perna esquerda, dá no chão, estão mandando ele levantar, ele diz que não dá, tá doendo bastante. 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
0: O Ítalo não deu muita trela pro Cezinho,
4: levanta,
0: não.
4: Levanta, puxou e levantou ele.
0: Tá doendo, não, bora, rapaz, começou o jogo, olha aí, Felipe Ramon, ele vai, opa, jogada de perigo, acaba recuando, vai sair com algum Lazzarini, ergue pelo lado direito, vem com Augusto Potiguar, ergue no meio, bola com o Diego Viana, o autor do golaço centralino agora no segundo tempo. Olha o Felipe Ramon atuando perigosamente, ele ganhou na primeira, vai pra cima da marcação, pede falta do Yair Mena e o árbitro marca e vai sair o cartãozinho, vai ser premiado, Berg.
4: Justamente para o Mena, que cometeu a falta em cima do jogador da equipe do Central, a falta já foi cobrada.
0: Já foi cobrada a Patativa no campo de ataque, Diego Viana, ele solta com Cezinha na entrada da grande área, Mamute, a bola na pequena área, vai passando e a defesa do goleiro Sivaldo. Olha a bola no campo de ataque. Contra-ataque perigoso para a equipe do Ferroviário. Acabou cortando, chegou primeiro Lazzarini. A galera aplaude, sobrou para o Carlinhos, o número 7 da equipe do Ferroviário. Ele é arisco, ele é feroz. Recuperação da defensiva Patativa. 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
0: E você confere comigo o tempo e o placar da partida. Olha o Gavião. Olha o Gavião cantando alto. Aqui tem Gavião, tem Patativa, tem Canarinho, tem tudo junto. Olha o central no campo de ataque. Vai com Cezinha pelo lado esquerdo. Ele ergue a bola, o passe de calcanhar bonito. Tem um... Ah, aí o Rafael Freitas olha pro atacante centralino e diz vai. Levanta, levanta. E saiu o amarelinho. Somente confirma, é o Thiaguinho, né?
4: É, eu acho que foi por simulação, viu? Thiaguinho recebeu o cartão amarelo.
0: Exatamente. Mergulhou na piscina onde só tem grama. 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
0: E você confere comigo o tempo e o placar da partida. Trinta e um minutos do segundo tempo. No Lacerdão em Caruaru, Série D do Campeonato Brasileiro, fase eliminatória. É a segunda fase, jogo de ida. O central, a Patativa sanguinária, tem um gol do Diego Viana. O Ferroviário também tem um gol de Ciel, Leonardo Borges.
2: Brasileiro da Série B, Fortaleza 0, CRB 1. 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
0: 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Olha a bola com o Jefferson Gel, vai girando o jogo pelo campo de ataque, tentando o Yair Mena. A bola fica ainda no campo defensivo, agora com Rafael Freitas. Tocou no Yuri Mamute, sobra do campo defensivo, vem com Caio Bahia. Caio Bahia, vem jogando perigosamente logo na frente do Mamute, hein, Berg?
4: É, que é uma parede, né? Só fez para colocar o corpo, que o Caio Bahia foi ao solo. A falta foi marcada, já cobrada pelo Ferroviário.
6: Imaginei eu batendo naquela parede ali, viu, Sócrates?
5: E entrou bem o Mamute, né? Boas participações em lances de ataque do central.
0: Olha a Patativa no campo de ataque, recolhe com qualidade, Diego Viana toca atrás com o seu parceiro de meio campo, Aragão. Olha a evolução agora do Augusto Potiguar, lança a bola no campo de ataque, a bola passa, acaba passando pelo Cezinha, ele não alcança. Tiro de retorno para a equipe do Ferroviário, futebol é na Jornal.
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6: É, aí é o seguinte, o 14 já tinha entrado. Temos aqui...
5: Na verdade, não. Ah. Que tinha entrado foi o Reginaldo com a 18. É, agora eu confio para você já.
6: Tá bem, Reginaldo 18. Agora, eu lembro que ele ergueu a placa com o número 14.
5: Por isso que eu disse que era um show, né? Porque ele se enrolou todinho.
6: Exato. Aí é o combo, viu? Não é só o árbitro que é fraco não, viu, Sócrates? É o combo. Compre um, leve quatro.
5: Aí o outro é nosso, né? O quarto árbitro é nosso.
6: Sim, mas entendeu, né? Misturou.
5: Deixa eu confirmar pra vocês, então,
6: depois
5: agora.
6: Depois que mistura... Vamos lá, Wallace, vamos lá.
5: Thiago Santana saiu com a 3, entrou o 14 de verdade, o Bruno Miranda.
6: Gostei do de verdade.
0: Olha o Ferroviário no campo de ataque, perigoso o ataque. Vai sobrar dentro da grande área, vai fazer o cruzamento, perna canhota, Carlinhos. Afasta, Ítalo, bem colocado. Vai na bola, Wallace.
5: E o camisa 16, o Mena, entrou o 11, Pablinho. E saiu o 7, Carlinhos. E entrou o 17, o Kiwan.
6: É, o Carlinhos não tá em campo, não? Eu tô vendo ele daqui, viu? Lá vai o Pablinho. Vai pra cima da marcação, a bola acaba sobrando.
5: Ô, Marcelo.
6: Aí, é o 17 ali.
5: Isso. É porque o cabelo, o estilo é o mesmo, é bem parecido, né? Mas
6: exato.
5: Não é o mesmo, não.
6: Só confirma quem é o 17.
5: Kiwan.
6: Kiwan.
5: É, e a função é a mesma, né? Do Pablinho, do Kiwan, a mesma função do Mena e do Carlinhos. São jogadores extremos, né? São jogadores de velocidade. Tirou os cansados, colocou, né, o pessoal com o tanque cheio.
6: Ok, depois eu vou observar se tem 11 mesmo aqui no teu time, no meu time. Se tiver algo a mais, está irregular.
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0: Esse amarelinho subiu agora pro Jacaré, né, Wallace?
5: Jacaré, meu amigo. Camisa 16, amarelado.
0: Atenção, Jacaré. Fostes amarelado pelo árbitro da partida. 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
0: Olha o Pablinho no campo de ataque, acaba sobrando, vai pra cima da marcação, é o Kiwan, recuperação agora do Lazzarini, na bola, aí perdeu, com dificuldade, ouviu um chute, vai pra cima, Thalisson, tem espaço, o lançamento na área! Rapaz, eu tive um susto nesse empurrão aí do Lazzarini, viu, o Wallace?
5: Mas foi na moral, viu, foi na moral, corpo a corpo, nada faltoso, inclusive o Juizão se ligou, se é o caído até agora, porque realmente é um armário. Quem foi lá conversar com ele, levanta o próprio Lazzarini. Bora-se, bora!
0: Vamos nessa! E você confere comigo o tempo e o placar da partida. Rapaz, tanta gente substituída em campo, só o Gavião que não é substituído no jogo, hein? 36 minutos, e se não é substituído nunca, muito obrigado a você pela audiência. 36 minutos, olha a bola na grande área, o toque de cabeça do Ciel, a bola passa por cima, em tiro de retorno para o goleiro Milton Rafael. 36, em nome do Feijão Turquesa, segundo tempo de jogo, o Central tem um gol do Diego Viana, um também para o Ferroviário, gol do Ciel. Alô, Boris.
2: 44 minutos do primeiro tempo, Maguari 1, Piauí perdeu um pênalti 0. 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
0: E agora teremos modificações na equipe da Patativa, tem o 10 e o 17, daqui a pouquinho tem o Cauê, tem o Marcelinho pela equipe da Patativa, bola no campo defensivo.
4: Eu tenho que dizer o seguinte para você, meu querido Marcelo, é um zoológico, porque hoje a gente tem mamute, jacaré, patativa, canarinho, gavião. Isso aqui o Ibama vai bater aqui já.
0: Ah, rapaz, sucursal do Horto de Dois Irmãos, teremos o Horto de Caruaru, viu? 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
0: Olha o Diego Aragão, ele tomou a bola, na moral, vai pra cima, a equipe da Patativa. Solta pelo lado direito com Augusto Potiguara, ele para, pensa, está de frente a frente com o seu adversário, toca no meio, Felipe Jacaré, escorregou, acabou sentindo, olha o contra-ataque. Perigoso para a equipe do Ferroviário, olha o Thalisson, vai pra cima da marcação, ele vai evoluindo, solta na entrada da grande área, Ciel! A defesaça do Milton Rafael! Meu amigo Alex, que defesa do Milton segurando a meta patativa, Alex!
5: Grande defesa do arqueiro da Patativa, viu? Grande descida pelo lado direito de ataque. Cruzamento bem assessorado, né? Rapaz, o Ciel recebeu essa bola sozinho. Inclusive foi lá cumprimentar o Milton, viu? Dizendo, grande defesa. Chutaço do Ciel, 99. Defesaça do Milton Rafael impedindo o segundo gol da equipe do Ferroviário. Escanteio da esquerda para a direita, é pressão da equipe cearense.
0: Olha o Pablinho, vai para a cobrança do esquinado, lado esquerdo de ataque da equipe do Ferroviário, bola pelo alto, viaja quem sobe, a bola acaba sobrando para o Cezinha, deixou passar, acaba Yuri Mamute no campo de defesa, afasta Ítalo de perna canhota. 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
0: Berg Santos, é contigo, Berg.
10: Pela minha anotação, saiu camisa de número 8, Diego Viana, entrou o 17, Marcelinho. Marcelinho com a 17 entrou, saiu 8, Diego Viana. Saiu também o 16, Felipe Jacaré, entrou 10, Anderson Feijão.
0: Anderson Feijão, valeu, obrigado, Berg. Anderson Feijão, número 10, Marcelinho, número 17 na Patativa. Olha o Pablinho, ele vai para cima da marcação, soltou a bola com o Jefferson, foi bem demais a jogada. Zagueiro da Patativa, mas tem amarelo e tem falta, viu, Alex?
5: Ele esperou a vantagem, juizão, dessa vez acertou, viu, mas a falta cometida pelo Diego Aragão acabou derrubando o jogador da equipe do Ferroviário e fez uma falta perigosa. Foi advertido, viu? Advertido com cartão amarelo, camisa número 5 do Central, Diego Aragão.
10: Okay, tá fora, valeu, do obrigado, próximo jogo, Alice, do Central.
0: Ok. Você vai conferir comigo o tempo e o placar do jogo antes de ter uma falta perigosíssima. Perigosíssima, até porque tem o Ciel ali posicionado para a cobrança da falta. Tem o Ciel, tem também o Reginaldo. A bola fica a 2 metros. da linha da grande área. Preocupação total do goleiro Milton Rafael. 40 minutos da segunda etapa. Central e Ferroviário vão empatando por 1-1. Domingo que vem tem um jogo de volta. Vamos acompanhar tudo. Você acompanha aqui pela Rádio Jornal, onde quer que esteja. Muito obrigado pelo carinho da audiência. Vai autorizar o árbitro do jogo. 40 minutos da segunda etapa. Lacerdão, nesse instante, num silêncio incrível. Silêncio incrível, angústia, sofrimento do torcedor da Patativa e aquela torcida para que coloque para fora. Ou então o Milton Rafael faça outra daquelas defesas. Vai o Ciel, vai ser autorizado pelo Felipe da Silva Gonçalves. Orientação em cima da bola, o Reginaldo também vai autorizar um árbitro, tá valendo. Ciel correu, bateu na barreira, Reginaldo sobrou a bola na área, Milton Rafael dá um tapa de mão direita, a bola vai saindo, e você confere comigo, 41 minutos da segunda etapa, em nome do Feijão Turquesa, um para o Central, um também para a equipe do Ferroviário Cearense, Leonardo Borges.
2: Finalzinho do primeiro tempo, Maguari faz o segundo, Matheus Bambua, Maguari 2, Piauí 0. 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
0: Marcelo Araújo. Olha a bola no campo de ataque, vai evoluindo com Rafael Freitas, ele toca no lado direito, vem com o Pablinho, Pablinho dança, balança na frente da marcação, toda fechada ali o central, toda a linha atrás da linha da bola. Marcelo. Ela toca por último, Jefferson Gel, ela acaba saindo, arremesso manual para a Patativa, Sócrates da Silva, 41 minutos, será que dá para sair essa vitória ainda, Sócrates?
4: Você trata no jogo, né? O problema é quando abre muito espaço nesses contra-ataques e a defesa acaba tendo que se esforçar além da conta, né? Fazendo faltas como essa que o Aragão fez a pouco, mas a mexida no time, né? As entradas do segundo tempo, as trocas feitas pelo Leandro Senna colocaram o Central mais no jogo. Então a Patativa tá ativa, tá viva no jogo e tem uma expectativa muito grande no Feijão, viu? Camisa número 10 foi a contratação que mais repercutiu das últimas feitas pelo Central.
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0: Bola com Caio Bahia no campo defensivo, ele toca um pouco mais adiante, vai avançando a equipe do Ferroviário pelo lado esquerdo de ataque, agora com o Pablinho, chegou primeiro a zaga da Patativa, a bola acaba saindo, aliás, tocou nele por último, a bola acaba saindo em arremesso manual, vai o Augusto Potiguar para a cobrança, aos 42 minutos e meio, prefere recuar a jogada de segurança, vem agora com o Lazzarini no campo defensivo do Central, somente o Ciel de marcador, e é ele que vai para cima da marcação, Ítalo vai saindo pelo lado esquerdo, faz o lançamento buscando o campo de ataque, chegou a atropelando o Jefferson Gel. 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
0: Tem uma cobrança de falta na intermediária de ataque, lado esquerdo de ataque da equipe da Patativa. Vai para a cobrança o Anderson Feijão, ele ajeita, é lado esquerdo de ataque, ele vai com a destra, vai chuveirar na boca do gol. Tem apenas um homem na barragem humana da equipe cearense, preocupado o goleiro Sivaldo, jogo empatado por 1-1. Jogo de ida da segunda fase da Série D do Campeonato Brasileiro. Autorizado pelo árbitro da partida, Anderson Feijão vai correr para a bola, perna direita, afasta a zaga da equipe do Ferroviário. Rebate de cabeça, a bola vai saindo, proteção do goleiro Sivaldo. 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
0: É, aí o Marcelinho se empolgou, ela saiu bem próxima à bandeirinha de escanteio do outro lado, pelo lado direito de ataque da Patativa. 44 minutos do segundo tempo. Vale muito para a Patativa. Domingo que vem tem o jogo da volta, você acompanha aqui na Rádio Jornal, onde quer que esteja. Muito obrigado pelo carinho da audiência. Ah, o time do Ferroviário vai saindo pelo lado direito. Rafael Freitas vai elaborar a jogada do campo de ataque, buscando o Ciel. Chegou primeiro de cabeça, Ítalo retruca, a bola cruza a linha que divide o meio, vai para cima. Marcelinho, ele para bola, o árbitro marca falta em favor da defensiva da Patativa. 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
0: Olha o Pablinho, vai avançando, o cruzamento vai sair pela linha de fundo, lado esquerdo de ataque, afasta, chegou bem demais na bola, Felipe Ramon, dá um toque agora voltando, Brian, a bola sobra no campo ofensivo, vai pra cima da marcação, quem aparece? O Jefferson Gel, agora com o Brian, ele solta na frente, acaba afastando a zaga da Patativa, tem uma parede, Yuri Mamute faz a tabelinha, buscando o contra-ataque, tem dois contra três, tem o toque do Pablinho, sobe o amarelinho pra ele, confirma Berg.
10: Isso, camisa de número 17, o Kiwan, que recebeu o cartão amarelo.
0: Opa, Kiwan, valeu Kiwan, número 17, Pablinho é o número 11, 17, Kiwan acaba tomando o amarelo. E você confere comigo o tempo e o placar da partida. Mamute, dentro da grande área, o toque de canhota, aí ele chuta pra cima e pra fora de perna canhota. Desperdiça a oportunidade o Thiaguinho Berg.
10: E também o Mamute, né, que poderia ter estourado, ter chutado, dado uma bomba, preferiu fazer o toque. Aí o Thiaguinho foi e colocou a bola por cima da meta do goleiro Sivaldo. Ó, público 2.329, 2.329 o público, a renda R$ 52.000 para até agora. Central 1, Ferroviário também 1.
0: E o Feijão Turquesa comunicando, 46 minutos da segunda etapa. Um para o Central, Diego Viana, aos 19 do segundo tempo. Um para o Ferroviário Ciel, aos 36 da primeira etapa. Leonardo Borges.
2: Intervalo de jogo na Arena de Pernambuco, Maguari 2, Piauí 0.
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0: Junto com você, acompanhando as emoções, Marcelo, da Série D do Campeonato Brasileiro. Fala, Wallace.
15: 7 a mais.
0: 7. Valeu, Alex. Vamos até os 52. São 46 minutos da segunda etapa. Agora tem uma falta que leva muito perigo. Ele novamente está por ali, né? Tem o Ciel, tem o Reginaldo. Vamos ver quem vai na bola. 46 minutos e 50 da segunda etapa. Quatro homens da barragem humana. Preocupação total do goleiro Milton Rafael. Vai autorizar o árbitro Felipe da Silva. Bola ali na intermediária de ataque. A uns 20 passos da meia-lua, Ciel bateu, a bola explode lá atrás da zaga centralina, olha o toque na frente, opa! E ele não marcou nada aí, era falta no Thiaguinho e amarelo no mínimo, hein, Wallace?
15: É, a falta houve, eu acredito que a falta houve, né? Agora o amarelo...
5: Concordo.
15: O amarelo eu acho que não caberia não, viu? E quem chutou foi o Rafael Freitas, Marcelão.
5: Tá certo. Inclusive, ele desistiu da jogada, Marcelo. Ele desistiu da jogada e foi em cima do atacante da equipe do Central para parar mesmo o jogo.
0: Exatamente, valeu Sócrates, bola no campo defensivo, há uma falta de ataque da equipe do Ferroviário, 47 minutos, 47 e meio do segundo tempo, a torcida querendo esse gol da vitória da equipe da Patativa, são 47 minutos e meio, vamos até os 52, futebol é na Jornal.
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0: Torcida protestando bastante, eu quero escutar o Sócrates, mas vai pra cima, Patativa. Olha a bola erguida pelo lado esquerdo, Cezinha vai fazer o cruzamento, deu um corte, perna direita! A defesa do Sivaldo! Jogada bonita e efetiva do Cezinha agora, hein, Berg?
10: Com o passe do Marcelinho, que viu a passagem do Cezinha, fintou o zagueiro na área e chutou. A bola foi forte, goleiro fez a defesa colocando para fora, escanteio para o Central, Feijão na cobrança.
0: Olha o Anderson Feijão na cobrança, são exatos 48 minutos e meio do segundo tempo, 48 minutos e meio. Cobrança pelo lado esquerdo, ele vai com a destra, seis jogadores de verde e amarelo são jogadores da Patativa, dentro da pequena e da grande área. Momento de perigo para a meta do goleiro Sivaldo, vai erguer a bola no centro. O árbitro para e orienta ali os jogadores que estão se abraçando, se confraternizando. Feijão, bola pelo alto, afasta o Rafael Freitas. A bola fica na entrada da grande área, vai ainda o Marcelinho, vai para cima da marcação. Quem aparece pelo lado direito é o Thiaguinho. Thiaguinho na disputa, a bola acaba saindo. Em arremesso manual vai o Augusto Potiguar. Ele vai no latereio, viu? Latereio. Tem gente que não gosta da palavra, mas é nova e tá valendo. É, pois é, eu entendo. Vai o Augusto Potiguar para a cobrança. Arremesso manual dentro da grande área, sobe o Diego Aragão, afasta a zaga, acaba sobrando na entrada da grande área. Diego Viana vai tentando, a bola acaba saindo da grande área, Diego Aragão na verdade estava na jogada, e acaba saindo em arremesso manual, futebol é na Jornal.
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0: Opa, o que houve aí, Berg Santos?
10: A torcida pedindo para que o Central tenha pressa. Falta favorecendo o time do Central.
4: E preciosismo do árbitro. Por 10 centímetros ele manda a falta voltar. É muito preciosismo, é muito mimimi, é muito nhanhanhã.
0: Olha o Feijão, vai para a cobrança da falta. Lado direito de ataque, bem na extrema, ainda na intermediária, mas pode chuveirar na boca do gol. É o que acontece pelo alto, afasta o Rafael Freitas. A bola acaba sobrando na entrada da grande área, o chute para cima e para fora. E você confere comigo o tempo e o placar da partida. Em nome do Feijão Turquesa comunica o tempo e o placar do jogo, 50 minutos e meio da segunda etapa. Tem um e meio pela frente, vamos até os 52. Ferroviário tem um, gol do Ciel. A Patativa também tem um, gol do Diego Viana. Boris.
2: Série C, intervalo de jogo, Brusque 1, Floresta 1.
0: Sócrates da Silva, 52 minutos, mas a galera ficou chiando, viu, Sócrates? Bola no campo de ataque, recuperação da zaga Patativa.
4: Independente do resultado final, Marcelo, a gente tem um minuto ainda, mas uma coisa pra mim tá clara, tem jogo no Presidente Vargas, tem jogo lá. Central não sai daqui, independente do resultado que termine, Central não sai daqui eliminado, não. Tem jogo do Presidente Vargas lá em Fortaleza, o jogo é 5 da tarde, é claro que a torcida do Ferrinho vai, mas tem jogo para o Central, pelo que fez no segundo tempo.
0: 51 minutos e meio, trocando figurinha, Pablinho, ele acaba recuando, vem com Caio Bahia, no campo de ataque, Pablinho, o Tiuan vai para cima novamente, Tiuan de perna direita, faz o lançamento, buscando se é uma defesa do goleiro Milton Rafael, e estaremos nessa domingo que vem, estaremos narrando o jogo junto com Sócrates da Silva, Berg Santos, e no plantão esportivo tem Letícia Carneiro, lembrando que é rodada tripla, hein? Tem mais jogo pela frente, tem Fortaleza Esporte com Haroldo Costa, tem Náutico e Goiás com Alexandre Costa. 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
0: Araújo. Ergue o braço direito, Felipe da Silva Gonçalves. Aponta pro meio. Final de jogo no Lacerdão. Terminou empatado o primeiro tempo da decisão. É o jogo de 180 minutos. Nos primeiros 90 minutos e os acréscimos. Um para a Patativa, gol do Diego Viana. Um para a equipe do Ferroviário, gol de Ciel. Tem o segundo tempo da decisão domingo que vem. No Presidente Vargas, em Fortaleza. Wallace Santos, Berg Santos, a reportagem da Rádio Jornal.
10: E diferente do primeiro tempo, a gente ouviu aplausos aqui para os jogadores do Central, né? Esse empate foi precioso e como o Sócrates disse, viu, tem jogo, viu, no Presidente Vargas, próximo domingo. Atletas do Central ainda ali no gramado, assim que eles estiverem saindo, a gente chama para ouvir a análise dos atletas do Central para Patativa 1, Tubarão também 1, Wallace. É, os jogadores do Central tá aqui, por ali conversando. Pois não, Alice.
15: Jogadores da equipe do Ferroviário também conversando ali, meu Berg. Daqui a pouco a gente vai acompanhar a saída dos atletas para falar um pouco sobre esse empate, né? E a expectativa para o segundo jogo.
10: Beleza, então é isso, né? Os jogadores ali se cumprimentando. O Ciel ali na rodinha, conversando com os jogadores do Central, conversando com o Luiz Paulo. E os jogadores do Ferroviário também. Eu chamo já, Marcelo.
0: Tá certo, valeu, Berg Santos. Qual a impressão, o que é que você pode dizer? Óbvio, tem todo o seu comentário pela frente, mas qual a primeira impressão que ele deixa esse primeiro jogo, Sócrates?
4: Eu acredito que o técnico central, Leandro Senna, tem encontrado uma melhor formação no segundo tempo, né? Uma formação melhor a jogar. Eu entendo que na etapa complementar havia aquela pressão nos jogadores do central de tentar chegar ao gol, de tentar buscar o empate e depois, por jogar em casa, de tentar a garantia de vitória. Mas eu acredito que ele tem encontrado a melhor forma de jogar, porque ele mudou o esquema tático que o Central utilizou durante todo o brasileiro e também durante o ano passado, que era a utilização de dois jogadores abertos pelas extremas. Na entrada do Cezinha no segundo tempo, ele reintroduziu esse esquema. Pois não.
10: Felipe está aqui para fazer uma análise. Tem jogo lá no Presidente Vargas, né, Felipe?
18: É, a gente... tomou um gol ali numa infelicidade nossa. Mas a equipe conseguiu, teve poder de reação. Acho que a gente poderia até ter ampliado a partida agora no segundo tempo. Mas o jogo está em aberto, né? É, a gente reconhece o time que é o Ferroviário, mas a gente vai para lá para buscar a classificação.
10: Valeu, obrigado. Obrigado, Felipe Ramon, conversando aqui com a gente também. Ouvi mais um atleta aqui da Patativa. O Tiaguinho também está deixando aqui o gramado. Vamos ouvir o atleta da equipe do Alvinegro de Caruaru falando justamente sobre o jogo.
19: É, infelizmente, a gente não conseguiu o resultado que a gente esperava, que é sempre buscar a vitória, né? Mas não tem nada perdido. Vamos lá para Fortaleza fazer o nosso melhor e, se Deus quiser, conseguir a classificação.
10: Pronto, tá aí o Tiaguinho conversando com a gente também aqui na saída dos atletas da equipe do Central Esporte Clube. Aguardando aqui a saída de mais alguns jogadores também para que a gente possa ouvir e para justamente essa análise pós-jogo, pós-empate da equipe do Central. Lazzarini está deixando aqui o gramado. Vamos ouvir o zagueiro, o xerifão da equipe do Central de Caruaru falando sobre este resultado.
20: Resolver no jogo de hoje. E mesmo saindo atrás do placar, a gente lutou, conseguiu o empate, brigou até o final aqui para conseguir sair com uma mínima vantagem. Mas mesmo se a gente tivesse saído com 2-1, que seria muito bom, mas isso se resolveria só semana que vem. Então acho que a maneira como a gente encarou o jogo foi muito boa. A gente precisa fazer isso semana que vem, porque não pode deixar o Ferroviário, com todo respeito, lógico, é uma grande equipe, mas a gente também tem que se impor e tem que buscar essa classificação.
10: Tem que buscar a classificação, tá dizendo justamente o jogador da equipe do Central Esporte Clube. Diego Viana está aqui também, o autor do gol da Patativa.
21: A equipe do Ferroviário é uma equipe muito bem treinada, não é à toa que classificou com muita sobra. Chegamos aqui para reforçar, muitos jogadores de qualidade aqui. A equipe do Central é uma equipe muito forte também, principalmente dentro de casa. Agora é trabalhar forte essa semana para reverter essa situação e conseguir classificar lá em Fortaleza.
10: Pronto, tá aí o Diego Viana conversando também com a gente aqui justamente na saída dos atletas do Central Esporte Clube. Foi o último atleta, tem ali ainda o Feijão, tá posando para fotos por ali com o jogador da equipe do Ferroviário. Por aqui é fim de papo, viu? Por aqui os jogadores já deixaram o gramado, alguns atletas ainda do Ferroviário também deixando aqui o campo de jogo, mas o Central conseguindo este empate jogando aqui no estádio Luiz José de Lacerda, na capital brasileira do forró, meu caro Marcelo Araújo.
0: Tá certo, meu querido Berg Santos, tá certo o Alex Santos. Daqui a pouquinho tem Leonardo Borges no comando do resumo final. Daqui a pouquinho tem o comentário de Sócrates da Silva. Tem a entrevista coletiva do técnico da Patativa. 17:04, estamos acompanhando o belo pôr do sol nesse instante, na belíssima cidade de Caruaru, onde vive um clima de muita festa. O maior São João do mundo, você acompanhando em Caruaru, e você acompanha a transmissão também. Logo após o resumo final, com ele, que agora dá uns toques pra gente, dá uma geral no futebol na tarde deste domingão. Vem aí o âncora amigo, Leonardo
2: Borges. Obrigado, Marcelo Araújo, que volta já para fechar esta grande jornada aí de Caruaru. Ainda tem os comentários de Sócrates da Silva Internacional, o vestiário com Berg Santos, Marcelo, que também esteve ao lado de Wally Santos. Campeonato Brasileiro da Série D em destaque. Encerrado, Parnaíba 2, Águia de Marabá 1. Altos e ABC vão empatando em 0-0, segundo tempo de bola rolando. Segundo tempo de bola rolando para Brasiliense e Goiatuba. Intervalo, Cascavel 1, Marcílio Dias também 1. Craque e Tombense, 1-0 para o Craque. Intervalo de jogo. Jacuipense vai perdendo para o 13 por 1-0. Segundo tempo de bola rolando. Lagarto 0, CSA 1. Intervalo de jogo, Arena de Pernambuco, Maguari 2, Piauí 0. Intervalo, Portuguesa 1, Noroeste 1. São José 0, Santa Catarina 1, intervalo de jogo. Intervalo também do primeiro para o segundo tempo, de Tunaluso 1, Iguatu 0. Primeiro tempo de bola rolando para Serra Branca 0, Juazeirense 0. 3 minutos da primeira etapa, Asa e Sergipe vão empatando em 0-0. 6 minutos do primeiro tempo, Ivinhema 0, Democrata 0. Rio Branco e Uberlândia vão empatando em 0-0. Sampaio e Trem 0-0 às 18 horas. Araguaína e Nacional de Manaus jogam Independência e Manauara, 18 horas. São Raimundo e Porto Velho às 18 horas. Uma passada no Campeonato Brasileiro da Série C. Hoje mais cedo, Caxias 1, Maringá 1. Brusque vai empatando com Floresta em 1-1, segundo tempo de bola rolando. 18h30 tem Barra e Amazonas. 18h30 Ferroviária e Inter de Limeira. No Campeonato Brasileiro da Série B, o Avaí hoje pela manhã derrotou o Cuiabá por 1-0. Segundo tempo de bola rolando, CRB 1, Fortaleza 0. Primeiro tempo de bola rolando, São Bernardo 0, Juventude 0. E 18h30, Goiás e Operário. Ele está de volta para dar o fechamento, o toque final. Aquele que todo mundo gosta.
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15: Este, Leonardo Borges, o âncora, amigo, estou registrando
4: vou
15: aqui.
4: Vamos fazer nós dois?
15: Vamos
4: fazer. Uma dancinha de TikTok, eu acho que eu e você, a gente viralizava com as nossas carecas e as nossas belezas.
15: Exatamente.
4: Ambos viralizaríamos.
15: O título seria Mais Ridículos Impossível, né? o Wallace está acompanhando aí também, Wallace? Ah, não, foi aqui, entendeu?
4: É, foi. Isso. É só explicando aqui para o torcedor, né, que está acompanhando a gente, é porque o pajé chamou aqui o Marcelo, aí nesse momento ele está numa conversa mediúnica com o pajé. Mas só aqui é porque a garotada, as meninas aqui, estão fazendo dancinha de TikTok, utilizando, né, justamente o gramado, a iluminação aqui do Lacerdão. Aí eu fiz o convite para o Marcelo. Quem sabe, ei, Marcelo Araújo, a gente não viraria uma dupla de dançarinos do TikTok? Eu acho que daria certo.
15: Imagina.
4: E tudo dando errado, a gente vai fazer dancinha no TikTok.
15: E a gente jogaria aí nas redes do Sistema Jornal do Comércio e de Comunicação. Não sei o que a chefia ia achar disso.
4: Era justa causa.
15: Meu querido Sócrates da Silva, somente para a gente fechar dessa minha parte por aqui, para eu sair, queria saber do seu sentimento, o que é que a gente leva para o jogo da volta do Presidente Vargas no próximo domingo, Sócrates.
4: Enquanto o Boris estava passando os resultados, eu não sei se você percebeu que eu estava mexendo aqui no telefone celular, não era escolhendo a dancinha que a gente ia fazer, não.
15: Ah, tá.
4: Eu fui pegar as datas aqui para sua decepção, eu fui pegar aqui as datas para que eu fosse preciso. Por que que eu disse que tem jogo? Porque eu saio realmente com essa sensação de que tem jogo, de que é possível, no em termos de busca, um resultado necessário para a classificação no jogo lá do Ceará. Né? Lembrando que está tudo igual. Né? Os dois times saem em condição igual. É evidente que o Ferroviário será o mandante, então ele tem

0: 2008, depois de empatar com o Remo por 0-0 nesse mesmo estádio na Serdão, e voltou classificado com a vitória por 2-0 diante do Remo no Mangueirão. É o mesmo elenco, é a mesma coisa? Não, não é. Nem sequer é a mesma competição. Mas para mostrar que é possível, né? E em termos de investimento, sempre, desde sempre, o investimento do Remo foi maior do que o investimento do Central.
1: Perfeito.
0: Aí eu vou para 2009. Em 2009, nós tivemos aqui em Caruaru, 0 para o Central, 0 para o Ceará. Não vou precisar explicar de novo a questão de investimento. O Central vai para o Ceará jogando no Castelão, em Fortaleza, com um gol de Buiú. Empata 1-1 e volta classificado para a próxima fase da Copa do Brasil. E nas duas partidas, quem estava aqui no Lacerdão saiu com essa sensação que eu estou saindo hoje daqui, de que tem jogo. É claro que o Ferroviário pode vencer, né? Claro, joga dentro de casa, tem um bom time, tem Ciel, quem tem Ciel tem já uma vantagem muito boa. Mas o Central mostrou, guardadas as devidas proporções, tem um Mamute do outro lado, né? Tem agora dois cobradores de faltas muito bons, né? O Diego Viana e o Augusto Potiguar. Né? O Potiguar teve uma cobrança no primeiro tempo, que a bola foi na rede, por cima do gol. A cobrança do Viana foi uma coisa fantástica, agora a cobrança do gol. Então, tem jogo. Eu vejo que é a possibilidade de um jogo lá no Presidente Vargas.
2: Você falou no gol do Diego Viana e eu fiquei curioso e eu queria retomar segundos antes da cobrança.
0: Sim.
2: O Milton Rafael sai daqui, vai lá, cochicha com o Diego Viana. A dúvida é, será que ele seguiu o conselho? Será que era aquilo?
0: Não sei. Essa é a questão. Eu vi também aqui uma movimentação muito grande do técnico Leandro Senna. É claro que gritar aqui do meio de campo não vai chegar nunca lá.
1: Sim.
0: Não sei se o recado também não tenha saído do Leandro Senna.
1: Sim.
0: Vai para o Milton Rafael e o Milton Rafael vai lá passar o recado.
1: Perfeito.
0: Agora, se foi o que foi pedido ou não, eu diria que teria sido. Né? Eu sendo o Leandro Senna, se deu certo, se foi o recado que eu mandei mesmo. Ou então, Milton, não, foi aquilo mesmo que eu disse para ele fazer. Né? Eu não ia dizer nunca que o recado estava errado.
2: E aí o seguinte, né, Sócrates, tem que se falar o mérito, porque o cara é um gigante de
0: 2,03 metros.
2: Eu fui observar aqui a altura dele, do Sivaldo, 2,03 metros, é uma estatura gigante.
0: E fez boas defesas. Veja, o Central, além de ter feito um bom segundo tempo, no segundo tempo o Ferroviário foi ao ataque em lances de contra-ataque, onde o Central deixava espaços na defesa, mas ele fez também outras grandes defesas. Aquele chute, agora no finalzinho, foi do Thiaguinho. Foi do Thiaguinho, aquele que ele fez o corte para dentro, depois voltou em direção ao gol e bateu. É aquele tipo de defesa que é reflexo puro, porque ele estava muito perto do poste, né, muito perto da trave, e a bola foi entre ele e a trave, e ele conseguiu fazer a defesa. Talvez se ele tivesse batido por baixo, tudo bem, a gente pode imaginar que poderia ter dado um desfecho diferente. Mas, de qualquer forma, ele também fez boas defesas, e é um goleiro realmente muito alto, é um goleiro seguro, pelo que a gente percebeu no jogo de hoje aqui do Lacerdão. E o Milton Rafael do outro lado, nesses lances de contra-ataque, o Milton também salvou. O jogo está em aberto. É dois times parecidos. Dois times que têm, em termos de qualidade técnica, proximidades. O que faz a balança pesar um pouquinho mais para o Ferroviário é o fato de decidir em casa, claro, mas é o fato de ter o Ciel. O Ciel é um diferencial.
2: Meu querido Sócrates da Silva, é sempre uma alegria, um prazer estar ao lado do amigo nessa parceria com Sócrates, com Berg Santos, também com o Alex Santos, com o nosso querido Eudes Soares e o piloto Germano. Grande abraço a todos, um abraço Big Alves, Edilson Lima, Lucas Medeiros, a equipe de Jair Ventura, Fabiano Lopes e Josenberg Oliveira. Ao meu querido Leonardo Boris, que segue adiante com o resumo final. Um grande abraço. Estamos fechando por aqui. Um abraço, um ótimo restante de jornada. Meu querido âncora amigo, Leonardo
3: Boris. Este Marcelo Araújo, que narrou o empate em 1-1 do Central contra o Ferrinho, Tubarão, Ferrão, como queira chamar. E daqui a pouco tem Sócrates da Silva. Deixa eu me colocar com Berg Santos. Alô, Berg, já preparado e querendo?
4: Preparado e querendo.
3: Preparado e querendo.
4: Preparado e querendo, exatamente.
3: Muito bem.
4: Estamos por aqui aguardando.
3: Tá certo. Então eu vou fazer o seguinte. Eu vou abrir o resumo final. Vou colocar o Internacional Sócrates da Silva e a próxima chamada.

0: volta para o nosso Sócrates com o técnico centralino. Agora 5:16, agora já na mesa de áudio Aldo Leite, daqui a pouco Eduardo Silva e com Edilson Lima, antes Big Alves, Eudes Soares, lá em Caruaru, estamos abrindo o resumo final.
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0: Leonardo Doris. Daqui a pouco o Xará vai chegar por aqui também com o resumo final. Agora 5:17. Então a próxima chamada de Berg Santos será para o Internacional. Internacional que está otimista, porque tem jogo. Tem jogo na volta e nós vamos torcer pela Patativa. Quem vai fazendo bonito é o Maguari. Segundo tempo de bola rolando, Maguari 2, Piauí 0. Para comentar o que foi este empate em 1-1 Central e Ferroviário e também a arbitragem que, pelo que eu ouvi do Sócrates, Marcelo, Berg e o Alex, não mandou bem, o Internacional está chegando.
3: Sócrates da Silva. E vou explicar, meu amigo Boris, logo agora no começo, porque eu não vou ser tão extremo de dizer otimista 100%, mas não estou pessimista. Eu, pelo que percebi no jogo de hoje, eu estou nessa do tem jogo, né? Falei isso, inclusive, antes da bola terminar de rolar. E vou trazer aqui o porquê. Central jogou fora de casa contra o Maguari, né, lá no Arthur Tavares de Melo, primeira fase, eu entendo isso. Jogou lá fora, ganhou por 2-0 do Maguari. Jogou contra o ABC, ABC que fez a campanha que fez na Copa do Nordeste, jogando no Frasqueirão em Natal, empate por 1-1. Jogou fora de casa contra o Souza, empate por 0-0. Eu posso até acreditar o jogo fora de casa contra o Laguna, empate por 1-1, merecendo vencer o jogo e deveria ter vencido o jogo. E um único jogo com derrota fora de casa nessa Série D foi contra o América de Natal, perdeu por 1-0, mas nós fizemos esse jogo aqui no Escrete de Ouro da Rádio Jornal. O Central segurou a rapadura durante boa parte do jogo. E era um momento diferente da competição, não era um momento de decisão, e era um elenco menos qualificado do que o elenco que o Central possui hoje. Então o Central jogou fora de casa 5 vezes, conquistou 1 vitória, 1 derrota e 3 empates. Então aqui eu tenho uma proporcionalidade de 80% de sucesso jogando fora de casa. Eu não estou falando aqui de vitórias, mas de não derrotas. Então, em 5 jogos, o Central teve 80% de invencibilidade jogando fora dos seus domínios, fora do Lacerdão. Também entendo que nessa próxima fase, os adversários não serão Laguna, não será o Maguari, não será o ABC, não será o Souza e não será o América de Natal, porque estávamos numa fase de grupos onde um tropeço pode ser revertido, na teoria, na próxima rodada, na próxima partida. Agora é jogo único, né? É decisão. Começa tudo de novo do zero. Um empate, pênalti, assim os critérios, a gente sabe o que é que vai acontecer nessa Série D em caso de empate. Mas, jogando fora de casa, por diversas vezes, o Central jogou melhor do que atuando no Lacerdão. Não sei se a pressão da presença do torcedor, que apesar de ter hoje um pequeno número aqui, mas se não estivéssemos no São João, eu tenho certeza que seria pelo menos o dobro disso que a gente teve aqui no Lacerdão. Não sei se é por não ter se habituado ainda com esse novo gramado do Lacerdão. Eu acho que o Marcelo até deve ter percebido, enquanto em vários momentos,

0: quando você está correndo em campo, o pé some. Ou seja, o gramado é bem alto, o gramado é muito pesado aqui no Lacerdão. Pesado mesmo. E é um gramado diferente, por exemplo, do gramado da Arena das Dunas. Gramado modelo Arena de Pernambuco. Gramadozinho baixinho, a bola corre muito. Gramado diferente, por exemplo, do Frasqueirão, que não está um bom gramado não, mas não é alto desse jeito. E um gramado diferente do Presidente Vargas, lá em Fortaleza. Também é um gramado desse padrão baixinho, né? Padrão arena. É um gramado que utiliza aquele formato, né, da grama bem baixinha, um jogo onde há muita velocidade. E o Central tem jogadores velozes, né? O Central tem jogadores que podem, né, aproveitar essa velocidade como arma durante o jogo. Então, por isso, eu quis fazer a abertura falando a esse respeito. Para que se entenda que não há aqui um otimismo exacerbado e tão longe, né, não existe aqui uma certeza de classificação, certeza de vitória lá no Presidente Vargas. Repito, o favorito é o Ferroviário por jogar em casa, né, por jogar junto com o seu torcedor e por ter uma peça importante como é o Ciel. Bobeou, a bola sobrou para o Ciel, ele coloca na caixa, né, ele guarda, seja em cobrança de falta, seja com bola rolando. Então, aqui é uma questão de análise do que a gente viu hoje, aqui no Lacerdão. O Ferroviário será um time diferente jogando lá, vai tentar impor o seu jogo, vai tentar dominar o Central, mas é um time que também não tem tanta superioridade técnica em relação à Patativa, não. É um jogo próximo. São equipes que se equivalem. Aliás, a Série D, a Série C, até mesmo a Série B, em muitos momentos, nós temos times muito próximos, né? Nós temos um nível de equilíbrio muito grande. Quanto mais a divisão vai baixando, né? Quando você vai saindo das principais divisões e indo para as divisões inferiores, mais próximo é o nível. Então a gente tem que começar logo pela questão dos reforços que o Central trouxe. Foi muito interessante observar o banco de reservas do Central e o que pôde fazer o Leandro Senna no jogo de hoje. Diferente de outras partidas, quando ele olhava para o banco e não tinha muito o que fazer, sabe? Porque as peças melhores já haviam entrado. Já haviam começado o jogo. E quem estava no banco de reservas estava com um nível inferior, né? Não estava conseguindo render a mesma coisa dos titulares, ou então era muito abaixo mesmo em termos de qualidade técnica. E hoje, com as mexidas, ele conseguiu dar qualidade ao time, ele conseguiu mudar a forma de jogar do time. E no segundo tempo, se no primeiro tempo eu saí, né, eu encerrei minha participação no intervalo dizendo que não houve uma supremacia de ninguém, não houve uma supremacia do Central ou supremacia do Ferroviário. No segundo tempo, houve uma supremacia do Central, né? Principalmente após aquele ajuste inicial de começo de segundo tempo, o Central dominou e poderia ter saído com o melhor resultado. Ah, mas Sócrates, o Ferroviário teve contra-ataques. Teve, porque o Central se atirou todo para frente, né? O Central foi em busca do gol, primeiro do empate, e não esmoreceu depois que o empate aconteceu, ficou tentando chegar ao segundo gol. Então foi interessante observar um Anderson Feijão, de quem se espera ainda mais, né? Entrou agora no finalzinho da partida. Foi interessante a entrada do Yuri Mamute, outro estilo de jogo em relação ao Luiz Paulo, né? Um estilo distinto, mas que foi muito útil, né? Contra a zaga, zaga alta, né? Também da equipe do Ferroviário. Entrou bem. Foi importante observar, por exemplo, a movimentação que o Central teve com o Cezinha. Né, entrou bem também no jogo, ele sofreu uma falta e ele ficou com algum resquício de dor no tornozelo. Pelo menos a gente conseguia perceber isso aqui, que ele, depois dessa sequência de faltas que ele sofreu, de um pisão no tornozelo, ele não conseguiu mais dar o ritmo de jogo que ele vinha conseguindo exercer até pelo menos os 30 minutos. 25, 30 minutos que foi quando ele sofreu essa falta, aí ele caiu um pouco. Mas mesmo assim, ainda ajudou ofensivamente o Central. A própria entrada do Thiaguinho, a própria entrada do Marcelinho, que vinham jogando de frente, né, que vinham começando os jogos, fez com que o time tivesse também fôlego agora no resto da partida. Então, o banco de reservas também ganhou mais qualidade, o banco de reservas também ganhou mais opções, e com isso o treinador pode modificar o time. Porque quando o Central estava encurralado, quando o Central tinha dificuldade de armação, quando o Central ficava preso na marcação do adversário, quem entrava, às vezes, piorava o desempenho do time. E hoje não. A gente teve essa melhora no Central e mais opções surgiram para o treinador tentar modificar a sua equipe. Isso vale, inclusive, para a definição do time que começa o jogo lá no Presidente Vargas, em Fortaleza. A gente teve uma boa participação do Diego Viana, né, que recém-contratado. Uma boa participação do Felipe Jacaré, também muito boa participação dele. Os três de meio de campo, aliás, os quatro, vou colocar o Erivelton também, que no primeiro tempo conseguiu render bem. Porém, a diferença é que no primeiro tempo o Erivelton não tem a profundidade que o Cezinha deu ao jogo, né? De inclusive não fazer, não dar espaço para que o Tomás Luciano chegasse tanto ao ataque. Vocês vão recordar que no intervalo eu cheguei a citar aqui pelo menos dois chutes da intermediária do Tomás, mesmo não sendo chutes perigosos, mas havia aí a constatação de que havia um espaço, né, na defensiva do time do Central, né, justamente porque não havia um jogador segurando o lateral esquerdo da equipe do Ferroviário. E no segundo tempo, depois da entrada do Reginaldo, a gente não teve a participação, né, do lateral esquerdo chegando, né, no ataque. A gente não teve mesmo, né, com as mexidas, essa continuidade desse tipo de jogada pela lateral da equipe do Ferroviário. Então isso mostra que o esquema com os três jogadores de frente, né, com os dois jogadores extremos abertos, um pelo lado, no caso era o Caio, e o outro o Cezinha, isso prendeu os laterais da equipe do Ferroviário e fez com que o Central tivesse mais posse de bola no campo do adversário. Então, as peças que entraram, os jogadores que foram contratados, foram contratações pontuais, foram contratações interessantes. Para quem não está habituado com a Série D, pode ficar sem compreender. Por que o Sport não contratou? Por que o Santa Cruz não contratou? Por que o Náutico não contratou? E o Central está contratando e o pessoal na Série D está contratando. É porque a CBF fez o seguinte no regulamento desde o ano passado. A primeira fase do campeonato é um grande peneirão. E mais ainda nesse ano, com 96 equipes, né? Então, você não tem como manter um campeonato com 96 equipes por muito tempo. Então caíram fora 32 times, mas estamos no mês de junho. Semana passada, quando essa primeira fase terminou, nós estávamos no dia 14 de junho. Um semestre inteiro e 15 dias de inatividade. Bote aí 32 times a 20 jogadores. Nós temos aí, vamos dar 20, vamos dar 30 jogadores, porque dá nessa faixa de elenco. A gente tem 1.000 pessoas sem ter o que fazer até terminar o ano. Isso é comissão. E quando você botar comissão técnica, que vai de massagista, preparador físico, preparador de goleiro, todo mundo, você vai passar aí de 1.200 pessoas fácil. Então são 1.000 pessoas desempregadas no futebol. Então o que é que a CBF fez? E observou, e a gente tem que elogiar na hora que é possível, né? E essa é uma hora de elogiar. Foi facultado, foi permitido aos times da Série D buscarem reforços nos times eliminados. Então, quem caiu fora, quem foi embora, quem não conseguiu continuar na competição, no Central a gente teve jogador do Porto, da Bahia, a gente teve jogador que chegou, né, do Souza, da Paraíba, teve jogador que chegou do Laguna, do Rio Grande do Norte, e jogador que chegou do Manaus, lá do Amazonas. Então, equipes que foram eliminadas, equipes que não seguiram na competição, podem ceder jogadores para as equipes que continuaram na competição. E foi isso que o Central fez, não só o Central. O próprio Ferroviário também contratou dois jogadores, inclusive nem entraram, né, no jogo de hoje. Aliás, um entrou, que é o Reginaldo. O Reginaldo entrou. Mas o Felipe Huck, ele estava no banco de reservas. Foi um jogador que também foi contratado para esse restante da Série D. Então, praticamente todas as equipes que continuam na competição buscaram reforços, buscaram jogadores. Maguari também contratou, né, o outro representante de Pernambuco na competição. Então, por isso é possível, torcedor, se reforçar na Série D antes de abertura de janelas, que é justamente por essa observação feita pela CBF para não desempregar tanta gente, né, no meio do ano. E veja, estou falando que o Central contratou 5. Né? Quantos outros ficaram desempregados, vão disputar aí segundas divisões em campeonatos pelo país, ou até muitos deles vão disputar campeonatos de várzea, né? Campeonatos locais, campeonatos de cidades, campeonatos de estados, né? Quantos não ficarão assim? Então, eu acho que essa é uma boa medida. Então, voltando aqui para a questão das contratações. Então, as contratações Central foram pontuais e necessárias. E acabou demonstrando uma outra coisa. A gente criticava muito a falta de gols do Central. A falta de gols continua. O Central teve dificuldade no jogo de hoje, não conseguiu marcar. A gente teve chance com o Luiz Paulo, teve chance com o Mamute, teve chance com o Cezinha, teve chance com o Thiaguinho, teve possibilidade com o Marcelinho. Um monte de gente chegando na cara do gol e não conseguindo concluir. Mas as jogadas voltaram a aparecer. as chances voltaram a ser criadas. Né? O Central voltou a ter a oportunidade de criar jogadas ofensivas. Então, muito do que se apontava aqui da fragilidade no meio de campo do Central ficou comprovada por conta das entradas dos jogadores que foram contratados e chegaram para o jogo de hoje. Então, é uma prova de que faltava um pouco de ajuste. Qualidade, ela ainda se faz necessária? Sim, né? Principalmente se a equipe for passando de fase. Mas houve uma evolução. Né? Quem percebeu, quem acompanhou os últimos jogos do Central na primeira fase e viu o jogo de hoje, percebe que há uma diferença. Vamos a um exemplo aqui, o jogo do Central contra o ABC. Eu vou colocar ABC e América de Natal e o próprio Maguari também. Mas vou optar principalmente ABC e América de Natal, como os grandes times que o Central enfrentou aqui na primeira fase. Quando o Central tomou um gol desses dois times, não teve forças para reagir. Tomou o gol do Ferroviário e aí teve força para reagir. Tomou o gol do Ferroviário numa bobeira do seu sistema defensivo, mas teve força para reagir. Teve força e teve peças para causar essa reação. Então, de forma que para a gente abrir, para a gente antes de destacar peça por peça, jogada por jogada, oportunidades criadas, eu acho importante fazer esse preâmbulo, né? Explicar para o torcedor que não está tão ligado assim na Série D, essas questões, esses pormenores aqui da competição, né? Que é uma competição duríssima. E eu falei aqui da eliminação de 32 equipes há uma semana. Semana que vem, dia 28, enquanto pernambucanos, a gente vai torcer aqui pela classificação do Maguari e pela classificação do Central, mas outras 32 equipes irão encerrar suas atividades. Meu amigo, é mês de junho, é metade do ano. É o primeiro, a gente vai parar no dia 28, então é literalmente primeiro semestre. Nós vamos ter 64 times que começaram uma Série D parados, escanteados, sem ter o que fazer. Como você vai gerar torcida? Como é que você vai gerar renda? Como é que você vai gerar simpatia das cidades com essas equipes? Como é que você vai gerar visibilidade para o patrocinador? O cara chega para patrocinar a equipe, né? Colocar marca em camisa, colocar marca em estádio, fazer postagens em redes sociais... Mas como é que você vai engajar se você para tudo na metade do ano? A gente teve evolução, sim, nesse formato da Série D, mas é preciso se repensar alguns critérios, né? Se repensar algumas coisas, se encontrar algumas fórmulas para que a gente não tenha uma parada no meio de ano, né? Inclusive durante a disputa de uma Copa do Mundo, né? Durante festividades como o caso aqui de Caruaru, de Campina Grande, de Aracaju, de Mossoró, cidades onde nós temos grandes festividades juninas, no meio dessas festividades a competição acontecendo e com possibilidade de eliminação das equipes. Vamos para o segundo tempo? Eu acho que a gente já explicou bem essa situação. Vamos para o segundo tempo, para o segundo tempo de partida, para o que aconteceu. Rápida passagem no primeiro tempo, né? O Central não consegue impor o seu ritmo, não consegue ser superior. Em alguns momentos até pressionou, encurralou um pouco o Ferroviário, mas nada, né, que fizesse com que o Central fosse o senhor das ações. Foi um jogo muito equilibrado em termos de posse de bola, em termos de chances criadas, em termos de defesa dos goleiros. Foi um jogo muito parecido, né? Na etapa inicial, as duas equipes, ninguém foi superior ao outro. E o Central tomou um gol, já expliquei, né, para quem está ligando o rádio agora. Numa falha defensiva, o Felipe Ramon não conseguiu acompanhar, né? O Mena, que é um ponta pelo lado direito da equipe do Ferroviário, ele começa a jogada, faz o passe para no meio de campo para o Brian. O Brian percebe a entrada, a penetração do Mena, faz o lançamento por cima, lança a bola por cima para o Mena. O Mena divide com a zaga do Central e a bola sobra para o Ciel. E aí, como expliquei há pouco, que é um diferencial do Ferroviário, o Ciel, na marca do pênalti, praticamente fez o gol de 1-0. Então, primeiro tempo, 1 para o Ferroviário, 0 para o Central, sem prevalência de ninguém, sem que ninguém dominasse o jogo, mas com esse gol favorável à equipe cearense. Vamos para o intervalo. O Central mexe. E mexe em algo que eu comentei aqui para as amigas e amigos que acompanham o Escrete de Ouro.
1: Sócrates.
0: E vou comentar daqui a pouco. Alô, Berg Santos.
1: Bom, o presidente do Central está chegando aqui também para a coletiva de imprensa e o técnico Leandro Senna também, mas o presidente vai se posicionar com relação à arbitragem, com relação ao que aconteceu hoje.
2: Eu não costumo vir aqui à sala de imprensa, que agora é o momento do treinador. Só que hoje o Central foi garfado aqui dentro da sua casa. Está aí os vídeos, está aí a imagem. E isso é inadmissível.

0: árbitro vindo de fora com um jogo feito esse, um jogo decisivo e um pênalti, aliás, dois pênaltis, claro, porque o da falta foi pênalti também, além de ter amarrado o time da gente o tempo todo, segurando a bola, não deixando os caras jogar, esse árbitro aí veio mal intencionado, vamos entrar com todo tipo de representação contra esse cara, porque esse cara veio mal intencionado, veio para cá para tomar o jogo do Central, e tomou, porque o empate era vitória do Central hoje aqui, porque nós jogamos melhor, o Central jogou bem e merecia um grande resultado de sair daqui com a vitória. Infelizmente, o ato mal intencionado tomou o jogo da gente. E isso vai ter representação amanhã na CBF contra esse cara aí, porque é como se diz, a gente sabe do sacrifício e da dificuldade de você fazer um trabalho feito esse. A gente cumprir com tudo que a gente tem feito, fazendo tudo isso. Chega um cara aí, de não sei lá, das contas, vem para cá tomar o jogo da gente, cara. Isso não aguenta, isso é inadmissível. E vamos entrar com topo de representação. Não vai resolver nada, porque infelizmente a bola não vai voltar e não vai ter o pênalti. Mas ele roubou o Central hoje, quem está dizendo sou eu. Obrigado.
1: Pronto, está aí o desabafo, né, do presidente do Central, né, o Sivaldo Oliveira, sobre a arbitragem. O técnico Leandro Senna também está aqui para fazer a avaliação justamente com relação a este jogo, né, ao empate do Central. E nós só vamos acompanhar a coletiva de imprensa agora.
2: Conseguiu taticamente, conseguiu criar jogadas. Queria que você fizesse uma avaliação da sua equipe e o que fica agora de lição para o jogo da volta lá em Fortaleza.
3: Bem, boa noite a todos. Né, fizemos uma partida equilibrada, né, com um domínio, né, claro, da partida, das ações. Né, tivemos várias situações onde a gente poderia, né, sair na frente do Ferroviário, e quando melhor estávamos no primeiro tempo, acabamos ali tomando gol. Né, lamentável esse tipo de gol, porque a equipe toda apostada defensivamente, e essa é minha raiva. Né, raiva no bom sentido, né, de ter tomado esse gol quando melhor estávamos na partida. Enfim, ao intervalo, né, a gente teve que fazer uma substituição do Erivelto, né, colocamos o Cezinho, um jogador experiente, um jogador que conseguia sustentar bem a bola ali, e aí o nosso time começou a jogar ainda mais, em busca primeiramente do empate, e tentar a virada. Né. Eu acho que o lance capital foi justamente a questão do pênalti, né? Que todos podem ver aí pela imagem, o zagueiro em nenhum momento ele quer jogar a bola. Né? Ele calça o Luiz Paulo por trás e comete a penalidade. Né? Tanto é que a bandeirinha ela corre primeiramente para a linha de fundo, depois que ela vem, né, para a situação ali onde estava o Luiz Paulo. Enfim, passados esses 90 minutos, esses 100 minutos, né, acredito que a gente terminou o jogo em cima do Ferroviário, essa postura que a gente tem que ter no jogo de volta, né, e eu não tenho dúvida nenhuma que a gente vai fazer uma grande partida lá em Fortaleza e, consequentemente, trazer essa vaga de lá.
4: Queria que você falasse sobre a estreia e algumas reestreias que aconteceram hoje. Central com 5 reforços anunciados ao longo da semana, alguns começaram como titulares, outros entraram no decorrer da partida, e a avaliação de boa parte da torcida é que esses reforços jogaram bem. Qual a sua avaliação como treinador e se você pretende manter algumas alterações que você fez a princípio no time de hoje?
3: Eu concordo com o nosso torcedor, né, era uma lacuna que a gente estava pendente aí na primeira fase, né, principalmente no setor de meio de campo, né, com a chegada do Diego Viana e do Felipe Jacaré. É, conseguimos dar uma encorpada melhor, né, botar a bola no chão, né, com tranquilidade, jogar mais associativo, que era uma coisa que a gente pedia. Né, então, eu acho que eles chegaram para elevar o nosso nível, né, assim como o Feijão, assim como o Cezinha também, jogadores experientes, rodados, conhecedores da divisão. Né, isso conta muito agora nessa fase. Né, Erivelto, que é um cara já da casa, né, praticamente, mas que conhece a força da camisa e a força da nossa torcida, e estava muito bem no jogo quando teve a lesão. Né, e agora é recuperar eles, né, procurar trabalhar a semana, corrigir certamente os erros que a gente teve, né, principalmente nessa situação onde levamos o gol. Né, sabemos que a equipe do Ferroviário é uma equipe rápida, do meio para frente, é uma equipe insinuante. Né, tem Ciel como seu artilheiro, né, então temos que tomar todas as precauções, porém, né, a nossa postura foi muito positiva, né, com a chegada desses reforços e, consequentemente, teremos

0: mais minutos e mais oportunidades.
1: É diferente olhar para um banco de reservas e ter opções? É diferente o que você tinha na primeira fase da competição, hoje você tendo essas opções?
0: Sem dúvida nenhuma, né? Melhora o nosso trabalho como treinador, né, como comissão técnica, e dá mais confiança também para o grupo dos jogadores, né, que necessitava dessas peças, né, que chegam para agregar valor. E agora é trabalhar bem a semana, né? Sabemos que é um adversário difícil, mas o campo também é um campo que pode nos ajudar, né? Porque temos jogadores técnicos, jogadores que têm uma boa bola parada também. Então a eliminatória está em aberto, né? Conseguimos correr atrás do prejuízo, porque seria muito ruim se a gente saísse daqui derrotado, embora não definisse nada hoje, né? Mas eu creio que a equipe ela mostrou uma postura muito assertiva, muito positiva, e nos dá confiança de que vamos trabalhar bem a semana, respeitando a equipe do Ferroviário, que dentro da sua casa também tem os seus méritos, mas estamos vivos dentro da eliminatória.
2: Trazendo um cenário de retrospecto, né? O Ferroviário, dentro dessa primeira fase na Série D, foram 21 pontos conquistados, sendo que desse montante, 15 dentro de casa. E o Central, na Série D, também teve um bom aproveitamento fora de casa, né, atuando longe dos seus domínios. Como trabalhar o grupo justamente para enfrentar um confronto desse decisivo, que vale mais do que a passagem para a fase, mas também toda a campanha pensando em 2027 já?
0: Vai ser um grande duelo, né? Duas equipes, né, que têm suas virtudes, né? O Ferroviário sendo um forte mandante e o Central sendo um forte visitante. Então esse confronto tem tudo para ser bem equilibrado, né? E como a gente costuma falar, quando acontece finais de campeonato, né, vai ser decidido num detalhe, né? Então temos que preparar bem a equipe, estar bem concentrados, justamente passar tranquilidade, porém a gente tem a nossa virtude de jogar fora de casa, jogar bem, e é isso que eu vou esperar dos meus jogadores a partir dessa semana.
3: Professor, boa tarde. Eu queria que você falasse da questão do esquema tático, que eu vi que mudou até pela arte postada da escalação. Saiu do 4-3-3 para o 4-4-2, a gente muito falava de que o Central precisava ter alguma mudança, não só de questão de atleta, mas de tática, né? E você fez isso. Se você pretende continuar com esse esquema tático, se você pretende continuar com esse esquema tático, e se por alguma a questão do Felipe Jacaré, que eu vi que ele saiu um pouquinho mancando, se teve alguma questão física ou não na saída dele, ou se foi por opção sua?
0: Bom, na verdade, né, quando a gente lança ali a line-up, né, a escalação, a gente tem algumas pegadinhas ali, né? Eu não posso dar também asas para o adversário, né, mas a gente teve variações, né, dentro do próprio jogo, né, a questão sobretudo do Jacaré ali, que ele já tinha tomado um cartão, né, então ele estava fazendo a função ali junto com o Aragão, e teve um lance que me deixou muito preocupado, que foi uma transição forte do Ferroviário. Eu fiquei com receio dele cometer uma falta e tomar o segundo cartão. E aí, sim, a gente ia ter uma perda muito grande. Né? Mas a questão dele sair mancando ali foi uma questão do choque que ele teve ali na dividida. Mas a gente acredita que tenha sido só isso, né? Não tenha sido nada mais grave. O único que preocupa mesmo é o Erivelto, que foi uma questão muscular. Vai ser reavaliado pelo departamento médico para saber se reúne condições para a próxima partida. O demais está tudo ok, trabalhar bem essa semana. Eu acho que a equipe ela deu mostras de que é forte. Né? Me pareceu muito a equipe do ano passado, quando não desistia da partida em nenhum momento, né? Conseguiu apertar bem ali a equipe do Ferroviário. É claro que você não vai ser dominante nos 90 minutos, nos 100 minutos, né, vai ter essa intercorrência, né, do adversário também ter seu momento na partida, mas creio que a gente controlou bem, né, tivemos mais posse de bola, tivemos mais finalizações, né, então isso me deixa muito confiante para a partida de volta.
4: Leandro, antes de começar a partida, no reconhecimento do gramado da equipe adversária, muitos atletas estavam, não sei se reclamando, mas falando que o gramado estava alto. É uma estratégia da comissão técnica deixar ele um pouquinho alto, ou é uma questão patrimonial do clube mesmo, em jogos assim decisivos?
0: Bom, cada um joga com suas armas, né? A gente sabe que o Ferroviário joga numa arena, né? O Presidente Vargas é um campo bem ralo, e a gente realmente trabalha a semana todinha aí com esse tipo de gramado, né? Um gramado mais alto. Não houve intenção de deixá-lo mais alto, teve o corte semanal, natural, E a gente está mais habituado. Eles se sentiram, devem ter sentido um pouco de dificuldade justamente pela questão, né, de diferença de gramados, mas nada intencional.
1: O senhor citou que a preocupação é com o Erivelton, mas Luiz Paulo, no pênalti não marcado, imediatamente ele começou a mancar e o senhor tirou. Tem alguma preocupação?
0: Acredito que não também, acho que foi o choque do momento ali, né? Mas ele certamente passará pelo crivo e do departamento médico para saber se tem alguma lesão ou não.
1: Pronto, está aí o técnico Leandro Senna conversando com a gente na coletiva de imprensa. Antes tivemos também a participação do presidente Civaldo Oliveira, dizendo que vai entrar com uma representação junto à CBF com relação à arbitragem. Destacar, viu, Sócrates, é que no momento do jogo eu falava que o Diego Aragão estaria fora do próximo compromisso, porque havia recebido o terceiro cartão amarelo, mas como mudou a fase, aí zerou os cartões, ou seja, o atleta fica à disposição para o próximo compromisso, aguardar os trabalhos durante toda essa semana. Um abraço, Sócrates da Silva.
5: E essa questão do gramado, cada um faz o seu, né? Eu acabei de dizer aqui que o Central joga bem em grama baixa, né? Em grama baixa o Central joga bem. E a característica daqui é essa, grama alta. Meu amigo, né, o Marcelo está aqui perto, né? O Boris está aí no estúdio. O que a gente já ouviu de reclamação do gramado dos Aflitos durante não sei quantos anos, né? Porque todo mundo mesmo, usava um tipo de grama e o gramado dos Aflitos utilizava outro tipo de grama, mas o Náutico usava isso como o quê? Como um grande trunfo do Náutico. Você vinha com o time habituado a jogar de uma forma, num gramado de um jeito, quando batia no estádio dos Aflitos, os caras ficavam com a perna presa, ficavam tudo cansado, e o Náutico correndo livre, leve e solto. Ah, meu amigo, era uma arma que o Náutico possuía e é uma arma que o Central possui. Ou você acha que jogar lá no Artuzão e Bonito, com aquele campo totalmente úmido, como a gente tem lá, né, com aquele gramado que também é diferente dos outros, não é uma arma do Maguari? Ou você acha, né, que durante muito tempo o gramado do Sport, que era criticado por Deus e o mundo, não era uma arma usada pelo Sport? Né? O Arruda sempre teve um gramado historicamente mais nivelado com os outros estados, né, do país. Até porque a seleção brasileira jogava muito lá, tinha aquela questão de exigências que a própria FIFA fazia, a CBF também. Então era um gramado mais próximo de outros por aí. Mas é uma arma que você tem. E o Central, quando não teve grama aqui? Eu estava aqui em 1995 e no lado da rua São Paulo, aqui próximo ao escanteio, em frente à cabine onde a gente está, onde o Cassiano, que trabalha aqui no estádio, está passando ali agora, está recolhendo as bandeirinhas para guardar, era o único local do estádio que tinha grama. O resto não tinha grama, era terra. O Atlético Paranaense subiu de divisão jogando aqui. O Curitiba subiu de divisão jogando aqui. Sem grama, subiram de divisão. Quem tem bola sobe. E sabe por que só tinha grama nesse pedaço? Porque era o único local onde molhavam, porque no segundo tempo Central tinha um jogador que veio do futebol da Paraíba chamado Tuica, e esse Tuica precisava conduzir a bola, porque ele era muito veloz. Ele era um Mirandinha daquela época, entendeu? Alguma coisa desse tipo. Ele era um cara que era muito veloz, mas se a bola estivesse viva, ele não ia conseguir conduzir. Então, quando ele entrava no segundo tempo, jogava a bola nele, o Ivan Gradim colocava o Tuica para jogar, porque ele conseguia conduzir a bola aqui pelo lado e fazer o cruzamento ou então entrar na área. Era ou não era uma arma que o Central possuía? Meu amigo, cada um usa a arma que tem. Ah, o Palmeiras vai arrancar o gramado dele sintético lá, né, do Allianz Parque, porque alguém acha ruim? Não, é uma arma do Palmeiras. O Santa Cruz jogou lá contra o Brusque, num gramado sintético, o Santa Cruz não conhecia e foi lá, ganhou o jogo. E aí? Essa história de gramado, a gente já ouviu muito por aqui. A gente ouvia quando estava ruim. Agora que está bom, não me venha com essa história, não. Né? Porque quando estava ruim, a gente ainda tinha que engolir, ficar calado e dizer, rapaz, estava ruim mesmo. Mas agora não tem isso, não. O gramado está alto e vai ser alto mesmo enquanto estiver nesse formato. Vamos voltar aqui para o comentário e boa parte das coisas que eu acabei trazendo aqui, o Leandro falou. Eu gosto muito das análises do Leandro porque ele muitas vezes ele é muito sincero, até mais sincero do que a média dos treinadores. É claro que tem algum momento que ele dá aquela, né, enfeitadazinha no bolo, ele dá aquela ajeitadinha, mas é normal, o treinador não vai expor também o seu time, não vai expor também a sua forma de jogar, ele vai ter que defender a sua rapadura, é normal. Eu vou falar da questão do Sivaldo já já. Sivaldo não goleiro. Sivaldo presidente do Central já já em relação à arbitragem. Vou deixar isso um pouquinho mais para frente na hora do lance do pênalti. Vou deixar para falar lá. Mas vamos para o segundo tempo, né? Vamos para o pós-intervalo. O Central muda. O Leandro Senna faz essa alteração que o... ele acabou de falar agora na coletiva, que foi a saída do Erivelton para a entrada do Cezinha. O Erivelton caiu um pouquinho no final do primeiro tempo. Ele vinha jogando, titular do Laguna, mas de qualquer forma já não é mais um jogador tão jovem assim. E eu senti falta, como eu vinha, né, expondo aqui para vocês, dessa peça aberta pelo lado esquerdo, já que terminou o primeiro tempo com o Caio caindo pela direita e o Erivelton pela esquerda, essa peça caindo ali pelo lado esquerdo também. Se bem que o Caio começou na esquerda e o Erivelton estava na direita no começo do jogo. Mas das duas peças abertas, que o Central fez com que houvesse no seu estilo de jogo essa característica. Jogadores abertos para abrir a defesa, para tentar a profundidade. A jogada em profundidade, a jogada, né, justamente aberta pelas laterais. Senti essa falta. E aí com a entrada do Cezinha, a gente teve de novo esse esquema voltando. Só que com a diferença que com um meio de campo muito mais consistente, com o Diego Aragão, com o Diego Viana e também com o Felipe Jacaré. Então, um meio de campo muito mais consistente, mais forte, inclusive fisicamente, e com a chegada muito mais forte no ataque, né? Porque jogadores que chegam inteiros, né? São jogadores que não chegam caindo, se jogando, eles chegam inteiros para os lances de ataque. Central foi à frente. Um dos contra-ataques que surgiu para a equipe do Ferroviário foi logo com um minuto, um contra-ataque do Carlinhos, ele fez o cruzamento para o Ciel, e o Central aí tem que ter sorte também, né? O Ciel acabou furando, coisa que ele não costuma fazer, e ele furou duas vezes aqui, uma vez no primeiro tempo, né? E a outra vez agora, essa com um minuto de jogo. A partida foi sendo desenrolada, né? Com a pressão do Central, mas ela sem ser convertida em lances claros de gol. E aí veio o lance aos 12 minutos do primeiro tempo, o lance do pênalti. O Thiago Santana, camisa número 3 da equipe do Ferroviário, não acompanhou a penetração do camisa número 9 do Central, Luiz Paulo. O Luiz Paulo ia entrar cara a cara com o goleiro Sivaldo. Poderia chutar no gol, poderia ter a bola defendida pelo Sivaldo, poderia jogar a bola longe, tudo isso poderia acontecer. A única certeza que a gente tem é que foi pênalti, porque ele foi nas duas pernas, ele, Thiago Santana, zagueiro do Ferroviário, foi com as duas pernas nas pernas do jogador do Central. E ele pegou, não foi um lance onde ele tentou alcançar, onde ele tentou fazer a falta, não, ele fez a falta, ele contundiu o Luiz Paulo. E desde o primeiro tempo, a gente percebeu que o árbitro invertia faltas. A gente percebeu que o árbitro não dava cartão amarelo. Tá saindo agora ali. O quarteto de arbitragem tá saindo ali agora. Vou dizer o nome dele, pode ser que ele escuta até daqui, né? O fraco Felipe da Silva Gonçalves Paludo, acompanhado pelos fracos Júlio César Souza Gaudêncio e Ana Vitória Trindade Ferreira. Péssima arbitragem. Péssimo árbitro, não deu pênalti claro, favorável ao Central. E ele tá ouvindo o que eu tô dizendo aqui, tá ali, na nossa frente. Arbitragem muito ruim do trio de arbitragem carioca aqui em Caruaru. Voltem com Deus para o Rio de Janeiro, porque já prejudicaram um clube pernambucano na disputa da Série D. Então, o pênalti existiu e o árbitro não marcou. E o Central ainda perdeu o seu centroavante. Em relação à crítica feita pelo Sivaldo, a gente compreende claramente que é um momento de forte emoção, né? Um momento onde ele vai para a entrevista coletiva e realmente ele não vai para as coletivas. Ele às vezes é entrevistado numa saída de campo, às vezes num pós-jogo ali na área externa da coletiva, da sala de imprensa jornalista Souza Pepeu aqui em Caruaru. Ele não vai mesmo para essa entrevista. Mas hoje ele foi. E a indignação dele é uma pena que, como ele próprio falou, não dará em nada. Haverá uma representação, a representação chegará na CBF, será encaminhada para a CEAF. No máximo, esse árbitro passa aí umas duas ou três rodadas sem ser escalado. Depois ele volta, vai fazer de novo, contra qual clube a gente não sabe, mas vai fazer de novo essa mesma bobalhada que ele fez aqui em Caruaru. Eu não sou favorável a você dizer veio aqui mal intencionado. Isso eu não sei porque eu não posso provar. Então, se eu não posso provar isso, eu não posso dizer. Né? Eu não posso dizer, olha, fulano veio aqui para tirar pontos, fulano veio aqui para prejudicar. Não, não posso, seria leviano da minha parte dizer algo do tipo. Agora, dizer que a arbitragem é ruim, aí eu posso dizer. Porque isso é uma análise daquilo que ele apresentou dentro de campo. E a arbitragem foi ruim. E ele prejudicou realmente o Central. Central perdeu o Luiz Paulo, né? Vamos aguardar o departamento médico do Central, as análises, os exames que serão feitos, mas pode ter perdido o Luiz Paulo para o resto do campeonato, seja só um jogo ou mais partidas, caso o Central consiga passar de fase. Porque o Luiz Paulo saiu, eu vou recordar algo aqui para os ouvintes, ele saiu do Central, ou deixou o Central, deixou de atuar no Central, num jogo contra a equipe do Maguari, numa disputa de bola, numa falta, lá em Bonito, no estádio Artuzão. Ele se contundiu e voltou só na rodada passada. Então ele passou quanto tempo fora? Vou pegar até a data aqui do jogo do Maguari. Maguari Central, dia 26 de abril. Ele voltou a jogar dia 14 de junho, praticamente 2 meses depois. Hoje, praticamente completando 2 meses dessa contusão dele. E ele saiu contundido, não conseguiu permanecer em campo. Então, arbitragem ruim do árbitro do jogo, arbitragem que prejudicou, sim, a equipe do Central. Aos 3 minutos, o Felipe Jacaré, ele perdeu um gol, numa jogada pelo lado direito, ele recebeu o passe na entrada da área, ele bateu cruzado, mas a bola subiu muito. Veja, o Central teve o pênalti não marcado aos 12. Aos 13 minutos, a gente já teve essa jogada do Felipe Jacaré, era o Central engrenando no jogo, encurralando, aí sim, encurralando o Ferroviário, deixando o Ferroviário contraído no seu campo defensivo e buscando sempre jogadas ofensivas. A gente teve no time do Ferroviário mexidas do técnico Nuno Pereira. Ele tirou o Tomás Luciano, o lateral direito, e colocou o Reginaldo. Aí ele, aliás, o Tomás que jogou hoje como lateral esquerdo. E colocou o Reginaldo, recém-contratado, que é lateral esquerdo, justamente para fechar ali aquela posição, para colocar um jogador de ofício e descansado naquela posição. E tirou o Lucas Black que já tinha cartão amarelo, volante, e colocou o Rafael Freitas, um outro volante, né? Mas esse sem o cartão e descansado, né, buscando justamente ali ter um maior poderio de marcação. Pouco tempo depois, acredito que 1 minuto depois, o Luiz Paulo tentou continuar, acabou não conseguindo e foi substituído pelo Yuri Mamute. Aos 15 minutos, a gente teve uma falta do Diego Viana, uma defesa fantástica do goleiro Sivaldo. A gente começou a conhecer aí o Diego Viana nas cobranças de falta, porque essa foi a primeira falta cobrada por ele. No primeiro tempo, a gente teve uma falta cobrada pelo Augusto Potiguar, que também foi perigosa. Mas essa, aos 15 minutos do segundo tempo, foi do Diego Viana. Foi o cartão de visitas para a gente começar a conhecê-lo. Veja, o Central teve um pênalti não marcado aos 12, o Felipe Jacaré perdendo um gol aos 13, aos 15 minutos uma boa defesa do goleiro Sivaldo na cobrança de falta do Diego Viana, aos 16 minutos outra defesa do Sivaldo, dessa vez com o Lazzarini aproveitou um bate-rebate dentro da área, a bola sobra para ele, talvez se fosse atacante tivesse pego melhor na bola, mas como era zagueiro tentou fazer o gol e não conseguiu, mais uma chance para o Central. A Patativa continuou pressionando, aos 18 minutos foi a vez do Thiago Santana, zagueiro, tomar cartão amarelo, e eu fiz questão de destacar isso aqui, porque o Thiago Santana, ele poderia já ter recebido o cartão amarelo no lance do pênalti, foi ele que cometeu o pênalti em cima do atacante Luiz Paulo, e nesse lance foi claramente falta dele, claramente falta intencional e merecido o cartão amarelo, e aí ele toma o cartão no lance de ataque do Central em cima do Jacaré. Aos 19 minutos, aí veio o lance da redenção do Central, o lance que colocou o Central de novo na briga pela classificação, o lance que fez com que o Central mantivesse essa pressão e conseguisse deixar uma boa impressão para o jogo da volta. Na cobrança da falta, meia lua da grande área, falta frontal, estavam Diego Viana e Augusto Potiguar. O Central tem também o Felipe Ramon, que cobra faltas bem. Mas esses dois mostraram que são os melhores na cobrança. O Marcelo até descreveu no lance do gol que o Milton Rafael saiu da sua meta e foi lá dar algum recado. Não sei se decidir quem iria fazer a cobrança, a mando, claro, do técnico Leandro Senna. Mas ele foi lá, cochichou no ouvido dos cobradores e o Diego Viana marcou. Vamos reviver o lance? Vamos reviver o gol da Patativa? Vamos reviver o lance do Central? Tá chegando ele, o que todo mundo gosta! Marcelo Araújo!
6: Se balança as redes, vale muito, pode correr atrás até da vitória do vira-vira no Lacerdão. Atento goleiro Sivaldo, tem duas barragens, tem a do Ferroviário e tem uma ali ao lado direito, né, da barreira, um pouco mais à frente para atrapalhar a visão do goleiro. Cobrança da falta, bateu, gol!

0: Sertão. Uma pintura de perna canhota no canto direito do goleiro Sivaldo. Gol! O momento esplêndido do futebol. Vem à tona a essência da paixão do torcedor da Patatatatatatativa. Diego Viana é o cara da vez, Berki.
1: Canta, canta, canta, Patativa! A cobrança de falta perfeita, perfeita do Diego Viana. Ao lado dele estava o Augusto Potiguar. Ele disse, não, deixa comigo, deixa que eu cobro. E com muita categoria, com a perna esquerda, colocou a bola quase que no ângulo direito. Goleiro alto, não conseguiu chegar. A bola foi lá, no fundo da rede. Empatando a partida aqui no Lacerdão. Agora, a Patativa Fogosa tem um com o Diego Viana. O Ferroviário também tem um.
2: Central já havia mexido com a saída do Luiz Paulo, a entrada do Mamute. Já havia mexido com a saída do Erivelto, a entrada do Cezinha. E aos 22 minutos tirou cansado mesmo, extenuado, porque ele havia caído, inclusive, no lance anterior. Pedido atendimento, pedido ajuda, na verdade, quem chegou para ajudar foi o Diego Aragão com cãibras. Então estava realmente entregue o Caio Vinícius, saiu o Caio, entrou o Tiaguinho no central. Aos 27 minutos, foi um contra-ataque da equipe do Ferroviário, um chute do Carlinhos, da intermediária, e aí o Milton Rafael não quis segurar, a bola estava molhada, a gente teve um pouquinho de chuva no jogo, o gramado também um pouco molhado, ele preferiu espalmar para longe. Aos 29 minutos a gente teve um cartão amarelo para o Mena atacante da equipe do Ferroviário, era o central tentando partir para o ataque, ele faz a falta e recebe o amarelo. Aos 39 minutos a gente teve uma boa jogada do Mamute pelo lado esquerdo de ataque, ele fez um passe para o Diego Aragão e o Aragão tentou de letra, gente, ele tentou de letra, mas o goleiro estava atento e conseguiu fazer a defesa, mais um bom lance favorável à equipe do central. Ainda aos 30 minutos, um cartão amarelo para o Tiaguinho. Achei até que não era necessário, né? Ele partiu ali para fazer a falta, mas fez a falta e tomou o cartão amarelo. Na sequência, o Jacaré tomou um amarelo, camisa número 19 do Central, 16 do Central. No lance do amarelo, o Marcelo chamou até para fazer o giro do placar. E eu ia chamar para falar que ele estava cansado, que ele estava extenuado e por isso tinha tomado o cartão amarelo, porque foi a jogada onde ele percebeu que não conseguiria mais acompanhar um atacante no Ferroviário e ele decidiu puxar, derrubar o jogador adversário. Tanto que logo depois ele acabou saindo, ele acabou sendo substituído. Nós tivemos mais alterações do central, os dois homens de meio de campo cansados, a saída do Diego Viana, o Diego Viana que saiu para a entrada do Marcelinho e o Felipe Jacaré que saiu para a entrada do Anderson Feijão. Aos 36 minutos a gente teve um lançamento para o Ciel, ele de cabeça, o Jefferson Gel, foi ele quem fez o cruzamento e o Ciel de cabeça tentou, mas sem êxito. Aos 37 minutos a gente ainda teve o Ciel sozinho, a Patativa perdeu a bola no meio de campo, a bola chegou para o Ciel. E aí uma defesa fantástica do Milton Rafael. Se o Sivaldo salvou em pelo menos duas oportunidades, ou três oportunidades pelo lado do Ferroviário, o Milton Rafael também fez as suas defesas, aliás, desde o ano passado, se mostrando um goleiro muito seguro pelo lado do central. O Aragão tomou um cartão amarelo, Diego Aragão, como o Berg lembrou, que havia até a questão dos amarelos, mas na passagem da primeira para a segunda fase e na passagem da quarta para a quinta fase, os cartões eram na Série D do Campeonato Brasileiro. Aos 45 minutos, um cartão amarelo para o Kiwan, ele matou um contra-ataque do Central, a Patativa continuou viva no jogo, mesmo nos acréscimos. Aos 45 minutos, a gente teve outra boa jogada do Mamute, e aí o Tiaguinho foi quem desperdiçou. O Mamute poderia ter batido, o Berg até lembrou na descrição do lance, que o Mamute poderia até ter batido em gol, mas preferiu fazer o passe para o Tiaguinho, e o Tiaguinho isolou, parecia que estava cobrando um tiro de meta. E aos 48 minutos, o Cezinha fez uma boa jogada, cortou, o zagueiro adversário, foi um passe do Marcelinho, cortou o bom passe do Marcelinho, ele fez o corte no zagueiro, o zagueiro ficou procurando o que fazer, ele ficou cara a cara com o goleiro Sivaldo, bateu entre a trave e o goleiro, mas o Sivaldo acabou fazendo a defesa, espalmando, colocando na linha de fundo. Ou seja, até o final do jogo, o Central esteve vivo, esteve brigando, esteve batalhando, esteve buscando a sua chance de gol e por pouco não sai de Caruaru com a vitória. Não venceu? E aí eu tô com o Leandro. Não venceu por circunstâncias, não venceu porque foi prejudicado pela arbitragem, não venceu porque falhou em alguns lances de conclusão, Mas, da mesma forma, o Ferroviário pode se lamentar de alguns lances que desperdiçou, principalmente com o Ciel, nos dois lances em que furou. Numa furada no primeiro tempo e numa furada também na etapa complementar. Então, o jogo é igual. Para mim, o jogo está aberto. Né? Quem classificar, quem vencer, né, estará com vantagem, né? Vai estar dentro da média, vai estar dentro daquilo que a gente percebeu, vai estar dentro da média do que a gente viu, né, de produção das duas equipes. A arbitragem, eu já falei aqui, péssima arbitragem do Felipe da Silva Gonçalves Paludo, auxiliada por Júlio César Souza Gaudêncio e Ana Vitória Trindade Ferreira. Por que é que eu coloco no balaio também os assistentes? Porque em muitos lances os assistentes poderiam ajudar a arbitragem. Ele marcou faltas, ou deixou de marcar muitas faltas que os assistentes poderiam apontar, porque eram próximas a ele, a eles, né? Tanto a Ana Paula, aliás, a Ana Vitória, quanto ao Júlio César. Eles poderiam fazer o seu papel de assistir a arbitragem, de acompanhar, de auxiliar, mas não, ficavam quietos, aguardando a decisão do árbitro da partida. E o lance do pênalti foi capital, não tem desculpa, não tem forma de você dar desconto. O pênalti foi claro, visível para todo mundo que estava no estádio e ele tinha que ter marcado. 2.329 torcedores para uma renda de R$52 mil. É pouco, né, torcedor? Mas a gente vai, mais uma vez, dar aquele desconto para o torcedor de Caruaru. Tem muita festa acontecendo na cidade o mês inteiro. E tem muita gente que trabalha na festa. Tem gente que trabalha como cordeiro, tem gente que trabalha como segurança, tem gente que trabalha, falei isso no começo do jogo, como motorista de aplicativo, como motorista de táxi. Tem muita gente que, nesse período do ano, faz o 13º, principalmente os autônomos. Né? Os autônomos fazem com esse período do ano, período do mês de junho, período de festas juninas, o 13º salário. Já que eles não têm 13º no final do ano, eles fazem o 13º agora. Eu conheço pessoas que conseguem manter a vida equilibrada depois do mês de junho. Né? Ficam aguardando efusivamente a chegada do mês de junho para conseguir fazer o pezinho de meia, guardar dinheiro para o restante do ano. Para quando os meses ruins chegarem, você está com algum tipo de reserva. Tem muita gente que contrata pessoas por temporada nesse período, né? E são pessoas que frequentam futebol, são pessoas que vêm ao estádio. Eu não tenho dúvidas que se esse jogo fosse no mês de julho, nós teríamos o dobro disso aqui. Algo em torno de 5 mil torcedores. O dobro exato seria 4.658, mas teria algo próximo de 5 mil. Facilmente teríamos. Assim como, acredito eu, em o Central conseguindo êxito diante do Ferroviário lá no Presidente Vargas, em Fortaleza, para outra fase, onde o Central pode enfrentar... Aliás, o primeiro jogo foi empate, é o Maracanã Imperatriz. Foi Maracanã e Imperatriz o primeiro jogo, aconteceu ontem, é a linha de cruzamento do Central. Então, o Central passando pelo Ferroviário, ou contra o Maracanã, ou contra o Imperatriz, nós teremos mais de 6 mil alvinegros aqui no Lacerdão. Não tenho a menor dúvida disso. Mas, nesse período de São João, nesse período junino, até digo isso porque já será após, né, o período de São João, esse jogo em o Central se classificando. Mas, nesse período junino, é o que a gente consegue colocar em campo aqui em Caruaru, é o que a gente consegue colocar no estádio de futebol, porque a cidade se volta para outras atividades. É isso, torcedor. Você que nos acompanhou até agora, você que torce pelo Central ou que simpatiza com o futebol de Pernambuco, saiba que nada literalmente está definido. Saiba que o Central continua com chances, pelo que a gente viu hoje em Caruaru. O Central ainda tem a evoluir com esses jogadores que chegaram, que foram contratados, e o Central evoluiu do primeiro para o segundo tempo e deveria ter saído de Caruaru com a vitória.

0: Imperador e tô lhe devolvendo agora, ainda com o tanque cheio, viu, meu amigo?
1: Tá bom. Internacional, Sócrates da Silva, que ao lado de Marcelo Araújo, Berg Santos e o Alex Santos fizeram a transmissão de Central 1, Ferroviário 1. E tem outro jogo, meu querido amigo Leonardo Vasconcelos. Boa noite, querido.
2: Boa noite, Xará. Boa noite para todo mundo. Que honra mais uma vez estar aqui dividindo, né, o microfone da Rádio Jornal com você nesse resumo final que, obviamente, vai trazer de tudo, né? A gente acompanhou esse empate aí da Patativa pela Série D, mas a gente vai dar um panorama de todas as divisões, também de Copa do Mundo. E tem vários outros jogos rolando e, claro, você aproveita para mandar mensagem aqui para a gente.
1: Boa,
2: qual que é o telefone, Boris?
1: É o 99147-8520. Agora, digita, tá? E o Maguari venceu.
2: Exatamente, o Maguari venceu. E aproveitando, só para explicar mais, além de digitar, fala também o seu nome, seu sobrenome, claro, seu bairro, cidade, para que a gente possa
1: manda
2: interagir.
1: Recado.
2: Manda recado, tira dúvida, ajuda a gente, como sempre, para fazer esse programa que é feito para você.
1: Isso, e o Maguari venceu o Piauí. Foi um expulso para cada lado.
2: Olha só.
1: Na Arena de Pernambuco, Vinícius Canu, aos 20 minutos do primeiro tempo, e Matheus Bambu, aos 45.
2: 45 do segundo tempo, né?
1: É a sinusite. De vez em quando tá dando uma rateada. Aí o Matheus Bambu deu números finais. Maguari, 2. Piauí 0.
2: Próximo jogo vai ser no dia 27, sábado, né, às 4 da tarde, lá no Albertão. Obviamente, isso, o Maguari aí joga com essa grande vantagem, jogando pelo empate aí, para que possa se classificar para a próxima fase.
1: E o curioso é que o Piauí, ele tem um artilheiro que é jogador do Náutico, que é o Cauã Maranhão.
2: Cauã Maranhão.
1: Cauã Maranhão é o artilheiro.
2: Que saiu justamente, foi emprestado, né? Pra ter espaço.
1: E mas tá é jogador aí, do Náutico, é.
2: Exatamente, mas tá tendo, aproveitando bem a chance, né, Boris?
1: Então vamos lá. É, Ferroviário e Central, domingo, no Presidente Vargas, dia 28.
2: Exatamente, dia
1: certo?
2: 28.
1: Às 5 da tarde. E o Piauí, vai ser no sábado.
2: Vai ser no sábado.
1: Sábado.
2: Sábado,
1: quatro
2: dia 27,
1: 4
2: da tarde,
1: Albertão.
2: Lá no Albertão, exatamente.
1: Isso, tranquilo. É o mata-mata da segunda fase do Campeonato Brasileiro da Série D. Vamos fazer o seguinte, as mensagens estão chegando. Boa noite, é Giva do Reco do Alto Santo Isabel. Manda um alô para Madeira e para Véi da Praça. Um alô para Velho da Praça e para Madeira. Boa tarde, Júnior do Pastel de Caruaru. Prazer que eu tenho falar com você, Leonardo Boris, com seu xará, Leonardo Vasconcelos. Eu já falei de outras vezes. Eu admiro muito o jeito de você fazer rádio e tenho um carinho enorme por todos vocês que fazem a Rádio Jornal. E eu não me iludo mais com esse Central, não. Só não fui hoje ao jogo porque com minha barraca aqui bem pertinho do pai de eventos, do pátio, né, de eventos, aí eu tô cuidando do pastel para ganhar um dinheirinho, claro. Um dinheirinho extra. Já são 43 anos que a gente trabalha aqui. Passou do meu pai e da minha mãe para mim, então eu tenho que dar continuidade no que eles deixaram. Puxa, bacana, bacana. Um abraço para você, Júnior. Capricha no pastel. Quando eu estiver aí em Caruaru, vou dar um pulinho aí para nós experimentarmos.
2: Já ganhou pastel, Boris?
1: Não, não ganhei ainda.
2: Ainda, né?
1: Ainda.
2: É de Caruaru?
1: É de Caruaru.
2: Então é de qualidade, meu
1: ele
2: amigo.
1: Ele tem do lado do pátio,
2: Lacerda.
1: Do pátio do forró, ele tem uma pastelaria que passou de mãe para pai, pai para filho.

0: Coisa boa. Morei lá 3 anos da minha vida. Que povo acolhedor. Leo. 3 anos lá. Que povo acolhedor. É muito bom lá. O friozinho. E essa época então, meu amigo? São João é melhor ainda,
1: velho. Boa noite, amigos da Rádio Jornal. Maguari fazendo um excelente campeonato brasileiro. Torcendo aqui para que suba. Um abraço para Marcelo Araújo. José Francisco Ferreira de Petrolina. Tá certo. Um abraço para você. Maguari tá legal mesmo. Tá legal. Lê meu zap, por favor. Leio. Boa noite, aqui é Neto da Ilha do Maruim, Varador, Olinda. Sou náutico. Não vai subir ninguém. Deu pra entender. Manda um alô a Dedinho e Pedrinho. E Pedrinho do
0: Pedrinho
1: V8.
0: Pedrinho do V8, é.
1: Tu tá aberto aí também.
0: Acabei de abrir aqui.
1: Ah, legal, legal.
0: Deixa eu...
1: Boa.
0: Dividir com você aqui também.
1: Ah, por favor, porque...
0: meu amigo, você tá desde
1: falhando,
0: que horas?
1: Tá 2:30.
0: 2:30, meu amigo. Vamos olhar um pouquinho a palavra que a gente vai continuar vendo aqui. Olha, vamos já lá. Tem um tricolor reclamando. Não tem um goleiro do Santa Cruz que não leve um frangueiro. Meu amigo, queria que você me falasse aqui, ditasse aqui pra gente, falasse seu nome e também o seu bairro. Mas, meu amigo, eu estive presente.
1: O pessoal ficou na bronca com o Thiago Coelho.
0: Estive presente lá na arena.
1: Parece que foi gol de sub-17.
0: Foi uma falha daquelas clamorosas. Enfim, a meta tricolor, a gente bem sabe que não vem sendo muito bem cuidada. Haja vista a rotatividade de goleiros. A gente pensava que até o final do ano o Kennedy ia tomar conta da posição. A gente tem visto aí essa troca incessante de goleiros. E o Thiago realmente falhou clamorosamente.
1: Mas você sabe que contra o Brusque, no primeiro tempo, quem salvou foi o Gabriel.
0: Exato.
1: Gabriel
0: exato,
1: Souza.
0: Exato, concordo.
1: Agora, é uma questão de critério, né? O cara saiu por conta de um cartão vermelho, voltou, né? Agora, vamos ver. Agora tá em aberto, né?
0: Tá em aberto, tá completamente. Em aberto. E uma coisa, quem tava lá presente... percebeu muito bem, logo depois desse gol, Boris, que eu não me lembro agora a minutagem, mas foi da primeira metade do primeiro tempo, todo o jogo seguinte, bastava o Thiago tocar na bola, qualquer coisa, viu uma vaia sonora, então uma pressão muito grande, né?
1: O pessoal já fica, o torcedor do Santa Cruz, ele tem uma paciência de Jó, né?
0: Já é um torcedor tão sofrido, tão calejado, né? Não tiro a razão aqui do tricolor não, que eu tô esperando só pra ele mandar o nome, mas ele falou, não tem um goleiro do Santa Cruz que não leve um frangueiro aí.
1: Quem fala é Thiago de Limoeiro, eu tô confiante no Hexa, campeonato da seleção, quando o Neymar entrar nessa seleção, vai dar uma qualidade boa no meio campo, abraço. Tomara, meu amigo Thiago. Tomara, eu não estou muito confiante, não. Palavra de honra que eu
0: mas
1: não
0: Mas aí
1: tô,
0: é que
1: não.
0: Tá, Boris. Existe não estar confiante e existe o torcer contra.
1: Não, pronto, eu sempre tenho falado isso aqui com o Scratch. O negócio é acreditar e torcer. Eu torço, mas não acredito.
0: Há uma grande diferença.
1: Torço a favor,
0: sim,
1: mas não acredito.
0: Exato. É porque
1: Depois que eu vi o Japão hoje...
0: Eu ia comentar isso agorinha. Diversos especialistas estão... Há muito tempo, né? Quando saiu
1: depois que eu vi a Holanda...
0: A Holanda nem se fala, né? Que está num patamar realmente acima. Sim. Mas o futebol do Japão tem surpreendido, né? E com certeza, se esse duelo realmente se confirmar, meu amigo... Vai ser uma bronca, viu?
1: Vai ser uma bronca. E aí são as chamadas, ou chamado, 16avos de final. Eu sinceramente, tudo pode acontecer, inclusive nada.
0: Inclusive,
1: né?
0: Nada.
1: O técnico da Holanda, Léo, ele falou, o Brasil tá na mesma prateleira de Marrocos. Sabe que ele não tá errado?
0: Eu concordo.
1: Porque uma coisa é história, outra coisa é o momento, né?
0: Exato.
1: O jogo que a gente fez aí contra o Haiti era pra ter... Ali falou, aqui somos penta, aqui quem manda é a gente. Mas não foi isso.
0: Não foi.
1: Não foi, não foi. Isso.
0: E eu acho que, sobretudo no segundo tempo, acho que todo mundo espera mais gana, mais vontade, mais... enfim, entrega, raça, né? E a gente não viu. Eu até pensei que a partir das substituições, inclusive uma pena, né? Aquele gol do Endrick que todo mundo está torcendo não ter sido validado. Mas a expectativa de todo mundo, para além da necessidade do saldo, porque o saldo não é algo, não é uma vaidade, é uma necessidade. Para além disso, não entregou, né, resultado.
1: E o Ancelotti sai dizendo que não estava preocupado com o saldo? Eu hoje escutei o Domingo Esportivo com o Haroldo, com o Alexandre, doutor Flávio, o Edinaldo. E eu vim no carro pensando, cá com os meus botões. O Carlo Ancelotti é um treinador, daqui a pouco inclusive vão ter um comentário e uma matéria do Igor Moura, lá de New Jersey, que ele já chegou de Filadélfia. Veja só, o Carlo Ancelotti, ele nunca treinou uma seleção.
0: É tudo muito novo para ele.
1: Perdão. Ele nunca treinou uma seleção. Uma coisa é ele ser campeoníssimo em time e outra coisa é treinar uma seleção. E ainda mais uma seleção do porte do Brasil. Vai falar, ué, mas o que dá as cartas para que ele possa ser um bom treinador de seleção, não é o que ele conquista no time? Sim, mas me parece que tem alguma coisa em seleção que é diferente.
0: E é.
1: Entendeu?
0: A primeira coisa que é diferente, você pode ter o time que você é um investidor, ou enfim, o capital que você tiver. Você não pode contratar jogadores para uma seleção.
1: Sim.
0: É um campeonato de tiro curto, curtíssimo. Ele tem pouquíssimas datas para trabalhar com o grupo. Eu estou falando dele, mas são todos os treinadores, todos passam por isso, né? É pouco tempo, né? Os amistosos, eu acredito, opinião pessoal, são poucos, levando em conta... Eu estou falando não só da seleção brasileira. E muitas vezes você quer um oponente para um amistoso que espelhe algum tipo de jogo que você acha que vai pegar lá na frente, e você tem que ser refém, obviamente, de todas as coisas, né? Que envolvem a marcação de um amistoso.
1: Eu não estou criticando diretamente o Carlo Ancelotti, que nesse processo, para mim, é o menos culpado. Porque os 4 anos de preparação do Brasil foram tenebrosos. Foram tenebrosos.
0: Exatamente.
1: E aí eu vou ter que lembrar, Ramon Menezes... Bate na Madeira, Fernando Diniz, Dorival Júnior e culminou com Carlo Ancelotti.
0: Para você ver o quanto que a CBF estava perdida, qual que é o perfil? O que é que tem em comum desses técnicos? É muito difícil você identificar uma linha, né? Um perfil, algo. Então
1: também tem isso,
0: muito,
1: né?
0: Difícil. Então, mas eu realmente acho que, de fato, ele não é o culpado, mas ele aceitou o desafio. Justamente por ser um desafio na carreira dele, ele nunca havia treinado, né? E em termos de material humano, obviamente ele tem a seleção brasileira, que há muito se discute, né, Boris, com relação à safra, com relação também aos os desfalques, né, que foram vários, importantes, mas o grupo é esse, ele tem que trabalhar com esse grupo, com as sessões de treinamento que ele tem à disposição. E acho, sim, que ele tem potencial para fazer um bom trabalho. Afinal, é campeoníssimo, enfim, venceu todas as principais ligas de futebol. Mas entre você ter sucesso num campeonato, montar equipes, ele só tem essa equipe, tem esse grupo, tem datas muito apertadas, pouco tempo de recuperação. E aí, o que fazer? É o grande desafio para ele, né?
1: Eu vejo ele como um reestruturador do futebol. Para 2030.
0: Isso, eu aposto assim, para ver de verdade o que ele tem capacidade de fazer, é um ciclo completo, é 2030, não isentando ele de um fiasco. Mas assim, a gente tem que ser justo.
1: Eu acho ele inseguro.
0: Tem que ser justo com...
1: Eu acho que eu tô vendo ele inseguro, ele tá pisando em ovos. Para mim, ele tá pisando em ovos. Ele, para mim, ele tá completamente seguro. Aliás, o Wilton Senna Abre aí na tua tela aí.
0: Vamos ver.
1: Boa noite, JC. Esta grande emissora do Norte Nordeste. Sou Wilton Senna da Iputinga. Seleção brasileira ainda muito preocupante, onde ainda não dá segurança, principalmente uma seleção puramente multinacional. Complicado. 12 times de marca que nem preciso citar. 4 de São Paulo, 4 do Rio, 2 de Minas, 2 do Rio Grande do Sul, onde um país, nenhum do futebol, tem esse quantitativo. Treinador até agora perdido na escalação. Creio que Neymar vai mostrar que de fato hoje no Brasil ainda é o jogador mais completo. E se não bastasse isso, e a gente tem a missão de analisar, o Brasil com a contusão do Rafinha, a gente ficou com 24 jogadores.
0: Exato.
1: Porque a gente não conta com o Neymar, até agora não.
0: É.
1: E com o Rafinha, e não pode convocar ninguém.
0: Exato.
1: Não pode convocar ninguém, o prazo já passou. É complicado, é complicado.
0: Pois é, e o próprio Rafinha, né, obviamente ninguém vai desejar a lesão de um profissional, ainda mais do quilate dele, mas o fato, Boris, é que o Rafinha, não, aliás, eu acho que ele nunca entregou na seleção tudo que ele joga no Barcelona, tudo que ele já jogou em outras equipes. Mas eu acho que do time que Ancelotti estava teimando em manter, eu acho que um dos mais questionáveis foi Rafinha, que nesses dois primeiros jogos, enquanto esteve em campo, para mim, ele não contribuiu em muito, tendo em vista o potencial dele, né? Mas, obviamente, uma lesão de um titular nessa fase, levando em conta que o próximo jogo vai ser, obviamente, de extrema dificuldade, atrapalha mais ainda, né? E ele já se atrapalhou, como muita gente tá falando aqui nos comentários, né? De um técnico perdido, o próprio fato da escalação, da convocação do Neymar já é algo extremamente questionável. Você tem um grupo super reduzido e leva um jogador que...
1: Mais reduzido ainda.
0: Exatamente, né? Que ainda não entregou em campo. Muita gente pergunta, ele vai ajudar, ele não vai? A gente só pode julgar quando ele entrar em campo e tocar na bola.
1: Verdade.
0: Até lá, é um a menos.
1: Olha, hoje, na minha opinião, o Neymar não joga de meia porque não tem caixa para isso. Não joga na ponta esquerda porque não tem caixa para isso. Hoje, o Neymar, Na minha opinião, a função dele seria um falso 9. Não vejo outra posição no time do Brasil para o Neymar. Isso se ele tiver pelo menos com 50% de condição física.
0: E aí vem a dúvida, ele poderia até ter minutagem, mas entraria no lugar de quem? Matheus Cunha, que...
1: Porque
0: destruiu, né?
1: Nessa ótica que eu tô dando é Matheus Cunha.
0: Pois é.
1: E aí?
0: Complicado.
1: Apesar de que o Matheus Cunha pode jogar por trás. Ele pode jogar por trás porque ele joga assim.
0: Sobre a opção do 9, até para chamar ainda mais a nossa audiência aqui para o debate, o Alexandre do Cabo de Santo Agostinho, ele coloca aqui, boa noite, Rádio Jornal. Eu acho, engraçado como a gente fala, o Lancelotti errou de não convocar o melhor atacante do Brasil, que é Pedro, do Flamengo. Opinião de Alexandre, do Cabo de Santo Agostinho. Muita gente questionou, né? Enfim, várias ausências. Pedro, falaram muito do
1: João Pedro.
0: Estevão machucado, João Pedro, na verdade.
1: João Pedro,
0: eu acho que João Pedro aí nesse time, enfim, poderia encaixar muito bem, né? Mas... Enfim, vamos ver, né?
1: Nós vamos chamar um bloco, mas tem uma mensagem aqui. Boa noite, amigos da Rádio Jornal. A torcida do Sport fica num desespero incrível. O time brigando pela liderança e tanta gente reclamando. Tem clubes com muito melhores condições financeiras e melhores elencos e estão abaixo do Sport. Paciência, amigos. Gustavo de Triunfo. Gentileza, enviar um alô para minha mãe em Carnaíba. Fico grato, se possível. Claro, já está Você só não falou o nome da mamãe.
0: É, né? Gustavo, manda aí o nome da sua mãe para que a gente possa aqui dar os devidos parabéns e alôs para ela também, né?
1: O Jademil de Olinda, ele falou, você falou, Ancelotti é treinador de clube, os jogadores brasileiros também. E outra, os clubes europeus são formados com bons jogadores, não tenha esse que não jogue. Ele mandou o nome da mãe agora.
0: Dona Elza, né?
1: Dona Elza, Dona Elza. Ó, nós temos Igor Moura, nós temos Hélio dos Anjos, nós temos Christian Souza e Márcio Coelho.
0: Temos muita gente para esse final.
1: Temos,
0: né?
1: Temos. Agora a gente podia dar uma passada antes do primeiro bloco, aí você vai com certeza me auxiliar nos jogos da série C, que interessam, assim como da série D, que parece que já está tudo acabando, né?
0: Exatamente.
1: Vamos... Tu tá aí?
0: Tô aqui. Deixa eu só atualizar.
1: Uhum.
0: Pra que a gente possa ver dessa rodada aqui, que é a 11ª, né? 11ª rodada, que começou ontem, né?
1: Isso da Série C.
0: Da Série C. Série C. Deixa eu atualizar o Goiás.
1: Goiás é Série B. Eu vou até onde eu posso, tá? Série B. Havaí 1, Cuiabá 0. CRB 1. Fortaleza 1, jogos encerrados. São Bernardo está sendo derrotado para o Juventude por 1-0. E o Goiás começou agora, está empatando com o Operário de Ponta Grossa em 0-0. Na Série C, Caxias 1, Maringá 1, foi de manhã. O Brusque derrotou o Floresta por 2-1. O Barra está empatando com o Amazonas em 0-0 e a Ferroviária empatando com a Inter de Limeira em 0-0. Agora na Série D, meu amigo,
0: é muito jogo.
1: Tem um monte.
0: E na Série C, só para complementar, amanhã ainda vai ter 7:30, Confiança e Guarani.
1: Uhum.
0: Ainda nessa 11ª rodada.
1: Né? Aí eu tô vendo aqui a classificação. O Santa Cruz tá na 9ª posição, tá?
0: Isso, 9ª posição com 15
1: pontos. Porque o Floresta, né, perdeu, né?
0: Exato.
1: Floresta perdeu, ainda ajudou o Santa Cruz, né?
0: O estrago poderia ter sido ainda maior.
1: Já, né? Maior. E na Série B, o Sport não é alcançado na 3ª posição. O Náutico é que perdeu a 7.
0: Isso, o Fortaleza com esse empate, né, não encostou tanto assim no Sport. Fortaleza poderia ir a 24, né? Então para esse próximo jogo poderia ter encostado bastante no Sport. O Fortaleza, nesse momento, ouvindo, está na 4ª colocação com 22 pontos. O Sport já sabia que não seria alcançado, né, que não seria ultrapassado, mas veja como ele se colocou numa posição extremamente delicada. Porque com essa vitória do Vila Nova em cima do Náutico, o Vila Nova disparou, foi para 28 pontos.
1: É.
0: E nesse exato momento,
1: o São Bernardo
0: está perdendo para o Juventude.
1: É. Né? E o Náutico, ele caiu para a 8ª posição justamente porque o Juventude ganhou.
0: Isso.
1: Aí foi empurrando todo mundo para baixo. O Fortaleza, que era 4º, foi para 5º. E o Novo Horizontino foi para 6º, o Criciúma, que era o 6º, foi para 7º e o Náutico foi para 8º. Tem que recuperar contra o Goiás, viu?
0: Exatamente.
1: Tem que recuperar. E o Náutico ainda pode perder posição, porque tem aí a questão do Goiás.
0: Do Goiás, né? E Operário.
1: É, Goiás então, e Operário.
0: E são justamente os dois times que estão exatamente embaixo na tabela. Você vê na 9ª colocação o Operário com 20 pontos.
1: Gol do Operário.
0: Gol do Operário, olha aí.
1: É, o radarzinho já tá dizendo aí, gol do Operário.
0: E o Goiás com 19 na 10ª colocação, né? Então assim...
1: Aí nós vamos fechar aqui pra ver como é que fica a classificação. Operário 1-0 em cima do Goiás. O Goiás, que é o próximo adversário do Náutico, né? O Operário Ele está indo para sexta e o Náutico está caindo para nona.
0: Veja como é complicado, né?
1: É complicado. Então o Operário está indo para sexta posição, está entrando no G6. O Novo Horizontino está saindo do G6 e o Náutico está ficando na nona posição. Bom, vamos acompanhar tudo isso. A gente tem programa até 8 horas. Vamos fazer um bloco, né?
0: Vamos fazer um bloco, então? Daqui a pouquinho a gente volta com mais informações. E lembrando, a gente está recebendo vários e vários recadinhos aqui. Deixa nome, bairro, cidade para que a gente possa se comunicar com você. Agora, 6 horas e 37 minutos.
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1: Pois é, segundo dia de Arraial da TV Jornal aqui no Parque Urbano da Macaxeira. E claro que eu tô com o Carlos Santos, cerimonialista profissional da TV Jornal. E claro, apresentando o evento como todos os anos, né, Carlinho? Ainda dá tempo de chegar.
2: Dá tempo de chegar para esse evento maravilhoso. Agradecer mais uma vez o convite. Né? Dizer que é sempre uma alegria, um prestígio maravilhoso estar aqui. Por quê? Estar na televisão é maravilhoso. Mas ao vivo a gente recebe o carinho de quem assiste na televisão. Então seja no Carnaval, no São João, no Natal, qualquer evento, caravana que a gente faz, a gente sempre sabe disso. A gente recebe aquele carinho ali e é a retribuição de todo o nosso trabalho, que vale muito mais do que cachê pra mim, sabe? É a comprovação de que nosso trabalho tá sendo bem feito, bem organizado, vocês estão gostando e tem o retorno, né, pra gente.
1: Esse segundo dia foi marcado por muito forró. Conta um pouquinho das atrações.
2: Olha, hoje, Vadinho começou cantando por ali. Daqui a pouco vai ter também uma junina, trazendo a nossa tradição das quadrilhas juninas. Ainda também teremos Diego Cabral, com muito forró, muita música, muito sertanejo. E, evidentemente, o povo que veio fazer essa festa.
1: E nós estamos aqui com uma família bem simpática, bem quadriculada, aqui da Zona Norte do Recife, que veio aproveitar o Arraial da TV Jornal. Qual é seu nome, amor?
3: Deise.
1: Deise Ferreira. É o primeiro ano aqui?
3: Não, é o segundo ano.
1: E aí, vai ficar achando?
3: Amando.
1: Trouxe quem?
3: Meu pai e meus sobrinhos.
1: Todo mundo afiado aqui no forró.
3: Isso mesmo.
1: Assistindo as apresentações.
3: Isso mesmo.
1: Obrigada pela presença de vocês.
3: Obrigada,
1: viu?
3: Tchau.
1: E o senhor também veio acompanhando. Qual é seu nome?
4: José Marques.
1: E aí, seu José, tá gostando?
4: Ótimo.
1: O melhor arraial, claro, como todo mundo sabe, tá na TV Jornal. Obrigada, família.
2: Sempre ressaltando, famílias como criança, papai, mamãe, vovó, titio, como diz o balé de chocolate, né? Papai, mamãe, titio, vovó, vovô, toda a família acompanhando aqui, com tranquilidade, com alegria, policiamento ok, segurança ok, o clima, São Pedro também ok, tudo coincidiu para que terminasse com uma festa linda, maravilhosa entregue.
1: E a gente esperando ainda o público, quem não chegou ainda dá tempo de chegar.
2: Chegar correndo ligeiro para acompanhar a gente aqui, porque ainda hoje tem Diego Cabral e muito forró, até às 8 horas da noite.
1: Embora forrosar, Arraial da TV Jornal.

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7: Ô, xará. Hoje a Tunísia tomou uma sapatada do Japão por 4-0 no Mundial. A Espanha derrotou a Arábia Saudita por 4-0. A Bélgica empatou com o Irã em 0-0. Daqui a pouco, às 19 horas, tem Uruguai, Cabo Verde. E às 22 horas, Nova Zelândia e Egito.
8: Pois é, meu amigo. Xará, e uma grande curiosidade que a gente pode apontar, né, desse grupo, todos esses grupos dessa Copa do Mundo, e que chama atenção bastante, essa curiosidade de você ter todas as seleções anfitriãs, neste exato momento, elas são primeiras colocadas em seu grupo. A gente tem no grupo A o México, né, líder isolado com 6 pontos, seguido da Coreia com 3, República Tcheca e África do Sul tem apenas 1 ponto conquistado desse grupo A, seleção anfitriã na primeira colocação. Você tem no grupo B outra anfitriã, o Canadá, que está com 4 pontos, que tem a mesma pontuação da Suíça, só que aí vence justamente pelo saldo de gols. Tem 3 gols a mais, o Canadá é o primeiro colocado do grupo B, enquanto a Suíça é a segunda colocada, seguido de Bósnia e Catar, cada um com uma posição. O outro anfitrião que também está na primeira colocação são os Estados Unidos. Para muitas pessoas, a grande surpresa da Copa pelo volume de jogo, pelo futebol apresentado, toda a técnica apresentada, Estados Unidos, nesse momento, é o primeiro colocado do grupo D, seguido da Austrália, com 3 pontos, o Paraguai, que anda decepcionando, com 3, e a Turquia, que ainda não pontuou. Para a gente falar de todos os grupos, no grupo C aparece o Brasil, com líder com 4 pontos, Marrocos também com 4 pontos, mas perdendo aí no saldo de gols, seguido da Escócia com 3 pontos e o Haiti, que não pontuou. No grupo E, como você bem falou, a Alemanha confirmando favoritismo, líder isolada com 6 pontos, seguida da Costa do Marfim com 3, Equador com 1 e Curaçao também, que fez uma festa enorme com esse ponto conquistado diante do Equador, que se dependendo dos resultados... se a Alemanha atropelar o Equador e Curaçao de repente conquistar uma pontuação, pode...

0: quem sabe até sonhar com a classificação como terceiro colocado. No grupo F, aí só tem jogão, né, meu amigo? Você tem a Holanda, líder com 4, Japão com 4, Suécia na terceira colocação com 3 e Tunísia com nenhum ponto até o momento. A gente, no grupo G, tem o Irã, que já fez 2 jogos, 2 pontos, com a Bélgica também 2, Nova Zelândia, que ainda vai jogar hoje, e o Egito com 1. No grupo H, momentaneamente, a gente tem a Espanha, líder com 4 pontos, seguido do Uruguai, Arábia Saudita e Cabo Verde, 1 ponto. Lembrando que Uruguai e Cabo Verde já vão se enfrentar daqui a pouquinho às 7 horas. Noruega está liderando o grupo I com 3 pontos, seguido da França. Senegal e Iraque não pontuaram ainda. Esse grupo só teve a primeira rodada, ainda vai ter a segunda rodada. No grupo J, Argentina líder com 3 pontos, seguido da Áustria. Jordânia e Argélia não pontuaram, também só teve um jogo. No grupo K, Colômbia com 3 pontos. Congo com 1 ponto, Portugal, para muitos uma grande decepção, com 1 ponto, Uzbequistão não pontuou. E o grupo L, último grupo, Inglaterra, que eu ouvi dizer aqui no estúdio que é a aposta aqui do meu xará que vai surpreender muita gente. Gana com 3 pontos, Panamá e Croácia 0 pontos até agora. Por que, Boris, na sua opinião, Croácia vai ser a grande surpresa?
1: Não, a Inglaterra.
0: A Inglaterra, perdão.
1: A Inglaterra. A Inglaterra não é mais aquele futebol de cruzamento de bola na área. A Inglaterra tem outro tipo de futebol.
0: E o 4-2 em cima da Croácia, ele convenceu de que...
1: Me convenceu que ela vai dar trabalho. Vai dar trabalho.
0: Pois é.
1: O Louro da Malhada chegou agora há pouco lá do Lacerdão. Ele tá dizendo, roubaram o Central, viu? Ok? Pelo esporte, tudo, Louro da Malhada de Caruaru, ok? Ok. O Sócrates da Silva registrou isso. Aliás, toda a equipe, né? O árbitro mandou mal pra caramba.
0: O Boris, o Rosival Ferreira de Água Fria tem uma pergunta pra você.
1: Pra mim?
0: Ele diz, você acredita que Neymar vai ser a cara do Brasil?
1: A cara ou o cara?
0: Ele escreveu o cara, perdão.
1: Não vai não.
0: O cara do Brasil.
1: Vai não. Eu tomara que eu morda minha língua, tomara que eu erre, tomara que eu esteja completamente errado, mas eu acho que não vai não. Não vai não.
0: Complicado.
1: Falta caixa. Você vê esses jogos, a intensidade, o preparo físico, a disposição tática e técnica, meu amigo, sinceramente, pode, tomara que eu esteja completamente errado, mas não vai não.
0: Seria uma surpresa para todo mundo,
1: para mim,
0: né?
1: Seria uma surpresa e muito agradável, diga-se passagem.
0: Olha aí, tem mensagem aqui, o boa noite, Boris, o Josias de Juazeiro da Bahia, manda um abraço, pedindo para você mandar um abraço para a esposa dele, Itamara. Itamara, a esposa do Josias, que tá ligadinha aqui na Rádio Jornal.
1: Beijo no coração, dona Itamara. Tudo de bom. Tudo de bom. Vamos chamar o... Você falou do primo,
0: do
1: né?
0: Do primo.
1: Agora eu lembrei o Zé Gavião chamando Igor Moura de primo. E aí eu tive que ir agora. Zé Gavião é
0: figuraça,
1: fantástico,
0: né? Figuraça.
1: Ele tem feeling, né? Tem humor na veia.
0: Bom, ou nas penas.
1: Ou nas penas. Ou no bico.
0: Ou no bico. Tem
1: por
0: um isso de sobra.
1: Que é primo, ó. Brasil. Igor Moura.
2: Grande Leonardo Borges,
1: fala,
2: forte
1: querido.
2: Abraço para você, amigo, boa noite, um abraço para todo mundo ligado aqui neste resumo final. A gente fala aqui direto de Nova Jersey, nos Estados Unidos, onde o Brasil está concentrado, hospedado, a reportagem da Rádio Jornal também, até porque a preparação brasileira para o duelo contra a Escócia em Miami já começou. Primeiro que depois do jogo na Filadélfia, né, na última sexta-feira à noite, seleção voltou imediatamente após o jogo aqui para Nova Jersey. Os atletas dormiram no próprio hotel da delegação brasileira, o hotel que já tem toda a estrutura mantida, estrutura de quartos, né, tudo. Questão médica, física dos jogadores que realizaram trabalho regenerativo no dia posterior, no sábado, ontem, no CT Columbia Park. Quem atuou contra a seleção do Haiti, na vitória por 3-0 de sexta no Lincoln Financial Field, na Filadélfia, quem atuou fez mais um trabalho de academia, né? Fez mais um trabalho leve de recuperação física com os preparadores físicos da seleção. Agora, quem não atuou fez um trabalho com bola, trabalhos específicos, e quem trabalhou nessa atividade específica, ainda não trabalhando com bola normalmente, mas em reta final de recuperação física, foi o Neymar. Neymar esteve presente junto com o Alexandre, inclusive, fazendo trabalhos específicos, cumprimentado pelo Carlo Ancelotti, pelos membros do staff da seleção. Em meio a essa preparação de domínio, de mudança de rota, mudança de rotação, aceleração, tudo isso o Neymar já está fazendo, chute a gol, até porque a tendência é de que o Neymar já esteja treinando agora, no início dessa semana toda, para estar relacionado para o duelo em Miami, 19h, horário de Brasília, 18h, horário aqui da costa leste dos Estados Unidos, no duelo contra a Escócia, o terceiro jogo brasileiro nesse Mundial 2026. E é claro que é imperativo que o Brasil vença a Escócia pelo fato, primeiro, de tentar terminar na primeira colocação. Uma logística mais bem feita, ainda mais em uma Copa em países de dimensões continentais como são esses, né? O México é grande, o Canadá é enorme e os Estados Unidos nem se fala, né? Em questão geográfica, em tamanho de país. Então, uma viagem mais longa, é óbvio que é mais cansaço, você tem que mudar um pouco sua programação, muda um pouco até horário de alimentação no hotel de delegação, tem todo esse aspecto alterado em jogos ou em viagens mais complexas, como seria, por exemplo, o Brasil saindo aqui de Nova Jersey para jogar em Monterrey em caso de segunda colocação do seu grupo, de segunda colocação do grupo C. E é algo que ainda está muito em aberto, né? Eu considero, Boris, sendo bem sincero, ainda voltando à questão técnica, à questão esportiva, eu considero que o grupo C, entre Brasil e Marrocos, está mais em aberto para ver quem vai terminar na liderança do que o grupo F. E eu explico. No grupo F, Japão e Holanda claramente eram as duas principais forças, fizeram um jogo espetacular na primeira fase de grupos, um dos melhores da Copa, talvez o melhor até aqui, teve aquele Inglaterra e Croácia que também foi brilhante. Agora, Japão e Holanda fizeram um grande jogo, muito equilibrado, com a Holanda um pouco melhor do que o Japão. Por quê? O Japão é um time que coletivamente é até ligeiramente melhor do que a Holanda, mais entrosado, mais bem treinado, com um trabalho um pouco mais longevo do Moriaço em relação ao Koeman no trabalho holandês. Agora a Holanda tem individualmente melhores jogadores, a maior parte dos convocados da Holanda jogam mais do que a maior parte dos jogadores japoneses, jogadores que têm mais experiência no mais alto nível de enfrentamentos europeus, UEFA Champions League, e o jogador que não joga na Europa, na Holanda, é o Memphis, que tem alto nível de enfrentamento em Campeonato Brasileiro e Libertadores da América. E o Japão não, o Japão é mais essa questão coletiva. Agora, o que é que pega? Qual a grande mudança, qual a grande diferença entre Holanda e Japão, ao meu ver? Que fez, inclusive, com que a Holanda fosse melhor do que a seleção japonesa no jogo entre os dois, terminou empatado em 2-2. Questão física. A Holanda, fisicamente, é um time mais privilegiado. A Holanda é um time onde os atletas, a maioria, eles são mais rápidos, mais altos e mais fortes. Inclusive, o gol do Japão de empate saiu numa jogada aérea, algo que eu considero inadmissível, vindo de uma seleção holandesa com a média de altura, uma estatura maior do que a da seleção japonesa. Agora, o Japão foi buscar o empate no fim. E quando enfrentaram as outras seleções da chave, o Japão goleou. Fez um grande jogo contra a Tunísia, 4-0, belíssima partida japonesa na madrugada de hoje, mas a Holanda também fez. Eu não esperava que a Holanda vencesse com tamanha autoridade a seleção da Suécia, como aconteceu. Foi 5-1, fora o baile, né? Então, esse grupo F, Boris, para mim ele tá muito bem encaminhado, por quê? Porque na última rodada eu não tenho garantia nenhuma de que o Japão ele vá vencer com folga uma seleção sueca. Eu acredito que o Japão pode até vencer, até acho que vai vencer a Suécia, apesar de que o empate num jogo como esse não é nenhum absurdo acontecer, não. Até porque a questão física pode pegar também, a seleção sueca é uma seleção alta, forte, agora tecnicamente muito abaixo da Holanda, que empatou com o Japão. E coletivamente falando e tecnicamente falando, o Japão é mais tímido que a Suécia. Suécia ainda está buscando se encontrar. A Suécia classificou para esse Mundial de uma forma muito não natural, né? Muito artificial, como eu quero dizer. Não é desmerecendo a classificação da Suécia. É que nas eliminatórias da Copa, a Suécia ela foi muito mal. Ela foi lanterna da sua chave, só que ela tinha feito uma boa Nations League, o que deu vaga para a Suécia para disputar um playoff com quem conseguiu, via eliminatórias, classificar para tal playoff. E nesse playoff, a Suécia, mesmo tendo feito uma eliminatória absurda de ruim, muito ruim mesmo o ciclo, agora que está tentando, com o técnico o inglês, o Graham, tá tentando entrar no norte, ou pegar um caminho interessante esportivo, agora a Suécia ela tá bem abaixo de Japão e de Holanda. Então, o Japão vai pegar a Suécia com boas chances de vencer, mas sem uma goleada gritante como aconteceu sobre a Tunísia. Só que a chance da Tunísia, já eliminada, enfrentar a seleção da Holanda e tomar outra pancada, outra traulitada, é grande. A chance da Holanda passar por cima, atropelar a Tunísia, ela existe e é grande, de fazer um 3-0, de fazer um 4-0. E o saldo da Holanda, que já é de mais 4, igual ao do Japão, esse saldo ir para mais 7, mais 8, dificilmente o Japão vai alcançar a Holanda nessa classificação do grupo. Dito isso, o grupo F, para mim, ele está bem encaminhado para a Holanda ser líder, pelo que ela fez contra a Suécia. E o grupo C está mais em aberto, porque eu não tenho nenhuma garantia de que o Brasil vai golear a Escócia. Agora, eu tenho boas perspectivas, eu tenho uma crença grande que Marrocos vai fazer o que o Brasil fez contra o Haiti. Eu acredito que o Marrocos vai passar por cima, vai ser no mínimo aí 2-3-0, tendo um componente a mais nesse jogo entre Haiti e Marrocos. O Haiti joga pela honra, porque ele não consegue mais classificar. No confronto direto, ele não tem como mais ser terceiro colocado da chave. Marrocos não. Marrocos vai jogar para tentar golear e terminar em primeiro. Terminando em primeiro, Marrocos vai para o caminho de Houston, Texas, para enfrentar o Japão, ao que tudo indica, e joga a bomba chiando para a seleção brasileira, tendo que enfrentar a seleção holandesa. Então, rapidamente falando sobre a Holanda e Japão, já falei aqui um pouco mais, agora, eu considero um jogo mais difícil contra a Holanda no México do que contra o Japão em Houston. O Brasil conhece o Japão, perdeu por 3-2 de virada, é bem verdade, no amistoso do ano passado, né? Onde o Brasil abriu 2-0 e o Japão virou 3-2, agora, o Brasil estava com um time completamente, assim, em comparação ao time que vem jogando esse Mundial, um time completamente desfalcado. O Brasil jogou com Paulo Henrique de lateral direito, jogou com Fabrício Bruno na zaga, Hugo Souza no gol. Foi um Brasil com muitos desfalques quando enfrentou a seleção japonesa, perdeu 3-2 e ainda assim conseguiu abrir 2-0. Então, enfrentar uma Holanda com Van Dijk e Van Rijk na defesa, laterais como o Dumfries pela direita, o Dumfries em cima do Douglas Santos, tudo bem que a Copa do Douglas Santos até aqui é muito boa, mas aí é um enfrentamento muito mais pesado, né? O meio campo com De Jong, Reinders e Gravenberch, meio campo dos melhores desse Mundial, um ataque com o Rakpo pela ponta esquerda, o Rakpo forte, rápido, finalizador, ele em cima do Danilo, eu tenho muitos receios do que poderia acontecer, e um centroavante muito rápido, o Brian Brobbey, é muito bom esse time da Holanda, e acho até mais forte do que o Japão tem algumas peças interessantes, o Kubo joga muito, o Eda foi destaque na vitória sobre a Tunísia fazendo 2, o Daichi Kamada é um ótimo meio campista, a gente conhece também o Hitsu Doan, que fez um estrago na defesa brasileira no jogo lá no Japão, quando o Japão venceu 3-2 de virada. Agora, individualmente falando, eu acabei de falar alguns jogadores que mostram que a Holanda é um osso duro de roer, mais duro de roer do que a seleção japonesa. Então, Boris, para fechar aqui, sendo bem sincero, o Brasil, ele que tenta fazer 2-0, 3-0 na Escócia, tem capacidade para isso? Tem, apesar de eu considerar o time escocês um time bem interessante. É um time que dá trabalho para a grande maioria das seleções dessa Copa. Tomara que não dê ao Brasil esse trabalho. Agora, eu tô achando, sendo bem sincero, Boris, que, que Marrocos vai passar o trator para cima do Haiti e o Brasil vai ganhar apertado da Escócia. Eu acredito que o Brasil ganha um jogo, importante ganhar, se puder ganhar por 2 gols de diferença, melhor ainda, porque aí pressiona Marrocos a ter que atacar despudoradamente o Haiti, dando espaço para uma seleção haitiana que pode tentar prevalecer desse espaço para gerar jogo, para gerar contra-ataques em velocidade, mas eu fiquei preocupado com essa liderança na chave brasileira pelo que o Brasil não fez no segundo tempo contra o Haiti. A gente conversou muito, a gente debateu muito durante o jogo, né? Participamos juntos, eu, você e Marcelo Araújo, o Alex também. Primeiro tempo, o Brasil fez o que se esperava. O Brasil jogou bem, foi objetivo, atacou muitas costas da defesa haitiana, fez 4 gols, 3 valeram, porque 1 foi anulado. No segundo tempo, a gente tem de lance aquela bola na trave do Martinelli, na belíssima jogada coletiva, e o gol anulado do Endrick, e só. E as defesas do Alisson. Então, o segundo tempo do Brasil me deixou preocupado.

0: porque o Brasil não conseguiu aumentar, o Brasil não conseguiu dilatar o placar que deveria ter sido mais dilatado contra essa seleção haitiana. Não tô com rei na barriga, não tô querendo pedir demais. Agora, era imperativo que o Brasil fizesse 4-5-0 depois de abrir um primeiro tempo 3-0, mas não fez. Então, agora vai ter que se virar contra a Escócia, torcendo para que o Haiti jogue uma partida boa. Se o Haiti conseguir jogar e performar num nível acima da sua média da Copa até aqui, o que jogou contra a Escócia, por exemplo, se o Haiti jogar o que jogou contra a Escócia, eu acho que ele perde de pouco para Marrocos. Perde 2, talvez os mesmos 3-0 que o Brasil fez em cima do Haiti, aí fica a responsabilidade para o Brasil vencer a Escócia por 2 gols de diferença e garantir a primeira colocação. Eu acho que o caminho do Brasil, ele tende a ser um caminho menos tortuoso e complexo para uma possível semifinal, por exemplo, chegar na semi e tudo está em aberto. Ganhando a primeira colocação do grupo, enfrentando a boa seleção japonesa em Houston, no Texas, no primeiro mata-mata, e depois no chaveamento menos complexo, pegar alguém que vier do grupo E, algo assim, ou do que esse segundo ter que enfrentar uma Holanda e passando a Holanda ver algum bicho papão pela frente. Enfim, o Brasil é bicho papão? É, mas não joga ainda como bicho papão dessa Copa. Portanto, meu amigo Boris, vamos esperar quem o Ancelotti vai definir para o lugar do Rafinha. Eu entraria com o Rayan também, não colocaria o Endrick ainda na ponta direita, porque eu acredito que o Endrick ele pode disputar. Não disputar agora para esse jogo, porque o Matheus Cunha fez o que fez, né? Foi o segundo melhor em campo, atrás apenas do Vini Júnior, o pódio da seleção brasileira, né? Vini Júnior, Matheus Cunha e Douglas Santos no jogo contra a seleção do Haiti. O Paquetá jogou muito, o Bruno Guimarães jogou muito, mas vamos esperar. Eu entraria com o Rayan, porque o Rayan está mais habituado ao tipo de jogo que o Brasil vai ter contra a Escócia. O Rayan enfrentou o Robertson, por exemplo, lateral esquerdo escocês, no campeonato inglês, nesse segundo turno. Desde que chegou no Bournemouth, o Rayan fez estragos na Premier League, está com a confiança em alta. Eu entraria com o Rayan, porque eu ainda considero o Endrick deslocado jogando na ponta direita. É que o Endrick é tão bom que ele vai jogar na ponta direita e ele vai te entregar gols, ele vai te entregar boa performance, porque o Endrick é ótimo. E jogador ótimo, onde você colocar ele vai render. Agora, o Endrick pra mim ele tem que brigar ali com o Matheus Cunha como um centroavante, a depender do jogo, Igor Thiago ganhando alguns minutos, mas Endrick e Matheus Cunha como essas opções pra camisa 9. Por dentro, meio campo provavelmente vai se manter, né? Sem o Rafinha agora, o Paquetá ganha mais moral, provavelmente, pelo que jogou contra o Haiti. Vamos ver se ele repete contra a Escócia. E pela ponta direita, o Rayan. É um time que pensa menos. Agora é um time que fisicamente entrega muita coisa. Porque o Rayan, fisicamente, é um jogador que entrega até mais do que o Rafinha. E no aspecto sem bola também. O Rayan é um jogador que volta mais, que ajuda mais. E é isso que o Ancelotti vai ter amanhã, na segunda e também na terça, como dias de preparação para aprimorar o melhor possível o futebol da seleção, visando esse jogo contra a Escócia. É isso, Boris. Aqui tempo firme, tempo tranquilo, quente. Essa semana foi mais agradável no aspecto climático do que a semana inicial que eu vim para cá. Tava muito quente, agora tá mais agradável. E é isso. Vamos aguardar essa reta final de preparação da seleção. Na terça, tô indo para Miami, porque na quarta estaremos juntos. Tem duelo importante e tem definição desse grupo. Brasil e Escócia. E o Brasil termina em primeiro ou termina em segundo? A gente pode até terminar em terceiro, dependendo de uma derrota para a Escócia. Mas a gente vai estar acompanhando tudo direto de Miami. Volto com você, meu amigo. Uma ótima noite a todos e um ótimo resumo final.
1: Valeu, Igor, fazendo um trabalho formidável lá direto da Copa do Mundo. Como ele falou, está indo agora para Miami. Igor, que realmente está sobrando aí, fez essa análise completa desse próximo adversário da seleção brasileira pra gente. E já que a gente tá falando de Copa do Mundo, vamos deixar você atualizado, porque já temos 4 minutos de jogo para Uruguai e Cabo Verde. Uruguai e Cabo Verde pelo Grupo H. Lembrando os outros resultados da Copa do Mundo de hoje, mais cedo pelo Grupo F. Japão, com muita moral, goleou a Tunísia por 4-0. Também tivemos um outro 4-0, agora pelo Grupo H. 4-0 da Espanha diante da Arábia Saudita. Pelo grupo G, deu empate Bélgica e Irã. A gente está acompanhando agora Uruguai e Cabo Verde. E mais tarde, às 10 horas da noite, vamos ter Nova Zelândia e Egito pelo o grupo H. Antes da gente chamar um outro intervalo, Vamos dar uma passada aqui pelas mensagens que todo mundo está mandando para a gente. Desde já a gente agradece bastante. Vamos agora com a mensagem do José Francisco Ferreira, de Petrolina, Pernambuco. Boa noite. Sobre a seleção brasileira, estou com Boris. Eu torço para que a seleção faça uma boa campanha, mas não acredito que o Hexa venha. Digo isso pela teimosia do Ancelotti em manter os queridinhos dele. Sobre Neymar, acredito que foi convocado por questões de marketing e patrocínios para a CBF. Ele não tem condições físicas de disputar essa Copa devido ao alto nível físico exibido por todas as seleções. Ele manda um abraço para todo mundo, para o Charaz e também para o Igor Moura. Essa foi a mensagem do José Francisco de Petrolina. Vamos lá agora quem manda para a gente. Professor Luciano Oliveira, de Belo Jardim. Boa noite, professor. Mesmo o Brasil não estando em sua melhor fase, continuamos acreditando que é possível vencer. Não podemos esquecer que um leão, mesmo sem a juba, continua sendo um leão. Mande um abraço para o maior alvirrubro que conheço, meu cunhado, o advogado trabalhista Dr. Luiz Carlos Monteiro. O Brasil vai vencer a Escócia por 2-0. Neymar não será o cara da seleção, mas irá nos ajudar. Essa é a opinião do professor Luciano Oliveira, de Belo Jardim. Grande abraço para todo mundo que está nos acompanhando em Belo Jardim, essa nossa imensa audiência da Rádio Jornal. Outra mensagem aqui também, deixa eu ver aqui, o Aloísio, ele está em Valparaíso do Goiás, é torcedor do esporte. Ele diz que o Brasil cai na próxima fase. Olha aí, o Aloísio não está muito confiante não, viu? O Aloísio não está muito confiante nessa classificação da seleção brasileira. Bom, agora 7:08, vamos para um breve intervalo, daqui a pouco a gente volta falando dos times pernambucanos, Sport Náutico e Santa Cruz.
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3: Sará, gol da Ferroviária contra a Inter de Limeira. Primeiro tempo, 1-0 para a Ferroviária. O Barra vai empatando com o Amazonas em 0-0. Tem mensagens por aí, meu caro Xará Léo?
4: Tem várias mensagens, inclusive várias que foram também para você, mandando abraço, mandando beijo para todo mundo. Deixa eu ver aqui algum aqui que sobrou aqui, dessas novas que chegaram. Lembrando mais uma vez, Boris, todo mundo participa, mas vamos lembrar aqui do nosso número, que é o 99147.
3: 99147-8520.
4: Vamos lá.
3: Digitando, tá?
4: Por favor, identificando também nome e bairro ou cidade. Eu acabei de falar, olha aqui, o Irineu Lima, ele disse que eu sou torcedor do Central, estava no jogo e vi o Central ser prejudicado, teria que marcar um pênalti claro e não marcou. Olha aí, já é o segundo, né? Já é o segundo torcedor da Patativa aqui que vem falar com a gente, dizendo que o Central foi prejudicado aí nesse jogo que você acompanhou aqui no microfone da Rádio Jornal.
3: Ó, o Zelito de Caruaru, torcedor do Central, eu acredito que o Central ainda classifica, se Deus quiser. Você tem que vir mesmo provar o pastel do Júnior, o melhor pastel de Caruaru.
4: Mais uma propaganda, né?
3: Opa, que maravilha.
4: A gente tem que mandar entregar aqui no Recife, aqui, né?
3: Também, pra, delivery.
4: Pra legal, né?
3: Delivery.
4: Pois é, olha só. Outra mensagem aqui. Boa noite, Boris e amigos do Resumo. Eu sou Rinaldo Tricolor, do bairro de Afogados. Amigos, a diferença da seleção da Argentina para as outras seleções é que as outras seleções têm bons jogadores, mas apenas a Argentina tem o, abre aspas, maravilhoso extraterrestre que faz a diferença, que se chama Lionel Messi. Lamentavelmente, o Brasil passa por uma péssima fase por falta de boas qualidades de atletas em algumas posições, mas somos brasileiros e devemos sempre manter esperanças, pois o Brasil com certeza ainda é muito respeitado no cenário mundial. Um grande abraço, os amigos, e um ótimo programa no Resumo Final. Olha aí. Valeu, Rinaldo Tricolor, do bairro de Afogados.
3: Um abraço para você. Obrigado pelo carinho da audiência. Tem também, boa noite, abraço, Marlesson de Jaboatão, pelo Esporte Tudo, diz o Marlesson, ou Marlesson, e aí? Marlesson, Marlesson, né?
4: Eu votaria o Marlesson.
3: Eu vou com você, xará, Marlesson.
4: Ele que é rubro-negro e a gente vai ouvir, né?
3: Vamos, o Márcio Goiano.
4: Márcio Goiano.
3: Porque tá tudo muito quente, né? Porque o quinta-feira foi o jogo. Aliás, o Márcio Goiano foi muito vaiado, né?
4: Pois é. Já que você falou em quente, é a batata dele que tá assando, né?
3: É mesmo, é?
4: Bastante. Ele... acho que eu tava acompanhando o jogo, eu acho que do intervalo, e muito pouco tempo antes, já tava vaiando. Agora, aquela vai em uníssono, sabe? Aquele coro... Cada substituição chamaram de burro. Eu acho que Márcio Goiano, acho não, tenho certeza, né? Vive uma situação complicada, porque o que sustentava ele, na verdade, não é nem o que sustentava, o que o fez ser alçado ao cargo de técnico principal foram os resultados.
3: Uhum.
4: Só que os resultados estavam encobrindo uma falta de performance, esses resultados estavam encobrindo deficiências que são latentes no time, mas óbvio, resultado por resultado, a partir do momento que os resultados não estão vindo, essas falhas grotescas, esses problemas no time estão ainda mais evidentes, né? E aí a torcida está cobrando, e com razão, que o time evolua.

0: que tempo para treinar teve. Entre esses três jogos seguidos que o Sport desperdiçou a chance de se isolar na primeira colocação, foram três jogos em que você teve um tempo considerável entre um jogo e outro, teve muita sessão de treinamento e o time não evoluiu. Ao contrário, parece até que está involuindo.
1: Terceiro gol do Operário. Rapaz, essa o Daniel Paulista dançou. Operário 3, Goiás 0 no Serra Dourada.
0: Ficou o tipo de resultado ruim,
1: ficou ruim pro Daniel Paulista.
0: É, complica, né?
1: Bom, então vamos ouvir o Márcio Goiano, 7:18.
2: É, Márcio, queria que você falasse, primeiramente, boa noite. Queria que o senhor falasse do que foi o jogo. E a minha pergunta, aquela a tradicional, como é que foi o jogo. E se o senhor se sente pressionado nesse momento. Boa noite.
3: Boa noite a todos. O jogo, na verdade, a gente mais uma vez sabia da importância, né, da vitória. Abrindo a rodada, né? Na rodada passada a gente fechou, né, sabendo de todos os resultados. E essa a gente sabia da importância em função de estar jogando em casa, sempre buscar os pontos, né, que a gente sabe da importância. Você jogar a pressão para as outras equipes, né, que consequentemente iriam ainda jogar, né, para cumprir essa 14ª rodada. Então nós falamos, nós até mesmo pós-jogo contra a equipe do São Bernardo, a gente já tinha falado para mentalizar, né, a parte do otimismo, de saber da importância. Somamos um ponto fora jogando em casa e sabíamos da importância que era somar mais 3 pontos, né? Então a gente sabia dessa grandeza que é nesse momento da competição, né, a necessidade de pontuar. E com relação ao jogo, a gente sempre espera aquele algo mais, né? A única coisa que eu procurei falar com os atletas no intervalo era nós acabamos em alguns momentos, né? O adversário, a gente sabia a estrutura, o modelo de jogo. É um adversário que contra o América ele conseguiu reverter a situação, contra o CRB com resultado adverso ele também conseguiu reverter e igualou o jogo naquele jogo anterior. Então a gente sabia que o adversário ele tinha força para reverter se caso necessitasse, né? Então foi o que aconteceu. Então a gente em alguns momentos, principalmente no primeiro tempo, a gente estava perdendo alguns momentos de contra-ataque e a equipe adversária ela tinha a sua alternativa de jogo, né? Principalmente com o Soares do lado esquerdo, um jogador rápido, um jogador que tem essa qualidade, um adversário que jogou com o Marrone e o Guilherme fazendo a função de centroavante, então flutuaram bastante, criou um pouco de dificuldade, mas no jogo em si a gente conseguiu fazer o gol, né? No primeiro tempo ainda, poderia ter aproveitado um pouco melhor, acabou não conseguindo fazer o segundo gol e o adversário persistiu, né? Acabou no final ali, a última bola, infelizmente acabou eles conseguindo fazer o gol de empate. Ah, tá, ok, desculpa. Ah, o futebol, a vida, ela nos cobra, né? O resultado acaba cobrando não só a mim, como todos os outros treinadores também, né? Eu analiso um todo, né? É um todo. Você vê outras equipes também com dificuldade, isso aí faz parte da competição. Então, com relação a isso, eu entendo a grandeza do clube, do esporte. Buscar voltar à Série A, isso aí sempre é o objetivo de todos. O torcedor, ele faz parte, né, porque é a parte da emoção. O que ele quer, nós queremos também, que é o resultado, que é a vitória. Mas com relação a isso, eu sou bem tranquilo com... Isso é uma tomada de decisão da própria direção, né? E a gente continua trabalhando. Nós temos que valorizar também o que nós fizemos até o momento. A rodada inicia. Temos que analisar os próximos jogos da rodada, vamos dizer dessa forma. Então é manter a tranquilidade, o equilíbrio e fazer com que os atletas, o que eu falei para eles, fazer com que eles continuem trabalhando, continuem lutando, né? Para que a gente consiga os pontos durante a competição.
4: Boa noite, Márcio.
3: Boa noite.
4: Você falou agora sobre modelo de jogo e realmente desde que você assumiu, você vem tentando colocar o seu modelo, a sua estratégia de jogo e que em algumas partidas surtiu efeito, né? E o Sport conseguiu resultados. Mas agora, vez por outra, consegue o resultado, mas não performa dentro das partidas. Você acha que talvez seria um momento de mudar esse modelo de jogo que você está utilizando nesse momento e essa passaria também essa mudança de modelo do jogo, né, da mudança de peças que volta até, já foi motivo até de outra coletiva aqui, a gente também já fez essa pergunta a você, sobre mudanças mais específicas em alguns setores da equipe para tentar fazer com que esse time consiga render, Márcio?
3: É, o objetivo realmente é, sempre é esse, né? Você buscar uma equipe para conseguir um resultado positivo, né? Principalmente jogando em casa, a gente sabe, o torcedor tem acompanhado, o torcedor tem nos incentivado. Então é importante você vencer em casa, né? Lógico que fora de casa também você tem que buscar os pontos, porque faz a diferença na competição. A gente sabe de jogo a jogo, né? Nós chegamos na 14ª rodada, temos aí mais 2 jogos em casa, 3 jogos fora, então a gente sabe da importância de chegar a uma pontuação acima de 30 pontos, é uma coisa que a gente conversa e fala todos os dias. Então a gente, lógico, nós temos as nossas peças, nós temos os nossos atletas, nós temos os nossos jogadores que a gente trabalha no dia a dia. Aí a gente acaba colocando e repetindo realmente basicamente os mesmos atletas, né? E lógico, por observação com relação a um ou outro, a gente sabe que a luta entre eles ela tem sido todos procurando respeitar a parte individual do companheiro. Então é assim, são jogo a jogo, é adversário, em alguns momentos a gente acaba dando a oportunidade para o adversário. Né, o adversário em alguns momentos teve até bolas aéreas no sentido mais perigosas, e a bola que passou mais baixa ali, né, aquela bola baixa, acabou a gente não conseguindo e tomou o gol. Mas a gente sabe da importância, a gente sabe se tiver que mudar, nós temos que mudar, né, nós temos que buscar uma alternativa, buscar uma solução, buscar ter mais oportunidades, criar mais situações de gols. Eu acho que isso aí cabe a gente, cabe todos nós, é analisar o jogo e pensar no próximo jogo para frente.
5: Boa noite, professor. Thaís Figueira, da BetoCast TV. O que o senhor atribui esse empate nos acréscimos? Assim, foi um desgaste, foi uma falta de administração, né, de colocar o pé no chão ali, de realmente segurar a bola? Eu queria que o senhor fizesse um comentário sobre esse gol que realmente, posteriormente, vai fazer falta esses pontos para o Sport, né? A gente sabe que é um campeonato muito acirrado e que o Sport já sofreu em temporadas anteriores por empatar bastante e aí no final do campeonato realmente pagar por isso.
3: É, principalmente jogando em casa, né? A gente, quando joga em casa, a gente quer o resultado. Não foi o primeiro, né? Teve a derrota, teve outros 2 jogos, né? O anterior também, contra o Atlético, o Avaí também, né? Teve esses pontos, né? Lógico que a gente ainda conseguiu pontuar fora de casa, mas a gente sempre ressalta para os atletas a importância de você vencer dentro de casa. O segundo tempo, lógico que o tempo foi passando e a gente conseguiu, em alguns momentos, até ter o controle do jogo, né? Aqueles últimos 5 minutos ali que teve, né? E a gente tomou no último minuto, vamos colocar assim. Não. Era aquela bola ali e com certeza o jogo acabaria. Então a gente teve em alguns momentos o controle do jogo, o que a gente pediu para os atletas, tanto o Pedro quanto o Fábio, que entrou no jogo para controlar a partida ali, o próprio Depena para ajudar ali no corredor, eles tinham um lateral direito que estava vindo por dentro, e o Guilherme, quando estava no jogo, ele estava fazendo a função de lateral, então eles criaram uma certa dificuldade, mas mesmo com toda a dificuldade, a gente conseguiu, naquela parte final, ter o controle, né? Infelizmente uma bola longa, acabou originando um escanteio, e tomamos o gol que realmente, como você falou, a competição, ela, quanto mais a gente somar, principalmente no primeiro turno, dá essa gordura, vamos dizer assim, o jogo hoje poderia nos dar essa condição, né? Mais 2 pontos, infelizmente não conseguimos criar essa gordura, né? Então é pensar no próximo jogo, um jogo que nós sabemos que jogamos 2 jogos fora agora da nossa casa, né? Então a gente sabe que a importância aqui é somar fora de casa novamente.
4: Professor, boa noite. Recentemente, alguns colegas perguntaram aqui para o senhor de alguns jogadores e o senhor falou que era preferência e está tudo ok nesse sentido. Mas assim, para entender, o meio de campo hoje do Sport ficou dando muita oportunidade para o adversário e sobrecarregando até o Zé Marcos e o setor defensivo do seu time. O que o Iago tem, de repente, para eu entender, né? Porque na minha visão aqui cabe o Fábio Matheus nesse meio de campo. Sim. Mas eu queria saber qual a diferença do Iago para o Fábio, porque o Iago até agora, infelizmente, não está suprindo, não é ele o responsável pela morte, mas claro. No geral, não, ele não está suprindo, ao meu ver, e para mim, Fábio Matheus, que vem treinando bem, a gente fica sabendo das situações aqui, e o Fábio está sendo colocado, pelo menos nos 2 últimos jogos, né, para uma segunda oportunidade. Obrigado, boa noite.
3: A gente sempre, lógico, que faz essa análise. Quando você fala do meio campo do adversário, né? Vamos colocar essa situação. Até coloquei para eles, em alguns momentos que a gente teve para corrigir, prejudicando até Zé Lucas. Porque eles tinham um volante, que era o Vilela. O Cristiano saiu um pouco mais e tinha a flutuação de Marrone e de Guilherme. Então, ali sobrecarregou também a Zé Lucas naquela função ali. Então, Biel e Iago, eu chamei a atenção no sentido, ou pegava um pouco mais adiantado, andava mais, pisava mais dentro do campo adversário. Biel e Iago faziam essa marcação nesses dois jogadores. E o Zé Lucas, no caso, ficaria com essa flutuação, mas o jogador dele seria o Guilherme, vamos colocar dessa forma. Então criou essa dificuldade também para Zé Lucas. No intervalo a gente tentou corrigir essa situação com uma troca de Biel vir também ajudar, né? Biel e Zé Lucas ficar nessa função. E o Iago ficar especificamente na marcação de Cristiano. Acabou eles também fazendo a mudança, acabou sendo uma equipe mais agressiva, trouxe o Guilherme para fazer a função com o Cristiano, ficou só um meia, né, de criação. Nesse termo, acabou acontecendo o encaixe. Quando a gente vai diretamente para a sua pergunta com relação a Iago, é um jogador que vem desde o início, né, da temporada, da competição. Alguns jogos anteriores ele vem jogando, né? Quando a gente saiu para jogar contra a equipe de Fortaleza, a Juventude, aquele momento ali, ele entrou, voltou, né? Porque até então eu tinha tirado e aí ele entrou nos jogos. O Fábio é um jogador que iniciou a temporada com a gente, depois ele acabou por opção indo para outro clube, voltou. Ele entrou totalmente 100%, né, para participar com a gente naquele jogo também, né? Nessa volta de Fortaleza, Juventude, foi o momento que ele voltou aqui para a gente. Com relação à condição, atleta, ele realmente é um jogador que no dia a dia, no trabalho, ele performa-se bem. O jogo do Náutico, né? O jogo do Náutico, ele participou ali 15, 20 minutos. Ele mostrou a condição, a capacidade dele, técnica. O jogo do Náutico, ele Atlético, né? O Atlético, ele teve essa condição para jogar. O jogo do São Bernardo foi uma questão de ajuste ali. Eu vejo que o Pedro, ele me dá essa condição para andar um pouco mais rápido. O São Bernardo criou algumas dificuldades, principalmente ali no setor também de meio campo, né? Então a gente ajustou aquela situação. Mas o Fábio é um jogador que está atirando, ele vem jogando jogo a jogo. Pode ter certeza que é um jogador que vai nos ajudar pela personalidade dele. Ele é um jogador muito frio e é um jogador que não sente o jogo. E a gente, com certeza, espera que ele possa nos ajudar, porque realmente é um bom jogador.
6: Professor, boa noite.
3: Boa noite.
6: Esse jogo eu vi, parecia que o Atlético é que está jogando em casa, porque ele tomou as rédeas da partida no início. No segundo tempo, equilibrou um pouco com as suas modificações. Mas erros aconteceram, que já estão acontecendo há muito tempo. Perda da última bola, passes errados, o Sport tem muito passe errado. Eu queria saber do senhor como sanar esse tipo de situação. Porque em casa se espera o quê? Que o time jogue coeso, jogue com bom ataque, que performe melhor. Aí ele joga em casa assim. Lá fora pode ser pior. Como o senhor pretende sanar esse problema?
3: Eu entendo que no início a gente até errou um pouco mais. Não, eu digo início agora, nos jogos anteriores. Mas tem alguns jogos aí, já tem algumas rodadas que a gente tem errado menos. A gente tem conseguido o equilíbrio de jogo. Se a gente for voltar no jogo do Atlético aqui, a gente teve o controle do jogo, a gente teve as oportunidades construídas para fazer o gol, infelizmente não conseguimos a vitória. Hoje sim, a gente em alguns momentos, o meio campo do Atlético criou a dificuldade para a gente nesse encaixe de marcação, porque ele não tinha um 9. Ele não tinha um centroavante específico, tanto que no segundo tempo ele já colocou um centroavante específico da posição. Então essa flutuação de Marrone e o Guilherme criou essa dificuldade novamente, da mesma forma que a equipe do Atlético criou para a gente. Ele também não tinha um 9, então criou-se essa dificuldade também. Em alguns jogos, o que aconteceu? Contra o São Bernardo, o próprio Atlético... são equipes que também estão buscando fazer o mesmo modelo de jogo no sentido de marcação, neutralizar. Então o Atlético ele conseguiu criar essa mesma dificuldade em função de não ter esse 9. E aí ficou sem essa dúvida, é uma questão de conversa, uma questão de posicionamento, né? Tem que se alertar, tem que se falar, tem que falar do posicionamento, falar do próprio adversário. Então aí criou essa dificuldade, mas isso faz parte do jogo, a gente tem que se encaixar o mais rápido possível, né? Como eu falei, no segundo tempo a gente conseguiu o controle e infelizmente na última bola tomamos o gol.
7: Márcio, boa noite.
3: Oba.
7: O Sport já disputou 8 partidas na Ilha, nessa Série B, e ganhou apenas 3. São 13 pontos em 24. O que é que está faltando para o Sport voltar a ter a Ilha do Retiro como sua aliada, como sua parceira? E o torcedor fica até um pouco chateado, porque muitas vezes vem, faz a festa e o time não consegue vencer. Você que já foi atleta, que está com o grupo todo dia, o que é que falta? O que é que está acontecendo com esse grupo que não consegue usar a Ilha do Retiro a seu favor?
3: Eu concordo com relação a jogar na Ilha, jogar em casa. É uma cobrança que a gente também faz, a gente sabe da importância, né? Quando você inicia uma competição, o que a gente mais fala no dia a dia é vencer os jogos em casa, né? Porque a gente sabe que jogando fora de casa você vai ter essa dificuldade, né? Agora os números, se a gente for pegar, os nossos números realmente não são bons com relação ao número de jogos, né, jogando em casa. Mas outras equipes também estão tendo essa dificuldade, né? Lógico que a gente tem que melhorar sempre, a gente tem que buscar sempre as vitórias em casa. O torcedor, vocês também que trabalham na imprensa também vêm para cobrir um grande jogo, um bom resultado, porque aí é uma coisa boa para todos nós, né? Que nós estamos aqui hoje numa Série B, buscando uma Série A. Então a gente realmente tem que melhorar e a gente sabe que, é como eu falei anteriormente, temos 2 jogos em casa, que é o Botafogo e o Operário, e temos 3 jogos jogando fora de casa. Então a gente sabe que nesse momento de 15 pontos que tem para se disputar antes do segundo turno, antes de se criar uma situação de contratação, de chegar mais atletas, a gente sabe que tem que conseguir uma pontuação boa nesses 15 pontos, vamos colocar assim, nesses 5 jogos próximos que nós temos pela frente, e a consciência e a tranquilidade de saber da nossa responsabilidade. Em casa, eu também penso da mesma forma. Nós temos que jogar sempre para buscar as vitórias, nós temos que ganhar, nós temos que ter o nosso torcedor do nosso lado, o torcedor vem, o torcedor está nos apoiando. E infelizmente acaba a gente não conseguindo os 3 pontos, né? A gente vem somando 1 ponto, mas a gente tem que desejar mais, a gente tem que querer mais, e a gente sempre está cobrando isso dos atletas. Os atletas também cobram entre eles também essa situação. Infelizmente, mais uma vez não aconteceu. Então, tudo é um aprendizado que sirva de lição e a gente possa melhorar no próximo jogo.
1: Aí, portanto, Márcio Goiano, xará, estamos vivendo a história, né?
0: Exatamente.
1: Gol de Cabo Verde.
0: Primeiro
1: Kevin
0: gol de
1: Cabo. Pina. Cabo Verde, que é a primeira participação na Copa do Mundo, faz o primeiro gol com Kevin Pina aos 20 minutos do primeiro tempo contra o Uruguai.
0: E agora há pouco teve a chance de ampliar o placar, né?
1: É o que eu digo sempre. Eu sou. Pode me falar que eu sou repetitivo, que eu sou mesmo. Não tem mais bobo no futebol. Você tem até uma condição menos favorável de técnica, mas bobo no futebol ninguém tem, não.
0: E muita gente falou sobre essa Copa do Mundo inchada, que traria menos nível técnico, né? Mas o que a gente está vendo é muita entrega e essas seleções estão dando aula disso.
1: E veja só, pode acontecer o que aconteceu com o Curaçao. Tomar de 7 como tomou da Alemanha, né?
0: E depois segurar um empate heróico, o primeiro
1: pode
0: ponto
1: acontecer
0: diante do Equador, né?
1: Mas que é o que está acontecendo, Nós vamos fazer um bloco e daqui a pouco nós voltamos à nossa realidade. Vamos ouvir Christian de Souza. 7h36, Leozinho.
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1: LL. É, Leonardo e Leonardo.
0: Que dupla, meu amigo.
1: Agora vamos à realidade, né?
0: Ainda escutei um Pensa em Mim, rapaz.
1: É, agora vamos à realidade. E eu digo o porquê dessa realidade. Que com os resultados, e é até uma realidade favorável, porque o Santa Cruz estava na décima posição, mas ele, com os resultados, tá na nona, quer dizer,
0: tá na nona, é.
1: Ainda
0: tá na porta,
1: respira,
0: né?
1: E respira muito. E Christian de Souza falou, depois da derrota, perdeu a invencibilidade para o Ipiranga.
15: Meu amigo, oi, tá agora sim. Christian, boa noite. É, esse jogo era considerado jogo-chave para a entrada do Santa no G8. É, a derrota, eu queria aqui fazer qual o impacto referente ao teu trabalho e também essa expectativa do grupo de classificação?
16: A gente tentou uma estratégia, né? Deixar o time mais leve, mais ofensivo, do meio para frente. Era um risco a ser passado. E o primeiro tempo a gente não conseguiu fazer aquilo que a gente tinha pensado, né? E pensado na semana, treinado. Nós não conseguimos jogar dentro do campo adversário. O adversário teve uma certa liberdade ali no meio-campo para poder construir, jogar. Os dois volantes com uma liberdade muito grande. Era o risco de ter o Everaldo e o Patrick por dentro ali como meias. E isso acabou acontecendo. A gente teve dificuldade no primeiro tempo. Foi justo o placar de 1-0 para o Ipiranga no primeiro tempo, porque a gente não conseguiu fazer aquilo que a gente tinha como estratégia. Segundo tempo, eu acredito que a gente volta com uma postura muito melhor, a gente consegue jogar dentro do campo do adversário, a gente vai para uma linha de três zagueiros, né? Abrimos dois laterais bem do lado, bem em cima da linha, a gente começa a ter um volume maior, a gente começa a jogar dentro do campo deles, eles começaram a ter dificuldade de ter a transição, de jogar. A gente consegue organizar o meio-campo, corrige. O volume vai aumentando, a gente consegue diversos escanteios, consegue finalizações a gol, chega a marcação do pênalti. E esse foi o jogo. Segundo tempo completamente distinto, onde a gente consegue uma remobilizada dentro da partida, mas não foi suficiente para a gente, ao menos, empatar o jogo e poder, pelo menos, somar um ponto.
17: Christian, boa noite. Queria que tu falasse tua percepção, tua avaliação dessa baixa produção do ataque mesmo do Santa Cruz. O Everaldo, muito abaixo. Centroavantes não fazem gols. O Ronald tem um volumezinho ali, mas ainda assim ele acaba não definindo também. Enfim, queria que você falasse sobre isso, o tamanho dessa preocupação e o que fazer, né, com esse ataque que está com uma produção bem baixa.
16: Nós chegamos aqui com o desafio de primeiro organizar o time defensivamente. É mais fácil, sempre para defender é mais fácil. E a questão ofensiva é aquilo que a gente vem falando desde o começo, né? É jogo, é trabalho, é processo, é repetição, é tentativa. O treinador tem que fazer tentativas. Eu venho oportunizando diversos jogadores, venho trocando a formação. Hoje a gente tenta, né, ajudar com uma ideia de formação de meio campo diferente. Tudo tem bônus e ônus no futebol. Quando tu coloca jogadores mais leves, mais técnicos, tu vai perder a força de marcação. Então era o risco que a gente sabia que ia passar, correr. E essa questão ofensiva é tempo. É tempo, é repetição, é jogo, ganhar confiança. É normal quando o atacante não faz gol, ele vai perdendo a confiança, vai sendo mais cobrado. Isso é do futebol, é da circunstância que a gente está acostumado a viver. E nós temos que seguir trabalhando, repetindo, tentando achar a melhor formação, a melhor ideia ofensiva para a gente. E eu sempre falei sobre isso, a gente precisa evoluir, a gente precisa corrigir um monte de coisas para a gente chegar forte para brigar pela classificação.
18: Professor, boa noite.
16: Boa noite.
18: Se a gente voltar 10 dias, existia um cenário assim bem complicado fora de campo, aí veio a sexta antes da viagem para Brusque, existiu a presença do presidente, um valor que chegou junto dos atletas, né? uma quitação de imagem. Ontem teve algo divulgado pelo clube também de quitação de premiações. E o cenário, diferente de antes do jogo contra o Brusque, né? Com tudo que aconteceu, era muito positivo para hoje. Não só o resultado, mas até em termos comportamentais. Eu não falo nem da parte técnica, mas da parte mental. Aquele combo desportivo, que é algo muito importante, professor. Teve a falha do Thiago no gol do Ipiranga, a expulsão do Renato, até a gente que está de fora, algo até difícil de compreender e entender, porque mata um contra-ataque, não precisava de uma entrada daquela intensidade. Depois o Everaldo, por pouco também, não recebe um cartão vermelho. Por que, professor, como é que explica esse lado mental em um cenário que era tão positivo para o jogo de hoje?
16: Cara, é normal essa oscilação, os desequilíbrios são normais. Pode ter certeza que era sempre na tentativa de fazer o certo. A gente corrige, a gente usa, aprende com as partidas, vai evoluindo. Nós estamos num trabalho constante, diário, de mostrar vídeos, de chamar os jogadores para conversas até mesmo individuais, chama setor em separado, mostra. Faz parte do processo. Essas oscilações, principalmente quando está no resultado negativo, acontece.
1: O Uruguai empatou com Max Araújo. Agora Uruguai 1, Cabo Verde também 1. Você ouviu o Christian de Souza e nós vamos fazer um bloco. É bom lembrar que nós teremos ainda São João de Caruaru, 7h47.
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1: Isso, e o Uruguai virou. Virou com Agustín Canobio. Canobio fez o segundo gol do Uruguai. Uruguai 2, Cabo Verde 1.
2: E o Vozinha, que até então estava intransponível.
1: É.
2: Não tá
1: conseguindo. E no primeiro gol, Léo, o Vozinha fez um defesaço, mas a bola sobrou para o Max Araújo. E ele, de cabeça, lá no... fez um peixinho, não tinha jeito.
2: É. Bom, esse segundo jogo também, gol ele também não tinha o que fazer não, né?
1: É, enfim. É, vamos ouvir o que o técnico Hélio dos Anjos achou desse resultado louco, dessa partida louca. Vila Nova 4, Náutico 3. A pergunta e a resposta.
3: Boa noite, Hélio. Queria primeiro que você fizesse uma análise desse jogo, né? Um jogo meio maluco, 7 gols, né? Todo dia que a gente vê isso, mas como é que você acompanhou essa partida? Quais são os seus pensamentos?
4: Bom, primeiro eu acompanhei com uma chateação muito grande nos momentos iniciais do nosso jogo. O desequilíbrio da equipe em relação à ofensividade e momento de defender foi péssimo, né? Pagamos um preço muito alto. A questão ofensiva da equipe vai ser isso. Meu time vai jogar para dentro do adversário. Os jogadores são trabalhados para isso, o posicionamento é em cima disso, as articulações defensivas elas são trabalhadas durante a semana. Aqui a gente não fala, não coloca a equipe sem eles serem treinados. E no natural não fiquei de maneira alguma satisfeito. Poderíamos ter tomado até mais gols. A partir de um intervalo onde você mexe muito pouco também na parte tática, mas você mexe no aspecto emocional. Porque o desequilíbrio estava muito grande, você não pode deixar que as coisas com um trabalho equilibrado tome o rumo que poderia ter tomado.
1: E aí foi a resposta do professor Hélio dos Anjos, que tava pé da vida, né?
2: E com toda razão, né? Toda razão. Afinal, foram 3 gols em 17 minutos. Eu estava lá na Arena de Pernambuco fazendo o jogo do Santa Cruz, acompanhando a Rádio Jornal, e cada lance, meu amigo, eu falava, rapaz, como é que pode um apagão desse? E quando apagão. Eu fui ver depois os gols, realmente foi ficou completamente desorganizada, perdida, né?
1: Apagão.
2: A zaga do Náutico.
1: É verdade. Bom, vamos para a reta final, vamos mais um bloco e a gente fecha o resumo final, que tem muito São João por aí. 7h54.
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3: Borges. 2 minutos faltando para as 8 horas. Estivemos com futebol desde o meio-dia com Domingo Esportivo.
4: Você é um guerreiro, viu, amigo?
3: Nós somos. Todos nós somos guerreiros. Domingo Esportivo passando por Central e Ferroviária, o Ferrim, e também aí com resumo final, agradecendo muito a sua audiência, o seu carinho, o seu recado. E Leozinho, obrigado, hein? De coração.
4: Meu xará, obrigado. A gente foi de Série D à Copa do Mundo, passando por todas as séries do Campeonato Brasileiro.
3: É verdade.
4: Trouxemos muita participação de todo mundo e só tenho a agradecer, viu? Um grande abraço para vocês e obrigado pela oportunidade.
3: Outro, bom descanso, você merece. É, com os trabalhos técnicos de Aldo Leite, com Eduardo Silva, Lucas Medeiros, o cara do pastel lá em Caruaru. E agora vem a apresentação de Ricardo Cantarelli. A gente coloca um ponto final no resumo final na nossa grande jornada esportiva com Escrete de Ouro. Mas vem aí o melhor São João do mundo. O São João de Caruaru. Um abraço, valeu, tchau.
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felicidade para você acompanhando a Rádio Jornal a partir de agora, ao vivo aqui no Parque de Eventos Luiz Lua Gonzaga. É forró, é tradição, é você no maior e melhor São João. Rimou, louco, muito bem. Boa noite, minha Rádio Jornal Caruaru 91,3. Olha a hora, gente boa, 8 e 2. Em Caruaru 91,3, Garanhuns 107,5, Pesqueira 90,9, Alô Limoeiro 99,5, Petrolina 90,5 e Recife. Cadê minha capital pernambucana? Eu quero participação de Recife hoje. Eu quero a galera da capital da Veneza brasileira falando aqui com o interior. Os matutos estão aqui esperando por vocês. Vem-se embora, meu amigo. Vem-se embora, minha amiga. Simbora, galera. Rádio Jornal ao vivo e direto aqui do Parque de Eventos Luiz Lua Gonzaga. Aqui, gente, no Pátio do Forró, Marquinhos Marael já se apresentou. Daqui a pouquinho teremos Silvana Iberg. Ainda hoje, Luan Santana, também Henri Freitas. Olha que foi sensacional o Alto do Moura hoje. Quem foi? Rapaz, gostou. Muita gente está lotando todo fim de semana o Alto do Moura. Hoje tivemos o Matheus Vini, fechou a tarde com muita qualidade. Ele que é filho do Marconi Max. Um abração para toda a galera. Tivemos a abertura com o Forró da Brucelose. O Novinho da Paraíba arrebentou também. Foi a segunda atração. A sequência na ordem cronológica foi o seguinte: Forró da Brucelose, Novinho da Paraíba e Matheus Vini. E hoje à noite promete aqui no Pátio do Forró. E você ouvindo a Rádio Jornal, você fica por dentro de tudo. Obrigado pelo carinho da audiência. A partir de agora também é hora de quê? Você interagir. 819-9601-7448. Repito, 819-9601-7448. Daqui a pouquinho a gente retorna. Vamos ao estúdio tocar aquele forró bem bacana. E daqui a pouquinho a gente vem direto pra correr pro palco, trazendo o som direto do Pátio do Forró pra você ouvindo a Rádio Jornal. Simbora, São João! Danado de bom, cadê Comadre? Comadre Jana! Alô, Janaína Clímaco, daqui a pouco você chega, minha querida. Aumenta, aumenta o som. Olha a hora, olha pro relógio. 8:04 agora, boa noite!

0: ao vivo aqui do Parque de Eventos Luiz Lua Gonzaga. É a minha Rádio Jornal. Olha a hora, olha a hora. 8h15 agora, onde você estiver, com quem você estiver, prepare-se. Neste momento sobe ao palco Silvânia e Berg. Vamos conferir o show? Vamos embora. 81996017448 para você participar. Deixar seu recado. Eita, que o pátio do forró hoje tá sensacional. Tá chovendo não? Choveu logo cedo um pouquinho. Tá estiado. Hoje o negócio aqui tá demais, hein?
1: E hoje, eles sobem nesse palco não apenas como artistas, mas como um legado. Até porque eles não são apenas uma, eles são duas paixões. Com vocês, Silvânia Aquino e Berg Rabelo.

ouvinte da Rádio Jornal. Gratidão. Começa mais um show aqui no Parque de Eventos Luiz Gonzaga.

0: Rádio Jornal ao vivo do Parque de Eventos Luiz Gonzaga, 8 e 18 agora. Boa noite! Boa noite! Sejam todos muito bem-vindos ao Som da Jornal. Do Cais ao Sertão, a melhor transmissão.
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Silvana Emberg aqui no Parque de Eventos Luiz Gonzaga.

Ótima noite para você ouvindo a Rádio Jornal. Obrigado pelo carinho da audiência. Continua a melhor transmissão. É assim, olha a hora, gente boa. 8 horas 21 minutos. E aí, tudo bem? Silvânia e Berg se apresentando aqui no Parque de Eventos Luiz Lua Gonzaga. Onde você estiver, com quem você estiver. Aumenta o volume. Na Rádio Jornal é assim, São João danado de bom.

ao vivo pela Rádio Jornal, direto do Parque de Eventos Luiz Lua Gonzaga. E aí, Silvânia e Berg?

0: Opa, ela tá chegando, Janaína Clímaco. Hoje vem girando com informações, esse Boa Noite mais que especial, Rádio Jornal São João Danado de Bom. Fala, Jana!
1: Boa noite, Ricardo Cantarelli. Boa noite a todos os ouvintes que estão ligadinhos aqui na Rádio Jornal. Olha, Cantarelli, o clima de São João tomou conta de Caruaru e neste domingo a capital do forró vive mais uma noite de muita música, tradição e animação. O maior e melhor São João do mundo segue reunindo milhares de pessoas nos polos da festa, fortalecendo a cultura nordestina e mostrando por que Caruaru é referência quando o assunto é festejo junino. No palco principal, Marquinho Maraial já levantou o público com muito forró. Na sequência, o show mais esperado da noite fica por conta do cantor sertanejo romântico Luan Santana. E encerrando a programação deste domingo, Henry Freitas assume o comando da festa. E basta dar uma volta pelo pátio de eventos para entender por que Caruaru realiza o melhor São João do Brasil. Além da programação musical, Cantarelli, o público conta com estrutura preparada para receber os forrozeiros com conforto e tranquilidade. Um dos destaques desta noite é o forte esquema de segurança com efetivo reforçado e monitoramento em toda a área da festa, garantindo que moradores e turistas aproveitem cada momento com mais tranquilidade. Ao longo da noite, vamos acompanhar a movimentação dos polos, conversar com o público e mostrar tudo o que está acontecendo neste grande arraial a céu aberto. Direto do São João de Caruaru, eu, Janaína Clímaco, daqui a pouquinho volto com mais informações. Agora com você, Cantarelli. Vamos fazer uma noite linda e deixar todos os nossos ouvintes por dentro de tudo que acontece aqui no maior e melhor São João do mundo. É a Rádio Jornal no São João Danado de Bom.
0: 8h26 aqui na Rádio Jornal. Simbora com Silvana Eiberg. Boa noite. Tá tudo bem com você? Obrigado pelo rádio ligado. Obrigado pelo aplicativo. Obrigado pelo acesso.

Boa noite, Caruaru! Boa noite, Pernambuco! Olha a hora, gente fina! 8h27!

muita gente aqui no Parque de Eventos Luiz Lua Gonzaga. Agora você, por um acaso da vida, ou porque você não quer vir pra cá hoje, ou de repente tá trabalhando, fica ouvindo a gente aqui na Jornal. Aqui vamos trazendo pra você o que há de melhor, no maior e melhor São João do mundo. Boa noite!

Nesse momento, a galera que marca presença, a galera que tá aqui no Parque de Eventos Luiz Gonzaga começa a cantar. Isso, e nada melhor que essa representação do público pro cantor se empolgar, né? É, olha ali. Muito bom, muito lindo, muito lindo. Capacidade máxima de público quase atingida. Estamos com 80%. 80% da capacidade máxima aqui hoje. Muita gente nessa noite de festa.

0: ótima noite para você. Obrigado pelo carinho da audiência. 8 horas 31 minutos na Rádio Jornal. 8h31. Como que é? Silvânia e Berg se apresentando aqui no Parque de Eventos Luiz Lua Gonzaga. Ao vivo de Caruaru. Na Rádio Jornal 91,3, Caruaru, Garanhuns 107,5, Pesqueira 90,9, Limoeiro 99,5, Petrolina no Sertão 90,5 e na minha Veneza Brasileira, minha capital pernambucana, alô Recife 90,3, alô região metropolitana do Recife também ouvindo. Ei, Alto do Moura tá bombando todo fim de semana. Próximo fim de semana quero você aqui em Caruaru, curtindo o maior e melhor São João do mundo. E agora estamos aqui, lógico, no Parque de Eventos, aqui no Pátio do Forró. Silvânia e Berg.
1: Minha esposa é pernambucana.
0: Olha aí o Berg dizendo que a esposa é pernambucana.
1: Pernambucana, então.
0: Muito bem, a família é pernambucana. Até o novinho, da Paraíba é pernambucano, ele disse hoje. Obrigada, diz que é pernambucano também.
2: Fundação de Cultura de Caruaru.
0: Obrigado, gente. Ainda hoje teremos aqui Luan Santana. A galera tava desde cedo esperando para entrar. Se bem que foi uma expectativa meio que sem não, viu? Tem muito espaço. Tinha gente logo cedo esperando para entrar, gente formando fila. Mas até agora não encheu não o Pátio do Forró. Tem muito espaço vazio aqui. Valeu! Ainda hoje teremos também Henri Freitas. Simbora, olha a hora, confira comigo. Rádio Jornal, ao vivo, direto do Pátio do Forró, 8h33 agora. Essa é a música de trabalho da dupla em diversas emissoras de rádio aqui na região.

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1: Rádio Jornal ao vivo, no Parque de Eventos Luiz Lua Gonzaga. Olha a hora, gente boa! 8h34 agora. Camarote tá lindo hoje aqui da Rádio Jornal, da TV Jornal.

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Obrigado, meu amigo taxista, profissional do volante, obrigado pela carona. Alô, você do transporte alternativo, por aplicativo também, tá com o rádio ligado aí, né? Tá olhando pro rádio agora. Obrigado pelo rádio ligado. Simbora, Silvânia Emberg se apresentando em Caruaru.

0: 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Olha a hora, faltando 20 para as 9 agora. Você em Garanhuns em 107,5. Pesqueira 90,9. Limoeiro 99,5. Petrolina 90,5. E Recife 90,3. Janaína Clímaco, você tá por onde? 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
1: Olha, Ricardo Cantarelli dando uma volta aqui pelo pátio de eventos Luiz Lua Gonzaga. A gente percebe que o São João de Caruaru não se resume apenas aos grandes shows que acontecem no palco principal. Existe toda uma estrutura funcionando nos bastidores para garantir que a festa aconteça com organização, segurança e conforto para os milhares de forrozeiros que passam aqui todas as noites. Uma das coisas que mais chama a atenção, como eu falei anteriormente, é o reforço no esquema de segurança. É possível ver presença das forças de segurança em diversos pontos do pátio, além do monitoramento constante da área da festa. O trabalho integrado das equipes tem contribuído para que turistas e caruaruenses possam aproveitar a programação com mais tranquilidade, curtindo shows, circulando pelos polos e aproveitando cada espaço do evento. Outro ponto importante é a fiscalização realizada nos bares, restaurantes e demais estabelecimentos que funcionam durante a festa. As equipes seguem acompanhando de perto o funcionamento dos serviços oferecidos ao público, orientando comerciantes e garantindo que tudo aconteça dentro das normas estabelecidas. Esse trabalho é fundamental para manter a qualidade do atendimento e oferecer mais segurança para quem está consumindo e aproveitando a noite. Também vale lembrar que quem precisar de atendimento deve procurar o posto médico que fica localizado dentro do espaço cultural. O local conta com equipes preparadas para realizar atendimento e dar o suporte necessário aos forrozeiros durante toda a programação. A orientação é que, diante de qualquer necessidade, o público procure imediatamente o espaço para receber a assistência necessária. E o resultado de toda essa estrutura pode ser visto na prática. As ruas estão movimentadas, os polos cheios, as famílias circulando com tranquilidade, turistas registrando cada momento e os caruaruenses fazendo o que sabem fazer de melhor: receber bem quem chega para viver a experiência do maior e melhor São João do mundo. O clima é de alegria, de celebração da cultura nordestina e de valorização das nossas tradições. A cada canto da festa é possível encontrar muito forró, comidas típicas, apresentações culturais e um público animado, mostrando que Caruaru continua sendo uma referência quando o assunto é São João. Direto do pátio de eventos, Luiz Lua Gonzaga, acompanhando todos os detalhes dessa grande festa, eu passo a bola para você, Ricardo Cantarelli. Volta com você, é a Rádio Jornal, no São João danado de bom.
0: Faltando 17 para as 9. Obrigado pelas informações, Jana, minha comadre. Rádio Jornal São João danado de bom. Ao vivo, direto do Parque de Eventos Luiz Lua Gonzaga. Estamos nós, deixando você por dentro de tudo que acontece. Clima tá bom, não tá chovendo? Não tá chovendo, não. O pessoal tá aqui brincando. Ao som de Silvânia e Berg.

0: Ótima noite pra você ouvindo a Rádio Jornal. Simbora, galera. São João Damado de Bom, 8h47 agora. Olha aí a Silvânia. Cara da calcinha preta, não é não? É a cara da calcinha preta. Essa música aí. Muito boa noite pra você.
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duas paixões de Vanny Bear.

ótima noite para você ouvindo a Rádio Jornal. Obrigado pelo carinho da audiência. Juntos vamos direto do Parque de Eventos. Luiz Lua Gonzaga, agora 8h50. Boa noite, aqui é Paulinho do Esporte do bairro da Ilha do Retiro, no Recife. Capital ligada na Jornal. Alô, Caruaru! No maior e melhor São João do mundo, obrigado, meu queridão. É o Paulinho do Esporte do bairro da Ilha, lá no Recife. Aê! Como é que tá a Praça da Bandeira? E o Leão, tá forte ou não tá, hein? São João danado de bom, Rádio Jornal.

Ótima noite pra você ouvindo a Rádio Jornal. Obrigado pelo carinho da audiência. Obrigado pelo rádio ligado. 8h53 na Jornal. Silvane Berg se apresentando. Boa noite, boa noite, boa noite. Daqui a pouco ela volta. Janaína Clímaco girando com informações aqui na Rádio Jornal São João, danado de bom.

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Ao vivo direto do Parque de Eventos Luiz Lua Gonzaga, para toda a rede Jornal. Silvânia Emberg se apresentando aqui no Parque de Eventos, aqui no famoso Pátio do Forró. Continua o show de transmissão da sua Rádio Jornal. Ao vivo, vamos nós, nessa noite fria, aqui de Caruaru. E aí, fim de semana bacana, não foi? Bacana, tá sendo!

ótima noite para você ouvindo a Rádio Jornal. Obrigado pelo carinho da audiência. Silvânia Iberg se apresentando. 81996017448. A Rádio Jornal transmitindo tudo ao vivo para você. Aqui no maior polo de animação da capital brasileira do forró. Aqui no Pátio do Forró do Parque de Eventos. Luiz Lua Gonzaga, boa noite.

0: ótima noite para você ouvindo a nossa Rádio Jornal. Obrigado pelo carinho da audiência. Juntos vamos, direto do Parque de Eventos, Luiz Lua Gonzaga. Salve, salve, mais uma noite de festa.
1: Eu não seria capaz.
0: Silvânia e Berg se apresentando aqui no Pátio do Forró.